0: Se o Marçal, que foi titular ontem contra o Vitória, deve começar no banco de reservas. No mais, o time do Botafogo não deve ter muitas mudanças. Pode ser que o Danilo comece o jogo, lembrando que o Danilo contra o Vitória entrou no segundo tempo, completou 13 jogos nessa edição do Campeonato Brasileiro, portanto, não pode mais jogar por outra equipe nessa edição do Brasileirão, frustrando aí os planos, principalmente do Palmeiras. Então a gente pode ter amanhã no domingo, o Danilo começando o jogo depois de muito tempo, algo que já não acontece no Botafogo. Um pouco mais tarde, 6:30, Flamengo e Fluminense estarão em campo. Fluminense vai até Porto Alegre, Arena do Grêmio, vai enfrentar o Grêmio. Fluminense tem problemas na zaga, o Milan tá lesionado, fica fora por até 6 semanas. Tem o James também, que tá machucado, fica fora pelos próximos 15 dias. Mas, porém, contudo, no entanto, todavia, volta o Thiago Silva. O Thiago Silva deve ser titular, inclusive deve herdar a braçadeira de capitão. Ele que vai fazer a sua reestreia pelo Flu, sua quarta passagem pela equipe profissional. E lá na frente, no ataque, dessa vez o Zubeldia não vai ter dor de cabeça, porque o John Kennedy foi expulso contra o Bragantino, e aí vai ter que cumprir suspensão, e aí o Hulk vai ser o titular. E para fechar, Flamengo, nesse mesmo horário, 6:30 também no Maracanã, como a Fê disse, reencontrando o seu torcedor depois da Copa do Mundo, enfrenta o São Paulo. São Paulo costuma ser uma pedra no sapato do Flamengo, mas quem sabe o técnico Leonardo Jardim não possa armar a melhor formação possível, e isso não deve incluir o Arrascaeta. Deve continuar no banco de reservas, deve ter até uma minutagem, mas mais para a reta final do jogo, e o Léo Ortiz, que também deve voltar a ser relacionado, mas não deve começar o jogo. Flamengo que pode ter Thiago Almada, tá? Empresários dele vão desembarcar no Rio de Janeiro nesse fim de semana, vai ter uma reunião com o Boto. Flamengo já tá certo.
1: Legado do Botafogo de 2024, né?
0: Com gente? O Atlético de Madrid.
2: Mas o legado do Botafogo de 2024 tá indo parar em tudo que é lugar.
0: Menos no Botafogo.
1: É claro, a gente. Você quer que a gente fale sobre isso? Where are you, Texter? A gente nem sabe quem é ele.
0: Não, agora ele já foi. Até a próxima decisão judicial, o Texas já não comanda mais o futebol do Botafogo.
3: Mas quem fez o estrago?
0: Agora é a GDA Luma, que é uma empresa
1: também.
0: Não,
1: quem fez o estrago?
0: Ah, não, perdão, quem fez foi ele.
2: A Vitória fez o estrago, né?
1: Por isso que eu sou grato, por isso que eu tô quietinho, gente. Por isso que graças ao Samilu, eu sou Mengão. Ele quer que eu vire Mengão,
0: é
1: virar Mengão, graças ao Samilu.
0: É isso.
1: Sadoca da nação.
2: Eu queria dizer uma coisa, o Flamengo volta a jogar no Maracanã esse fim de semana, e eu tava morrendo de saudade. Não poderia ir ao jogo, porque tem o aniversário de uma grande amiga. Ah,
1: como 700 de aniversário,
2: então,
1: que ela tem
2: por toda semana. Então que eu amo muito ela, porque tá sendo difícil. Tá,
0: abrir mão do Maracanã, eu iria ao jogo também, mas eu também tenho um aniversário de um grande amigo, inclusive, parabéns, não posso nem falar porque é aniversário surpresa.
1: Quase que fala besteira, meu Deus, quase.
2: Meu Deus,
1: e eu já ia falar também, vai, parabéns.
0: Exatamente.
1: Não, tu esquece, esse aniversário não é surpresa.
2: O meu é Lara, pode falar.
0: O meu é surpresa, isso, é
1: meu
0: surpresa.
1: Meu Deus do céu, quase que eu estrago. Qual é a tua amiga? Dá parabéns.
2: Lara.
0: Parabéns, Lara.
1: Clara.
2: Lara.
1: Um beijo. E todos os 25 mil amigos que a Fernanda Caldas tem aniversário todo final de semana. Pra gente conseguir marcar com Fernanda, é uma luta. Parece que amanhã sai, né? Aliás, inclusive, todos nós estaremos juntos aqui amanhã.
2: Ih, ué? Tá prometendo no ar?
1: Não, gente, tô só fingindo.
0: Ah, olha lá, hein? Prometeu, tem que cumprir. Tá gravado, chama o VAR.
2: A gente vai cobrar na segunda-feira, que os ouvintes cobrem também.
0: Isso,
2: o promete, não faz.
0: É verdade.
1: Eles querem me arrastar amanhã, vai dar certo, vai dar
0: vai
1: certo.
0: Vai dar certo,
1: eu,
0: vai
1: antes
0: funcionar.
1: De começar o jornal, pessoal, eu já acabei de falar, eu não vou amanhã pro lugar que vocês vão. Não vou. Mas se todo mundo for, né?
0: É, e todo mundo
1: sou
0: vai, então.
1: Bom amigo.
0: Perfeito.
1: É o da Lara, né, Amêndola? Pergunta a Aninha.
0: Hã?
1: Ah, não. Da Lara
0: da Fernanda, é.
2: Foi da Fê. Do Flávio a gente não vai poder revelar.
0: É. Segunda-feira eu trago aqui o nome e vou trazer também o parabéns pra ele na segunda-feira. Um pouco atrasado,
1: manda
0: mas
1: um beijo pros ouvintes que te amam.
0: Já mandei, mas eu mando vários beijos,
1: Aninha,
0: abraços.
1: Aninha, Ian.
0: Carinhos.
1: Cláudio.
0: E ó, gente, sexta-feira, hein?
1: Maia.
0: Vamos.
1: Samilu é teu mau parceiro.
0: Não.
2: Com moderação.
0: Com moderação. Não façam o que eu faria.
1: Nada que a gente não faria.
0: Perfeitamente.
1: Vamos encerrar hoje vai ser bonito, hein? Hoje vai ser bonito. A primeira música de encerramento hoje, mandar um beijo pra você que é mãe, ou você que quer emanar pra sua mãe, seja a pessoa que você tenha, né, como mãe também, porque uma das faixas do Equilíbrio tem essa mensagem. Vou cantar, hein, ô Maria Rita. Tu quer que eu cante?
2: Ele faz, né, um show particular aqui antes do jogo.
0: Ah, é verdade. Eu acho que ele só tá esperando uma oportunidade de fazer ao vivo.
1: Eu nunca mais volto pro ar.
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1: Como é que é o nome?
4: Ela
2: Deus, mãe.
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2: que
4: boa.
1: Tá. Ué, o que tu acha?
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0: Esse álbum dela tá.
1: Pode falar?
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0: bolado.
2: Mas quem é essa voz?
1: Calma, pode ter uma introdução, Fernanda?

0: cantar não, pode deixar, Zé Carlos, jamais. Mas eles são obrigados a escutar, porque quando eu tô um pouco animado, não é sempre, eu faço um show pra eles.
1: É sempre, é toda segunda.
0: Mas vamos encerrar no ritmo que a gente gosta.

0: artista, o rapper que tá com a Anitta nessa música, inclusive cita vários povos originários, é a faixa que encerra o Equilíbrio.
1: Bora? Vambora, Marcos Sodoc, tá na hora. Até segunda-feira, pessoal. Tchau, tchau.
2: Valeu, gente. Tchau,
0: Maria.
2: Beijo.
0: Valeu, Flávia. Até
2: tamo
0: segunda.
2: Tamo junto,
0: hein?
2: Até segunda.
0: Beijo, gente. Tchau, Fê. Tá de folga?
1: No fim de semana?
0: É.
1: Troquei meu plantão, senão.
0: Também,
1: tá.
0: Eu também. Tu também?
2: Claro.
0: Yes, Maria tá, né? Então,
2: ou seja, amanhã tá todo mundo de volta.
0: Tchau, gente.
1: Tchau, tchau. Beijo.
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1: Olá, boa noite.
2: Boa noite para você que nos acompanha em todo o país.
1: Sexta-feira, 24 de julho de 2026.
2: E vamos aos destaques do dia.
1: Atenção, entregadores e mototaxistas.
2: A partir de segunda-feira, você pode negociar um novo veículo com juros mais em conta. Pablo Mundim.
3: O programa permite financiar um veículo zero quilômetro, como bicicleta elétrica, ciclomotor, motoneta, moto elétrica ou moto flex.
1: Proteção de mulheres na internet e enfrentamento da violência no ambiente digital.
2: Plataformas devem retirar em até 2 horas conteúdo íntimo não autorizado.
1: E está proibido o uso de inteligência artificial para criar imagens íntimas falsas.
2: É o que prevê o decreto que entrou em vigor esta semana, Luana Karen.
4: A norma engloba crimes e outros atos ilícitos praticados com o uso da internet que provoquem sofrimento físico, psicológico, sexual, político ou econômico.
1: E sancionada a lei que autoriza o uso do spray de pimenta para autodefesa por mulheres acima de 18 anos. Raquel Mariano.
5: O aerossol deverá ser de uso individual, intransferível e não poderá conter substância letal ou que cause intoxicação permanente.
2: Hoje, na apresentação da Voz do Brasil, eu, Helen Bernardes e Luciana Vasconcelos.
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2: Atenção, mototaxistas, motofretistas e entregadores de aplicativos habilitados no programa Move Brasil.
1: O início das operações da linha de crédito nos bancos para a compra de novos veículos começa na próxima segunda-feira, dia 27 de julho.
2: Nesta fase, a liberação do financiamento dependerá da análise feita pelas instituições financeiras.
6: Os trabalhadores que usam motocicletas e bicicletas como instrumento de trabalho terão um pouco mais de tempo para dar início à segunda fase da linha de financiamento do programa Move Brasil. As operações, que começariam em 13 de julho, foram adiadas para o dia 27 para a conclusão de testes tecnológicos e operacionais entre os sistemas dos bancos e do programa, explica o Alice Moreira, secretário de Desenvolvimento Industrial, Inovação, Comércio e Serviços.
7: Nós fizemos uma prorrogação do programa para que isso tivesse garantido. Por quê? Porque com o fundo garantidor não significa dizer que o trabalhador com problema de inadimplência, por exemplo, vai ter acesso a esse crédito. Mas melhora, por exemplo, a pontuação, as condições de score dos trabalhadores para ter acesso ao crédito.
6: A linha de crédito é destinada a entregadores ciclistas e motociclistas, motofretistas e mototaxistas, tanto os que trabalham por aplicativos quanto os que têm vínculo formal de emprego. O programa permite financiar um veículo zero quilômetro, como bicicleta elétrica, ciclomotor, motoneta, moto elétrica ou moto flex. A contratação do financiamento continua dependendo da análise de crédito feita pela instituição financeira. O financiamento tem prazo de até 48 meses para pagamento e carência de 2 meses. As operações contam com parte da cobertura do Fundo Garantidor de Operações, o FGO, como destaca o secretário de Desenvolvimento Industrial, Inovação, Comércio e Serviços, o Alice Moreira.
7: A utilização do fundo garantidor vai mitigar o risco de crédito. Então a gente vai ter uma cobertura de 50% da receita e 100% da operação. Com o Banco do Brasil e Caixa Econômica operando essas linhas de crédito, assim como outros bancos que se habilitarão ao programa. A taxa de juros para os homens é de 12,5% ao ano. A taxa de juros para as mulheres é de 11,5% ao ano.
6: Aqueles que não se habilitaram ainda podem fazer a solicitação, mas precisam cumprir alguns requisitos. É preciso ter CNH categoria A, estar cadastrado em aplicativos de transporte ou entrega há pelo menos 6 meses, com no mínimo 100 corridas ou entregas feitas, ou trabalhar com carteira assinada há pelo menos 6 meses. Em seguida, o trabalhador deve acessar o endereço movebrasil.sistema.gov.br e fazer a inscrição utilizando a conta Gov. Em até 5 dias úteis, o sistema informa se a solicitação atende aos critérios do programa. Com isso, os trabalhadores com participação confirmada poderão procurar a Caixa Econômica Federal, o Banco do Brasil ou outras instituições financeiras habilitadas para facilitar o crédito. Reportagem Pablo Mudim.
1: Após a divulgação de duas taxas adicionais impostas pelos Estados Unidos a produtos brasileiros, o governo informou como isso afeta o país.
2: Levantamento feito pelo Ministério do Desenvolvimento, Indústria, Comércio e Serviços apontou que 52,7% das exportações brasileiras para os Estados Unidos não estão alcançadas pelas sobretaxas.
1: Nessa categoria estão, por exemplo, café, carnes, ferro fundido, aeronaves, suco de laranja, frutas, vários produtos químicos e a maior parte das exportações de celulose.
2: De acordo com o Ministério, com base no comércio bilateral de 2024, estima-se que aproximadamente 23,1% das exportações ao país norte-americano estejam sujeitas às novas sobretaxas.
1: Agora é lei. Mulheres poderão usar aerossol de extratos vegetais, conhecido como spray de pimenta, para autodefesa.
2: A norma foi publicada hoje no Diário Oficial.
8: Foi sancionada nesta sexta-feira a lei que autoriza em todo o país a comercialização, a aquisição e a posse de aerossol de extratos vegetais, conhecido como spray de pimenta, para a autodefesa das mulheres. Para comprar o produto, elas terão que cumprir algumas exigências, como ter idade mínima de 18 anos, apresentar documento com foto e o comprovante de residência e declarar que não possui condenação por crime doloso com violência ou grave ameaça. O dispositivo pode ter capacidade máxima de 50 ml e pode ser usado apenas para repelir agressão injusta atual ou iminente. Ele é classificado como um instrumento de menor potencial ofensivo e deve ser composto por extratos vegetais regulamentados pela Anvisa. O aerossol deverá ser de uso individual, intransferível e não poderá conter substância letal ou que cause intoxicação permanente. A comercialização será fiscalizada pelo Poder Executivo e os comerciantes deverão manter o registro das vendas por 5 anos e orientar as compradoras sobre o uso correto do equipamento. A nova legislação ainda cria o Programa Nacional de Capacitação em Defesa Pessoal e Uso de Instrumentos de Menor Potencial Ofensivo para Mulheres. A ideia é oferecer orientações sobre legítima defesa e ações de combate à violência doméstica. Raquel Mariano, para a Voz do Brasil.
1: E já estão em vigor novas regras para proteger as mulheres do ambiente digital.
2: O decreto publicado nesta semana estabelece diretrizes para prevenir e combater os crimes cometidos ou facilitados pelo uso de tecnologias, incluindo conteúdos manipulados por inteligência artificial.
1: Confira agora na reportagem de Luana Karen.
9: A violência contra mulheres não conhece limites físicos e cada vez mais as agressões se espalham pelas redes sociais, aplicativos de mensagens e outras plataformas digitais. Para enfrentar esse cenário, entraram em vigor novas

0: Ministério da Justiça.
1: O decreto define o que é violência contra a mulher em ambiente digital. A norma engloba crimes e outros atos ilícitos praticados com o uso da internet e de tecnologias digitais, que provoquem sofrimento físico, psicológico, sexual, político ou econômico. A delegada-chefe adjunta da Delegacia Especial de Atendimento à Mulher de Brasília, Mariana Almeida, destaca que grande parte das vítimas são crianças e adolescentes.
2: Muitos desses casos têm acontecido com adolescentes, principalmente ali na faixa iniciando ali dos 10, 11 anos de idade, que é quando a gente acredita que elas passam a ter um acesso ao celular um pouco mais livre, né? E aí a gente vê, infelizmente, esses casos em que essas meninas são cooptadas através desses, até mesmo de chats de jogos, né?
1: Uma das principais mudanças trazidas pelo decreto é a obrigação das plataformas digitais de agir com rapidez. Nos casos de divulgação de imagens ou vídeos íntimos sem autorização, o conteúdo deverá ser retirado do ar em até 2 horas após a notificação. As empresas terão ainda que oferecer canais gratuitos e de fácil acesso para denúncias, acompanhar cada caso e divulgar informações sobre a Central de Atendimento à Mulher, o Ligue 180. A delegada-chefe adjunta Mariana Almeida destaca que muitas vezes, por estar atrás de uma tela, o criminoso acredita que pode sair impune.
2: A internet, ela deixa rastro. Então, nós temos, sim, meios, nós temos mecanismos de, através desses rastros, né, que são deixados ali, é possível, sim, responsabilizar esses agressores que tentam ali se valer desse anonimato para praticar esses crimes contra as mulheres.
1: O decreto também trata de um problema cada vez mais comum, o uso da inteligência artificial para criar imagens ou vídeos falsos de nudez ou conteúdo sexual envolvendo mulheres. As plataformas deverão adotar mecanismos para identificar e bloquear esse tipo de solicitação. Outra novidade é a determinação para reduzir o alcance de ataques coordenados contra mulheres nas redes sociais, especialmente quando envolvem mulheres que exercem funções públicas ou têm grande exposição profissional, como jornalistas. A fiscalização ficará a cargo da Autoridade Nacional de Proteção de Dados. Casos de violência contra a mulher podem ser denunciados pelo Ligue 180, que funciona gratuitamente 24 horas por dia. Violações de direitos humanos também podem ser comunicadas pelo Disque 100. Reportagem Luana Karen.
3: Atualmente, a maior parte dos serviços públicos podem ser encontrados pela internet usando a conta GovBR.
4: Mais de 177 milhões de pessoas usam o GovBR e são mais de 13 mil serviços públicos digitais disponíveis.
3: O repórter Carlos Oliveira fala quais cuidados que temos que ter com a conta. Vamos ouvir.
5: O primeiro cuidado que você precisa ter com a conta GovBR é guardar a sua senha com o mais absoluto sigilo. Nunca compartilhe com ninguém. Tenha o mesmo rigor que você tem com a senha do seu banco. Outra coisa importante é aumentar o nível da sua conta GovBR para ouro, caso ainda não seja. Aí você pode fazer o reconhecimento facial, o que torna a identificação ainda mais segura contra possíveis fraudes. Habilite também a verificação em 2 etapas. Com isso, toda vez que você entrar no GovBR, colocar o seu CPF e senha, o aplicativo GovBR vai gerar um código. Só depois que digitar esse código é que você terá acesso à plataforma. A verificação em 2 etapas vai funcionar se você tiver a conta GovBR de nível prata ou ouro. Você ainda pode fazer a gestão dos dispositivos que acessam sua conta GovBR. Essa ferramenta permite o monitoramento de quais aparelhos e em que locais a sua conta foi acessada pela última vez. E o histórico da conta GovBR, do mesmo jeito, mostra todos os acessos, além dos atendimentos feitos na plataforma. Mais de 177 milhões de pessoas usam o GovBR e são mais de 13 mil serviços públicos digitais disponíveis. A plataforma abrange serviços federais, estaduais e municipais. Segundo o diretor do Departamento de Identidade Digital da Secretaria de Governo Digital do Ministério da Gestão, Hudson Mesquita, este ambiente do GovBR é seguro.
6: Não há registros de invasões ou de vazamento de dados na plataforma GovBR. O sistema possui diversas tecnologias e processos de monitoramento que garantem a segurança dos ambientes tecnológicos e a privacidade das pessoas.
5: Para saber como aumentar o nível de sua conta, fazer a verificação em 2 etapas, habilitar a gestão de dispositivos, ver como baixar o aplicativo

0: gov.br e tirar qualquer dúvida sobre a plataforma, acesse o site gov.br/conta. Também existem unidades de atendimento presencial do gov.br. Para saber se tem uma perto de você, acesse o site gov.br/presencial. Reportagem Carlos Oliveira.
1: Lidar com dinheiro não precisa ser um bicho de sete cabeças e o aprendizado pode começar bem cedo na própria escola.
2: Para ajudar o ensino dentro das salas de aula, as secretarias de educação podem contar com material de apoio do FNDE. Saiba mais com Diego Freitas.
3: Secretarias estaduais e municipais de educação já podem acessar os materiais do projeto Educação Fiscal, Cidadania e Controle Social nas Escolas. Os conteúdos estão disponíveis no portal do Fundo Nacional de Desenvolvimento da Educação, FNDE. Os materiais podem ser utilizados em disciplinas, projetos pedagógicos locais e atividades de educação integral, observadas as definições de cada sistema de ensino. Segundo o Ministério da Educação, a proposta é apoiar o trabalho das redes da educação básica com conteúdos voltados à educação fiscal, ao orçamento público, à transparência e ao controle social. Os recursos pedagógicos e as informações sobre a adesão podem ser consultados na página do projeto, disponível em gov.br/FNDE. A adesão é voluntária. Diego Freitas, para a Voz do Brasil.
1: Termina amanhã, dia 25, o prazo para o envio de contribuições sobre a educação bilíngue de surdos no país.
2: As contribuições serão usadas para consolidar as diretrizes nacionais desta modalidade, para um ensino mais inclusivo e de maior qualidade.
4: Podem participar professores, gestores, profissionais da educação e qualquer cidadão interessado no tema. O professor universitário Emiliano Aquino, que é também pai e sobrinho de surdos, destaca a importância da participação da sociedade em torno deste tema.
5: Essas opiniões da sociedade constituem uma das fontes que ajuda os conselheiros a pensarem e a deliberarem. Isso é absolutamente fundamental para que a modalidade possa ter consequências nos sistemas de ensino, nas escolas.
4: A consulta pública vai embasar a elaboração das diretrizes curriculares nacionais da educação bilíngue de surdos, um norte para estados e municípios na expansão e na consolidação dessa modalidade de ensino. Alguns dos pontos abordados pelo documento são o uso da língua brasileira de sinais nas escolas, o ensino do português escrito como segunda língua, a formação de professores bilíngues e a produção de materiais didáticos específicos para estudantes surdos. Para contribuir, basta acessar a plataforma brasilparticipativo.presidencia.gov.br. Reportagem Thaís Antônio.
1: E você pode aprender inglês e espanhol pela internet na plataforma MEC Idiomas.
2: A ferramenta é voltada à aprendizagem do nível básico ao avançado.
1: Saiba como se inscrever com Thaísa Vitória.
6: Uma plataforma gratuita para estudantes iniciarem ou complementarem o aprendizado em línguas estrangeiras. Esse é o objetivo do MEC Idiomas, que oferece cursos de inglês e espanhol por meio do portal mecidiomas.mec.gov.br ou de aplicativo. Para acessar a ferramenta, é necessário fazer login com uma conta gov.br. O usuário deve escolher o idioma que quer aprender. Em seguida, pode realizar o teste de proficiência disponível, que avalia o grau de conhecimento, ou iniciar diretamente pelo nível básico. Depois, é só começar as aulas, realizar os exercícios propostos e avançar pelas unidades do curso. As aulas são organizadas em 6 níveis de aprendizado. Cada um deles reúne de 4 a 6 módulos, contendo entre 10 e 15 aulas. No total, estão disponíveis cerca de 800 aulas. Ao concluir um nível, o estudante recebe um certificado. Thaísa Vitória para a Voz do Brasil.
2: férias de julho estão na reta final e o fim de semana promete ser de praias, piscinas, rios e lagos para crianças e adolescentes.
1: Mas para garantir que a diversão não vire tragédia, a atenção com os pequenos precisa ser redobrada.
2: É amanhã, dia 25 de julho, é o Dia Mundial de Prevenção do Afogamento, uma data que reforça cuidados simples e que podem salvar vidas.
1: E a repórter Graziele Bezerra mostra o que pais e responsáveis devem fazer para proteger a garotada.
7: A babá Cassiane de Freitas aproveitou os últimos dias de férias para levar a filha Ruth Esther, de 8 anos, para brincar e nadar no Lago Paranoá, em Brasília. Mas em nenhum momento da brincadeira desviou a atenção da menina. Era um olho na cria e o outro também.
8: É ter bastante atenção, né? Porque criança cega a gente. Eu tenho muito medo também, por isso que eu deixo ela só no raso mesmo, porque a água é traiçoeira, né?
7: Nadar no lago é uma das brincadeiras preferidas da Ruth, que está sempre atenta para evitar acidentes na água.
9: Eu brinco de peixe, porque eu amo nadar. Eu tomo cuidado para mim não afogar, porque eu sou inteligente.
7: O Davi Lucas, de 13 anos, também aproveitou os últimos dias de férias na água, mas tudo com muita atenção e cuidado.
10: Eu sei nadar, mas não sou aquela pessoa que nada muito bem, e aí de vez em quando eu uso boia, mas como aqui eu tava com meu pai, né? Ele tava tendo atenção e me olhando.
7: Dados do Ministério da Saúde apontam que dos cerca de 72 mil afogamentos ocorridos no Brasil entre 2010 e 2023, mais de 13 mil foram de crianças e adolescentes de 0 a 14 anos. Para os pequenos, entre 1 e 4 anos, essa é a segunda maior causa de mortes acidentais no país. E o afogamento em águas naturais, como rios e lagos, foi o mais frequente. Segundo o sargento Flávio Rosa, do Grupo de Operações Aquáticas do Corpo de Bombeiros do Distrito Federal, existem cuidados que precisam ser adotados para evitar que a diversão seja substituída por tragédia.
11: Em afogamento, a gente fala que água no umbigo é sinal de perigo. Uma criança deve estar a um braço de distância do adulto responsável. A responsabilidade sobre a criança é do próprio responsável e não delegar isso jamais. Existe um tipo de boia que é o mais eficaz, que é ela que vai no tórax da criança e vai nos braços. Mesmo com equipamento, a criança deve estar sob observação.
7: Para os adultos, o alerta do sargento é: se beber, não mergulhe.
11: Mais de 70% dos afogamentos têm influência da bebida alcoólica. Bebeu, interessante que não entre na água.
7: O Brasil tem uma política nacional de redução da morbimortalidade por acidentes e violências. O plano estabelece diretrizes para prevenir mortes e ferimentos causados por acidentes no país. Entre as diretrizes dessa política está a promoção de práticas e comportamentos seguros e saudáveis para evitar que os afogamentos acabem em morte ou lesões físicas, como explica a médica do Hospital Universitário de Brasília, Thaís Mendonça Barbosa.
12: É importante que a gente determine quem é o guardião da vez, né? Quem que vai cuidar daquelas crianças que estão próximo à água e que essa pessoa tenha atenção total naquilo. Claro que saber nadar diminui o risco, mas a gente tem que lembrar que ele não elimina, né? Brincadeiras na água, essa criança pode engolir a água, ela pode bater a cabeça num salto. Por isso que mesmo crianças que sabem nadar precisam estar sob supervisão e a gente lembrar que tudo acontece em questão de segundos, né?
7: O socorro imediato pode salvar vidas em caso de afogamentos. As ocorrências devem ser comunicadas ao SAMU no 192 ou aos bombeiros no número 193. Reportagem Graziele Bezerra.
2: E hoje, sexta-feira, Luciana, tem dica para o final de semana. Que tal assistir de casa um filme brasileiro?
1: Acho uma ótima ideia, Ellen. E a dica que quem vai dar sou eu. É a plataforma pública de streaming Tela Brasil, que tem mais de 550 opções de produções.
2: É, além de produções infantis, tem alguns indicados ao Oscar, como O Que É Isso, Companheiro? E clássicos como Deus e o Diabo na Terra do Sol, de Glauber Rocha.
13: A produção nacional de cinema está disponível a qualquer pessoa, em qualquer lugar, na palma da mão. É o Tela Brasil, primeira plataforma pública de streaming do audiovisual brasileiro. São filmes premiados, documentários, produções infantis, obras musicais e animações, entre mais de 550 títulos no catálogo. E o acesso é gratuito, basta usar a conta gov.br. A plataforma apresenta ainda filmes brasileiros indicados indicados ao Oscar, entre eles O Quatrilho, de Fábio Barreto, e O Que É Isso, Companheiro, de Bruno Barreto, além de sucessos de bilheteria como Carandiru, de Hector Babenco, e Olga, de Jaime Monjardim. Também estão disponíveis clássicos do cinema brasileiro como Deus e o Diabo na Terra do Sol, de Glauber Rocha, e A Hora da Estrela, de Suzana Amaral. Mais de 300 obras oferecem recursos como legendas descritivas, audiodescrição e tradução em libras. O aplicativo Tela Brasil está disponível para celulares e tablets com sistemas Android e iOS e na versão para computadores no endereço telabrasil.cultura.gov.br. Daniele Popov para A Voz do Brasil.
1: Agências do INSS terão mais de 13 mil vagas de atendimento nesse fim de semana em todas as regiões do país.
2: Os atendimentos serão destinados à realização de perícias médicas e avaliações sociais, etapas obrigatórias para concessão de benefícios.
1: Para ser atendido, o cidadão precisa agendar pelo site ou aplicativo Meu INSS, ou então pelo telefone na central 135.
2: E essas foram as notícias do governo federal.
1: Uma realização da Secretaria de Comunicação Social da Presidência da República.
2: Com produção da empresa Brasil de Comunicação.
1: Fique agora com as notícias do Poder Judiciário e do Congresso Nacional. Boa noite e um bom fim de semana.
2: Boa noite e até segunda-feira.
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16: No Tribunal Constitucional de Portugal, o presidente do STF defende criação de rede de cortes constitucionais em defesa da independência judicial.
17: Para o STJ, é assédio de consumo a visita não solicitada a idosos para oferecer empréstimo consignado.
16: Tribunal Superior do Trabalho apoia a campanha de combate ao tráfico de crianças e adolescentes pela internet.
17: Boa noite, eu sou Marcela Luiz.
16: E eu sou Walter Lima.
17: O presidente do Supremo Tribunal Federal, ministro Edson Fachin, defendeu nesta sexta-feira, em Lisboa, a criação de uma rede de cortes constitucionais da América Latina, do Caribe e da Península Ibérica.
16: A proposta foi apresentada durante uma visita institucional ao Tribunal Constitucional de Portugal, com o objetivo de fortalecer a cooperação entre os tribunais na defesa da democracia, do Estado de Direito e da independência do Judiciário. Marcelo Della Libera.
18: O presidente do Supremo fez um balanço da agenda de sexta-feira em Portugal e destacou os avanços nas relações entre as instituições de justiça dos países de língua portuguesa.
19: Tivemos dois encontros muito produtivos. O primeiro com o Conselho Superior da Magistratura de Portugal, no qual discutimos integrações institucionais muito importantes. O segundo encontro que tivemos foi com o senhor presidente do Tribunal Constitucional Português e nós levamos a ele a nossa preocupação para criar e desenvolver uma rede na comunidade dos países de língua portuguesa de defesa da autonomia e da independência judicial.
18: Durante a agenda também foi anunciada a primeira edição do curso Justiça 4.0. A formação será realizada em novembro no Supremo Tribunal Federal e reunirá representantes da comunidade dos países de língua portuguesa.
17: Para o STJ, é assédio de consumo a visita domiciliar de correspondentes bancários a aposentados e pensionistas do INSS sem solicitação para oferecer empréstimos consignados.
16: Essa prática é proibida pelo Código de Defesa do Consumidor. Fátima Uchoa.
20: O Ministério Público do Maranhão ajuizou ação civil pública após denúncias de assédio de consumo em Timbiras. A terceira turma do STJ manteve a decisão da Justiça Maranhense que condenou instituições financeiras a não realizarem visitas à casa de idosos para oferecer empréstimos consignados quando o serviço não tiver sido solicitado. Segundo a ministra relatora Nancy Andrighi, considerando a hipervulnerabilidade do idoso, a visita domiciliar não solicitada reduz drasticamente a margem de reflexão, pressionando a aceitação imediata do serviço.
17: Tribunal Superior do Trabalho apoia campanha de combate ao tráfico de crianças e adolescentes pela internet.
16: Este ano, a iniciativa foca na conscientização sobre os riscos das redes sociais. Marla Lacerda.
0: A campanha "O tráfico de pessoas é real" quer conscientizar pais, mães, professores e sociedade sobre os perigos que sites e redes sociais oferecem. Um alerta sobre conversas aparentemente inocentes em ambientes virtuais, mas que, na verdade, terminam em aliciamento de vítimas. Mais de 3 milhões por ano. A campanha faz parte do projeto Liberdade no Ar, que desde 2022 conta com o apoio da Justiça do Trabalho na divulgação de vídeos e banners de conscientização.
17: Justiça determina que vereador de Joinville, em Santa Catarina, e outro réu removam vídeos ofensivos publicados em redes sociais.
16: A ação foi apresentada pelo Ministério Público Federal. Vanessa Pereira.
21: Segundo a ação, os vídeos publicados por um vereador de Joinville, em Santa Catarina, e por outro réu, contém mensagens discriminatórias e ofensivas contra moradores de comunidades periféricas, migrantes e beneficiários de programas sociais. Com isso, a Justiça Federal em Florianópolis determinou que os réus removam os conteúdos do ar em até 24 horas e que a empresa Meta retire os links das publicações do ar em até 48 horas, sob pena de multa.
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16: Boa noite.
17: E um bom fim de semana.
16: E até segunda-feira.
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1: Eu sou Humberto Pinheiro e estes são os destaques de hoje do Jornal do Senado, que começa agora. Acordo entre Mercosul e União Europeia é destaque da pauta internacional do Senado. Lei garante crédito a empresas afetadas pela crise no comércio externo. Aprovada pelo Senado, lei garante meia entrada na Copa do Mundo Feminina de 2027. Boa noite. O acordo de livre comércio entre o Mercosul e a União Europeia foi o principal destaque da pauta internacional do Senado no primeiro semestre. Após 26 anos de negociações, os senadores aprovaram o acordo provisório de comércio entre os dois blocos. A medida abre caminho para a formação de uma das maiores áreas de livre comércio do mundo, com um mercado de mais de 700 milhões de consumidores. Mais informações com o repórter Pedro Pincer.
2: O texto prevê redução de tarifas para 91% dos produtos importados pelo Mercosul e 95% dos produtos importados pela União Europeia. O acordo criará uma das maiores áreas de livre comércio do mundo, ligando os dois blocos em um mercado de mais de 700 milhões de pessoas. Entre os pontos positivos estão o aumento das exportações agrícolas, maior acesso a equipamentos e maquinários europeus, atração de investimentos e modernização industrial. A senadora Tereza Cristina, do Progressistas de Mato Grosso do Sul, deu mais detalhes sobre o tratado.
3: E o acordo, ele é muito amplo, ele trata de compras governamentais, investimentos, ele trata do setor financeiro, produtos do agro que vão ter acesso ao mercado europeu com alíquotas mais baratas e também o que nós vamos receber de lá. É uma coisa de mão dupla o acordo, não só o que nós exportamos e o que nós vamos importar de lá.
2: Outro acordo de livre comércio considerado importante foi o firmado entre o Mercosul e Singapura. Pelo texto, o país asiático concederá isenção tarifária imediata e integral à totalidade de produtos exportados pelo Mercosul. Já o bloco sul-americano se compromete a eliminar progressivamente, em até 15 anos, as tarifas incidentes sobre 95,8% dos produtos do país asiático, o que corresponde a 90,8% do total do valor atualmente importado. Outros tratados internacionais aprovados dizem respeito à proteção de direitos do consumidor em contratos do Mercosul e projetos de coprodução cinematográfica com a França e com a China.
1: Foi sancionada a lei que cria linhas de crédito para empresas afetadas pelas crises do comércio internacional. A medida prevê até 15 bilhões de reais em financiamentos para exportadores de outros setores da economia. O objetivo é ampliar o acesso ao crédito, preservar a competitividade das empresas brasileiras e reduzir os impactos de instabilidade no mercado externo. Repórter Patrícia Oliveira.
4: A nova lei busca reduzir o impacto do aumento das tarifas sobre produtos brasileiros. Poderão ter acesso ao crédito empresas da indústria, da agropecuária, da pesca, da aquicultura, da mineração e também cooperativas e associações. Os recursos podem ser usados para capital de giro, compra de máquinas e equipamentos e modernização da produção. O presidente da Comissão de Relações Exteriores, senador Nelsinho Trade, do PSD de Mato Grosso do Sul, defende a atuação coordenada das instituições brasileiras.
5: Precisamos entender se os instrumentos criados são suficientes para enfrentar uma situação como essa e, se necessário, discutir aperfeiçoamento, sempre com base em critérios técnicos e na proteção da economia brasileira.
4: O governo prevê que o novo tarifaço vai atingir 18% das exportações brasileiras para os Estados Unidos.
1: A Comissão de Constituição e Justiça aprovou neste ano um pacote de propostas voltadas à eficiência do Poder Judiciário, à modalidade administrativa, à segurança de servidores essenciais e à regulação de direitos civis. Entre as matérias estão o estabelecimento de barreiras contra a sobrecarga processual em tribunais superiores, a tipificação de novos crimes qualificados e o endurecimento das normas contra a lavagem de dinheiro no país. A reportagem é de Bruno Lourenço. Congresso.
6: A Comissão de Constituição e Justiça votou neste primeiro semestre restrições para o uso de dinheiro em espécie para a compra de imóveis, a autorização para que servidores públicos sejam MEIs e iniciativa que define critérios objetivos para a concessão da assistência judiciária gratuita. Os senadores chancelaram ainda a regulamentação do chamado filtro de relevância para a admissão de recursos especiais direcionados ao Superior Tribunal de Justiça. O relator da matéria, senador Sérgio Moro, do PL do Paraná, enfatizou que o acúmulo de processos nas cortes superiores inviabiliza uma justiça de qualidade.
7: Porque o acesso em demasia aos tribunais superiores, pelo acúmulo de milhares de processos nessas cortes, acaba dificultando a porta de saída. E o cidadão quer ver o final do processo.
6: A CCJ também aprovou no semestre a criminalização do exercício ilegal da medicina veterinária e o projeto que agrava as punições para crimes cometidos contra profissionais das áreas de saúde e de educação no exercício das funções. A comissão estabeleceu ainda regras de custódia compartilhada de animais de estimação em casos de dissolução conjugal, fixou o prazo máximo de 5 anos para regularização e reordenamento de fios aéreos em postes pelas empresas de telefonia e energia e assegurou a equiparação de direitos de agentes indígenas de saúde e de vigilância sanitária aos agentes comunitários.
1: Apesar de reconhecer que o acesso à educação foi ampliado nas últimas décadas, o senador Confúcio Moura, do MDB de Rondônia, lembrou que é preciso garantir permanência dos alunos nas escolas, evitando a evasão e que haja aprendizagem efetiva. Para que isso ocorra, argumentou, é necessário valorizar os professores. Confúcio Moura também destacou que a melhoria da educação depende da continuidade das políticas públicas relacionadas ao setor e da redução das desigualdades entre as regiões do país.
8: Já não se trata apenas de garantir acesso, temos que garantir a permanência do aluno na sala de aula, a aprendizagem efetiva do aluno, a formação que prepare o cidadão para a vida. É aí que está o segredo, o nó da questão.
1: A FIFA começou a receber o cadastro de interessados em comprar ingressos para a Copa do Mundo Feminina de 2027, que será realizada no Brasil. Lei aprovada pelo Congresso Nacional garante o direito à meia entrada para estudantes, idosos, jovens de baixa renda e pessoas com deficiência. O benefício vale para todos os jogos disputados no país e busca ampliar o acesso do público ao maior torneio do futebol feminino. Mais detalhes com Rodrigo Rezende.
9: O cadastro para receber informações sobre a compra dos ingressos para a Copa do Mundo Feminina de 2027 já começou. As informações estão no site fifa.com. A lei com as regras para a Copa de 2027, aprovada pelo Congresso, garante uma carga de ingressos com preços pela metade para estudantes, pessoas com mais de 60 anos e jovens de baixa renda com até 29 anos cadastrados no CadÚnico. O senador Romário, do PL do Rio de Janeiro, destaca que o evento de 2027 terá um legado importante e se aproveitará da estrutura construída para a Copa de 2014.
10: Estamos falando de jovens e crianças que certamente irão se inspirar com as atletas e com a festa nos estádios. Estamos falando também do turismo e dos recursos da economia que serão gerados.
9: 8 cidades brasileiras serão sedes da Copa do Mundo em 2027. São elas: Rio de Janeiro, São Paulo, Belo Horizonte, Recife, Fortaleza, Salvador, Brasília e Porto Alegre.
1: Com trabalhos técnicos de João Lira, o Jornal do Senado fica por aqui. Acompanhe agora as notícias do Tribunal de Contas da União e da Câmara dos Deputados. Boa noite e um bom fim de semana.
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12: O Tribunal de Contas da União avaliou a política que busca garantir o acesso da população aos serviços postais em todo o país. O objetivo é assegurar que cartas e encomendas continuem chegando a todos os brasileiros, inclusive em regiões mais distantes. A auditoria apontou que os serviços postais continuam sendo essenciais, principalmente para moradores de áreas rurais e locais de difícil acesso. Nessas regiões, eles também garantem o acesso da população a documentos, medicamentos e outros serviços importantes. O TCU identificou desafios como dificuldades de financiamento, falhas no acompanhamento da qualidade dos serviços e necessidade de melhorar o planejamento. Por isso, o tribunal recomendou medidas para fortalecer a gestão, aumentar a transparência e garantir a continuidade dos serviços em todo o Brasil. 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
15: Câmara aprova atendimento permanente para mulheres vítimas de violência.
16: Comissão limita a autoria de obra artística com uso de inteligência artificial.
15: Projeto prevê medidas para enfrentar os impactos climáticos nas escolas.
16: Plenário pode votar medida que impede fim repentino de jogos eletrônicos.
15: Boa noite. Já pode entrar na pauta de votações do plenário projeto que obriga empresas de jogos eletrônicos a avisarem antes de retirarem o produto do mercado. O repórter Antônio Vital tem os detalhes da proposta.
17: Ganhou o regime de urgência e pode ser votado no plenário da Câmara, projeto que pretende acabar com um dos principais motivos de queixas de jogadores de videogames, que é a retirada do produto do ar pela empresa desenvolvedora sem que haja um aviso prévio ou até mesmo a chance de manter o game em um servidor próprio, disponível para quem quiser. Hoje, diversos videogames vendidos no mercado, na verdade, não passam de uma licença que dá direito aos compradores a acessarem o conteúdo online, sem que o jogo possa ser baixado no computador. Isso significa que, quando a empresa decide retirar o produto do mercado, os jogadores que pagaram pela licença ficam sem acesso ao game. O projeto que ganhou o regime de urgência foi apresentado pela deputada Jandira Fegali, do PCdoB do Rio de Janeiro, e prevê obrigações para as empresas desenvolvedoras dos jogos. Obriga, por exemplo, que os consumidores sejam avisados com antecedência de 180 dias antes da retirada do produto e determina que os jogos fiquem disponíveis por pelo menos 2 anos antes de serem descontinuados. Os jogadores terão ainda o direito de serem informados se estão comprando um jogo que pode ser baixado no computador ou apenas uma licença para acesso online ao produto. Nesse caso, o fornecedor do jogo terá ainda que disponibilizar uma versão alternativa do jogo sem custos extras ou devolver o dinheiro pago, corrigido, quantia proporcional ao tempo de uso do produto. Segundo a autora do projeto, Jandira Fegali, as medidas foram sugeridas por comunidades de jogadores e complementam as regras do marco legal da indústria de jogos eletrônicos, uma lei aprovada em 2024. Além das obrigações das empresas, a proposta cria um fundo para preservação e fomento dos jogos eletrônicos. Os recursos serão destinados à preservação, catalogação, restauração e disponibilização pública dos jogos nacionais considerados relevantes, o que será feito em parceria com o Instituto do Patrimônio Histórico e Artístico Nacional, o IFAM. O regime de urgência foi aprovado de maneira simbólica pelo plenário. O deputado Kim Kataguiri, do Missão de São Paulo, defendeu as medidas previstas para evitar que o consumidor compre uma licença achando que está adquirindo um jogo, mas ele criticou a criação do fundo.
18: Os jogadores não estão pedindo a criação de um fundo público, os jogadores não estão pedindo que o IFAM faça qualquer regulamentação. A demanda é simplesmente corrigir uma falha de mercado, assimetria de informação. A empresa sabe quando vai encerrar o servidor, a empresa sabe até onde vai manter as suas atividades, mas não esclarece isso para o consumidor. A empresa sabe que não está vendendo o jogo, a empresa sabe que está vendendo licença, mas não deixa isso claro para o consumidor.
17: O projeto proíbe a venda de qualquer jogo eletrônico que não possa ser utilizado pelo consumidor de forma independente após o encerramento do serviço, com exceção daqueles oferecidos por meio de assinatura, e desde que isso esteja claro no contrato. A punição para a empresa que não obedecer às regras é multa que pode ser de 1% do faturamento bruto ou R$500 mil. Com regime de urgência, o projeto pode ser votado a qualquer momento no plenário da Câmara, sem passar pela análise das comissões permanentes da Casa. Rádio Câmara, de Brasília, Antônio Vital.
14: Previdência.
16: Sérgio Brito, do PSD da Bahia, pede urgência na votação do projeto que regulamenta a aposentadoria especial dos agentes comunitários de saúde e dos agentes de combate às endemias. Ele lembra que a medida beneficia mais de 400 mil profissionais e reconhece o trabalho realizado para melhorar a atenção básica.
19: Esses profissionais estão todos os dias nas ruas, enfrentando sol, chuva, doenças e situações de risco para cuidar da saúde da nossa população. Eles são a porta de entrada do SUS e merecem reconhecimento. O projeto garante uma aposentadoria mais justa, aos 52 anos de idade para os homens e 50 anos para as mulheres, com pelo menos 20 anos de efetivo exercício na função, além de assegurar integralidade e paridade nos benefícios.
15: Sérgio Brito lembra ainda que o texto estabelece regras para os servidores que exerceram parte da carreira em outras atividades. Para ele, a proposta representa um ato de justiça e fortalece o SUS ao valorizar os profissionais responsáveis pela prevenção de doenças e pelo cuidado das famílias.
14: Agricultura.
16: governo federal editou uma medida provisória como parte do acordo com o Congresso e o setor agropecuário para buscar soluções para a dívida agrícola. A repórter Silvia Munhato traz mais informações sobre o texto enviado pelo Executivo.
20: A Câmara analisa a medida provisória que autoriza a criação de linhas de crédito rural para recomposição de dívidas de produtores rurais e cooperativas afetados por eventos climáticos adversos ou pela redução nos preços de comercialização de seus produtos. O texto é fruto de um acordo entre o governo, representantes do setor e parlamentares, anunciado pelo presidente da Câmara dos Deputados, Hugo Mota. O deputado Alceu Moreira, do MDB do Rio Grande do Sul, da Frente Parlamentar da Agropecuária, disse que o setor teve que ceder nas suas reivindicações, mas que o acordo foi bom, porque sinalizou para a criação de um fundo garantidor que poderá reduzir custos de forma mais permanente.
21: Porque o fundo garantidor reduz o risco de quem financia. Se nós tivermos outro problema climático, o fundo garantidor vai conseguir indenizar as lavouras pela perda, o que significa dizer que o seguro agrícola virá logo depois, será muito mais barato, porque ele terá menos risco de indenização pela incidência do prejuízo.
20: Segundo o governo, a medida provisória deverá permitir a renegociação de mais de 100 bilhões de reais em dívidas, com um impacto anual nas contas públicas inferior a 4 bilhões de reais. Para ter acesso aos benefícios, produtores rurais e cooperativas devem ter registrado entre 2019 e 2025 perdas em duas ou mais safras, que resultaram na redução de no mínimo 30% da renda bruta esperada. Os encargos financeiros ficarão entre 6% ao ano e 12% ao ano, dependendo do porte do produtor. O prazo de reembolso será de até 8 anos, com carência de 2 anos para o pagamento da primeira parcela do principal. A medida provisória ainda permite que os bancos prorroguem por até 30 dias o vencimento das operações de crédito de produtores que estavam adimplentes até o dia 14 de julho. Da Rádio Câmara de Brasília, Silvia Munhato.
22: Desenvolvimento Regional.
15: Projeto de Hildo Rocha, do MDB do Maranhão, obriga os estados e a União a informarem as câmaras de vereadores sobre a execução de obras e serviços nos municípios. Ele explica que a ideia é ampliar a transparência e permitir que os vereadores acompanhem investimentos feitos com recursos públicos.
23: O governo federal, eles têm executado obras diretamente nos estados e nos municípios. E os estados também. Tem estado que até reforma de praça fazem. Entretanto, os vereadores, eles não têm acesso a essas informações. A União chega lá, o governo federal, através de algum órgão do governo federal, executa a obra e o vereador fica sem saber o que é que está acontecendo ali. Da mesma forma, o governo do estado chega no município, executa a obra e faz o serviço. E os vereadores ficam sem saber.
16: Pelo texto, devem ser repassadas informações como valor da obra, fonte dos recursos, prazos e identificação do órgão executor ou da empresa contratada. Hildo Rocha acrescenta que a medida prevê punição para quem deixar de comunicar as ações ao Legislativo Municipal.
22: Educação.
15: Avança na Câmara projeto que prevê medidas para enfrentar os impactos climáticos nas escolas. A repórter Júlia Lopes traz mais informações sobre a proposta.
24: A Comissão de Educação da Câmara dos Deputados aprovou um projeto que estabelece diretrizes para reduzir os efeitos das mudanças climáticas no ambiente escolar, como ondas de calor e chuvas intensas. A proposta prevê ações de adaptação e educação ambiental nas unidades de ensino, além de medidas para garantir conforto térmico em salas de aulas e áreas comuns. Para a autora do projeto, deputada Sâmia Bonfim, do PSOL de São Paulo, adaptar as estruturas das escolas às mudanças climáticas é fundamental.
25: As escolas, elas precisam estar adaptadas para que o direito à educação seja assegurado, para que os alunos possam aprender e para que os trabalhadores da educação possam trabalhar, porque senão é inviável, é impossível. E aí o projeto propõe iniciativas e diretrizes para que haja mudança da estrutura, da arquitetura, instalação de ar-condicionados, ventiladores, arborização, ou seja, é uma meta mesmo, uma construção de escolas em que a infraestrutura considere as questões climáticas também.
24: No texto proposto pela relatora, deputada Silvia Cristina, do PP de Rondônia, haverá mudanças na Lei de Diretrizes e Bases da Educação para garantir que seja de responsabilidade do poder público realizar instalações escolares adequadas ao clima de acordo com cada região. Segundo a relatora, não é necessário alterar regras sobre o uso de recursos da educação. Ela explicou que os investimentos para a adaptação das escolas já podem ser feitos com base na legislação atual. Dados do Censo Escolar de 2023 mostram que apenas 3 em cada 10 salas de aula da rede pública têm climatização. Isso significa que cerca de 70% ainda não contam com esse tipo de estrutura. Na rede privada, o índice de salas climatizadas chega a 47%. Ainda segundo o levantamento, cerca de 7.500 escolas não têm acesso à água potável e mais de 3.200 não contam com nenhuma fonte de água. Da Rádio Câmara de Brasília, Júlia Lopes.
16: O projeto que propõe medidas para a redução dos efeitos climáticos nas escolas ainda será analisado pelas comissões de desenvolvimento urbano, finanças e tributação e Constituição e Justiça.
0: Saúde.
2: A Câmara aprovou e já encaminhou ao Senado o projeto de Jorge Sola, do PT da Bahia, que permite a dispensa de licitação para aquisição pelo SUS de medicamentos da empresa brasileira de hemoderivados e biotecnologia, a Hemobras.
16: O deputado explica que a medida agiliza o acesso aos produtos, reduz entraves administrativos e fortalece a produção nacional. Jorge Sola acrescenta que a proposta garante o abastecimento do SUS e preserva o caráter público da produção desses medicamentos por meio da Hemobras.
3: É bom lembrar que a Hemobras produz hemoderivados a partir do plasma excedente coletado na rede de banco de sangue do SUS. E no Brasil, a nossa Constituição proíbe a comercialização do sangue e de todos os tecidos e órgãos. Então, não é possível uma empresa privada produzir hemoderivados no Brasil, porque sangue no Brasil não é mercadoria, sangue não pode gerar lucro. Por isso foi criada a Hemobras e por isso que a dispensa de licitação é extremamente coerente e necessária para o SUS.
0: Cultura.
2: Comissão aprova projeto que limita a autoria de obras com uso de inteligência artificial. A repórter Sofia Peçanha tem os detalhes.
4: A Comissão de Ciência, Tecnologia e Inovação aprovou o projeto que estabelece que apenas pessoas físicas podem ser reconhecidas como autoras de obras literárias, artísticas ou científicas. A proposta, apresentada pelo deputado Jonas Donizete, do PSB de São Paulo, altera a Lei de Direitos Autorais. Na prática, o texto reforça que, mesmo quando há uso de ferramentas de inteligência artificial no processo de criação, a autoria só poderá ser atribuída a um indivíduo humano, independentemente do nível de autonomia da tecnologia utilizada. O relator da proposta na comissão, o deputado Davi Soares, do Podemos de São Paulo, destacou que o uso de inteligência artificial deve ser equiparado a outras ferramentas usadas no processo criativo, como, por exemplo, pincéis e tintas utilizados por um artista plástico.
5: O uso das ferramentas de IA não pode ser considerado de forma diferente do emprego de qualquer outra ferramenta utilizada para a criação de obras, sejam elas físicas, analógicas ou digitais.
4: Segundo o projeto, a inteligência artificial pode ser usada como instrumento, mas não pode ser considerada autora de uma obra. Por exemplo, um escritor que utiliza um programa de IA para ajudar na elaboração de um texto continua sendo autor. Já conteúdos gerados automaticamente sem participação criativa humana relevante não terão autoria reconhecida. Na justificativa da proposta, o autor esclarece que a criação intelectual é um ato profundamente humano, que reflete a individualidade, a personalidade e a criatividade do autor. Atributos que sistemas de IA, por mais avançados que sejam, não possuem. O relator, o deputado Davi Soares, ressaltou que a medida pretende proteger os criadores e evitar impactos no mercado cultural, como a produção em massa de conteúdos automatizados e a concentração no setor devido ao rápido avanço tecnológico.
5: Entretanto, a velocidade da evolução desses sistemas, a massificação do uso, exige uma resposta legislativa mais rápida, sob pena de estar sendo criada uma insegurança no ambiente de trabalho de artistas para os negócios de editores.
4: Agora, o projeto que assegura a humanos os direitos autorais de obras produzidas com o uso de inteligência artificial segue para análise na Comissão de Cultura. Da Rádio Câmara de Brasília, Sofia Peçanha.
0: Justiça.
16: Paulo Soares, do Podemos de São Paulo, apresentou o projeto de lei que cria o crime de corrupção sistêmica na legislação brasileira. O texto prevê punições para agentes públicos envolvidos em esquemas ilegais de desvio de recursos do contribuinte.
6: É fundamental que a gente possa penalizar, criminalizar o que eu chamo de corrupção sistêmica, ou seja, incluir no Código Penal um dispositivo que possa colocar na cadeia para valer desde o político, aquele com o mandato, até o seu assessor que tenha participado de alguma maneira dos esquemas de corrupção. Ou seja, é o interlocutor que foi chamar um prefeito, um vereador, uma empresa terceirizada para fazer parte da esquema. Todos os agentes envolvidos nos esquemas de corrupção precisam ser penalizados e com cadeia. Inclusive, prevê penas pesadas, mais de 20 anos de prisão, no caso, por exemplo, de políticos com mandato.
15: Paulo Soares explica que o projeto amplia a responsabilização de todos os envolvidos em esquemas de corrupção e prevê penas mais rigorosas para esses crimes. Ele afirma que a proposta fortalece o combate à corrupção e aumenta a transparência na administração pública.
7: Segurança Pública.
16: A Câmara aprovou a oferta de canais de atendimento permanentes para mulheres vítimas de violência. A repórter Paula Bittar acompanhou a votação.
8: A Comissão de Constituição e Justiça da Câmara aprovou um projeto que determina a oferta permanente e gratuita de canais telefônicos e virtuais de atendimento para mulheres em situação de violência doméstica e familiar. O texto aprovado prevê que esses canais funcionem 24 horas por dia, todos os dias da semana, com profissionais capacitados para receber notícias de infrações penais, orientar as vítimas e encaminhá-las à rede de apoio. A proposta também estabelece que deverão ser elaborados relatórios mensais a partir dos dados coletados para subsidiar políticas públicas. A relatora do projeto na comissão, deputada Lídice da Mata, do PSB da Bahia, comentou a importância de reforçar a legislação de combate à violência contra mulheres.
9: Muitas vezes o primeiro pedido de ajuda acontece por telefone ou pela internet. Garantir que esses canais funcionem 24 horas por dia, todos os dias, de forma ininterrupta, faz com que a garantia, a proteção à mulher, ela possa ser efetiva. Que esses profissionais que funcionam nesses serviços sejam profissionais capacitados, significa ampliar o acesso à proteção e salvar vidas. Fortalecer a Lei Maria da Penha é reafirmar que o Estado não pode tolerar nenhuma forma de violência contra a mulher.
8: A proposta que determina a oferta permanente e gratuita de canais telefônicos e virtuais de atendimento para mulheres em situação de violência doméstica e familiar já pode seguir para o Senado, a menos que haja recurso para análise pelo plenário da Câmara. Da Rádio Câmara de Brasília, Paula Bittar.
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15: Eimon, do PT do Rio de Janeiro, apresentou projeto que obriga síndicos de condomínios a comunicar às autoridades casos de suspeita de violência contra mulheres, crianças, idosos e animais. O objetivo é ampliar o enfrentamento da violência nos espaços residenciais.
22: Nos condomínios, muitas vezes, a gente tem aquela expressão: em briga de marido e mulher, ninguém mete a colher. A gente se posiciona sim. Então, esse nosso projeto diz que, em caso de suspeita de violência contra mulheres nos condomínios, contra pessoas idosas nos condomínios, contra crianças nos condomínios e também violência contra animais, portanto, a violência pet, os síndicos desses condomínios, eles têm a obrigação obrigação de se reportar às autoridades para que as investigações sejam feitas para a gente barrar esta violência.
16: Raymond argumenta que o projeto não transforma o síndico em agente policial, mas atribui a ele a responsabilidade de proteger os condôminos. Para o deputado, a medida facilita a atuação de órgãos de proteção, como conselhos tutelares, delegacias especializadas e serviços de assistência social.
2: Termina agora o jornal Câmara dos Deputados, produzido pela Rádio Câmara, com trabalhos técnicos de Everson Onani e apresentação de Luciana Vieira e José Carlos Andrade. Uma ótima noite para você.
16: A Voz do Brasil está de volta na segunda-feira. Uma boa noite e um bom fim de semana.
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2: Eu sou Sérgio Weib e este é o Minuto da Cibersegurança. Na minha companhia, fundador e CEO da Elitron, João Brásio. João, como as empresas reagem ou deveriam reagir mediante a um ataque cibernético?
3: Com velocidade e precisão cirúrgica. Empresas com maturidade de segurança da informação, elas têm um script, pois elas treinam antecipadamente a um possível incidente cibernético. Mas acredite, muitas delas, na hora do calor da emoção que a coisa acontece, não seguem as próprias regras que foram traçadas para este ataque. E o segundo problema, não trazem uma consultoria externa que vem com precisão, vem com skills técnicas e a frieza necessária para a resposta desse incidente.
2: Muito bom, obrigado, João Brásio. Este é o Minuto da Cibersegurança.
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5: É, e tá fora do Palmeiras, Flamengo, Corinthians. E quando acontecer com Palmeiras, Flamengo, Corinthians, o jogador não vai ser punido. Não vai ser punido. Pode gravar isso e colocar aí nas memórias da Band News FM, porque ninguém mais vai pegar essa pena. Porque quando for um queridinho, ele não vai pegar. Quando for um jogador de seleção brasileira, ele não vai pegar. Quer uma prova? Quer uma prova? Brasileiro do ano, Campeonato Brasileiro do ano passado. Vamos colocar aqui o STJD em voga, tá? Uma prova. O jogador Jorge Carrascal, num jogo contra o Bragantino, você vai lembrar bem, ele vem por cima no jogador Fabinho do Bragantino. Ele pisa no meio da canela do jogador do Bragantino, Fabinho,
6: sim, sim.
5: Ex-Palmeiras. O árbitro não expulsa, até pela campanha no apito não, que foi feita e orquestrada pelo Flamengo. O Fabinho sai de campo com uma lesão no ligamento cruzado do joelho, tá? Uma entrada violentíssima, criminosa do Jorge Carrascal. Se é pra colocar nesse padrão do Vitor Gabriel, vou colocar no mesmo.
6: E ele não voltou a jogar ainda, né?
5: O Fabinho voltou a jogar.
6: Ah, sim, voltou.
5: Voltou a jogar. Mas... o que fez o STJD? Nada. Nada, absolutamente nada. O que fez a CBF, que puniu o árbitro do jogo Palmeiras e São Paulo, Ramon Abate Abel, árbitro que foi apitar a Copa do Mundo, que ficou suspenso pela CBF e pelo STJD. Quem puniu o árbitro dessa partida? Ninguém. Ninguém. Porque era o Flamengo. O Carrascal é um jogador de Copa do Mundo. Quem ia meter 6 meses de suspensão no Carrascal?
6: Olhando aqui o Fabinho, quanto tempo ele ficou?
5: É, ficou 8 meses fora, né?
6: É, ele voltou a jogar só no dia 13 de julho, não é isso?
5: É, ele voltou agora há pouco, né? Mas eu posso pegar aqui depois, mas não interessa. O que interessa é o fato. O fato é que o cara fez uma cirurgia no joelho causada por essa entrada do Carrascal e não houve a mesma veemência e nem o mesmo a mesma pena do STJD. Estamos falando de um lance que aconteceu agora há pouco, pô. Então que raio de tribunal é esse? Ele age pela repercussão?
6: É, o Carrascal chegou a ser suspenso por 4 jogos.
5: Quatro jogos, né?
6: Foi suspenso por 4 jogos, ou seja, dentro daquele artigo lá, que é uma previsão de 1 a 6.
5: De 1 a 6, o cara
6: não
5: ficou.
6: Não tem, não
5: o
6: foi.
5: Cara arrancou o joelho do cara, do outro jogador agora.
6: Ah, não, mas peraí, essa expulsão, essa suspensão não foi por 4 jogos, não foi por causa desse lance.
5: Foi esse ano.
6: Foi esse ano.
5: O Carrascal foi suspenso esse ano porque ele deu uma cotovelada no Bidon na Copa do Brasil, foi expulso. E depois naquele jogo, que eu não vou lembrar agora, ele foi expulso também. É, foi expulso com, não sei se contra. Foi expulso de novo e aí ele pegou esses 4 jogos, tá? O raciocínio continua o mesmo, beleza? O Vitor Gabriel quebrou a perna do Gabriel Peck, ele tem que pegar uma suspensão, ok. Ele não tem que ser pego pra Cristo, crucificado, execrado em praça pública. Tenho certeza que o Vitor Gabriel não foi pra quebrar o Peck. Ele foi irresponsável, ele pode ter sido violento, irresponsável, ter cometido um jogo brusco grave, mas eu tenho certeza que na cabeça dele, Vitor Gabriel, ele não foi pra quebrar a perna de ninguém. Como acho que o Carrascal não foi pra quebrar o ligamento do Fabinho, tá?
6: Foi do tornozelo, se não me engano, né?
5: Não, foi do joelho.
6: Foi do joelho? Foi. Porque pelo que consta aqui, ele ficou 2 meses, se não me engano.
5: Não, foi do joelho. Foi do joelho. Ele ficou... O jogador do Flamengo também não foi pra mar. Eu não queria também um ano de suspensão pro Carrascal, nem quero. Eu acho que o futebol é um jogo que permite essas coisas, acontecem essas coisas, tá? O Carrascal tinha que ter sido expulso naquele jogo e ter pego uma pena. Disse, o máximo são 6 jogos? 6 jogos, acabou. Eu quero dar 1 mês, passar pro outro artigo, dá 1 mês. Mas pegar o Vitor Gabriel pra Cristo, tá errado. Tá errado, é um jovem jogador, você não precisa punir ele com 6 meses. Ele errou, foi grave, foi violento, talvez, mas não proposital.
6: O Marcos nos manda mensagem aqui no WhatsApp 11999-592-100. Tem o caso do Marcelo, aquele caso lá de uma Libertadores, em que o Marcelo, sim, jogando, se não me engano, contra o Argentino Júnior, ele acaba num lance quebrando a perna do jogador do Argentinos.
5: Isso, ele quebrou a perna e rompeu todos os ligamentos do joelho também. Do jogador.
6: E aí ele foi expulso, isso, né? Mas não tomou outra punição, uma punição mais severa dentro da competição.
5: É do futebol, cara.
6: Porque não foi um lance de maldade.
5: O Vitor Gabriel, ele deu um carrinho, ele pegou a bola. Quando ele pega a bola, ele pega na parte de cima da bola. Qualquer um que jogou futebol sabe disso. Quando ele pega na parte de cima da bola, a perna sobe. Ele poderia ter tido reflexo de diminuir a perna? Poderia. Mas quem pode dizer se ele teve tempo ou não? É impossível definir isso.
6: O Guilherme Antunes já discorda, dizendo o cara foi de sola na intenção, eu daria 1 ano de suspensão. Assim, falando na letra fria da lei, não tem essa previsão, mas
5: sim, o Guilherme Antunes tá falando de uma maneira, né? O Guilherme tá falando de uma maneira, eu daria 1 ano e tal.
6: Ele não... mas é porque ele fala que o cara vai de sola na intenção mesmo, na maldade.
5: Não vai, cara. Dificilmente isso acontece num jogo de futebol hoje, alguém na maldade, na

0: Não vai, e assim, pode ter ido? Pode. Não vou discordar totalmente do Guilherme, mas não tem como provar isso. Como é que você prova quem entrou na maldade e quem não entrou na maldade? Né? Não tem como provar, cara. Não tem. Se você não tem prova, todo mundo é inocente até que se prove o contrário. E não tem como provar, nem comprovar.
1: São 10 horas e 18. Tá rendendo, viu?
0: O Gomes, Gustavo Gomes, já pro pessoal que tá mandando mensagem aí. Gustavo Gomes naquele jogo contra o Cruzeiro.
1: O Roberto Hilário tá lembrando desse lance.
0: Exatamente, é o mesmo lance. O Gomes dá o carrinho, ele pega na parte de cima da bola. Quando pega na parte de cima da bola, você não pega no meio da bola, nem embaixo da bola, a perna sobe, vira um apoio. O Gomes fez isso. E o Wanderson, que foi jogador do Cruzeiro acertado naquele momento, ficou com 6 meses. Quem foi? É boa até, porque como tem essa rivalidade Palmeiras e Flamengo, alguém vai falar, o cara lembrou do Flamengo, não lembrou do Palmeiras.
1: Vamos lembrar do Gustavo Gomes também.
0: O Gustavo Gomes também não foi a julgamento, ele não foi expulso, né? Deveria ter sido expulso, não foi a julgamento, podia ter pego 4 jogos, 5 jogos também, 6 jogos, uma pena máxima. E o Wanderson ficou também esse tempo todo e ninguém botou o Gustavo Gomes na cruz. Então colocar o Vitor Gabriel, eu acho sacanagem. Sabe o que eu acho? É aquela coisa seletiva. Esse aí ninguém conhece mesmo. Vamos pegar ele pra exemplo. Vamos pegar ele pra exemplo. E aí pega o cara e mete ele na cruz. Eu acho totalmente errado. Eu posso estar errado. Respeito dessas definições contrárias. Mas pra mim é pegar um cara pra cruz. Como foi aquele episódio Grêmio Santos, você lembra? Copa do Brasil?
1: Sim, sim, que o Grêmio foi eliminado pelo...
0: O Grêmio foi eliminado, quem mais foi eliminado depois por causa de racismo no estádio? Fala pra mim, lembra de alguém?
1: Ninguém.
0: Ninguém. E o racismo no estádio acabou?
1: Continua, e continua pior, né, porque...
0: Assim, tribunal é esse, cara? Não,
1: e outra, sabe o que é o pior também? Não tem, a Conmebol não vai adotar a lei Vini Júnior, né?
0: Não vai, não vai, porque ela sabe que não pode adotar.
1: Se adotar, praticamente não vai ter futebol.
0: Exatamente,
1: aqui.
0: Exatamente, se a Conmebol, e aí é uma coisa que a gente tem que ter um processo de educação.
1: Que demora. Mas que precisa ser feito.
0: Precisa ser feito, muito, precisa muito ser feito. Mas se a Conmebol tomar essa atitude, não tem Libertadores. Ah, e aí, meu amigo, pô, isso aí é uma confusão.
1: E é uma coisa, é um processo de educação que ele não começa... dentro do campo de futebol, ele começa fora.
0: Não.
1: Ele vai, o último passo é o campo de futebol.
0: Eu acho um equívoco, penas longas também nessa questão do racismo, porque você entra num estádio que tem 50 mil pessoas, um cara vai lá e imita o macaco. O que você tem que fazer? Você tem que pegar o cara, o CPF, levar ele pra uma delegacia e prender. Né? Quando tem 50 mil pessoas no estádio e um faz um gesto de macaco, os outros 49.999 não são racistas. Ou, pelo menos.
1: Ou não presume-se que tenham cometido aquele ato.
0: É lógico. Aí você vai lá e tira 3 pontos do time. Os caras trabalharam a semana inteira, inclusive vários caras que sofrem racismo em campo. Né? Eles trabalharam a semana inteira e foram prejudicados.
1: Alguns deles até sofrendo racismo da própria torcedores. Torcida.
0: Opa, isso tem de monte. Então, assim, o futebol, ele tem que ser exemplo. Mas não é o futebol que tem que educar a sociedade. Tá? Isso aí, quem faz é cada um. É o seu país, é a sua pátria, a sua cultura.
1: Aí eu tenho um ponto. Talvez as confederações, e aí eu quando falo confederações, eu coloco FIFA, Conmebol, e aí vai para cada país. Elas, sabendo da entrada que o futebol tem, sabendo do alcance que o futebol tem, poderiam se portar como organizações da sociedade civil junto a quem, de fato, tem essa obrigação.
0: Sim,
1: as autoridades.
0: Sim, e a Conmebol tem feito
1: autoridades, instituições,
0: né? A Conmebol, pô, a gente pode fazer um monte de crítica à Conmebol, eu não acho que só tem santo lá, não tem, né? Mas a Conmebol tem feito dezenas de campanhas há anos, né? Tentando melhorar isso, mas é que a gente tá falando, é uma coisa muito cultural de alguns países, principalmente mais do que outros, mas
1: e aqui infelizmente se inclui, porque aqui a gente tem sim, proporcional a essa cultura, existe um trabalho feito por muita gente que é silenciada e muita gente tenta silenciar essas pessoas, para que um trabalho contrário, para que o contrário a este movimento, a esta cultura que é intrincada na sociedade, para que se combata, para que se mude o pensamento, para que se

0: mude o costume para que se mude a cultura.
1: Exato, exato.
0: Não sei como é nos demais, mas aqui talvez a gente tenha, talvez não, certamente, mas certamente a gente tem isso.
1: É, e todos os debates são interessantes, né, em relação a isso, né? Eu vou dar um exemplo aqui, cometer até uma inconfidência, mas naquela brincadeira de quem vai torcer para a Espanha, quem vai torcer para a Argentina, a gente viu várias manifestações, né, de brasileiros contra argentinos. E eu torço contra a seleção argentina, mas por uma rivalidade futebolística, né? Mas a gente viu muita gente chamando o povo argentino de racista, né? E eu tive uma conversa até com o Mauro César Pereira sobre isso, um grande comentarista, colega nosso, e ele me chamou a atenção. Ele falou: poxa, a gente não pode chamar o povo argentino de racista, porque o povo argentino gosta do povo brasileiro, né? E o que acontece nos estádios, feitos por uma minoria, não se pode levar como o povo inteiro argentino é racista, por exemplo, né? Então, eu acho que passa também por essa discussão. A gente também não pode generalizar nunca todo mundo como racista, né? Porque tá num ambiente, o fulano, tal país é isso ou aquilo. Até porque a gente fala muitas vezes isso e não olha pro próprio rabo, né? No caso aí, rabo de cachorro, né? Que eu tô falando. Que é olhar pra trás e falar, bom, na minha casa também tem. Né? Na minha cidade também tem, no meu estado também tem, no meu país também tem. E o que mais tem aqui no Brasil é isso. Inclusive não só contra pretos, mas contra minorias, contra nordestinos, contra dezenas de classes sociais ou não, que são minorias e que são desclassificadas por gente que se acha melhor.
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0: Grande Prêmio da Hungria vai para classificação neste sábado, definição do grid de largada às 11 horas da manhã. Mas hoje a gente já teve os dois primeiros treinos livres. Fala, Luiz Fernando Ramos.
4: Não foi a Mercedes, mas sim a Ferrari, que demonstrou força na sexta-feira na preparação para o Grande Prêmio da Hungria. O mais veloz da primeira sessão foi Charles Leclerc. O mais veloz do dia na segunda sessão foi Lewis Hamilton. O melhor tempo, 1:18.729. Leclerc ficou na segunda posição, sublinhando a força da Ferrari no circuito de Hungaroring. O time que chegou mais próximo foi a McLaren de Lando Norris, meio segundo atrás do tempo de Hamilton. Max Verstappen da Red Bull ficou em quarto, a melhor Mercedes, a de George Russell, na quinta colocação. O líder do Mundial, Kimi Antonelli, ficou apenas em 13º lugar. O brasileiro Gabriel Bortoleto da Audi em 11º nesses treinos livres da sexta-feira. Amanhã acontece a definição do grid de largada dessa, que é a 11ª etapa da Fórmula 1 neste ano. A corrida ao Grande Prêmio da Hungria no domingo, início previsto para as 10 horas da manhã do horário de Brasília.
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5: Boa noite, a dupla.
0: Boa noite, Dirceu.
5: Os quatro grandes clubes do futebol de São Paulo vão jogar neste final de semana pelo Brasileirão. O líder Palmeiras, com 44 pontos, vai enfrentar o Atlético Mineiro domingo às 19h30 da noite na sua arena. E o técnico Abel Ferreira terá a volta do atacante Paulinho. Volante Danilo, do Botafogo, não virá mais para o Verdão, porque ele entrou na partida de ontem contra o Vitória e estourou o limite de 13 jogos e não pode mais se transferir para outro time da Série A do Brasileirão. Corinthians, que venceu o Remo por 3-0 ontem na Neoquímica Arena, volta a jogar domingo contra o Bahia às 16h em Salvador. O Timão, com 27 pontos, é o 7º colocado do Brasileirão. São Paulo, que soma 25 pontos, vai enfrentar domingo o Flamengo às 6:30 PM no Maracanã. São Paulo não vence no Brasileirão há 6 jogos, com 4 derrotas e 2 empates. O Santos joga contra a Chapecoense amanhã às 6:30 PM na Vila Belmiro. O Peixe tem 21 pontos e está 1 ponto da zona da degola. Dito tudo isso, eu diria, eu quero é mais.
0: E já já tem mais.
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0: Sérgio Waipe.
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2: Na minha companhia, na coluna Giro Business, o CEO da Serasa Experian, Valdemir Bertuolo. Valdemir, muito bom te ter no Giro Business, dado nosso propósito, nossa missão, levar conhecimento às pessoas. Valdemir, vamos lá. A inadimplência no Brasil vem crescendo muito nos últimos 10 anos, 38%. São mais de 500 bilhões de reais inadimplentes. Aí eu pergunto, o Brasil virou uma economia estruturalmente endividada, a gente pode afirmar isso? Estamos normalizando, Valdemir, o consumo através de dívida? E que nota você daria ao Brasil hoje no que tange a inadimplência?
3: O Brasil é um país muito resiliente, né? Mesmo com tantas dificuldades, dificuldade de acesso ao crédito, juros altos, o Brasil sempre encontra uma forma de se sair bem, né? Mas poderia se sair muito melhor. Então, eu acho que o Brasil tem a oportunidade, sim, de se reorganizar, gerar prosperidade, como a gente já falou, e também gerar ciclos mais virtuosos de crescimento. Isso a gente ainda não viu. A economia do Brasil, ela poderia ser uma economia 9 e hoje ela é uma economia 6,5. Tem muitos setores que progridem, que são alavancadores, mas tem muitos que estão decaindo. A indústria, por exemplo, acho que é um maior exemplo que a gente tem.
2: Agora é um fator bastante preocupante, né, Valdemir? Quando você percebe que metade da população adulta do Brasil está endividada e consumindo e vivendo dentro desse contexto.
3: Infelizmente, quase todo o crédito que vai para a população e a pouca renda que ele tem, seja através do trabalho ou de algum programa de benefício, ela vai diretamente para o consumo. Esse consumo também não necessariamente é um consumo de bens duráveis, é um consumo muito de curto prazo, muitas vezes para alimentos ou até mesmo em coisas que vão afetá-los mais tarde, como jogos e outras coisas. Então, tem um ciclo vicioso aí, Sérgio.
2: E o que falta de fato no Brasil é uma educação financeira, né, Valdemir?
3: Educação financeira deveria estar na base do currículo das escolas de todo o país.
2: Na minha companhia, CEO da Serasa Experian, Valdemir Bertuolo. E é com ele que eu sigo durante toda a semana.
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4: Que o Corinthians em campo, a despeito de tudo que vive fora dele, de todo o cenário caótico, para dizer o mínimo, que vive fora de campo, ele entregou um futebol de encher, assim, não vou dizer de encher os olhos, não, mas deixar o torcedor satisfeito.
5: Eu acho contra que o Remo, foi, né? Foi porque a gente tem que pensar que o Corinthians entrou em campo, jogou 45 minutos e encheu os olhos, ok? Não jogou os 90, mas tem várias coisas, nuances aí, né? O time tá voltando, então o preparo físico ainda deve melhorar nos próximos jogos, ritmo de jogo. Difícil você manter 90 minutos espetaculares. O Palmeiras contra o Coritiba também, para usar um exemplo, fez um primeiro tempo de almanac, né? Como dizia Guga Villani. E depois, no segundo tempo, também sofreu um pouco, baixou linha, não tem como. Né? Mas o Corinthians, o que ele fez no primeiro tempo, se você olhando para o passado do Corinthians recente, o time parava para treinar, voltava pior, com Ramon, com Dorival e com outros treinadores. Agora ele parou e voltou melhor.
4: Sim.
5: Então, assim, é de se elogiar o trabalho, mesmo, com problemas.
4: Mesmo que tenha voltado melhor contra um time frágil que é o Remo, mas... Pô,
5: mas voltou sem Memphis, sem Garro, sem Daniele, com Alan no meio campo. Então, eu já coloquei três caras aí que são suporte dessa equipe, né? Então, eu acho que é pra louvar o trabalho do Diniz. Diniz é um técnico que quando ele acerta o time é muito difícil de segurar. Então, se ele continuar com esse acerto, se esse acerto que a gente viu contra o Remo, que realmente é mais fraco, como você disse, se esse acerto perdurar por algumas rodadas e se o Corinthians embalar, ele não vai ter chance de ser campeão brasileiro, porque a pontuação não permite. Mas ele passa a ter chance de ser campeão em outras frentes, né? Não pode, eu não descarto isso não, tá? Não descarto, mesmo com todos os problemas, transfer ban, a não ser que o Corinthians seja eliminado de alguma competição por não pagar coisas e tal, aí não, foge do nosso controle de analisar desempenho, mas o desempenho foi muito bom.
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7: Boa noite novamente, a dupla.
4: Boa noite de novo.
7: Boa noite. Hoje, sexta-feira, quero dar os meus palpites para os jogos desse final de semana do Brasileirão. O Santos joga amanhã, 6:30 da tarde, na Vila Belmiro, contra a Chapecoense. O técnico Cuca terá Neymar, Gabigol, Igor Vinícius e William Arão. Desde o começo do jogo. Vou cravar a vitória do Santos com goleada. Vasco e Mirassol amanhã às 20:30 da noite em São Januário. Os dois times estão na zona de rebaixamento. Vou cravar vitória do Vasco. Bahia e Corinthians domingo às 16:00 da tarde na Arena Fonte Nova. Vou cravar vitória do Timão, que venceu o Remo por 3-0 ontem à noite na Neoquímica Arena, jogando um bom futebol. Cruzeiro e Botafogo domingo no Mineirão às 16:00 da tarde. Vai ser um jogo muito equilibrado. Vou cravar empate. Grêmio e Fluminense domingo na Arena do Grêmio às 18:30 da tarde. O zagueiro Thiago Silva fará sua reestreia no Fluminense em partida oficial. Vou cravar empate. Bragantino e Curitiba em Bragança Paulista às 18:30 da tarde. Vou cravar a vitória do Bragantino. Flamengo e São Paulo domingo no Maracanã às 18:30 da tarde. Flamengo é o segundo colocado do Brasileirão com 37 pontos e o São Paulo não vence há 6 jogos no Brasileirão com 4 derrotas e 2 empates. Vou cravar vitória do Flamengo, que terá força máxima. Palmeiras e Atlético Mineiro, no Nubank Park, às 19:30 da noite. O Verdão é o líder do Brasileirão com 44 pontos. O Galo não vem jogando bom futebol. Vou cravar a vitória do Palmeiras. Paulinho deve ir pro jogo. E para fechar, Remo e vitória do Mangueirão em Belém do Pará. Vou cravar vitória do Remo, que é o vice-lanterna da competição. Dito tudo isso, eu diria um ótimo final de semana aos ouvintes da Band News FM. Porque hoje é sexta-feira. Então, sextou, sextou, sextou. Eu quero é mais.
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0: São 10h46, dando uma passada pelos jogos do Brasileirão Feminino. Tem rodada neste final de semana, começando hoje, inclusive. Santos bateu o América Mineiro por 1-0 fora de casa. O América Mineiro se complicando ainda mais. É o primeiro time da zona de rebaixamento. Flamengo e Grêmio empataram por 2-2 e o Internacional venceu o Fluminense por 1-0. Segundo tempo agora, 12 minutos da etapa final, Cruzeiro e São Paulo estão empatando por 1-1. Esse resultado vai fazer com que o São Paulo perca a oportunidade de, momentaneamente ao menos, assumir a liderança da primeira fase do Campeonato Brasileiro. A rodada continua com Misto e Palmeiras neste sábado às 16h e às 17h, Bragantino e Atlético Mineiro. E no domingo a gente vai ter Corinthians e Vitória às 11h, o Corinthians líder da competição, e às 15h, Juventude e Ferroviária. Ferroviária que eliminou o Corinthians da Copa do Brasil feminina, avançou para as oitavas de final, aliás, avançou para as quartas de final, quer dizer, e acabou eliminando o Corinthians, não vou dizer que precocemente, porque foi um encontro de duas equipes tradicionalíssimas no futebol feminino. A Ferroviária tem uma
1: sim, Ferroviária é campeã de Libertadores.
0: Campeã de Libertadores, né? E que, assim, a gente pode dizer, nacionalmente e continentalmente falando, é muito mais forte no futebol feminino. Historicamente sempre foi muito mais forte no futebol feminino do que no masculino.
1: Ah, com certeza.
0: Veio crescer no futebol masculino pra agora, né?
1: A Ferroviária é time grande no futebol feminino. Tem Palmeiras, Corinthians, São Paulo e Santos indo muito bem. O Santos já foi campeão de Libertadores também, Corinthians, Palmeiras.
0: Santos foi campeão tendo a Marta no elenco, né?
1: Tem, 2009, né? Um ano espetacular com Marta e a...
0: Cristiane.
1: Fora a Rosana. Pô, o time era uma seleção.
0: Praticamente a base da seleção brasileira.
1: É, exatamente. E depois, 2010, foi bicampeã, inclusive. Já sem algumas jogadoras, mas foi bicampeã. E Corinthians, nem se fala, né? Acho que feminino é o maior time do Brasil hoje, né? E o Palmeiras chegando agora com uma força enorme também. O São Paulo fazendo um grande trabalho também, né?
0: Sim.
1: Os três paulistas.
0: Corinthians agora tá sendo treinado pela Emily. Agora não, já tem um tempo, né? Desde a saída do Lucas Piscinato, sendo treinado pela Emily Lima.
1: Sim, que foi técnica da seleção do Equador, tudo. Passou pela Espanha também, né?
0: Antes treinou o São José.
1: Tem uma história no futebol feminino maravilhosa. Treinou um time na Espanha também, agora não tô lembrando o nome, mas... Chegou a treinar na La Liga feminina, não é La Liga, né? Porque aí é outro nome, mas na Espanha, na primeira divisão.
0: Vamos na onda do nosso Dirceu Marchioli Maravilha?
1: Vamos, estou.
0: E palpites?
1: Estou, palpites.
0: A gente que tinha começado a falar dos jogos deste sábado, mas agora vamos palpitar. Santos e Chapecoense, 18h30.
1: Santos.
0: Atlético Paranaense e Internacional, 18h30.
1: Atlético.
0: Vasco e Mirassol, 8h30.
1: Yeah,
0: esse aí.
1: vou na força de São Januário, Vasco, mas com convicção zero.
0: Domingo, 16h,
1: você
0: Bahia.
1: Não palpita, não? Só eu, então?
0: Então vamos lá. Atlético Paranaense e Inter. Vou de Atlético Paranaense. Santos e Chapecoense, vou de Santos.
1: Vamos no óbvio, vai.
0: Né? E aí depois amanhã a Chapecoense dá uma... Ganha do Santos amanhã.
1: É óbvio que não existe no futebol.
0: Exato.
1: Né?
0: E Vasco e Mirassol, eu vou de Mirassol.
1: Ótimo, já temos a primeira aí.
0: A primeira divergência.
1: Isso.
0: Bahia e Corinthians, domingo, 16h.
1: Corinthians.
0: Eu vou de Bahia. Aliás, vou de Bahia. Não vou de empate, não. Cruzeiro e Botafogo, 16h.
1: Cruzeiro.
0: Empate.
1: Jamais, Cruzeiro em casa vai atropelar o Botafogo.
0: Eu tô achando que vai ser daquele tipo de jogo que vai ser o Botafogo ali vai do famoso fechado de mas Cruzeiro é favorito. Cruzeiro é tão favorito que pra mim vai ser empate. 18h30, Flamengo e São Paulo.
1: Cara, esse jogo aí o Flamengo vai ganhar, mas o São Paulo tem sido uma pedrinha no sapato do Flamengo, hein? Mas assim, não tem como, pelo desempenho atual, você não ser bairrista, não vou dizer clubista, porque eu não torço pro São Paulo, achar que o Flamengo vai empatar ou perder esse jogo, não tem como.
0: Eu tô com você nessa, Flamengo.
1: É.
0: Grêmio e Fluminense no mesmo horário.
1: Aí eu acho que vai dar Flu ou empate, mas pra não ficar em cima do muro, Flu.
0: Eu vou de empate. Bragantino e Coritiba, 6:30 também.
1: É a cara do Bragantino perder esse jogo, né?
0: Enfrentando Fernando Seabra, seria lei do ex também, né?
1: Lei do ex, e o Coritiba é um dos melhores aproveitamentos fora de casa, né? É a cara do Bragantino perder esse jogo.
0: Mas eu vou colocar um Bragantino aqui.
1: Tá bom.
0: 7:30 da noite, Remo e Vitória.
1: Cara, eu sou um fã do Jair Ventura, né? Então não tenho como, né? E contra o meu coração, Vitória.
0: Acho que o Remo ganha.
1: Ok, vamos ver.
0: E às 7:30 da noite, Palmeiras e Atlético Mineiro também aqui na Band News FM.
1: Palmeiras e Atlético Mineiro.
0: O líder em campo.
1: Cara, será que o Palmeiras vai ganhar de
0: primeiro, novo? Primeiro jogo em casa e o primeiro jogo no novo nome, né? Com os novos naming rights do estádio.
1: É, mas acho que não tem estádio completo, né? Tem armação de palco, alguma coisa assim.
0: Isso, isso.
1: Já diria Alexandre Pretzel. Cara, Palmeiras vai ganhar. Vou na mesma vibe ali do Flamengo. Não tem como a gente apontar, né, pro desempenho agora. Pode acontecer, óbvio, né? Mas.
0: Palmeiras também.
1: Tá, agora você anota isso tudo.
0: E segunda-feira.
1: Segunda-feira, se você cobrar. Ganhar, eu vou pagar um McDonald's pra você. Um lanche, vai.
0: Que desculpa, é isso.
1: Propaganda grátis. Um lanche pra você, hein? Você não precisa pagar nada pra mim. Se você ganhar.
0: Que é isso, pago, rapaz. Hein? Que é isso. 10:53, noticiário da sua região.
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3: Está começando agora o Minuto da Cibersegurança e na minha companhia, fundador e CEO da Elitron, João Brazo. João, como as empresas que correm esse risco da cibersegurança, devem gerenciar a sua cadeia de fornecedores para evitar que o risco venha através de terceiros?
4: Realizando testes da mesma forma que faz dentro da sua própria infraestrutura. Elas têm que entender que esse fornecedor é basicamente uma casa que você está trazendo para dentro do seu condomínio. Seu condomínio pode ser super seguro, mas se o novo morador não tem bons hábitos, traz qualquer um para dentro, mexe no muro, então isso pode comprometer a tua própria segurança. Então tem que ser feitos testes e requisitado auditorias nesses fornecedores também.
3: Realmente uma informação bastante importante pelo histórico de ataques que se percebe. Ataques de cibersegurança, tema do minuto apresentado com João Brazo.
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2: Olá, muito boa noite, 10 horas e 59 minutos. Para você que está chegando agora, eu sou Luiz Valci, te acompanho nesse noticiário local com muita informação. Um homem acusado de roubar um celular usando uma faca no VLT é preso no centro do Rio de Janeiro na manhã de hoje. O suspeito já possuía 8 passagens pela polícia. Segundo o relato da vítima, ela estava na região da Carioca quando foi abordada pelo suspeito que pediu dinheiro. Após a negativa, o homem teria atacado com uma faca e roubado o aparelho celular. Durante o patrulhamento, agentes do segurança presente avistaram pessoas tentando alcançar o suspeito, que estava em fuga. Os policiais iniciaram o acompanhamento e conseguiram localizar o homem. O celular da vítima foi recuperado e a faca utilizada no crime foi apreendida. 11 horas em ponto, você volta a acompanhar a rede Band News FM.
3: Yuri Queiroga, Léo Fontes.
4: Sim.
3: E ouvintes da Band News FM.
4: Sim.
3: Hoje é sexta-feira. Então sextou, sextou, sextou.
4: Demais, isso é maravilhoso, isso é maravilhoso.
5: E a gente vai sextar ainda, vai até meia-noite aqui na programação da Band News FM. Léo Fontes já tá se despedindo agora, mas volta conosco no final de semana para as jornadas de campeonato brasileiro, porque serão muitas. Valeu, Léo Fontes.
4: Boa, amanhã eu tô no jogo das 6:30.
5: Santos e Chapecoense.
4: Santos e Chapecoense. Quem quiser também assistir um campeonato russo.
5: Estaremos juntos também.
4: Russo amanhã de manhã, 10 horas da manhã, lá no Band Esportes, que é do mesmo grupo.
5: Opa.
4: Quem quiser pode acompanhar lá também, tá bom? E 6:30, eu e você, você e eu, como já diria.
5: Exatamente, com o Silva Júnior na narração e Lucas Belotti nas reportagens. Eu e Yuri Queiroga na apresentação e no plantão.
4: Boa, até amanhã, tchau.
5: Valeu, eu e Yuri Queiroga sigo até a meia-noite na apresentação do noticiário. O Band News na área volta segunda-feira às 9:40 da noite.
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5: Eu sou o Sérgio Aib, está começando agora o Minuto do Empreendedor, apresentado pelo Banco BTG Pactual Empresas, que tem entre os seus propósitos fazer com que os jovens empresários e empreendedores alcancem o sucesso. Na minha companhia, Rafael Salles, que é o CEO da Alus, a maior rede de shopping centers do Brasil. Rafael, na sua opinião, quais valores, atributos ou atitudes que os jovens devem praticar para alcançar o sucesso?
12: Sérgio, primeiro, resiliência, porque não é fácil fazer negócio no Brasil, mas ao mesmo tempo
8: tempo é prazeroso, tem muita coisa boa pra fazer no país, nosso mercado é bom, quem tiver competência, esforço e capacidade de superar os desafios e os piores momentos vai sair do outro lado melhor.
5: Obrigado, Rafael Salles, tá aí a dica a você, jovens empresários, empreendedores, dica essa promovida pelo BTG Pactual Empresas, no Minuto do Empreendedor.
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5: 11:04 no horário de Brasília. Ótima noite para você sintonizado conosco na Band News FM. Nesta sexta-feira, dia 24 de julho de 2026. Eu sou Yuri Queiroga e seguiremos juntos até a meia-noite. Logo mais, pouquinho antes da meia-noite, por volta ali das 5 para meia-noite, Thaís Dias comanda a edição desta sexta-feira do Jornal da Noite e você vai conferir com a transmissão simultânea Band e Band News FM. Até lá, nós seguiremos atualizando os principais assuntos do noticiário. O governo federal prorroga o subsídio da gasolina. Informações com Márcio Rocha.
9: Vai até o próximo dia 26 de agosto o prazo de validade da subvenção de 44 centavos no litro da gasolina, depois que o governo decidiu prorrogar o benefício por mais 30 dias. A medida começou em maio, tinha validade de 2 meses e acabaria no dia 25 deste mês. Mas, com a portaria assinada pelo ministro da Fazenda, Dario Durigan, o prazo foi estendido até o mês que vem. Segundo o governo, o subsídio foi criado como um incentivo pago aos produtores e importadores de combustíveis para reduzir o impacto da alta dos preços para o consumidor.
5: A Justiça do Rio de Janeiro determina o bloqueio de 135 milhões de reais em contas do Banco Master. Detalhes com João Boeri.
12: A Justiça do Rio determina o bloqueio de mais de 135 milhões de reais de contas financeiras do Banco Master, representantes e fundos de investimentos. A decisão atende a um pedido do governo do Rio e do Rio Previdência. O juiz Vladimir Hungria destacou que há fortes indícios de gestão temerária no aporte praticado pelos ex-gestores do Fundo Previdenciário do Estado. Além dos investimentos em letras financeiras do Banco Master, em 2025, o Rio Previdência realizou um aporte de 150 milhões no Fundo de Investimento Texas, administrado pelo banco de Daniel Vorcaro. Após cerca de um ano, as ações sofreram desvalorização e o saldo dos investimentos foi reduzido a menos de 15 milhões de reais.
5: A Venezuela anuncia a retirada definitiva do Tribunal Penal Internacional, que investiga possíveis crimes contra a humanidade cometidos sob o regime do ditador deposto Nicolás Maduro. A decisão foi comunicada ao secretário-geral da ONU pela presidente interina Delcy Rodrigues, em um movimento esperado, depois de o TPI, o Tribunal Penal Internacional, o Tribunal de Haia, rejeitar todas as tentativas do regime de barrar as investigações. O processo apura tortura, prisões arbitrárias e abusos das forças de segurança durante os protestos de 2017, que deixaram ao menos 125 mortos, condutas que podem ser qualificadas como crimes contra a humanidade.

fim de semana começa com redução da chuva em boa parte do sudeste. No sábado, São Paulo ainda registra pancadas de chuvas isoladas, enquanto Rio de Janeiro, sul de Minas Gerais e Espírito Santo permanecem com muitas nuvens e chuva fraca em vários momentos. No domingo, o tempo firme volta a predominar na maior parte da região. No sul do Brasil, o sábado será de tempo estável, mas no domingo uma nova frente fria se forma com novas áreas de instabilidade, voltando a tomar conta do tempo entre o Rio Grande do Sul, Santa Catarina e Paraná, favorecendo a volta das pancadas de chuvas e temporais isolados. No centro-oeste, apenas o sul do Mato Grosso do Sul ainda pode registrar chuva isolada. Mato Grosso, Goiás e Distrito Federal seguem com tempo seco, calor, baixa umidade relativa do ar e risco elevado para queimadas. No Nordeste, a onda de leste mantém chuva entre Alagoas, Pernambuco, Paraíba e Rio Grande do Norte, principalmente no sábado. No domingo, a tendência é de diminuição gradual na intensidade da chuva. Já na região norte, as pancadas continuam concentradas entre o Amazonas, Pará, Amapá e Roraima, enquanto Tocantins vai seguir mais um dia com permanência de tempo seco. Aline Araújo, da Climatempo.

0: Estamos chegando ao último final de semana da maior Copa do Mundo da história. 39 dias, 104 jogos, 48 seleções. E durante os quase 45 dias vivendo em Miami, na Flórida, nos Estados Unidos, eu pude produzir muito conteúdo de futebol e além das quatro linhas. A ideia do programa de hoje é passar por alguns desses momentos para relembrarmos juntos e, quem sabe, te inspirar para arrumar as malas para a próxima viagem. Ou até para a próxima Copa do Mundo, hein? Partiu?
1: A gente entrou antes de todo mundo aqui no FIFA Fan Fest em Miami. Já tô com meu copinho aqui oficial.
2: Hard Rock Stadium, que aqui é chamado de Miami Stadium, o estádio de Miami, fica na pista de Fórmula 1.
3: Bora então saber como é que é andar num carro sem motorista.
1: Afinal, o que é melhor?
3: Five Guys
1: ou Shake Shack?
3: Jacarés!
1: Ali atrás está uma plantação de jacaré.
2: Esse pessoal aqui é responsável por levantar a bandeirona, por abrir aquele bandeirão que ficou demais nessa Copa do Mundo. Estamos acompanhando o treino aberto do menor país a disputar uma Copa do Mundo, Curaçao. 3-2 para os argentinos, mais um gol de Lionel Messi.
0: E é neste clima que a Noruega faz mais um treino em preparação para enfrentar a Inglaterra.
2: A seleção de Portugal continua treinando ali, naquele campo,
1: com vários torcedores brasileiros. Que é isso?
3: Ai.
1: Eles estão jogando pra cima!
0: Participar de uma grande cobertura de Copa do Mundo em um país de dimensões continentais já seria um enorme desafio. Imagine três grandes países. Por questões logísticas, as nossas equipes se espalharam apenas pelos Estados Unidos. E ficou decidido que eu montaria a minha base na quente Flórida. Quente em todos os sentidos. O sangue latino dos imigrantes fez a região pulsar do início ao final da competição. E por falar nos argentinos, Lionel Messi se despede de Copas do Mundo. Mas se você é fã ou simplesmente quer acompanhar de perto um dos maiores gênios da história do futebol, o Inter Miami se transformou em uma das grandes atrações do sul da Flórida. A temporada da MLS, a principal liga de futebol profissional, começa no final de fevereiro e vai até meados do mês de outubro. Em 2026, justamente por conta da Copa do Mundo, vai avançar até novembro. Além de assistir a uma partida no novíssimo Nu Stadium, em breve também vai ser possível agendar o tour na arena, que foi inaugurada recentemente, em abril. Por intermédio do Greater Miami Convention and Visitors Bureau, a organização que promove o turismo da região, nós fizemos uma visita técnica à moderníssima arena do time de Messi. Nós somos muito bem recebidos por Rafa Cabreira, da equipe de comunicação e marketing, que nos revelou que, em breve, o Nu Stadium vai sim oferecer um tour aos turistas.
2: E aqui no vestiário nós estamos exatamente onde o craque Lionel Messi se senta. Vocês podem perceber, ele tem dois sul-americanos como vizinhos aqui de vestiário. Luis Suárez, de um lado, uruguaio, camisa 9, centroavante do Inter Miami, e o meio-campista argentino, Rodrigo De Paul. É ali que o craque Lionel Messi se senta para se preparar das partidas do Inter de Miami.
0: A visita ao vestiário vai ser justamente um dos pontos altos do passeio. O espaço de cada um dos jogadores é repleto de armários e tem uma poltrona no estilo carro esportivo, nas cores do time, rosa e preto. Dali, os visitantes vão ser levados para um outro lugar especial e bem diferente, que foi estrategicamente pensado por quem projetou o estádio.
2: Bem aqui no corredor que dá acesso ao gramado, ficam alguns camarotes. Então, ali atrás, as pessoas bebendo um negocinho, uma cervejinha, e por aqui passam os jogadores. Ali em cima também mais um camarote com visão especial para os jogadores passarem até o acesso ao gramado.
0: Em direção ao gramado, logo de frente, já vai ser possível ver o Leo Messi Stand, um setor central que leva o nome do craque do Inter Miami. Tudo foi pensado para a imersão completa do torcedor, para que ele realmente fique bem perto do espetáculo.
2: Uma das coisas que chamam a atenção desse estádio é o número de camarotes ou lugares especiais que ficam bem à beira do campo, como esse aqui. Olha o tamanho desse setor, um setor gigantesco, praticamente só tem uma gradezinha aqui que eu duvido que fique assim durante o jogo, e aqui já está o campo de jogo.
0: Embora seja bastante imponente, o Nu Stadium não é uma grande arena, não. Tem a capacidade para receber até 26.700 pessoas. E são realmente muitos lugares bastante especiais.
2: Esse certamente é um dos camarotes mais incríveis que você vai ver numa arena esportiva. A gente tá lá dentro, no ar-condicionado, sai aqui, assiste as partidas do nível do campo e mais. Fica ao lado, exatamente onde os reservas do Inter Miami ficam sentados. Claro que Lionel Messi muito dificilmente vai ficar nesse lugar onde eles estão.
0: Desde as pinturas das cadeiras, passando até pelas redes das traves do Nu Stadium, a arena capricha no uso da cor rosa. Graças ao calor de Miami, os assentos do anel inferior são do mesmo material das cadeiras de praia. E não há pontos cegos no moderno estádio. Como todo tour pelo mundo, a visita à arena do Inter Miami vai terminar na maior loja, dentre os 30 clubes da MLS. Enorme, com 2 andares, com todos os tipos de produtos ligados à equipe de futebol. E claro, ligados ao craque Messi.
4: Behind me here, this is the pioneer mural of Little Haiti.
0: Adversário do Brasil na primeira fase da Copa do Mundo, o Haiti tem uma história muito próxima com Miami. Jean Donde Sidelka é embaixador de turismo cultural e nos recebeu no bairro que abriga a maior comunidade do país fora do Caribe. Cerca de 10 mil imigrantes vivem em Little Haiti, um lugar que preserva a cultura do país mais pobre das Américas.
4: You don't have to go back to Haiti to get certain things that you need. For example, if you want to speak the Haitian language, which is Creole, not French, Creole.
0: O guia nos conta que ali eles podem se sentir em casa, sem precisar voltar para o Haiti. Podem falar o crioulo, a língua nativa. Jean Donde deixa claro que eles entendem e falam o francês, mas se comunicam mesmo em crioulo. E Little Haiti não é apenas um ponto turístico de Miami. É uma área para observar como o haitiano vive. É uma área para o haitiano viver, como se estivesse na ilha, onde vai ser possível comer a comida do Haiti, ouvir a música do Haiti, as roupas haitianas e, claro, ouvir o belo idioma local, o crioulo.
4: It's not just by a name, it really is the way that we live. In Little Haiti, you're gonna get Haitian food, you're gonna get Haitian music, Haitian attire, and of course, our beautiful language, which is Creole.
2: A gente parou agora aqui num food truck no meio da rua, ó. A gente tá no meio da rua e eu vou te pedir pra você me falar quais são os pratos típicos aqui do Haiti. Rice, arroz. I love rice. Eu amo arroz. Quem me conhece sabe que eu coloco arroz em quase tudo. Eu sinto muita falta de arroz quando eu não estou no Brasil. E se eu for para o Haiti, pelo que eu percebi, o arroz não vai ser um problema. So, rice for you guys is like
4: is water. Water.
2: Como água. É como água.
4: If we have rice, we don't need water.
2: Se tem arroz, eles não precisam de água. Esse é o refrigerante típico do Haiti. Eles disseram que é a cola deles. É um refrigerante de cola. Eu tô olhando aqui que tem frutas. Provar. É doce pra caramba.
0: Normalmente as visitas guiadas por Little Haiti têm uma duração aproximada de 1h30 e podem ser feitas apenas aos finais de semana. O passeio traça as raízes históricas e as expressões culturais vivas que definem Little Haiti através da arquitetura, da gastronomia e da memória coletiva.
2: Chegando aqui agora numa loja que vende de tudo, de tudo. Se você quiser saber o que, que vende no Haiti, essa lojinha aqui tem absolutamente tudo. É incrível como é difícil de você saber. Olha, tem a Santa Ceia por aqui misturado com santas, com um sol.

0: quadros e tudo. E aqui também é uma loja para medicina natural, para remédio natural, que tem plantas, tem tudo o que o haitiano precisa. O guia estava nos contando se por acaso ele não tem dinheiro, ele não tem um seguro de saúde, ele está com algum tipo de problema, que não é um problema super, hiper grave, não tem dinheiro, então ele vem para esse lugar, ali no fundo, o senhorzinho está por ali e ele vai acabar te indicando algum tipo de planta ou um remédio natural. Muito interessante esse lugar, um lugar, se você vem para cá para visitar o Little Haiti, precisa vir para essa loja.
1: Como estávamos gravando, especialmente para o jogo entre Brasil e Haiti pela Copa do Mundo, ficamos praticamente 3 horas inteiras explorando o bairro. Se você estiver apenas de passagem por Miami e tiver a curiosidade de provar a culinária do Haiti, vale muito a pena para conhecer alguns dos restaurantes de Little Haiti. E se quiser acompanhar os bastidores das nossas gravações, saber onde eu estou agora, basta me seguir no Instagram. Cadê o Coutinho? Vai ser um prazer te encontrar no meu Insta. Cadê o Coutinho? Programa de hoje, que faz um resumão de tudo o que nós fizemos durante a cobertura da maior Copa do Mundo.

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2: Gente, eu duvido que vocês imaginem por que que as zebras têm listras tão marcantes. Sério, é tanta engenharia por trás de uma coisa tão simples que todo mundo já viu há tanto tempo e nunca pensou o motivo. Quer dizer, algumas pessoas já pensaram, claro. Mas olha só, as listras da zebra estão entre os maiores mistérios da biologia. E hoje a gente sabe que elas cumprem várias funções ao mesmo tempo. Durante muitos anos, os pesquisadores acreditaram que serviam apenas para camuflagem. Mas existe um detalhe curioso. Um leão enxerga muito menos cores e detalhes do que a gente. A longas distâncias, principalmente ao amanhecer e ao entardecer, hora que eles caçam, o contraste das listras dificulta bastante distinguir o contorno do animal. E quando dezenas de zebras começam a correr juntas, acontece um verdadeiro efeito óptico. Para o predador, fica muito mais difícil saber onde termina uma zebra e começa a outra. Mas, gente, essa não é a principal descoberta. As pesquisas mostraram que as listras reduzem significativamente o pouso de moscas hematófagas, como as mutucas e as moscas tsetse, que transmitem doenças perigosas. Esses insetos têm dificuldade para pousar sob padrões listrados, porque a luz polarizada, refletida pelas faixas, confunde seu sistema visual. Olha que loucura! Ainda uma outra hipótese interessantíssima. As faixas pretas absorvem mais calor que as brancas. E essa pequena diferença cria microcorrentes de ar bem próximas à pele e ajuda na dissipação do calor em regiões extremamente quentes da África. Não é uma loucura pensar que simplesmente aquelas listras servem para tudo isso e tem todas essas funções em um animal? Você tem dúvidas? Mande um e-mail para elbicho@bandnewsfm.com.br ou então no meu Instagram, Manu Carsten. Participe, eu espero você. 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

0: São 11:25 pelo horário de Brasília. O principal índice da Bolsa de Valores de São Paulo teve queda de 1,52%, fechou a 174.041 pontos. O dólar comercial teve queda de 0,06%, fechou a semana cotado a R$ 5,08. O euro está valendo R$ 5,78, teve queda também de 0,13%. 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
1: Atenção, senhoras e senhores, ouvintes passageiros da Band News FM. Está na hora de embarcar com a gente no nosso programa de viagens. Partiu Band News. O programa de hoje vai te levar para uma viagem diferente, única e bastante especial. Nós somos convidados a embarcar em um cruzeiro. Até aí, nenhuma novidade para quem me acompanha por aqui, não é mesmo? E se eu disser que esse cruzeiro vai ser a bordo de um veleiro e que ele vai navegar pelo mar Egeu, saindo de Atenas, visitando a Turquia e algumas ilhas gregas, incluindo locais onde foram gravadas cenas do filme Mamma Mia, hein? Oh, oh, Mamma Mia, here I go again, my, how can I resist? Star Clippers é uma empresa que possui 3 dos maiores veleiros do mundo e que oferece cruzeiros em diversos mares do planeta. Nós estivemos no pioneiro Star Clipper, que possui quase 115 metros de comprimento e 4 mastros que sustentam 16 velas. Oferece cabines para acomodar confortavelmente até 170 passageiros. Nós ficamos no quarto 111, localizado em um deck baixo, a poucas dezenas de centímetros acima da linha d'água. Chance para observar o mar e as ondas da janelinha redonda que fica ali em cima de uma pequena poltrona. 2 camas de solteiro podem se transformar em uma cama de casal. Tudo em madeira, do jeito que você está imaginando, mas com uma sensação extra de aconchego, sabe? Criado mudo, penteadeira, que no meu caso eu transformei em um mini escritório. E o que me chamou a atenção na cabine foi o guarda-roupas. Muito espaçoso e funcional por se tratar de um quarto dentro de um veleiro. Coube com tranquilidade toda a nossa roupa, equipamentos, uma mala de mão e 2 mochilas. Colocamos a mala média dentro da grande e as pusemos embaixo da cama. Resultado, espaço de sobra no quarto, que tem ainda uma portinha para o banheiro privativo, com vaso sanitário, um pequeno box com cortina para segurar a água, pia e um ótimo armário gabinete. Eram 6 da tarde de um sábado ensolarado em Atenas, na Grécia, quando a tripulação deu início ao drill. As tradicionais instruções de segurança que existem antes de navegar em qualquer tipo de cruzeiro. Chegamos com 1 dia de antecedência à capital grega. E isso você deve levar para sempre em consideração no momento de programar uma viagem de navio. Chegue, no mínimo, com 1 noite de antecedência. Afinal, você não vai querer perder um cruzeiro por qualquer imprevisto no seu voo, não é mesmo? Como eu disse, nós passamos 1 noite em Atenas e tivemos quase que 1 dia inteiro livre antes de entrarmos no Star Clipper. Pouco depois das 4 horas da tarde. Encerrado o briefing, nós ficamos livres para dar a primeira explorada no veleiro. A impressão ao circular pelo Star Clipper é de ter sido convidado para embarcar no veleiro de alguém bem conhecido. E eu fui descobrir que esse é justamente um dos charmes de fazer um cruzeiro desse tipo. Você vai cruzar a todo momento com a tripulação. E eles estarão sempre fazendo alguma coisa com certa pressa, ao mesmo tempo em que abrem um largo sorriso quando os olhares se cruzam e que não vão medir esforços para te atender em caso de alguma necessidade. Ao caminhar pelos decks superiores, vai ser preciso, inclusive, desviar de cordas e mastros, subir e descer pequenas escadas. Nada perigoso ou difícil, pelo contrário. Esse tipo de viagem costuma atrair um público mais velho, e os 80 mais andam pra lá e pra cá com uma destreza de fazer inveja aos viajantes mais urbanos. O veleiro possui duas piscinas, uma na popa, rodeada por espreguiçadeiras, e outra na parte central do deck mais alto. E essa aqui é bem curiosa, já que há algumas janelas de vidro voltadas para a escadaria principal do deck abaixo. Sim, vai ser possível ver as pessoas nadando na piscina ao descer as escadas do lounge. O bar tropical se divide justamente entre esse lounge interno, que contorna a escadaria principal, e uma outra área externa, coberta por uma espécie de toldo. Ali fica também uma simpática salinha, a biblioteca. O veleiro é compacto, obviamente não possui toboáguas, cassinos, shows grandiosos e atividades o tempo inteiro. A pegada é diferente. Jerby é um talentoso músico que tem a missão de deixar tudo mais animado. No coquetel, antes do jantar, ele toca um piano de cauda branco que fica no lounge da escadaria. E em alguns outros momentos ele aparece no bar tropical ou então nos decks superiores.

0: nosso cruzeiro a bordo do Star Clipper teve 7 noites de duração e apenas um dia inteiro de navegação. E aqui talvez seja um bom momento para responder a famigerada pergunta que quase todo mundo faz quando falamos em viagens no mar. Balança muito? Quem me conhece sabe que eu sou um apaixonado por navios e que eu costumo fazer muitos cruzeiros. Foi a minha primeira vez em um veleiro e de cara eu percebi que ele tem uma característica muito peculiar quando navega com as velas içadas. A força do vento faz com que o barco fique penso para um lado. Ele literalmente navega torto. E isso é muito, mas muito mais tranquilo do que você pode imaginar. Na minha opinião, aliás, isso ajuda a diminuir aquela sensação desconfortável do balanço da navegação. Porque em mar mais revolto, ele só vai balançar em um sentido, da proa para a popa. No primeiro dia, ele entortou pro lado contrário ao da nossa cabine. Pegamos apenas algumas horas de mar mais chatinho. Depois, nos outros 6 dias do cruzeiro, foi só alegria. E em muitos momentos, nem parecia que a gente estava navegando. Nada de balanço. Mas o barco pode ficar meio tortinho, sim. E isso pode causar um certo desafio para caminhar em alguns lugares. E para tomar banho. A força da gravidade fazia com que a água do chuveiro caísse para fora do box e contra o ralo. Para nossa sorte, foi só um dia assim. Nos outros, a gravidade atuou a nosso favor, jogando toda a água para a parede e para o ralo. Experiências como essa fazem de um cruzeiro em um veleiro uma viagem realmente única. Como pegamos o primeiro dia com muito vento e mar não tão calmo, eu fui me apaixonar realmente por esse tipo de viagem a partir do segundo dia. E a experiência foi ficando cada vez mais especial de acordo com as nossas paradas no Mar Egeu. E eu já vou passar pelo roteiro. Antes, eu ainda tenho mais alguns detalhes para falar do Star Clipper. Todas as refeições estão incluídas e são 5. Café da manhã, almoço, lanche da tarde, jantar e ceia da meia-noite. O almoço e o café da manhã são oferecidos no sistema self-service, por meio de um buffet. O jantar é à la carte, com algumas opções de entradas, pratos intermediários, pratos principais e sobremesas. E o cardápio varia todos os dias. O lanche da tarde é servido em uma mesa próxima ao Tropical Bar. As bebidas são cobradas à parte e há uma bela variedade de drinks, cervejas, destilados, vinhos, sucos e refrigerantes. Em comparação com os preços que encontramos nos bares e restaurantes da Grécia, achei os valores no veleiro, em média, muito bons. Além das piscinas e de dezenas de espreguiçadeiras espalhadas pelos decks abertos, o Star Clipper oferece uma área bem interessante para curtir a navegação. Uma rede bem reforçada na proa da embarcação. Imagine se esticar ou então se sentar ali, apenas com o marzão aparecendo em meio à rede quadriculada. Tem capacidade para até 5 passageiros em cada lado e é preciso avisar a ponte de comando antes de curtir esse lugar. E pertinho dali, existe ainda a chance de praticar uma atividade com um pouquinho mais de adrenalina.
1: São 23 metros de altura até lá em cima. Daqui não parece tão alto, mas quando chega lá em cima...
0: Depois de colocar os devidos equipamentos de segurança, os mais aventureiros podem subir uma escada de cordas até uma plataforma que fica em um dos mastros do veleiro.
1: É bastante estável, a gente deu sorte, não tá ventando hoje, o dia tá maravilhoso, tem mais alguns passos para cumprir. Acho que no finalzinho vai ficar um pouquinho mais difícil.
0: Não vai ficar nada muito mais difícil, não. Em questão de 2-3 minutos, eu chego aos 23 metros de altura.
1: E quando você chega aqui em cima, o que você faz? Você aprecia a vista maravilhosa. A gente tem um tempinho para ficar por aqui. Estamos no meio do Mar Egeu. Aqui em volta são ilhas gregas, várias ilhas gregas. O sol tá meio escondidinho ali atrás da nuvem, mas realmente é um visual que vale muito a pena.
0: Toda atividade é feita com instruções e monitoramento da equipe de esportes do veleiro.
1: Dá uma olhada no que a gente encontra. Brasileiro.
2: E olha aí?
1: Tem brasileiro aqui em cima do mastro para poder nos ajudar.
0: E eu fiz questão de conversar com o simpático e competente Samuel Assis.
3: Nasci em São Paulo, fui criado em São Paulo toda a minha vida. E no último ano mudei para o Texas para ser salva-vidas. E nesse meio tempo lá no Texas, conheci outra brasileira. que coincidentemente trabalha aqui. A gente foi fazendo os contatos, fui, né, trabalho como salva-vidas toda a minha vida, basicamente. E ela me chamou, pô, tá faltando gente. E por ser brasileiro, ela falou, cara, falta essa pegada mais amorosa. Porque aqui a maioria do crew, né, os tripulantes, são ucranianos, polacos, então são mais frios. Não tem esse contato com os brasileiros, como a gente. E eu vim pra cá, já tô aqui há quase 5 meses.
1: Sua atividade principal aqui qual que é?
3: Eu sou instrutor de esportes. Então, todos os que remete à atividade aquáticas e não aquáticas no navio, eu que tomo conta.
1: Isso é o principal, né? Porque a gente sabe que no navio a pessoa tem que fazer um pouquinho de cada coisa.
3: Esse é o principal, mas também, por exemplo, tô nos dias de embarque, então trabalho com a galera fazendo isso, eu sou o primeiro contato com os passageiros.
1: E a gente percebe que é um público que é um pouco mais velho, né? E mesmo assim a galera faz esporte.
3: Faz esporte. Semana passada a gente teve uma história, um senhorzinho de 100 anos comemorando aniversário aqui, escalou o mastro melhor que a gente.
1: Escalou o mastro?
3: Era ex-militar, serviu na guerra e tudo, veio comemorar aqui com a família. Escalou o mastro, subiu, desceu, sorrindo.
0: Extraoficialmente, o roteiro que fizemos é conhecido por Cruzeiro Mamma Mia. Porque o veleiro vai parar em duas ilhas que serviram de locação para o filme lançado em 2008.
2: Eu estou chegando a Esquiatos e foi exatamente nesse pier uma das cenas mais clássicas da abertura do filme. Os dois táxis entram por aqui e os pais, Sam e Harry, acabam perdendo a balsa.
0: Assim que descemos do Tender, aquele barquinho de apoio que nos levou do Star Clipper para Esquiatos, nós já pudemos reconhecer na hora o pier. Essa parte da ilha, aliás, é extremamente charmosa, com muitos barzinhos e restaurantes à beira-mar, além de ruazinhas simpáticas, bem pequenas, típicas da Grécia. Mais acima, é possível ver a Torre do Relógio, outro lugar famoso na abertura de Mamma Mia, onde a personagem Sophie escreve as cartas para os 3 possíveis pais. Esquiatos é muito mais do que o lugar onde foram gravadas as cenas de abertura do filme. No próprio veleiro, logo depois que embarcamos, os passageiros podem agendar as excursões oferecidas no cruzeiro. Nós reservamos um passeio de barco ao redor da ilha.
4: Esquiatos is a part of Sporades Island.
0: Estava um lindo dia de sol e passamos por 2 praias. Uma com uma areia bem branquinha, rochas claras e um mar de azul turquesa hipnotizante. A outra tinha um visual bem diferente. Mar clarinho, mas num tom esmeralda, e areia cercada por pinheiros. Voltamos com o barco pelo outro lado da ilha, fazendo uma volta completa. De volta ao centrinho, passeamos pelas lojinhas e ficamos livres para curtir a tarde e a noite, já que essa parada foi a mais longa de todo o cruzeiro, com saída prevista apenas perto da meia-noite. Apesar de o Star Clipper ter as refeições incluídas, nós optamos por almoçar e por jantar na simpática Esquiatos.
5: Welcome to Sophie and Sky and to all your friends who have gathered together this evening.
0: A próxima parada do nosso cruzeiro a bordo do Star Clipper foi na ilha, que serviu de locação para a grande maioria das cenas do Mamma Mia, incluindo o casamento. Mais uma vez, reservamos uma excursão no próprio veleiro para justamente conhecer alguns locais e histórias das gravações que aconteceram em 2007.
6: Good morning. Welcome on my Mamma Mia tour. My name is Denisa and I will be your guide for today.
0: A procura por esse passeio foi tão grande que o nosso grupo foi separado em 2 ônibus. Depois de cerca de 1 hora de estrada, com muitas curiosidades e informações passadas pela guia, nós chegamos a um lugar muito bonito. Uma rocha de mais de 100 metros de altura que fica na ponta de uma península. O mar Egeu por quase todos os lados, menos o trecho que liga o continente à rocha, onde fica a famosa escadaria que leva à igrejinha, lá no alto. Foi ali que Meryl Streep protagonizou uma das cenas mais fantásticas do filme, correndo por alguns degraus.
1: São 199 degraus ao todo, e quando você chegar aqui em cima, respire fundo, porque mais do que a igreja, a vista desse lugar é sensacional.
0: Música Mesmo que o casamento do filme não tivesse acontecido ali, já seria um ponto turístico muito especial. Aliás, a igreja não tem absolutamente nada a ver com aquela mostrada no Mamma Mia. Existe uma lei na Grécia que impede que a fachada e o interior de templos religiosos sejam utilizados em propagandas e produções cinematográficas. E há um outro fator. A igrejinha original é bem pequenina. A equipe construiu uma outra fachada sobre ela, bem maior. E todas as cenas do casamento em si, no interior da igreja, foram gravadas em um estúdio em Londres, na Inglaterra.
7: Say I do. I do.
8: I do.
9: I now pronounce you man and wife.
6: Castani Beach, nothing was here before 2007. It was only sand and forest.
0: Depois de mais ou menos 25 minutos no ônibus, chegamos a uma praia chamada de Castani. A guia explica que tanto o bar quanto o pier mostrados no filme foram construídos neste local como cenários temporários.
1: Uma das cenas clássicas e mais engraçadas do filme eram aqueles rapazes com nadadeira dançando bem num pier que foi montado aqui no meio da praia, porque eles se comprometeram com a ilha a deixar tudo do jeito que eles encontraram.
0: E eu aproveitei a paradisíaca praia de Castani para perguntar à nossa guia, Denisa, o quanto o filme, lançado em 2008, mudou o turismo em Skópelos.
6: Well, a lot. Imagine, after all these years, we have still thousands of people that they want to visit all the film location.
0: Mudou bastante. Veja, já faz quase 20 anos do filme e até hoje recebemos milhares de pessoas que vêm aqui só para conhecer as locações. Somente na agência que eu trabalho, nós recebemos mais de 100 turistas por dia que querem fazer esse passeio. Bom, o tour tem duração de cerca de 6 horas. No total, vamos fazer 4 paradas. Além de locais de gravação de cenas do Mamma Mia, nós paramos em uma fábrica de azeite de oliva, a única que existe aqui em Skópelos. Lá, ainda vai ser possível provar um azeite de oliva local da nossa ilha.
6: Local olive oil from our island.
0: Aproveitando que a guia citou uma visita a uma produção de azeite de oliva, eu vou falar sobre esse aspecto do roteiro do nosso cruzeiro. Foi impressionante observar milhares de oliveiras carregadas em muitos lugares que passamos. Azeitonas verdes e pretas penduradas e espalhadas pelo chão. E para falar também sobre esse tema, eu vou voltar lá para nossa primeira parada da viagem, de Kili, na Turquia. Foi nesse balneário turco, o único lugar em que o nosso veleiro ficou aportado. Descemos do barco e andamos cerca de 25 minutos, porque a competente produtora Marcela havia encontrado uma fazenda de oliveiras. Chegando lá, demos muita sorte de cruzar com Baron Goodvenir, CEO da Aterna. E com a maior simpatia e boa vontade do mundo, ela nos convidou para dar uma volta pelo local, que conta com mais de 5 mil oliveiras.
6: This place is, we started dealing with Aterna in 2012.
0: Ao caminhar pela fazenda, percebemos claramente que trata-se de um local selvagem, natural, ou seja, as árvores não foram plantadas, elas simplesmente estavam e estão por ali, algumas delas com mais de 1000 anos de idade. Baron nos explica que os azeites produzidos por ali são muito especiais e que são vendidos apenas online e exportados para os Estados Unidos, Canadá e Alemanha.
6: We are a very boutique. We cannot cover an industrial production, so we want to be the Chanel of olive oils.
0: A CEO até brinca que eles são o Chanel dos azeites, fazendo uma comparação com a marca francesa de perfume. Ilhas paradisíacas que foram usadas no filme Mamma Mia, balneário turco com fazenda de oliveiras. E agora deixa eu organizar bem bonitinho o nosso roteiro do cruzeiro de veleiro pelo Mar Egeu para ninguém ficar perdido. Então nós saímos de Atenas em um domingo à tarde. A segunda-feira foi toda de navegação. Depois, na terça, paramos em Dikili, na Turquia. E aí iniciamos uma série de visitas a 4 ilhas gregas, cada uma em um dia diferente. Mirina, Skiathos, Skópelos e Poros. Eu já falei o que nós fizemos nas duas ilhas do filme, Skiathos e Skópelos. Em Mirina, na ilha de Lemnos, nós visitamos uma das maiores e mais incríveis fortalezas do Mar Egeu. E ainda curtimos demais a atmosfera à beira-mar desse simpático lugar. Poros fica bem pertinho de Atenas e é mais um destino incrivelmente charmoso. E se quiser ver as imagens das nossas gravações a bordo do veleiro de quatro mastros, basta me procurar no Instagram. Cadê o Coutinho? Eu coloquei um destaque da viagem no meu Insta. Cadê o Coutinho? O programa de hoje vai para mais uma rápida parada. Voltamos já!

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2: Está começando agora um Minuto da Cibersegurança. Na minha companhia, fundador e CEO da Elitron, João Brás. João, como os criminosos escolhem as empresas que eles querem atacar? Quais são as principais vulnerabilidades que elas apresentam?
3: Basicamente, a escolha é feita através de um binômio. Esse binômio é os ativos que tem dentro dessa empresa, ou seja, eles estão buscando um tesouro tecnológico, seja dinheiro, dados, e quem tem o muro mais baixo, ou seja, a empresa que acaba negligenciando mais a segurança. Isso faz com que, em pouco tempo, eles consigam adentrar. Eles sempre procuram a empresa mais frágil.
2: Diga uma dica para as pessoas que nos escutam e nos assistem, né, João? Vale muito a pena prestar atenção e investir em cibersegurança, onde o maior risco da sua companhia é os seus ativos, os seus dados. Este é o Minuto Cibersegurança.
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4: O grande objetivo de uma viagem em um veleiro é velejar. E o momento em que as velas são içadas é transformado em algo épico. A trilha 1492, A Conquista do Paraíso, do grego Vangelis, sempre toca quando iniciamos uma navegação. E para falar mais sobre as características de um cruzeiro a bordo de um veleiro, nós conversamos com o capitão.
5: My name is Dominique Rolland. I'm from Belgium.
4: Meu nome é Dominique Rolland, sou da Bélgica e sou o capitão do Star Clipper, esse veleiro de passageiros. Eu trabalho para esta empresa há mais ou menos 26 anos. E como vocês sabem, esta empresa opera 3 navios. E eu tive o prazer de velejar nos 3, Star Clipper, Star Flyer e Royal Clipper. Antes disso, eu tive uma experiência de 13 anos em navios mercantes. Então, no total, eu estou há 39 anos no mar. Eu me juntei ao Star Clipper em 1999 e 26 anos depois eu ainda estou aqui. Eu pergunto ao capitão se navegar sempre foi um sonho de criança.
5: Não exatamente.
4: A minha primeira motivação foi: eu não queria passar a minha vida em um escritório, sabe? E a segunda motivação é a série de ciências que você tem de aprender na Academia Marítima. É muito, muito ampla. Então, você sabe, isso te dá uma grande variedade de conhecimentos necessários para fazer uma carreira na Marinha, como oficial. E isso foi o segundo incentivo para mim. Mas eu não tenho uma tradição na família, por exemplo. Não há uma tradição marítima. Então, bem, eu sou o único da família que acabou caindo nesse tipo de atividade. Eu peço licença para fazer uma pergunta pessoal ao capitão, porque ele passa muito tempo longe de casa. Eu fui casado. Hoje eu tenho apenas a minha mãe em casa. Eu sou um filho único, não tenho irmãos, não tenho irmãs. Então talvez seja um pouco mais fácil para alguém como eu estar longe de casa por muitos meses a cada ano. Bem, é assim.
5: Be away from home many months every year, but well, that's the way.
4: Eu pergunto ao capitão como é navegar no mar Egeu. Bem, o Egeu, o mar Egeu, pode ser bastante complicado. Alguns momentos da temporada, já passamos a parte da temporada em que os ventos que vêm do norte são muito fortes. E isso faz com que a nossa operação, quando estamos ancorados, fique um pouco mais difícil. Mas, por outro lado, podemos fazer uma boa viagem também. Como você notou no último domingo, nós fizemos uma boa viagem, velejando para o nosso destino, para chegar à Turquia. Há sempre prós e contras de navegarmos em uma embarcação como essa. Nós gostamos da experiência desse tipo de viagem, mas para velejar, nós precisamos de um pouco de vento. Então, o mar pode ser um pouco mais, digamos, difícil, agitado. Mas esse é o preço que qualquer velejador tem de pagar para aproveitar a viagem.
5: To enjoy the sailing, yes.
4: E eu completo dizendo que o objetivo desse tipo de viagem em um veleiro é justamente usar a força do vento.
5: The concept of these ships, of this company, is to offer to the guests the sailing experience with the amenities of a cruise.
4: O conceito desse navio, dessa companhia, é oferecer aos convidados a experiência de velejar com o conforto de um cruzeiro e em uma atmosfera mais amigável e humana, se você comparar a nossa embarcação com os grandes navios de cruzeiro, com 3.000, 4.000 passageiros. É claro que, sendo muito menor, nos ajuda a criar uma atmosfera amigável entre os convidados e também podemos interagir muito mais com os nossos passageiros. A tripulação pode realmente responder às dúvidas. Os passageiros são muito bem-vindos para visitar a ponte de comando, para ajudar com as saídas, ou até a manobrar o navio, como aconteceu ontem. E ainda ir lá para a popa, se deitar na rede e aproveitar o contato com o oceano, com o mar. Essas são as diferenças, porque em um grande navio de cruzeiro, você não tem esse tipo de contato, um contato próximo com todo o ambiente. Aqui você tem uma experiência verdadeira em uma embarcação. Eu digo que é muito evidente que ele está sempre presente na embarcação, sendo visto o tempo inteiro e no meio dos passageiros. E eu pergunto se um veleiro desse tipo necessita mais da presença do capitão na ponte do que em outros tipos de embarcação.
5: Well, there is always the weather aspect of the operation is more important.
4: Há sempre a questão do clima. O clima é crucial em toda a operação. O veleiro é uma embarcação na qual nós temos de lidar com o clima, talvez muito mais do que em um grande navio, sabe? Então, a tripulação acaba recorrendo bastante aos capitães, que são os homens do mar, que conhecem todas as ciências da maré, de navegação. Eu não diria que um capitão de um veleiro como esse seja mais competente do que os outros. Não, não é isso. Mas provavelmente seja preciso um pouco mais de feeling com o oceano, com o clima. No final, eu acho que é muito mais gratificante para nós. E depois de uma semana velejando no Star Clipper, voltamos para Atenas. Desci da embarcação com a certeza de que, se depender de mim, vou repetir essa experiência. Deixamos o porto da capital da Grécia pouco antes das 10 horas da manhã de um sábado ensolarado de outono. E como foi a minha primeira vez em Atenas, aproveitei para deixar as malas no hotel e correr para o maior símbolo da cidade.
6: Que era Acrópolis? Era, como os digo, o lugar mais religioso para os atenienses, incluso la llaman Roca Sagrada.
4: Agendamos uma visita guiada para Acrópole. E aqui eu gostaria de dar mais uma dica e compartilhar a nossa experiência de turista. É impressionante como certos lugares do mundo precisam ser visitados com um bom guia. Nós reservamos o passeio com a Civitatis no site em português e pagando em real. Chegamos no escritório, que foi o ponto de encontro informado do passeio, e estava tudo certo e foi tudo muito rápido. A visita durou mais ou menos 2 horas e foi fantástica. A guia em espanhol era muito boa.
6: Dedicada a seus deuses, Acrópolis.
4: Encerrada a visita, a guia nos deixou à vontade para explorarmos a Acrópole. Saindo de lá, caminhamos até o Museu da Acrópole, compramos o ingresso na bilheteria e completamos esse pequeno mergulho por Atenas. Mas esse vai ser um assunto, talvez, para um outro programa. Porque por hoje é só. Quer saber como foi a nossa experiência velejando no Star Clipper? Eu coloquei um destaque da viagem no meu Instagram. Cadê o Coutinho? Eu te espero no meu Insta. Cadê o Coutinho? Lembrando que estamos também no Spotify, na Band News TV, no YouTube e na tela da Band. Programa de hoje teve a sonorização final do mestre José Antônio de Araújo Filho. E na semana que vem tem mais. Tchau e até a próxima.

0: 11:57 no horário de Brasília. A partir de agora, o Jornal da Noite desta sexta-feira, com a apresentação de Thaís Dias. O Jornal da Noite começa com os impactos de um temporal com vendaval, ventos de até 120 km por hora no interior de São Paulo, que terminou inclusive com um morto na região de Ribeirão Preto. A partir de agora.
1: Região. Centenas de árvores caíram e o trânsito ficou bloqueado em várias ruas e avenidas.
2: A última vez que Ribeirão Preto registrou um temporal dessa magnitude foi em 1994.
3: Olha o estado que tá aqui, ó. Olha isso.
2: O muro do galpão de uma empresa de conserto de máquinas agrícolas desabou. Os escombros atingiram a casa ao lado, onde morava um idoso de 76 anos. Ele não resistiu aos ferimentos e morreu no local.
4: Ele estava na cama deitado, eu peguei a pulsação dele, mas eu vi que já não tinha pulsação.
2: Um centro de acolhimento a pessoas em situação de rua também ficou destruído. A prefeitura decretou emergência para agilizar os pedidos de ajuda. Todos os hospitais da região tiveram um atendimento prejudicado. No Hospital das Clínicas, parte do teto desabou na unidade de emergência e todas as cirurgias foram canceladas.
5: Do sudeste para o sul, o alerta de enchentes está mantido no Rio Grande do Sul. A preocupação é que os rios voltem a transbordar, como aconteceu em 2024 e 2023.
6: Depois da enchente de 2023, seu Luiz precisou recomeçar. Ao lado dos filhos e da neta, colocou tijolo por tijolo para reerguer o que foi levado pelo Rio das Antas, entre Cotiporã e Bento Gonçalves, na Serra Gaúcha. Nesta semana, o rio voltou a subir. A correnteza foi tão forte que arrastou uma casa. A imagem foi gravada pela filha do Luiz, a Adriana.
7: A gente viu a casa passando, aquela ampliação também. Mas ó, nós estamos num lugar seguro, estamos num lugar melhor.
6: Após ajudar os vizinhos, o pai de Adriana entrou no rio com um dos filhos para buscar um barco arrastado pela correnteza. Durante o resgate, teve um mal súbito e caiu na água. Luiz Antônio Glanner tinha 70 anos. Ele chegou a ser levado para a margem, mas não resistiu.
7: Eu vim. Decidi levar a minha casa, levar a ponte que eu sempre tive com a ponte nossa, porque estava ali, sabe? Eu vou ajudar a construir, meu pai viu essa ponte, meu pai viu cair a ponte. Ele viu o rio dar tanta coisa boa para nós. Desculpa.
6: O Rio das Antas foi um entre vários que passaram a cota de inundação nos últimos dias. 206 municípios gaúchos relataram danos pelos temporais e mais de 1.400 pessoas estão fora de casa. O alerta agora é na região metropolitana de Porto Alegre. Aqui nas ilhas da capital, a água já começa a invadir ruas e casas e os moradores se preparam para mais uma cheia. A Defesa Civil montou 2 abrigos para um eventual acolhimento.
8: Acompanhe os avisos oficiais.
6: O totem de monitoramento climático emitiu alertas sonoros durante a manhã de hoje. Na Casa da Maria, o rio já passou do portão, mas ela não vai sair daqui. Já levantou os móveis e tem um plano se a água subir além do esperado.
9: Qualquer coisa nós vamos ali pro nosso barco, né? Vamos ficar ali dentro, que ali tem cama, tem banheiro, tem esse negócio, e só a gente vai para ali e fiquemos ali, né?
6: Em São Jerônimo, o rio Jacuí chegou a ficar 2 metros acima do limite para inundação. 27 famílias estão desalojadas.
10: A partir de quinta-feira eu não consegui dormir mais, né? Daí a gente fica preocupado, pensando que vai perder tudo de novo, né?
5: E vamos à previsão para os próximos dias. A frente fria, como a gente observa, já se afasta para o oceano. Então, o tempo volta a ficar firme, a predominar em grande parte do país, principalmente do centro-sul. As chuvas ficam isoladas principalmente no sul do Mato Grosso do Sul, no norte do Paraná e também no centro-oeste. A gente destaca aqui o cenário na região metropolitana de São Paulo. O sábado começa com garoa, friozinho, a variação de temperatura é entre 14 e 21 graus. graus. E aí a temperatura começa a subir a partir de domingo. O tempo fica firme também. Vamos destacar agora o cenário na região nordeste. A chuva perde força nessa região e as pancadas previstas apenas no litoral de Alagoas até o Rio Grande do Norte. Como a gente consegue ver, essas são as áreas onde a chuva acontece com mais intensidade. Mas, por outro lado, tem um alerta de tempo muito seco no centro do país, toda essa área em vermelho e também amarelo aqui do nosso mapa. Inclusive, há o perigo de queimadas. A umidade relativa do ar deve ficar abaixo de 20% em toda essa faixa em vermelho por aqui, passando no leste do Mato Grosso, Goiás, Distrito Federal, Tocantins, oeste da Bahia e também sul do Piauí. Vamos dar um giro agora pelo cenário em algumas capitais. Porto Alegre, com máxima de 21, mínima de 13, sem previsão de chuva. Rio de Janeiro, com chuva pontual, máxima chegando a 26 graus. 29, com céu encoberto na região de Brasília e no Recife, 30 graus, com pancadas de chuva. Passando agora para Curitiba, por lá a temperatura varia entre 10 e 21, tempo firme, sol entre nuvens. Belo Horizonte, pancadas isoladas, 27 graus de máxima. E olha só, Cuiabá com 35 de máxima, tempo firme também em Belém, 32 graus. Seguimos para o noticiário internacional. O Irã lançou ataques com drones contra bases militares dos Estados Unidos no Oriente Médio e prometeu retaliação após 13 noites seguidas de bombardeios americanos. As ações iranianas atingiram instalações no Bahrein, Jordânia, Kuwait e Iraque. A ofensiva foi uma resposta a 13 noites seguidas de bombardeios americanos. Os ataques dos Estados Unidos deixaram 4 mortos e atingiram uma base naval iraniana. Em meio à escalada, o comando militar do Irã avisou nesta sexta-feira que vai matar um soldado americano para cada iraniano morto. O presidente Donald Trump prometeu uma grande punição militar contra o Irã e seus aliados na região. O americano também disse ter garantias de que a Rússia e a China não estão fornecendo armas a Teherã. Uma repórter levou um susto enquanto cobria incêndios florestais na França. Ela estava preparada para entrar ao vivo quando um botijão de gás de uma casa atrás dela explodiu. Os bombeiros já estavam no local para tentar impedir que esse fogo chegasse até a mata, chegasse também a uma residência. Um dos socorristas ficou ferido. A queda de um helicóptero que fazia voos turísticos deixou 2 feridos na China. Essa gravação mostra quando ele perde altitude e cai sobre 2 pessoas num parque às margens de um lago. Elas foram levadas para o hospital e estão em condição estável. Os 2 tripulantes do helicóptero escaparam sem ferimentos. Por WhatsApp, SMS, Pix, falsa central telefônica. A alta do crime de estelionato reforça como a indústria do golpe avança aqui no Brasil. São 4 casos por minuto.
11: Uma ligação que parece ser do banco. Um pedido de dinheiro feito por alguém que diz ser um familiar. Os estelionatos são o principal crime patrimonial do Brasil.
12: Só em 2025 foram registradas 2 milhões e 200 mil ocorrências, quase 260 golpes por hora, um crescimento de 430% desde 2018.
13: Já caiu em golpe?
14: Já caí, minha esposa também caiu no golpe de cartão.
15: Uma vez uma pessoa ligou falando que meus dados, eu tinha conta, e aí meu filho começou a gritar: para com isso, para que isso aí é golpe.
11: Mais de 80% dos brasileiros têm medo de sofrer um golpe pela internet ou pelo celular.
16: A gente tem que prestar atenção em tudo, né? De celular, de e-mail, de tudo.
11: Na maioria das vezes, os criminosos conseguem nossas informações em sites não seguros. Aí criam situações de urgência e tentam convencer a pessoa a agir rapidamente. A Maria Zeneide recebeu uma mensagem de alguém que dizia ser o filho. O criminoso afirmou que tinha trocado de número e precisava de dinheiro para pagar uma conta.
12: Só depois ela descobriu que tinha sido enganada e o prejuízo foi de R$2.500. Como é que você se sentiu?
17: Aí eu me senti muito nervosa, eu fiquei paralisada na hora. Em seguida veio uma mensagem do banco assim: cuidado que você pode ser um golpe. Mas eu não dei ouvido a isso.
11: O golpe do WhatsApp é um dos mais comuns no Brasil. Mas os bandidos também clonam cartões de crédito, fingem ser funcionários de banco, pedem transferências Pix e simulam lojas na internet. Para este especialista em dados digitais, o combate aos estelionatos passa pelas Big Techs, pelos bancos e pelo governo.
13: Quando você consegue ter a cooperação desses segmentos todos, trabalhando no sentido de combater o crime, e tem uma regulamentação, uma legislação que pune adequadamente o criminoso, você tem mais sucesso.
11: Os estelionatos mudam de formato todos os dias, mas a recomendação é sempre a mesma. Desconfie de pedidos estranhos e confirme informações antes de transferir dinheiro. Até porque, enquanto você via esta reportagem, aconteceram quase 10 golpes no Brasil.
5: A polícia da Bahia prendeu o homem que foi flagrado se masturbando enquanto observava uma mulher na academia do condomínio em Feira de Santana. Segundo a investigação, Pedro Henrique Salles, de 21 anos, estava escondido em uma casa em construção em Simões Filho, na região metropolitana de Salvador. Ele tentou fugir pelos escombros da obra em direção a uma área de mata, mas foi alcançado e preso. O caso aconteceu no último domingo e as imagens mostram a mulher correndo na esteira enquanto o homem se masturba atrás dela. A vítima gravava um vídeo para as redes sociais e só percebeu essa cena repugnante depois. O caso é investigado como importunação sexual. Pedro Henrique deve passar por audiência de custódia nas próximas horas. E no interior de São Paulo, um homem foi preso por manter a ex-mulher em cárcere privado e submetê-la a sessões de tortura.
18: O roteiro é de um filme de terror.
19: Eu estava dormindo, eu acordei sendo espancado. O meu arrependimento foi ter gritado. Porque depois que eu gritei, ele falou assim: quando eu estiver batendo, se eu gritar, eu vou bater mais.
18: Amarrada pelas mãos e pelos pés, Jaqueline enfrentou 11 horas de torturas.
19: Ele falou: vou fazer um jogo. Aí você tem que acertar o que está nas cartas. Aí se você acertar, não vai acontecer nada. Mas se você errar, e nisso eu errava, né? Eu chutava. E daí ele começava a me furar com a agulha. Então assim, eu errava tudo. Aí ele me espancava.
18: Durante o espancamento, o agressor tatuou a pele de Jaqueline à força. As marcas eram feitas também com navalha. Ela conseguiu fugir quando o ex-companheiro adormeceu. O caso aconteceu na cidade de Itapetininga, interior de São Paulo. Guilherme Henrique Amaral Andriolo foi preso em flagrante no mesmo dia. Ele responderá por tortura, cárcere privado, estupro e tentativa de feminicídio.
20: A maior parte destes casos tem algo em comum. O feminicídio é considerado o extremo de um ciclo de violência que começa bem antes, em práticas e ações que muitas mulheres sequer reconhecem como violentas, como abusivas. Enxergar os sinais e pedir ajuda é o que pode mudar o fim de muitas dessas histórias.
19: A gente acha que depende dele, mas por perdoar um empurrão, um tapa, um soco, ou uma humilhação, joga um prato bativo para todo lado.
18: Afastar da família e dos amigos, controlar a conta bancária, os gastos, a roupa que usa. Ofensas, humilhações e agressões físicas.
21: A vítima demora demais, ela demora muito para entender. Esse excesso de cuidado que ela acredita que seja é um excesso de controle. Mas isso vai evoluindo, que é o momento que eu diria aí da terceira fase desse ciclo, que é a explosão. Então aí, partindo disso, dessa experiência que ela começa a viver, aí começam as agressões físicas de fato.
18: Hoje Jaqueline sabe o que é isso. Em 2025, chegou a denunciar o ex-companheiro por expor vídeos íntimos dela na internet, mas retomou o relacionamento com a promessa de que tudo seria diferente. 3 meses depois, era internada por causa das agressões. Ela começou agora o processo para remover as tatuagens do corpo. Outras marcas, mais profundas, seguem difíceis de apagar.
19: O medo existe, a angústia existe dentro de mim, mas não vou me calar, independente. Jamais.
5: E a ministra das Mulheres, Márcia Lopes, falou sobre a importância da campanha Band Não Se Cala de combate à violência contra a mulher. Foi em entrevista ao programa Entre Nós, da Band News FM.
22: Primeira questão é a sociedade assumir isso como uma meta que precisa ser erradicada. Não é diminuir, não é melhorar. Então eu quero parabenizar desde já, né, a Band por essa campanha.
23: A gente sabe que a subnotificação existe, ou seja, os números já são horrendos, mas estão aquém da realidade. E assim como a senhora, nós também, com essa campanha, vamos lutar para acabar, para erradicar a violência contra a mulher. Agora, muitos especialistas, estudiosos do tema, dizem que a gente tem que passar da fase do discurso para a fase dos recursos. Quando a gente olha o orçamento como um todo do Ministério das Mulheres, a gente vê que são em torno de 385 milhões, e isso é 0,06% do orçamento federal. Falta, de fato, do ponto de vista do orçamento, colocar dinheiro diante da gravidade que o problema representa para tentar combatê-lo na prática?
22: Não há dúvida, Adriana, que o Brasil desse tamanho, com essa diversidade, é claro que mais recursos e bem aplicados, com efetividade, ele tem uma resposta melhor, e é isso que a gente espera. O Ministério da Justiça alocou muito mais recursos, já tem mais de 20 mil novas tornozeleiras e relógios digitais pelo país, além das operações que já prendeu mais de 20 mil agressores com mandato de prisão decretados. Se antes era preciso que se recorresse à justiça, agora não mais. No momento em que se faz a denúncia numa delegacia ou num CRAS ou no 180, que se toma, se identifica o agressor, imediatamente qualquer pessoa, qualquer autoridade local pode implantar a tornozeleira.
5: E diante desse cenário, difícil de combater, como a gente viu agora nessas reportagens, de recorrência de violência contra a mulher, começou a valer a lei que autoriza a venda de spray de pimenta para as mulheres. Vamos ao vivo a Brasília, Natália Paz explica como é que isso vai funcionar na prática. Natália, boa noite.
0: Boa noite a você, Thaís, e a todo mundo. A liberação é para mulheres acima de 18 anos como medida de defesa pessoal. Na hora de comprar, vai ser preciso apresentar documento oficial com foto, além de comprovante de residência fixa e uma autodeclaração comprovando a inexistência de condenação por crime doloso, ou seja, quando há a intenção de cometer crime. As lojas terão de manter registro das vendas, permitindo a rastreabilidade do produto, além de emitir documento fiscal, registrar os dados do comprador e da pessoa que terá a posse do spray e ainda dar orientações básicas sobre o uso correto do produto. Mulheres com medida protetiva vigente poderão receber o spray gratuitamente. É com você.
5: Obrigada. E a Justiça de São Paulo acatou o recurso da Prefeitura e suspendeu a decisão que liberou o serviço de motos por aplicativo na capital. Uma juíza de primeira instância tinha dado um prazo de 48 horas para que a Prefeitura fizesse o cadastramento da empresa Ubermoto. A Prefeitura afirma que o alto número de acidentes com motociclistas no trânsito justifica essa proibição. Com a nova decisão, o serviço fica proibido de operar na cidade até a conclusão do julgamento. Hora de conferir como foi o dia dos pré-candidatos à presidência da República.
1: Depois da trégua selada entre Michele e Flávio Bolsonaro, o PL agora concentra as atenções na possível participação dela no lançamento oficial da candidatura do senador ao Palácio do Planalto. O partido reservou um avião para que a ex-primeira-dama possa participar da Convenção Nacional do Partido, marcada para este sábado em São Paulo. Ela ainda não confirmou presença. Uma coisa é certa, Flávio vai citar Michele em seu discurso, um gesto avaliado internamente como um novo aceno à ex-primeira-dama. Em entrevista à Band News TV, Valdemar Costa Neto, presidente do partido, afirmou que um alinhamento entre os dois ajuda nas negociações de alianças.
3: Isso foi muito importante para a nossa campanha, porque esse desentendimento estava transcendendo o nosso partido. Isso dava insegurança para os outros partidos, essa dissidência.
1: Quem estará ao lado de Flávio na Convenção Nacional será o presidente da Argentina, Javier Milei. A participação é vista como um impulso após meses marcados por disputas internas na pré-campanha do senador. Nas redes sociais, Flávio divulgou um vídeo produzido com inteligência artificial em que ele aparece com Milei. Pré-candidato à reeleição, o presidente Lula vai dedicar a atenção a São Paulo neste final de semana. Neste sábado, ele vai participar da convenção do PT na cidade de Campinas, que lançará a candidatura do ex-ministro Fernando Haddad ao governo paulista. Hoje, num discurso na Avibraz, empresa de produtos militares que foi reaberta depois de renegociar dívidas, o presidente defendeu investimentos no setor de defesa para enfrentar eventuais ameaças. E ao destacar a importância do BNDES para os financiamentos, atacou o ex-presidente Jair Bolsonaro, que falava em abrir a caixa preta do banco.
2: O imbecil ganhou as eleições, ele não achou caixa preta. A caixa preta estava na cabeça dele, que estava atrofiada de inteligência. Não tinha inteligência. E depois de meter o pau no BNDES investigar, se rendeu.
1: Pré-candidato do PSD, Ronaldo Caiado participou de reuniões para fechar os detalhes do lançamento da candidatura neste domingo em São Paulo. O ex-governador de Goiás tenta atrair o apoio do União Brasil e do PP. Ontem à noite, em mais um aceno a partidos do centro, o presidente do PSD e indicado a vice de Caiado, Gilberto Kassab, publicou uma mensagem ao governador Tarcísio de Freitas, do Republicanos. Disse que participando ou não da convenção, Tarcísio terá o apoio do PSD na disputa pela reeleição. A avaliação do entorno do governador paulista é que sua participação poderia gerar ruído político, uma vez que ele apoia a candidatura de Flávio Bolsonaro do PL. Em Porto Alegre, o pré-candidato do Novo, Romeu Zema, se encontrou com empresários. Em entrevista, criticou o governo brasileiro diante das tarifas impostas pelos Estados Unidos.
4: O que, que o Lula fez desde que ele assumiu a presidência? Primeiro, ele falou: o dólar não é uma boa medida para o comércio internacional. Então, me parece que ele estava falando para o segundo maior parceiro comercial do Brasil, que é os Estados Unidos, e eu estou pouco se lixando para você.

0: Yuri com 2%. Samara Martins, Cabo Daciolo e Rui Costa Pimenta aparecem empatados com 1%. Os demais candidatos não pontuaram. Brancos e nulos representam 8% e 3% dos eleitores não sabem. A margem de erro é de 2 pontos percentuais. Em um eventual segundo turno, Lula tem 48% contra 43% de Flávio Bolsonaro. Lula subiu 1 ponto e Flávio manteve a pontuação na comparação com a última pesquisa divulgada em 18 de junho. Na disputa contra Ronaldo Caiado, Lula venceria por 47% a 40%. E no cenário contra Romeu Zema, Lula seria reeleito por 48% a 40%. A pesquisa completa está disponível no portal band.com.br.
1: Flávio Bolsonaro e a difícil busca por alianças. Veja no comentário de Fernando Mitre.
2: A vantagem de Lula no segundo turno, 48% a 43%, pouco se mexeu nessa pesquisa Datafolha, apesar do momento de dificuldades e notícias negativas na pré-candidatura de Flávio Bolsonaro. Subiu 1 ponto a diferença em relação ao que já estava aí na média das pesquisas. Enquanto o PL, Flávio, seguem nesse sábado para a convenção, ainda sem um nome para vice e sem apoio declarado de partidos do Centrão. O desafio da costura de alianças expressa o ambiente de dificuldades políticas para Flávio, além do peso de notícias como as investigações abertas sobre o dinheiro de Vorkaro para pagar o filme a respeito do ex-presidente Bolsonaro, entre outros lances. O acordo de paz com Michele Bolsonaro, que aceitou as desculpas de Flávio, aliviou o clima, melhorando inclusive o ambiente para negociações com aliados. Mas as dificuldades nessas negociações deverão continuar depois da convenção. E Flávio ainda não sabe até onde poderá contar com a participação de Michele na sua campanha. Tá isso?
1: Obrigada. A defesa de Jair Bolsonaro recorreu da decisão do ministro Alexandre de Moraes, que proibiu o ex-presidente de receber visitas políticas na prisão domiciliar e também divulgar manifestos político-eleitorais. A defesa sustenta que a medida representa uma restrição à liberdade de pensamento, que a suspensão dos direitos políticos não autoriza a censura prévia e traçou um paralelo quando o presidente Lula esteve preso em Curitiba em 2018. O recurso será analisado pelo próprio ministro Alexandre de Moraes. Novas tarifas dos Estados Unidos devem afetar mais de 24 bilhões de dólares em exportações brasileiras. O governo quer acionar a lei de reciprocidade. Os setores pedem que as negociações continuem.
3: A nova alíquota de 12,5% vai impactar a exportação de cerca de 3 mil produtos para o mercado americano, o equivalente a 23 bilhões e meio de dólares. A projeção é da Câmara Americana de Comércio para o Brasil. Entre os itens, celulose, pescados, máquinas e equipamentos. A taxa pela suposta violação no combate à venda de produtos ligados a trabalho forçado é diferente dos 25% relacionados a práticas comerciais consideradas injustas pelo governo americano. O problema pesa mais para os setores penalizados pelas duas tarifas, ou seja, itens que para poder entrar nos Estados Unidos serão taxados em 37,5%. Um levantamento da Confederação Nacional da Indústria aponta que é o caso de cerca de 4 mil produtos, o que significa cerca de 1/4 das exportações brasileiras para os americanos. Entre os principais produtos estão no segmento madeira, molduras de pinho, portas e placas de compensado. Em alimentos, açúcar, carne suína congelada e doces prontos para consumo. Entre os químicos, álcool etílico e gelatina comestível.
4: Já significa, infelizmente, a inviabilização de operações para um conjunto importante de produtos químicos exportados pelo Brasil aos Estados Unidos.
5: Ao todo, 33% das exportações do agro brasileiro foram sobretaxadas simultaneamente pelas duas investigações e estão sujeitas às tarifas adicionais de 25% e 12,5%.
3: A carne bovina, café e algumas frutas ficaram isentos. O governo brasileiro já avisou que vai contestar essa nova tarifa na Organização Mundial do Comércio e começar a acionar a lei de reciprocidade, ou seja, taxar mercadorias que importamos de lá. mas em

0: Internamente, a avaliação é que os processos previstos na legislação demoram. O setor produtivo acredita que o melhor caminho é continuar negociando sem endurecer a relação com o governo Trump. É o que defende Rubens Barbosa, que foi embaixador do Brasil nos Estados Unidos.
1: Olha, eu acho que essa é uma narrativa para o público interno, né? Eles não vão fazer a reciprocidade, né? A retaliação, porque a gente viu o que aconteceu com o Canadá, né? A gente não tem cacife para bancar uma reciprocidade, tanto em termos comerciais quanto em outros produtos.
2: A gente segue nesse assunto porque a nova rodada de tarifas de Trump aumentou a tensão comercial com aliados dos Estados Unidos em todo o mundo. Dentro dos Estados Unidos também gera reação contrária.
3: As taxações, que variam entre 10 e 12%, já estão em vigor e atingem produtos de 60 parceiros comerciais dos americanos. Uma das reações veio da União Europeia. A chefe da diplomacia do bloco chamou de surpresa negativa o novo tarifaço e afirmou que vai exigir esclarecimentos detalhados do governo Trump.
4: It's not really grounded.
3: O espanto da União Europeia tem motivo. No começo de julho, passou a valer um acordo costurado diretamente com a Casa Branca, pelo qual os europeus eliminaram tarifas de bens industriais e ampliaram a compra de produtos agrícolas americanos. E a crise comercial entre as potências pode aumentar. Durante a tarde, Donald Trump anunciou uma nova investigação comercial contra a União Europeia, após o bloco aplicar uma multa de US$1 bilhão contra o Google por supostas práticas anticompetitivas. A China, por outro lado, adotou um discurso cauteloso. Um porta-voz do governo afirmou que o país se opõe a tarifas unilaterais, mas não falou se medidas retaliatórias serão aplicadas. Os chineses devem adotar uma postura de neutralidade até a visita de Xi Jinping a Washington, prevista para setembro. A resistência ao tarifaço não acontece apenas no exterior. Aqui nos Estados Unidos, a população também se opõe à política tarifária de Donald Trump. Uma pesquisa do Pew Research Center mostra que 60% dos americanos desaprovam o aumento das tarifas sobre produtos importados, enquanto 37% apoiam a medida.
2: E você vai ver a seguir no Jornal da Noite. Em jantar com correspondentes, Trump sugere que tentará um terceiro mandato, o que é vetado pela Constituição americana. Leopardo ataca funcionários numa loja na Índia. Técnico Jürgen Klopp encerra período sabático e assume a seleção alemã. Motorista de aplicativo faz sucesso vestido de Homem-Aranha no Paraná. Um carro lancha ou seria uma lancha-carro? Conheça a nova atração turística do Espírito Santo. Os detalhes dessas histórias curiosas, já já.
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4: Meia-noite e 31 minutos pelo horário de Brasília. Bom dia para você que acompanha a Band News FM nessa madrugada de sábado, hoje 25 de julho de 2026. Eu, Stephanie Toso, faço um giro rápido pelos principais destaques aqui na Band News FM durante o intervalo do Jornal da Noite. Já nos principais assuntos do dia, entram em vigor as tarifas americanas adicionais de 12,5% sobre produtos brasileiros. Quem traz mais detalhes é o Henrique Tanger.
5: Começa a valer nesta sexta-feira a nova tarifa de 12,5% imposta pelos Estados Unidos, que se soma à de 25% válida desde terça-feira. A nova medida impacta 80 parceiros comerciais do país norte-americano e eleva as taxas de importação de alguns produtos brasileiros a quase 50%. Ao todo, são 5 linhas de tributação sobre os produtos brasileiros, variando da isenção à tarifa máxima.

0: O Supremo Tribunal Federal autorizou uma investigação contra o ministro Marco Buzzi do Superior Tribunal de Justiça. De volta ao vivo de Brasília, Natália Pazzi com as informações. Natália.
1: Thaís, a autorização foi dada pelo ministro Cristiano Zanin. Agora a Polícia Federal vai investigar se Marco Buzzi participou de um suposto esquema de venda de sentenças. A suspeita é que ele teria antecipado rascunhos de decisões para lobistas e empresários. Investigadores citam repasses financeiros a uma advogada, filha do ministro Buzzi, que, segundo mensagens trocadas por um lobista, teria cobrado mais de R$1 milhão por um trabalho que não chegou a ser concluído. Outro ministro do STJ, Moura Ribeiro, também está na mira desse mesmo inquérito. Em nota, a assessoria do ministro Marco Buzzi afirmou que ele não tem relação com atividades de nenhum de seus familiares. Disse ainda que Buzzi não figura como investigado. O ministro está afastado do STJ desde o início do ano para responder a acusações de crimes sexuais. O julgamento do processo administrativo está marcado para 6 de agosto. Ele também responde criminalmente por essas acusações no STF. É com você, Thaís.
0: Valeu, Natália. Ontem nós mostramos aqui no Jornal da Noite um super-herói que ajudou um cadeirante a atravessar uma rua. Ele estava com dificuldades, ele simplesmente apareceu e auxiliou. Teve esse ato de coragem, de solidariedade. Pois é, imagina só, você pedir uma corrida de aplicativo e ser atendido pelo próprio Homem-Aranha. Se estiver em Londrina, no interior do Paraná, isso pode acontecer.

0: acho que é uma forma muito divertida e, assim, entusiasmada de você receber um passageiro.
1: Morador da Zona Norte e motorista por aplicativo há quase um ano e meio, o Vitor conta como veio a ideia de trabalhar fantasiado.
2: Eu tinha fantasia lá, né, guardada, tudo mais, que, pô, sou muito fã do Homem-Aranha, gosto muito mesmo. Aí teve um dia que eu vi a fantasia lá e falei, pô, vou usar pra ver a reação das pessoas. Tinha gente que dava risada e tudo mais, mas, pô, a reação foi legal.
1: E depois de conhecer um pouco da história do Vitor, nós vamos virar passageiros e embarcar numa corrida pelas ruas de Londrina, junto com o nosso super-herói motorista. Bom dia, Spider-Man. Tudo bem? Vamos lá? Por trás de tudo isso, existe a dedicação. O jovem de 23 anos conta que acorda às 6 da manhã e trabalha cerca de 12 horas por dia.
2: É bem puxado, a pessoa fala, ah, é só dirigir, mas é muito desgastante. Tem motorista impaciente que vai, buzina pra gente.
1: Uma ideia que surgiu de forma espontânea e assim faz com que Vitor encare os desafios da vida de maneira mais leve.
3: São os heróis anônimos que todos os dias estão por aí, né? Achei vencendo fofíssimo. Uma batalha por vez.
4: Verdade, achei fofíssimo. Boa noite pra você,
3: Thaís. Boa noite, Mirelle.
4: Imagina você estar lá com seu filho, você entra e o motorista é um Spider-Man. Eu acho que fica ali divertido, né? Fica divertido essa conexão aí.
3: Até os adultos gostam, né? De um encontro como esse, é bacana. Agora vamos descobrir quais são aqueles desafios dos próximos dias. Conta pra gente, Mirelle.
4: Bora, porque o final de semana está repleto de bons jogos pra você. Campeonato Brasileiro, vamos dar uma olhada? Olha aí, bora. Ó, tem Atlético Paranaense e Internacional. Depois tem Santos e Chapecoense às 6:30. O Santos, esse duelo aqui, Thaís, é salve-se quem puder, tá? Porque uma vitória é muito importante. Então, assim, quem vencer já dá aquele alívio. Chapecoense é a última da tabela e o Santos em 15º lugar.
3: Agora, alívio não é a palavra para aquele último jogo ali. Eu aqui, ó, tensa já, só
4: tensa,
3: de olhar.
4: Tensa, né?
3: Pois Santos e Vasco e Mirassol.
4: Vasco e Mirassol, às 8:30 da noite, então. Esses são os jogos de sábado. Agora a gente vai pras partidas de domingo.
3: Bora,
4: né?
3: Dar uma olhada.
4: Então, olha aí, ó, Bahia e Corinthians. Corinthians tá vindo numa excelente fase. Terceira vitória consecutiva. Se venceu Bahia, vai pra quarta vitória consecutiva agora no Brasileirão. Cruzeiro e Botafogo. Grêmio e Fluminense às 6:30. E Bragantino e Coritiba, então. E tem mais jogos ainda pra gente finalizar esse domingão. Flamengo e São Paulo. Meu Deus
3: São
4: do céu.
3: São Paulo tá naquela fase,
4: né? Crise danada. 6 jogos sem vencer e vai pegar um Flamengo que tá com a faca nos dentes, sangue nos olhos, né? Querendo a vitória, vice-líder. Então, vamos aguardar uma boa partida agora pra Flamengo e São Paulo. Palmeiras e Atlético, Palmeiras líder da competição, mas vai encarar um Atlético. O jogo é no na casa do Palmeiras e depois Remo e Vitória às 7:30 da noite. Então, assim, não tem desculpa pra você não curtir um futebol nesse final de semana. Agora, falando em novidades também,
3: bora,
4: né?
3: Bora, tem? Aí, ó.
4: Tem novidades. Olha ele, gente. Jürgen Klopp é o novo treinador da seleção da Alemanha. 59 anos, um nome super conhecido no mundo do futebol. Ficou por muito tempo ganhando muitos títulos no comando do Liverpool. E agora, então, tem um contrato com a seleção alemã até 2030. Então, boa sorte. Lembrando que a Alemanha foi eliminada.
3: Não sei se eu quero muita boa
4: Copa
3: sorte pra Alemanha,
4: mundo,
3: não. Vou ser
4: pelo
3: honesta.
4: Paraguai. Lembra? Foi a maior zebra, né? É isso. Então, tô chegando pra falar de Série B, para falar também de Stock Car. Acabou aqui o Jornal da Noite. Eu chego rapidinho com o Esporte Total. Obrigada. Bom final de semana para você.
3: Para você também. Já a gente fica na sua companhia. Agora a gente vai falar de cenas assustadoras na Índia. 3 homens foram atacados por um leopardo na região do Rajastão, no noroeste do país. O animal entrou numa loja de bebidas e atacou 2 funcionários. Um deles conseguiu fugir e trancar o animal. Antes disso, o felino já tinha atacado um voluntário da Guarda Florestal em uma área de vegetação. As 3 vítimas foram levadas ao hospital e 2 seguem internadas. O leopardo foi capturado por uma equipe de resgate. A busca por mais produtividade e os desafios da economia brasileira são temas do Canal Livre deste domingo com o ex-ministro Maílson da Nóbrega.
5: Eu diria que o Brasil está precisando de uma liderança que convoque a sociedade brasileira, se mobilize para uma cruzada em prol da produtividade. Sem isso, o Brasil vai continuar patinando, estamos ficando para trás. A produtividade vai ser muito mais crucial daqui para frente do que foi no passado.
3: E aí, quando o senhor fala da produtividade, imediatamente nos ocorre a discussão do fim da escala 6x1. O que a gente pode esperar em relação a isso?
5: Olha, Sheila, primeiro, essa é uma medida absolutamente irresponsável. Não foi pensada, não foi bem debatida, e quando houve o debate, ninguém ouviu, né? Com um agravante. O poder central, o poder executivo, que deveria estar à frente de convencer que isso não é o momento de fazer isso, que o Brasil não chegou a esse ponto ainda, é ele que estimula.
6: Eu diria que a questão da produtividade hoje baixa no Brasil tem mais a ver com qualidade da mão de obra ou com o ambiente de negócios?
5: Olha, eu diria que é uma miríade de fatores que influenciam negativamente a produtividade. Além desse que você falou, tem a qualidade da educação, que é baixa, que é a qualidade da mão de obra, né?
7: O Brasil já teve um PIB maior do que o da China. Isso não é possível. Você, quando pensa nisso, fala, alguma coisa está muito errada aqui. E não é um partido político ou dois, é a política de um modo geral. São décadas e décadas. Onde é que pega a coisa? Qual é o maior problema? O entrave maior está onde?
5: Olha, eu acho que o entrave maior está no governo como um todo. Judiciário, legislativo e executivo.
3: Você acha que foi um erro a gente ter tanta despesa vinculada constitucionalmente?
5: Ah, claramente que é. Nenhum país faz isso. As partes básicas do Estado, elas geram a despesa obrigatória. O que você não pode é invadir todo o orçamento com despesa obrigatória, como o Brasil fez.
8: A taxa de juros é para estar onde está, Maíso, na sua opinião? Porque muita gente ligada ao governo diz, olha, na defesa deles, não é para estar tão alto assim.
5: O Banco Central tem condições, mais do que qualquer um de nós, mais do que com alguém no governo, porque eles vivem fazendo isso. Tem gente preparada para isso, gente que estagiou em bancos centrais no mundo inteiro, né? Pô, o Banco Central erra, mas normalmente ele tem melhores condições para determinar a taxa básica do juro. Quando alguém do governo fala isso, ele está falando como um achômetro.
3: O Canal Livre vai ao ar domingo às 8 da noite na Band News TV e mais tarde, depois de O Som dos Oceanos, aqui na tela da Band. E a seguir, em jantar com correspondentes, Trump sugere que tentará um terceiro mandato como presidente, o que é vetado pela Constituição americana. E o carro lancha que virou atração na orla de Vitória. O Jornal da Noite volta já e conta essa história para você.
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0: 6:43 pelo horário de Brasília, mais uma pausa rápida no Jornal da Noite. Seguimos por aqui, gerando os principais destaques do dia. Um militar da reserva se torna réu por feminicídio, suspeito de matar a esposa da Polícia Federal. Detalhes que chegam direto de Curitiba com Cleverson Bravo.
1: O militar da reserva Júlio César Valtemann, de 58 anos, se tornou réu por feminicídio. Ele é acusado de matar a escrivã da Polícia Federal, Vanessa Marte, de 44 anos, com quem era casado. O crime foi há um mês em Cascavel, no oeste do Paraná. A vítima foi morta dentro do carro com um tiro na cabeça. A arma usada no disparo era do militar, que na época alegou se tratar de suicídio. A versão foi descartada durante as investigações, que apontaram contradições e indícios de alteração na cena do crime.
0: Nos outros assuntos, o Ministério Público processa uma clínica, a Prefeitura de Salvador e o governo da Bahia, depois de pacientes perderem a visão em um mutirão de cirurgias de catarata. Informações que chegam com a Isadora Simões.
2: A clínica Clivan, a Prefeitura de Salvador e o governo da Bahia são acionados na justiça pelo Ministério Público Estadual. A ação é decorrente das complicações registradas durante um mutirão de cirurgias de catarata realizado em fevereiro deste ano. De acordo com o MP, dos 138 procedimentos realizados, 15 pacientes perderam totalmente a visão. Outros 6 sofreram perda parcial e dezenas precisaram de acompanhamento especializado. Na ação, o MP pede a suspensão das cirurgias oftalmológicas na clínica.
0: Nos outros destaques, a polícia ainda procura o responsável por deixar um bebê encontrado morto em uma lixeira no Mato Grosso. Informações com a Ronilma Pinheiro. Destaque que chega com Alexandre Paes.
3: O bebê encontrado morto dentro de uma caixa de papelão em uma lixeira de um condomínio em Várzea Grande, no Cuiabá, tinha entre 7 e 8 meses de gestação. O delegado Rogério Gomes, responsável pela investigação, confirmou essa informação nesta sexta-feira. Até então, a suspeita era de que o caso se tratava de um encontro com feto. A polícia agora continua a investigação para identificar o responsável pelo abandono, fazendo uma varredura nas câmeras de segurança da região.
0: O senador e pré-candidato à presidência Flávio Bolsonaro e a ex-primeira-dama Michele Bolsonaro trocam pedidos de desculpas e elogios depois da crise entre os dois. De Brasília, detalhes com Rafael Procópio.
4: No momento, o clima é de aparente tranquilidade na família Bolsonaro. Flávio Bolsonaro, pré-candidato à presidência da República, pediu desculpas a Michele Bolsonaro em um vídeo publicado na internet. Horas depois, a ex-primeira-dama respondeu com outro vídeo elogiando a postura do enteado e aceitando o pedido de desculpas. O episódio coloca panos quentes em uma escalada de reclamações e desentendimentos entre os dois por disputas internas no PL e também pela herança do capital político de Jair Bolsonaro. Pelo menos neste instante, madrasta e enteado caminham juntos na campanha do senador à presidência da República.
0: No norte do país, Manaus volta ao status de normalidade uma semana depois do vazamento de gás na cidade. Atualização com a Lívia Maciel.
5: Manaus volta ao status de normalidade uma semana após o vazamento de gás e xireno no distrito industrial, segundo a prefeitura da capital. O retorno das atividades em indústrias, escolas estaduais e serviços públicos já tinham sido autorizado pelo Comitê de Gerenciamento de Crise no último dia 21, mas a capital seguia em status de alerta. O vazamento de gás e xireno teve início na quarta-feira, dia 15, após o superaquecimento de um tanque destinado ao armazenamento da substância em uma fábrica da empresa Inova. Mais de 750 pessoas precisaram de atendimento na rede de saúde após exposição ao gás tóxico. 2 mortes são investigadas e 2 pessoas estão internadas.
0: Meia-noite e 47 minutos pelo horário de Brasília. Na sequência vem aí o terceiro e último bloco do Jornal da Noite.
6: Acabou agora há pouco o jantar dos correspondentes em Washington. Profissionais da imprensa recebem prêmios por coberturas jornalísticas sobre a capital americana e o governo dos Estados Unidos. Esse evento tinha sido cancelado em abril, depois de um homem invadir armado o hotel onde estava sendo realizado. O presidente americano discursou e, no fim, colocou um boné que dizia Trump 2028, sugerindo que está pensando em concorrer para mais um mandato. Ele já fez alusão à próxima candidatura diversa vezes durante o seu mandato. A Constituição americana não permite que uma pessoa seja presidente mais de 2 vezes.
7: toda pesquisa é um retrato de momento, não é diferente com a pesquisa Datafolha divulgada hoje, mas ela revela alguns dados muito interessantes nesse quase início aí de campanha eleitoral da época das convenções partidárias. A diferença é 5 pontos em simulação de segundo turno entre o Flávio e o Lula, pró-Lula, evidentemente. Então não houve oscilação da última pesquisa, do último levantamento realizado pelo próprio Instituto Datafolha, mas o que mais impressiona nessa pesquisa é que ela foi realizada, o campo da pesquisa, exatamente nos dias que se seguiram a um bombardeio contra a candidatura do Flávio Bolsonaro. Uma série de revelações, o cheque de 500 mil, o processo, a ação contra o Flávio no tema aí do filme do Jair Bolsonaro, enfim, uma série de suspeitas lançadas sobre a candidatura e a sua declaração absolutamente infeliz, colocando em questão, levantando uma suspeita sobre o tema das urnas eletrônicas, retomando esta questão das urnas eletrônicas, chamando aí supervisão internacional, observadores internacionais, enfim, foram dias de notícias muito negativas para o Flávio Bolsonaro, né? Em especial no tema das tarifas. A gente olhar pesquisa, a gente vai ver claramente que a maior parte do eleitorado atribui ao Flávio, à família Bolsonaro, não ao governo Lula, o tema do tarifaço do Donald Trump. Flávio e a família são aliados históricos do Donald Trump. Bom, tudo isso somado não alterou em nada o resultado por este levantamento do Datafolha. Evidentemente que é uma cesta de pesquisas aí, a gente está analisando apenas aqui o Datafolha. Outro ponto, a rejeição é apenas 2 pontos de diferença, ou seja, 2 pontos pro Lula em termos de rejeição. 46 Lula, 48 Flávio Bolsonaro, que não é muito significativo, não é? Então vamos lá. E mais um dado talvez relevante aqui, que nenhuma das alternativas no campo da direita, né, Renan Santos, Ronaldo Caiado, Romeu Zema, oscilam para lugar nenhum. Então não há alternativa neste momento da campanha eleitoral ao Flávio Bolsonaro, que se consolida, vai ter a convenção agora no final de semana. O sinal da pesquisa é muito claro: vamos ter uma eleição muito parelha, muito disputada, e eu diria está em aberto neste quase início de campanha eleitoral de 2026.
6: Um veículo inusitado chama a atenção de quem passa no canal de Vitória. O carro esportivo que anda na água virou sensação nas redes sociais e em breve vai se tornar uma atração turística.
8: Baía de Vitória. Aqui, diariamente, navegam caiaques, jet skis, lanchas e embarcações de variados estilos, finalidades e proporções. Até aí, nada de novo, não é? Quer dizer, nos últimos dias, um veículo aquático começou a chamar a atenção de todo mundo. Pois é, nós ficamos curiosos e aposto que você também. Por isso, viemos até a Marina de São Torquato, em Vila Velha, para apresentar a todos vocês o Cicar Eco, essa mistura de lancha e carro que está chamando a atenção aqui na Baía de Vitória já há alguns dias.
9: Esse carro é fabricado no Brasil. Eu conheci esse carro há 2 meses nos Estados Unidos. Eu não achei que existia ainda no Brasil. Quando voltei para cá, procurei a empresa, consegui trazer a representação desse carro aquático aqui para o estado.
8: A lancha com design de carro tem sua carcaça toda feita em grafeno, material mais resistente que o aço, e custa aproximadamente R$190 mil.
9: Você poder navegar num carro esportivo com 4 lugares, né? Você poder levar mais pessoas, né? Acelerar, ainda que tem a questão da economia, né? Encher um tanque dele de 65 litros consome 18 litros hora, né?
8: O empresário já encomendou outras 4 unidades, que devem chegar nos próximos dias e ficarão disponíveis para venda ou aluguel em cerca de 30 dias.
9: A sensação é muito boa, é um veículo muito estável aqui na água, diferente do que a gente pudesse imaginar. E é bom de passear, imagino de pilotar, né, Fábio? A diversão aqui nesse carro com certeza é garantida.
8: É, pessoal, navegar é preciso, emocionante e muito divertido.
6: E por falar em diversão, uma exposição gratuita no Jardim Botânico do Rio propõe uma viagem sensorial pela história do chá e do café.
10: Das montanhas do sul da China, origem do chá, as terras altas africanas onde nasceu o café, o tempo das plantas convida o público a sentir o mundo a partir do ritmo das plantas. A exposição conta a história do chá e do café. Aliás, o próprio Jardim Botânico do Rio foi palco de uma experiência ousada no início do século XIX, quando os chineses tentaram cultivar mudas de Camellia sinensis e fazer o cultivo no país. A experiência não deu muito certo, mas apresentou o chá aos brasileiros.
11: O chá veio da China e o café veio da Etiópia, do Sudão, do Quênia, e vieram e conquistaram o gosto do brasileiro, né?
10: Já a história que contam do café é que ele chegou escondido em um buquê de flores enviado à Guiana Francesa em missão diplomática e veio parar aqui em 1727. Rapidamente se expandiu pelo Vale do Paraíba e se tornou o principal produto de exportação. O visitante também pode aprender mais sobre o universo dos chás e dos cafés, enquanto interage com algumas amostras. Dá pra gente sentir o aroma e depois entender a origem, saber exatamente onde ele foi cultivado. O chá preto é mais intenso, o verde tem sabor mais fresco, o branco é mais delicado, enquanto outros são mais envelhecidos ou profundos. O público ainda pode ter a experiência de participar de uma cerimônia do chá, aquecer, observar e controlar a infusão. A exposição é gratuita e fica em cartaz até o ano que vem na Casa Pacheco Leão, dentro do Jardim Botânico, na Zona Sul do Rio.
6: Depois dá um passeio no Jardim Botânico, porque vale a pena. O Jornal da Noite termina aqui. Para rever as nossas reportagens, acesse band.com.br. Você fica agora com o Esporte Total. Obrigada pela companhia. Um ótimo fim de semana. Tchau.
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20: A inteligência artificial tem gerado um certo medo nas pessoas. A OpenAI afirmou até que a sua inteligência artificial disparou alguns ataques sem o conhecimento dos seus projetistas. Enfim, há muita gente preocupada com a inteligência artificial, hein, Warrison?
21: Edu, alguns dias atrás nós tivemos um manifesto assinado por cerca de 200 personalidades do mundo da economia, do mundo da tecnologia, fazendo um alerta, né, sobre os impactos da chegada da inteligência artificial para os empregos, para a indústria, né? E basicamente o que essa carta dizia é que esses impactos podem ser tão profundos ou até mais profundos do que a Revolução Industrial. E o que basicamente eles dizem também é que o grande problema é que enquanto as pessoas e a sociedade, de modo geral, tiveram anos para se adaptar aos impactos da Revolução Industrial, e ainda assim eles foram muito profundos e muito dramáticos, né? No caso da inteligência artificial, a gente não vai ter todo esse tempo, porque a tecnologia evolui numa velocidade tão alucinante que a sociedade não vai ter tempo para se adaptar. E o apelo da carta é justamente nesse sentido, de que os governos precisam tomar as rédeas desse processo para que alguma solução seja encontrada, né? Ou uma desaceleração da evolução da tecnologia, o que é muito pouco provável, ou pelo menos a criação de mecanismos que consigam, pelo menos, amainar, né? Suavizar esses impactos esperados da inteligência artificial. Mas me parece que esse pedido de cautela desse grupo grande de pessoas importantes deveria ser, pelo menos, estudado, ouvido, né? Mas, infelizmente, eu acho que não vai ser.
20: E claro que a gente vai ficar atento a estes pedidos aí por maior controle na inteligência artificial, mas parece que, pelo menos por enquanto, estamos longe dos controles estatais na inteligência artificial. 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
0: 1 hora em ponto pelo horário de Brasília. Bom dia para você que acompanha a Band News FM nesse início de fim de semana. Hoje, sábado, 25 de julho de 2026. Eu, Stephanie Toso, tô por aqui, te faço companhia até às 7 horas da manhã na atualização do noticiário, no que é destaque no Brasil e no mundo. Claro que contando com a sua participação, com o seu alô, com a sua mensagem pelo nosso WhatsApp no 11 999 592 100. Desde já desejando bom dia pro Eliezer, que é motorista de aplicativo, tá por aqui. E aí ele falou assim: olha, sua voz tá ficando bem melhor. Claro, né, gente? Já deu também, né? Tá melhorando aos pouquinhos, mudou o tempo aqui em São Paulo, a gente que trabalha com voz, complicado, né? Tava muito, muito seco. Aí voltou a esfriar, a temperatura diminuiu bem, choveu. E agora seguimos assim, com temperaturas bem mais baixas, inclusive nessa madrugada já aqui na capital paulista. De olho também, né, nas outras áreas aqui do país. Frente fria tá se deslocando e hoje já provoca um pouquinho de chuva para algumas cidades até do Rio. Então seguimos aqui de olho nas atualizações. Daqui a pouquinho eu tenho o pessoal da Climatempo para trazer aquele panorama geral de como fica o final de semana aqui pelo país. Inclusive, já destacando também Paraná e interior paulista, que podem ter chuva aí forte nas próximas horas. Quem também já apareceu por aqui, Cândido Maciel. Aí falou assim: tô ligado na Band News FM, tô me atualizando com as notícias. A Andresa de Manaus também tá por aqui. Ó, já apareceu o Lennon, desejando um bom trabalho. O Ari Mainardes, falando direto de Curitiba, no Paraná. O Greco já mandou um oizinho um tiquinho mais cedo. E aí temos quem? O Marcos Fernandes, também sintonizado por aqui, comentando a nossa programação. O Thiago, que fala direto do Rio, tava com saudade já da mensagem dele por aqui também. O Lucão Carreteiro já deu ar da graça. Ele falou assim: bora finalizar essa semana, hein? Muito bom dia, Stephanie. E o Kleber de Betim, falando direto de Minas, tá por aqui também, mandando um oizinho. Bom, vamos nessa, gente. Nesses próximos minutos, faço mais um giro pelos principais destaques do Brasil e do mundo por aqui. WhatsApp da Band News FM aberto. Vai mandando o seu alô, a sua mensagem pelo 11 999 592 100. Nos principais assuntos do dia, o governo federal prorroga o subsídio da gasolina. Quem traz as informações direto de Brasília é o repórter Márcio Rocha.
2: Vai até o próximo dia 26 de agosto o prazo de validade da subvenção de 44 centavos no litro da gasolina, depois que o governo decidiu prorrogar o benefício por mais 30 dias. A medida começou em maio, tinha validade de 2 meses e acabaria no dia 25 deste mês. Mas, com a portaria assinada pelo ministro da Fazenda, Dario Durigan, o prazo foi estendido até o mês que vem. Segundo o governo, o subsídio foi criado como um incentivo pago aos produtores e importadores de combustíveis para reduzir o impacto da alta dos preços para o consumidor.
0: Nos outros destaques, a Venezuela anuncia a retirada definitiva do Tribunal Penal Internacional, que investiga possíveis crimes contra a humanidade cometidos sobre o regime do ditador deposto Nicolás Maduro. A decisão foi comunicada ao secretário-geral da ONU pela presidente interina Delcy Rodrigues, em um movimento esperado depois de o TPI rejeitar todas as tentativas do regime de barrar as investigações. O processo apura tortura, prisões arbitrárias e abuso das forças de segurança durante os protestos de 2017, que deixaram ao menos 125 mortos, além de condutas que podem ser qualificadas como crimes contra a humanidade.

0: E tem destaque do esporte chegando agora com João Marcos Moura.
1: O Vitória se prepara para enfrentar o Remo neste sábado às 19h30 pelo Campeonato Brasileiro. O treino aconteceu no CT do Fluminense, no Rio de Janeiro, onde a equipe permaneceu após o jogo contra o Botafogo, que terminou em 0-0 na quinta. Os jogadores que tiveram maior carga na partida fizeram trabalho de recuperação no hotel.

0: fim de semana começa com redução da chuva em boa parte do sudeste. No sábado, São Paulo ainda registra pancadas de chuvas isoladas, enquanto Rio de Janeiro, sul de Minas Gerais e Espírito Santo permanecem com muitas nuvens e chuva fraca em vários momentos. No domingo, o tempo firme volta a predominar na maior parte da região. No sul do Brasil, o sábado será de tempo estável, mas no domingo uma nova frente fria se forma com novas áreas de instabilidade, voltando a tomar conta do tempo entre o Rio Grande do Sul, Santa Catarina e Paraná, favorecendo a volta das pancadas de chuvas e temporais isolados. No centro-oeste, apenas o sul do Mato Grosso do Sul ainda pode registrar chuva isolada. Mato Grosso, Goiás e Distrito Federal seguem com tempo seco, calor, baixa umidade relativa do ar e risco elevado para queimadas. No Nordeste, a onda de leste mantém chuva entre Alagoas, Pernambuco, Paraíba e Rio Grande do Norte, principalmente no sábado. No domingo, a tendência é de diminuição gradual na intensidade da chuva. Já na região norte, as pancadas continuam concentradas entre Amazonas, Pará, Amapá e Roraima, enquanto Tocantins vai seguir mais um dia com permanência de tempo seco. Aline Araújo, da Climatempo.
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2: A ex-primeira-dama Michelle Bolsonaro volta a ganhar seguidores nas redes sociais depois de postar um vídeo de reconciliação com Flávio Bolsonaro. A colunista da Band News FM acompanha as informações de bastidores. Mônica Bergamo conversou com Sheila Magalhães e Luiz Megali.
3: Hora de conversar com Mônica Bergamo. Mônica, acho que todos nós já passamos da idade de acreditar em reconciliações sinceras, vindas do fundo do coração quando o assunto é política. A política é um jogo de interesses, e aí vale para a direita, vale para a esquerda, mas é claro que o assunto mais momentoso é o perdão de Michele Bolsonaro depois de um pedido por vídeo de um perdão à distância, né? Vídeo de um, aí outra vai lá, dá like e grava um vídeo também. Mas o que tem por trás disso, que a Michele ganha, perde com a decisão de perdoar o enteado?
4: Você sabe que até o que você me fez lembrar aqui da música O Maior Abandonado, né, do Cazuza, em que ele era um sábio, Cazuza, e ele falava aquela frase: mentiras sinceras me interessam, né? Porque na situação em que o Flávio estava, o melhor presente que ele podia ter essa semana era esse vídeo. Agora, a briga da Michelle com o enteado trazia, obviamente, mais prejuízos a ele do que a ela. Ele é o candidato a presidente da República, mas também a situação Megali, da ex-primeira-dama, estava ruim diante do eleitorado cativo da família, né? Diversas pesquisas e levantamentos mostraram isso. Quando ela divulgou o vídeo com ataques a ele em junho, ela teve o apoio no primeiro minuto. A gente trouxe aqui um dado da ativa Web Data Lab, que faz essa leitura das redes, né? Então ela teve o apoio no primeiro minuto, porque esse vídeo chegou rapidamente à base dela, mas à medida que a audiência foi aumentando, o vídeo foi sendo visto por mais gente, alcançou milhões e milhões, obviamente que esse apoio a ela foi caindo e ela foi sendo criticada, especialmente por expor publicamente um conflito familiar, né? Por dividir a direita, por dar armas para que os adversários usassem contra o enteado, né? O famoso roupa suja se lava em casa. E ela foi perdendo seguidores, o Megali, nesses últimos tempos. Na semana passada, ela teve uma das maiores perdas recentes da base digital dela. Ela perdeu 9.304 seguidores em 7 dias, uma sangria que estava sendo lenta, mas permanente. Depois do vídeo do perdão, na verdade em que ela aceita o perdão do enteado, a Michelle apresentou uma rápida mudança de comportamento nas redes, né? Os dados monitorados pela mesma ativa web, DataLab, mostram que nos primeiros 30 minutos apenas, o Megali, depois desse vídeo, o perfil dela voltou a crescer, registrou rapidamente, em meia hora, 5 mil novos seguidores. O movimento interrompeu, então, esse vídeo, pelo menos nas primeiras horas, a sequência de perdas observada por ela nos últimos tempos. O comportamento aqui diz a data ativa web. O comportamento indica que o mercado digital respondeu rapidamente à nova narrativa da mulher de Jair Bolsonaro. né? Durante vários dias, a exposição pública das divergências familiares coincidiu com uma perda contínua de seguidores, e com essa divulgação do vídeo de reconciliação, o ambiente digital passou a sinalizar uma retomada da mobilização da base dela. Então, portanto, o Megali, é isso, né? Ela recuperou em meia hora o que ela tinha, metade do que ela tinha perdido em uma semana. Então, essa leitura preliminar aí sugere que o eleitorado conservador reagiu positivamente, como não poderia deixar de ser, ao encerramento público, pelo menos, desse conflito, né? Encerramento a gente não sabe, né, Megali? Porque a gente está acostumado já a conviver com a família, então vai para um lado, vai para o outro, vai para um lado, vai para o outro, briga, retoma, reconcilia. Você nunca sabe bem quem está brigando com quem, mas é mais do que um vídeo de desculpas aí, essa esse vídeo funcionou como um sinal de que os dois estão reconciliando e que politicamente esse campo pode se unir novamente e ir para a eleição com mais, enfim, mais unido. Agora, Megali, ela estava bem meiga, assim, né? Bem diferente do primeiro vídeo. A gente pode mostrar um pedacinho aí, não pode? De como ela estava meiga, compreensiva com o Thiago?
3: Tá na mão.
5: Isso é humano. E o seu gesto de vir a público para pedir desculpas tem muito valor. E poucos homens teriam coragem de fazer isso.
4: E arrumando o cabelo, que nem eu aqui às vezes.
3: Mas ela consegue transmitir sinceridade e assertividade. Eu acho que não tem sinceridade nenhuma, acho que eles continuam se detestando. Mas, de novo, isso é política, né? Ela consegue transmitir sinceridade pros seus seguidores. Ô, Mônica, mas tudo isso aí sugere uma relação meio simbiótica, né? Entre os dois, pelo menos por enquanto. Não interessa a Michelle ficar sem Flávio, ficar sem a família, né? Isso significaria ficar sem a família, porque os outros ou estão nos Estados Unidos ou são verdadeiros zeros à esquerda. E também, certamente, não é um bom negócio para Flávio ficar sem Michelle. Tanto por hora, me parece interessante para os dois lados.
4: É meio óbvio, né? Eu me recordo que quando começou essa disputa toda, de muitas pessoas ali falando, Michelle, eu falava com alguns interlocutores do bolsonarismo, quer dizer, se o Flávio vai para uma derrota, claro que se ele é derrotado, se ele vai ser o presidente da República, ela vai ficar para trás. Se ele é derrotado por 51 a 49, tá ali, ele vai ser o maior líder da oposição no eventual novo governo Lula. Agora, se ela com esse gesto tira dele ali 5, 6, 7 pontos e ele vai para uma derrota feia, isso daí significa o grupo Bolsonaro raiz, né, a família, fora dos próximos jogos. Então, para que interessa a ela? É melhor para ela o Flávio presidente, ou é melhor para ela e ela podendo brigar, influenciar, tendo marido ali, tendo nome, podendo, enfim, ou fora do poder, né? Então é óbvio que para ela essa briga também não era nada interessante, e as redes mostram isso, né, Megali? Elas são um sinal disso.
3: Mônica Bergamo volta com outros assuntos sempre exclusivos, segunda-feira. Bom fim de semana para você, Mônica. Até
4: segunda.
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2: Nos outros assuntos por aqui, depois de mais um tarifaço de 12,5% dos Estados Unidos contra o Brasil e outros países, o governo brasileiro deve recorrer à lei de reciprocidade. Sobre esse assunto, o colunista da Band News FM, Rodrigo Orengo, conversou com Luiz Megali.
3: E lá vem o novo tarifão cheio de paixão, te pegar. Orengo, e aí, o que tá na mesa dessa tentativa de negociação do Brasil com os Estados Unidos?
7: Reciprocidade na mesa, viu, Megali? Agora o governo aumenta o tom, isso que já acionou de forma imediata os mecanismos da lei de reciprocidade para iniciar esses preparativos, né? Ou esse processo, né? Não tem uma definição aí de quando, quanto, ou se realmente vai ser feito, se feita a retaliação, mas a reciprocidade é uma lei, é uma legislação, né, que foi aprovada por unanimidade no Congresso Nacional. É sempre bom lembrar isso, porque na época teve lá o apoio da oposição e do governo, então teve ali uma reação unânime no Congresso Nacional para proteger o produto brasileiro. Na primeira ameaça do tarifácio, naquela oportunidade tinha ali uma grande pressão da bancada do agro no Congresso para proteger o agro brasileiro diante de uma disputa internacional, né? Agora, claro que o cenário é diferente, O governo, dessa vez, né, considera muito mais arbitrária, usa o termo aí, injusta, injustificada, arbitrária, que ataca ali uma questão de até direitos humanos, que é muito caro para o governo, né, para as políticas do governo. Acusa o Brasil de usar lá mecanismos ou comércio produzido pelo trabalho forçado, trabalho escravo, né? O governo refuta e já faz os cálculos, né? Tem um cálculo sendo feito, Megali, de que 10 bilhões de reais em comércio do Brasil com os Estados Unidos, esse valor deve ser sobretaxado ou ser duplamente taxado pelaquela tarifa de 25% inicial e agora por essa de 12,5% que atinge diversos países, né? Obviamente não é só o Brasil, né? Mas são diversos países, por exemplo, Chile, Peru, aqui na América Latina, né? Outros países um pouco menos, Argentina, 10%, né? Mas é uma lista enorme de países. Bom, a ação e a reação do governo brasileiro tá aí na discussão, que é justamente a lei de reciprocidade, mas o governo continua dizendo publicamente que vai até o fim com a negociação, então vai seguir negociando. Qual é o problema aí da lei de reciprocidade, né? De aumentar a tarifa para produtos americanos, né? O problema apontado pelo setor produtivo que pode trazer impactos aqui no Brasil, né? Tem muitos setores que são dependentes de importação de produtos americanos, né? Como é que faz, né? Aí tem que precisar comprar mais caro, isso vai ser passado para o ambiente brasileiro e pode gerar inflação, aumento de preços, né? Então é um caminho que é delicado, tem que ser muito estudado, né? A Câmara Americana de Comércio com o Brasil, né, já se posicionou contra essa possibilidade, dizendo que isso só poderia aumentar a tensão econômica e política com os Estados Unidos, pedindo negociação. O presidente da Confederação Nacional da Indústria, CNI, Ricardo Alban, inclusive estava com o ministro de Desenvolvimento, Indústria e Comércio no momento que foi feito o anúncio da nova tarifa de 12,5%. Ele saiu dizendo que, olha, tem o compromisso do governo, recebeu lá o compromisso do governo de seguir com a negociação, esgotar todos os canais de negociação para tentar reverter. Um caminho, novamente, é tentar fazer aquele esforço para incluir mais produtos brasileiros na lista de exceção, mas até isso é visto como muito difícil nesse momento. Há um ceticismo enorme no governo, porque a avaliação interna é que são reações políticas dos Estados Unidos, né? E que inclusive esse cenário vai mudar só nos próximos meses, né? Tá um ambiente tensionado em função inclusive do processo eleitoral, né? Mas publicamente, Megali, o governo já anuncia que está acionando mecanismos da lei de reciprocidade, mas é claro que um estudo vai ser feito para isso.
3: Sempre há a possibilidade de que você triunfe jogando parado, né, Orengo? Da outra vez foi a Suprema Corte Americana que cancelou os primeiros tarifaços, mas sempre há a questão da opinião pública. Trump tem uma eleição difícil, uma eleição legislativa em novembro, falta menos de 4 meses. A gente está em julho, agosto, setembro, outubro, menos de 4 meses. Né, para a eleição legislativa, que pode torná-lo um presidente praticamente sem poderes se ele perder as duas casas. Ou se perder uma delas, estaria até sujeito a um processo de impeachment. E há pressão interna, né, em relação às tarifas, porque, lembrando, as tarifas não são pagas pelo Brasil. O Brasil que tem que pagar esse valor. São os empresários americanos que negociam com o Brasil. E aí o valor acaba sendo dividido, enfim, aí depende de cada um fazer a sua negociação, mas os produtos também ficam mais caros ou podem escassear para os americanos, né? E os Estados Unidos possuem opinião pública, né? Ainda não são uma ditadura em que o cara não se importa com os índices de popularidade, especialmente na porta de uma eleição. Mas não dá para ficar parado, né? Enquanto isso, os efeitos vão se acumulando e afetam diretamente o produtor aqui no Brasil. Orengo, bom fim de semana para você, até segunda.
7: Bom fim de semana, até mais.
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0: 1:21 pelo horário de Brasília. Ó, já rapidinho antes de seguirmos por aqui com o noticiário, já desejar bom dia pra você que tá ligado aqui na Band News FM. O Mark mandou mensagem pra cá, o Marcos Marinho, direto de Salvador, falou: tô ligado, não perco por nada, aqui deitado no sofá, tô olhando pro céu estrelado e ouvindo a Band News FM, o rádio dele tá lá sintonizado, muito bem. Quem também já apareceu por aqui foi o Ricardo, direto de Salvador também, só que ele falou assim: em breve estarei em Campos do Jordão, uma mudança radical de temperatura, e bota radical nisso, tá? Até porque nós estamos com essa frente fria que passou por aqui, e aí Campos deve ter as próximas noites e madrugadas aí bem geladas, temperaturas batendo ali 7, 6 graus nos comecinhos de manhã. Haja friaca, né? Pelo menos a condição de chuva vai diminuir. Se for para esse fim de semana que você tá vindo para cá, para Campos do Jordão, vai pegar um fim de semana bom, aproveitável, principalmente o sábado, hoje, né? Dia de hoje. E aí a expectativa é de uma tarde com o sol já aparecendo, mas aquele climinha ainda bem de inverno, né? Temperatura mais amena durante o dia. Mas ai ai, bom passeio, viu? Aproveite bastante. Quem também já apareceu por aqui desejando um bom dia foi o Luiz Alves, que tá ligado na Band News FM nessa madrugada. Bom, gente, vamos nessa? Mais um giro pelos principais destaques do Brasil e do mundo por aqui na nossa programação. As mortes violentas no país chegam ao menor nível em 13 anos, mas o número de feminicídios bate recorde. Quem traz as informações é o Henrique Tanger.
1: Com queda de 8,2%, as mortes violentas intencionais no Brasil chegaram ao menor nível dos últimos 13 anos, com uma taxa de 19 homicídios a cada 100 mil habitantes. Apesar de incluídos na conta, os casos de feminicídio atingiram o maior patamar da história, com 1.571 vítimas em 2025. Os dados são do Anuário Brasileiro de Segurança Pública de 2026, que faz um raio-x da criminalidade no país. Segundo o relatório, para cada 3 tentativas de feminicídio, uma é consumada. O número de registros de descumprimento de medidas protetivas também aumentou quase 17%.
0: O ministro do Supremo Tribunal Federal, Alexandre de Moraes, revoga as medidas cautelares contra o ex-prefeito de Belford Roxo, Márcio Canella. Quem traz mais informações é o João Boeri.
2: O ministro Alexandre de Moraes, do Supremo Tribunal Federal, revoga as medidas cautelares impostas ao ex-prefeito de Belford Roxo, na Baixada Fluminense, Márcio Canella, e ao policial militar Antônio Gomes da Silva Neto, inclusive o monitoramento eletrônico determinado anteriormente. Canella foi alvo de operação da Polícia Federal, que investiga um esquema de lavagem de dinheiro por meio de postos de combustíveis. O grupo teria movimentado mais de 7,5 bilhões de reais em 6 anos. Canella foi preso em flagrante no dia 7 de julho após a PF encontrar um fuzil no carro do político. Mas, segundo as investigações, o armamento pertence a um policial militar. O ex-prefeito de Belford Roxo é pré-candidato ao Senado Federal pelo União Brasil.
0: Um homem é baleado na cabeça e morto por uma policial militar.

0: durante uma abordagem em Salvador. Informações com a Verena Veloso.
1: O trabalhador morto durante uma ação policial no bairro de São Cristóvão, em Salvador, será enterrado neste sábado. Leonardo Gil Lima, conhecido como Léo Lanches, de 33 anos, foi baleado na cabeça na noite de quinta-feira. Ele chegou a ser socorrido, mas não resistiu. A família afirma que o tiro partiu de uma policial. Já a PM diz que equipes encontraram um homem ferido após ouvirem disparos na região. Os agentes envolvidos foram afastados e a corporação abriu um processo administrativo. O caso é investigado pela Polícia Civil e pela Secretaria da Segurança Pública.
0: Documentos judiciais revelam que o governo dos Estados Unidos cancelou 284 subsídios de energia limpa exclusivamente porque os projetos estavam em estados que votaram na candidata democrata Kamala Harris em 2024, que concorria com o atual presidente Donald Trump. Um advogado do Departamento de Energia admitiu que nenhum dos cancelamentos foi baseado em fatos técnicos, além de desempenho ou redução de custos. A medida interrompeu centenas de projetos de energia em estados como a Califórnia, incluindo melhorias em redes elétricas e a produção de hidrogênio limpo. Democratas no Congresso classificaram os cortes como completamente anti-americanos e disseram que o governo abusou corruptamente do poder para punir famílias trabalhadoras por opiniões políticas.

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1: E depois de alfinetar o enteado Flávio Bolsonaro, a ex-primeira-dama Michele Bolsonaro diz que o perdoa e que estará ao lado dele nas eleições. O âncora e colunista da Band News FM, Carlos Andreasa, comenta as manifestações recentes. Ele conversou com Sheila Magalhães e Luiz Megali.
2: Você não se emociona com uma cena de perdão? É porque você morreu por dentro, Sheila. Aquele que não perdoa destrói a ponte sobre a qual ele mesmo deve passar. Clarice Lispector, não, mentira, não é Clarice Lispector, coisa
1: nenhuma. É a Clarice Lispector que mora na internet,
2: é Clarice
1: essa, né?
2: Lispector, exato.
1: É essa aí que mora.
2: Clarice Lispector Freestyle.
1: Isso.
2: Ô, Andreasa, nada como uma cena de perdão pra acalentar nossos corações, hein?
3: Leiam Clarice Lispector, tá? Antes de tudo, por favor, leiam Clarice Lispector, é de verdade, certo? Laços de família, se quiserem uma dica... Para começar, a introdução a Clarice Lispector, os contos dela, esse excelente Laços de Família, por exemplo. Espero estar falando certo o nome do livro, mas eu acho que é isso. É, vamos lá, vamos falar da família real, a família brasileira.
1: Ah, desculpa aí, Megali, porque o Andreasa, Laços de Família. Oi, foi para dramaturgia também, né?
2: Ah, aquele Laços de Família é adaptação do conto?
1: Se não me engano, ele foi uma parte dele... foi aproveitado para uma adaptação para dramaturgia, mas seja como for, ele também já foi para o teatro.
3: É um livraço. É um livro. Aqui também tem uma novela homônima, né?
1: Mas
3: não sei se tem a ver.
1: Estamos falando de atuação, talvez?
2: Ah, teatro, entendi. Ele foi adaptado para o teatro.
1: Isso.
2: Boa.
3: Sim. Nesse caso aí dos Bolsonaro, da Michele e do Flávio Bolsonaro, uma premissa muito clara aqui. Aquele vídeo da Michele Bolsonaro, o original, não faz parte de nenhuma armação. Contra teorias da conspiração. Aquilo não foi bolado, pensado para que chegasse a esse momento dramático das pazes, certo? Porque essas coisas tendem a circular. Isso é falso. O vídeo da Michele Bolsonaro, aquele vídeo é uma bomba. E deixa feridas profundas insanáveis. Nem a política consegue resolver esse problema porque as feridas têm natureza familiar. Tem a ver com a lógica por meio da qual se estrutura o bolsonarismo, o puro sanguismo... bolsonarista. Michele Bolsonaro, por meio do vídeo original, disse para todo o Brasil que não acredita em Flávio Bolsonaro. Ela disse para todo mundo que, segundo a avaliação dela, essa é a minha interpretação, né? Ela não tá dizendo isso no vídeo. Diz para todo mundo que não acredita na vitória de Flávio Bolsonaro, acha que Lula vai vencer. E está se posicionando para 2030. Essa é a verdade. E Flávio sabe disso. E é uma ferida profunda. Só que Flávio está isolado, está num momento de especial isolamento. E a chave para entender esse conjunto de vídeos, obviamente uma negociação feita com muitos intermediários, eles mesmos não sentaram para conversar. É Damaris Alves, Celina Leão, Valdemar Costa Neto, todo mundo para construir esse acordo que tem como chave a Convenção Nacional do PL amanhã. É tentativa de gerar um fato novo, uma agenda positiva, ainda que pequena, e meio a esses todos caixotes, caldos que Flávio vai levando um atrás do outro, inclusive de Michele Bolsonaro. Então, uma negociação para que Flávio Bolsonaro, que vai para a convenção sob o risco de terminar esse processo de convenções, de registro de chapa, sem um aliado, sem um partido aliado, ainda não está decidido isso, mas as indicações são ruins, comunica politicamente uma ideia de isolamento. Então, de repente, Flávio Bolsonaro lança um vídeo pedindo desculpa, condição exigida por Michele. Michele exigia que ele se desculpasse. Ele se desculpa, ato contínuo, na mesma hora, pouquinho tempo depois. Vem Michele para dizer, eu te perdoo, num tom bastante frio, num tom de baixo engajamento, claro, tudo isso pensado, claramente lendo um texto. O que os une é Jair Bolsonaro e talvez uma perspectiva... eleitoral, ela vai ser candidata a senadora da República, o que une é Jair Bolsonaro, mas no vídeo ela fala as nossas famílias. Ela não fala a nossa família. São duas famílias. A dela, Michele Bolsonaro, que inclui Jair Bolsonaro, e a de Flávio Bolsonaro. As nossas famílias. É um teatro pensado para a convenção. O vídeo dela vai ser divulgado amanhã na Convenção Nacional do PL, sem dúvida nenhuma. Vai ser explorado no momento em que, vamos lembrar, Flávio Bolsonaro parece isolado politicamente. O PP já mostrando neutralidade, talvez reste o Republicanos. Para fechar o comentário, vamos lembrar, para quem tem ideia da gravidade de uma perspectiva política de numa campanha eleitoral não ter partidos aliados em 2022, tudo bem que Bolsonaro era presidente da República, tem uma outra carga aí, ele teve esses partidos com ele. Estava lá o Progressista, estava o Republicanos. 4 anos depois, o bolsonarismo periga ir esvaziado, se não sozinho, para uma eleição. Por isso, Michele Bolsonaro foi instada a cumprir esse teatro, esse balé, chamem como quiser. Agora, você acha, você que está me ouvindo, acha que Michele Bolsonaro vai participar da campanha de Flávio Bolsonaro? É ruim, hein?
2: Participar da campanha é ruim, Andreasa, mas os passos da Michele nos levavam a crer que ela tinha mais munição do que havia apresentado. Primeiro, o vídeo no dia do Jogo do Brasil. Depois, a divulgação de um vídeo de pasme Antony Garotinho, sugerindo que senadores da República, pessoas poderosas, teriam participado de festas muito liberais junto a Vorcaro. Aquilo foi encarado como uma sugestão de que o Flávio estaria no meio.
3: Festa liberal é maravilhoso.
2: Dessas festinhas, tô tentando encontrar aqui o termo mais adequado. E a impressão que dava é que algo estava sendo preparado, né? Algo mais poderoso, com um poder destrutivo maior. Michele segue atuando no palco e nos bastidores. A ação dela foi, entre aspas, estancada, para usar um termo que já foi utilizado pelo próprio Flávio?
3: Eu acho que não, Megali, mas eu insisto aqui, a gente já falou sobre isso, que o projeto de Michele, por isso ela faz esse movimento agora, ela compõe, ela precisa do PL, ela precisa de algum teatro, ela vai ser candidata a senadora da República, ela é favorita para ganhar, são 2 cadeiras, mas ela precisa de uma plataforma político-eleitoral, ela precisa do Senado da República. Eu insisto que o projeto de Michele Bolsonaro não tem nada a ver com 26 e muitas vezes sacrifica 2026. Tá nem aí para os interesses de Flávio, para as pretensões do bolsonarismo eduardista, esse bolsonarismo puro sangue, de manutenção do controle sobre a direita. Ela está disputando o protagonismo no bolsonarismo, no que eu chamo de pós-Bolsonaro, pensando em 2030. Acho que a chave que eu proponho aqui para analisar o comportamento de Michele é a sua pretensão competitiva de existência, de persona política própria para 2030. E aí as coisas começam a fazer mais sentido.
2: Muito bem. E aí a expressão correta que vem sendo usada aí nos bastidores é suruba não convencional. Mas que suruba não convencional? Para mim, o suruba já é uma coisa não convencional. Então é uma coisa que me escapa a compreensão.
3: Eu não posso comentar muito, porque eu não entendo muito isso.
2: Eu não consigo. Minha mente não vai tão longe assim. Andreas, aí na vitrolinha?
3: Na vitrolinha, nada a ver, não é nenhuma provocação, tá? Malandro também chora. Jovelina Perna Alegre, samba de Mauro Diniz. Um beijo.
2: Beijo, até.

0: gerando a reportagem da Band News FM. Mais de 1 milhão de decisões judiciais foram proferidas no estado do Ceará em 2025. O aumento da produtividade acompanha um cenário nacional de recorde na movimentação de processos. Em todo o país, quase 41 milhões de novas ações chegaram à justiça no ano passado, sendo esse o maior volume da série histórica. Quem explica é a repórter Leonícia Cioles.
1: O judiciário cearense ultrapassou a marca de 1 milhão de decisões em 2025. Segundo dados do Conselho Nacional de Justiça, o volume representa um crescimento de cerca de 24% em relação ao ano anterior. O cenário acompanha o aumento da demanda em todo o Brasil. O relatório Justiça em Números 2026 aponta que os tribunais receberam 40,9 milhões de novos processos no ano passado. Recorde da série histórica. O volume reforça o desafio de ampliar a produtividade sem comprometer a rapidez no julgamento das ações. O juiz e presidente da Associação Cearense de Magistrados, S. Alencar, afirma que os números mostram um avanço importante, mas ressalta que para o cidadão, o principal indicador de eficiência continua sendo o tempo necessário para que um processo seja concluído.
2: Bem, de fato o cidadão ele costuma só apenas enxergar o número de processos, né, decididos, deliberados. É bem interessante a frase que diz que atrás de todo processo tem uma vida, né? Então, cada processo desse tem uma história de vida, muitas vezes que é resolvida através de uma decisão judicial. São separações conjugais, divórcios, ou seja, toda a vida na sociedade, na área empresarial, na parte civil, né? E na parte criminal também, né? Na punições de crime também, estão por trás desse processo, de todos esses processos e todos esse volume de produtividade recorde que o Poder Judiciário brasileiro e cearense bateu no último ano.
1: Apesar do aumento da produtividade, a demora em alguns processos ainda preocupa, principalmente nas ações que envolvem crianças e adolescentes. Recentemente, uma reportagem da Band News FM mostrou que Fortaleza tem 41 bebês acolhidos em instituições. Segundo o Ministério Público, a lentidão nos processos de adoção continua sendo um dos principais entraves para que essas crianças sejam inseridas em uma família.
2: Sobre essa questão aí do recorde e a relação com os processos de adoção, é importante fazer duas distinções. Nós temos a ação de acolhimento, né, das crianças que ficam nos hospitais, né? Essas crianças que ficaram nos hospitais, para que elas sejam acolhidas, é preciso que haja uma ação de acolhimento proposta e intentada pelo Ministério Público. O judiciário, ele é inerte até ser provocado. Então, assim, poderiam ter 150, 60 bebês. Enquanto o Ministério Público não intentar a ação, que é uma obrigação funcional, ministerial, enquanto o Ministério Público não intentar a ação de acolhimento, o judiciário não tem nem conhecimento do fato. Quem traz o conhecimento desse fato e a ação cabível é o Ministério Público. E depois que a criança é acolhida para uma adoção, é algo muito complexo. Nós temos vários fatores que contribuem para a demora do processo, né? Nós temos, primeiro, essa destituição do poder familiar. A adoção ela só pode ser constituída depois que esgotado, né, a destituição do poder familiar. Que aquela família que tinha, que detinha um poder familiar, não tenha mais. E aí a gente tem que procurar também, é procurada a família extensa, né, que não é só o pai e a mãe, para essa destituição. Então é algo que demora. Afora isso, todos os prazos recursais que tanto o Ministério Público, né, os prazos processuais e recursais que o Ministério Público tem e que a própria Defensoria Pública tem em dobro, né, todos os prazos legais, Instituto Social, tudo, é uma ação muito complexa, né, que ela não consegue ser resolvida do dia para a noite.
1: O levantamento do Conselho Nacional de Justiça reúne os principais indicadores do judiciário brasileiro e acompanha a evolução da produtividade e da demanda nos tribunais de todo o país.
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0: 1:41 pelo horário de Brasília, o pré-candidato à presidência, Romeu Zema, critica o governo Lula e reafirma o apoio ao senador Flávio Bolsonaro em um eventual segundo turno. Informações que chegam com Henrique Tange.
1: O pré-candidato à presidência pelo Partido Novo, Romeu Zema, cumpriu agenda em Porto Alegre nesta sexta-feira e se reuniu com representantes do setor terciário na sede da Fecomércio. Na ocasião, Zema direcionou críticas ao governo Lula, mencionando lideranças públicas envolvidas no caso Master e questionando sobre o envolvimento de Flávio Bolsonaro. O ex-governador reafirmou apoio ao candidato em caso de segundo turno. Zema diz estar confiante e citou pesquisas de 2018, quando foi eleito governador de Minas Gerais, indicando que o cenário pode mudar.
0: Nos outros destaques do dia, a Justiça do Rio solta dois homens presos após imagens de câmeras corporais dos agentes contradizerem a versão policial. Atualização do caso que chega com a Gabriela Morgado.
2: A Justiça do Rio decide soltar dois homens presos que foram acusados de atirar contra policiais militares durante uma perseguição em São Gonçalo, na região metropolitana. O caso aconteceu em 2024. Na época, os agentes disseram que eles não obedeceram à ordem de parada e atiraram, quebrando o retrovisor da viatura. No entanto, imagens das câmeras corporais dos PMs, analisadas pelo projeto Mirante, contradisseram essa versão e não mostram os acusados com armas. Renan dos Santos Nascimento Silva e Douglas Mendes da Silva disseram que estavam voltando de uma festa com outros dois amigos e não tinham armamento. Eles foram baleados e presos pelos policiais.
0: No sul do país, um homem é indiciado no Paraná por divulgar um site pornográfico, uma montagem com uma imagem de uma mulher usando inteligência artificial. Detalhes que chegam com Cleverson Bravo.
3: Um homem de 23 anos foi indiciado por divulgar uma montagem de uma mulher de 21 anos em uma página de pornografia. O autor do crime foi identificado como um morador de Ponta Grossa, na região central do Paraná. Ele não teve a identidade divulgada. As investigações indicaram que o homem usou a técnica de manipulação de imagens a partir de deepfake para se vingar da vítima. O indiciado enviava mensagens para a mulher desde 2023, mas ela não tinha interesse em manter qualquer contato com ele.

0: Os 22 pilotos da Fórmula 1 disputam hoje a pole position na Hungria. Conta mais, Isabela Mota.
1: A classificação no circuito de Hungaroring será decidida às 11 da manhã deste sábado, no horário de Brasília. A posição de honra na largada para a Hungria é ainda mais importante, já que é uma pista com poucas oportunidades de ultrapassagem. A corrida no domingo será às 10 da manhã e é a última dessa primeira fase do campeonato. A Fórmula 1 faz uma pausa e retorna só no final de agosto. Você acompanha a disputa aqui na Band News FM com narração de Odinei Edson a partir de 9h20 da manhã.

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0: 1h46, está em andamento nos veículos do Grupo Bandeirantes de Comunicação a campanha A Band Não Se Cala, para reforçar a conscientização e o incentivo das denúncias de agressões, estupros e feminicídios em todo o Brasil. Como parte dessa iniciativa, a Band News FM levou ao ar, nessa semana, uma conversa com a psicóloga e coordenadora da ONG do Mapa do Acolhimento, Ana Faustino. Humberto Ferretti e Adriana Araújo conduzem o debate.
1: A Band Não Se Cala, um compromisso da Band em denunciar as agressões, as violências contra mulheres, cobrar ações efetivas das polícias, dos governos, da justiça, acolher as vítimas, dar valor à palavra das vítimas e sempre abrir espaço para mostrar iniciativas que dão certo, que acolhem essas mulheres vítimas de tanta brutalidade, e é o que a gente faz agora. Eu tenho a alegria de receber aqui no Entre Nós, para uma conversa com a gente, a Ana Faustino, psicóloga, uma das coordenadoras da ONG Mapa do Acolhimento. Ana, muito obrigada por abrir um espacinho na agenda para conversar com a gente sobre essa iniciativa tão importante.
2: Que alegria estar aqui. Eu e o Mapa nos unimos à Band, não nos calaremos.
1: É isso aí. Ô, Ana, é importante a gente explicar para todo mundo que está ouvindo que o Mapa não tem esse nome Mapa do Acolhimento à toa. De fato, em qualquer lugar que uma pessoa em situação de violência está, ela pode localizar uma rede de ajuda em volta dela, né? Explica para a gente como surgiu esse projeto e como ele atua hoje.
2: O Mapa, ele surge em 2016, bem parecido com essa campanha de vocês. Nós decidimos não nos calar diante de um estupro coletivo que aconteceu no Rio de Janeiro, e ele nasce a princípio como uma iniciativa pontual, mas depois essa força coletiva foi se tornando cada vez mais forte, e hoje o Mapa é uma organização que vai fazer 10 anos e tem acolhido mulheres cis e trans no território brasileiro que sofre vítima de violência. Então, nós oferecemos para essas mulheres um atendimento psicológico, que é importantíssimo para que ela possa ser acolhida, se fortalecer, resgatar sua autonomia, poder fazer escolhas, e também o atendimento jurídico com as nossas advogadas voluntárias, para que ela entre com as medidas necessárias para que ela consiga, né, sair da violência. E no nosso site também a gente tem uma rede de enfrentamento, né, onde vocês podem encontrar referenciamentos, porque o Mapa é um dos braços, mas a gente tem a rede pública, né, para nos ajudar também nesse acolhimento.
1: É, a gente abriu aqui o Entre Nós de hoje, Ana, infelizmente, trazendo mais um caso, mais uma suspeita de feminicídio, mas com sinais muito claros, um homem que agrediu, espancou a companheira até a morte, depois levou essa mulher, a Michelle, para o hospital em Belo Horizonte, já morta, pelo menos quatro horas depois da morte dela, e ele tenta agora alegar que havia um sexo com dominação e com práticas de agressão consensual entre eles. É quase como se o assassino falasse: ah, eu matei porque me pediu para matar, e isso fizesse dele um inocente. Então, uma versão absurda que esse policial apresenta, mas felizmente os médicos perceberam que era um caso sério, e então chamaram a polícia. Mas eu estou citando novamente esse caso aqui, Ana, porque a Michelle tinha alguns sinais de isolamento da família, distanciamento dos amigos, já tinha gritado durante a madrugada pedindo para que esse companheiro parasse, dando sinais de que ela era agredida. Então, é importante que haja essa rede de vigilância em qualquer lugar que as pessoas estejam, né? Porque numa situação como essa, uma pessoa pode acionar o Mapa, ou é somente a vítima que pode pedir ajuda?
2: Não, no caso da vítima precisar de ser atendida, acolhida, ela vai acionar o Mapa. Agora, diante de um fato onde a violência está acontecendo naquele momento, existem duas possibilidades. Se a violência está acontecendo, você está presenciando, você tem que acionar o 190, tá? Agora, depois que passou a situação da violência, o 180, a Casa da Mulher Brasileira, são caminhos onde ela vai receber toda a orientação psicológica, jurídica e social. E enquanto vítima, ela pode sim entrar lá no nosso site, tem uma aba ali, quero ajuda, e ela vai escolher, ela vai preencher um cadastro e vai dizer se ela quer um atendimento jurídico ou psicológico.
1: Sim, e falando sobre esse atendimento psicológico, muitas pessoas às vezes não entendem que uma mulher numa condição de violência, ela não consegue imediatamente quebrar esse ciclo da violência. Eu imagino que vocês com esse projeto, com colocando vítimas em contato com psicólogas voluntárias, acompanho muitos casos assim, né, das mulheres terem dificuldade de saírem de uma situação de dominação. Eu queria que você me explicasse, obviamente, com todo o sigilo que os casos, né, devem ter, e vocês cuidam muito disso, mas como é que esse processo funciona para, de fato, resgatar essa mulher dessa condição de violência?
2: Eu sempre digo, e nós costumamos dizer no MAPA, que a primeira coisa que uma mulher que chega no MAPA vai ouvir da gente é que ela não é culpada e que ela não está sozinha, porque existe um preconceito muito forte. A mulher é sempre culpada. Ela é culpada quando ela é violentada, ela é culpada se ela não procurou ajuda, ela é culpada quando ela busca ajuda. Então, o primeiro passo, num primeiro momento, nós oferecemos esse acolhimento, talvez para aquela mulher seja a primeira experiência de uma relação, de alguém que vai ouvi-la sem julgá-la, que vai acolher sem julgamento algum. Então, esse fortalecimento vai ajudar essa mulher a entender que a violência tem um ciclo. O que me mantém nesse ciclo? Não é incomum que muitas dessas mulheres viram suas próprias mães serem violentadas pelos seus pais ou pelos seus parceiros. Então, existe uma dependência muitas vezes emocional. Se essa mulher tem filho com este homem, fica muito difícil. E a questão financeira é um ponto muito importante. Uma das coisas que o agressor faz é a violência patrimonial. Essa mulher não trabalha, essa mulher não estuda. Sabe aquele controle disfarçado de cuidado? Fica em casa, não precisa estudar, precisa trabalhar. Eu faço tudo para você, eu te dou tudo. Então, o que a gente vai fazer nesse primeiro momento é ajudar essa mulher a sair desse processo de culpa, a experimentar o que é ser acolhida, o que é ser acompanhada numa relação de confiança. E aí ela vai começando, muitas nem reconhecem que são violência. Já ouvimos de acolhida: ah, ele me deu um tapa, mas ele estava nervoso, achei que era isso mesmo, também provoquei. Então a gente desde muito cedo vai aprendendo que a gente é responsável por salvar um homem, por manter e sustentar uma relação. Então leva um tempo ela se reconhecer como vítima, se reconhecer que está numa situação de violência. E esse fortalecimento através do trabalho das nossas psicólogas faz com que essa mulher possa dar pequenos passos até que ela tenha condições de ela fazer uma escolha de sair dessa violência e também se preparar, né? Porque eu acho que isso é um ponto que eu queria dizer, Adriana. A gente quer que elas denunciem, mas é importante, antes da gente falar para uma pessoa denunciar, entender em que contexto que ela está, o que que ela precisa de suporte para fazer essa denúncia.
3: E Ana, até pegando o gancho em parte dessa sua última resposta, tem essa questão da dependência financeira. Muitas vezes a mulher sai de casa, só que não tem recursos para se manter. E outros aspectos jurídicos, como, por exemplo, a questão da medida protetiva. A justiça dá uma medida protetiva muitas vezes, que é um papel que a gente sabe que na prática não tem valor nenhum. Muitos homens ignoram essa medida protetiva e a gente está toda hora dando notícia de feminicídio cometido por um homem que não podia chegar perto da ex-companheira. Pensando nesses casos e em outros exemplos, obviamente, que você quiser citar, como é que funciona a questão do apoio jurídico para essas mulheres?
2: É um trabalho fantástico que as nossas advogadas voluntárias fazem, né? Todas nós recebemos capacitação no MAPA e as nossas voluntárias, elas atendem dentro de um protocolo de perspectiva de gênero. Então é feito todo um acompanhamento junto com o assistente social. Eu não mencionei, mas nós temos um assistente social na equipe que também faz este atendimento multidisciplinar, porque a gente precisa olhar todas as instâncias que aquela mulher está vivendo, tudo que está sendo atravessado naquela mulher, né? O gênero, a raça, a cor, tudo isso nos importa. Então, ela vai receber orientação. Algumas mulheres já chegam com um processo lá no Ministério Público. Então, não vai ter dois processos. Mas as nossas advogadas vão fazer aquela consultoria. Ai, mas eu li lá o processo, está demorando, né? O que que acontece? A gente dá essa assessoria. Algumas, nós vamos entrar mesmo com o processo de uma protetiva, de uma questão da violência. Então, desde de questões civis, família, criminal, nossas advogadas, todas com perspectiva de gênero, vão cuidar e acolher essa mulher, em parceria com a psicóloga, com a nossa assistente social, para fazer ações que sejam efetivas sem colocar essa mulher em risco. Como você citou agora, algumas denúncias, se você não tem um cuidado, um olhar ético, técnico, você pode precipitar um aumento da violência, você pode precipitar um feminicídio. Então, até a denúncia, é preciso saber como fazer e quando fazer. E as nossas advogadas são fundamentais para que a gente consiga fazer isso.
1: Por isso, essa orientação de vocês é tão importante. Ana, para a gente concluir, eu queria que você explicasse como as pessoas podem acionar o mapa do acolhimento. Tanto as vítimas que estão nesse momento nos ouvindo, que estão num ciclo de violência doméstica e que precisam de ajuda psicológica ou jurídica, mas também voluntárias, mulheres que queiram fazer parte dessa rede, né? Porque eu imagino que vocês devem ter muito mais vítimas para atender do que braços para trabalhar, né? Então fica aberto aqui para você fazer essa convocação para quem quiser ajudar também.
2: Você que está me ouvindo agora, que está vivendo uma situação de violência, ou nem sabe dizer se é violência, quero dizer que é possível uma vida sem violência. Lá no Mapa do Acolhimento, no nosso site, www.mapadoacolhimento.org, tem uma seção, preciso de ajuda. E tem um botão, se alguém estiver perto, você precisar sair correndo, tá lá para você sair correndo, tá bom? E agora, Adriana, querida, obrigada por essa deixa importantíssima, porque assim como esse coletivo, essa campanha da Band, o Mapa também faz isso. O Mapa só consegue acolher essas mulheres, só consegue proporcionar a saída da violência através do nosso trabalho voluntário. Psicólogas e advogada. Mulher, você que é psicóloga, que é advogada, doe uma hora da sua semana para ajudar outras mulheres a saírem da violência. Eu gosto de dizer nas supervisões e quando eu estou entre mulheres que quando você cuida de uma, você cuida de todas. E ao cuidar de todas, você cuida de você também. Então, se você se torna nossa voluntária, você não só vai ajudar outras mulheres, mas você vai participar de uma rede, uma troca incrível, você vai receber supervisão, você vai receber uma capacitação. É uma coisa maravilhosa, é uma das melhores coisas que eu decidi alguns anos na minha vida. Tem sido uma alegria e é o que me faz esperançar, Adriana, porque diante de fatos que você traz todos os dias, a gente te assiste, são esses casos dessas acolhidas que estão reconstruindo as suas vidas que me faz esperançar. Estar no Mapa acolhendo essas mulheres também é uma forma de eu cuidar de mim enquanto mulher.
1: É isso. Muito importante te ouvir. Recebemos aqui Ana Faustino, psicóloga, uma das coordenadoras da ONG Mapa do Acolhimento. Parabéns para você, para todas as voluntárias aí do projeto que estão estendendo a mão para mulheres vítimas de violência. É isso, a Band não se cala. O Mapa do Acolhimento surgiu porque mulheres decidiram não se calar. Esse é um convite para que você também não se cale. Muito obrigada, viu, Ana? Ótimo trabalho.
2: Obrigada,
1: que
2: querida.
1: Voluntárias
2: obrigada.
1: Cheguem. Né, que muitas voluntárias cheguem para abraçar essa causa.
2: Estamos esperando vocês, venham.
1: Obrigada, querida. Tchau, tchau.
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5: Hoje um recheio de bolo bem delicioso para você. Pode colocar até no pão de ló, que é aquele bolo sem graça que vai ficar uma delícia. Você vai fazer o seguinte, vai pôr 2 latas de leite condensado com 1 lata de creme de leite. Se você não tiver o creme de leite em lata, pode usar, que eu até prefiro, inclusive, o creme de leite de caixinha, 2 daí no caso, tá? Então, 2 para 1. E aí vai cozinhar mexendo até o ponto de brigadeiro. E aí, depois desse ponto atingido, o que que você faz? Aromatiza. Óbvio que você pode usar puro, que é uma delícia rechear bolo. Eu chamo de recheio de bem casado, que é um docinho de leite claro, né? Mas eu fiz já, por exemplo, com café solúvel. O que que eu faço? Que é o famoso Nescafé. Você vai pegar umas 2 colheres de rum ou conhaque e diluir 1 colher de sopa do Nescafé ou do café solúvel e mistura. Fica um recheio de café maravilhoso. Canela funciona, café, chocolate em pó ou cacau em pó também funciona muito bem. Se você tem em casa uma essência, um extrato, até uma pasta, essa pasta de pistache que agora a gente acha com mais facilidade, tudo isso vai funcionar para você saborizar esse recheio, que é daquele coringão, né? Que você faz e aí, se você tem um bolo, recheia. Ah, eu não quero, Carol, eu fiz um bolo simples, eu quero só uma coberturinha. Sem problema nenhum, você alonga com um pouquinho de leite ou até de água esse recheio já pronto e ele vira uma cobertura de bolo também. Então é daquele coringão, para você ter sempre fácil. E não esquecer que são 2 latas de leite condensado e 1 de creme de leite. Não pode ser mais fácil. Se você quiser, você pode falar comigo pelo e-mail hojepode@bandnewsfm.com.br ou pelas redes sociais no @carolecrema. Pode pedir receita, dica, fala comigo que eu vou adorar.
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8: Eu sou Stephanie Toso e apresento o noticiário aqui nas madrugadas da Band News FM, sempre com informação em tempo real a partir da meia-noite. 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Atualização também do noticiário internacional e nos países onde o dia já começou. O comportamento das bolsas na Ásia e na Europa e os movimentos da economia que já começam a influenciar a sua manhã e o seu dia por aqui. Você fica sabendo também os principais resultados da rodada no futebol e de tudo que é destaque no noticiário esportivo. E claro, com a atualização do tempo e do clima na sua região para quem vai sair de casa bem cedo ou já está pensando no fim de semana. Sempre com a sua participação também ao longo das nossas madrugadas.

0: Agora 2:05 pelo horário de Brasília. Na sequência vem aí a reprise do É da Coisa com Reinaldo Azevedo na nossa programação. Eu, Stephanie Toso, volto daqui a pouquinho atualizando o noticiário.
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0: já da coisa, se a coisa parece que foi atrapalhada, vem pra cá que a gente se confunde, se atrapalha. 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Boa noite, Isa, boa noite, Valio Bene.
1: Boa noite.
0: Vocês sabem que eu... I'm no good. you know, I'm no good. Né? Grande Mick Jagger cantando Amy Winehouse. Agora atenção, o disco todo, Foreign Tongues, vocês ouviram já?
2: Ainda não.
1: Não, também.
0: Ah! Mas é grandioso! É grandioso! Tem essa da Amy e outras reinterpretações. É muito impressionante e me impressiona a voz do Mick Jagger. Tá com 80 e alguma coisa, não?
2: Sim.
0: Né? Tá com 80 e alguma coisa, 82. Cantando lindamente com uma voz jovem. Keith Richards também tá, tem uma interpretação maravilhosa com uma voz meio grave. Assim, tá muito bom. Tá
2: domingo muito agora bom. É aniversário é do Mick Jagger,
0: 80
2: hein?
0: E pouco. Oi?
2: Domingo agora é aniversário de 83 anos do Mick Jagger.
0: Olha aí, tá vendo?
1: Leão? É um leonino?
0: Eu tô com 43, faltam 40 ainda, mas espero chegar lá sim. Um velhinho serelepe. Maravilhoso, tá aí. Fica a sugestão, tá? Eu não tinha ouvido ainda. Aí eu fui ao médico, tava voltando com a minha mulher, tocou. Falei, uau, que maravilha. É isso. É esta beleza que a gente tá vendo aí. Né? Então, fica aqui a firme sugestão para que vocês ouçam. Ó, tem muita coisa. Vamos falar de tarifa, vamos falar da convenção, vamos falar do... Mas a coisa mais importante... Volho Bene, Isa, é que, e era, vai ver que é o cheirinho de azedo que eu tô sentindo, é disso.
2: Já?
0: Atenção, o Milei está chegando para nos salvar num caça junto com o Flávio, para salvar o Brasil. É um troço de IA que o Flávio botou na campanha dele. Essa gente não cansa de passar vergonha. Não só se ajoelha... deixa eu dizer uma coisa. É uma piada o que eu vou falar. Mas, vai bem. Você se ajoelhar diante assim de um potentado como Trump, pensando na economia, ele é muito michuruca, mas a economia dos Estados Unidos é grande. Né? Você subordinar, ser um capacho de alguém grande... não é bom, né? Mas ainda tem lá sua lógica. E ser capacho de gente michuruca? Como é que é? A campanha do Flávio está chamando simbolicamente o Milei para fazer uma intervenção no Brasil, valeu bem. E na política brasileira, na eleição... Coloca um pouco, você que tá no rádio, depois você pega o vídeo, assim, é de um ridículo, é tão triste a sensação da vergonha alheia que alguém cravou um dia e que é tão certa, que aquela vontade, assim, você fica com vergonha de olhar o outro, né? Da melancolia até. Mas vai, coloca aí, vai.
3: Fox Bravo, na escuta.
4: Prossiga.
3: Aborde a missão. Você recebeu uma nova prioridade. É a missão mais importante da sua vida. O país precisa de você. Compareça imediatamente ao Pacaembu, em São Paulo. Você precisa salvar o Brasil dos vermelhos.
4: O Comando Vermelho também invadiu São Paulo?
3: Não exatamente, mas são tão perigosos quanto.

até Flávio, tá? Que tá no comando aí do caça, só pra explicar. O Flávio é aquele que não conseguiu resistir à força da madrasta. Teve que se ajoelhar pra madrasta. Mas agora ele vai salvar o Brasil. E no outro caça, quem está? Quem está? Milei. Esse cheirinho de queijo que vocês sentem, gorgonzola. É, que é... É o Milei, tá, gente? Olha lá. Solta.

0: já tá bom. Infantiloide, burro, alimentando a perspectiva intervencionista estrangeira no Brasil. E finalmente, olha lá, ó, ó. É. O Milei hoje tá com um sapato normal, que ele costuma andar com uma coisa meio assim, para parecer que ele é alto. Uhum. É. Não, e o defeito dele não tá em ser baixinho. O problema dele é de caráter mesmo. É. Permitir, inclusive, que se faça um troço como esse. Que sim, é permitido. Se eles acham que isso é bom, e aí o Lula com medo e tal, a Janja. Ô Flávio, você tomou uma sova da sua madrasta, rapaz. Nós vamos tratar disso agora. Daqui a pouco. Você tomou uma sova da sua madrasta. Humilhante, humilhante. Humilhante. Vocês sabem que há tragédias maravilhosas, porque assim, a tragédia original, uhum, Hipólito, é de um enteado e a madrasta. Mas ali, vale bem, era uma luta entre os deuses. Depois o Sêneca reescreveu, o Racine. Eu vi uma montagem para Fernanda Montenegro de Fedra, em 1986, que era uma coisa maravilhosa. Eu já vou falar. Mas antes, vamos falar do Flávio, o perseguido.
1: Vamos.
0: Flávio Soninha Toda Pura, posa de Soninha Toda Pura, e disse ser perseguido. Soninha Toda Pura, pra quem não sabe, uma expressão que o Wally Salomão uma vez brincou com o Caetano, né? Caetano posou de ingênuo em alguma coisa qualquer, vai bem, né? Ele falou, ai, Soninha Toda Pura. Soninha Toda Pura é aquela que fala, ai, não sei. Não. E o Flávio agora tá, Soninha Toda Pura, e se diz perseguido. A Soninha Toda Pura está sendo perseguida, coitada, e fez um vídeo. E eu tenho algumas indagações objetivas a fazer, hein? Ah, você vai fazer indagação só porque você não gosta da candidatura dele. Não gosto. Não, acho golpista, inclusive. Gente que promete invadir o Supremo é golpista. Gente que diz que as urnas brasileiras são corrompidas por uma empresa, isso é mentira, também é golpista. Mas, né, tá aí, é candidato. Vamos lá. Vai, Volius Vênus, vai.
1: Reinaldo, no, na sua live de ontem, o pré-candidato do PL, Flávio Bolsonaro, afirmou ser perseguido e afirmou que essa suposta perseguição, atribuiu essa suposta perseguição ao fato de ser, como disse, um candidato contra o sistema. A gente vai ouvir um trecho sobre o tal sistema e depois, Reinaldo, você tem de responder a uma pergunta.
2: Boa. Sempre que eu puder dar explicação, vou dar explicações. Acho que o homem público tem que dar explicações sempre, só que não se trata mais disso. Porque isso não vai parar até o dia da eleição, porque eles estão transformando o certo em errado. Eu sou claramente uma pessoa altamente perseguida, não é de agora, você disse, desde lá de trás. Nunca reclamei de ser questionado de nada, mas está acontecendo agora algo completamente desproporcional, gente. É completamente absurdo o que está acontecendo, porque estão vendo que eu sou uma ameaça de verdade ao sistema.
1: Uma pergunta que não quer calar, Reinaldo. Qual é o sistema ameaçado por Flávio?
0: Tá preparado para ouvir a resposta, já que perguntou?
1: Tô.
0: O sistema democrático. O único sistema... O sistema ameaçado pelo Flávio é o sistema democrático. Ou então quem é o sistema? Ah, o sistema... É o sistema financeiro. Não, mas esse tá com a direita. E tava apoiando sua candidatura até outro dia. Inclusive, quando o Lula aparecia mais na pesquisa, o dólar subia, a bolsa caía. Ah, os agro, empresas, setor industrial, todos, infelizmente, e sem motivo, também estavam apoiando você. Ou a direita. Que sistema? Qual o sistema? Então, o único sistema ameaçado é o sistema democrático, ameaçado por você. Porque você ameaçou o Supremo. Ou não ameaçou? Disse que se um de vocês vencer e tiver indulto e o Supremo disser que é inconstitucional, vai ter uso da força. Então você ameaça o sistema democrático. Mas atenção, ameaça o sistema democrático também quem condecora miliciano preso, matador. Como você condecorou Adriano da Nóbrega? E você admitiu isso em entrevista ao Roda Viva, claro que admitiu, porque é um fato. E chegou a dizer certa feita que a milícia era uma forma de defesa. Bonitão. E depois empregou a mãe do Adriano da Nóbrega. E depois empregou a mulher do Adriano da Nóbrega pagando com rachadinha. Olha que ameaça ao sistema democrático que você é. Mas eu não acabei. Você falou em Comando Vermelho aqui, os vermelhos invadiram São Paulo, Comando Vermelho? Não, Comando Vermelho é a organização a qual pertence Rodrigo Bacelar, ex-presidente da Assembleia Legislativa do Rio, que está num presídio de segurança máxima e era seu aliado. Nós temos o vídeo aí, meninos, deve dar tempo de achar ainda. Nós temos o vídeo quando você se encontrou com ele e depois os dois ficaram conversando à beira-mar. Você lembra desse dia, Flávio, que vocês estavam todos felizes, que inclusive o Bacelar, ele estava ali exercendo o cargo por alguns dias, o Cláudio Castro tinha viajado e ele estava na função de governador, um quadro do Comando Vermelho, seu aliado.

0: Urucu.
1: É um almoço entre amigos num lugar bonito com o melhor prefeito do Brasil. Tá aqui, ó. A cidade mais bonita do mundo.
2: Agora e o governador em exercício dando canetada, tirando os outros assim? Fala comigo, Equiba.
1: Não passou.
2: Não passou, não. Ele tá com a como é que passou?
1: Cara, o que hoje é outro. Vamos trabalhar. É isso. Tem que fazer o que tem que fazer e tá feito. Vambora.
2: E aí, tem o apoio do governo? Como é que tá isso? Cláudio conversou contigo?
1: Vai conversar da volta. Tem reunião. Tá bom.
3: Olha que bonito. Comando vermelho, ó. Comando vermelho.
4: Olha aqui, ó. Rodrigo Bacelar, governador em exercício. O senador Flávio Bolsonaro conversando reservadamente aqui na CIL. Da classe política de Mitiguso, da região do Lago presente, mas os dois escolheram um cantinho ali, ó, pra conversar. Será que estão falando?
3: O Flávio, certa feita, disse que queria saber qual foi o conteúdo da reunião do Lula quando o Maduro foi sequestrado. Qual foi o conteúdo da sua conversa, Flávio, com esse membro do Comando Vermelho, segundo as apurações da Polícia Federal? Aliás, o Flávio reclamou num vídeo, falou que todos os aliados dele no Rio de Janeiro são perseguidos. Uxi! Vai ver, tem que mudar de aliado, né? Porque se... Quem? Bacelar? Boa parte da Assembleia? Ligado ao crime organizado, Cláudio Castro, que é investigado. O sistema democrático é ameaçado por você. É ameaçado por você quando fala que pode usar força contra o Supremo, quando coloca em dúvida o sistema eleitoral com mentiras, quando condecora miliciano e quando tem como aliado Rodrigo Bacelar, que era inicialmente seu candidato ao governo do Rio de Janeiro. Quadro do Comando Vermelho. Quando vocês programaram aquela chacina, o seu grupo político, no Alemão e na Penha, que matou 117 locais e 5 policiais morreram, que coisa, hein, Flávio, complexa, né? Porque o Rodrigo Bacelar, sendo quadro do Comando Vermelho, estava com vocês. Tô mentindo? Vamos seguir.
5: Reinaldo, Flávio se referiu a um imbróglio envolvendo seu escritório e a emissão de 3 notas fiscais, 2 delas canceladas. E sugeriu que está sendo perseguido por ter se negado a trabalhar para uma empresa enrolada. Vamos ouvir.
6: Gente, eu tô sendo acusado de não aceitar trabalhar para uma empresa que supostamente tem alguma coisa com o Vorcaro. Eu respeito muito o trabalho da imprensa, mas está descarado, está muito desproporcional. Percebam, a perseguição é desproporcional. Não adianta eu ficar me explicando ponto a ponto cada vez que me acusa alguma coisa.
5: Reinaldo, há evidência de que ele se negou a trabalhar para alguma empresa por restrição ética?
3: Não. Ele emitiu 2 notas para a tal da Copenhague, que parece uma cabeça de porco que serve para lavagem de dinheiro. Né? Ele emitiu 2 notas dia 7 de abril, uma ele cancelou no mesmo dia e a outra cancelou no dia 9 de abril, para essa tal de Copenhague. Não é? E aí, ele disse que ele emitiu a nota. O Vale Bene é uma gente muito singular. Ele disse, eu emiti a nota porque eu fui consultado para prestar serviço.
7: Tá bom.
3: Advocatício. Aí ele deu a entender... que ele falou, não. Quando eu vi, eu falei, não, cancelei a nota. Quer dizer que você emitiu a nota antes de prestar o serviço?
5: Que estranho, né?
3: Estranho, né? Emitiu a nota antes de prestar o serviço. E nem sabia o que a empresa fazia. Só que aí tem uma terceira nota, do dia 9, mesmo dia que ele cancelou a segunda nota, que foi para a tal da Contábil Correia, que pertence ao Rogério Lourenço Novo, que é diretor da Copenhague. E ele é investigado por emitir, sabe o que, Vale Bem? Notas frias. E o Flávio até agora não disse que diabo ele fez, porque ninguém sabe qual é a especialidade dele em direito. Qual é? Em que você é bom? Vamos seguir.
7: Flávio diz ainda, Reinaldo, que não é investigado e afirma que houve uma quebra ilegal do sigilo do...

0: seu escritório. A gente vai ouvir.
1: E mesmo a não ser investigado por nada, por ser totalmente ficha limpa, mas fica-se essas narrativas o tempo inteiro para criar, para tentar construir uma imagem, para me desumanizar, para me atacar. Ainda assim, gente, surge quebrado meu sigilo, o sigilo do meu escritório de advocacia. Quando vem para a imprensa uma nota fiscal que só quem tinha era o meu escritório ou algum órgão do governo. Portanto, jamais alguém poderia expor isso publicamente. Isso é quebra de sigilo legal.
0: Reinaldo, o Flávio não é mesmo investigado, como ele afirma? E o que que a gente pode dizer sobre o que ele chama de quebra ilegal do sigilo do seu escritório?
2: Bom, então vamos pensar, né, Vale Bene? É, primeiro que ele é investigado agora. Ô, bonitão, foi aberto o inquérito para investigar as malandragens do Dark Horse. Possíveis. Então você é investigado. Aliás, só está no Supremo porque quem tem foro ali é você. Seu irmão já não tem. Sabe por que está no Supremo? Porque você tem foro especial. Então você é investigado. Agora, Vale Bene, a quebra do sigilo do escritório da mulher do Alexandre não era uma poesia para os bolsonaristas?
0: Sim.
2: E a do Flávio é um crime que precisa ser investigado? Não, eu não defendo quebra de sigilo de nada. Mas também não defendo investigação de imprensa. Pode ver que eu não defendi que a imprensa fosse investigada no caso da quebra do sigilo da mulher do Alexandre. Do escritório da mulher do Alexandre. O que, que é? Serve para um lado, mas não serve para outro? Flavião, tá perdido, hein? Será que o Milei pode te salvar com um caça argentino, meu filho? O fato é que esse valentão, vai bem, esse valentão que é o Flávio, que chega de caça, comando vermelho, que nós vamos combater, apesar do aliado, né? Terrorismo, é. Foi humilhado pela madrasta. Foi humilhado. Foi humilhado pela Michelle. Os vídeos que nós mostramos ontem, ele pedindo desculpa, implorando para ela voltar para a campanha, para tentar fabricar alguma coisa positiva. Aliás, hoje estava para sair Datafolha, não sei se vai sair hoje ou não. É, fiquem de olho aí. Foi humilhado. Ela grava o vídeo, aceita as desculpas, falando que ele errou, insistindo que ele errou. Ela volta para a campanha. Né? Ela volta para a campanha, preste atenção nisso aqui, importante. Ela voltou, eu acho que vai se candidatar ao Senado, enfim, com grande chance de ser eleita. Luísa, se o Flávio ganha a eleição, a Michelle terá um papel secundário.
3: Sim.
2: E é até possível que seja esmagada. Porque continuará a ser um risco. Se o Flávio perde a eleição, a Michelle se torna uma das principais lideranças do PL. Olha o jogo que ela fez direitinho. Direitinho, Vale Bem. Quebrou as pernas do cara. Reza para ser eleito, meu filho. Porque senão ela é referência de poder. Por mais que você. Porque aí a briga recomeça. Aí a briga recomeça. Tanto é que o Carlos não queria saber muito de pedir de desculpa, de nada disso, não. Isso remete, Vale Bene, a uma tragédia grega maravilhosa.
4: Momento cultural.
2: Hipólito de Eurípides, não o diretor do Estadão, meu amigo, abraço para Eurípides. Eurípides, como dizia a mão santa, é Eurípides o grego. Lembra da mão santa discursando? Falava, Demóstenes, não você, não estou falando Demóstenes, aquele menor orador grego, estou falando Demóstenes, senador. Eurípides, século 5 antes de Cristo. Ou vai bem, o Hipólito, notavelmente bonito e tal. A Afrodite se apaixonou por ele. Aquela coisa, né? Na Grécia Antiga, que os deuses brigam entre si e os humanos são meio instrumentos, assim. Né? Não estou falando que tem caso de paixão aqui, nesse caso não, né? Não é isso não. Né? Se apaixona por ele, mas ele só tem olhos para outra deusa, para Ártemis. Olha bem. A deusa da caça. Afrodite fica com ódio dele. Afrodite faz o quê? Faz a Fedra, mulher do pai dele, do Teseu, se apaixonar loucamente por ele. E ele, evidentemente, tem horror disso, né? Chega até a sacar uma espada, ameaçando-a, mas aí ele vai embora. E ela resolve se vingar dele, né? E fala pro Teseu que foi estuprada por ele. O fim é, ele tem o corpo despedaçado, né? Que Netuno, Poseidon, é chamado e ajuda a destruir o Hipólito. Aí o Sêneca, século 1 depois de Cristo, o latino, aí o Sêneca reescreve, só que aí não chama mais Hipólito, chama Fedra, porque você entra na Fedra. E aí tira um pouco a coisa dos deuses e coloca mais as questões realmente humanas, os dramas humanos, né? É, o desfecho é o mesmo. E depois teve aí o Racine, século 17, francês, que escreveu Fedra, já aí envolvendo aspectos de natureza política, tal que foi a montagem que eu vi com a Fernanda Montenegro em 1986. Ela linda de vermelho fazendo Fedra, e todo o amor, o rancor e o arrependimento. Linda. Com Edson Celulari, o Hipólito. Ai, sabe quem? Você vê, às vezes as pessoas têm a chance de aprender coisas, mas não aprendem, né? É, sabe quem tava, participou dessa peça?
3: Quem?
2: Cássia Kiss.
3: Olha só.
2: É, pois é, não. E ela não parou pra orar, nem se ajoelhou, nem começou a ver coisas do outro mundo, nem rezou pra pneu. Tava até bem.
3: Faz tempo, né?
2: É, né? É o grande clássico da madrasta e seu enteado. Mas ali eram paixões ou dos deuses, ou paixões viscerais, né? Aqui não, aqui é só um incompetente político que resolveu medir força com a madrasta. Que tem até uma trajetória notável, porque sabe, Vó Ibene, como ela começou a vida, um dos primeiros empregos, ela mesma revelou, ela, o primeiro emprego dela foi se fantasiar de pacote de macarrão. É, pacote de macarrão, assim, de supermercado. Era um pacote de pene. É? E ó, trajetória notável. E fez o Flávio se ajoelhar. Isso, no bolsonarismo, eles estão falando, ó, oh, que bacana, que legal, olha que coisa linda, agora estão juntos. Isso no bolsonarismo tem uma dimensão meio trágica, sabe, Vale Bem? Porque a metafísica ali não é pra mulher ter esse papel, não é pra subjugar o homem. Aliás, até a Michelle já andou citando Paulo fora do contexto, Paulo apóstolo, Paulinho. Aquele que se chamava Saul, perseguia cristãos e se converteu a caminho de Damasco, né? E nunca houve um cavalo, não há um cavalo na Bíblia, mas a imagem clássica é ele caindo do cavalo, que não tem na Bíblia. É, o Paulo tem lá um determinado, já disse, o papel da mulher é servir a seu marido, etc. Mas é um texto de época, né? Você tem que pensar no período que Paulo escreveu aqui. Mas isso no bolsonarismo, na macharada, pega mal, porque esses são os macho alfa, né, Vólio Bene? O Vólio Bene até outro dia foi a uma dessas expedições que começaram lá na Guatemala, que os machos se reúnem, viu? É, depois o Vólio me contou, viu, Isa? Os machos se reúnem Só macho. Só macho. Aí eles vão pro meio do mato. E tem que subir montanha na chuva, sol, enfrentar desafios. Depois cada um escolhe seu amiguinho.
3: Opa!
2: Depois cada um escolhe seu melhor amiguinho pra trocar confidências machas também.
3: É, sim.
2: Héteras.
3: Romance.
2: É, não.
3: Tá bom.
2: Sem romance, tem que ser uma coisa meio bruta.
3: Ok.
2: Lembra duas personagens do Cacete Planeta, do Bussunda e do Manuel, que era Manuel, o Massaranduba e o, como é que era o outro? E o Montanha, tá?
0: Vou dar
2: Montanha,
0: porrada lá.
2: Vou dar porrada. É isso, né? E no bolsonarismo é isso, essa coisa macha mesmo, assim, cheirando suor. Entende? Cheirando, já que estamos em tempos de Odisseia, né? E a Penélope reconheceu Ulisses pelo pé, não sei se no filme tá, mas na Odisseia tá. Chanchulé, tem. Aqui a Michelle falou, eu também reconheci meu Ulisses pelo pé, não é isso? Porque ele já confessou. É humilhação, né? A Michelle vai participar da campanha? Acho que sim, né? Já falou, te perdoou, né? Vamos ver, né? Vamos ver o que vai acontecer. Caiado ironiza Pax, Michelle e Flávio, casos de família. Vai lá.
3: O pré-candidato à presidência pelo PSD, Ronaldo Caiado, ironizou a reconciliação entre o senador e pré-candidato ao Planalto, Flávio Bolsonaro, e a ex-primeira-dama Michelle Bolsonaro. Sem citar nominalmente os envolvidos, o ex-governador de Goiás comparou a situação ao programa de televisão Casos de Família. Pelas redes sociais, Caiado escreveu o seguinte: enquanto uma família que conhecemos resolve questões internas como se estivesse em um episódio do programa Casos de Família, eu sigo trabalhando para construir um projeto de futuro que nos liberte de uma vez por todas das garras do PT e de qualquer outro projeto ideológico.
2: Ai, que preguiça. Bom, sim, parece caso de família. O Caiado já andou criticando o Flávio Bolsonaro pela participação que ele teve lá no escritório de representação comercial, que disse, olha, pode meter tarifa, espera a primeira eleição, né? Isso foi na Confederação Nacional do Comércio. E aí fez essa declaração. Eu tenho certo apreço por socorrer os destituídos de certas informações que ajudam a organizar o pensamento. Acho que vem do tempo que eu fui professor, vale o bene, Isa. Né? Aí diz o glorioso Caiado: queremos, né, para tirar as garras do PT e de qualquer outro projeto ideológico. Caiado! Caiadito! Psiu. Olha aqui pro tio. Tio mais novo que você. Leu a ideologia alemã do Karl Marx e do Engels? Que matéria de ideologia é, digamos assim, o livro primeiro que deve ser lido? E ideologia mereceu um tratamento ali que continua até nas versões, até no mundo, digamos assim, na literatura conservadora, política, a ideologia como uma falsa representação da realidade, digamos, uma construção, vale o bene, artificial, para justificar o mundo e suas desigualdades. De sorte que os oprimidos acabam adotando a ideologia, a visão de mundo, os recortes do opressor. Daí a dificuldade para fazer revolução. Né? Então se cria esse arcabouço intelectual e tal. Eu acho que os estudos e o debate sobre ideologia, eu vejo que mudaram bastante, né? A ideologia não tem só esse viés negativo. A ideologia acaba sendo uma representação de valores do mundo, do que cada um quer. Porque atenção, Caiado, aqui você trata ideologia como se fosse uma apanagem, uma característica das esquerdas. Aliás, o Marx dizia que a ideologia, nesse livro do Marx e do Engels, na verdade, a ideologia era justamente a construção burguesa para afastar o operariado daquilo que era o seu interesse. Eu nem vou tratar nessa acepção não, Vale Bene. Vou tratar na acepção corriqueira que se diz, que se vê por aí. De um sistema de crenças, né? De valores. Ô, Caiado, você não tem ideologia, não? É só o PT que tem? Quer dizer que se você ganhar a presidência, você acaba com a ideologia no Brasil? É mesmo? A sua vinculação com o agro é uma vinculação de que natureza? Por que que você foi o primeiro presidente da UDR, da União Democrática Ruralista? Foi por... Ah, por amor à verdade. Ah, bom. Desculpa, hein? As pessoas precisam parar de falar um pouco besteira, né? Ou ler também. Ó, tem um livrinho bem pequenininho, O Que é a Ideologia, da Marilena Chauí, que ela faz esse debate certinho. Faz esse debate bonitinho, meu filho. Viu? Você vai aprender direitinho o que é, para não falar que projeto ideológico é só o dos outros. Mas se você quer tratar a ideologia segundo o entendimento da esquerda, aí você vai ter que ler o Marx e o Engels para entender que eles acham que a ideologia, na verdade, ali era uma construção que servia, digamos assim, à direita. Porque como uma falsa representação da realidade, buscava deixar o oprimido na sua condição de oprimido. Ficou claro, meninos?
3: Sim.
2: Ficou, né?
3: Uhum.
2: Depois, ô Caiado, quiser uma aulinha, eu... é caro, hein?
3: Parcela, vai.
2: Não. Tá de graça aqui, ó. Psst, de graça. Pra você. Viu? Ai, quero um resumo. Não, você acha. Tem passagens ali que precisam ser explicadas. Por exemplo, inclusive, porque chama a ideologia alemã. Por que chama ideologia alemã? Que é um pau também, Void Bene, que o Marx e o Engels dão no idealismo alemão. E a passagem mais brilhante, pouca gente entende, que a Alemanha e a França disputaram a Alsácia Lorena.
0: Sim.
2: Que acabou ficando com a França.
0: Uhum.
2: E a explicação deles é muito bonita, muito, muito bacana. Diz assim, sabe por que ficou com a França? Porque cada vez, e eles ficaram alternando o controle da Alsácia Lorena, né?
0: Uhum.
2: Mas assim, cada vez que a Alemanha ocupava a Alsácia Lorena, tentava convencer a turma que morava ali que a filosofia deles era melhor, que a música deles era melhor, Eu falei, cada vez que a França ocupou a Alsácia Lorena, ela criou colônias mesmo de ocupação. Adivinha quem ficou? É. Ei, Caiado, esse mundo é vasto, viu, filho? Esse mundo é vasto. O mundo do boi é muito importante, mas o mundo que pensa o boi atinge alturas verdadeiramente sublimes. Vai por mim. Valdemar quer Michele de volta. A mulher do Valdemar. Vai bem. Ô, Isa. Vai começar esse negócio agora de que mulher fica brigando com mulher? Que mulher não gosta de mulher? Que coisa é essa?
3: Antiquado.
2: Como assim? Vamos parar com isso?
0: O presidente nacional do PL, Valdemar Costa Neto, afirmou que vai insistir que Michele Bolsonaro retorne ao comando do PL Mulher. Em declaração hoje ao Globo, ele diz que não vê outro nome capaz de substituí-la no comando da ala feminina da legenda. Valdemar afirmou ainda que pretende se reunir pessoalmente com Michele na próxima semana. Disse, vou insistir muito na semana que vem para ela voltar para a presidência do PL Mulher. Não existe ninguém melhor do que ela. Vou trabalhar muito. Volto quinta-feira a Brasília e vou encontrá-la. Em entrevista à Band News TV, Valdemar também reforçou a importância do início da reconciliação entre Flávio e Michele.
5: Isso foi muito importante para a nossa campanha, porque esse desentendimento estava transcendendo o nosso partido. Isso dava insegurança para os outros partidos, essa dissidência. E isso foi muito importante, tanto dela como do Flávio, de se entenderem pelo bem do país, pelo bem do Bolsonaro, que está sofrendo muito com a situação que ele está passando.
2: Mas aí a Dana Costa tá meio agastada com Michele. Viu, vale bem. Uhum. Ô, Isa, esse negócio de mulher não se entender é muito ruim.
3: Sim.
2: Sabe? Fica briga. Briga de batom, briga de. Que é, Reinaldo? Tá se preparando pra misoginia? Deus me livre. Até porque a Michelona, eu vou lhe contar uma coisa. Pertence a essa turma de reaça, é reaça. Mas botou a macharada, fez o Flávio de macho alfa, que nunca foi, virar na linguagem deles um macho beta total.
3: Os casos de família continuam por aqui. A Dana Costa, mulher de Valdemar Costa Neto, ligou para o marido para se queixar de Michele Bolsonaro. No telefonema presenciado pelo Globo, ela afirmou que a ex-primeira-dama vetou uma candidatura ao cargo de deputada federal em São Paulo. Dana chegou a se referir, ironicamente, a Michele como princesa. Na ligação, a mulher de Valdemar pediu ao marido que a vereadora de São Vicente, Aninha Ferreira, que é do PL São Paulo, tivesse o aval do partido para ser candidata a deputada federal. Há uma queixa de aliados da vereadora de que Michele estaria atuando contra a pré-candidata por considerar que ela dividiria os votos que iriam inicialmente para a deputada Rosana Valle. Rosana é pré-candidata à reeleição como deputada e aliada de primeira honra da ex-primeira-dama.
2: Isso. E aí a Dana Costa recebeu um pedido da Clarissa do Prado, mulher do pré-candidato do Senado para São Paulo, André do Prado, para que Aninha Ferreira fosse candidata. E aí tem os diálogos aí, vai, meninos.
0: Ela diz, Clarissa do André, que nunca me liga, me ligou para falar da Aninha de São Vicente, que quer ser candidata a deputada federal. Todo mundo é a favor, menos a Michele. É uma ordem dela para não deixar ser candidata por causa da Rosana Valle. Dana então pergunta a Valdemar se Aninha é candidata ou não. O presidente do PL respondeu, acho que não. Qual sua opinião? E a Dana rebate, ia votar a favor de ela ser candidata. Uma ordem da princesa derruba todo mundo? Ela questiona. Valdemar então complementou, lógico, a princesa é que tem voto.
2: O Valdemar às vezes ele tem uma certa crueza, assim, né? Você sabe qual é o Valdemar. O Valdemar às vezes é assim, o que que o Flávio foi fazer lá no Vorcaro que ela veio? Foi tentar pegar o resto do dinheiro, aí.
3: Ora.
2: Ué, foi o quê? E agora, mais recentemente, que ele foi chamado de Gagaldemar pelo Paulo Figueiredo. Flávio não tava preparado para ser candidato, era? Mas tava preparado para quê? Para vender chocolate em dinheiro. Para comprar mansão. Pra ameaçar o Supremo, pra condecorar miliciano, né? Então. E o Flávio, daqui a pouco ele vai estar cantando, e o no I'm no good. Líder do PP, aí. Ou vai Beni.
0: Oi.
2: Eu não tô dormindo com os olhos dos outros, hein? Tô não. Tô aqui, tô espertão. Já quero lhe dizer uma coisa. Que eu já andei contando com as pessoas aí. Vai lá.
3: O PP comunicou ao presidente Lula que a federação do partido com União Brasil ficará neutra na eleição ao Palácio do Planalto de 2026. Informação é do Metrópolis. O aviso foi dado pelo líder do PP na Câmara dos Deputados, o doutor Luizinho, em conversa com o presidente na última terça. Segundo o portal, o encontro foi realizado no Palácio da Alvorada e confirmado por Luizinho. Ele disse ter conversado com Lula sobre a federação a nível nacional. Falou o seguinte, com o presidente, conversei sobre a federação a nível nacional. Na nacional, ficaremos neutros. A conversa ocorreu um dia após o líder do PP posar para uma foto com Lula durante a sanção de um projeto de sua autoria do deputado.
2: Essas pessoas que trabalham nessa equipe são tão requintadas, sofisticadas, graças a Deus, né? Que esse a nível nacional está entre aspas aqui para chamar a atenção de que não existe a nível de, tá? É em nível de, né? Então eu tô falando que como aspa a gente não, ela não tem som, né? Você não tem assim.
3: Uma boa onomatopeia.
2: É, tá. Aí foi a nível nacional. Então veja, enquanto o Flávio, porque a articulação política dele está sendo considerada meio atrapalhada. E tá. Porque o cara vai chegar à convenção aqui, quem vai estar aí? O Gorgonzola, lá da Argentina, né? Será que vai chegar aqui os Biados? Ah, meu Deus, tá preocupado. O Gorgonzola vai estar. Mas, por exemplo, o Ciro Nogueira não. O Rueda não. Não tem aliança até agora com a federação PP União Brasil. E o Ciro e o Rueda não vão. Não vou. Ah, ai.
0: Os presidentes nacionais de União Brasil, Antônio Rueda e PP, Ciro Nogueira, partidos que formam a Federação União Progressista, não devem participar da Convenção Nacional do PL amanhã. O evento marcado para São Paulo vai confirmar a candidatura presidencial do senador Flávio Bolsonaro. Segundo o Globo, integrantes dos dois partidos avaliam que a participação dos líderes não faria sentido, já que o grupo comunicou ao próprio Flávio que vai ficar neutro na disputa nacional. O filho 01 de Bolsonaro se reuniu com Ciro Nogueira na última quarta e o presidente do PP disse ao pré-candidato que a federação não vai fazer uma aliança nacional com o PP, com o PL.
2: E aí eu acho correto, né? Quer dizer, eu não vou fazer aliança. O que eu vou fazer lá na convenção? Isso pro Flávio é muito ruim, claro, né? Reinaldo, são situações definitivas essa. Nada muda, portanto Lula tá eleito. Não, pelo amor de Deus, nada disso. Não tá. Pode mudar? Pode. Alguma coisa acontece, o Flávio cresce, dispara, e aí, ainda que não se faça, não tenha tempo de fazer o apoio formal, mas tem o apoio informal, né? Agora, o fato é, por enquanto, aquele latifúndio que o Flávio poderia ter no tempo de televisão, de propaganda eleitoral, não vai ter. Tem essas coisas aí de inteligência artificial, né, Vale Bene, do cara pilotando um caça, né, é espicaçado pela madrasta, porque o Orestes, coitado, olha, é espicaçado, viu, fica em pedaços, Vale Bene, né, é espicaçado pela madrasta, toma esse vareio, como se dizia no meu tempo, né, e no entanto, né, fica lá pilotando carro e não consegue fechar um acordo com o PP e com o União Brasil numa articulação política que se considera absolutamente desastrosa, nós vamos ver daqui a pouco. E aí quem é que está tentando tirar uma casquinha? O Caiado, né? Está tentando. Vai, por que não? Ele veio de lá, né? Mais uma vez. É que eu acho que acordei tarde, mas... vai lá.
3: O ex-governador de Goiás e pré-candidato à presidência, Ronaldo Caiado, disse que buscará o apoio de aliados que integram a federação formada por PP e União, mesmo após as siglas terem se posicionado pela neutralidade nas eleições deste ano. Em coletiva ontem, durante encontro com prefeitos em Goiânia, Caiado afirmou o seguinte: respeito e não me intrometo em decisão partidária. O que eu vou fazer é buscar meus amigos, as pessoas que me conhecem dentro desses partidos. São dois partidos irmãos, em que ali vivi grande parte da minha vida política. Então buscarei essas lideranças pedindo apoio. Eles me conhecem e acho que terei a chance de trazer uma grande parte de todos eles para apoiar a nossa candidatura. Antes de ir para o PSD em busca de se candidatar à presidência, a gente lembra, o Caiado era filiado à União Brasil.
2: Eu acho que não, viu, Caiado? Porque a coisa mudou um pouco. O Reinaldo até se lembrou hoje, os meninos acharam aí, no dia 2 de setembro, né? A Federação União PP, eles fizeram uma federação no dia do aniversário do Reinaldo, 19 de agosto. Uhum. Né? E depois, no dia 2 de setembro, 2025, parecia que eu estava liquidado. Sim. E eles anunciaram assim, com pompa e circunstância, desculpe usar um clichê que eu não gosto, anunciaram que estavam fora do governo, depois não saíram direito, e até agora estão meio assim também, então. Mas anunciaram, olha, quer ver? Terminou com palma, inclusive. Ô, menino, coloca aí quando o Roeda anunciou que eles estavam fora do governo, vem.
6: Comunicado de Federação União Progressista. 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Brasília, 2 de setembro de
2: 2025. Muito bem. Nossa, ó, setembro de 2025. Vai bem, era outro mundo. Esse era o tempo que o Ciro Nogueira vivia cantando o desastre do Lula iminente, ia para seminário, dizia que o governo ia estar se arrastando. Ia ter que ficar pedindo licença pro Congresso para tudo. Você vê como é a fortuna na política, né? Que coisa, hein? Ainda hoje vocês vão ver eu falando de defesa, porque agora eu tô falando de defesa também, porque o Trump, vocês sabem, né? Tá querendo, né? A verdade é que a articulação política do Flávio, até agora, é tida como uma tragédia pelos próprios aliados. Vão se entender? Vamos ver. Vai lá, o que a gente tem?
0: Sobre o presidente Lula?
2: É oito.
0: Centrão, eu que pulei. A confirmação de que a Federação União Progressista vai permanecer neutra na disputa presidencial consolidou entre os dirigentes do PL a percepção de que Flávio deverá chegar ao início da campanha sem alianças nacionais. Nos bastidores, integrantes da legenda classificam do mesmo jeito que você, como uma tragédia a articulação política conduzida pelo candidato e pelo coordenador de sua campanha, Rogério Marinho, e afirmam que Lula venceu a disputa pelos principais apoios partidários. Esses interlocutores já trabalham com a perspectiva de uma candidatura na prática avulsa, sustentada exclusivamente pela estrutura do próprio PL. A avaliação ganhou força após o presidente do PP, Ciro Nogueira, comunicar oficialmente a Flávio na tarde desta quarta que a legenda ficará neutra na eleição presidencial, movimento que será acompanhado pela União Brasil por causa da federação entre os dois partidos, quem sabe também o Republicanos, que é outro que também está nessa conversa.
2: Pois é, eles não conseguiram, né? E também não fazem as coisas com muita habilidade. Primeiro, o Ciro Nogueira, a gente viu, pisaram no pescoço do Ciro Nogueira, né? Quando o Ciro caiu em desgraça no caso Dark Horse. Rueda tá ali, meio na mira. Falou, opa, né? Aí vem o escândalo do próprio Flávio. Aí eles tentam o acordo com os Republicanos. É para mostrar que eles têm trânsito com os Republicanos, aí falam que é porque o Marcos Pereira oferece vaga para ele no Supremo agora. Que é uma forma de não ter. Mas eu recomendo que eles continuem nessa toada que eu tô achando ótimo. Se é que vocês me entendem. Eu acho que eu não fui muito sutil, não, né? Não. Se é, fui sutil, fui delicado, né? É isso aí.
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2: Muito bem, estamos de volta. Ó, eu tô noticio isso que tá por aí, né? Como Flávia, segunda dama de São Paulo, né? Mulher do vice, emitiu e cancelou notas também para um banco que era do Vorcaro. Estou falando em indício de crime? Não, aconteceu. Pode acontecer? Pode acontecer. Eu nem sabia que ela era dona também da Magic Drone Show de Luzes.
7: Quando eu fui no aniversário do Vale Bene, tinha lá um show de drone, de luzes e tal.
0: Bem bonito.
7: Mas nem sabia que ela também que tinha feito. Ué, vamos lá.
3: Essa empresa, Magic Drone Show de Luzes, da qual a segunda dama de São Paulo, que é a Vanessa Ramucci, é a principal sócia, emitiu e posteriormente cancelou notas fiscais para o Willbank, instituição financeira que era controlada por Daniel Vorkaro. O Willbank está atualmente em liquidação por determinação do Banco Central. E segundo a colunista da Band News FM da Folha, Mônica Bergamo, documentos mostram que a empresa da mulher de Felício Ramucci emitiu 4 notas fiscais para o banco, que somam 1,25 milhão de reais. Desse total, 875 mil reais foram posteriormente cancelados. Apenas uma nota de 375 mil reais, emitida em 10 de fevereiro de 2025, permaneceu válida. O movimento de cancelar notas é o mesmo que foi usado pelo escritório de advocacia de Flávio Bolsonaro, ao qual a gente se referiu mais cedo. A banca, da qual o senador é sócio, também emitiu e cancelou notas fiscais relacionadas a uma consultoria usada por Daniel Vorkaro para movimentar 58 milhões de reais do Banco Master.
7: E aí o Cadu Andrade, sócio da Magic Drone, disse que os cancelamentos ocorreram por mudanças solicitadas pelo cliente e o banco nas condições de faturamento, com datas de vencimento e formas de pagamento. Cadu afirmou que as notas foram sendo substituídas durante a negociação até a emissão da versão definitiva de 375 mil. Eu não entendo direito como é que isso é, porque você emite nota de 1 milhão 250 mil, depois a nota acaba ficando de 375 mil, ele está emitindo nota antes de prestar o serviço. É estranho, né? Aliás, a mulher do vice, ela é complicada, porque ela declarou inicialmente à Receita Federal que ela tinha 4,7 milhões em dinheiro, em espécie. Depois, claro, não era 4,7 milhões, 47 mil, disse, errei. Mas o fato é que o salto patrimonial da Vanessa Ramucci, ela teve um salto patrimonial de 580%. Em janeiro de 23, os bens declarados por ela eram de 2 milhões. Ao final de 25, o montante saltou para 13,6 milhões. Eu só vi salto assim, mas em valores muito mais elevados, no patrimônio do Vale Bene.
0: Evidentemente.
7: Em 2 anos. Uhum. Em 2 anos só.
3: Graças ao monte, né? Subiu no monte e deu tudo certo.
7: Isso, exatamente. Além do que, tem aquela coisa da caixa forte. O patrimônio é impulsionado por uma participação de 9,6 milhões no offshore. Avise o Panamá, né? Panamá é aquele país que é cheio de offshore. Porque sabe o que é Vale Bene? É fácil de um bar para o outro. Assim, a gente só sai caminho, correndo, né? e já chega. Chega logo. Né? Dá para várias rotas de fuga. 9,6 milhões, né? Na Visio Panamá Corporation, né? Além de 2,3 milhões em investimentos, 850 mil em créditos a receber do próprio marido. Nossa, eu vou fazer esse negócio com a Lilian, vou pegar uns créditos aí para me pagar. A maior parte da receita provém de sua empresa, Direct Serviços Digitais. Ninguém faz uma empresa com o nome Maria. João, não. É Direct, Johnny, Show. A firma recebeu mais de 11,8 milhões e duas companhias privadas, CSJ e ALA, controladas por ex-sócios de Felipe Ramucci. Felício Ramucci, que também é, enfim, né? Faturamento que é do meu ex-sócio. E aí tem a delicadeza desse meu ex-sócio ter um monte de contrato com prefeituras, sabe de onde, Vale Bene?
0: De onde?
7: Do estado de São Paulo.
0: Ah, não pode ser.
7: Hã? E aí a justiça de Andorra bloqueou 1 milhão e 400 mil dólares dela lá em Andorra. Abriu-se uma investigação aqui, mas acabou sendo arquivada pelo Ministério Público de São Paulo. Né? E agora tem isso. Só assim, nós criamos aqui o ICI já faz muito tempo. Você lembra o que é ainda, Vale Bene?
0: Sim, o Índice de Coincidências Incríveis.
7: Isso, que afeta os homens públicos no Brasil. É isso aí.
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7: Muito bem, estamos de volta. Vai bem, eu falei o seguinte, ninguém vai meter o nariz aqui no Brasil. A depender de para quem você fale isso, sabe que a pessoa responde para você, Vale Bem?
0: O quê?
7: É impossível não meter o nariz.
0: Mas... Sim, o presidente Lula voltou a defender nessa sexta-feira mais investimentos no setor de defesa, declaração dada um dia após os Estados Unidos anunciarem mais uma tarifa contra o Brasil. O discurso do presidente reforçou o foco na soberania nacional. Durante visita a unidades industriais da empresa Avibraz Aeroco, empresa brasileira que projeta, desenvolve e fabrica produtos e serviços de defesa e que fica em Jacareí, no estado de São Paulo, Lula disse o seguinte:
8: eu quero as Forças Armadas bem preparada, bem treinada, com os soldados que for suficiente para tomar conta desse país, e quero ela bem preparada do ponto de vista do poderio de armamento e conhecimento científico e tecnológico, para que a gente possa andar de cabeça erguida, sem nenhuma arrogância, falando em paz, mas preparado para não deixar ninguém meter o nariz no nosso país.
9: É isso aí, ninguém vai meter o nariz aqui.
7: E saiu da tua folha, fica aí. Saiu da tua folha, fica aí que nós vamos dar em seguida. Só quero lembrar, eu gosto desses desafios, porque sempre pode chegar alguém e falar que não é, né? Militar, inclusive. Quem foi o presidente desde a redemocratização que mais investiu nas Forças Armadas? Incluindo o Bolsonaro. Não investir em salário de milico e aposentadoria privilegiada. Estou falando investir nas Forças Armadas. Quem mais investiu no Exército? Quem mais investiu na Marinha, muito especialmente no submarino propulsão nuclear? Quem mais investiu na aeronáutica com a compra dos caças, inclusive? Qual foi o partido? PT. O Bolsonaro teve a chance de fazer, por que que não fez? Outros tiveram. PT. O comunista Lula, deixa de ser idiota, quem disse que o Lula é comunista? Mas deixa de falar porcaria. Vocês estão aí com data folha, pode ler direto na folha, não tem nenhum problema, vai, vamos lá.
3: Pode ler.
7: Ou então você já está pronto também e lê o que nós fizemos. Porque aqui é o seguinte, rapidez não falta.
0: Não falta. Nova pesquisa do Datafolha sobre a corrida pelo Planalto mostra o presidente Lula com 48% das intenções de voto no segundo turno contra Flávio Bolsonaro, que marca 43%. O cenário é de estabilidade diante de junho, mostrando o pequeno impacto em intenção de voto da crise política da campanha do senador pelo Rio, diz a Folha de São Paulo. No primeiro turno, o petista marca 40% contra 32% do primogênito do ex-presidente preso por golpe de Estado, Jair Bolsonaro. Apesar de semelhante ao aferido na rodada anterior, a comparação direta não chega a ser possível porque a ficha com nome de pré-candidatos mudou, chegando a 12 nomes agora. Já o tira-teima é comparável. Em votos válidos, forma de contagem do dia da eleição, que exclui brancos e nulos, Lula tem 45% e Flávio 36%. É preciso 50% mais um votos para você vencer no primeiro turno, mas o dado precisa ser lido com cautela, porque 8% de nulos, brancos ou nenhum dos candidatos apontados agora tende a cair perto do pleito.
7: É, vamos ver, né? É, evidentemente é um resultado positivo para o Lula, né? É, depois, tendo algum outro cruzamento interessante, vocês chamem a minha atenção. Havia uma grande expectativa da pesquisa da Datafolha, né? É, não chega a ser a pesquisa, e eu não estou colocando nada em dúvida aqui, hein? Tá? Eu não faço isso. Isso quem faz é o Cássio Nunes Marques, né? Não chega a ser a pesquisa mais generosa, digamos assim, com o Lula, e portanto, dados os critérios, sei lá o quê, né? E, portanto, obviamente, não é um resultado bom para o Flávio Bolsonaro, né? Ah, mas é que vem por aí uma sequência de boas notícias para o Flávio. Que eu saiba, se o André Mendonça cumprir a sua tarefa, pode vir uma sequência de más notícias, né? Porque, atenção, o inquérito Dark Horse investiga as pessoas envolvidas, Flávio, Eduardo, não? Por corrupção, lavagem de dinheiro e evasão de divisas. A ver. Né? A ver.
3: Rei, tem os dados da rejeição também.
7: Qual é a rejeição?
3: A gente tem 48% de rejeição para Flávio Bolsonaro, contra 46% para Lula, Romeu Zema aparece com 13, Cabo Daciolo 12, Ronaldo Caiado 12, Renan Santos 12, e aí tem diversos outros candidatos que são apontados aqui.
2: Esse negócio de rejeição medido desse jeito, olha, deixa eu dizer uma coisa, se rejeição com esse tipo de aferição, de novo, aí a questão, não estou falando que o Botafogo está roubando, se rejeição nesse caso tivesse alguma importância, acho que eu ia eleger o Caiado. Um tem 40. Isso, a rejeição medida assim serve para alimentar a tese da polarização. Ai! Tá vendo? Um não quer Lula, outro não quer o Bolsonaro, outro não quer não sei o quê. Por que esse jogo de rejeições? Ah! Vota no Caiado. Que tem 12 só de rejeição?
0: É.
2: Brahma não quer também? Ah, bom. Então. A importância disso, da forma como se mede, é muito relativa.
0: Né? E Rei, para trazer.
2: A devida vênia,
0: os
2: não informa nada.
0: Percentuais dos demais candidatos que aparecem nessa pesquisa, Lula aparece com 40, eu disse, Flávio Bolsonaro com 32. Na sequência, Ronaldo Caiado tem 4, na pesquisa anterior tinha 3, Romeu Zema tem 3, na pesquisa anterior tinha 2, Renan Santos permanece com 3, Augusto Cury com 2, e aí os outros de 1 para baixo.
2: Olha, Beni, mas olha, mas a rejeição deles. É só de 12. Caramba, né? Lula venceria Caiado por 47-40 e Zema por 48-40. Vê que não é muito diferente do Flávio, até. A única diferença é que o Flávio aparece com 30 aí no primeiro turno.
0: Flávio aparece com 32 contra 40 de Lula.
2: 32, então, e o Caiado aparece com 4.
0: Uhum.
2: O eleitor tem alternativa. Mas vai bem, ele não quer. Ele quer ficar na polarização só para deixar os colunistas da polarização nervosos.
0: Ensandecidos.
2: Só para deixar os extremistas de centro, Isa, que é uma categoria que eu inventei. Que eu inventei, não. Eu detectei.
3: Sim.
0: Constatou.
2: É, eu constatei. Eu sou o cientista que viu esse gênero. Né? Extremistas centrulos. extremistas centrulos reinaldulos, que tem que ter o nome de quem inventou a porra toda, né? Eles ficam nervosos com isso, eles não se conformam. E aí tem um em particular que às vezes eu tenho até vontade de recomendar algum remédio, mas eu não sou médico, né? Porque já tá lançando o Tarcísio. Pra 2030. Tá, fica voando as coisas. Tá vendo? Já tá lançando o Tarcísio pra 2030. Contra a polarização, vale bem. Ou então diz assim, ai, 2030, pelo menos não vai ter Lula, não vai ter não sei o quê. Então, ai, meu Deus do céu. E eu gosto de gente decrépita que acusa o Lula de decrépito. Hã? Tem gente mais velha do que o Lula acusando o Lula de velho. E continua aí. Hã? Fazendo xixi na coluna. Com a devida vênia.
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2: E rapidamente, meninos, o Milei. Ele vem com caça e depois passa pelo tapete azul aqui em São Paulo, tá?
0: Azul.
2: E vai deixando aquele rastro de gorgonzola, vai.
3: Boa. O governador de São Paulo, Tarcísio de Freitas, pretende receber neste sábado o presidente da Argentina, Javier Milei, com um tapete azul, em vez do tradicional vermelho, durante a visita do chefe da Casa Rosada ao Palácio dos Bandeirantes. Segundo a Folha, o próprio Tarcísio costuma brincar que não gosta de usar vermelho, nem fazer referência à cor, porque ela é associada ao PT e à esquerda. Milei vem ao Brasil para participar da convenção do PL, que formalizará a candidatura presidencial de Flávio Bolsonaro, e fará também uma visita a Tarcísio, que concederá ao presidente argentino a honraria máxima do Estado paulista, a Ordem do Ipiranga.
2: Sabe qual é a merda? Sabe qual é a pior coisa da extrema-direita brasileira? É a sua ignorância.
0: Sim.
2: E o seu padrão quinta série. Mas não o meu, porque na quinta série eu era um pouco mais esperto.
0: Uhum.
2: E já tinha lido um pouquinho mais. Ô Tarcísio, faz o seguinte, quando você for para os Estados Unidos, pede para o Trump um tapete azul, cara.
0: É.
2: Só para ver o que ele acha. Porque a cor oficial dos republicanos dos Estados Unidos é qual, vale bem?
0: Vermelha.
2: E a dos democratas?
0: Azul.
2: Por que que vocês não... Vocês são patéticos. É isso.
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2: E o Darío Durigan concedeu ontem uma entrevista aqui à Band News TV e falou coisa certa, vai.
10: O ministro da Fazenda afirmou que a nova tarifa de 12,5% imposta pelos Estados Unidos sobre produtos brasileiros foi uma forma de o governo de Donald Trump retomar na marra as chamadas tarifas recíprocas derrubadas pela Suprema Corte Americana. A declaração foi dada ainda ontem nessa entrevista exclusiva à Band News TV. O ministro Darío Durigan criticou a decisão da Casa Branca e disse que as taxas não têm justificativa.
11: O governo rechaça com todas as forças mais essa tarifa injustificada unilateral aplicada a um país que tem renda per capita menor que os Estados Unidos e que tem déficit em relação aos Estados Unidos. Se a própria ideia do governo do Trump era proteger os Estados Unidos do déficit que ele tinha da China, essa lógica para eles não vale para nós. Então a gente mesmo se pergunta, nós fizemos várias conversas na maior boa-fé, diferente do que se alegou. E, mais uma vez, a gente é punido agora. Essa tarifa de 10 para alguns países, 12,5 para outros, pega 99% das importações para os Estados Unidos, o que me faz concluir que é um mero expediente para substituir aquela tarifa anterior que caiu na Suprema Corte dos Estados Unidos. O próprio presidente Trump disse, então, que daria um jeito de fazer a tarifa voltar. Deram um jeito. Não tem justificativa, mas deram um jeito de, na marra, colocar a tarifa, nesse caso, todas as grandes economias do mundo, inclusive o Brasil.
2: É isso mesmo. Aliás, eu mais uma vez elogio o ministro Darío Durigan. Acho que está se saindo excepcionalmente bem. Se expressa com absoluta clareza. É uma pessoa que vem, é um quadro executivo de uma grande empresa e tem se mostrado um ministro exemplar, acerta no tom, acerta no conteúdo, acerta na precisão com que trata as coisas, né? Com uma retórica sempre muito afinada, enxuta, precisa e duro quando tem que ser duro, né? Então, parabéns ao ministro, é isso mesmo. Nossa, você deu parabéns ao ministro, hein? Sim. Eu faço isso, sabe por quê? Porque eu sou isento. Eu posso. Sim.
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2: Muito bem, estamos de volta nas redes sociais, na Band News TV, LG Channels, TCL Channel. Eu errei porque é praga do Vole Bene.
0: É não.
2: Eu falei, agora eu vou lembrar que é segunda. Vou lembrar que é segunda, falei sexta. Para com isso.
0: Vou parar.
2: Tá? Para de me sabotar. Ó, eu vou inverter tudo aí, TV, meninos. Nós vamos começar pela 16, que aí junta com o corte do Darío Durigan e fica bom. Que aí a gente põe um cara que tem falado tudo de bom e tudo certo em contraste com um que só fala porcaria. E que já tem, acho, no Datafolha, acho que é 2% que o Zema tem.
0: É, acho que é 2, vou até conferir, mas...
2: É, vê aí se é 2, mas seja lá, 3%. Ficou muito.
3: Oi? Olha só, 3%.
2: 3%. É muito. É muito. Vai, fala porcaria, Zema, vai.
3: O ex-governador de Minas Gerais e pré-candidato à presidência, Romeu Zema, criticou a postura do governo federal em relação ao novo tarifaço americano contra produtos brasileiros. Em entrevista à Rádio Guaíba, durante a agenda em Porto Alegre, Zema afirmou que Lula agiu com passividade e priorizou a aproximação com países anti-americanos. Zema disse o seguinte: o que Lula fez foi o contrário do que deveria fazer para atender bem um parceiro comercial. O Brasil está ficando cada vez mais dependente da China. Isso não é bom.
2: Para de falar merda. Desculpa, hein, o vocabulário. Deixa de ser imbecil. Deixa de ser desinformado. Deixa de ser grotesco. Deixa de ser falso. Você se deu conta de um número que o ministro forneceu, que é real? Os Estados Unidos conseguiram tarifar praticamente 99% do que é exportado para lá para tentar vencer seu déficit? Hã? Sim, o Brasil está... O Brasil está sendo especialmente punido porque exporta bastante, exporta alguns produtos que concorrem com o agro deles que eles querem proteger. Por exemplo, com alguns setores mesmo da área de commodities minerais que a gente exporta, que eles querem proteger. De algumas áreas semiprocessadas também. Vai estudar, cara. Vai estudar gramática, você não sabe. Vai estudar um pouco de literatura, que outro dia você não sabia nem que Adélia Prado era de Divinópolis, a maior poeta hoje viva do Brasil, de Minas. Você não sabe nada.

0: quero que tenha o mesmo destino, morra com murro na cabeça, não. De jeito nenhum. Mas é igual. Sempre oportunista. Essa sua versão foi completamente desmoralizada. Olha agora a tarifação para 60 países, mais de 60, porque um dos 60 é a União Europeia, que não é um país. Eu quero lhe dizer até uma informação adicional, Zema. Ah, mas esse pobre coitado não vai passar para o segundo turno. Não, não é um pobre coitado, é um oportunista. Oportunista que usa benefício tributário nas suas empresas. Porque usa para pagar menos imposto e é contra a Bolsa Família, que ele diz que não vai pagar para marmanjo. Para homem, não. Para marmanjo, não. Ele só quer empresário marmanjo, como seus familiares, recebendo benefício tributário do governo estadual. Tô mentindo? É chato falar assim? A gente precisa parar com essa escória intelectual de dar... de não chamar as coisas pelo nome. Não é mesmo, senhor? Não, ter Bolsa Família para marmanjo. Pega benefício tributário para marmanjo da família em Minas. Do governo de Minas, de que ele foi governador. Tá bom assim? Daniel Durigan? Com fatos, falando a verdade. Zema, a extrema-direita mais caduca que tem, obviamente apelando à mentira e falando porcaria. Para parecer, inclusive, diferentão na direita. No fim das contas, é apenas um homem ridículo. Tarifas atingem 23,1% do total exportado aos Estados Unidos.
1: O Ministério do Desenvolvimento, Indústria, Comércio e Serviços divulgou hoje uma nota sobre o impacto real do novo tarifaço americano. Segundo a pasta, com base nos dados do comércio bilateral de 2024, estima-se que aproximadamente 23,1% das exportações brasileiras para os Estados Unidos estejam sujeitas às novas sobretaxas decorrentes das investigações no âmbito da seção 301. O governo brasileiro ainda explicou como está distribuída a pauta exportadora do Brasil aos americanos. 4,7% das exportações são alcançadas exclusivamente pela sobretaxa de 12,5%, incluindo, por exemplo, obras de pedra, gesso e matérias semelhantes, minérios, óleos essenciais e produtos de perfumaria, além de pescados. 1,9% das exportações é alcançada exclusivamente pela sobretaxa de 25%, a outra, abrangendo, entre outros produtos, o açúcar. E 16,5% das exportações são alcançadas simultaneamente pelas duas medidas e, portanto, sujeitam-se à sobretaxa acumulada de 37,5%, caso de produtos como máquinas e equipamentos, vários tipos de madeira, gorduras e óleos, calçados, móveis e confecções.
0: E, evidentemente, tudo isso é descabido. Outros países também estão enfrentando tarifa. Por enquanto, a reciprocidade pura e simples não interessa, mas estou estudando coisas aí que eu estou achando muito interessantes, né? Talvez, vamos muito pensar, né? Mas acho que tem que esperar a eleição e tal. Não, não, para se vingar, não. Tem que pensar no melhor interesse da economia brasileira. E, finalmente, uma informação importante para mostrar como realmente a gente está numa luta de democracia contra não democracia. A tal da Rebeca Ramagem, que é uma funcionária pública que está foragida lá nos Estados Unidos, foragida é brincadeira porque ela está lá, né? Ela foi colocada entre as candidatas do PL a deputada. Ela não mora no Brasil, não pretende morar no Brasil, o marido é um foragido e o PL diz que ela é candidata. É assim, com gente dessa espécie, que eles pretendem construir, ou sei lá o quê, a democracia brasileira.

brasileira. Na verdade, é assim que eles pretendem destruir a democracia brasileira. Como é que é a pergunta que o Vale Bene me fez? Contra qual sistema Flávio luta? Contra o sistema democrático. Assim começamos o programa. Assim terminamos o programa. Beijo, até segunda.

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2: A nossa ouvinte Cíntia Guimarães escreve contando que sempre fica muito impressionada com os morcegos. Manu, como é que eles conseguem voar completamente no escuro, sem bater em árvores, paredes e uns nos outros? Cíntia, é uma das tecnologias naturais mais extraordinárias do planeta. Enquanto nós dependemos principalmente da visão, os morcegos enxergam usando o som. Vou te explicar. Eles emitem centenas de pequenos gritos ultrassônicos por segundo. Esses sons são tão agudos que o ouvido humano não consegue perceber. Quando essas ondas sonoras encontram um obstáculo, uma árvore, um galho, um inseto ou até um fio de cabelo, elas voltam em forma de eco. O cérebro do morcego analisa esse eco em poucos milissegundos e consegue calcular a distância, o tamanho, a textura, a direção do movimento e até a velocidade do objeto. É como se ele construísse um mapa tridimensional do ambiente em tempo real. E a precisão é impressionante. Algumas espécies conseguem detectar um inseto com alguns milímetros de comprimento enquanto voam a dezenas de quilômetros por hora. Eles conseguem capturar mosquitos praticamente sem uma luz. Mais incrível ainda, quando centenas ou milhares de morcegos saem juntos de uma caverna ao anoitecer, cada um consegue distinguir o próprio eco no meio de milhares de outros sons produzidos pelos outros indivíduos. É como conversar com uma pessoa específica em um estádio lotado de gente conversando. Esse sistema recebe o nome de ecolocalização e inspirou uma série de tecnologias criadas pelos seres humanos. O sonar, usado em submarinos, equipamentos para medir profundidade no oceano e até sensores de auxílio para pessoas com deficiência visual, utilizam exatamente o mesmo princípio desenvolvido pelos morcegos ao longo de milhões de anos de evolução. Participe também da nossa coluna enviando sua dúvida para elbicho@bandnewsfm.com.br ou então pelo meu Instagram, Manu Carsten. 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
9: Horas 37 minutos pelo horário de Brasília. 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

0: ótima noite para você que tá sintonizado conosco aqui na Band News FM. Vamos juntos pela próxima hora e um bocadinho aqui na programação da Band News FM, sempre com a sua participação pelo nosso WhatsApp, pelo 11 999 592 100, e ainda lá pelo nosso chat no YouTube, já recebo a sua mensagem por aqui, youtube.com/radiobandnewsfm, youtube.com/radiobandnewsfm. Você tava com saudade de ter raiva do seu time, né? De sofrer um pouquinho com a sua equipe, de ter raiva das decisões do seu técnico, dos resultados, da entrega de desempenho, enfim. Campeonato Brasileiro voltou, a Copa Sul-Americana voltou também, e a gente já vai discutir muito a respeito da volta do Brasileirão. Já tem mais rodada para esse final de semana, já vamos abrir o retorno do Campeonato Brasileiro neste sábado, 3 jogos amanhã, 7 jogos no domingo, e agora a gente tem quase todo mundo com a mesma quantidade de jogos, a não ser Flamengo e Mirassol, que tem ainda a sua partida atrasada e ainda não foi marcada pela CBF. Então, a não ser eles, tá todo mundo com 19 jogos. A gente tá com a tabela cada vez mais próxima da chamada verdade dos fatos. A gente vai destrinchar tudo aqui na Band News FM, neste Band News na área. Eu, Yuri Queiroga, junto com você e junto com o Léo Fontes, também conosco em mais um Band News na área. Léo Fontes, há quanto tempo não tínhamos este Band News na área deste formato, desta forma e falando do que vamos falar? Tudo bem, Léo? Seja bem-vindo.
1: Ah, exatamente, né, Yuri? Aquele descansinho pós-copa, né, de 2 dias que eu tive ali, agora já estamos de volta, falar muito de futebol. É, 2 dias dá pra descansar.
0: Dá.
1: E é mais a cabeça, né, do que o corpo, né? E já estamos de volta pra falar de Brasileirão, vai ser incrível, né? O campeonato já começou com tudo e acho que tem muito assunto pra gente falar, e o pessoal também tá com saudade. Todo mundo tá com saudade da Copa, mas também tava com aquela saudade do Brasileirão, que é o nosso campeonato.
0: E da Copa Sul-Americana, e daqui a pouco vem aí a Copa Libertadores, Copa do Brasil, tudo no mundo.
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0: Bom, vamos lá, talvez os dois principais destaques quando a gente fala de Campeonato Brasileiro para este sábado, pro sábado, sejam, dentro de Santos e Chapecoense, a reestreia de Neymar no Campeonato Brasileiro. O Cuca, logo depois da goleada sobre a Universidade Central da Venezuela na terça-feira, falou na entrevista coletiva: Neymar tá confirmado pro jogo, voltou a treinar e vai aparecer contra a Chapecoense. Não sabemos se como titular ou se no banco de reservas, mas relacionado pro jogo ele estará. E também esse jogo de 6 pontos lá na parte de baixo da tabela, às 8:30 da noite, entre Vasco e Mirassol. Na verdade, os dois são. Santos e Chapecoense, Vasco e Mirassol são os dois chamados jogos de 6 pontos. Valor em dobro, porque tem interesse direto lá na luta contra o rebaixamento. Mas além desse Vasco e Mirassol pelo jogo em si, Santos e Chapecoense tem o retorno de Neymar.
1: Exato, né? Neymar deve voltar nesse jogo, já tá relacionado para a partida, inclusive, né? E é o planejamento do Santos que ele voltasse nessa partida, para não ter que viajar até a Venezuela, vindo de uma semana e meia ali de férias, né? 10 dias de férias, imagino, mais ou menos isso. E ele deve voltar a jogar, então, portanto, nesse sábado, e o Santos precisa muito, né? Pegando uma Chapecoense que trocou de treinador durante a pausa para a Copa do Mundo, anunciou reforços ontem, né? Lateral esquerdo e um atacante, Bruno Tubarão, e o lateral esquerdo, vou até olhar aqui.
0: O Bruno Tubarão, que também joga de lateral direito, né? Sim, inclusive, sim. Mais recentemente, o Bruno Tubarão, ele deixou de ser um meio atacante e ficou mais como lateral direito mesmo.
1: E o Fernando, lateral esquerdo, que volta pra Chapecoense, sim. Ele que também já jogou por lá, é muito bom jogador. O Bruno Tubarão, eu acho que pode ser lateral, né? Foi anunciado como lateral, né? Mas também já foi atacante, então, como eu conheço o Bruno antes de ser lateral, eu falei atacante, mas ele foi anunciado pela Chape como, até olhei aqui no
0: como lateral direito.
1: Como lateral direito. Então, provavelmente ele vem para essa posição, né? Para essa função. O time teve muita dificuldade contra o Flamengo porque o Bruno Pacheco falhou na marcação, naquele gol do Dohan.
0: Quem já foi o Bruno Pacheco, né? Bruno Pacheco, que já foi um lateral tão destacado no Fortaleza,
1: muito
0: no áureo Fortaleza, né? No Fortaleza de Libertadores, de final de Copa Sul-Americana. Tá aí,
1: não,
0: né?
1: É um lateral muito bom, né? Mas não tá numa fase boa fisicamente, também já tem uma idade, não sei se é um declínio já de carreira mesmo, mas é difícil a gente afirmar isso, porque ele tá num time que também é o último colocado, não tem uma boa equipe, então às vezes o cara precisa também de jogadores bons ao lado, né? É, tem tudo isso, né? Não seremos nós, né, Yuri, que vamos acabar com a carreira do Bruno Pacheco. Mas o fato é, a Chapecoense está tentando se reforçar, né? No caso, dois laterais, para enfrentar o Santos, a única equipe que a Chapecoense ganhou no campeonato, né?
0: Logo na estreia, primeira rodada, a Chapecoense meteu 4-2 no Santos. E aí eu lembro que quando a gente fazia aqueles prognósticos do Campeonato Brasileiro, acho que eu mesmo falei: ó, Chapecoense vai lutar para não cair no campeonato, mas pode fazer um campeonato honesto ali com o que entregou contra o Santos.
1: Sim,
0: não se concretizou. Depois dali.
1: Não, porque na verdade ela não briga contra o rebaixamento, né? Ela praticamente caiu, né?
0: Exatamente.
1: A pontuação é muito baixa.
0: Depois, né? Foram 6 empates e 12 derrotas.
1: É, e tinha o Gilmar Dalpozo como técnico, que subiu a equipe, que tinha um estilo de jogo diferente, passou o Fábio Matias.
0: E aí a demissão do Gilmar Dalpozo, ela se dá num contexto ali de de bastante até atrito, né, entre ele e a diretoria.
1: Sim.
0: Aí agora também depois da goleada por 4-0 do Flamengo, já teve uma outra situação lá ocorrendo lá em Chapecó, de discussão do presidente.
1: Sim, com um torcedor, né? Uma possível agressão e tal.
0: Exato, e assim é um time que tá vivendo uma má fase dentro de campo, mas que muito do extra campo tá se refletindo também para dentro e vice-versa, né? Tá precisando se organizar no extracampo para ter uma organização também melhor dentro de campo, para, eu não vou dizer nem para tentar escapar, mas para terminar o Campeonato Brasileiro, talvez, de uma forma honrosa.
1: É, exato. E contratou um bom técnico, né? O Rafael Lacerda é jovem ainda, tem 42 anos, chegou na equipe depois de bons trabalhos no Amazonas, no Atlético Goianiense.
0: No Amazonas, se não me engano, ele somou 2 acessos seguidos, né? Da D pra C e da C pra B.
1: É, mas foi bem lá, né? Então, um bom técnico, né? Mas, falando exatamente do Santos, né? Da volta do Neymar, acho que é importante. O Santos vai ter um problema, porque começou a fazer uma obra na arquibancada, onde fica a torcida organizada, e aquele setor não ficou pronto. Então,
0: e foi uma duplicação ali dos, como a gente chama, dos batentes, né? Dos degraus da arquibancada, mas não necessariamente subindo as arquibancadas. Era como se fosse.
1: Não, diminuir. O degrau tinha 60 centímetros, passou a ter 30. E aí tinha.
0: Quase uma geral das antigas.
1: Exato,
0: né?
1: Tinha 40 degraus, passou a ter 80, né? Não sei quantos são, só tô tentando exemplificar para quem tá ouvindo no rádio. E aí.
0: Na geral era menos. Quando nas tamanho. Antigas gerais era menos.
1: exato. Mas ali é um lugar onde agora o pessoal vai ter que ficar em pé, né?
0: Raizão.
1: A ver várias coisas aí, né? Eu não quero criticar a obra antes ela tá pronta, porque a obra não é só isso, né? A modernização, retrofit, como você quiser chamar, a reforma da Vila Belmiro, ela vai entregar muitas outras coisas, né? Camarotes e coisas novas. E eu vou até ficar ao par disso essa semana, vou trazer informações aqui pra gente da Band News FM. Mas, o fato é que eu não vou ficar criticando antes de ver o projeto inteiro, né? Tem muita gente mostrando fotos do projeto inacabado, falando, vai ser isso aqui, um puxadinho e tal. Eu não sei se vai ser. A impressão que eu tenho é que vai ficar ruim, porque como é que você vai dobrar a capacidade de colocar pessoas ali? Ok. Mas quanto você vai cobrar de ingresso para alguém que não pode sentar, né? Vai cobrar a mesma coisa? R$60, R$80?
0: Será que
1: reais?
0: Vai virar um chamado setor popular, né?
1: Tem cara de que será isso, né? Então, para ficar em pé é um preço, né?
0: A experiência, assim, para aquela coisa, para quem gosta, para quem é daquele tipo, opa, jogo de futebol no estádio se assiste em pé, para quem é desse tipo, sensacional.
1: Não, mas eu sou desse tipo.
0: Eu sou desse
1: tipo. Só que é o seguinte, né? Tem que ter algum momento você sempre senta, né?
0: Exato.
1: Ou no intervalo, ou antes do jogo, você não chega lá e fica em pé, né? E outra coisa, esse modelo caiu por terra de degraus mais baixos, porque, pô, se você tem 1,60m, chega no estádio, para um cara na tua frente de 1,80m, não vê o jogo.
0: E tem outro ponto também, tem as especificações, tem as chamadas NBRs, né? As normas específicas, sim. NBRs, sim. E as especificações também do Corpo de Bombeiros, do CREA.
1: Então, o Santos, aí já é uma informação que eu posso te trazer, né? O Santos, ele fez uma, digamos assim, ele deu um jeitinho brasileiro. O Santos foi lá e renovou a VCB antes de começar a obra, né? E a Vila já tem um AVCB para uma capacidade maior do que ela vende de ingressos, né? Então a capacidade pelo Corpo de Bombeiros da Vila Belmiro, ela já era de mais de 20 mil, só que o Santos já não vende 20 mil ingressos há muito tempo.
0: Não, quando dá 15, 16 mil pessoas ali já não cabe mais ninguém.
1: Exato, então foi lá, renovou o AVCB, então ele já tem um AVCB para 20 mil pessoas, né? Então eu acho que essa história ainda vai dar muito pano pra manga, mas como eu falei, não vou ficar aqui criticando sem ter todas as informações do projeto, porque depois a gente, né, tem que trabalhar com responsabilidade, com jornalismo, e eu vou esperar ficar pronto para fazer as críticas, ou, né, se eu tiver acesso antes a algumas coisas, e vou ter, né, semana que vem eu vou ter esse acesso, provavelmente na quarta-feira, já tô trabalhando para isso, pra gente ter essas informações aqui, para poder falar com mais embasamento sobre a nova Vila Belmiro.
0: E o outro jogo, Alex, a gente vai ter mais dois nesse sábado: Atlético Paranaense e Internacional, e também Vasco e Mirassol. Já a gente fala de Atlético Paranaense e Internacional, porque também merece atenção essa partida, muito mais por causa do Inter. Mas Vasco e Mirassol, falei que era um jogo de 6 pontos, porque o Vasco é o primeiro time da zona de rebaixamento, e o Mirassol, se vencer, pode começar uma arrancada no campeonato. E se o Mirassol arrancar, vai ter muito time grande tendo que botar as barbinhas de molho.
1: Exato. Esse aí é o ponto, né? Na verdade, o Mirassol, que foi muito mal no início do campeonato, ele termina o primeiro turno com um jogo a menos, e com esse jogo a menos, que é contra o Flamengo, a gente sabe, é complicado, não é fácil e tal, é o Flamengo, mas a chance matemática, ela não é passível de opinião. A chance matemática é, se a Chapecoense ganhar esse jogo atrasado, ela fecha o primeiro turno fora da zona do rebaixamento. É matemática, não tem o que discutir. Ah, é difícil é tudo, né? Nasceu já é difícil, né? Até o primeiro choro já é difícil fazer, né? Às vezes tem que tomar uma palmadinha do médico. Ah, hoje que não dá mais, né? Já tem outros meios, mas fica de exemplo. Então, assim, é difícil, mas o Mirassol tá vivo, muito vivo, matematicamente, junto com todos esses times que estão brigando contra o rebaixamento.
0: E Atlético Paranaense e Inter, sim, sobre o Vasco, a gente falava do Mirassol, mas tem o lado do Vasco.
1: Tem o lado do Vasco, que também tá brigando contra o rebaixamento, fez um bom resultado fora de casa na Sul-Americana no meio de semana.
0: Bom resultado para um mau jogo, né?
1: Sim, só resultado. Né? O 2x2 é ótimo, porque vai jogar em São Januário. Mas voltou perdendo do Vitória, com um erro pífio do Cauã Barros, né? Mas eu vejo no time do Vasco um time melhor do que vários outros na zona do rebaixamento, tecnicamente falando, né? Então, um time que tem Andrés Gomes e Adson pelos lados do campo, que são dois jogadores que eu gosto, bons jogadores. O Bremer, né? Ainda não.
0: É o Brenner mesmo.
1: É Brenner. Tá, é que foi tem Brenner.
0: O Brenner é o zagueiro, né? E o Brenner é o atacante, esse que foi do São Paulo.
1: E o Brenner ainda não desencantou pra fazer gols, né? Tem também outros jogadores que podem fazer esse papel de centroavante. O Vasco contratou bastante, né?
0: O Spinelli,
1: que marcou também no meio de semana. E acho que o meio-campo do Vasco é bom também. O Thiago Mendes, com o Cauã Barros, mesmo com o erro que ele cometeu, acho que tem bons jogadores. Dois laterais bons também, né? Seja o Puma, seja o PH, seja do lado esquerdo o Piton, o Cuiabano. Pô, o Vasco tem um time bom, cara. Um baita goleiro, Léo Jardim, Robert Renan na zaga. Tem que sair um time daí. O português lá que se vire, o português que é uma dupla, né? Pedro Emanuel, ele que deu um jeito, né? Se vire. Piadinhas, né? Hoje eu tô meio piadista mesmo, né?
0: Sexta-feira.
1: Desculpa.
0: É a sexta-feira.
1: Mas ele que deu um jeito, porque tem time ali, cara. Tem que sair um time do Vasco. Não é possível. Esses jogadores todos que eu falei são bons jogadores.
0: Tem o Rojas, né? Que hipoteticamente seria o armador, né, para ocupar. Você, vai ocupar a posição que era do Felipe Coutinho e antes do Paê. Não, é meio difícil.
1: É. Mas ele é bom jogador também. Ele oscila muito ainda, mas você percebe técnica ali, né? Eu gosto. Eu gosto também do Rojas. Então, pô, tem jogador ali, cara. Agora tem que trabalhar e o Vasco, como direção, como clube também, tem que dar, né, um pouco de guarida pra esses jogadores, né? Paz, né? Então tem muito problema no Vasco também interno, né?
0: E agora o outro jogo deste sábado, Atlético Paranaense e Internacional. 6:30 lá na Arena da Baixada. O Atlético Paranaense que vem de vitória fora de casa contra o Internacional, que vem sacudido de novo. E o Internacional reencontrando o Odair Hellman.
1: Sim, sim.
0: O Papito!
1: Gosto dele pra caramba. Excelente pessoa, né? Excelente caráter aí, o Odair Hellman. Cara, o Internacional, ele tá.
0: Tá numa draga.
1: O que você falaria lá em Souza, na Paraíba, hein? Tá no Mato Sem Cachorro, tá perdido. Não,
0: Mato Sem Cachorro é universal, né?
1: É, mas eu queria uma expressão lá do seu lugar.
0: Vou tentar.
1: Tá, lembra de uma aí, me fala.
0: Tá uma íngua.
1: Eu gosto das expressões que você traz aqui. Porque o Internacional, se eu não me engano, a tabela é Atlético Paranaense, Palmeiras e Flamengo.
0: Atlético Paranaense, Flamengo no Beira-Rio e Palmeiras aqui.
1: Cara,
0: aqui que eu digo em São Paulo, é pra quem não tá em São Paulo, né?
1: É.
0: Palmeiras no estádio do Palmeiras.
1: Isso é nada mais, nada menos que o primeiro, segundo e terceiro colocados, né? Não na ordem, mas...
0: Aí o torcedor do Internacional ouve isso, isso é uma ameaça.
1: Cara, é inacreditável, né? Porque o Inter tá nesse bolo, né? Que pode virar um Z4, pode ser histórico, né? Não é dos três, lógico. O Inter tem capacidade, camisa.
0: Pode ganhar dos três, e se ganhar dos três, aí é arrancada pra. Pô,
1: é arrancada da.
0: Pra brigar
1: da
0: pela vitória, Libertadores.
1: Né? Exato.
0: Pra arrancar pela Libertadores.
1: Mas eu não quero acabar com, né, a felicidade.
0: Não querendo ser o velho do Restelo, mas já sendo, né?
1: É porque não dá nenhum sinal de que é isso, né? O sinal que nos passa o Internacional jogando, desempenho, é que desses 9 pontos, cara, se fizer 3, 4 ali, pô, tem que agradecer a Deus, né? Vai jogar com o Atlético na Arena da Baixada. Com gramado novo já, né, Yuri?
0: Gramado novo.
1: Mas já gramado novo.
0: Que iam pôr na parada pra Copa, se vai jogar lá é porque tem um gramado novo.
1: Gramado novo, legal, isso é bom também pro Inter, porque o gramado tava muito ruim, né?
0: Sim, gramado novo. Olha. Foi quarta-feira passada, ou seja, anteontem, foram finalizados os testes. Um novo gramado também, sintético, mas um novo gramado.
1: Pô, legal.
0: E passou já por certificação da FIFA.
1: Ótimo, trouxemos mais uma informação importante.
0: Tem o chamado Shock Pad e recebeu o FIFA Quality Pro, que vale até julho do ano que vem.
1: Aí, tá vendo? Então, isso é uma boa notícia até pro Inter também, e pro Atlético Paranaense também, porque é uma arena, pô, eu já fui na arena do Atlético, né? Fazer a visita, aquela visitação. É um negócio espetacular, maravilhoso. Eu só não gosto na Arena do Atlético Paranaense, não gostava do gramado nos últimos anos, que estava bem ruim mesmo, e não gosto das cadeiras, né, daquela cor cinza, porque eu acho que morreu o estádio um pouco.
0: Se fosse com as cores do Atlético. Pô, mesmo, vermelho e preto, aí...
1: Espetacular.
0: A gente falando tanto de farmar aura, o farmar aura bacana é isso.
1: Exatamente, farmaria aura mesmo, né? Aura, todo mundo sabe, né?
0: Do espírito do estádio, não é?
1: Exato, é uma coisa boa, espiritual, uma aura, a gente vai falar de aura boa, né? Não vamos falar de aura ruim, né? Ninguém quer farmar aura ruim. E farmar é ganhar, né? No videogame você farmava lá, tinha aquele videogame da fazenda, né?
0: Isso.
1: Você vai farmando e tal, que
0: daí vem a
1: cursos,
0: daí,
1: né?
0: Vem o gíria, daí vem a gíria,
1: né? Pra quem não tá ligado aí, eu sou um cara de 22 anos, posso falar isso muito bem.
0: E eu, né? De 15, 14 anos, 16 anos também.
1: Minha galerinha tá na área aí, então farmar a aura vem disso, né? O pessoal farmava no videogame lá, Minecraft, né? Achava os diamantes e tal, tinha que farmar.
0: É isso, gente, o Band News na área, ele vai de jogo de 6 pontos de Vasco e Mirassol, passando pela crise do Internacional, a explicação sobre o que é farmar aura, para além do que a gente vê hoje nas redes sociais, no contexto futebolístico.
1: Exato, se deixar nós dois juntos, a gente acaba o programa às 5 da manhã, né?
3: Mas oxe.
1: Mas é mais ou menos
3: aí,
1: isso.
3: Aí vira Band News a caminho do sol.
1: É, Band News a caminho do sol, com Léo Fontes e Yuri Queiroga falando sobre tudo, né? E mais um pouco. Mas é isso, então o Atlético vem de uma vitória espetacular, o ambiente tá bom, é um time bom, tá sem o Sapelli, né? Ou o Zapelli, quiser se chamar assim também, por conta de uma contusão, mas é um jogador que também é irregular. O Leozinho tem jogado junto com o João ali por trás do centroavante do Viveiros, que é um cara, eu sempre chamo chato, né? Mas é no bom sentido chato.
3: Chato pros outros, chato pros adversários.
1: É chato pra marcar ele, né? Porque ele é bom demais, é forte, é rápido e é um cara que o Atlético foi buscar no mercado, né? Farmou no mercado, inclusive, né? Batalhou por ele ali, é aquele achado legal pra caramba. E o Helman é um grande treinador, é um grande treinador, fez um bom coletivo e mesmo com o Atlético vindo da Série B, tá na terceira colocação no primeiro turno, uma coisa maravilhosa, tem que ser exaltado. Do lado internacional não, né? O time tá mal, time... Cara, contra o Cruzeiro, foi meio que atropelado ali nos contra-ataques do Cruzeiro.
3: Parece, né, que o time piorou em relação a antes da pausa para a Copa do Mundo.
1: Exato, e aí... mas é que falta ali material, né? Assim, não é só o Pezzolano culpado. Falta material, falta qualidade para atacar, falta qualidade para defender.
3: Algumas lideranças técnicas que antes eram lideranças e antes exerciam esse papel, hoje não exercem mais. Né? Principalmente Alan Patrick, a ponto de o Internacional jogar contra o Grêmio com o Bernabé de armador, o Bernabé ali jogando na meia, ele que como lateral estava sendo um desastre na temporada passada e nessa, mas quando inventado, entre aspas, na ponta esquerda, mostrou a melhor versão dele.
1: Sim, sim.
3: Né? Passou a ser um dos principais nomes do Inter, jogando como ponta pela esquerda, mas aí ele é trazido pelo meio e não consegue produzir absolutamente nada.
1: É, e
3: aí
1: o Pezzolano que fez tudo isso, né? Quer dizer, ele achou o Bernabé como ponta e agora traz por dentro.
3: Muito provavelmente pra quê? Pra poder acomodar a estreia de um dos reforços, que foi o Maripán, zagueiro. Você lembra do Maripán jogando na seleção do Chile, né?
1: Eu pensei que Maripán era um negocinho que a gente fritava antigamente, lembra?
3: Não, não é choripán, não. Que também não é... Choripán também não é frito, aí é um
1: sanduíche. Eu vou lembrar o nome, daqui a pouco eu falo, mas...
3: Mas o Maripán era um zagueiro que chegou a ter passagem pela seleção do Chile, e ele foi muito mal, mas assim, foi muito mal. Zagueiro que vem do Torino, ele fez 29 jogos e 2 gols pelo Torino, tava jogando o campeonato italiano, estreou pelo Internacional, mas assim... Nossa, muito abaixo. Muito abaixo.
1: E vai ter que jogar de novo, né? Porque o Vitor Gabriel ainda foi expulso, né? Então...
3: E há um pedido, inclusive, para que o Vitor Gabriel seja suspenso. Uma coisa que, inclusive, é uma demanda até de torcedores, né? Muito, muito mais pela opinião pública, essa demanda. Um pedido que deve ser apreciado do Vitor Gabriel ser suspenso pelo tempo da recuperação do Gabriel Peck.
1: Então, cara, eu não sou advogado, né? Mas eu odeio muito esse STJD que a gente tem no Brasil, com todo respeito, né? O ódio não é uma coisa boa de se falar e de se fazer, mas eles são muito ruins, né? E são muito tendenciosos, né? E aí já sem respeito nenhum. Porque eu não tenho respeito a quem não respeita o futebol e principalmente a isonomia de todos os clubes e atletas julgados lá, né? Esse STJD é aquele que, diante de manipulações de jogo de futebol, suspendeu jogadores pela carreira inteira, jogadores por 1 ano, por 2 anos, e no caso do Bruno Henrique, acharam uma brecha para dizer que não existia uma lei para punir o Bruno Henrique, né? Então, assim, pode falar o que for, pode meus colegas jornalistas, meus colegas flamenguistas, não sei o quê, você também briguei por isso, mas me convenceram, podem ter convencido todo mundo, mas a mim ninguém convence. Ele só não foi, o Bruno Henrique só não foi apenado, e eu não queria de jeito nenhum uma pena gigantesca pro Bruno Henrique. Eu acho que penas muito grandes para jogadores de futebol que tem uma carreira muito curta, elas são maiores do que o normal, não podem ser tão grandes. É diferente de você, alguém que vive 80 anos, pegar 30 anos de cadeia, você perde um terço da vida. Um jogador de futebol, você tá 2 anos de suspensão, ele joga 10 anos, é muita coisa. Não matou ninguém, né? Então eu não queria uma punição, Bruno Henrique, desse tipo. Mas, pô, livrar o cara, né, que toma um cartão proposital. Então foi uma vergonha, não tenho respeito nenhum pelo STJD. E outra coisa, não existe na legislação, porque uma coisa é você julgar, a outra coisa é você legislar. Quem legisla não é o STJD. Ele não pode inventar agora, porque houve um clamor das redes sociais, ou um clamor público, que o cara tem que ser suspenso pelo tempo que o jogador tá machucado.
3: Não existe essa previsão.
1: Essa lei não existe. Então, o STJD, que é um tribunal que não tem a menor dignidade, né, não tem o menor respeito pelo futebol, ele não tem essa capacidade de legislar. O Vitor Gabriel, ele não pode ser suspenso por o tempo que o Gabriel Peck ficar de fora. Ele não pode porque é injusto. Não é porque eu não quero, Leonardo Gonzalez Fontes. É porque não é justo, não é certo. Ninguém pode julgar a entrada do Vitor Gabriel de temerária, de jogo brusco grave, para agressão. Porque ninguém tá na cabeça do Vitor Gabriel. Ninguém pode comprovar que o Vitor Gabriel, ele deu uma entrada de propósito para quebrar o Gabriel Peck. Isso não pode entrar em julgamento.
3: Ó, o seguinte, eu tenho aqui o pedido que foi feito pela procuradoria. O artigo que ele foi denunciado, e esse julgamento vai ser feito na próxima terça-feira, 10 horas da manhã, pelo STJD. Sim. Ele foi denunciado no artigo 254 do Código Brasileiro de Justiça Desportiva.
1: Sim, o que que diz o artigo?
3: Jogada violenta prevê pena de 1 a 6 partidas de suspensão.
1: Uhum.
3: Mas no parágrafo 3º do mesmo artigo, na hipótese de o atingido permanecer impossibilitado de praticar a modalidade em consequência de jogada violenta grave, o infrator poderá continuar suspenso até que o atingido esteja apto a retornar ao treinamento, respeitado o prazo máximo de 180 dias. Então, de fato, existe essa previsão.
1: Existe a previsão, mas quem pode julgar se a entrada é violenta, grave ou não? Quem é que pode julgar o caráter do Vitor Gabriel, onde ele pega primeiro a bola e depois acerta o jogador do Cruzeiro? Então, quer dizer, por causa da consequência, quem dá o mesmo carrinho, mas não quebra a perna, pode continuar jogando? Não tá errado, cara. E o STJD vai fazer o quê? Que eu te digo aqui. Eu vou prever o futuro pra você, sem ser a Márcia Sensitiva, tá? O Vitor Gabriel vai pegar uma suspensão grande, tá? O Vitor Gabriel não é conhecido, é um jovem, tá fora do
3: mainstream.
1: É, e tá fora do Palmeiras, Flamengo, Corinthians. E quando acontecer com Palmeiras, Flamengo, Corinthians, o jogador não vai ser punido. Não vai ser punido. Pode gravar isso e colocar aí nas memórias da Band News FM, porque ninguém mais vai pegar essa pena. Porque quando for um queridinho, ele não vai pegar. Quando for um jogador de seleção brasileira, ele não vai pegar. Quer uma prova? Quer uma prova? Brasileiro do ano, Campeonato Brasileiro do ano passado. Vamos colocar aqui o STJD em voga, tá? Uma prova. O jogador Jorge Carrascal, num jogo contra o Bragantino, você vai lembrar bem, ele vem por cima no jogador Fabinho do Bragantino, ele pisa no meio da canela do jogador do Bragantino, Fabinho,
3: sim, sim.
1: Ex-Palmeiras. O árbitro não expulsa, até pela campanha no apito não, foi feita e orquestrada pelo Flamengo. O Fabinho sai de campo com uma lesão no ligamento cruzado do joelho, tá? Uma entrada violentíssima, criminosa do Jorge Carrascal. Se é pra colocar nesse padrão do Vitor Gabriel, vou colocar no mesmo.
3: E ele não voltou a jogar ainda, né?
1: O Fabinho voltou a jogar.
3: Ah, sim, voltou.
1: Voltou a jogar. Mas, o que fez o STJD? Nada. Nada, absolutamente nada. O que fez a CBF, que puniu o árbitro do jogo, Palmeiras e São Paulo, Ramon Abate Abel, árbitro que foi apitar a Copa do Mundo, que ficou suspenso pela CBF e pelo STJD. Quem puniu o árbitro dessa partida? Ninguém. Ninguém. Porque era o Flamengo. O Carrascal é um jogador de Copa do Mundo. Quem ia meter 6 meses de suspensão no Carrascal?
3: Olhando aqui o Fabinho, quanto tempo ele ficou?
1: Ficou 8 meses fora, né?
3: Ele voltou a jogar só no dia 13 de julho, não é isso?
1: Ele voltou agora há pouco, né? Eu posso pegar aqui depois, mas não interessa, o que interessa é o fato. O fato é que o cara fez uma cirurgia no joelho causada por essa entrada do Carrascal e não houve a mesma veemência e nem o mesmo a mesma pena do STJD. Estamos falando de um lance que aconteceu agora há pouco, pô. Então que raio de tribunal é esse? Ele age pela repercussão?
3: O Carrascal chegou a ser suspenso por 4 jogos.
1: Quatro jogos?
3: Né? Foi suspenso por 4 jogos. Quatro. Ou seja, dentro daquele artigo lá, que é uma previsão de 1 a 6.
1: De 1 a 6. O cara
3: não
1: ficou.
3: Não tem. Não
1: o
3: foi.
1: Cara arrancou o joelho do cara. Do outro jogador agora.
3: Ah, não. Mas peraí. Essa expulsão, essa suspensão não foi por 4 jogos. Não foi por causa desse lance.
1: Não foi julgado.
3: Foi esse ano. Foi esse ano.
1: O Carrascal foi suspenso esse ano porque ele deu uma cotovelada no Bidon na Copa do Brasil. Foi expulso. E depois naquele jogo. Que eu não vou lembrar agora. Ele foi expulso também. Foi expulso com. Não sei se encontrou. Foi expulso de novo e aí ele pegou esses 4 jogos, tá? O raciocínio continua o mesmo, beleza? O Vitor Gabriel quebrou a perna do Gabriel Peck, ele tem que pegar uma suspensão, ok. Ele não tem que ser pego pra Cristo, crucificado, execrado em praça pública. Tenho certeza que o Vitor Gabriel não foi pra quebrar o Peck. Ele foi irresponsável, ele pode ter sido violento, irresponsável, ter cometido um jogo brusco grave, mas eu tenho certeza que na cabeça dele, Vitor Gabriel, ele não foi pra quebrar a perna de ninguém. Como acho que o Carrascal não foi pra quebrar o ligamento do Fabinho, tá?
3: Foi do tornozelo, se não me engano, né?
1: Não, foi do joelho.
3: Foi do joelho? Foi. Porque pelo que consta aqui, ele ficou 2 meses, se eu não me engano.
1: Não, foi do joelho. Foi do joelho. Ele ficou... O jogador do Flamengo também não foi pra mar. Eu não queria também 1 ano de suspensão pro Carrascal, nem quero. Eu acho que o futebol é um jogo que permite essas coisas, acontecem essas coisas, tá? O Carrascal tinha que ter sido expulso naquele jogo e ter pego uma pena. Disse, o máximo são 6 jogos? 6 jogos, acabou. Eu quero dar 1 mês, passar pro outro artigo, dá 1 mês. Mas pegar o Vitor Gabriel pra Cristo, tá errado. Tá errado, é um jovem jogador, você não precisa punir ele com 6 meses. Ele errou, foi grave, foi violento, talvez, mas não proposital.
3: O Marcos nos manda mensagem aqui no WhatsApp 11999-592-100. Tem o caso do Marcelo, aquele caso lá de uma Libertadores, em que o Marcelo, sim, jogando, se não me engano, contra o Argentino Júnior, ele acaba num lance quebrando a perna do jogador do Argentinos.
1: Isso, ele quebrou a perna e rompeu todos os ligamentos do joelho também. Do jogador.
3: E aí ele foi expulso, isso, né? Mas não tomou outra punição, uma punição mais severa dentro da competição.
1: É do futebol, cara.
3: Porque não foi um lance de maldade.
1: O Vitor Gabriel, ele deu um carrinho, ele pegou a bola. Quando ele pega a bola, ele pega na parte de cima da bola. Qualquer um que jogou futebol sabe disso. Quando ele pega na parte de cima da bola, a perna sobe. Ele poderia ter tido reflexo de diminuir a perna? Poderia. Mas quem pode dizer se ele teve tempo ou não? É impossível definir isso.
3: O Guilherme Antunes já discorda, dizendo o cara foi de sola na intenção, eu daria 1 ano de suspensão. Assim, falando na letra fria da lei, não tem essa previsão, mas
1: sim, o Guilherme Antunes tá falando de uma maneira, né? O Guilherme tá falando de uma maneira, eu daria 1 ano e tal.
3: Ele não... mas é porque ele fala que o cara vai de sola na intenção mesmo, na maldade.
1: Não vai, cara, dificilmente isso acontece num jogo de futebol hoje, alguém na maldade, um garoto ainda, não vai, e assim, pode ter ido? Pode, não vou discordar totalmente do Guilherme, mas não tem como provar isso. Como é que você prova quem entrou na maldade e quem não entrou na maldade? Né? Não tem como provar, cara. Não tem. Se você não tem prova, todo mundo é inocente até que se prove o contrário. E não tem como provar, nem comprovar.
3: Ó, tá rendendo, viu?
1: O Gomes, Gustavo Gomes, já pro pessoal que tá mandando mensagem aí. Gustavo Gomes naquele jogo contra o Cruzeiro.
3: O Roberto Hilário tá lembrando desse lance.
1: Exatamente, é o mesmo lance. O Gomes dá o carrinho, ele pega na parte de cima da bola. Quando pega na parte de cima da bola, você não pega no meio da bola, nem embaixo da bola, a perna sobe, vira um apoio. O Gomes fez isso e o Wanderson, que foi jogador do Cruzeiro acertado naquele momento, ficou com 6 meses. Quem foi? É boa até, porque como tem essa rivalidade Palmeiras e Flamengo, alguém vai falar, o cara lembrou do Flamengo, não lembrou do Palmeiras.
3: Vamos lembrar do Gustavo Gomes também.
1: O Gustavo Gomes também não foi a julgamento, ele não foi expulso, né? Deveria ter sido expulso, não foi a julgamento, podia ter pego 4 jogos, 5 jogos também, 6 jogos, uma pena máxima. E o Wanderson ficou também esse tempo todo e ninguém botou o Gustavo Gomes na cruz. Então, colocar o Vitor Gabriel, eu acho sacanagem. Sabe o que eu acho? É aquela coisa seletiva. Esse aí, ninguém conhece mesmo. Vamos pegar ele pra exemplo. Vamos pegar ele pra exemplo. E aí, pega o cara e mete ele na cruz. Eu acho totalmente errado. Eu posso estar errado. Respeito dessas definições contrárias. Mas, pra mim, é pegar um cara pra cruz. Como foi aquele episódio Grêmio e Santos, você lembra? Copa do Brasil?
3: Sim, sim, que o Grêmio foi eliminado pelo...
1: O Grêmio foi eliminado, quem mais foi eliminado depois, por causa de racismo no estádio? Fala pra mim, lembra de alguém?
3: Ninguém.
1: Ninguém. E o racismo no estádio acabou?
3: Continua, continua pior, né, porque...
1: Assim, pô, que tribunal é esse, cara?
3: Não,
1: esse
3: e outra, sabe o que é o pior também? Não tem, a Conmebol não vai adotar a lei Vini Júnior, né?
1: Não vai, não vai, porque ela sabe que não pode adotar.
3: Se adotar, praticamente não vai ter futebol aqui.
1: Exatamente, se a Conmebol, e aí é uma coisa que a gente tem que ter um processo de educação.
3: Que demora. Mas que precisa ser feito.
1: Precisa ser feito, muito, precisa muito ser feito. Mas se a Conmebol tomar essa atitude, não tem Libertadores. Ah, e aí, meu amigo, pô, isso aí é uma confusão.
3: E é uma coisa, é um processo de educação que ele não começa dentro do campo de futebol, ele começa fora.
1: Não.
3: Ele vai... O último passo é o campo de futebol.
1: Eu acho um equívoco, penas longas também, nessa questão do racismo, porque você entra num estádio que tem 50 mil pessoas, um cara vai lá e imita o macaco. O que você tem que fazer? Você tem que pegar o cara, o CPF, levar ele pra uma delegacia e prender. Né? Quando tem 50 mil pessoas no estádio e um faz um gesto de macaco, os outros 49.999 não são racistas. Ou... pelo menos...
3: ou não presume-se que tenham cometido aquele ato.
1: É lógico. Aí você vai lá e tira 3 pontos do time. Os caras trabalharam a semana inteira, inclusive vários caras que sofrem racismo em campo, né? Eles trabalharam a semana inteira e foram prejudicados.
3: Alguns deles até sofrendo racismo da própria torcedores. Torcida.
1: Opa, isso tem de monte. Então, assim, o futebol, ele tem que ser exemplo, mas não é o futebol que tem que educar a sociedade. Ah, isso aí, quem faz é cada um, é o seu país, é a sua pátria, a sua cultura.
3: Aí eu tenho um ponto. Diga. Talvez as confederações, e aí eu quando falo confederações, eu coloco FIFA, Conmebol, e aí vai para cada país, elas sabendo da entrada que o futebol tem, sabendo do alcance que o futebol tem, poderiam se portar como organizações da sociedade civil, junto a quem de fato tem essa obrigação.
1: Sim,
3: as autoridades.
1: Sim. E a Conmebol tem
3: autoridades,
1: feito
3: campanhas, instituições,
1: né? A Conmebol, pô, a gente pode fazer um monte de crítica à Conmebol, eu não acho que só tem santo lá, não tem, né? Mas a Conmebol tem feito dezenas de campanhas há anos, né? Tentando melhorar isso, mas é que nem a gente tá falando, é uma coisa muito cultural de alguns países, principalmente mais do que outros, mas
3: e aqui, infelizmente, se inclui.
1: Porque aqui a gente
3: tem sim. Proporcional a essa cultura, existe um trabalho feito por muita gente que é silenciada, e muita gente tenta silenciar essas pessoas, para que um trabalho contrário, para que o contrário a este movimento, a esta cultura, que é intrincada na sociedade, para que se combata, para que se mude o pensamento, para que se mude o costume, para que se mude a cultura.
1: Exato, exato.
3: Não sei como é nos demais, mas aqui talvez a gente tenha, talvez não, certamente, mas Certamente a gente tem isso.
1: É, e todos os debates são interessantes, né? Em relação a isso, né? Eu vou dar um exemplo aqui, cometer até uma inconfidência, mas naquela brincadeira de quem vai torcer para a Espanha, quem vai torcer para a Argentina, a gente viu várias manifestações, né? De brasileiros contra argentinos, e eu torço contra a seleção argentina, mas por uma rivalidade futebolística, né? Mas a gente viu muita gente chamando o povo argentino de racista, né? E eu tive uma conversa até com o Mauro César Pereira sobre isso, um grande comentarista, colega nosso, e ele me chamou a atenção. Ele falou: poxa, a gente não pode chamar o povo argentino de racista, porque o povo argentino gosta do povo brasileiro, né? E o que acontece nos estádios, feitos por uma minoria, não se pode levar como o povo inteiro argentino é racista, por exemplo, né? Então, eu acho que passa também por essa discussão. A gente também não pode generalizar nunca todo mundo como racista, né? Porque tá num ambiente, o fulano, tal país é isso ou aquilo. Até porque a gente fala muitas vezes isso e não olha pro próprio rabo, né? No caso aí, rabo de cachorro, né? Que eu tô falando. Que é olhar pra trás e falar, bom, na minha casa também tem, né? Na minha cidade também tem, no meu estado também tem, no meu país também tem. E o que mais tem aqui no Brasil é isso. Inclusive não só contra pretos, mas contra minorias, contra nordestinos, contra dezenas de classes sociais ou não, que são minorias e que são desclassificadas por gente que se acha melhor.
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3: Grande Prêmio da Hungria vai para classificação neste sábado, definição do grid de largada às 11 horas da manhã. Mas hoje a gente já teve os dois primeiros treinos livres. Fala, Luiz Fernando Ramos.
4: Não foi a Mercedes, mas sim a Ferrari, que demonstrou força na sexta-feira na preparação para o Grande Prêmio da Hungria. O mais veloz da primeira sessão foi Charles Leclerc. O mais veloz do dia na segunda sessão foi Lewis Hamilton. Melhor tempo, 1:18.729. Leclerc ficou na segunda posição, sublinhando a força da Ferrari no circuito de Hungaroring. O time que chegou mais próximo foi a McLaren de Lando Norris, meio segundo atrás do tempo de Hamilton. Max Verstappen da Red Bull ficou em quarto, a melhor Mercedes, a de George Russell, na quinta colocação. O líder do Mundial, Kimi Antonelli, ficou apenas em 13º lugar. O brasileiro Gabriel Bortoleto da Audi em 11º nesses treinos livres da sexta-feira. Amanhã acontece a definição do grid de largada dessa, que é a 11ª etapa da Fórmula 1 neste ano. A corrida ao Grande Prêmio da Hungria no domingo, início previsto para as 10h da manhã do horário de Brasília.
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5: Boa noite, a dupla.
3: Boa noite, Dirceu.
5: Os quatro grandes clubes do futebol de São Paulo vão jogar neste final de semana pelo Brasileirão. O líder Palmeiras, com 44 pontos, vai enfrentar o Atlético Mineiro domingo às 19h30 na sua arena. E o técnico Abel Ferreira terá a volta do atacante Paulinho. Volante Danilo, do Botafogo, não virá mais para o Verdão, porque ele entrou na partida de ontem contra o Vitória e estourou o limite de 13 jogos e não pode mais se transferir para outro time da Série A do Brasileirão. Corinthians, que venceu o Remo por 3-0 ontem na Neoquímica Arena, volta a jogar domingo contra o Bahia às 16h em Salvador. O Timão, com 27 pontos, é o 7º colocado do Brasileirão. São Paulo, que soma 25 pontos, vai enfrentar domingo o Flamengo às 18h30 no Maracanã. São Paulo não vence no Brasileirão há 6 jogos, com 4 derrotas e 2 empates. O Santos joga contra a Chapecoense amanhã às 18h30 na Vila Belmiro.

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11: Nós seguimos juntos neste Band News na área. E Léo Fontes, no domingo a gente vai ter Bahia e Corinthians. O Corinthians vai entrar em campo tendo resolvido o transferban relativo às multas que foram aplicadas pela FIFA pelo não pagamento dos débitos com clubes.
12: Sim.
11: Mas ainda não tendo resolvido os outros três transferbans. Um relativo à renegociação aqui no Brasil com a Câmara Nacional de Resolução de Disputas. E os outros dois da FIFA, que aí sim são em relação a parcelas não pagas. Uma do Charles, com o Midland da Dinamarca, e outra ao Philadelphia Union pela compra do José Martínez.
12: José Martínez, que foi dispensado, né?
11: Que já não tá mais no elenco.
12: Por uma questão ali de indisciplina, ele culpa o Dorival.
11: Dorival também já não tá mais, né?
12: Também já não tá mais. Mas assim, né?
11: A contratação feita pelo Augusto Melo, que também já não tá mais.
12: Também não tá mais. O Corinthians, ele tá pagando pela desorganização do próprio clube, né? Não tem aí uma coisa de, pô, o Corinthians tá sofrendo e tal. O Corinthians tá sofrendo porque quer, né? Porque dentro do clube...
11: As pessoas que mandam querem, né?
12: Sim, o Corinthians é uma associação, certo? A associação tem os sócios. Os sócios são os donos que mandam no rumo do Corinthians. E esses caras que mandam no rumo do Corinthians são pessoas que não prestam, né?
11: Ou que pelo menos não se importam com o que acontece ali dentro de campo. Importam-se ali com a vida social, com o Parque São
12: expulsos,
11: com o Parque São Jorge e tal. Eu falo dos sócios que têm direito a voto.
12: Outros sócios, tá.
11: Falo dos sócios que têm direito a voto.
12: Tem muitos que nem se metem, porque tem até medo, né, de se meter. Não tô falando dos sócios em geral, tô falando dos que são eleitos pelos sócios, né?
11: É, porque você tem ali um universo de sócios completo, ali uma coisa de 170 mil sócios. E tem um universo ainda menor de sócios que tem direito a voto.
12: Sim, né? Porque o Corinthians não se modernizou, até porque não interessa, né? O interesse é ficar na mão dos mesmos que levaram o Corinthians para essa falência. É uma falência. Não é uma falência oficial, porque no Brasil é isso, né? Você pega os maiores devedores do INSS, são empresas aí que dão lucros de bilhões por ano e ninguém cobra, né? Fica por isso mesmo. Então a gente vive num país, infelizmente, que é corrupto por natureza. É triste falar isso, sou brasileiro, não me orgulho não, mas a gente tem que falar as verdades, né? Em todas as esferas e camadas tem corrupção, e muita corrupção, né? Não é todo brasileiro que é corrupto, mas muitos brasileiros são corruptos, né? E os caras

0: estão aí todos para serem analisados, né? Não sou eu que vou ficar dando essa aula aqui, a gente já tem o dia inteiro aí o Eineg, tem o pessoal que fala sobre isso muito bem. Não eu, só escuto eles falando, né? E aí vou tentando processar.
1: Mas de fato é uma situação ali que você tem um universo de sócios, tem um universo ainda menor de outros sim, sócios que têm direito a voto, sim. E tem um universo ainda menor que é o de quem manda ali no
0: quem clube. Mas, manda, né? Quem faz, forma o chapão. É,
1: e desse universo saem todas as dívidas que o Corinthians tem.
0: A última luta pela presidência do Corinthians, um dos candidatos não sabia nem falar, né? Não sabia o que era transfer ban, não sabia nada, né? Era uma porta. É, e o outro se mostrou um... Não vou falar porque eu tenho medo de processo, né? Mesmo não citando nomes, o outro era meio um suposto vagabundo, né? Porque depois foi expulso e tudo. Então,
1: e foram expulsões assim a rodo, né? Porque os últimos dois ex-presidentes foram, né?
0: Expulsos. Parece o Rio de Janeiro, né? Os últimos governadores todos estão presos. Brasil é um negócio de maluco, irmão. Não tem. Mas é difícil, cara. Os clubes estão iguais. A gente precisa dar um jeito nisso, né? O Corinthians não merece isso. O corintiano meteu 43 mil pessoas no estádio.
1: Quase 44 mil.
0: Pô, uma coisa maravilhosa. Eu amo o torcedor do Corinthians e o Corinthians.
1: Muita gente fala assim,
0: dá dó de falar isso.
1: Qualquer o clube com o faturamento que o Corinthians tem, não tivesse a dívida que tivesse, o Corinthians estava ali batendo de frente com o Flamengo e Palmeiras, mas com tranquilidade.
0: Ah, com certeza, com certeza. Então, inclusive era a promessa de um ex-presidente do clube, né? Que ia ter a espanholização do futebol brasileiro entre Corinthians e Flamengo.
1: E tá acontecendo isso, só que com o Palmeiras.
0: O maior rival, né? E tem gente que ainda respeita esse cidadão, né? Um cidadão apavorante, né? Que me causa repulsa. Né? E não preciso citar nome também, né? Dele.
1: Dizíamos na programação local que o Corinthians em campo, a despeito de tudo que vive fora dele, de todo o cenário caótico, para dizer o mínimo, que vive fora de campo, ele entregou um futebol de encher, assim, não vou dizer de encher os olhos, mas deixar o torcedor satisfeito.
0: Eu acho que foi porque a gente tem que pensar que o Corinthians entrou em campo, jogou 45 minutos e encheu os olhos, ok? Não jogou os 90, mas tem várias coisas, nuances aí, né? O time tá voltando. Então, o preparo físico ainda deve melhorar nos próximos jogos, ritmo de jogo. Difícil você manter 90 minutos espetaculares. O Palmeiras contra o Coritiba também, para usar um exemplo, fez um primeiro tempo de almanac, né? Como dizia Guga Villani. E depois, no segundo tempo, também sofreu um pouco, baixou linha, não tem como, né? Mas o Corinthians, o que ele fez no primeiro tempo, se você olhando para o passado do Corinthians recente, o time parava para treinar, voltava pior, com Ramon, com Dorival e com outros treinadores. Agora ele parou e voltou melhor.
1: Sim.
0: Então, assim, é de se elogiar o trabalho, mesmo, com problemas.
1: Mesmo que tenha voltado melhor contra um time frágil que é o Remo, mas...
0: Pô, mas voltou sem Memphis, sem Garro, sem Miele, com Alan no meio campo. Então, já coloquei três caras aí que são suporte dessa equipe, né? Então, eu acho que é pra louvar o trabalho do Diniz. Diniz é um técnico que, quando ele acerta o time, é muito difícil de segurar. Então, se ele continuar com esse acerto, se esse acerto que a gente viu contra o Remo, que realmente é mais fraco, como você disse, se esse acerto perdurar por algumas rodadas e se Corinthians embalar, ele não vai ter chance de ser campeão brasileiro, que a pontuação não permite, mas ele passa a ter chance de ser campeão em outras frentes, né? Não pode, eu não descarto isso não, tá? Não descarto, mesmo com todos os problemas, transfer ban, a não ser que o Corinthians seja eliminado de alguma competição por não pagar coisas e tal, aí não, foge do nosso controle de analisar desempenho, mas o desempenho foi muito bom.
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3: Boa noite novamente, a dupla.
1: Boa noite de novo.
4: Boa noite.
3: Hoje, sexta-feira, quero dar os meus palpites para o jogo desse final de semana do Brasileirão. O Santos joga amanhã, 6:30 da tarde, na Vila Belmiro, contra a Chapecoense. O técnico Cuca terá Neymar, Gabigol, Igor Vinícius e William Arão. desde o começo do jogo. Vou cravar a vitória do Santos com goleada. Vasco e Mirassol amanhã às 20h30 em São Januário. Os dois times estão na zona de rebaixamento. Vou cravar vitória do Vasco. Bahia e Corinthians domingo às 16h na Arena Fonte Nova. Vou cravar vitória do Timão, que venceu o Remo por 3-0 ontem à noite na Neoquímica Arena, jogando um bom futebol. Cruzeiro e Botafogo, domingo no Mineirão, às 16h. Vai ser um jogo muito equilibrado. Vou cravar empate. Grêmio e Fluminense, domingo na Arena do Grêmio, às 18h30. O zagueiro Thiago Silva fará sua reestreia no Fluminense em partida oficial. Vou cravar empate. Bragantino e Curitiba, em Bragança Paulista, às 18h30. Vou cravar a vitória do Bragantino. Flamengo e São Paulo, domingo no Maracanã, às 18h30. Flamengo é o segundo colocado do Brasileirão, com 37 pontos. E o São Paulo não vence há 6 jogos no Brasileirão, com 4 derrotas e 2 empates. Vou cravar vitória do Flamengo, que terá força máxima. Palmeiras e Atlético Mineiro, no Nubank Park, às 19h30. O Verdão é o líder do Brasileirão, com 44 pontos. O Galo não vem jogando bom futebol. Vou cravar a vitória do Palmeiras. Paulinho deve ir pro jogo. E para fechar, Remo e vitória do Mangueirão em Belém do Pará. Vou cravar a vitória do Remo, que é o vice-lanterna da competição. Dito tudo isso, eu diria um ótimo final de semana aos ouvintes da Band News FM, porque hoje é sexta-feira. Então, sextou. Eu quero é mais.
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1: Vamos na onda do nosso Dirceu Marchioli Maravilha?
0: Vamos, estou.
1: E palpites?
0: Estou, palpites.
1: A gente que tinha começado a falar dos jogos deste sábado, mas agora vamos palpitar. Santos e Chapecoense, 18h30.
0: Santos.
1: Atlético Paranaense e Internacional, 18h30.
0: Atlético.
1: Vasco e Mirassol, 20h30.
0: Yeah,
1: esse aí.
0: vou na força de São Januário, Vasco, mas com convicção zero.
1: Domingo, 16h, Bahia.
0: Não palpita não, só eu então?
1: Então vamos lá. Atlético Paranaense e Inter. Vou de Atlético Paranaense. Santos e Chapecoense, vou de Santos.
0: Fomos no óbvio, vai.
1: Né? E aí depois amanhã a Chapecoense dá uma ganha do Santos amanhã.
0: É óbvio que não existe no futebol.
1: Exato.
0: Né?
1: E Vasco e Mirassol, eu vou de Mirassol.
0: Ótimo, já temos a primeira.
1: A primeira divergência.
0: Isso.
1: Bahia e Corinthians, domingo, 16h.
0: Corinthians.
1: Eu vou de Bahia. Aliás, vou de Bahia, não vou de empate não. Cruzeiro e Botafogo, 16h.
0: Cruzeiro.
1: Empate.
0: Jamais, Cruzeiro em casa vai atropelar o Botafogo.
1: Eu tô achando que vai ser daquele tipo de jogo que vai ser o Botafogo ali vai do famoso fechado, mas Cruzeiro é favorito.
0: Bet,
1: Cruzeiro é tão favorito que pra mim vai ser empate. 18h30, Flamengo e São Paulo.
0: Cara, esse jogo aí o Flamengo vai ganhar, mas o São Paulo tem sido uma pedrinha no sapato do Flamengo, hein? Mas assim, não tem como, pelo desempenho atual, você não ser bairrista, não vou dizer clubista, porque eu não torço pro São Paulo, achar que o Flamengo vai empatar ou perder esse jogo. Não tem como.
1: Eu tô com você nessa. Flamengo.
0: É.
1: Grêmio e Fluminense no mesmo horário.
0: Aí eu acho que vai dar Flu empate, mas pra não ficar em cima do muro, Flu.
1: Eu vou de empate. Bragantino e Coritiba, 6:30 também.
0: É a cara do Bragantino perder esse jogo, né?
1: Enfrentando Fernando Seabra, seria lei do ex também, né?
0: Lei do ex e de o Coritiba é um dos melhores aproveitamentos fora de casa, né? É a cara do Bragantino perder esse jogo.
1: Mas eu vou colocar um Bragantino aqui.
0: Tá bom.
1: 7:30 da noite, Remo e Vitória.
0: Cara, eu sou um fã do Jair Ventura, né? Então não tenho como, né? E contra o meu coração, Vitória.
1: Acho que o Remo ganha.
0: Ok, vamos ver.
1: E às 7:30 da noite, Palmeiras e Atlético Mineiro também aqui na Band News FM.
0: Palmeiras e Atlético Mineiro.
1: O líder em campo.
0: Cara, será que o Palmeiras vai ganhar de
1: primeiro? Primeiro jogo em casa e o primeiro jogo no novo nome, né? Com os novos naming rights do estádio.
0: É, mas acho que não tem estádio completo, né? Tem armação de palco, alguma coisa assim.
1: Isso, isso.
0: Já diria Alexandre Pretzel. Cara, Palmeiras vai ganhar. Vou na mesma vibe ali do Flamengo. Não tem como a gente apontar, né, pro desempenho agora. Pode acontecer, óbvio, né? Mas.
1: Palmeiras também.
0: Tá, agora você anota isso tudo.
1: E segunda-feira.
0: Segunda-feira, se você comprar. Ganhar, eu vou pagar um McDonald's pra você. Um lanche, vai.
1: Que desculpa, é isso?
0: Propaganda grátis. Um lanche pra você, hein? Você não precisa pagar nada pra mim. Se você ganhar.
1: Que é isso, eu pago, rapaz? Hein? Que é isso? Problemas para o São Paulo, ou mais um problema para o São Paulo, que é Rafael Tolói com um estiramento na coxa. Isso já vinha sido confirmado nesta quinta-feira, mas o Sabino pode voltar para a partida contra o Flamengo, assim como pode ter a estreia do lateral direito Aurélio Buta, né? E aí seria uma opção ali ao Lucas Ramon. Aurélio Buta, que tanto pode ser lateral direito quanto zagueiro. Mas ainda podemos ter o Rafael Tolói. Aliás, o Rafael Tolói já tá fora, isso é certo. Mas ainda devemos ter uma possibilidade
0: do Sabino.
1: De o Enzo Dias ainda ficar fora para essa partida.
0: E o Sabino volta.
1: E o Sabino deve voltar.
0: Mas aí tudo bem, né? Tem o Endo na lateral esquerda. O São Paulo voltou a jogar com 3 volantes, né? E liberar bastante o apoio do Wendel pelo lado esquerdo, sem o Ferreirinha no time, perdão. O Tolói, São Paulo não tá perdendo nada, né? Aliás, tá perdendo como perdeu com o Dória, dinheiro, né? Porque não sabe contratar, porque não sabe buscar no mercado um zagueiro mais jovem. O Rafael Tolói tem uma história maravilhosa, foi um baita jogador, um cara que...
1: Campeão de Euro, né?
0: Não tô aqui de maneira nenhuma falando do atleta Tolói até a chegada dele ao São Paulo, mas...
1: O Tolói, sabe o que ele quase foi? Talvez ele quase foi mesmo um dos únicos, ou talvez o único jogador a ser campeão de Copa Sul-Americana e campeão de Euro.
0: É.
1: Porque ele era do elenco do Goiás... vice-campeão da Sul-Americana 2010, né?
0: Então, mas assim, cara, São Paulo perdeu dinheiro com o Dória, perdeu dinheiro com ele. O Dória se ligou rápido, né? Pediu pra sair, percebeu que não tem condição de jogar.
1: Mas também com o Dória foi demais, porque teve os ataques nas redes sociais,
0: sim,
1: né?
0: Sim, teve, né? Mas é lamentável isso, né? Mas assim, ele não conseguia entregar, né? Como o Tolói não consegue entregar mais. E o São Paulo tá parecendo o Santos, né? Contratando jogador por carência, ex-ídolos, caras que jogaram, que já deram o suco que deram, né? Poderiam...
1: Desses reforços recentes do São Paulo, talvez o único que a gente pode dizer que foi um acerto mesmo foi o Lucas Ramon.
0: Né? O Lucas Ramon, o Danielzinho também ajuda.
1: O Danielzinho,
0: né?
1: Os dois que vieram do Mirassol.
0: Isso, verdade. E eu não falo isso com alegria, né? Porque o Tolói tá lá trabalhando todo dia, tentando jogar e dar o seu máximo, mas não tem condição. Ele chegou, a gente viu, pô, difícil falar essas coisas,
1: e
0: né?
1: Quero ou não.
0: Eu acompanho futebol há 20 anos, o cara entrou em campo, eu já vi que não dava, porque a cintura tá maior, sabe? Tá pesado. E não é pesado porque tá gordo, eu sempre falo isso. Não é que ele tá fora de forma, é porque a idade chega e o corpo muda, entendeu? E pra se manter em forma é mais difícil. E aqui no Brasil se joga o tempo todo, o cara não consegue. É simples. E o São Paulo, pô, não tem um... Pô, foi buscar o Arboleda, cara, ninguém conhecia. Né, Arboleda, bom zagueiro, foi buscar o Alan Franco, né, tem que buscar jogadores que tenham condição física, o Crespo falou antes de sair, que é jogadores no ano que vem que tenham saúde, é isso, é sobre isso que a gente tá falando, não é sobre o caráter do jogador, sobre a condição técnica, tem que ter saúde pra jogar no Brasil.
1: E agora com o Arboleda voltando, Sabino ficando em condições, a gente deve ter meio que uma reocupação ali da dupla de zaga, né? Arboleda e Sabino.
0: Arboleda e Sabino com o Osório, que é bom zagueiro.
1: Mas tá em formação.
0: Que tinha que jogar contra o contra o Atlético Saúde. Paranaense. Eu tô no terceiro hoje, né? Contra o Atlético Paranaense, tinha que ter jogado. Dorival errou. Você tem que dar força pro Osório. O Osório é bom zagueiro, já mostrou. Não comprometeu, cara. Quando não compromete numa posição ainda difícil dessa, você tem que dar o quê? Confiança. Continua aí, meu filho. Você é o futuro do São Paulo. Não voltar pro passado. Depois o Tolói machucou. Não é culpa, lógico, do Dorival que ele machucou, mas é culpa de não entender esses momentos. O Tolói pode ajudar o São Paulo de outra maneira, não como titular. Então agora é hora de dar força pro Osório, pro Sabino, pro Arboleda e pronto.
1: E dar força pra força pra, por exemplo, um Osório. Foi assim que se forjou o Beraldo e tá aí hoje ele no PSG, né?
0: Exato.
1: Inclusive,
0: exato.
1: Tendo problema com o São Paulo, teve outro problema na justiça em relação a uma comissão ao empresário, né, o Luiz Augusto, né, que foi condenado a pagar 800 mil euros por causa dessa negociação, que levou o Beraldo ao Paris Saint-Germain.
0: É isso.
1: Léo Fontes já tá se despedindo agora, mas volta conosco no final de semana para as jornadas de Campeonato Brasileiro, porque serão muitas. Valeu, Léo Fontes.
0: Boa, amanhã eu tô no jogo das 6:30.
1: Santos e Chapecoense.
0: Santos e Chapecoense. Quem quiser também assistir um campeonato russo.
1: Estaremos juntos também.
0: Russo amanhã de manhã, 10 horas da manhã, lá no Band Esportes, que é do mesmo grupo.
1: Opa.
0: Quem quiser pode acompanhar lá também, tá bom? E 6:30, eu e você, você e eu, como já diria.
1: Exatamente, com o Silva Júnior na narração e Lucas Belotti nas reportagens, eu e Yuri Queiroga na apresentação e no plantão.
0: Boa, até amanhã, tchau.
1: Valeu.
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8: Quatro horas 4:49, seguindo com os outros destaques na nossa programação. Depois de alfinetar o enteado Flávio Bolsonaro, a ex-primeira dama Michele Bolsonaro diz que o perdoa e que estará ao lado dele nas eleições. O âncora e colunista da Band News FM, Carlos Andreasa, comenta as manifestações recentes. Ele conversou com Sheila Magalhães e Luiz Megali.
9: Você não se emociona com uma cena de perdão? É porque você morreu por dentro, Sheila. Aquele que não perdoa destrói a ponte sobre a qual ele mesmo deve passar. Clarice Lispector. Não, mentira, não é Clarice Lispector. Ah, tá.
8: É a Clarice Lispector que mora na internet. É
9: essa, Clarice,
8: né?
9: Lispector, exato.
8: É essa aí que mora.
9: Clarice Lispector Freestyle.
8: Isso.
9: Ô, Andreasa, nada como uma cena de perdão pra acalentar nossos corações, hein?
10: Leiam Clarice Lispector, tá? Antes de tudo, por favor, leiam Clarice Lispector de verdade, certo? Laços de família, se quiserem uma dica para começar, a introdução a Clarice Lispector, os contos dela, esse excelente Laços de Família, por exemplo. Espero estar falando certo o nome do livro, mas eu acho que é isso. É, vamos lá, vamos falar da família real, a família brasileira.
8: Desculpa aí, Megali, porque o Andreasa, Laços de Família. Oi, foi para dramaturgia também, né?
9: Aquele Laços de Família é adaptação do
8: Se não me engano, ele foi uma parte dele, foi aproveitado para uma adaptação para dramaturgia, mas seja como for, ele também já foi pro teatro.
10: É um livraço. É um livro. Aqui também tem uma novela homônima, né? Mas não sei se tem a ver.
8: Estamos falando de atuação, talvez?
9: Ah, teatro, entendi. Ele foi adaptado para o teatro.
8: Isso.
9: Boa.
10: Sim. Nesse caso aí dos Bolsonaro, da Michelle e do Flávio Bolsonaro, uma premissa muito clara aqui. Aquele vídeo da Michelle Bolsonaro, o original, não faz parte de nenhuma armação. Contra teorias da conspiração. Aquilo não foi bolado, pensado para que chegasse a esse momento dramático das pazes, certo? Porque isso, as coisas tendem a circular. Isso é falso. O vídeo da Michelle Bolsonaro, aquele vídeo é uma bomba. E deixa feridas profundas insanáveis. Nem a política consegue resolver esse problema, porque as feridas têm natureza familiar, têm a ver com a lógica por meio da qual se estrutura o bolsonarismo, o puro sanguismo bolsonarista. Michele Bolsonaro, por meio do vídeo original, disse para todo o Brasil que não acredita em Flávio Bolsonaro. Ela disse para todo mundo que, segundo a avaliação dela, essa é a minha interpretação, né? Ela não está dizendo isso no vídeo. Diz para todo mundo que não acredita na vitória de Flávio Bolsonaro, acha que Lula vai vencer e está se posicionando para 2030. Essa é a verdade. E Flávio sabe disso. E é uma ferida profunda. Só que Flávio está isolado, está num momento de especial isolamento. E a chave para entender esse conjunto de vídeos, obviamente uma negociação feita com muitos intermediários, eles mesmos não sentaram para conversar. É Damaris Alves, Celina Leão, Valdemar Costa Neto, todo mundo para construir esse acordo que tem como chave a Convenção Nacional do PL amanhã. É tentativa de gerar um fato novo, uma agenda positiva, ainda que pequena, em meio a esses todos caixotes, caldos que Flávio vai levando um atrás do outro, inclusive de Michele Bolsonaro. Então, uma negociação para que Flávio Bolsonaro, que vai para a convenção sob o risco de terminar esse processo de convenções, de registro de chapa, sem um aliado, sem um partido aliado, ainda não está decidido isso, mas as indicações são ruins, comunica politicamente uma ideia de isolamento. Então, de repente, Flávio Bolsonaro lança um vídeo pedindo desculpa, condição exigida por Michele. Michele exigia que ele se desculpasse. Ele se desculpa, ato contínuo, na mesma hora, pouquinho tempo depois, vem Michele para dizer, eu te perdoo, num tom bastante frio, num tom de baixo engajamento, claro, tudo isso pensado, claramente lendo um texto. O que os une é Jair Bolsonaro, e talvez uma perspectiva eleitoral, ela vai ser candidata a senadora da República, o que une é Jair Bolsonaro, mas no vídeo ela fala as nossas famílias, ela não fala a nossa família, são duas famílias, a dela Michele Bolsonaro, que inclui Jair Bolsonaro, e a de Flávio Bolsonaro, as nossas famílias, é um teatro pensado para a convenção. O vídeo dela vai ser divulgado amanhã na Convenção Nacional do PL, sem dúvida nenhuma, vai ser explorado no momento em que, vamos lembrar, Flávio Bolsonaro parece isolado politicamente, o PP já mostrando neutralidade, talvez reste o Republicanos. Para fechar o comentário, vamos lembrar, para quem tem ideia da gravidade de uma perspectiva política de numa campanha eleitoral não ter partidos aliados em 2022, tudo bem que Bolsonaro era presidente da República, tem uma outra carga aí, ele teve esses partidos com ele, estava lá o Progressista, estava o Republicanos. 4 anos depois, o bolsonarismo periga ir esvaziado, se não sozinho, para uma eleição. Por isso Michele Bolsonaro foi instada a cumprir esse teatro, esse balé, chamem como quiser. Agora, você acha, você que está me ouvindo, acha que Michele Bolsonaro vai participar da campanha de Flávio Bolsonaro? É ruim, hein?
9: Participar da campanha é ruim, Andreasa, mas os passos da Michele nos levavam a crer que ela tinha mais munição do que havia apresentado. Primeiro, o vídeo no dia do Jogo do Brasil. Depois, a divulgação de um vídeo de pasme Antony Garotinho, sugerindo que senadores da República, pessoas poderosas, teriam participado de festas muito liberais junto a Vorcaro. Aquilo foi encarado como uma sugestão de que o Flávio estaria no meio.
10: Festa liberal é maravilhoso.
9: Dessas festinhas, tô tentando encontrar aqui o termo mais adequado. E a impressão que dava é que algo estava sendo preparado, né? Algo mais poderoso, com um poder destrutivo maior. Michele segue atuando no palco e nos bastidores. A ação dela foi, entre aspas, estancada, para usar um termo que já foi utilizado pelo próprio Flávio?
10: Eu acho que não, Megali, mas eu insisto aqui, a gente já falou sobre isso, que o projeto de Michele, por isso ela faz esse movimento agora, ela compõe, ela precisa do PL, ela precisa de algum teatro, ela vai ser candidata a senadora da República, ela é favorita para ganhar, são duas cadeiras, mas ela precisa de uma plataforma político-eleitoral, ela precisa do Senado da República. Eu insisto que o projeto de Michele Bolsonaro não tem nada a ver com 26 e muitas vezes sacrifica 2026. Tá nem aí para os interesses de Flávio, para para as pretensões do bolsonarismo eduardista, esse bolsonarismo puro sangue, de manutenção do controle sobre a direita. Ela está disputando o protagonismo no bolsonarismo, no que eu chamo de pós-Bolsonaro, pensando em 2030. Acho que a chave que eu proponho aqui para analisar o comportamento de Michele é a sua pretensão competitiva de existência, de persona política própria para 2030. E aí as coisas começam a fazer mais sentido.
9: Muito bem. E aí a expressão correta que vem sendo usada aí nos bastidores é suruba não convencional. Mas que suruba não convencional? Para mim, suruba já é uma coisa não convencional. Então é uma coisa que me escapa a compreensão.
10: Eu não posso comentar muito, porque eu não entendo muito isso.
9: Eu não consigo, minha mente não vai tão longe assim. Andreas, aí na vitrolinha?
10: Na vitrolinha, nada a ver, não é nenhuma provocação, tá? Malandro também chora. Jovelina Perna Negra, samba de Mauro Diniz. Um beijo.
9: Beijo. Beijo.

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0: Mais uma vez, muito bom dia para você que acompanha a Band News FM. Nesse início de sábado, hein, gente? Olha, 5 horas em ponto. Fim de semana que tá só começando. Hoje, 25 de julho de 2026, eu, Stephanie Toso, tô por aqui até as 7 horas da manhã, na atualização do noticiário. De olho também nas mensagens que chegam pelo nosso WhatsApp, no 11999592100. Quem já chegou por aqui falou assim, ó, sabadou. Turma da Band News, tô por aqui, ó, o Constantino Gomes, direto da Serra Talhada, de Pernambuco. E ele falou assim, olha, aqui, né, sertão e tudo mais, tá um clima friozinho até. Abraço, valeu, Constantino. Bom dia, bom sábado pra você também por aí. Quem já passou, mandou um alô um tiquinho mais cedo, foi o José Maurício, que também tá ligado aqui na Band News FM. Vários dos nossos ouvintes que estão acordando por agora, ainda naquela preguiça. Pelo menos aqui por São Paulo, temperatura mais amena se comparado aos últimos dias. Tava dando uma olhada também nas condições de chuva, hein? Ainda chove na região de Ribeirão Preto, tem chuva também próximo ali de São Carlos, Pirassununga. Tem algumas instabilidades associadas ao deslocamento da frente fria nesse início de manhã. Então isso vai comprometendo um pouquinho. Região de Jaú, Bauru com chuva também, região de Avaré, Itapetininga, agora com tempo bem mais carregado. E aí isso reflete por agora também em alguns pontos aqui da Grande São Paulo. Então tenha atenção nesse começo de manhã. Não é aquela situação de temporal para a capital paulista, mas é uma chuva que pode cair em um ponto ou outro ainda com moderada intensidade, tá? Isso até o final ali da nossa manhã. E aí à tarde a expectativa é de conseguir ver um solzinho aqui na cidade, tá? Mas nada que esquente muito não, ainda seguimos com essa massa de ar frio. Temperatura que para hoje aqui na capital não deve passar dos 21 graus. Então, tempo instável até o final da manhã. A tarde melhora, para de chover, abre um pouquinho o sol, mas não esquenta tanto, só 21 de máxima para hoje. Amanhã, domingo, aí sim o tempo começa a melhorar aqui pelo estado de São Paulo, já com a chuva diminuindo para grande parte do estado, incluindo na região ali de Ribeirão Preto. Quem já apareceu por aqui também, ó, inclusive para confirmar a informação, foi a Renata. Renata falou assim, oi Stephanie, sou de Ribeirão Preto, nossa cidade está destruída e voltou a chover sim agora. É, a situação está bem mais complicada, até o final da manhã também com alerta aí para a região de Ribeirão, nem tanto pelo volume de chuva que cai, mas justamente pela água que já caiu ontem, tá? Então esse volume acumulado de ontem e com o caos todo que aconteceu pelos ventos mais fortes ainda pode trazer prejuízos por ali ao longo dessa manhã de sábado, mas a tendência é que essa frente fria vá se deslocando de forma rápida aí pro oceano. E tem atenção também para outros estados aqui do país, tá, gente? Rio de Janeiro hoje com previsão de chuva, temporais localizados no Paraná e mudança no tempo também pro extremo sul de Minas. Tem chance de voltar a chover ali na região de Juiz de Fora, uma chuva um pouquinho mais grossa. Quem também tá mandando bom dia por aqui é o Luiz, direto do bairro da Lapinha, em Salvador, tá na escuta também da Band News FM. E o Francisco, do Jardim Peri. Vamos nessa, gente, nesses próximos minutos, já fazendo mais um giro pelos principais destaques do dia. O WhatsApp da Band News está aberto, 11999592100. Vai mandando a sua mensagem, o seu alô por aí. Daqui a pouquinho eu dou mais uma passadinha para desejar bom dia para quem tá chegando. Nos principais destaques dessa manhã de sábado, o governo federal prorroga o subsídio da gasolina. Quem traz as informações é o Márcio Rocha.
1: Vai até o próximo dia 26 de agosto o prazo de validade da subvenção de 44 centavos no litro da gasolina, depois que o governo decidiu prorrogar o benefício por mais 30 dias. A medida começou em maio, tinha validade de 2 meses e acabaria no dia 25 deste mês. Mas, com a portaria assinada pelo ministro da Fazenda, Dario Durigan, o prazo foi estendido até o mês que vem. Segundo o governo, o subsídio foi criado como um incentivo pago aos produtores e importadores de combustíveis para reduzir o impacto da alta dos preços para o consumidor.
0: A Justiça do Rio determina o bloqueio de 135 milhões de reais em contas do Banco Master. Fala, João Boeri.
2: A Justiça do Rio determina o bloqueio de mais de 135 milhões de reais de contas financeiras do Banco Master, representantes e fundos de investimentos. A decisão atende a um pedido do governo do Rio e do Rio Previdência. O juiz Vladimir Hungria destacou que há fortes indícios de gestão temerária no aporte praticado pelos ex-gestores do Fundo Previdenciário do Estado. Além dos investimentos em letras financeiras do Banco Master, em 2025, o Rio Previdência realizou um aporte de 150 milhões no fundo de investimento Texas, administrado pelo banco de Daniel Vorcaro. Após cerca de um ano, as ações sofreram desvalorização e o saldo dos investimentos foi reduzido a menos de 15 milhões de reais.
0: Nos destaques internacionais, a Venezuela anuncia a retirada definitiva do Tribunal Penal Internacional, que investiga possíveis crimes contra a humanidade cometidos sob o regime do ditador deposto Nicolás Maduro. A decisão foi comunicada ao secretário-geral da ONU pela presidente interina Delcy Rodrigues, em um movimento que é esperado depois de o TPI rejeitar todas as tentativas do regime de barrar as investigações. O processo apura tortura, prisões arbitrárias e abusos das forças de segurança durante os protestos de 2017, que deixaram ao menos 125 mortos, condutas que podem ser qualificadas como crimes contra a humanidade. E no destaque do esporte, o Corinthians se prepara para enfrentar o Bahia pelo Campeonato Brasileiro. Conta mais, Yuri Queiroga.
3: O Corinthians pode ter o volante Ranieri de volta para enfrentar o Bahia neste domingo em Salvador pela abertura do retorno do Campeonato Brasileiro. O jogador se recuperou de uma queda no treino de reconhecimento do novo gramado da Arena Corinthians antes da vitória por 3-0 sobre o Remo na última quinta. O técnico Fernando Diniz terá o reforço do meia Rodrigo Garro, que volta de suspensão. Fora de campo, enquanto ainda discute a renovação de contrato de Memphis Depay, o Corinthians pagou um dos 4 transfer bans a que foi submetido. Esse foi um dos impostos pela FIFA, relativo às multas pelo atraso nos pagamentos de parcelas das compras dos volantes Charles e José Martínez. A Band News FM transmite Bahia e Corinthians neste domingo a partir das 3 da tarde, com narração de Marcelo Dó.
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0: A âncora da Band News FM do Jornal da Band, Adriana Araújo, destaca a coletividade na luta contra a violência contra a mulher. O grupo Bandeirantes promove a campanha A Band Não Se Cala. Sobre o assunto, a Adriana Araújo conversou com Luiz Megali e Sheila Magalhães.
5: Você já ouviu aqui um pouco mais cedo e também ontem no Jornal da Band o lançamento oficial dessa campanha do grupo Bandeirantes, que reafirma o compromisso a dar voz a quem denuncia e combate os crimes cometidos contra mulheres, lançando essa campanha A Band Não Se Cala. É um tema que sempre foi tratado aqui pelos nossos repórteres e âncoras com muita seriedade, com compromisso, com responsabilidade e dando voz às mulheres, estimulando para que essas mulheres denunciem seus agressores e cobrando justiça. A gente conversa a partir de agora com a âncora do Jornal da Band e aqui do Entre Nós da Band News FM, Adriana Araújo, que está na linha de frente dessa iniciativa, uma voz forte, potente e com seus comentários, inclusive, tem feito esse assunto chegar a ainda mais pessoas. Que importante tem sido esse papel da Adriana à frente desse assunto, que eu sei que te mobiliza muito, te sensibiliza, assim como a nós também, viu, Adriana? E aí queria te ouvir um pouco sobre a ideia dessa campanha, porque é claro que é marcar posição, é estarmos ao lado das mulheres, estimularmos que essas mulheres se sintam até acolhidas mesmo para denunciar, mas vai além, né?
6: A razão de ser dessa campanha é que nós todos do time do jornalismo da Band e no Jornal da Band percebemos o quanto a sociedade ela não se divide em relação a esse assunto. Num país tão polarizado, né? Todas as vezes que o Jornal da Band teve a coragem de não só noticiar números de violência, casos absurdos de violência, mas também de se posicionar, de cobrar.
5: Adriana, explicando pra gente um pouco mais dessa campanha, a gente teve algumas reuniões, sabe, Megali, sobre os conteúdos que estarão presentes. É claro que a gente fica firme no noticiário, acompanhando no dia a dia mesmo esses casos horrendos que têm acontecido Brasil afora. O noticiário factual, evidentemente, continuará presente, mas vai além. A gente quer aprofundar mesmo as discussões acerca desse assunto, trazer cobrança por justiça, eventualmente aplicação mais dura da lei que já existe atualmente. Falar de iniciativas Brasil afora que têm provocado mudanças nesse cenário, fortalecido as mulheres para que elas passem a denunciar, né? Como alguns municípios têm tratado esse tema, mas a gente sabe que é uma questão, ela não é simples, né? Ela não se resolve, não. Assim, pronto, tá resolvido. E ela tá muito aprofundada, né? Tem raízes aí no machismo, no tratamento da mulher, né? Histórico, inclusive.
7: E tem muita gente puxando a corda pro outro lado, né? Os movimentos de reação a esta ação da sociedade de dar atenção a esse tema tão importante. Então, a gente vê aqueles que entendem que essa luta seja uma espécie de choro, de mimimi. A gente ouve essa expressão detestável, né? E houve também um movimento institucionalizado de políticos e de igrejas que pregam um papel na sociedade que nós, da mulher na sociedade, que nós entendemos que não é. Uhum. O papel que a grande parte das mulheres deseja. É, a mulher quer crescer, a mulher quer ter a carreira, ou a mulher quer ter a família, enfim, a mulher quer viver. Assim paz, como, né? O homem, sem ser morta, em paz, né? Sem ser morta.
5: Por ser mulher.
7: Né? Então, esses movimentos que pregam a submissão feminina, e aí eu entendo que há um caráter religioso, que há um caráter pentecostal nisso, mas me parece que crescem como uma espécie de reação a essa parcela da sociedade que decidiu acordar pro fato de que a mulher não tem um tratamento igual ao do homem no Brasil.
5: E aí, Adri, você estava explicando, né, a iniciativa, a campanha aqui lançada pela Band, vou pedir para você retomar um pouquinho, e aí você vê, né, estávamos aqui conversando enquanto a gente restabelecia a conexão. Veja como esse é um assunto de todos, né, de homens e de mulheres e de homens também, eles têm de participar desse debate, né?
6: Não, com certeza, Sheila Megali, o que eu falava para vocês é que todas as vezes que o Jornal da Band teve a coragem de não só noticiar casos absurdos, inúmeros da violência contra a mulher, mas também de se posicionar cobrando o fim da impunidade, cobrando ações efetivas da polícia, da justiça, dos governos, nós tivemos um apoio do nosso público, da população, de uma forma extraordinária. Então, assim, esse é um tema em que a sociedade está unida e tem uma voz forte para dizer um basta a tudo isso. O que a gente sente é que muitas vezes havia um anestesiamento. A gente ia noticiando recordes e recordes de feminicídio, de estupro, das violências em geral contra as mulheres, e durante muitos anos a reação foi: mas aqui no Brasil é assim mesmo, quase como se fosse possível naturalizar a barbárie. Só que agora isso mudou. E eu acho que todos nós, né, percebemos isso no nosso dia a dia. Cada vez que a gente fala sobre esse assunto, Sheila Megali, a gente recebe do nosso público, aí pelo WhatsApp da rádio, em todos os vídeos, em todos os comentários que eu realizaram, a gente recebe um apoio muito grande, porque a sociedade está unida pedindo o fim dessa violência. E foi por essa razão, por sentir esse momento, que eu acho que é histórico, inclusive, assim. É um momento em que, por mais que os números sejam horrorosos da violência contra a mulher, há uma voz potente de todos nós, da sociedade, pedindo uma mudança, cobrando, exigindo o fim da impunidade. Então, daí nasce a campanha. Ontem, no Jornal da Band, eu, inclusive, pude explicar, eu escrevi o roteiro dessa campanha, e logo na primeira reunião para discutir a criação dessa campanha, eu já propus uma linha e no final eu falei: o slogan é "A Band não se cala". E esse slogan nasce do retorno do público. Todas as vezes que um comentário do Jornal da Band viralizava, eram milhares e milhares de mensagens em que as pessoas diziam: que bom que a Band não se cala. Então eu acho que essa campanha nasce desse momento, assim, que a sociedade coletivamente diz não ao silêncio. O silêncio da impunidade, o silêncio do desrespeito, o silêncio de tantas violências que foram simplesmente aceitas durante muito tempo e agora a gente sabe e luta para que isso seja punido com rigor e que a gente tenha esse momento de virada nessa história de tanta brutalidade contra as mulheres.
7: Uhum. Adriana, como é que o nosso ouvinte, como é que o telespectador da Band e dos demais veículos aqui da casa vão perceber essa campanha e como é que eles podem participar ativamente?
6: A gente iniciou ontem, todas as emissoras do Brasil inteiro, da Band, as rádios, o grupo todo, não é uma campanha do Jornal da Band, né? Então o grupo todo está junto, coletivamente, levando essa mensagem adiante. Então todas as emissoras estão mobilizadas para falar do assunto. Na verdade, a violência, o combate à violência contra as mulheres já está na pauta da Band, dos telejornais, dos programas de esporte, de toda a nossa grade, todos os dias. A campanha marca um compromisso com o público de que isso não muda, que a Band vai ficar em cima denunciando tudo que for necessário denunciar e também mostrando as boas iniciativas que dão certo, que acolhem as vítimas, que mostram um caminho de saída do ciclo da violência. Então, ontem, por exemplo, no Jornal da Band, a gente mostrou um projeto que se chama Mapa do Acolhimento, que é uma rede de voluntárias, de mulheres advogadas e psicólogas, que de mulher para mulher oferecem gratuitamente esse apoio, esse auxílio, seja psicológico, para a mulher conseguir se fortalecer e colocar fim ao ciclo da violência, ou jurídico, quando é um caso que chega à justiça. Então, como que o público pode participar? Primeiro que a gente pediu, eu pedi ontem no Jornal da Band, que as pessoas levem esse assunto para o trabalho, para a escola, para o grupo de amigos, para dentro de casa, levem a nossa campanha, as sugestões de pauta, as denúncias. E a ideia da Band é promover um debate. Então, a gente ainda vai ter outros eventos, vamos ter uma agenda de tratar desse assunto com total seriedade, como ele exige, e envolvendo, né, várias iniciativas, vários representantes de órgãos, enfim, da sociedade, para a gente de fato fazer disso não uma campanha de um dia, não uma campanha de um mês, mas uma campanha permanente, um compromisso permanente da Band de que a gente vai ficar vigilante, atento, muito conscientes do nosso papel de denunciar, de cobrar e de acolher as vítimas.
5: E veja que importante, né? Eu falei aqui que esse é um assunto de homens e mulheres, e aí chegaram mensagens de ouvintes das crianças também, né? De como os pais tratam desse tema com os seus filhos. Porque é isso, também tem um aspecto da educação das novas gerações. E é legal te ouvir, Adriana, falando sobre valorização daquelas boas iniciativas em municípios que conseguiram reverter um quadro de violência ou melhorar a situação de mulheres ou estimular para que essas mulheres se sintam mais acolhidas para fazer essas denúncias. Então é importante valorizar essas iniciativas. E acho que é legal explicar que o objetivo da campanha tem um aprofundamento do entendimento daquilo que é violência, inclusive. Porque a gente fala aqui todos os dias, infelizmente, de cenas horrendas do noticiário factual, da violência física, do feminicídio, mas às vezes a gente não fala tanto das outras violências, a psicológica, a patrimonial, tudo isso está dentro da campanha também, né?
6: E a gente, quando noticia um caso extremo, muitos outros não foram noticiados, né? Eu falo que quando a gente, se a gente quisesse fazer um bloco enorme do Telejornal da Noite só falando de violência contra a mulher, a gente poderia, porque são muitos e muitos casos. E a violência, ela não começa no feminicídio, né? Ela pode começar muito antes, numa ameaça, numa privação de direitos, numa imposição, né, de regras, num afastamento social, na violência patrimonial, como você citou. Então, é preciso estar atento a todos os tipos de violência e ao começo desse ciclo, fortalecendo as mulheres para que elas entendam que elas estão sendo vítimas de violência e para que elas tenham a condição de dizer não, né? Eu acho que o fortalecimento das mulheres é muito importante, porque a partir daí a gente vai ter esse posicionamento mais claro de todas nós de não aceitar nenhum tipo de violência. Agora, Sheila, você falou das crianças e eu acho muito importante que os pais conversem com as meninas, com os meninos, que conversem sobre o respeito, né, mútuo, que todos nós temos que ter. E eu escuto de muitas pessoas assim: ah, mas esse assunto só será resolvido com educação. E é verdade. A gente precisa levar esse assunto, como eu disse, para dentro de casa, na conversa das famílias, para a escola, fazer nas escolas um debate sério, responsável, levar a educação de saúde, né? Saúde psicológica, de saúde sexual, levar a discussão para a sala de aula de forma muito séria e responsável. Eu realmente acredito que a educação é a saúde, porque é pela formação das próximas gerações que a gente vai construir uma sociedade com menos violência. Agora, eu também acho, e todas as vezes que alguém me diz assim, ah, isso é pela educação, também cobrar uma justiça que puna o agressor e não passe a mão na cabeça de feminicidas, de agressores de mulheres, de estupradores, que solte, ponha na rua, pela porta da frente, crimes que são assim, gritantes, que são flagrantes, porque isso também é pedagógico. Acho que a pedagogia, a educação, está nas duas pontas. De você ensinar as novas gerações, mas de você também, como sociedade, como justiça, passar a mensagem pedagógica de que aqui não, de que não se tolera agressão, violência, espancamento, estupro. E quando quantas vezes nós, eu, você, Megali, quantas vezes nós noticiamos casos flagrantes, com imagem, vou citar um caso recente, o homem que jogou fogo, atirou fogo na cabeça da mulher, com a imagem registrada, com o depoimento dela, de que ele não tentou ajudá-la e, no entanto, não foi classificado como tentativa de feminicídio. E são muitos, estrangulamentos, sufocamento, tudo isso é tentativa de feminicídio e a justiça ainda não julga sob essa perspectiva. Então, assim, eu acho que a educação está nas duas pontas, na formação das novas gerações, de uma geração que no futuro vai ser consciente de que violência não é algo tolerável, mas também é pedagógico a gente cobrar que a justiça passe a toda a sociedade a informação correta, a posição correta, que é de proteger a vítima, jamais o agressor. Eu acho que nesse ponto o Jornal da Band tem um papel muito importante, que é de sair da posição de só noticiar, mas de ter a coragem de botar o dedo na ferida e mostrar quando a justiça é conivente, aceita agressões que são intoleráveis.
5: Perfeito. Adriana Araújo aqui com a gente, fazendo esse lançamento da campanha A Band Não Se Cala, ontem no material completo, no lançamento oficial no Jornal da Band. Falaremos muito sobre esse tema aqui na Band News FM também, contando com a participação dos nossos ouvintes, é claro. Adri, obrigada. Adriana Araújo, todos os dias na tela da Band, no Jornal da Band, com transmissão simultânea aqui na Band News FM, também no Entre Nós, a partir das 16h. Adri, um beijo para você, obrigada e parabéns.
6: Obrigada, Sheila Megali, um beijo grande para os nossos ouvintes. À tarde eu tô aí com vocês no Entre Nós e vamos todos, é o time da Band inteiro mobilizado pra gente falar desse assunto sempre com muita responsabilidade. Beijo grande.
5: Beijo, até.
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7: Cinco e 23, seguimos por aqui girando o noticiário na Band News FM. As mortes violentas no Brasil chegam ao menor nível em 13 anos, mas o feminicídio bate um recorde. Quem traz as atualizações é o Henrique Tanger.
8: Com queda de 8,2%, as mortes violentas intencionais no Brasil chegaram ao menor nível dos últimos 13 anos, com uma taxa de 19 homicídios a cada 100 mil habitantes. Apesar de incluídos na conta, os casos de feminicídio atingiram o maior patamar da história, com 1.571 vítimas em 2025. Os dados são do Anuário Brasileiro de Segurança Pública de 2026, que faz um raio-x da criminalidade no país. Segundo o relatório, para cada 3 tentativas de feminicídio, uma é consumada. O número de registros de descumprimento de medidas protetivas também aumentou quase 17%.
7: O ministro do Supremo Tribunal Federal, Alexandre de Moraes, revoga as medidas cautelares contra o ex-prefeito de Belford Roxo, Márcio Canella. Quem traz a atualização é o João Boeri.
9: O ministro Alexandre de Moraes, do Supremo Tribunal Federal, revoga as medidas cautelares impostas ao ex-prefeito de Belford Roxo, na Baixada Fluminense, Márcio Canella, e ao policial militar Antônio Gomes da Silva Neto. Inclusive, o monitoramento eletrônico determinado anteriormente. Canella foi alvo de operação da Polícia Federal, que investiga um esquema de lavagem de dinheiro por meio de postos de combustíveis. O grupo teria movimentado mais de 7,5 bilhões de reais em 6 anos. Canella foi preso em flagrante no dia 7 de julho, após a PF encontrar um fuzil no carro do político. Mas, segundo as investigações, o armamento pertence a um policial militar. O ex-prefeito de Belford Roxo é pré-candidato ao Senado Federal pelo União Brasil.
7: Um homem é baleado na cabeça e morto por uma policial militar durante uma abordagem em Salvador. Verena Veloso.
10: O trabalhador morto durante uma ação policial no bairro de São Cristóvão, em Salvador, será enterrado neste sábado. Leonardo Gil Lima, conhecido como Léo Lanches, de 33 anos, foi baleado na cabeça na noite de quinta-feira. Ele chegou a ser socorrido, mas não resistiu. A família afirma que o tiro partiu de uma policial. Já a PM diz que equipes encontraram um homem ferido após ouvirem disparos na região. Os agentes envolvidos foram afastados e a corporação abriu um processo administrativo. O caso é investigado pela Polícia Civil e pela Secretaria da Segurança Pública.
7: No destaque do esporte, o Vitória empata com o Botafogo no Rio de Janeiro em um jogo atrasado do Brasileirão. Detalhes que chegam com o João Marcos Moura.
11: O Vitória se prepara para enfrentar o Remo neste sábado às 19h30 pelo Campeonato Brasileiro. O treino aconteceu no CT do Fluminense, no Rio de Janeiro, onde a equipe permaneceu após o jogo contra o Botafogo, que terminou em 0-0 na quinta. Os jogadores que tiveram maior carga na partida fizeram trabalho de recuperação no hotel.

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1: 5:27, a colunista Flávia Guerra comenta 3 filmes em cartaz no cinema: Odisseia, Pequenas Criaturas e Diva Futura. A conversa aconteceu no Tem Método com os apresentadores Carlos Andreasa, Ivan Brandão e Bruno Camarão.
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2: Dia de cinema aqui no Tem Método. Flávia Guerra já está conosco e vamos falar de

0: E filmes, tem um aqui, antes de falar dos filmes, quero falar de Odisseia, que foi o assunto da semana passada, Flávia, e ainda não fui, tá? Tô esperando meu colega aqui do andar de baixo me dar o ingresso, mas irei, mas já registrou mais de 1 milhão de espectadores aqui no Brasil e eu tenho visto a repercussão, né? Eu vi que tem uma galera achando o máximo, mas tem uma galera odiando também. Eu sei que não tava na pauta, mas vamos voltar a esse assunto aí, porque continua, como é que chama hoje em dia? Trendando, Flávio.
1: Incrivelmente, eu concordo com os dois, assim. Eu acho que o Nolan inovou muito, a gente já falou semana passada, né? Principalmente na questão técnica, que eu acho que é fazer a gente entrar quase, né? Junto com o Odisseu ali, o Matt Damon, na aventura dele. Acho muito interessante o tom realístico, né? Por mais paradoxal que isso seja, para um mito, né? Uma história mitológica que fala muito do ser humano, mas que, né? Tem mitos ali, obviamente, é uma história de mitologia, mas ao mesmo tempo eu entendo as pessoas que não gostaram da adaptação, que acham que o jeito que ele trouxe as personagens femininas foi muito de coadjuvantes, podia ter trazido um pouco mais protagonistas, né? Eu entendo as duas críticas, assim. Eu acho que, assim, né, sendo um pouco poliana, a gente tem que ver o filme que ele quis fazer, né? Tentar entrar nessa viagem dele. Eu acho que não precisa nenhum lado nem outro, assim. Vamos ver o Nolan como um diretor interessante. E um dos poucos que eu acho que é muito bom a gente observar que as pessoas vão ver pelo diretor. É raro hoje em dia um filmão, né? Como você está falando, com esses números estratosféricos, levar gente para o cinema só por causa do diretor. Não interessa, assim, se é Odisseia ou se é outro filme dele. A gente vai para ver um filme do Nolan. E isso hoje em dia tá raro, né? É difícil lembrar outro diretor que consegue fazer um cinemão tão grande e que leve tanta gente ao mesmo tempo, né? Pelo seu nome, né? Spielberg é um deles, né? São poucos hoje em dia.
0: Ame ou odeie, mas veja, eu verei assim que ganhar o meu ingresso. Pequenas Criaturas, Flávia Guerra, filme com Carolina Dickmann. A gente tá até com as imagens, acho, do trailer aí na nossa live.
2: Deixa eu fazer uma pergunta
1: isso
2: aqui
1: aí,
2: de ignorante.
1: Esse... Fala, André.
2: Tem a ver com o livro do Rubem Fonseca? Porque tem um livro do Rubem Fonseca, Pequenas Criaturas, ou só um título em comum? Me ocorreu agora ouvindo.
1: É só um título em comum, viu? Mas é interessante isso que você falou, porque o nome, ele traz muito a dimensão pequenininha do ser humano, né? Que eu acho que o Rubem Fonseca também sempre trata em outras obras, assim, né? O quanto a gente é pequeno e universal ao mesmo tempo, Andreato. Interessante. Vou até fazer mais pesquisa sobre isso, mas eu, que eu saiba, não tem a ver, assim, não é uma adaptação, nada disso, assim. Essa história, na verdade, eu acho que com a gente aqui, o Ivan, não, que ele é jovem, né, Ivan? Mas fala muito da minha infância, pelo menos, porque o filme se passa em 86, um ano depois do fim, né, oficial da ditadura militar. E aí é uma família que ainda está sentindo os ecos, né, daquele Brasil que estava mudando. Se passa em Brasília e é dirigido por uma jovem diretora, Anne Pinheiro de Guimarães, e que traz essa dimensão que eu acho que só Brasília, no Brasil, consegue dar pra gente. Não que São Paulo não dê, mas dá de um outro jeito. Brasília, com aqueles grandes espaços, né, vazios, imensos, assim, faz com que a gente se sinta muito pequenininho, né? Assim, um grilinho, uma libélula. Por isso que o filme tem vários takes, assim, de uma libélula no vidro do carro da Carolina Dickmann, né? Ela boiando numa piscina, que é o meio que Brasília faz com a gente, assim. É uma cidade muito diferente de tudo no Brasil. Sim. Muito interessante. O filme traz essa história dessa família que mudou pra lá, porque o pai da família tem um emprego lá, mas ele começa o filme já viajando, ele é totalmente ausente, e essa família, né, que é a Carolina Dickmann e os dois filhos, tentando assimilar tudo, as mudanças do Brasil, as mudanças de comportamento, mas principalmente as mudanças pequenas mesmo, assim, que é essa nova vida numa cidade que não tá a priori acolhendo essa família de um jeito mais óbvio, assim, né? Então é bonito, é um rito de passagem, de amadurecimento dos três ali no filme, é um filme bem bonito, intimista. Por mais que Brasília pareça que não é uma cidade intimista, né?
0: Não tem nada a ver com o filme, mas também tem a ver, mas vale como curiosidade, todos os filmes que se passam em Brasília, a gente tem muita memória afetiva que é daqui, né? Por causa das imagens, então a gente gosta de ver Eles recriaram o aeroporto, tava lendo aqui, e tem uma cena que se passa em frente a um restaurante chamado Roma. E esse restaurante, ele existe, uhum. ele foi fundado no ano da criação de Brasília, e meu avô me levava lá para comer lasanha verde. É, e tá aberto até hoje.
1: Vocês viram a minha provocação, hoje, né? Eu disse que não tinha... Fala, Ivan, desculpa te interromper.
0: Não, é isso. Então, assim, pra mim é sempre nostálgico ver imagens de Brasília, os filmes gravados aqui. Até aquela vez quando a gente falou lá do Agente Secreto, né? Que tem uma cena que é num orelhão aqui também em Brasília. Isso já deixa os brasilienses do glorioso DF, ô Andreasa, ufanistas e orgulhosos.
2: Sensacional. Agora tem Diva Futura, nosso próximo item aqui, mais um filme na coluna riquíssima hoje. Aliás, o Alexandre Bentivoglio me informou que, só para confirmar, não tem nada a ver com Pequenas Criaturas, não tem nada mesmo a ver com o livro do Rubem Fonseca, mas aliás, leiam Rubem Fonseca. Flávia.
1: Eu amo Rubem Fonseca, voltei aqui só complementando o Ivan. Eu provoquei o Ivan, disse que não tinha nada a ver com a infância dele, para ele trazer o que tinha de Brasília aí. E ele tem razão. Brasília tem sido cada vez mais filmada. Eu sempre digo assim, é uma cidade ainda pouco explorada no nosso cinema. Ela é bastante, mas pouco no sentido que ela merece muito mais. Tem coisa vindo por aí, depois a gente fala mais. Agora, sobre Diva Futura, essa é uma história pouco explorada também no cinema. E eu não sei como não tinham feito mais filmes interessantes, né? Não filmes óbvios, sobre a Diva Futura, que não é uma diva, quer dizer, são muitas, é a produtora dos filmes da Titiolina, né? É a casa de produção, né? Em italiano se fala assim, a casa que produzia todos esses filmes que marcaram, novamente, estamos aqui nos anos 80 e 90, uma época, e olha só que curioso, é dirigido por uma mulher, a Anne Louise, uma italiana, e conta a história do Ricardo Schicchi, que é o fundador dessa produtora. E o Ricardo, historicamente falando, que é o Pietro Castellitto, que faz aqui, um ator que eu adoro, italiano, ele era esse cara meio fora da casinha, assim. Ele mesmo fala, e no trailer isso tá ali, que ele não via essa questão do erotismo, dos filmes para adultos, como uma coisa para se envergonhar. Para ele era tudo indústria do entretenimento. Tem muita polêmica aqui, a gente pode desmembrar em milhões de assuntos. Mas o filme é sobre essa revolução dos costumes, que veio também junto com esses filmes que influenciaram, sim, toda uma geração. A Titiolina, que na verdade era húngara, ela chegou a ser política na Itália, né? Ela foi para política, ela é escritora, ela é uma celebridade, e ela trouxe muitas questões de comportamento numa sociedade que era muito conservadora ainda, incluindo a brasileira. Então, eu acho interessante como que o filme trata isso, e não é um filme adulto, é um filme sobre essas pessoas. Então, eu acho muito interessante, é um drama, gosto de ver como eles trataram esse assunto, e quem não viveu essa época vai entender muita coisa que veio com essa indústria, né? Que teve o seu auge ali como filmes quase de autor, vamos dizer assim. Então, é um filme que tem humor e ao mesmo tempo é muito humano. É bem, bem interessante.
2: Coisa incrível, isso é incrível, porque eu me lembro, eu era criança, né? Mas a Titiolina era um mito, né? Depois ela envereda para política, então. e há uma banalização da imagem, da exploração dela. Mas quando eu era criança, a Titiolina era mitificada e era uma referência, e havia uma curiosidade imensa sobre ela, ao mesmo tempo uma proteção muito grande e um total preconceito contra ela. Uma figura quebradora de barreiras, né? Eu fiquei muito curioso por esse filme aí, porque é uma precursora sob vários aspectos, né, Flávia?
1: Exatamente. E acho que o filme trata essas mulheres, essas divas, com muito, muito respeito, por incrível que pareça. Ainda tem a Moana Pozzi, né, que também foi outra diva, mas nada como a Titiolina, né, Andreazza? E é isso, ela entendeu o poder que ela tinha de falar também com as mulheres, né, e de romper muita. E outra coisa que eu acho que ela fazia muito bem, ela provocava a hipocrisia da sociedade da época, né? Que assistia, a gente infelizmente ainda tá aí, mas avançou, mas ainda tá aí. Todo mundo consumia os filmes dela, mas ela era, né, julgada em praça pública, execrada. Então, o fato dela se expor dessa forma, nenhuma mulher dessa indústria tinha feito até então. Então, é interessante, e é interessante ver que esse homem, né, que estava aí por trás desses filmes, né, dessa produtora, ele era um homem também diferente, à frente do seu tempo, por mais contraditório que isso seja. Então é legal o filme, ele não traz conclusões e nem santifica ninguém. Ele mostra as pessoas que eles eram. Então é um filme que eu recomendo muito, Diva Futura. Pode assistir sem medo, viu? Que ele não tem nenhuma apelação, é sobre essas pessoas.
2: Flávia Guerra, coluna completíssima. Cara, hoje conosco, sempre às sextas, o melhor do cinema. Fala, Ivanão.
0: Sou indignado que eu descobri que não existe mais a lasanha verde no Roma. Eu só queria botar aqui a minha indignação. É, só tem a massa normal agora. Alô, Roma, hein?
2: Você parou de ir? Você parou de ir, só você pedia? Aí acontece. É isso. Ah, não tem mais, estou nostálgico. Há quanto tempo você não vai no Roma? A culpa é sua, Ivan Brandão.
1: Tem que ir, Ivan Brandão. Eu gosto do Beirute também, hein? Grande restaurante de Brasília, adoro.
0: Flávia sabe das coisas. Flávia sabe das coisas.
1: É isso aí, adoro. Beijo, gente. Bom filme pra vocês.
2: Beijo.
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0: 5:39, desde a última segunda, está no ar no Grupo Bandeirantes de Comunicação a campanha A Band Não Se Cala, para denunciar a violência contra a mulher. Como parte dessa iniciativa, a ministra das Mulheres, Márcia Lopes, conversou na Band News FM com Eduardo Frumento e Adriana Araújo, dentro do jornal Entre Nós.
1: Essa semana, como vocês estão acompanhando em toda a nossa programação, o Grupo Bandeirantes lançou a campanha A Band Não Se Cala, um compromisso com o nosso público de combater a violência contra a mulher no nosso país, denunciando os casos, os recordes de feminicídio que o país, infelizmente, continua quebrando e também conscientizando a população e cobrando ações efetivas que mudem essa realidade que, infelizmente, é escandalosa no nosso país. A partir desse momento, Entre Nós recebe aqui para uma entrevista exclusiva a ministra das Mulheres, Márcia Lopes. Muito obrigada por falar conosco. Lana Canepa está aqui com a gente nessa entrevista também. Vamos juntas, Lana. Ministra, a senhora acompanhou aí, nessa semana, o lançamento da nossa campanha e todos nós sabemos da gravidade do problema, mas ainda ontem saiu um novo dado do Anuário Brasileiro de Segurança Pública que mostrou mais um recorde de feminicídio. 1.571 mulheres morreram por serem mulheres no nosso país. E todas as outras violências, ameaças, violência psicológica, agressões, tudo isso também registrando aumentos. A minha primeira pergunta para a senhora é: qual é o diagnóstico do Ministério das Mulheres? Quais são os pontos principais a enfrentar e vencer para a gente parar de quebrar recordes de feminicídio no nosso país?
2: Bem, Adriana, o primeiro ponto que a gente tem batido muito em todo o Brasil é, de fato, a capacidade da sociedade apreender que esse é um fenômeno dramático, né, na história do Brasil e do mundo, porque em todos os eventos internacionais que eu tenho ido, essa questão é muito marcante, né? Então, existe planetariamente um desafio imenso da humanidade em enfrentar ainda o machismo, a misoginia, né, e o que leva a um sofrimento absurdo das mulheres desse país, de todos os países. Então, a primeira questão é a sociedade assumir isso como uma meta que precisa ser erradicada. Não é diminuir, não é melhorar. Então, eu quero parabenizar desde já, né, a Band por essa campanha. A Band Não Se Cala. Eu estava em Porto Alegre fazendo uma entrevista quando eu soube do dia do lançamento dessa campanha. E aí, o Ligue 180, que é um serviço do Ministério das Mulheres, que existe há 20 anos e que ele sofreu, né, momentos de crise, de dificuldades, e que a gente não teve dúvida desde 23, um investimento importante para que as atendentes se adequassem cada vez mais, né, às necessidades do ponto de vista da tecnologia. Hoje são 370 atendentes que atuam, que trabalham 24 horas por dia, 7 dias da semana, em turnos, né? E que nós temos hoje línguas de sinais, nós temos o WhatsApp, nós temos site, nós temos as ligações. Não é mais um canal só de denúncia, mas ele acolhe a denúncia, ele orienta, ele identifica de onde essa mulher, ele vai saber dizer qual é a rede de atendimento que tem lá no município. Nós temos, claro, as capitais têm uma rede muito forte de atendimento às mulheres, mas uma grande parte dos municípios não tem. Às vezes tem só uma delegacia geral, ou tem um CRAS, ou tem a unidade básica de saúde. Então há sempre também uma grande orientação para que essa mulher tenha confiança na denúncia que ela está fazendo. Porque essa é uma das questões. As mulheres nos dizem que têm medos, que têm medo porque elas também sofrem perseguições, ou às vezes não vê sentido na denúncia se não tiver uma resposta concreta. E isso nós estamos cuidando muito, por isso o Ligue 180 é um serviço, né, de utilidade pública, que toda a sociedade deveria trazer essa marca nas suas comunicações, nas suas mídias. Esse é um dos aspectos. Outro aspecto é que o sistema de justiça funcione bem, né? Todo o sistema de judiciário. Tanto é que o Pacto Nacional Brasil contra o Feminicídio, ele integra os três poderes: o executivo, as políticas públicas, que devem cada dia mais se adequar e atender as necessidades, né, dessas mulheres e da situação de violência, e também o sistema de justiça. As medidas protetivas, por exemplo, já sofreram uma redução pressão muito grande. Antes, uma mulher recebia, ela tinha a concessão da medida protetiva, mas às vezes demorava 15 dias, sim, que era um tempo suficiente da mulher morrer. Sim. E agora não, agora nós temos aí a média de 3 dias, baixou para 3 dias, mas na maioria nós estamos conseguindo conceder essa medida em 1 dia. O protocolo de gênero que é utilizado pelos magistrados no momento do julgamento, da pena, não é? Isso é muito importante.
3: E o cadastro nacional, né, ministra? Deixa eu só interromper a senhora para colocar um número, porque eu acho que isso aqui fica muito claro. O Distrito Federal tem uma das maiores redes de atendimento e de assistência para as mulheres. E ainda assim, Adriana, aqui nós tivemos também um recorde de alta dos feminicídios com relação ao 25, com relação ao 2024. Por quê, ministra?
2: Bem, nós temos primeiro um clima, né? E aquilo que se diz e que a gente ouve dos adolescentes, uma banalização, uma normalização dessa prática da violência. Outro dia, num evento no Senado, uma das especialistas dizia assim: como nós não pedimos autorização para os homens e nós fomos avançando, nós fomos conquistando espaços, espaços de poder, espaços profissionais, há de fato ainda uma veemência, não é, do mundo masculino em resistir a que as mulheres ganhem esses espaços, seja profissional, seja no âmbito político, e seja nas mídias digitais, que essa é uma meta nossa. Sim. Que depois,
1: agora, ministra,
2: nós, é importante falar disso.
1: Vamos falar.
2: Então, há, de um lado, uma normalização dessa situação mesmo, da cultura, que é mundial, de outro, quando se vive, né, governos que se interessam por isso, que dão visibilidade, nós não queremos subnotificação, nós queremos que os dados apareçam cada dia a mais.
1: Sim, agora,
2: então,
1: ministra,
2: hoje, nessa média de 4 feminicídios por dia. Pois não, Adriana.
1: Tá me ouvindo bem? Deixa eu só interrompê-la para te questionar sobre esse ponto. Assim como a senhora acabou de dizer, a gente sabe que a subnotificação existe, ou seja, os números já são horrendos, mas estão aquém da realidade. E assim como a senhora, nós também, com essa campanha, vamos lutar para acabar, para erradicar a violência contra a mulher. Agora, muitos especialistas, estudiosos do tema, dizem que a gente tem que passar da fase do discurso para a fase dos recursos, que esse problema tem que entrar no orçamento e, de fato, ter dinheiro para combater a violência e acolher as vítimas. E quando a gente olha para o orçamento federal, a gente vê que nos últimos 10 anos houve, por exemplo, uma redução do dinheiro destinado àquele programa Viver Sem Violência. Quando a gente olha o orçamento como um todo do Ministério das Mulheres, a gente vê que são em torno de 385 milhões, e isso é 0,06% do orçamento federal. Falta, de fato, do ponto de vista do orçamento, colocar dinheiro diante da gravidade que o problema representa para tentar combatê-lo na prática?
2: Não há dúvida, Adriana, que o Brasil desse tamanho, com essa diversidade, é claro que mais recursos e bem aplicados, com efetividade, ele tem uma resposta melhor, e é isso que a gente espera. Mas eu quero te dizer, o programa Mulher Viver Sem Violência é do Ministério das Mulheres, e nós temos, dentro das nossas competências, porque a política para as mulheres ela é intersetorial, é a saúde, é a educação, é a agricultura, é a assistência social, é a cultura, é o trabalho que tem que responder a essas necessidades. Nós temos um orçamento mulher vinculado ao Ministério do Planejamento, que são bilhões de recursos aplicados nas políticas públicas para as mulheres. Por exemplo, eu tenho levado essas agendas. Quando eu levei a agenda da saúde mental, imediatamente o Ministério da Saúde criou um teleatendimento em saúde mental, que já começou, já foi testado no Rio, no Recife, e agora já se espalha pelo Brasil, né? Assim como a educação, assinamos um protocolo onde todas as escolas de ensino fundamental e médio terão a Lei Maria da Penha na escola, no conteúdo curricular. Estamos implantando cuidotecas em todas as universidades federais, estaduais, municipais, nos institutos federais, para que as mulheres possam estudar. O Ministério da Justiça alocou muito mais recursos, já tem mais de 20 mil novas tornozeleiras e relógios digitais pelo país, além das operações que já prendeu mais de 20 mil agressores com mandato de prisão decretados.
1: Sim. Sobre as tornozeleiras?
2: E o ministro Wellington Lima disse que até o final do ano vai acabar com essa fila, não é? Com essa lista de agressores que estão à solta e que devem ser presos. Nós vamos, até o final do ano, nós vamos ter 48 casas da mulher brasileira que estarão ou concluídas ou em licitação, em processo de construção. Então, temos avançado muito, muito mais do que em qualquer outro período em termos dos investimentos.
1: É.
2: Isso também com o campo privado.
1: Sim,
2: mulheres
1: sobre as tornozeleiras,
2: as universidades, os sindicatos, colocando recurso.
1: Sim, sobre as tornozeleiras que a senhora citou, a gente teve aí no Anuário Brasileiro de Segurança Pública também o dado de que cresceu o número de descumprimentos de medidas protetivas, cresceu 16,7%. E a gente sabe que tem a lei que agora obriga que aquele agressor que representa uma ameaça à vida e à segurança das mulheres, de imediato ele já tem que usar a tornozeleira eletrônica. Então, dois pontos que eu queria ver com a senhora. Um é, o que a senhora acabou de dizer é que o governo federal está assegurando que haverá tornozeleira eletrônica para todos os casos graves em que o agressor representar essa ameaça. É um compromisso de solucionar isso esse ano, pelo que eu entendi. Me
2: isso
1: diga
2: mesmo.
1: Se é isso, por favor. E outro ponto é, por quê?
2: Exatamente.
1: Por que um aumento tão grande do descumprimento? De alguma forma a senhora interpreta que também houve um relaxamento em casos que a justiça decide, descumpriu uma vez, descumpriu cinco, descumpriu dez e nada é feito? E aí, desse ponto de vista, a medida protetiva acaba não sendo respeitada pelo agressor?
2: Olha, nós temos que saber que o Brasil, como um país federado, nós temos uma autonomia limitada do ponto de vista do nível federal. Por isso eu tenho andado o Brasil também, né, para fazer um apelo para que todos os estados implementem esse pacto com os três poderes. Porque às vezes, se uma política pública funciona bem, mas o sistema de justiça falha, é claro que nós temos aí um vazio. Então, as tornozeleiras eletrônicas é um exemplo disso. Se antes era preciso que se recorresse à justiça, agora não mais. No momento em que se faz a denúncia, numa delegacia, ou num CRAS, ou no 180, que se toma, né, se identifica o agressor, imediatamente qualquer pessoa, qualquer autoridade local pode implantar a tornozeleira. E aí, eu estive na reunião com todos os secretários de segurança pública, um mês passado. Agora, em agosto, nós vamos reunir os secretários de segurança pública dos estados com as secretárias de Estado de Política para as Mulheres, exatamente para a gente evidenciar onde estão as falhas, o que ainda é um vazio nesse fluxo do atendimento, que é isso que nós precisamos. Nós temos um espaço para denunciar, nós temos políticas públicas muito importantes, inclusive centros de referência da Casa da Mulher Brasileira, a Casa da Mulher Brasileira, estamos inaugurando novas, não é? Estou vindo hoje do Mato Grosso, onde nós teremos a Casa da Mulher Brasileira, onde faremos a inauguração do centro de referência até agosto. Enfim, nós temos, um processo, não é? Foi criado um centro de monitoramento, nós temos uma Agência Nacional de Proteção de Dados, é preciso, não é, que a gente dê segurança quando há denúncias, quando há vítimas, as famílias precisam se sentir seguras. Então, é um sistema nacional onde todos os municípios, eu tenho dito com os prefeitos, tenho me reunido com os prefeitos e tenho dito isso para eles. Ele é a liderança do município, ele precisa dizer todos os dias, aqui neste município nós não vamos tolerar nenhum tipo de violência contra as mulheres.
3: Falta um pouco de vontade política também, né, ministra? Porque muitos da política estão no comando da política, são homens e não conseguem perceber o problema.
2: Exatamente.
3: Eu queria que a senhora falasse sobre dois aspectos, bem rapidamente, para a gente concluir. Um, o Banco Nacional Integrado sobre os agressores, que era uma questão que fragilizava muito as punições, né? Eles iam de um estado para o outro, fugiam da punição e nunca eram presos ou condenados com relação a isso. E as mulheres que morreram tinham medida protetiva, segundo os dados do anuário, porque esse é um mito que se repete ainda em muito, inclusive aqui em Brasília, né? De que a medida protetiva muitas vezes não funciona. É o recurso possível e as mulheres têm que buscar esse recurso.
2: Tem que buscar esse recurso e nós também temos exemplos muito diferenciados. Eu fui para Foz do Iguaçu, onde 5 mulheres tinham morrido por feminicídio, e a coordenadora da Patrulha Maria da Penha me disse assim: ministra, pelo menos nenhuma dessas mulheres que morreram tinha medida protetiva. Então, quanto mais esse fluxo funcionar, quanto mais esse pacto nacional for descentralizado, mais garantia nós temos dos resultados. E não há dúvida que o legislativo tem que cumprir a parte dele. Nós estamos lá com uma pendência para criminalizar a misoginia e que o projeto não foi colocado em pauta. Foi uma grande demanda e pedido nosso do governo, mas infelizmente não foi colocado, e a gente espera que, voltando agora às sessões da Câmara, nós tenhamos essa lei aprovada. Por quê? Porque isso, obviamente, vai inibir mais ainda a reação. Nós estamos fazendo todo um trabalho, inclusive, voltado para os homens. Os grupos reflexivos, as oficinas, o debate da masculinização. Não sei se vocês viram, mas saiu, não é, numa outra emissora, adolescentes falando do que é eles terem acesso à Red Pill, a machosfera, o aumento do uso dessa internet, dessa mídia digital. Por isso, a campanha que nós temos, o digital é nosso lugar, e nós não podemos, foi assinado um decreto fundamental para que em até 2 horas a plataforma tenha que remover qualquer conteúdo íntimo que não tenha sido consentido pelas mulheres. Então, nós estamos, pouco a pouco, implementando. E tudo que nós precisamos é essa adesão, tanto de cada estado e de cada município, quanto, obviamente, da mídia, da sociedade, das igrejas, dos sindicatos, da área esportiva, que Sim. Abrange tantas pessoas.
1: Ministra.
2: E o centro de monitoramento, claro, ele é muito importante para ter esse fluxo de comunicação, de registro, que a gente sente que tem evoluído. E eu quero dar um dado que eu tenho aqui, se der tempo, que na verdade, em junho, nós tivemos 108 registros, foi o menor número do primeiro semestre. Então, no acumulado, nós tivemos 19 casos de feminicídio a menos, e é isso que nós queremos. A cada mês, né, tem outros dados para falar, as regiões que menos tiveram feminicídio, regiões Norte e Nordeste, enfim, nós estamos à disposição para poder prestar os dados e a comunicação, a mídia
1: tá
2: é
1: certo.
2: Fundamental nesse processo.
1: Mostra pra gente, ministra, eu tenho 30 segundinhos para encerrar, mas mostra pra gente o material que tá na sua mão, que é a cartilha que tá em papel aí na sua mão, mas é a cartilha digital que a senhora tá segurando aí, né? Olha, a ministra tá mostrando esse material que orienta as pessoas, eu já
2: Isso
1: vi essa
2: mesmo,
1: cartilha.
2: Nós temos aqui.
1: É uma cartilha que orienta as mulheres, as jovens, sobre o que é violência digital, o que a lei
2: Tem
1: agora
2: todas
1: determina.
2: Todas as informações.
1: Exatamente.
2: Exatamente.
1: Se você for vítima de uma exposição por um companheiro, ex-companheiro, que cria um material de cunho sexual ou para atingir a sua honra, para atingir você, isso é violência, a lei já vale, as plataformas têm que tirar esse material, essa cartilha digital. Só para a gente concluir, ministra, está disponível onde? Porque meu tempo, infelizmente, esgotou.
2: Essa cartilha nós estamos distribuindo fisicamente pelo Brasil, está no nosso site, está em todos os sites, o Ligue 180, em todos os sites também do governo e dos governos. Né?
1: Tá
2: nós
1: certo.
2: Estamos colocando isso nas mídias todos os dias, porque isso é fundamental que as pessoas tenham acesso e saibam como proceder em qualquer ameaça de violência.
3: E o Ligue 180 também é para tirar dúvidas, Adriano, então lá tem informação, é contigo.
1: Inclusive para as pessoas que suspeitam que alguém próximo, um vizinho, uma amiga, uma conhecida possa estar sofrendo algum tipo de violência e quer informações,
3: Exatamente.
1: Quer entender melhor como agir. Eu agradeço muito, nós ouvimos Márcia Lopes, a ministra das Mulheres. Ministra,
2: Exatamente.
1: Só para concluir, eu queria dizer para a senhora que o nosso papel sempre é cobrar. A gente tem que cobrar cada vez mais ações efetivas para a gente sair do papel de jornalistas que noticiam tragédias, que noticiam a carnificina que acontece contra mulheres no nosso Brasil. O nosso papel é cobrar. Mas quando a gente cobra num sentido colaborativo, de que todo mundo se dê as mãos, que todo mundo fale a mesma língua. Justiça, polícia, governo, ministério, todo mundo tem que falar a mesma língua. E essa língua tem que dizer uma mensagem clara. Violência contra a mulher é inaceitável e a gente tem que combater até erradicar esse problema no nosso país. Eu agradeço demais a sua presença. Conte conosco, conte com o Grupo Bandeirantes, que lançou essa campanha Band Não Se Cala, justamente propondo essa união de forças para combater esse problema. Um grande abraço. Lana, muito obrigada por participar comigo dessa entrevista. Teremos outras oportunidades, viu, ministra? Porque o tempo, infelizmente, esgotou mesmo. Mas te desejo um bom trabalho aí à frente do Ministério. Tchau, tchau.
2: Isso mesmo. Muito obrigada.
1: Obrigada, senhora.
2: Obrigada, nós estamos à disposição. Um abraço, Adriana. Parabéns aí pela campanha.
1: Nós também, à disposição. Tchau, tchau.
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1: 6 horas em ponto pelo horário de Brasília. Muito bom dia para você que acompanha a Band News FM nesse início de sábado. Hoje, 25 de julho de 2026. Eu, Stephanie Toso, sigo por aqui até às 7 horas da manhã na atualização do noticiário, no que é destaque no Brasil e no mundo. E claro que de olho também nas mensagens que chegam pelo nosso WhatsApp no 11 999 592 100. Muita gente que já foi passando por aqui no finalzinho da madrugada, nesse comecinho de manhã, já desejando um bom dia, um bom fim de semana, reclamando também da temperatura aqui em São Paulo. É, a gente mudou o tempo, hein? Passagem de frente fria derrubou as nossas mínimas nesse começo de manhã. E aí seguimos de olho, uma condição bem séria nessas próximas horas para chuva que ainda cai aqui pelo interior de São Paulo. Voltou a atingir com força a região de Ribeirão Preto. E aí trazemos atualização do noticiário também voltada para isso, cidade de Ribeirão, que teve diversos estragos pelo temporal de ontem de manhã, que provocou aí ventos intensos de mais de 120 km por hora. Para hoje, a tendência ainda é desse deslocamento lento da frente fria, vai saindo aos pouquinhos, e aí isso provoca um amanhecer mais complicado, com chuva ainda na região de Ribeirão Preto, e essas instabilidades se espalhando mais por São Carlos, Itapetininga, região de Avaré, Botucatu, Bauru, também mais complicado esse início de manhã para a cidade de Ourinhos. Vamos que vamos, nesses próximos minutos, já fazendo mais um giro pelos principais destaques do noticiário por aqui na nossa programação. Nos principais assuntos do dia, entram em vigor as tarifas americanas adicionais de 12,5% sobre produtos brasileiros. Informações que chegam com o Henrique Tange.
2: Começa a valer nesta sexta-feira a nova tarifa de 12,5% imposta pelos Estados Unidos, que se soma à de 25% válida desde terça-feira. A nova medida impacta 80 parceiros comerciais do país norte-americano e eleva as taxas de importação de alguns produtos brasileiros a quase 50%. Ao todo, são 5 linhas de tributação sobre os produtos brasileiros, variando da isenção à tarifa máxima.
1: Nos outros destaques, está disponível a consulta ao terceiro lote de restituição do Imposto de Renda de 2026. Fala, Isadora Simões.
3: É liberada a consulta ao terceiro lote de restituição do Imposto de Renda 2026, disponível no site ou aplicativo oficial da Receita Federal. Este lote contempla mais de 2 milhões e 700 mil contribuintes, totalizando mais de 4 bilhões e 612 milhões de reais. O pagamento está previsto para o dia 31 de julho e deve ser feito diretamente na conta indicada pelo contribuinte no momento da declaração.
1: O Pentágono reduziu de 18 para 14 o número oficial de militares americanos mortos na guerra contra o Irã, retirando da lista 4 soldados mortos após o presidente Donald Trump declarar um cessar-fogo em abril. A mudança gerou críticas de senadores democratas e militares veteranos, que acusam o governo de minimizar as baixas por razões políticas. Trump, paradoxalmente, continuou citando o número de 18 mortos em declarações públicas após a alteração no site do Pentágono.

0: Brasileirão Feminino continua neste sábado com possibilidade para mudança na liderança. Quem explica é o Yuri Queiroga.
1: O Palmeiras pode assumir temporariamente a liderança do Brasileirão Feminino neste sábado. Para isso, precisa vencer o misto às 16h no estádio do Trinha, em Cuiabá. Às 17h, o outro jogo do dia é entre Bragantino e Atlético Mineiro. Ontem, o São Paulo venceu o Cruzeiro por 2-1 em Sete Lagoas e lidera momentaneamente com 29 pontos. O Internacional bateu o Fluminense por 1-0 e é o quarto colocado. Flamengo e Grêmio empataram por 2-2 e o time gaúcho perdeu a chance de ficar mais próximo da zona de classificação para as quartas de final. Já o Santos venceu o América por 1-0 e manteve o time mineiro na zona de rebaixamento ao lado do Botafogo, que joga apenas na segunda-feira.
0: 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A Vera já mandou mensagem para cá no WhatsApp da Band News, no 11 999 592 100, perguntando assim: olha, como vai ficar o tempo hoje? Vai chover? Aqui em São Paulo ainda tem chance para chuva agora de manhã, sim, mas quem traz as informações completas é a Aline Araújo, direto da Climatempo.
2: O fim de semana começa com redução da chuva em boa parte do sudeste. No sábado, São Paulo ainda registra pancadas de chuvas isoladas, enquanto Rio de Janeiro, sul de Minas Gerais e Espírito Santo permanecem com muitas nuvens e chuva fraca em vários momentos. No domingo, o tempo firme volta a predominar na maior parte da região. No sul do Brasil, o sábado será de tempo estável, mas no domingo uma nova frente fria se forma com novas áreas de instabilidade, voltando a tomar conta do tempo entre o Rio Grande do Sul, Santa Catarina e Paraná, favorecendo a volta das pancadas de chuvas e temporais isolados. No centro-oeste, apenas o sul do Mato Grosso do Sul ainda pode registrar chuva isolada. Mato Grosso, Goiás e Distrito Federal seguem com tempo seco, calor, baixa umidade relativa do ar e risco elevado para queimadas. No Nordeste, a onda de leste mantém chuva entre Alagoas, Pernambuco, Paraíba e Rio Grande do Norte, principalmente no sábado. No domingo, a tendência é de diminuição gradual na intensidade da chuva. Já na região norte, as pancadas continuam concentradas entre Amazonas, Pará, Amapá e Roraima, enquanto Tocantins vai seguir mais um dia com permanência de tempo seco. Aline Araújo, da Climatempo.
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0: Olá, seja bem-vindo, seja bem-vinda. Está começando mais uma edição do Humanamente, programa que é uma parceria da Band News FM com o Instituto de Psiquiatria da USP, comigo, Renan Silkevicius, e com ele, doutor Daniel Barros. Tudo bem, doutor?
1: Tudo jóia, Renan. Estamos aí em mais um encontro para discutirmos os temas tão, acho que presentes agora, mais do que nunca, né? Na cabeça do brasileiro.
0: Pois é, tá batendo uma tristeza, tá batendo aquela sensação de luto. Perdemos, gente. A gente perdeu como a seleção brasileira, né? Saiu da disputa na Copa do Mundo, não estamos mais, perdemos um jogo, fomos eliminados e agora só daqui 4 anos para tentar conquistar o Hexa campeonato, que há tanto tempo a gente pensa, né, sobre ele, desde 2002, a última vez que a seleção brasileira venceu. E é a partir dessa derrota da seleção brasileira que a gente vai trazer uma conversa no programa desse fim de semana a respeito das coisas que a gente perde, como lidar com a perda. E a gente está falando, né, doutor, de algo muito complexo, muito amplo, porque é de uma competição. Não estamos falando de uma perda individual, de alguém que morreu, de um emprego que foi perdido, de uma coisa que outras pessoas estavam tentando disputar e a gente não teve chance. E aí há questões muito específicas nessa área, quando a gente fala de competições que são perdidas, né?
1: Pois é, porque é diferente, né? Você perder alguma coisa assim, como você disse, perder alguém. Você teve ali um luto específico, né? Perder o emprego, ser demitido. Aliás, o exemplo do emprego é bom, porque você pode perder o emprego, ser demitido, ou você pode perder uma promoção que você estava disputando. São sensações diferentes, né? A promoção tem mais a ver, acho que um paralelo mais próximo com a Copa do Mundo, né? Porque tinha gente disputando. Agora, tem um outro aspecto nisso, né? Quando a gente pensa especificamente numa competição esportiva. A gente fica frustrado quando perde, a gente fica chateado, uns mais, outros menos, quem está mais envolvido acaba sofrendo mais, mas por outro lado, a gente fica mais chateado quanto menos a gente espera que possa perder. Quando você sabe que pode perder, quando você entende que esta é uma possibilidade, você fica menos desiludido, né? Porque você não tinha a ilusão de que iria necessariamente ganhar. E aqui tem um ponto que eu já acho importante colocar, viu, Renan? Porque assim, qual graça teria você competir qualquer coisa sabendo que você não pode perder?
0: Pois é uma boa questão, ainda mais quando a gente fala de uma tradição como a do futebol, né? Eu fico pensando na longevidade da prática e mesmo na experiência da seleção brasileira enquanto instituição. Óbvio que os elencos vão mudando, os jogadores vão trocando, mas a gente já ganhou 5 vezes esse Mundial e já perdeu muitas outras vezes. Então há uma experiência também nos ganhos e nas perdas. E essas experiências, essa vivência de estar no pódio, de levantar a taça e de ir embora para casa mais cedo, elas vão se repetindo e elas vão ficando familiares. É mais fácil processar uma perda que já se repetiu?
1: Processar uma perda que já se repetiu pode ser mais fácil, porque as perdas anteriores podem alterar a sua expectativa. Agora, pode não ajudar muito se você acha que já perdeu tanto, então agora não tem outra opção se não ganhar. Por que eu estou voltando a enfatizar isso? Porque a dor da perda, do fracasso, da derrota, enfim, dessa experiência negativa, independente do enquadre dela, ela vai variar diretamente da expectativa que a gente tinha. Então, se você projeta uma expectativa muito provável de vitória, muito certa de vitória, ou agora eu não aguento mais perder, então agora tem que ganhar de qualquer jeito, ou é tão fácil para mim que eu não tenho outra opção se não ganhar, quanto maior é a expectativa de vitória, e não, lógico, eu não tô falando de desejo, todo mundo vai entrar em alguma coisa querendo ganhar, isso é natural, né? Você não entra querendo perder, se quisesse perder você nem entrava. Não é só questão de desejo, mas é a questão da expectativa e a probabilidade. Eu projeto uma certeza tão grande que dessa vez vai ser positivo, que o contraste entre a realidade da experiência e a expectativa que você tinha criado é fonte de sofrimento.
2: Uhum. E quando a gente observa uma situação como essa, de uma competição que está sendo acompanhada por uma nação, tem essa sensação sentimental, falando, brincando, né? Essa sensação de luto, mas para algumas pessoas pode ser mesmo, né? Tipo, poxa, eu vi muito isso de colegas, de amigos que têm filhos e precisaram lidar com as crianças que estavam assim, aos prantos mesmo, chorando, né? Crianças de 5, 6, 7, 8 anos que estavam chorando, tristes, porque não viram, nunca viram as seleção do país campeã. Muitas dessas crianças têm alguns dos jogadores como ídolos, como o Neymar, por exemplo, é um ídolo para essas crianças e viram ali o sofrimento daquele atleta. Pode-se dizer um monte de coisa, questionar o Neymar, enfim, mas no campo ali ele tentou fazer fez um gol, tentou, o Brasil tentou brigar até os últimos minutos do segundo tempo, mas não conseguiu e saíram todos muito frustrados. Quando essa sensação de perda, ela é coletiva, tende-se a ser mais acolhida, compreendida?
1: Com certeza, não só no futebol, como nas perdas em geral, o ser humano tem conforto na realização, na percepção de que aquilo não é só com a gente. Não sou só eu, não é só comigo, não é um azar enorme que eu tive. Esse sofrimento, ele não é só meu, esse sofrimento é de mais pessoas. Quando você divide o sofrimento, ele tende a ser mais acolhido. Lógico que não é que você não vai ligar para aquilo, né? Ou que aquele sofrimento fica completamente apagado. Mas você sente esse apoio de, puxa, eu também compartilho da sua dor. Agora, é interessante você citar o exemplo das crianças, Renan, porque várias coisas me vêm à cabeça aqui, né? Primeiro, a importância de as crianças aprenderem que na vida também se perde, né? A gente tem essa expectativa de ganhar e nem sempre essa expectativa ela é cumprida, e aí a gente tem que aprender que muitas vezes isso vai acontecer. Crianças de 5 ou 6 anos estão vendo a primeira Copa, né? E essa é a primeira de muitas derrotas que elas vão testemunhar da seleção brasileira. E não é uma praga, é como você falou, estatística. Quantas Copas a gente participou, a gente tem 5 títulos. É a seleção mais campeã, mas também tem um monte de derrota. Talvez seja a seleção que mais perdeu, não sei, porque é a única seleção que participou de todas as Copas, né? Talvez até em termos de derrotas ela tem bastante. Agora, especificamente em 2026, eu tive uma sensação entre as pessoas que eu conversei, meus amigos, enfim, colegas, de que ninguém ficou assim muito triste. Mais ou menos parece que a gente estava assim tão iludido a ponto de sofrer uma desilusão. Parece que essa seleção até podia, por acaso, almejar alguma coisa melhor, mas ninguém esperava muita coisa assim, ninguém estava tão investido emocionalmente na expectativa de ser campeão. E isso, pelo menos na minha amostra, né, das pessoas com quem eu conversei, se refletiu em menos frustração entre os adultos. Não achei ninguém assim muito chateado, sabe? Muito frustrado. Uhum. Talvez porque a gente não esperasse muita coisa.
2: Pois é, talvez seja um pouco da experiência, né? Aquilo que a gente falava no começo, de já ter vivido isso outras vezes, já ter visto esse filme. Se fosse uma vitória, seria muito comemorada, como já aconteceram vitórias no passado, mas mais uma derrota, nessa sequência de derrotas. A gente está usando a eliminação da seleção brasileira na Copa do Mundo como gancho, como motivo para fazer uma discussão no Humanamente desse fim de semana a respeito dessa sensação de perder, o que que passa na nossa cabeça, dentro da gente, quando a gente perde alguma coisa no esporte, coletivamente, numa competição, e coisas que são nossas, metas que são nossas. Daqui a pouco a gente volta com essa conversa por aqui. Até já.
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5: A nossa ouvinte Cíntia Guimarães escreve contando que sempre fica muito impressionada com os morcegos. Manu, como é que eles conseguem voar completamente no escuro, sem bater em árvores, paredes e uns nos outros? Cíntia, é uma das tecnologias naturais mais extraordinárias do planeta. Enquanto nós dependemos principalmente da visão, os morcegos enxergam usando o som. Vou te explicar. Eles emitem centenas de pequenos gritos ultrassônicos por segundo. Esses sons são tão agudos que o ouvido humano não consegue perceber. Quando essas ondas sonoras encontram um obstáculo, uma árvore, um galho, um inseto ou até um fio de cabelo, elas voltam em forma de eco. O cérebro do morcego analisa esse eco em poucos milissegundos e consegue calcular a distância, o tamanho, a textura, a direção do movimento e até a velocidade do objeto. É como se ele construísse um mapa tridimensional do ambiente em tempo real. E a precisão é impressionante. Algumas espécies conseguem detectar um inseto com alguns milímetros de comprimento enquanto voam a dezenas de quilômetros por hora. Eles conseguem capturar mosquitos praticamente sem uma luz. Mais incrível ainda, quando centenas ou milhares de morcegos saem juntos de uma caverna ao anoitecer, cada um consegue distinguir o próprio eco no meio de milhares de outros sons produzidos pelos outros indivíduos. É como conversar com uma pessoa específica em um estádio lotado de gente conversando. Esse sistema recebe o nome de ecolocalização e inspirou uma série de tecnologias criadas pelos seres humanos. O sonar, usado em submarinos, equipamentos para medir profundidade no oceano e até sensores de auxílio para pessoas com deficiência visual, utilizam exatamente o mesmo princípio desenvolvido pelos morcegos ao longo de milhões de anos de evolução. Participe também da nossa coluna enviando sua dúvida para elbicho@bandnewsfm.com.br ou então pelo meu Instagram, Manu Karsten. 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
7: Eu sou Stephanie Toso e apresento o noticiário aqui nas madrugadas da Band News FM, sempre com informação em tempo real a partir da meia-noite. Os destaques de Brasília, a repercussão do noticiário político e a agenda do dia que começa na capital federal. Atualização também do noticiário internacional e nos países onde o dia já começou. O comportamento das bolsas na Ásia e na Europa e os movimentos da economia que já começam a influenciar a sua manhã e o seu dia por aqui. Você fica sabendo também os principais resultados da rodada no futebol e de tudo que é destaque no noticiário esportivo. E claro, com a atualização do tempo e do clima na sua região para quem vai sair de casa bem cedo ou já está pensando no fim de semana. Sempre com a sua participação também ao longo das nossas madrugadas.
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0: 6h21, já desejando um bom dia pro Donato, que tá por aqui sintonizado na Band News FM. Falou que tá lá em Guarulhos, aguardando aí uma galera pra levar pro hotel. Tá trabalhando, já iniciou o sábado daquele jeito. O Ari Mainardes também tá sintonizado por aqui. A Sônia já passou pra desejar um feliz sábado pra todos nós. E aí o Zete também. Vamos que vamos, hein, gente? Fim de semana só começando, manhã de sábado, hoje 25 de julho de 2026. Eu, Stephanie Toso, sigo por aqui girando os principais destaques do dia para você começar aí o sabadão bem atualizado por aqui e já com os destaques de Brasília. O senador e pré-candidato à presidência, Flávio Bolsonaro, e a ex-primeira-dama, Michele Bolsonaro, trocam pedidos de desculpas e elogios depois das crises entre os dois. Quem traz mais informações é o Rafael Procópio.
1: No momento, o clima é de aparente tranquilidade na família Bolsonaro. Flávio Bolsonaro, pré-candidato à presidência da República, pediu desculpas a Michele Bolsonaro em um vídeo publicado na internet. Horas depois, a ex-primeira-dama respondeu com outro vídeo elogiando a postura do enteado e aceitando o pedido de desculpas. O episódio coloca panos quentes em uma escalada de reclamações e desentendimentos entre os dois por disputas internas no PL e também pela herança do capital político de Jair Bolsonaro. Pelo menos neste instante, madrasta e enteado caminham juntos na campanha do senador à presidência da República.
0: Manaus volta ao status de normalidade uma semana depois do vazamento de gás na cidade. Quem atualiza é...

0: públicos, já tinham sido autorizados pelo Comitê de Gerenciamento de Crise no último dia 21, mas a capital seguia em status de alerta. O vazamento de gás estireno teve início na quarta-feira, dia 15, após o superaquecimento de um tanque destinado ao armazenamento da substância em uma fábrica da empresa Inova. Mais de 750 pessoas precisaram de atendimento na rede de saúde após exposição ao gás tóxico. Duas mortes são investigadas e duas pessoas estão internadas.
1: No sul do país, dois homens são presos em Curitiba por vender medicamentos emagrecedores e anabolizantes sem o registro da Anvisa. Informação que chega com Cleverson Bravo.
2: Dois homens foram presos em flagrante nesta sexta-feira por venda de medicamentos sem registro na Anvisa, além de contrabando. A polícia cumpriu dois mandados de busca e apreensão na casa dos suspeitos em Curitiba. Nos locais foi encontrada grande quantidade de substância emagrecedora. Também foram apreendidos vapers e anabolizantes. Segundo a polícia, as vendas eram feitas por grupos de mensagens que somavam mais de 300 usuários. A pena pode chegar a 20 anos de prisão.
1: No noticiário internacional, um ataque russo com mísseis balísticos em plena luz do dia mata ao menos 10 pessoas e fere 100 em uma feira de drones em Kiev. Um dos episódios mais letais da guerra na Ucrânia dos últimos meses. O alvo era uma exposição de fabricantes ucranianos de drone, cujo local e data haviam circulado livremente pela internet, gerando indignação nas redes sociais do país. A intensificação dos combates no Mar Negro também levou a Romênia a abater pela primeira vez um drone que invadiu o espaço aéreo, sem conseguir identificar se era russo ou ucraniano.

0: E tem destaque do esporte chegando agora com Yuri Queiroga.
1: O Colo-Colo do Chile anuncia oficialmente o goleiro Vozinha, titular da seleção de Cabo Verde na Copa do Mundo. Aos 40 anos, ele se destacou por não ter sofrido gols contra a Espanha, que veio a ser campeã mundial, e foi um dos principais nomes da campanha de estreia do país africano, que avançou à segunda fase e perdeu na prorrogação para a Argentina. O último time de Vozinha foi o Desportivo Chaves, de Portugal. A apresentação ainda não tem data definida, mas deve ocorrer no Estádio Monumental de Santiago, casa do time chileno. Outro integrante da seleção cabo-verdiana na Copa do Mundo, o atacante Giovanni Cabral foi apresentado nesta sexta-feira como reforço do Grêmio e vai jogar o Campeonato Brasileiro e a Copa Sul-Americana, caso o tricolor avance às oitavas de final.

0: Estamos de volta com o Humanamente deste fim de semana, falando sobre perder. Estamos com esse sentimento, né? Essa sensação. Perdemos, a seleção brasileira foi eliminada. Muita gente considerou que cedo demais da Copa do Mundo de 2026. E fica aquela sensação. E agora, como é que a gente lida com isso? Só daqui 4 anos a gente vai poder tentar de novo. É um processo, um longo processo pelo qual a gente está passando. Eu, Renan Soquevicius e Daniel Barros estamos falando sobre isso, pensando sobre esse assunto. E aí eu quero trazer um título aqui de um dos seus livros, Lado Bom, Lado Ruim, pra gente pensar como ideia de em que momento uma perda, quando é processada, a gente consegue começar a ver o lado bom dessa coisa ruim, que foi não ter conseguido, não ter atingido um objetivo. É de imediato? É aquela coisa de, pô, acabei de receber um resultado de um exame, de um teste profissional, ou de uma competição, tava numa competição, não fui bem, mas beleza, bola pra frente, tudo certo, a vida é linda. Quanto tempo a gente tem para ficar triste? E por que é importante ficar triste diante de uma perda?
1: Acho que a primeira coisa que a gente precisa dizer aqui, né, Renan, é que você jamais, jamais deve falar para alguém: veja pelo lado bom. Não fala isso, porque a pessoa vem dividir com você uma tristeza, uma dor, um problema, aquilo tá pegando, ela tá querendo ser acolhida naquela dor, ela tá querendo ser validada naquele sentimento. E aí você fala: não, mas veja pelo lado bom. É lógico que a gente faz isso com boa intenção. A gente tenta aliviar a tristeza da pessoa, mas no primeiro momento, quando você faz isso, o que acaba acontecendo é que você desqualifica

0: tristeza da pessoa. Você minimiza o sofrimento dela. É como se dissesse assim, não, você não precisa ficar triste do jeito que você tá, porque tem um lado bom nisso. E a pessoa tá lá sofrendo, fala, me deixa sofrer. Eu tô triste, eu perdi, eu queria, não consegui, eu tentei. Enfim, qualquer que seja a situação negativa. Então, é importante a gente olhar o lado bom, mas isso tem que vir de dentro, isso tem que ser uma construção, isso não pode ser imposto, e a gente pode até ajudar a pessoa neste caminho, mas não pode ser essa coisa, olha, peraí, não fica triste, tem um lado bom. Uhum. E qual é o lado bom? De forma geral, acho que a gente pode dividir em dois aspectos aqui, Renan. O primeiro é a importância de ficar triste. O lado bom da tristeza, a função da tristeza, que é justamente mostrar para nós a importância daquilo que a gente perdeu. Tem um monte de coisa que você perde, que você não consegue, que você nem queria mesmo, e você não fica triste. Tem relacionamento que termina que você celebra, né? Por quê? Tava ruim. Então, a tristeza, ela mostra para nós a importância das coisas que a gente lamenta ter perdido, e isso é fundamental para a gente celebrar o que a gente teve. Em velório é isso que a gente tenta fazer, né? A gente chora a despedida e celebra a vida da pessoa, os momentos que a gente teve, aquilo que foi construído. Então é muito importante a gente conseguir reconhecer essas emoções negativas e vivenciá-las. Isso é uma coisa importante. Agora, o outro aspecto é que, no fundo, a gente só aprende de verdade no erro. Quando você acerta, você nem quer saber se você fez da melhor maneira possível, se podia ser corrigido, se tinha alguma coisa a ser melhorada. Você acertou, você segue em frente. O cérebro nem para rever o processo. Tanto que uma das coisas mais perigosas em segurança hospitalar, segurança de voo, né, em definição de processo, é o que se chama de near miss, né, o quase erro. O quase erro é um problema, porque ele mostra um processo que não está bom, porque ele se aproxima muito do erro, mas ele não chega a produzir erro a ponto de você olhar para aquele processo e tentar corrigi-lo. Então, também é importante, em situações de perda, em situações de fracasso, em situações de derrota, a gente olhar e rever o processo. Não só o resultado, mas o que nesse processo poderia ter sido diferente para chegar a um resultado, né, de êxito. Tem alguma coisa a ser corrigida? Beleza, vamos corrigir. Putz, não teve, a gente fez o melhor possível, a gente fez tudo do jeito que tinha que ser feito, mas alguém tinha que perder, alguém tinha que ganhar. Bom, então paciência, então beleza, vamos para a próxima.
1: Uhum. E o que o esporte, exatamente, que esse é o nosso gancho, nosso tema, ele ensina a gente nesse processo de perda? E eu olho também para as pessoas que vencem nesses ambientes, eu penso em competição, sabe? Os nossos ouvintes que têm filhos e que levam as crianças para competição, a gente faz judô, enfim. É, e aí você tá lá e tem gente que sobe no pódio e tem gente que não sobe porque não venceu. A pessoa que subiu no pódio e que vai encontrar depois aquele que não subiu na aula, nos treinos, o que essa pessoa diz para que perdeu? Como é que ela recebe? Como é que ela conversa? Como é que ela troca com essa pessoa? Porque depois todo mundo convive nos mesmos espaços, se encontra em diferentes espaços de convivência. Como que dentro desses momentos a gente pode acolher e lidar com normalidade? Porque é disso que a gente tá falando, não é tratar com normalidade. Tem gente que perde, tem gente que ganha, tem país, seleção, momentos na vida, e a gente precisa seguir, precisa tocar a vida adiante, né?
0: O esporte, ele tem um papel privilegiado nisso, Renan, porque por mais que as pessoas levem muito a sério e algumas pessoas, né, vivam disso e até, enfim, movimenta muito dinheiro no esporte profissional, no fundo o esporte é uma brincadeira. Aquilo ali é o faz de conta, aquilo ali ele só tem a importância que a gente dá pra ele, né? Ele é um... É um jogo mesmo, né? É um brinquedo que a gente criou, e ali a gente coloca fatores humanos. esforço, competitividade, rivalidade, agressividade, perda e ganho. É quase como se fosse um laboratório ali, um filme, uma atividade lúdica em que você pode vivenciar essas coisas reais da vida num ambiente de faz de conta, num ambiente de brincadeira. Então, as crianças, os adolescentes que entram no esporte, que competem, tem uma vantagem muito grande de conseguir, nesse ambiente protegido, viver essa tristeza. É tristeza, não estou dizendo que não fica triste, mas não tem nada muito importante que esteja sendo perdido ali, né? Talvez a não ser as ilusões, a arrogância, a prepotência, e tudo isso ele vai, são habilidades, são aprendizados que vão sendo treinados a partir das vivências do esporte. E principalmente, Renan, quando a gente fala que também tem que saber vencer, tem uma coisa interessante que vale a pena a gente pensar sobre a humildade, né? Porque a gente às vezes acha que humildade é o sujeito que ganhou falar, mas não foi tão bem assim, sei lá, é minimizar suas próprias habilidades, o seu próprio mérito. E não é isso. Uhum. Porque o cara pode ir bem pra caramba, e pode ser bom pra caramba, e pode reconhecer que ele é muito bom naquilo que ele faz. A humildade é saber que ele podia ter perdido. É saber que existe sempre um fator de acaso, um fator de imponderável, que você treina para aumentar as suas chances de ganhar e não para garantir que você vai ganhar. Então encontrando depois o derrotado, né, circulando nos mesmos ambientes, é saber que ele poderia ter sido vitorioso, de fato, e pode vir a ser na próxima. A humildade é saber que tem um esforço que a gente faz, mas não é só mérito nosso. O mérito e o acaso, a sorte, o imponderável, eles têm um papel juntos no resultado. Por isso que a gente não pode julgar só o resultado, e a gente tem que olhar para o processo.
1: Boa noite desse fim de semana, ajudando a gente a processar as derrotas que a gente enfrenta dentro de campo, olhando pela arquibancada e na vida de maneira geral. Vamos fazer uma pausa nessa excelente conversa por aqui. Daqui a pouco a gente volta. Até já.
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1: Trinta e sete pelo horário de Brasília, girando a nossa reportagem aqui na Band News FM, o Dia dos Avós é celebrado neste domingo, dia 26 de julho. A população 70 a mais vem crescendo e está cada vez mais ativa do que nunca. Destaque da reportagem do Paulo Xavier.
2: O Dia dos Avós tem origem bíblica, uma homenagem aos avós de Cristo, São Joaquim e Santana. Para além da figura carinhosa, daqueles avós fontes de mimos, a população com mais de 60 anos vive um período de intensa atividade, impulsionada por uma necessidade de manter o corpo e a mente em constante movimento. E a aposentadoria deixou de ser o ponto final da vida. Uma a cada quatro pessoas idosas está inserida no mercado de trabalho, o que representa a participação econômica de 24,4%. Os homens são maioria, com 34,2%. Já as mulheres são 16,7% desse contingente. O médico e gerontólogo Alexandre Kalashi, presidente do Centro Internacional de Longevidade Brasil, pondera que por trás dessa atividade também há necessidades financeiras.
3: Para muitos, milhões de brasileiros, vocês ainda têm preocupações imediatas e, no entanto, têm obrigações como avô de poder ou avó, de poder ajudar essa família, esses netos, cuidar deles para os seus filhos saírem na batalha.
2: Com 50 anos de trabalho como gerontólogo e especialista em longevidade, o médico faz o alerta para tratar os idosos no mercado de trabalho com outros olhos.
3: Essas figuras da avosidade, a gente deve recebê-las, abraçá-las em um país não só muito desigual, mas sobretudo muito idatista, em que o jovem vê a pessoa idosa com tanta frequência como um fardo, como alguém que está ocupando espaço, como alguém que está tirando comida, quando na verdade, você quando tem a avó ou a avó presente, e sobretudo nos estratos mais pobres da população, são eles com aquela pensãozinha que para você pode não ser nada, mas que é aquela renda que garante comida na mesa, um teto digno na cabeça.
2: Dados do IBGE, divulgados no final de 2025, apontam que, entre 2012 e 2024, a população com 60 anos ou mais saltou de 22 milhões para 34,1 milhões de pessoas, um crescimento de 53,3%.
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1: Seis horas 40 minutos pelo horário de Brasília, seguimos por aqui com os principais destaques do dia. Um militar da reserva se torna réu por feminicídio, suspeito de matar a esposa da Polícia Federal. Informações que chegam direto de Curitiba com Cleverson Bravo.
4: O militar da reserva Júlio César Valtemann, de 58 anos, se tornou réu por feminicídio. Ele é acusado de matar a escrivã da Polícia Federal, Vanessa Marte, de 44 anos, com quem era casado. O crime foi há um mês, em Cascavel, no oeste do Paraná. A vítima foi morta dentro do carro com um tiro na cabeça. A arma usada no disparo era do militar, que na época alegou se tratar de suicídio. A versão foi descartada durante as investigações, que apontaram contradições e indícios de alteração na cena do crime.
1: No Nordeste, o Ministério Público processa uma clínica, a Prefeitura de Salvador e o governo da Bahia, depois de pacientes perderem a visão em um mutirão de cirurgias de catarata. Informações com a Isadora Simões.
5: A clínica Clivan, a Prefeitura de Salvador e o governo da Bahia são acionados na justiça pelo Ministério Público Estadual. A ação é decorrente das complicações registradas durante um mutirão de cirurgias de catarata realizado em fevereiro deste ano. De acordo com o MP, dos 138 procedimentos realizados, 15 pacientes perderam totalmente a visão. Outros 6 sofreram perda parcial e dezenas precisaram de acompanhamento especializado. Na ação, o MP pede a suspensão das cirurgias oftalmológicas na clínica.
1: A polícia ainda procura o responsável por deixar um bebê encontrado morto em uma lixeira no Mato Grosso. Informações com Alexandre Paes.
6: O bebê encontrado morto dentro de uma caixa de papelão e uma lixeira de um condomínio em Várzea Grande, no Cuiabá, tinha entre 7 e 8 meses de gestação. O delegado Rogério Gomes, responsável pela investigação, confirmou essa informação nesta sexta-feira. Até então, a suspeita era de que o caso se tratava de um encontro com um feto. A polícia agora continua a investigação para identificar o responsável pelo abandono, fazendo uma varredura nas câmeras de segurança da região.

0: O retorno do Campeonato Brasileiro começa hoje. Conta mais, Yuri Queiroga.
1: Três jogos abrem oficialmente o retorno do Campeonato Brasileiro, que consiste nas 19 rodadas finais. Às 18h30 da tarde, o Santos recebe a Chapecoense na Vila Belmiro e a Band News FM transmite com narração de Silva Júnior a partir das 18h. No mesmo horário, o Atlético Paranaense recebe o Internacional na Arena da Baixada. Já às 20h30 da noite, o Vasco pega o Mirassol em São Januário, no Rio, em duelo direto contra a zona de rebaixamento. A 20ª rodada vai marcar a estreia do impedimento semiautomático no Brasileirão. A tecnologia já é usada em torneios como a Copa do Mundo e a Liga dos Campeões da Europa.

0: 6:44. O governo federal prorroga o subsídio da gasolina. Detalhes que chegam de Brasília com Márcio Rocha.
1: Vai até o próximo dia 26 de agosto o prazo de validade da subvenção de 44 centavos no litro da gasolina, depois que o governo federal decidiu prorrogar o benefício por mais 30 dias. A medida começou em maio, tinha validade de 2 meses e acabaria no dia 25 deste mês. Mas, com a portaria assinada pelo ministro da Fazenda, Dario Durigan, o prazo foi estendido até o mês que vem. Segundo o governo, o subsídio foi criado como um incentivo pago aos produtores e importadores de combustíveis para reduzir o impacto da alta dos preços para o consumidor. Na prática, o governo paga parte do custo da gasolina, permitindo que o aumento nas refinarias ou no mercado internacional chegue de forma mais branda aos postos de combustíveis. O subsídio é pago diretamente aos produtores e importadores por meio da Agência Nacional do Petróleo e tem um custo de cerca de R$1,2 bilhão por mês. O agravamento da guerra no Oriente Médio entre Estados Unidos e Irã foi o motivo para a decisão ser tomada, já que o conflito tem pressionado o valor do petróleo, que disparou no mercado internacional. Mesmo com as quedas registradas em junho, o barril de petróleo tipo Brent voltou a ultrapassar US$100 nesta semana. Durigan afirmou que, apesar da situação ajudar na arrecadação federal, o governo quer usar parte desses recursos para minimizar os efeitos da guerra. Mas lembra que o benefício é temporário.
2: Vamos pegar esse ganho e vamos ajudar a família brasileira que tem que comprar comida e que pode vir mais cara, o caminhoneiro brasileiro que vai fazer greve e vai atrapalhar a logística do país. No momento em que nós estamos escoando a safra, vai ter falta de diesel, vai ter diesel caro. Então nós não vamos deixar isso acontecer. Com o aumento que nós estamos vendo da arrecadação, nós vamos pagar esses subsídios. Da mesma forma que o governo foi pronto e atento para colocar o subsídio, proteger a população brasileira, a hora que a causa da guerra sair, foi embora, nós vamos tirar.
1: Para Leonardo Hessler, advogado tributarista, a medida deve ter uma eficácia limitada, já que atua sobre o efeito e não na causa do aumento dos combustíveis, pois a situação tem variáveis fora do alcance do governo. Por isso, deve ter um efeito mais no curto prazo.
3: A medida, ela pode reduzir a volatilidade no curto prazo, mas dificilmente produzirá um efeito duradouro sem elevado custo fiscal. Embora possa contribuir para a redução da pressão sobre o IPCA e preservar o poder de compra da população, a manutenção de subsídios, ela exige espaço orçamentário e pode gerar distorções que chegam até mesmo a comprometer a eficácia de mercado e a previsibilidade regulatória.
1: Já o subsídio de R$1,12 por litro do diesel segue sem mudanças, com validade até o dia 16 de setembro.
0: Mesmo depois de dias de sol, Porto Alegre continua sobre um alerta para possível inundações em locais ainda sem proteção contra cheias. Fala, Juan Romero.
4: O tempo instável, nublado e chuvoso deu uma trégua no Rio Grande do Sul, mas moradores da região metropolitana de Porto Alegre seguem preocupados com a água que ainda desce do Rio Jacuí, que já chega próximo da cota de alerta e até de inundação em alguns pontos. A Defesa Civil deixou sob alerta de risco alto de inundação regiões que não contam com proteção física contra cheias, como o Eldorado do Sul, as ilhas de Porto Alegre e os bairros Guarujá, Serraria, Ponta Grossa, Belém Novo e Lami. Lideranças comunitárias também fazem a ponte de comunicação entre os moradores e as autoridades. O padre Rudimar da Lasta resume a situação da Ilha da Pintada, onde a cota de inundação é de 2 metros e o Guaíba está poucos centímetros abaixo deste índice. Famílias se mobilizam ainda voluntariamente e já há tendas da Defesa Civil na praça principal da ilha.
5: Essas tendas é para passar orientações para as famílias. Se tem que sair de casa, se não precisa sair de casa, se tem que erguer os móveis ou não. É claro que nós temos então aqui na Boa Viagem, como é mais baixo local, é o primeiro local que enche de água, né? Mas até agora só tá na rua, não chegou ainda a atingir as casas. E esse a gente espera que não chegue até esse ponto, né? Algumas famílias fizeram a opção também já de sair da sua casa e para casa dos parentes para não perder o pouco que se tem, né?
4: Um totem da Defesa Civil na praça emite alertas sonoros quando necessários para conscientizar a população.
6: Defesa Civil de Porto Alegre informa: atenção para a elevação gradual dos níveis dos rios e arroios. Evite áreas alagadas e não atravesse trechos inundados. Acompanhe os avisos oficiais e siga as orientações da Defesa Civil. Em emergências, ligue 199.
4: Pescadores como o Paulo Merenga moram há décadas na região. Ele já auxiliou na enchente de 2024 com resgates no barco dele e tem a expectativa positiva de que um cenário parecido com aquele não se repita e que a água agora vá baixar rápido.
7: Essas chuvas aí deu uma enchida boa ali no Jacuí, mas a tendência agora é o sol acompanhando aí, vai baixar essa água, né? E daqui pra frente a gente fica monitorando aí, né? Eu sou pescador aqui dele da Pintada e controlo bem aí. Mas não vai vir enchente. Mas se Deus quiser, essa água vai embora aí.
4: No restante da cidade, onde há sistema de proteção contra cheias, a prefeitura alega que o conjunto de diques e comportas está funcionando. O Departamento Municipal de Água e Esgotos optou por manter, por enquanto, abertas as comportas, após análise dos prognósticos hidrológicos divulgados até esta sexta-feira.
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0: 6h49, na sequência vem aí o terceiro e último bloco do Humanamente desse fim de semana.
9: Estamos de volta com o Humanamente desse fim de semana falando sobre perder. É difícil ter essa conversa, mas acontece com bastante frequência na nossa vida. A gente está sempre perdendo alguma coisa. O gancho dessa conversa, o tema, o que nos faz chegar até aqui é a saída do Brasil da Copa do Mundo. Saímos antes da hora, né? Muita gente entendeu assim, ainda nas oitavas de final, perdemos em campo e agora o Hexa virou um sonho distante para daqui 4 anos. Dessa vivência do esporte, a gente está tirando alguns ensinamentos e algumas ideias, alguns insights que a gente pode elaborar melhor e levar para a nossa vida. Eu, Renan Sucrevícios, e o psiquiatra Daniel Barros estamos falando disso por aqui. E no segundo bloco, a gente estava falando exatamente do esporte, de como entender isso e de como ver o lado bom do lado ruim, o lado bom da perda, como acolher essa nossa perda, esse nosso sentimento ruim. E tem um lado ruim, extremo, desse sentimento, dessa frustração com a perda, principalmente quando a gente fala do futebol, né, dentro do esporte. As torcidas organizadas, por exemplo, dão essa amostra do que é levar para um ponto bastante triste, né? É de você não aceitar e não processar a ideia de que você perdeu ou de que tem alguém diferente de você com quem você vai competir. Eu lembro até nessa nossa conversa aqui de um episódio recente do podcast da Folha de São Paulo, Café da Manhã, falando dos torcedores nos estádios, das masculinidades dentro do futebol. A reportagem foi até o estádio do Corinthians e aí muitos dos homens ali disseram que só choravam por causa do Corinthians, só choravam por causa do esporte. Então tem uma coisa que é boa, mas ao mesmo tempo ruim, voltando ainda a trazer essa imagem dessa dualidade, que é o esporte pode nos mostrar esses sentimentos que muitas vezes a gente não processa em outros espaços, mas também coloca a frustração nesse ambiente esportivo, coloca a gente em situações de extrema violência. E aí é um dos problemas dessa inadequação, dessa dificuldade de processar a derrota, né, doutor?
10: Renan, mas aí eu acho que a culpa é menos do esporte, mais do torcedor, né? É igual a religião, né? Eu sempre digo que o maior problema da religião é o religioso. O maior problema da torcedor. Porque de fato, isso é um fator de risco, isso é algo que não pode ser minimizado, mas isso vai ser muito diferente dependendo do contexto cultural, dependendo das pessoas que a gente está falando, dependendo das motivações que levam as pessoas a torcer, da forma como ela constrói a sua identidade em torno do que está sendo ali defendido. Então, seja uma religião, seja um time, seja uma convicção, seja o seu país, o patriotismo, seja o que for, quanto mais a pessoa tem a sua identidade dependente daquilo, então, ou seja, o sujeito ele não é o funcionário do banco, o motorista de ônibus, o vizinho, o pai de família, ele é o corintiano. Ele é o São Paulino, ele é o palmeirense. E essa é a identidade maior dele, o resto é colateral, o resto é por acaso, assim, podia nem estar lá, mas a palmeiricidade, né, a corintianidade continuaria, porque isso é central. Mais chance esse sujeito tem de ter problemas por conta da torcida, né? Não necessariamente ele vai se envolver em violência, porque tem uma outra camada aqui, né? De personalidade, claro, de construção de vivências, de repertório até de atividades, mas é uma pessoa que está mais em risco. Quando você coloca isso, por exemplo, em torcidas organizadas que fazem da briga um esporte em si, né? Porque às vezes a gente acha que a briga é só consequência A briga entre torcidas é consequência do resultado do jogo, é consequência da rivalidade. Mas muitas vezes, hoje isso já tem bem mapeado, a briga é o motivo pelo qual as pessoas se encontram nessas facções, nesses times. Elas vão lá para brigar, né? O objetivo não é brigar. Então tem essa outra camada de complexidade. Mas eu acho que, enfim, não é a derrota em si que é o fator que faz as pessoas irem por esses caminhos. São vários elementos nos quais a derrota é um dos papéis.
11: E eu fico pensando também, pra gente já se voltar. Eu fico pensando também, já pra gente se encaminhando pro final aqui dessa nossa conversa, que a gente pensa, fica muito focado na derrota, no resultado final, ganhou, perdeu, levantou a taça, e a gente se perde do caminho, da trajetória, que todo mundo teve trajetória, da nossa trajetória e da trajetória dos outros, quando a gente tá nesse ambiente de competição, e a gente pode expandir essa ideia do ambiente de competição, que é a vida, né? A vida é isso, a gente vai ganhando e perdendo, vai participando de embates, de batalhas, de guerras muitas vezes, e vai seguindo. E aí quando eu penso na Copa do Mundo, quando penso na seleção brasileira, Neymar não teve uma atuação tão forte, não foi protagonista, mas a gente viu o Vini Júnior em campo, fazendo gols, a gente viu outros atletas ganhando destaque, como o Matheus Cunha, ou a graça, a vibração e esse pulso da nova geração do Endrick em campo, que foi algo bonito de ver. Ou então, quando a gente expande para os outros países, para as outras seleções, o que foi Cabo Verde? Como foi bonito conhecer a seleção de Cabo Verde, ver a garra deles, conhecer o goleiro Vozinha, ou a virada que a Argentina conseguiu fazer e conseguiu sobreviver na competição, parecia que ia ser eliminada e conseguiu se manter viva. Isso a gente está falando até a altura da gravação desse programa aqui no estágio que a Copa está rolando. E tudo isso a gente viu, assistiu, porque estávamos lá, porque estávamos na competição. Isso também a gente não pode perder de vista, né? A trajetória até o resultado final e não se fixar apenas no resultado final, né?
10: Eu acho isso talvez a coisa mais importante e mais difícil de a gente entender como sociedade, né, Renan? Porque a nossa sociedade, ela foi se encaminhando para um modelo em que o resultado é o que importa. A ponto de muitas vezes o resultado ser a única coisa que importa, e por isso as pessoas recorrem aos meios mais injustificáveis, justificando-se e tentando-se, né, justificar para os outros, porque afinal de contas o resultado era o que importava. Só que isso é muito injusto, isso é ilógico até. Eu gosto de um exemplo que acho que ilustra isso, que é se a gente pensar num médico ali, que num cirurgião, que está com um paciente crítico e tem uma decisão arriscada para tomar. Então, se ele toma essa decisão arriscada, ele pode salvar a vida do paciente ou o paciente pode morrer, né? Se ele toma essa decisão, se ele corre esse risco e o paciente sobrevive, a gente tem a tendência de dizer, foi um médico ousado, olha só, né? Que coragem. Se ele toma a decisão e o paciente morre, a gente fala, poxa, mas isso foi imprudente, era uma coisa muito arriscada para se fazer. Se ele não toma a decisão, se ele não faz o procedimento e o paciente sobrevive, a gente fala, olha só, esse aí foi consciente, né? Ele foi muito prudente. E se ele não toma a decisão e o paciente morre, a gente fala, pô, mas o médico foi covarde, ele podia ter arriscado. Então, quer dizer, você tá numa sinuca, né? Você não tem a opção certa, né? Você só tem que torcer para o paciente viver para ser bem avaliado. Por quê? Porque a gente tem esse viés de resultado. A gente avalia a coisa pelo resultado que ela produziu e não pelas informações e pelas decisões, o processo que levou àquela decisão. Tem que ser avaliado. Tá bom, a seleção, qualquer seleção pode ganhar ou pode perder. Mas o caminho que levou a essa derrota, ele poderia ter sido diferente, a gente poderia ter feito outras escolhas, poderia ter preparado melhor, convocado outros jogadores, ter outro técnico, sei lá, né? Na época, antes de saber do resultado, olhando só porque a gente sabia na época, tinha coisas melhores a serem feitas? Que é o exemplo do médico, né? Sem saber se o paciente morreu ou viveu. Essa técnica, ela é reconhecida, ela tem taxa de sucesso, não tinha outra alternativa. Você tem que olhar o momento antes do resultado para avaliar o processo. É o que a gente tem que fazer nas escolas, trazendo aqui para a vida do ouvinte. Não adianta só você ver a nota na escola e falar assim, essa nota foi boa, essa nota foi ruim, né? Por que essa nota foi ruim? a gente está estudando direito, o aprendizado tem acontecido, a nota é só uma consequência. Então, eu acho que essa é a grande lição que a gente tem que tentar resgatar, né, Renan? De olhar para o processo, olhar para a trajetória. E, claro, todo mundo quer um bom resultado, mas o resultado não pode ser a métrica única que a gente olha. Senão a gente... Pode acontecer de você... No futebol isso acontece, é quase a regra, de você ganhar por acaso, né? Por exemplo, se o Hendrick naquele... Se ele faz o gol e muda a história, e aí a gente acha que não tinha problema.
11: Uhum.
10: Ah, então tá tudo certo. Não, não é assim que a gente avalia. Então acho que essa deve ser a grande reflexão que as derrotas em geral, e essa em particular, traz pra gente.
11: Excelente, excelente. Muito obrigado pela conversa aqui, doutor Daniel Barros. Até o próximo fim de semana.
10: Até lá.
11: Humanamente vai ficando por aqui. A gente refaz o convite para você nos acompanhar por aqui, no rádio, nas redes sociais, também pela TV. Voltaremos com mais conversas como essa. Até mais.

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2: No Brasil ainda falta representação política para mulheres indígenas.

0: Muito bom dia, grande abraço para você ligado aqui na Band News FM. Agora 7:02, eu sou Humberto Ferretti, tá no ar o Jornal Band News deste sabadão, 25 de julho de 2026. Vamos juntos até às 9 da manhã, trazendo os principais destaques da política, da economia que impactam diretamente o seu bolso, também do esporte. Fim de semana com rodada importante do Campeonato Brasileiro, hein? Hoje, confrontos diretos contra o rebaixamento, amanhã jogos importantes dos líderes Flamengo e Palmeiras. E vamos dar uma atenção especial para dois temas que estão tomando conta do noticiário: os conflitos no Oriente Médio e também os problemas climáticos, principalmente no sul do país e também no interior de São Paulo. Teremos entrevistados sobre esses dois temas para que você entenda tudo o que está acontecendo em relação a Estados Unidos e Irã e até a ocorrência de tornados aqui no Brasil. É isso mesmo, tornados no sul do país. E a gente vai falar bastante sobre isso. Só que eu não vou falar de tudo isso sozinho, não. Será um programa apresentado a partir de duas praças da Band News FM. Eu, Humberto Ferretti, aqui de São Paulo, do Rio de Janeiro. Ela, Luana Bernardes. Fala, Luana. Bom dia.
1: Bom dia, Ferretti. Bom dia a todos os ouvintes da Band News FM. Um prazer estar com todos vocês.
0: Eu vejo a Luana, mas não ouço a Luana. A gente vai tentar ajustar a conexão. Fato é que agora, 7:04, pelo menos em São Paulo, um dia nada convidativo para quem tem que apresentar um jornal logo de manhã, viu, gente? Temperatura na casa dos 15 graus. Eu não vi a chuva, eu fui dormir relativamente tarde, né? Aquele soninho pesado, não vi a chuva, mas acordei. Vi ruas molhadas do meu caminho de casa para Band. A temperatura deve ficar no máximo na casa dos 21 graus. Eu falo que é aquele clima bom para fazer plantão, porque é o clima que, se você tá de folga, você não perde muita coisa. Como é que tá o clima aí na sua região? Manda mensagem pra gente. O WhatsApp da Band News FM tá aberto, 11 para quem tá fora de São Paulo, 999-592-100. Manda como é que tá o clima por aí, manda qual a previsão pro fim de semana. Conta pra gente, por que que você levantou cedo? Vai trabalhar? Vai fazer uma caminhada? Vai estudar? Vai passear? Acordou cedo só pra ouvir a Band News FM? Manda sua mensagem que a gente registra.
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0: Eu tento novamente contato com o Rio de Janeiro para falar com a Luana Bernardes. Agora a hora de atualização dos principais destaques do dia. Quando você ouve essa trilha aqui na Band News FM, você sabe que o assunto é eleição. Pesquisa Datafolha, divulgada ontem, mostra que o presidente Lula, do PT, tem 48% das intenções de voto no segundo turno contra 43% do senador Flávio Bolsonaro, do PL. Os números mostram um cenário de estabilidade na disputa. Na pesquisa anterior, divulgada em 20 de junho, Lula tinha 47% e Flávio 43%. Eleitores que votariam em branco, nulo ou em nenhum dos candidatos representam 9%. Em junho, o número era... em junho o número era de 8%, perdão. Não sabem, são 1% dos ouvidos. O Datafolha entrevistou mais de 2.000 pessoas entre os dias 22 e 24 de julho. A margem de erro é de 2 pontos percentuais para mais ou para menos e o nível de confiança é de 95%. Sobre o cenário de primeiro turno, o Datafolha também mostrou cenário de estabilidade. No levantamento de ontem, o Instituto revelou que o presidente Lula tem 40% das intenções de voto, 8 pontos à frente do senador Flávio Bolsonaro, que tem 32%. Na pesquisa anterior, o candidato à reeleição tinha 41% e o senador 31%. Em relação a outros candidatos, o ex-governador de Goiás, Ronaldo Caiado, do PSD, oscilou de 3 para 4%. Já Romeu Zema, do Partido Novo, variou de 2 para 3% em um mês. Renan Santos, do Missão, permanece com 3%. Brancos e nulos são 8% contra 7% no mês de junho. O Datafolha também mostra que o senador Flávio Bolsonaro e o presidente Lula são os nomes mais rejeitados. 48% dizem que não votariam em Flávio de jeito nenhum e 46% responderam o mesmo sobre Lula. Os números são os mesmos da pesquisa anterior, divulgada em 20 de junho. Romeu Zema, do Partido Novo, é o terceiro mais rejeitado, com 13%. Antes eram 17. Por fim, o Datafolha questionou os eleitores sobre a avaliação do governo Lula. 38% dos entrevistados têm uma avaliação negativa sobre a gestão petista. Outros 32% avaliam positivamente. Para 28%, o desempenho é regular. O quadro é de estabilidade em relação à pesquisa anterior, de 20 de junho. Em relação à aprovação, 49% são pró-Lula, em junho eram 48%. A desaprovação representa 48% contra 49% no levantamento anterior. Os pré-candidatos à presidência Flávio Bolsonaro do PL e Ronaldo Caiado do PSD têm as convenções partidárias agendadas para este fim de semana. O filho do ex-presidente será confirmado como candidato à presidência hoje, em evento que terá a presença do líder argentino Javier Milei. Já Caiado vai oficializar a campanha amanhã. Os dois eventos serão realizados na cidade de São Paulo. Embora Michele Bolsonaro tenha gravado um vídeo para se reconciliar com Flávio Bolsonaro, a tendência é que ela não compareça ao evento. Ainda assim, aliados do senador esperam que ela mande um vídeo ou faça algum outro gesto de apoio à candidatura. Já Caiado terá Gilberto Kassab, presidente nacional e fundador do PSD, como seu vice. Será o que se chama na política de uma chapa puro sangue do partido. Ainda sobre o cenário eleitoral, pelo lado do governo, o PT vai oficializar hoje a candidatura do ex-ministro Fernando Haddad ao governo de São Paulo. O evento será na cidade de Campinas. Apesar de ter foco na eleição local, será um evento com caráter nacional. Sem nunca ter governado o estado, o PT tem entre seus desafios levar a disputa com o governador Tarcísio de Freitas para o segundo turno. Uma das principais bandeiras de Haddad deve ser a exibição dos investimentos do governo Lula em São Paulo, com recursos federais destinados a obras da gestão Tarcísio. Entre as obras, o túnel Santos-Guarujá, o trem Intercidades e a expansão do metrô. No Rio de Janeiro, o presidente da Alerj é oficializado como candidato ao governo pelo PL. Quem tem os detalhes é o Luiz Eduardo Castro.
3: O PL do Rio oficializa a candidatura de Douglas Ruas a governador. A medida foi anunciada após convenção partidária realizada nesta sexta-feira. Durante o evento, também foi confirmada a candidatura de Carlos Portinho ao Senado Federal. A convenção reuniu os presidentes do PL estadual, Altineu Cortes, e do PL municipal, Bruno Bonetti, além de parlamentares e lideranças políticas de diferentes regiões do estado. Agora, Ruas se junta ao ex-prefeito da capital fluminense, Eduardo Paes, do MDB, e ao ex-governador Antony Garotinho, do Republicanos, na corrida pelo comando do Executivo Estadual.
0: O fim de semana também será de convenções partidárias em Minas Gerais. Conta mais, Eliseu Júnior.
4: As convenções partidárias movimentam o fim de semana em Minas Gerais. Neste sábado, o Republicanos realiza o encontro estadual. O senador Cleitinho Azevedo, cotado para disputar o governo do estado, ainda não confirmou presença. Já no domingo, o PDT deve oficializar a candidatura do ex-prefeito de BH, Alexandre Calil. A convenção ocorre após a justiça reverter a condenação por improbidade administrativa que havia suspendido os direitos políticos do ex-prefeito. Domingo, o PSD realiza a convenção que deve confirmar a reeleição.
0: E falando em eleição, a Band mais uma vez abre a série de debates nas eleições de 2026. Os candidatos aos governos estaduais estarão frente a frente em 16 estados e no Distrito Federal no dia 9 de agosto. Em São Paulo, o Grupo Bandeirantes reuniu representantes das campanhas de Fernando Haddad, do PT, e Tarcísio de Freitas, do Republicanos. Foi realizado o sorteio que estabeleceu o posicionamento no estúdio, a ordem das perguntas dos jornalistas e quem abre cada confronto. Já o debate presidencial está agendado para acontecer entre os dias 16 e 23 de agosto. Em caso de segundo turno, a Band garante novamente a realização dos primeiros confrontos dessa etapa decisiva das eleições do país. Agora 7:12. Vamos para os outros destaques do dia. Além de tarifas de 10% contra 12,5% para o Brasil, os Estados Unidos beneficiaram três economias com listas de exceção adicionais na decisão da última quinta-feira. prejudicando ainda mais a competitividade dos exportadores brasileiros. A lista de produtos isentos do Brasil e outros 46 países, dos 60 afetados pela investigação por trabalho forçado, é composta por mais de 1.000 produtos, aliás, mais de 2.000 produtos. Mas há isenções adicionais para o restante, como Argentina, Reino Unido, União Europeia e Malásia, entre outros. Um dos principais produtos em que o Brasil será prejudicado é a madeira processada vendida ao mercado da construção civil dos Estados Unidos. Países concorrentes, como a Argentina e o Equador, obtiveram uma isenção adicional para diversas categorias do produto. O governo Donald Trump impôs uma tarifa de 10 a 12,5% a 60 economias, com o argumento de que não possuem uma legislação similar à americana, a seção 307, que proíbe importações de bens feitos com trabalho forçado. O presidente Lula voltou a defender ontem mais investimentos no setor de defesa. A declaração foi dada um dia após os Estados Unidos anunciarem mais uma tarifa contra o Brasil. Durante a visita a unidades industriais da empresa Avibras Aeroco, empresa brasileira que projeta, desenvolve e fabrica produtos e serviços de defesa, em Jacareí, no estado de São Paulo, o presidente Lula disse o seguinte:
5: eu quero as Forças Armadas bem preparadas, bem treinada, os soldados que fossem suficientes para tomar conta desse país, e quero ela bem preparada do ponto de vista do poderio de armamento e conhecimento científico e tecnológico, para que a gente possa andar de cabeça erguida, sem nenhuma arrogância, falando em paz, mas preparado para não deixar ninguém meter o nariz no nosso país.
0: Uma reportagem publicada hoje pelo jornal Washington Post afirma que o governo dos Estados Unidos está planejando o envio de 2 altos funcionários do governo para lançar dúvidas sobre a lisura e a integridade do sistema eleitoral do país. A situação foi confirmada pelo veículo por 4 autoridades brasileiras e americanas, ocorrendo antes das eleições do dia 4 de outubro. Os funcionários que devem ir até Brasília nos próximos dias seriam 2 nomeados políticos de Trump: Riley Barney, secretário adjunto, e Samuel Sensen, subsecretário adjunto. Ainda não se sabe com quem eles eventualmente vão se encontrar para questionar o sistema eleitoral. Diplomatas brasileiros tomaram conhecimento recentemente do caso, segundo o Washington Post, descrevendo a situação como uma manobra americana. Eles querem tentar impedir a entrada das autoridades do governo Trump no país. Agora 7h15. Antes de seguir com a atualização dos principais destaques do dia, agora sim, temos a Luana Bernardes, direto do Rio de Janeiro, para se juntar ao Jornal Band News. Fala, Luana, bom dia.
1: Oi, bom dia, Ferretti, bom dia a todos os ouvintes da Band News FM. Um prazer estar aqui com vocês um pouquinho mais tarde, mas antes tarde do que nunca, né? Um ótimo sábado a todos.
0: Valeu, Luana. Falei que o clima aqui em São Paulo tá difícil para quem tem que acordar cedo. Óbvio, 7h15 da manhã, eu vejo a Luana com imagens lá do Rio de Janeiro, o sol ainda não apareceu. Poderia ter aparecido, dependendo da situação. Como é que tá a situação por aí? Foi fácil acordar hoje, Luana?
1: Acho que hoje foi mais tranquilo. A gente teve alguns dias bem frios aqui na capital fluminense.
0: Rapaz, perdemos de novo o sinal com a Luana. Vamos refazer o contato. Por enquanto, eu sigo por aqui com a atualização do noticiário de hoje. Estão bloqueadas verbas milionárias, por causa da fraude no caso do Banco Master envolvendo o Rio Previdência. Fala aí, João Boeri.
6: A Justiça do Rio determina o bloqueio de mais de 135 milhões de reais de contas financeiras do Banco Master, representantes e fundos de investimentos. A decisão atende a um pedido do governo do Rio e do Rio Previdência. O juiz Vladimir Hungria destacou que há fortes indícios de gestão temerária no aporte praticado pelos ex-gestores do Fundo Previdenciário do Estado, além dos investimentos em letras financeiras do Banco Master. Em 2025, o Rio Previdência realizou um aporte de 150 milhões no Fundo de Investimento Texas, administrado pelo banco de Daniel Vorcaro. Após cerca de um ano, as ações sofreram desvalorização e o saldo dos investimentos foi reduzido a menos de 15 milhões de reais.
0: A Defesa Civil Nacional reconhece a situação de emergência em 31 municípios atingidos por chuvas intensas, vendavais, estiagem ou seca em 7 estados. Os reconhecimentos foram oficializados em portarias publicadas no Diário Oficial da União.
7: A lista reúne cidades da Bahia, Ceará, Paraíba, Pernambuco, Piauí, Rio Grande do Norte e Rio Grande do Sul. O Rio Grande do Sul concentra 17 dos 31 municípios. 16 tiveram a emergência reconhecida por causa de chuvas intensas, enquanto Eldorado do Sul entrou na relação devido a um vendaval. Já está disponível a nova consulta para restituição do imposto de renda. Fala aí, Isadora Simões.
8: É liberada a consulta ao terceiro lote de restituição do Imposto de Renda 2026, disponível no site ou aplicativo oficial da Receita Federal. Este lote contempla mais de 2 milhões e 700 mil contribuintes, totalizando mais de 4 bilhões e 612 milhões de reais. O pagamento está previsto para o dia 31 de julho e deve ser feito diretamente na conta indicada pelo contribuinte no momento da declaração.
7: O presidente dos Estados Unidos afirma em tom de brincadeira que pretende disputar um novo mandato. A declaração de Donald Trump foi dada durante o jantar da Associação de Correspondentes da Casa Branca, em Washington. Ele afirmou que já venceu 3 disputas eleitorais e disse que uma nova campanha seria fácil. A fala faz referência à vitória dele em 2016 e também às vitórias nas últimas eleições americanas em 2024. A terceira vitória seria a do pleito de 2020... que o democrata Joe Biden venceu. Trump, entretanto, contesta o resultado e alega fraude eleitoral, apesar de não haver nenhuma prova. E o Corinthians se prepara para enfrentar o Bahia pelo Campeonato Brasileiro. Fala aí, Yuri Queiroga.
9: 3 jogos abrem oficialmente o retorno do Campeonato Brasileiro, que consiste nas 19 rodadas finais. Às 6:30 da tarde, o Santos recebe a Chapecoense na Vila Belmiro e a Band News FM transmite com narração de Silva Júnior a partir das 6. No mesmo horário, o Atlético Paranaense recebe o Internacional na Arena da Baixada. Já às 8:30 da noite, o Vasco pega o Mirassol em São Januário, no Rio, em duelo direto contra a zona de rebaixamento. A 20ª rodada vai marcar a estreia do impedimento semiautomático no Brasileirão. A tecnologia já é usada em torneios como a Copa do Mundo e a Liga dos Campeões da Europa.
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11: O fim de semana começa com redução da chuva em boa parte do Sudeste. No sábado, São Paulo ainda registra pancadas de chuvas isoladas, enquanto Rio de Janeiro, sul de Minas Gerais e Espírito Santo permanecem com muitas nuvens e chuva fraca em vários momentos. No domingo, o tempo firme volta a predominar na maior parte da região. No sul do Brasil, o sábado será de tempo estável, mas no domingo uma nova frente fria se forma com novas áreas de instabilidade, voltando a tomar conta do tempo entre o Rio Grande do Sul, Santa Catarina e Paraná, favorecendo a volta das pancadas de chuvas e temporais isolados. No centro-oeste, apenas o sul do Mato Grosso do Sul ainda pode registrar chuva isolada. Mato Grosso, Goiás e Distrito Federal seguem com tempo seco, calor, baixa umidade relativa do ar e risco elevado para queimadas. No Nordeste, a onda de leste mantém chuva entre Alagoas, Pernambuco, Paraíba e Rio Grande do Norte, principalmente no sábado. No domingo, a tendência é de diminuição gradual na intensidade da chuva. Já na região norte, as pancadas continuam concentradas entre Amazonas, Pará, Amapá e Roraima, enquanto Tocantins vai seguir mais um dia com permanência de tempo seco. Aline Araújo, da Climatempo.
7: Dado o recado, portanto, da previsão do tempo, eu falei para os ouvintes mandarem mensagem para a gente mais cedo. E como tem gente que acorda cedo, hein? Bom dia, Ferrete. Acordamos para pescar no rio Itanhaém. Silvio e Terezinha de Itanhaém. Aí ele mandou entre parênteses depois. Óbvio. Não é tão óbvio, viu? Silvio ou... Ah, é o Silvio que escreveu. Não é tão óbvio. Você pode ser de outra cidade e tá indo pescar no rio Itanhaém. Não tem problema nenhum. Tem mais mensagem chegando por aqui. O Itanhaém, para quem não sabe, é litoral sul de São Paulo. O Otacílio Alves, também de São Paulo. Bom dia, povo lindo. Tô saindo para Monte Verde para fazer umas entregas. Alguma ocorrência entre São Paulo e Camanducaia? Monte Verde é um bom destino, hein, gente? Sul de Minas Gerais, para quem é principalmente do interior de Minas e até de São Paulo capital, há umas 2 horas, mais ou menos, talvez um pouquinho mais de São Paulo capital. É uma cidade, para quem não conhece, de serra. Aquelas cidades em que, na época do frio, faz frio com força, dá para comer bem. Recomendo bastante. Tô olhando aqui no mapa, viu, Tacílio? A princípio, teu caminho vai estar tranquilo pela Fernão Dias. Quem mais mandou mensagem aqui pra gente? Bom dia, galera. Manhã chuvosa e fria em Piracicaba, indo trabalhar. sou veterinário, atender nossos pets. Aí ele colocou ser humaninhos. É o Francisco José Sanches, também do interior de São Paulo. Bom dia! Acordei mais cedo para fazer meu café da manhã e ouvir a Band News FM, o Francisco Barbosa de Souza, do Jardim Margarida, na Zona Leste de São Paulo. Perrete, bom dia. Professor Rildo Félix, de Mogi das Cruzes. Olha só, ele acordou cedo porque nos sábados ele atua como juiz de casamento. E aí ele brincou aqui, hoje tem apenas 7 casamentos, então tem que arrumar o terno e preparar a voz. Mas vai faturar bem hoje, hein, professor Rildo? Bom dia, bom trabalho, viu? Continue mandando mensagem aqui pra gente, o WhatsApp da Band News FM segue aberto, hein? 11 pra quem tá fora de São Paulo, 999-592-100. Bom dia, chuva constante em Tatuí, São Paulo, mensagem que chega da Denise. Antônio da Paz também dando um bom dia aqui pra gente.

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0: 7:26. Olá, muito bom dia para você, ouvinte da Band News FM. Um ótimo sábado, dia 25 de julho de 2026. Tivemos um pouquinho de problema técnico no início da apresentação do jornal em toda a rede da Band News FM, mas daqui a pouquinho a gente volta a falar do noticiário do país e do mundo. Pelos próximos minutos, eu, Luana Bernardi, te acompanho com o noticiário aqui do Rio de Janeiro, da sua cidade e do seu estado. Te convido a participar da nossa programação pelo 99902-6970. É o número do nosso WhatsApp. Fique à vontade para participar da nossa programação.
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0: Sábado de trânsito tranquilo nas principais vias da cidade. Pelo que eu vejo aqui no mapa, nós temos um pouquinho de lentidão na ponte Rio-Niterói, para quem segue em direção a Niterói, justamente ali no trecho do vão central, entre a Grande Reta e o vão central. A gente vai ver daqui a pouquinho com o Felipe Macon se tem alguma informação sobre acidente. Sentido Rio de Janeiro com trânsito normal nesse momento. Restante das vias expressas, o motorista não encontra muitas dificuldades. A linha vermelha está com trânsito tranquilo nesse momento, a Avenida Brasil e linha amarela também.
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0: Felipe Macon daqui a pouquinho traz as informações do trânsito para você, ouvinte da Band News FM. Fique à vontade por enquanto para participar da nossa programação. 99902-6970 é o número do nosso WhatsApp. Mande sua mensagem para cá.
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0: Temperaturas estáveis hoje na cidade do Rio, amenas as temperaturas. A máxima prevista para hoje é de 26 graus, a mínima de 15 graus, segundo o Sistema Alerta Rio. Ao longo do dia de hoje, o tempo fica nublado, com chuva fraca isolada a qualquer hora do dia até a noite. Essa previsão. Para amanhã, temos previsão de chuva fraca isolada durante a manhã. Tempo fica nublado a parcialmente nublado. Temperaturas amanhã estáveis, clima ameno aqui na capital fluminense. Amanhã a máxima

0: não passa de 27 graus e a mínima chega a 14 graus.
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3: No dia 8 de agosto, celebramos o Dia Nacional de Prevenção e Controle do Colesterol. E existe uma informação muito importante. Na maioria das vezes, o colesterol alto não provoca sintomas. A pessoa pode se sentir bem, trabalhar, se exercitar e ainda assim apresentar níveis elevados de colesterol no sangue. Com o passar do tempo, especialmente quando o LDL, conhecido como colesterol ruim, está elevado, pode ocorrer o acúmulo de gordura na parede das artérias. Isso aumenta o risco de infarto, derrame e outras doenças cardiovasculares. Por isso, não devemos esperar sentir alguma coisa para procurar avaliação médica. A prevenção começa com a realização do check-up médico periódico, alimentação equilibrada, atividade física, controle do peso, abandono do cigarro e atenção ao histórico familiar. Colesterol alto é silencioso, mas pode ser identificado e controlado. Conhecer os seus números também é uma forma de cuidar do seu futuro. Eu sou o Galileu Assis, diretor da MedRio Checkup, e lembra vocês, saúde é prevenção.
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0: E agradecer a participação do Manuel Fernando, disse que tem um carro enguiçado agora na Avenida Brasil, em Manguinhos, sentido centro da cidade. Obrigada, Manuel, pela sua informação. Agora 7 horas e 31 minutos.

0: Agora 7:31, temos de volta a Luana Bernardes. Fala, Luana.
1: E aí, Ferretti, tudo bem? Vocês me ouvem?
0: Opa, ouço, agora tá tudo certo, questões técnicas resolvidas, vamos tocando o barco por aqui.
1: Vamos lá.
0: 7:31, hora de atualizar mais uma vez os principais destaques deste sabadão.
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0: Em entrevista exclusiva à Band, a ministra das Mulheres defende as ações no combate à violência de gênero. Márcia Lopes conversou com a âncora Adriana Araújo sobre a campanha Band Não Se Cala. Segundo a ministra, o foco é ampliar o orçamento e reforçar ações para coibir a violência contra as mulheres.
3: E o Brasil desse tamanho, com essa diversidade, é claro que mais recursos e bem aplicados com efetividade, ele tem uma resposta melhor, e é isso que a gente espera. Mas eu quero te dizer, o programa Mulher Viver Sem Violência é do Ministério das Mulheres, e nós temos dentro das nossas competências, porque a política para as mulheres ela é intersetorial, é a saúde, é a educação, é a agricultura, é a assistência social, é a cultura, é o trabalho, que tem que responder a essas necessidades. Nós temos um orçamento mulher vinculado ao Ministério do Planejamento, que são bilhões de recursos aplicados nas políticas públicas para as mulheres. Por exemplo, eu tenho levado essas agendas. Quando eu levei a agenda da saúde mental, imediatamente o Ministério da Saúde criou um teleatendimento em saúde mental, que já começou, já foi testado no Rio, no Recife, e agora já se espalha pelo Brasil, né? Assim como a educação, assinamos um protocolo onde todas as escolas de ensino fundamental e médio terão a Lei Maria da Penha na escola, no conteúdo curricular. Estamos implantando cuidotecas em todas as universidades federais, estaduais, municipais, nos institutos federais, para que as mulheres possam estudar. O Ministério da Justiça alocou muito mais recursos e já tem mais de 20 mil novas tornozeleiras e relógios digitais pelo país, além das operações que já prendeu mais de 20 mil agressores com mandato de prisão decretado.
1: E um militar da reserva vira réu por feminicídio da esposa escrivã da Polícia Federal no Paraná, Cleverson Bravo.
4: O militar da reserva Júlio César Valteman, de 58 anos, se tornou réu por feminicídio. Ele é acusado de matar a escrivã da Polícia Federal, Vanessa Marte, de 44 anos, com quem era casado. O crime foi há um mês em Cascavel, no oeste do Paraná. A vítima foi morta dentro do carro com um tiro na cabeça. A arma usada no disparo era do militar, que na época alegou se tratar de suicídio. A versão foi descartada durante as investigações, que apontaram contradições e indícios de alteração na cena do crime.
0: A Polícia Civil da Bahia encontra o homem que foi flagrado se masturbando enquanto uma mulher fazia exercícios em uma academia. Os detalhes chegam ao vivo com o David Cardoso.
5: Bom dia, pessoal. Isso mesmo. É preso um homem investigado por se masturbar enquanto observava uma mulher que treinava em uma academia de condomínio em Feira de Santana, cidade que fica aqui no centro-norte da Bahia. A prisão aconteceu na noite de ontem, mas o caso mesmo aconteceu no último domingo, dia 19. O caso ele ganhou repercussão depois que a vítima percebeu o crime ao rever um vídeo gravado durante o treino. Segundo a Polícia Civil, o suspeito foi localizado escondido em uma casa em obras em Simões Filho, na região metropolitana de Salvador. Ainda de acordo com a polícia, ele tentou fugir por uma área de mata e resistiu à prisão, mas foi contido pelos agentes. A justiça já havia decretado a prisão preventiva dele. O investigado ele permanece agora à disposição da justiça e deve passar por audiência de custódia. Seguimos acompanhando o caso. Volto com vocês.
0: A gente agora, para quem acompanha a Band News FM com imagens, seja pela TV, seja pelo YouTube, vê a cena, aliás, uma cena, enfim, eu confesso que não sei o contexto da operação, mas homens com armamento pesado, prendendo, entrando numa casa em obras, como destacou o David, para prender esse A gente chama de suspeito porque, enfim, ninguém foi condenado oficialmente, mas tem imagens ali das câmeras, não é nem câmera de segurança da academia. A gente repercutiu bastante esse caso aqui na Band News FM. A moradora do condomínio colocou o celular para gravar a imagem dela fazendo atividade física, caminhando na esteira. Ela não colocou com aquela câmera de selfie, porque se ela tivesse colocado com aquela câmera de selfie, possivelmente ela teria visto o que aconteceu no momento, porque a pessoa olha para a tela do celular, ela se vê e ela vê o que está passando atrás dela. Não, ela colocou com a câmera traseira do celular mesmo, fez a atividade física, foi para casa, só quando chegou em casa, e foi, enfim, editar, postar o vídeo, qualquer coisa desse tipo, percebeu o que tinha acontecido. A gente também noticiou durante a semana, conforme as novas informações foram surgindo, que esse homem chegou a mudar o lado, a virar a câmera de segurança da academia para não aparecer. A gente não sabe se ele, agora ele vai prestar depoimento e as informações vão surgir, mas a gente não sabe se ele não percebeu que estava sendo gravado, possivelmente não, se eventualmente fez algo de propósito. Fato é que tentou fugir, a polícia fez um bom trabalho, prendeu, e ele vai ter que pagar pelo que ele fez, porque as imagens e todo o contexto do que aconteceu, enfim, tudo é absolutamente absurdo.
1: Agora, 7h37, é impressionante, né, Ferretti? Em locais com grande movimentação, não é em um local escondido, é um local que tem pessoas circulando, tem outras pessoas ali, além da câmera, né? Isso acontece muito no transporte público, também na frente de outras pessoas. Então, em qualquer lugar, a mulher é vítima da violência. Aqui no Rio de Janeiro, nós tivemos um caso no interior do estado. Foi enterrado o corpo da mulher que foi vítima de feminicídio. O principal acusado é o companheiro que foi morto e morreu aí durante a ação policial. Daniel Henrique traz as informações pra gente.
6: O corpo da mulher encontrada morta dentro de casa em Bom Jardim, na região serrana do Rio, foi sepultado nesta sexta-feira, no cemitério do município. Vitória Belondre Gomes foi encontrada com marcas de disparos. A suspeita é de que ela tenha sido vítima de feminicídio. De acordo com a Polícia Militar, no momento em que chegaram ao local, os agentes se depararam com Tiago Lima, do Amaral, armado. Segundo a PM, ele desobedeceu a ordem de largar a arma, que estava apontada na direção dos policiais, e foi atingido por um disparo na perna. Tiago foi socorrido pelo SAMU, mas não resistiu. No quarto do casal, os agentes apreenderam munição e drogas. A Polícia Civil investiga as circunstâncias das mortes.
0: E ainda sobre esse assunto, a Band lançou nessa semana a campanha Band Não Se Cala. A gente ouviu mais cedo a fala da ministra das Mulheres conversando ontem com Adriana Araújo, e para contextualizar um pouco para os ouvintes, a gente está toda hora dando informação a respeito disso. De feminicídio, de violência contra a mulher, não só a violência física, mas também violência psicológica. Foi um dado que a gente já divulgou também, se eu não me engano, na quinta-feira, que saiu um levantamento do Fórum Brasileiro de Segurança Pública, mas vale destacar novamente para a gente entender a importância dessa campanha e de estar falando sobre isso a todo momento, de pais e mães falarem, inclusive, com jovens, homens, adolescentes, enfim, que muitos deles estão crescendo num ambiente virtual que prega perseguição às mulheres. O número de feminicídios, gente, em 2025 bateu recorde no Brasil. Foram 1.571, segundo esse levantamento que eu citei, do Fórum Brasileiro de Segurança Pública. Esse número representa uma alta de 4% na comparação com 2024. Para traduzir um pouco melhor, 4 casos em média por dia. Em média, 1 a cada 6 horas. Agora são 7h40 da manhã. Seguindo a estatística, em algum lugar do Brasil, pelo menos uma mulher foi morta hoje simplesmente pelo fato de ser mulher. Simplesmente pelo ódio que alguns homens têm contra as mulheres, o que é algo absolutamente absurdo. Quer outro absurdo? O número de feminicídios, ele cresce num contexto no qual as mortes violentas, no geral, no Brasil, caem. Quando a gente analisa todas as mortes violentas, aí eu estou falando de homicídio doloso, latrocínio, o próprio feminicídio que está incluído nisso, houve um recuo de 8% em 2025. Ou seja, de fato, é fundamental que a gente bata nessa tecla o tempo todo, como eu disse, que haja educação, que haja, no caso principalmente dos jovens, que haja conscientização para os homens mais velhos e principalmente que haja justiça, que haja polícia, que quem faça esse tipo de coisa seja punido e que haja prevenção, tá? prevenção. Hoje a gente tem em alguns estados delegacias específicas voltadas para mulher, serviço de acolhimento, mas precisa ser feita a prevenção. Vizinho, parente, muitas vezes a mulher está numa situação de agressão, está numa situação de ameaça e não sabe o que fazer. Você de fora percebeu, esquece aquela bobagem, aquela idiotice que você ouvia quando era mais jovem, que em briga de marido e mulher ninguém mete a colher. Mete sim. Se a mulher eventualmente não tem condições de denunciar porque está oprimida, porque está com medo, porque está ameaçada, você que é vizinho, você que é parente, você que é colega de trabalho, pode fazer isso, por que não? Por que não ajudar a prevenir? De fato, esse é um problema muito sério e a Band vai bater bastante nessa tecla, já vem batendo há muito tempo, mas principalmente depois do lançamento dessa campanha. Mandar uma mensagem, mandar um abraço pro Renato, ele mandou uma mensagem longa aqui, que eu não vou registrar toda, mas ele está destacando a questão das medidas protetivas. De fato, é uma questão. É comum a gente citar casos de feminicídio e pontuar que o agressor, que o assassino tinha uma medida, que a mulher tinha uma medida protetiva contra ele. E a medida protetiva não foi respeitada. Foram lá, emitiram um papel e ninguém foi checar se o que estava naquele papel estava sendo cumprido. Então, a Band não vai se calar, vai continuar com essa campanha, porque o tema é importante.

0: Agora, 7 horas e 42 minutos, a gente volta a falar sobre eleição aqui na Band News FM, porque o PL vive a expectativa pela participação de Michele Bolsonaro no lançamento oficial da candidatura de Flávio Bolsonaro à presidência da República. O otimismo cresceu depois da trégua selada entre os dois durante essa semana. Por isso, o partido reservou um avião para que a ex-primeira-dama possa estar na Convenção Nacional do PL neste sábado em São Paulo. A esposa de Jair Bolsonaro ainda não confirmou, porém, a presença no evento. Uma coisa é certa, Flávio vai citar Michele no discurso. O gesto é avaliado internamente como um novo aceno à ex-primeira-dama. Em entrevista à Band News TV, o presidente do PL, Valdemar Costa Neto, disse que o alinhamento entre os dois vai ajudar na negociação das alianças.
1: Nossa campanha, porque esse desentendimento estava transcendendo o nosso partido. Isso dava insegurança para os outros partidos, essa dissidência.
0: Quem estará ao lado de Flávio Bolsonaro na Convenção Nacional, e essa já é uma informação confirmada, será o presidente da Argentina. A participação de Javier Milei é vista como um impulso, após meses marcados por disputas internas na pré-campanha do senador. O pré-candidato à reeleição, o presidente Lula, vai dedicar as atenções a São Paulo neste fim de semana. Ele participa da convenção do PT em Campinas, que lançará a candidatura do ex-ministro Fernando Haddad ao governo paulista. O petista esteve na sexta-feira na Avibraz, empresa de produtos militares reabertas depois de renegociar dívidas. No discurso, Lula defendeu investimentos do país no setor de defesa como forma de enfrentar eventuais ameaças. E ao destacar a importância do BNDES para os financiamentos, ele atacou o ex-presidente Jair Bolsonaro, que falava em abrir a caixa preta do banco.
2: O imbecil ganhou as eleições, ele não achou caixa preta. A caixa preta estava na cabeça dele, que estava atrofiada de inteligência. Não tinha inteligência. E depois de meter o pau no BNDES e investigar, se rendeu.
0: Pré-candidato ao PSD, Ronaldo Caiado, finaliza os detalhes do lançamento da candidatura dele neste domingo em São Paulo. O ex-governador de Goiás tenta atrair o apoio do União Brasil e do PP para a chapa. Em um aceno a partidos do centro, o presidente do PSD, indicado a vice de Caiado, Gilberto Kassab, nesta semana enviou uma mensagem a Tarcísio de Freitas, do Republicanos. Ele disse que, participando ou não da convenção, o governador de São Paulo terá o apoio do PSD na disputa pela reeleição. A avaliação do entorno de Tarcísio é que uma participação no evento geraria muito ruído político, uma vez que ele está ao lado da candidatura de Flávio Bolsonaro do PL. Em Porto Alegre, o pré-candidato do Novo se encontrou com empresários. Em entrevista, Romeu Zema criticou o governo brasileiro diante das tarifas impostas pelos Estados Unidos.
3: O que que o Lula fez desde que ele assumiu a presidência? Primeiro, ele falou: o dólar não é uma boa medida para o comércio internacional. Então, me parece que ele estava falando para o segundo maior parceiro comercial do Brasil, que é os Estados Unidos. E eu tô pouco se lixando para vocês. E os Estados Unidos estão dando a resposta.
0: Juan Santos, pré-candidato do Missão, continua com agendas no Mato Grosso do Sul.
4: Registra menor índice de mortes violentas desde 2012. Em contrapartida, os casos de feminicídio atingem o maior número da série histórica. As atualizações com a Sofia Utz.
5: Com queda de 8,2%, as mortes violentas intencionais no Brasil chegaram ao menor nível dos últimos 13 anos, com uma taxa de 19 homicídios a cada 100 mil habitantes. Apesar de incluídos na conta, os casos de feminicídio registraram o maior patamar da história, com 1.571 vítimas em 2025. Os dados são do Anuário Brasileiro de Segurança Pública de 2026, que faz um raio-x da criminalidade no país. Segundo o relatório, para cada 3 tentativas de feminicídio, uma é consumada. O número de registros de descumprimento de medidas protetivas também aumentou em quase 17%. Na avaliação do professor de Direito Rodrigo Azevedo, que é membro do Fórum Brasileiro de Segurança Pública, esse é um dos principais desafios para ampliar a proteção às mulheres.
6: as medidas protetivas de urgência, por exemplo, né, que também foram criadas e depois ampliadas, elas têm sido aplicadas, muitas vezes acabam sendo quebradas pelo agressor, né, e em muitos casos são essas quebras da medida protetiva justamente que levam ao agravamento da violência e até ao feminicídio. Então é importante que quando aconteça essa quebra da medida, isso seja rapidamente identificado.
5: O professor afirma que o enfrentamento ao feminicídio depende não apenas da atuação das forças de segurança, mas também do fortalecimento da rede de proteção às mulheres. Sobre os demais indicadores do anuário, Rodrigo Azevedo destaca o aumento de 5,4% da letalidade policial em relação ao ano anterior.
6: Enquanto a letalidade da polícia no Brasil tem aumentado, chegando a 6.600 mortos por intervenção policial no Brasil, no Rio Grande do Sul caem os homicídios e cai a letalidade policial quase pela metade. Uma boa polícia não é uma polícia que mata, é uma polícia que atua de forma preventiva e que atua quando é o caso e quando há necessidade, utilizando a força de forma regrada, né?
5: O anuário também aponta crescimento da população carcerária. Segundo o professor, o déficit de vagas no sistema prisional favorece o fortalecimento das organizações criminosas, principalmente no Nordeste, onde facções nacionais ampliaram a atuação.
6: Os estados, né, hoje mais violentos do Brasil em termos de taxas são o Ceará, a Bahia, né, são estados onde ainda há taxas de homicídio que ultrapassam 40 por 100 mil habitantes ao ano.
5: Na avaliação de Rodrigo Azevedo, reduzir a criminalidade passa por investimentos em investigação, qualificação das forças de segurança e maior integração entre as polícias civil e militar e as guardas municipais.
0: Agora 7:49, a gente vai voltar ao longo do dia a falar mais sobre esse levantamento divulgado durante a semana pelo Fórum Brasileiro de Segurança Pública, que permite traçar um raio-x sobre o problema da segurança em todo o Brasil e envolvendo todo tipo de crime. Agora o sol já tá aparecendo lá no Rio de Janeiro, eu vejo, a Luana fica num estúdio que tem janela, dá pra ver a rua. Tá parecido com São Paulo, né, Luana, pelo jeito. É um aquário, né?
7: É um aquário aqui, dá pra ver uma pontinha do sol um pouco tímido. Normalmente o sol aqui no Rio de Janeiro já é até mais intenso, mas ele tá aparecendo. Mas a previsão é de temperaturas amenas hoje aqui na capital fluminense. A máxima não vai passar dos 26 graus e temos previsão de chuva, mas chuva fraca, isolada. Então, talvez dê para curtir uma praia para caminhar, assim o dia deve ficar bonito, mas temos aí essa previsão de chuva.
0: Já choveu aí ou não? Impressão minha ou a rua tá meio molhadinha ali?
7: Tá um pouco. Eu acho que teve durante a madrugada.
0: É que nem São Paulo.
7: Chuva bem fraquinha, né? Não teve muita chuva, não.
0: Eu falo que é clima bom pra fazer plantão, Luana, porque falei até com a Larissa Biscaia ontem aqui no Brand News no meio do dia, porque no meu último plantão tava aquele sol, você não tinha uma nuvem no céu. E a gente gosta do que a gente faz, jornalista é uma profissão de vocação, enfim, todo mundo aqui é apaixonado pelo trabalho, mas você olha lá fora e vê aquele sol sem uma nuvem no céu, você fala, nossa, se eu tivesse de folga. Hoje é aquele dia que você olha e fala, tá bom, o ar-condicionado do estúdio tá mais quentinho que a temperatura lá fora, não é problema nenhum, a gente faz plantão com gosto. Agora 7:51, hora de atualização dos principais destaques aí da sua região.

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2: Prometi que o Felipe Macon iria trazer informações sobre o trânsito, inclusive na ponte. Agora sim a gente tem o destaque dele. Felipe Macon traz o destaque da ponte. Bom dia, Macon.
3: Oi, Luana, ótimo dia para você e para todo mundo por aqui. Vamos juntos conferindo a movimentação pela ponte Rio-Niterói. Depois de um incêndio em um caminhão ser controlado no vão central indo para Niterói, ainda tem muitos reflexos porque a faixa continua ocupada para retirada do veículo. Quem vem pela grande reta já encontra lentidão. No sentido Rio, pelo menos, são boas as condições. A gente também tem o destaque do elevado da Avenida Paulo de Fronten. Pintou congestionamento em direção ao túnel Rebouças, rumo à Lagoa. Quem puder, vai pelo túnel Santa Bárbara, é a melhor alternativa indo para a Zona Sul. Área em torno da rodoviária com perda de tempo na rua Equador, próximo da área de desembarque. Avenida Francisco Bicalho, pessoal não encontra grandes problemas. 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Sai com você, Luana.
2: Certo, obrigada, Macon, pelas informações. A gente volta daqui a pouquinho.
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2: Agora, às 7:54, a Polícia Federal apreende medicamentos para emagrecimento no Aeroporto Internacional Tom Jobim, no Rio de Janeiro. A ação aconteceu na quinta-feira. Em uma das abordagens, foram localizados 18 frascos de medicamentos na bagagem de uma passageira de 21 anos que desembarcava de um voo oriundo do Foz do Iguaçu e tinha como destino final o município de Confins, em Minas Gerais. Também foram identificados 20 frascos de tirzepatida na bagagem de um homem de 66 anos que desembarcava no mesmo voo. Os passageiros e os medicamentos foram encaminhados à superintendência da PF

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1: Acidente agora no centro da cidade, uma faixa da Avenida Graça Aranha está interditada na altura da Rua Santa Luzia por causa de um acidente envolvendo carro e moto. PM está no local, Polícia Civil também foi acionada. Por enquanto, segundo o Centro de Operações, trânsito sem retenção no local, mas tem essa faixa da Avenida Graça Aranha interditada no centro, perto da Rua Santa Luzia, por causa de uma batida entre carro e moto.

0: participe da nossa programação. 999026970 é o número do nosso WhatsApp. Fique à vontade para mandar a sua mensagem para cá, sua informação do trânsito sobre a cidade.
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0: Agora 7 horas mais 58 minutos, tem Fórmula 1 nesse fim de semana aqui na Band News FM, hein, gente?
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0: Grande Prêmio da Hungria e a gente quer saber quem vai largar na frente. Fala aí, Luiz Fernando Ramos.
3: Sábado de velocidade máxima da Fórmula 1, treino de classificação para o Grande Prêmio da Hungria. Os pilotos e as equipes andando para ver quem faz o melhor tempo no circuito de Hungaroring. A sessão começa às 11 horas da manhã do horário de Brasília e a Mercedes, que vem dominando as poles da temporada, vai sofrer ameaças nessa etapa. Ferrari muito forte, McLaren andando bem também e a Red Bull crescendo. A expectativa de uma sessão muito emocionante a partir de 11 da manhã do horário de Brasília. Amanhã a corrida, largada prevista para as 10 horas da manhã.

0: Agora, 8 horas em ponto, hora de entrevista aqui na Band News FM, está conosco o professor Leonardo Trevisan, de Relações Internacionais da ESPM, porque a gente teve uma semana agitada no noticiário nacional, escalada da tensão no Oriente Médio, tarifaço do Donald Trump contra o Brasil e contra outros países. Por isso, professor Leonardo, que é sempre muito gentil aqui com a Band News FM, topou bater um papo conosco nesse sábado de manhã para a gente tentar botar a bola no chão e tentar entender o que está acontecendo. Professor, bom dia mais uma vez, seja bem-vindo aqui à Band News FM.
1: Bom dia, Humberto, bom dia a todos que nos escutam. Vamos lá, vamos tentar entender como é que está essa confusão toda.
0: Professor, para a gente começar, sobre o tarifaço. A gente tem noticiado as informações a todo momento aqui na Band News FM, trazido análises, trazendo um comparativo com aquilo que o Trump impõe a outros países, porque é bom deixar claro, não é só o Brasil que está sofrendo com isso, mas quando a gente olha o nível das tarifas e as justificativas do Donald Trump, que muitas vezes não colam, muita gente fica com a impressão de uma perseguição ao Brasil. É uma impressão que faz sentido, professor?
1: É impossível você não negar, né, que há um tom contrário ao Brasil por razões que são mais ou menos óbvias, né? O presidente Trump tem uma posição política, o Brasil no atual governo tem outra posição política, é evidente que Trump não vê com bons olhos, para usarmos essa expressão. Porém, interesses econômicos americanos são muito fortes em relação ao Brasil. É isto que, de certa forma, explica por que no final do ano passado, até abril desse ano, mas nós tivemos um momento de uma certa tranquilidade. Aquele período dos 39 segundos de amor do Trump pelo Lula, né? Então, de repente, o Trump passou a gostar do Lula, achar o Lula interessante e tudo mais. Se você olhar com um pouco de calma, o que você vai ver, né, é que interesses americanos muito claros em alguns produtos brasileiros, especificamente, pensa café, pensa carne, pensa aeronave, né, a Embraer é muito forte, pensa a correlação de 6 mil empresas. Veja bem, hein, Humberto, são 6 mil empresas americanas, médias e grandes. Muito, quando nós estamos falando grande, nós estamos falando de tamanho de Coca-Cola, nós estamos falando de tamanho de eBay, nós estamos falando de tamanho de Tesla, que foram bater na orelha do Trump e disseram: olha, o Brasil, aí precisamos deles. Olha, só para a gente entender por que que os americanos, assim, de vez em quando ficam, por que que o Trump de vez em quando fica mais amigo, né? O Brasil é dono, né, em 11 produtos industriais, produtos, insumos básicos. O Brasil é dono de 11 produtos como os mais vendidos para os Estados Unidos. 11. Né? Então nós temos uma relevância significativa. Esse ponto tem que ser entendido para essa situação toda. E é claro que a gente deve entender também as atenções ao Brasil e ao próprio tarifaço como com um forte significado de política interna nos Estados Unidos. Né? Trump usa as tarifas para fazer acenos, para dar bom dia, para dar um agrado nas suas bases eleitorais. As bases eleitorais de Trump são compostas principalmente por pessoas que têm, os dados são 34% dos americanos, que têm uma ansiedade por uma volta ao mundo de ontem. Eles gostariam de ter o mesmo emprego industrial do pai e do avô deles, que não existem mais. Então, Trump, o que é que Trump sinaliza para eles? A cada pouco, eu vou fazer um tarifaço, eu vou fechar a porta dos Estados Unidos, não vai entrar produto nenhum e nós vamos voltar a ter fábrica aqui. Não é assim, mas eles acreditam nisso. Então, eles, principalmente Trump, né? E isso vai colar nos seus eleitores. Esse quadro é complexo, a gente precisa olhar com a devida calma, e ele é recorrente. Trump vai para frente e volta conforme os seus interesses políticos.
2: Professor, Luana Bernardes falando por aqui. A gente está falando desses tarifaços desde abril de 2025, parece até notícia repetida, né? Eu queria saber, de lá para cá, como essas tarifas influenciaram no relacionamento e no nas negociações, né, do Brasil com outros países.
1: É, esse ponto é interessante, porque como é que o Brasil reage, né? O Brasil reage ao tarifaço com duas medidas, Luana. Primeira medida, né? Nós não vamos brigar com o Trump, nós não vamos fazer o que ele quer, né? Deixar ele o homem forte, o homem valente, então nós vamos sentar para negociar. A segunda medida do Brasil, né? E essa daí a gente tem que notar, que é a medida de diversificar as nossas exportações. Sabe aquela coisa que qualquer dono de padaria sabe? Quem tem um fornecedor só não tem nenhum? É isso que o Brasil fez, né? O Brasil saiu pelo mundo afora e diversificou suas exportações. Você lembrou bem, desde abril do ano passado, de 2025, o Brasil sofre, junto com um monte de outros países, o tarifaço do Trump. O que é que o Brasil fez? As exportações para os Estados Unidos caíram por causa do tarifaço. Nós vamos procurar outro freguês. Olha esse número que eu acho que vale a pena para a gente entender o que aconteceu, né? O Brasil, entre o primeiro semestre de 2025, abril lá que você falou que começou o tarifaço, e o primeiro semestre de 2026, comparando um semestre com o outro, as exportações para os Estados Unidos, que eram 13,8% do total do Brasil, ó, 13%, era o segundo exportador, né? Caíram para 9,4%, despencaram, ó, de 13 para 9. Em compensação, as exportações para a China, primeiro semestre de 25, primeiro semestre de 26, subiram 21,8%, quase 22%. As exportações para a União Europeia subiram mais de 12%. As exportações para países asiáticos subiram mais de 8%. Países asiáticos é Vietnã, Indonésia, Malásia. Quando você olha para isso, o Brasil achou outro freguês. Resultado, em relação ao primeiro semestre de 2025, neste primeiro semestre desse ano, as exportações brasileiras subiram 11,4%. O que isso quer dizer? Achamos outro freguês, né? Isso deixou, de alguma forma, a importância sobre as vendas para os Estados Unidos menos dura. Elas são duras? São, sim. Nós temos, isso, como disse a Confederação Nacional da Indústria, são mais de 4 mil produtos atingidos. Pode colocar em risco emprego e renda no Brasil? Pode, sim, mas é muito menor do que a gente imaginava. Por quê? Porque nós nos mexemos, né? E aí foram os empresários brasileiros, foi o Itamaraty que de certa forma abriu porta. E nós, tem um detalhe forte, né, que a gente precisa lembrar o tempo inteiro: o agro brasileiro é muito bom, o agro brasileiro oferece produto, confiança e preço, consegue cliente, é simples assim. Então, de alguma forma, quando nós olhamos para esse quadro, nós temos que ver a atitude do Brasil para entender melhor que o tarifaço deles dói, mas dói menos do que o que eles gostariam.
0: Agora, professor, eu quero voltar num aspecto que o senhor citou na primeira resposta, porque me chamou muito a atenção. Aqui no Brasil, quando a gente olha a postura, o discurso dos aliados do Donald Trump aqui no Brasil, tem muito aquele discurso, sim, da economia liberal, de menos intervenção do Estado, de menos legislação trabalhista, de as pessoas poderem empreender. Isso tá na internet, a gente começa a ver vídeo na internet, aparece aqueles coaches, entre aspas, explicando, tem que fazer isso, tem que fazer aquilo, e há uma demonização aqui no Brasil da CLT. E o senhor comentou algo que eu não tinha ouvido ninguém falar, de desejo de uma parcela dos americanos de voltar a trabalhar em fábrica, de ter aquela coisa formal, entre aspas, garantida. Isso me chamou a atenção, é um discurso que, se a gente, ou um pensamento que vai na contramão do que a gente tem ouvido da direita brasileira. Quem é essa parcela da população? Ela é grande? Por que que ela pensa isso? É porque o mercado de trabalho não está bom? É um orgulho de fazer parte de uma empresa americana? Eu queria ouvir mais o senhor sobre isso.
1: Essa pergunta é interessante. Sabe por quê, Humberto? Porque essa pergunta cutuca a onça com vara curta. Quem é o eleitor de Donald Trump? Aí, quando você desmonta os 34% que são eleitores fiéis a tudo que aconteceu com o Irã, com tudo isso, eles continuam votando em Trump. Quando você desmonta isso, você vai ver que mais de 60% desses eleitores fiéis, olha que coisa interessante que você falou, né? Mais de 60% desses 34 que votam no Trump em qualquer condição são homens entre 24 e 44 anos que não trabalham aquilo que eles queriam. Eles têm o que nós aqui chamamos de um subemprego. Eles trabalham part-time, eles trabalham em outras situações diferentes. Eles não têm o emprego, aquilo que eu mencionei, o emprego do pai e do avô deles. O emprego numa indústria americana forte, produtiva. Quando a gente olha para isso, a gente quer dizer, professor, mas não tem mais indústria nos Estados Unidos? E aí é que entra a tarifa. A indústria forte que gerava emprego, de produção de um monte de coisa, de sapato, de roupa, de cadeira, de tudo que você imaginar, como todo mundo sabe, foi mandada desde os anos 90 para ser produzida na China. Ah, os Estados Unidos ficaram mais pobres com isso? Errado. Os Estados Unidos trocaram de atenção na sua crescimento da economia. Deixaram a economia tangível, aquilo daquilo que você pega na mão, para intangível. Foram para o digital. Está aí as 6 big techs. Cada big tech dessa tem um PIB maior que o da Alemanha. Então, quando você olha para isso aí, você diz assim, ah, isso era uma escolha, é isso mesmo. Só que uma parte da população americana, os homens principalmente, começaram a ficar sem trabalho. Um detalhe sobre essa população que ficou sem trabalho, ela não tem formação universitária. É este o eleitor de Trump. Então, quando se olha para isso, você entende melhor por que nem mesmo o Partido Democrata faz discurso muito diferente. Ele também fala, temos que ter o emprego de volta, vamos brecar a China. De olho nesse voto. Se não prestar atenção nisso, não entenda a grande dificuldade norte-americana. Né? Que não é só deles, é do mundo inteiro. O chamado PIB industrial, quer dizer, aquela parcela do crescimento do país, que é vem da indústria, está cada vez menor no mundo inteiro. Ah, professor, por que disso? Né? Bom, você tem que ver que as fábricas estão se robotizando, tem IA, tudo isso está diminuindo a presença, a fábrica é de um outro jeito. É nesse contexto que Trump devolve para esse eleitor, vamos usar a palavra certa, descontente para não falar desesperado, né? Uma esperança. Ele vai fazer, professor, isso? Ele vai devolver o emprego? Conversa fiada, vai nada. Emprego industrial é você brigar com o robô é mais barato, não faz greve, tudo isso. Bobagem. Mas a realidade é que as pessoas acreditam nisso, né? Porque eles estão desesperados, porque eles não fizeram faculdade, porque eles têm pouco conhecimento para isso é um fenômeno mundial. Você acreditar no que eu estou te falando, até na China isso já está aparecendo. Até lá, né? Porque eles também lá terceirizaram a indústria deles. Mandaram a indústria deles para o Vietnã, para a Tailândia, né? E foram para o digital, seguindo o percurso americano. É nesse contexto que a gente tem que olhar por que Trump fala em tarifa. Porque com tarifa ele tem um aceno para esse eleitor que tem um grau de educação menor e não sabe e está completamente descontente com a sua vida profissional.
2: E professor, como essa indústria, como o emprego nessa indústria também, como esse setor é afetado pela tensão no Oriente Médio? Porque essa semana nós vimos aí o presidente Donald Trump renovando as ameaças contra o Irã, temos também o fechamento e a reabertura por várias vezes do Estreito de Hormuz, que é uma rota importante para o petróleo, né? Então, eu queria saber como isso afeta todo esse cenário afeta a indústria nos Estados Unidos, aqui no Brasil e em outros países também.
1: Ah, minha cara, isso aí aparece uma palavra mágica, né? Quando as pessoas me dizem, o Estreito de Hormuz, o petróleo, a marinha iraniana, os foguetes, os mísseis. Eu falo, olha, tá bom, eu sei, tudo isso é muito forte, os militares são muito poderosos, a marinha iraniana protege o Hormuz, não sei o quê, bobagem. O Irã está ganhando a guerra com os Estados Unidos. Ouve bem o que eu estou falando, né? Parece maluquice, né? O Irã está ganhando a guerra com os Estados Unidos porque nesta semana aqui, na sexta-feira, hoje é sábado, né? Na quinta-feira, para ser preciso, o preço do petróleo da quinta para sexta-feira bateu de novo $100 o barril. Preço de petróleo a $100 o barril quer dizer o seguinte: inflação. O mundo inteiro foge dela pior que o diabo da cruz. O mundo inteiro, qualquer lugar, incluindo China. Quando você olha para isso aí, o petróleo subiu. Se você disser a única coisa que os chineses concordam inteiramente com os americanos é que eles não querem petróleo a $90. O chinês também quer o petróleo a 70. Porque petróleo a $70 significa inflação baixa. Inflação baixa significa emprego para todo mundo. Quando a inflação sobe, você tem que subir o juro. Quando você sobe o juro, você segura o desenvolvimento econômico. Quando você para o desenvolvimento econômico, emprego e a renda das pessoas cai. É disso que nós estamos falando. Você tem toda a razão quando você pergunta o que Irã tem a ver com aquele sujeito que está votando lá porque não teve escola nos Estados Unidos? Petróleo. O grande medo de Trump, o grande receio de Trump é chegar em 4 de novembro, que ele tem eleição lá, com a gasolina continuando a subir. Quando a gente olha para esse quadro, Luana, a gente vê uma coisa interessante, preocupante mais que interessante. Entre a primeira semana de março, quando começou esse novo ciclo da guerra do Irã, e a segunda semana de julho, a gasolina nos Estados Unidos subiu 60%. O galão de gasolina, pela primeira vez, rompeu a barreira dos $4. Gasolina cara não quer dizer só que você não anda com o teu carro, quer dizer que você vai pagar tudo no supermercado mais caro. É disso que nós estamos falando. Guerra do Irã tem tudo a ver com o que nós estamos dizendo por causa dessa palavrinha mágica, petróleo. E aí, quando isso bate, todo mundo se preocupa, incluindo a China.
0: Professor, e uma última, até para liberar o senhor. Aliás, antes só vou registrar que sempre que o senhor entra aqui, os ouvintes se manifestam aos montes aqui no WhatsApp da Band News FM, elogiando a forma como o senhor se comunica, como explica as coisas, como esclarece temas que às vezes no dia a dia a gente não tem condições de esclarecer naquela montanha de informações que chegam. Voltar à questão da política dos Estados Unidos, porque uma das figuras lá que está toda hora batendo de frente com o Brasil é o Marco Rubio, que está se assanhando, botando as asinhas de fora, pensando no futuro. O Trump tem um vice-presidente, que é o J.D. Vance, que sempre um vice é visto como um sucessor natural daquele que está no poder, mas o Marco Rubio, que nitidamente não vai muito com a cara do Brasil, ou pelo menos com a do governo atual, com as ideias que a gente tem hoje, é alguém que está se assanhando ali para cima do J.D. Vance, já pensando num cenário eleitoral, é alguém que está ganhando poder. Eu queria ouvir o senhor sobre essa figura.
1: Olha, Humberto, se tem uma coisa engraçada, é quando as pessoas me perguntaram, né, ficaram me perguntando, o que que o Brasil fez de mais eficiente para se proteger desse tarifaço aí dos 25% mais 12,5%? Eu tenho uma brincadeira que não é brincadeira, né? Eu digo o seguinte, olha, a coisa mais eficiente que foi feito foi quando o presidente Lula, num tom bem sério, diz o seguinte: olha, por favor, senhor Marco Rubio, vem aqui no Brasil, abre um escritório eleitoral e incentiva o voto no seu candidato. Por favor, faz isso. Você olha e diz: ô, professor, ficou doidinho? O que isso tem a ver tudo? O Lula devolveu a influência, a interferência que os americanos estavam fazendo aqui, devolveu lá. Sabe o que o Lula fez? Disse pro Trump, ô Trump querido, escolhe um. Você tem Marco Rubio e tem Vance. Manda o Marco Rubio vir para cá para ele ser o sucessor teu. Cutucou pesado. É disso que você está falando. Quando a gente olha para o Trump, ele sabe, Trump, que ele precisa se manter importante, vivo politicamente, até o último dia do seu mandato. A hora que ele escolher quem vai ser o sucessor, ele vai, sabe aquela expressão bem nossa, bem do Brasil? Ele começa a receber café frio no gabinete. Você não é mais o importante, tem rei novo. É disto que nós estamos falando. Marco Rubio representa uma visão do poder dos Estados Unidos. É uma visão que, de alguma forma, diz o seguinte: a América é dos americanos, nós vamos tomar conta do nosso pedaço, o resto do mundo que se exploda. A visão de Vance é o contrário. A visão de Vance é, olha, o que interessa para os Estados Unidos não é a América Latina só, não é só o continente americano. É o mundo ocidental, é inclusive a Ásia. Nós vamos para cima da China. Nós não vamos nos contentar em ficar com esse... Duas visões. Não é uma visão só sobre o que fazer com os Estados Unidos. Vance vai ter que escolher um. Desculpe, Trump vai ter que escolher um entre Vance e Rubio. Lula acertou em cheio ao cutucar a onça com a vara curta. Manda o Rubio para cá, escolhe o Rubio. Porque ele sabe que metade do Partido Republicano, mais a cúpula do Partido Republicano, está fazendo festinha para angariar fundo para a candidatura do Vance. Que é outra concepção. O Vance é uma concepção de tomar conta da Europa, o Vance é uma concepção de avançar, outro jeito de lidar com a China, diferente do jeito do Rubio. O Trump vai ter que fazer uma escolha. O Lula jogou uma casca de banana pro Trump, igualzinho que eles estão fazendo aqui. O Lula foi se meter na eleição deles lá, como eles estão se metendo na daqui. Você pode acreditar que doeu, viu? Você pode acreditar que a coisa funcionou. Lê com atenção o artigo do Mauro Vieira, que é o artigo publicado no Globo anteontem. A gente tem uma ideia interessante. O Mauro Vieira, o chanceler brasileiro, vai na mesma linha. Né? Seu Trump, o senhor tem que escolher um sucessor. Né? Só os fatos. E isso aí já deixa bem complicada a realidade para ele. Na verdade, a defesa maior do Brasil é exatamente essa divisão dentro dos Estados Unidos.
2: Professor Leonardo Trevisan, professor de Relações Internacionais da ESPM, muito obrigada pela participação aqui conosco.
1: Eu é que gostei das conversas, gostei das perguntas. Humberto, Luana, muito obrigado pela boa conversa, logo num sábado de manhã.

0: Rio de Janeiro para atualizar o trânsito. Felipe Macon.
1: Oi, Luana, de volta por aqui, observando a Avenida Brasil. Deu uma piorada no trânsito na altura da Penha por conta do acesso à Casa do Marinheiro pela pista lateral sentido Zona Oeste. Isso vai deixando reflexos para quem vem de Ramos. Pessoal que vai para a Baixada Fluminense faz melhor, vai pela linha vermelha. Ponte Rio-Niterói, cada vez maior congestionamento indo para Niterói, chegando à grande curva por conta do incêndio em um caminhão que teve mais cedo no vão central. Já foi controlado, mas um veículo para ser retirado ainda. No sentido Rio de Janeiro, são melhores as condições. 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Chamo você, Luana.
0: Tá certo, obrigada, Macon. Macon que volta daqui a pouquinho, o intervalo é rápido.
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0: Como prometido, mais do trânsito, Felipe Macon.
1: Valeu, Luana. A gente acompanhando a movimentação de ida para a Zona Sul, os bombeiros foram acionados para o acidente envolvendo carro e moto no elevado da Avenida Paulo de Fronten, indo para o Rebouças. Por conta disso, o congestionamento, túnel Santa Bárbara é a melhor alternativa saindo do centro para a Zona Sul. Informação também da Avenida Graça Aranha, próximo da Rua Santa Luzia. De acordo com o Centro de Operações da Prefeitura, teve uma batida com carro e moto. A Polícia Militar no local, a Polícia Civil foi acionada. 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Chamou você, Luana.
0: Combinado. Valeu. Obrigada, Macon.

Um homem acusado de ter roubado um celular de uma adolescente dentro de um ônibus no Catete, na Zona Sul do Rio, é contido pelos passageiros e preso por agentes do programa Segurança Presente. O caso aconteceu ontem de manhã. Imagens gravadas por testemunhas mostram um suspeito deitado ao lado do coletivo com marcas de sangue pelo corpo. Segundo Segurança Presente, a vítima relatou aos policiais que foi ameaçada com uma faca durante o roubo. Os agentes encontraram um suspeito na rua Pedro Américo e o celular foi recuperado e devolvido à adolescente. Por apresentar escoriações na face, o homem foi levado para atendimento médico na UPA de Botafogo, na mesma região, e depois encaminhado para a delegacia do Catete. Acusado já possui 3 passagens por roubo, 1 por furto e 10 evasões do sistema prisional. Impressionante. Mais um caso de furto, dessa vez dentro de um ônibus, né? Mas esses furtos acontecem com frequência nas ruas aqui da Zona Sul da cidade, na Zona Norte, no centro também, são muito frequentes. E a pessoa fica aí, enfim, essa adolescente ficou aí com trauma desse episódio, muito provavelmente. Lamentável aí essa situação. Agora 8 horas 28 minutos. O governo do estado do Rio amplia para 180 dias a licença maternidade e para 30 dias a licença paternidade de servidores temporários. As novas regras foram publicadas no Diário Oficial no dia 17 de julho com assinatura do governador em exercício, desembargador Ricardo Couto. A medida também contempla casos de adoção em união homoafetiva. Nesses casos, um dos pais pode usufruir de 180 dias de licença, período equivalente ao da licença maternidade, enquanto o outro terá direito aos 30 dias da licença paternidade, observados os requisitos previstos para a concessão

0: do benefício. Anteriormente, eram aplicados aos profissionais temporários os prazos de 120 dias para a licença maternidade e de 5 dias para a licença paternidade. Fique à vontade para participar da nossa programação. Já sabe, o nosso WhatsApp 999026970 é o número do nosso WhatsApp. Fique à vontade para participar em 90.3 FM. 8h30 agora.
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6: Agora 8 horas mais 31 minutos, seguimos com a atualização dos principais destaques deste sábado. Eu, Humberto Ferretti, direto de São Paulo, e do Rio de Janeiro, Luana Bernardes.
7: E aí, um prazer estar aqui nesse sábado representando um pouquinho da Praça Carioca aqui no Rio, em toda a rede da Band News FM, Ferretti.
6: E pelo jeito vai continuar sem sol por aí. Virou o reloginho 8h32, a alta no número de registros de estelionato reforça como a indústria do golpe avança no Brasil. São quatro, gente, quatro em quanto tempo você chutaria? Por hora? Por dia? Por mês? Quatro por minuto registros de estelionato no Brasil. Quando eu comecei a dar essa notícia aqui, já aconteceu um, agora dois. O modo de atuação dos criminosos se baseia principalmente nas plataformas digitais. Quem explica é o repórter Giba Ismanioto.
8: Uma ligação que parece ser do banco. Um pedido de dinheiro feito por alguém que diz ser um familiar. Os estelionatos são o principal crime patrimonial do Brasil. Só em 2025 foram registradas mais de 2 milhões e 200 mil ocorrências. Quase 260 golpes por hora. Um crescimento de 430% desde 2018.
9: Já caiu em golpe?
10: Já caí, minha esposa também caiu no golpe de cartão.
11: Uma vez uma pessoa ligou falando que meus dados, eu tinha conta, e aí meu filho começou a gritar, para com isso, para que isso é golpe.
8: Mais de 80% dos brasileiros tem medo de sofrer um golpe pela internet ou pelo celular.
12: A gente tem que prestar atenção em tudo, né? De celular, de e-mail, de tudo.
8: Na maioria das vezes, os criminosos conseguem nossas informações em sites não seguros. Aí criam situações de urgência e tentam convencer a pessoa a agir rapidamente. A Maria Zeneide, que é aposentada, recebeu uma mensagem de alguém que dizia ser o filho. O criminoso afirmou que tinha trocado de número e precisava de dinheiro para pagar uma conta. Só depois ela descobriu que tinha sido enganada. O prejuízo foi de R$ 2.500.
13: Como é que você se sentiu?
14: Aí eu me senti muito nervosa, fiquei paralisada na hora. Em seguida veio uma mensagem do banco assim, cuidado que você pode ser um golpe. Mas eu não dei ouvido a isso.
8: O golpe do WhatsApp é um dos mais comuns no Brasil, mas os bandidos também clonam cartões de crédito, fingem ser funcionários de banco, pedem transferências Pix, solicitam dados por SMS e simulam lojas na internet, segundo o Anuário Brasileiro de Segurança. Para Pedro Tavares, que é especialista em dados digitais, o combate aos estelionatos passa pelas big techs, pelo governo e pelos bancos.
15: Quando você consegue ter a cooperação desses segmentos todos, trabalhando no sentido de combater o crime, e tem uma regulamentação, uma legislação que pune adequadamente o criminoso, você tem mais sucesso.
8: Os estelionatos mudam de formato todos os dias, mas a recomendação é sempre a mesma. Desconfie de pedidos estranhos e confirme informações antes de transferir dinheiro. Até porque, enquanto você ouvia esta reportagem, aconteceram quase 10 golpes no Brasil.
7: Já está valendo uma lei para todo o país que autoriza mulheres acima dos 18 anos a comprarem spray de pimenta para a defesa pessoal. Feito de uma substância derivada da pimenta, basta uma borrifada do spray para provocar ardência imediata e dificuldade temporária para enxergar. A mulher interessada em adquirir o produto deve apresentar um documento de identificação com foto, comprovante de residência e não pode ter condenação por crimes dolosos cometidos com violência ou grave ameaça. Os sprays devem estar em frascos de até 50 ml. Os produtos ainda precisam respeitar as determinações da Anvisa e não podem conter substâncias letais ou que causem danos permanentes. No Rio de Janeiro, a venda de spray de pimenta para mulheres é permitida desde novembro do ano passado. Eles são vendidos em farmácias e custam cerca de R$100. Cada compradora pode adquirir até duas embalagens do produto. Agora, a legislação federal determina que as farmácias criem um cadastro com dados das compradoras, mantendo as informações no sistema por até 5 anos, além de orientar as clientes sobre o uso correto do equipamento, como destaca a policial militar Kelly Patrícia.
9: O spray de pimenta, ele pode ser utilizado contra agressores sexuais, em casos de violência doméstica também, só que a gente orienta que não é recomendado quando o agressor está com a posse de uma arma de fogo ou uma arma branca.
7: A compra é exclusiva para mulheres. A lei ainda prevê a criação de um programa nacional de capacitação de defesa pessoal e uso de instrumentos de menor potencial ofensivo para mulheres. O spray só deve ser utilizado em casos específicos, quando há possibilidade de fuga da vítima.
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0: Agora 8:37, a gente já vai falar sobre clima, sobre fenômenos que estão ocorrendo pelo Brasil, mas antes um destaque rápido do esporte, porque acabou agora há pouco, o Brasil venceu a Itália com o show da Ana Cristina e vai em busca de um título inédito na Liga das Nações Femininas de Vôlei. A seleção saiu atrás, perdeu o primeiro set para a Itália, mas reagiu, virou e foi para semifinais. A vaga na decisão foi construída com placar de 3-2. O jogo foi disputado em Macau, na China. Daqui a pouquinho a gente traz mais detalhes da classificação do Brasil para a final da Liga das Nações Feminina de Vôlei. Agora 8:38, tem mais entrevista aqui na Band News FM. A Karen Linette Horn está com a gente, ela é especialista em tornados e professora da Universidade Estadual de Ponta Grossa, no Paraná, estado que nos últimos dias teve pelo menos duas ocorrências de tornados. A gente está acostumado a ver tornado e furacão em filme, na prática às vezes é diferente do que a gente vê no cinema, fato é que é uma coisa que pelo menos eu imagino que não esteja na realidade do brasileiro. Talvez a professora me desminta, me diga que em algumas áreas ele é comum, mas de fato essa questão deixou muita gente curiosa. Professora, bom dia, prazer falar com a senhora, obrigado por atender a Band News FM. Queria já começar perguntando sobre essas ocorrências de tornado aí no seu estado, Paraná. Seja bem-vinda.
1: Muito obrigada, Humberto, muito bom dia a todos da Band News, bom dia também a Luana.
2: Bom dia.
1: Então, realmente, viu, Humberto, a nossa região é muito propícia a tornados, e a região sul do Brasil está inserida no corredor de tornados. Nós estamos na segunda área mais propícia a tornados do mundo, e só perdemos para os Estados Unidos. Então, nós temos ocorrências muito severas. O Paraná já registrou, desde o início do ano até agora, 9 tornados. Nós tivemos um tornado no dia, praticamente ali em janeiro, né? No início de janeiro, em Mercedes, um múltiplo vórtex. Tivemos tornados em Reserva, Inácio Martins, Nova Cantu, Turvo. Inclusive, ontem, nós tivemos um tornado muito forte em Ribeirão Preto e Guariba, aí em São Paulo.
0: E professora, o que que é exatamente um tornado? Eu imaginei que poderia vir uma resposta nesse sentido de que o Brasil é propício, mas repito, é diferente eventualmente do que a gente vê no cinema, ou pelo menos as pessoas confundem com furacão. O que que caracteriza na prática um tornado e o diferencia de um vendaval, digamos assim?
1: Excelente pergunta. Existe uma confusão muito grande entre furacão, tornado e vendaval. Então, o Brasil já teve um furacão, que foi o furacão Catarina, que foi algo bem incomum para a nossa área, porque o furacão ele está mais ativo nas regiões onde a superfície marinha tem uma temperatura entre 26 graus, mais ou menos, que não é o nosso caso, tá? Então, geralmente, os furacões vão acontecer principalmente próximos ali à linha do Equador, tá? E eles recebem vários nomes. Eles acontecem principalmente na área marinha. Quando acontecem na área do Atlântico, eles são chamados de furacão ou hurricanes. Quando acontecem no Índico, eles são chamados de ciclone. E quando acontecem lá no Japão, são chamados de tufões. Mas se trata do mesmo fenômeno. O que nós temos muito no Brasil são ciclones, tá? A diferença do ciclone para o furacão está principalmente na velocidade dos ventos e na forma que esse fenômeno se apresenta, temperatura também. E um ciclone não ultrapassa mais do que 118 km por hora e ele atinge principalmente a costa do Brasil. O tornado é algo muito diferente do ciclone e do furacão, porque o tornado ele surge principalmente de uma nuvem, é uma cumulonimbus gigantesca, que começa a apresentar um giro, e quando apresenta esse giro, nós chamamos de supercélula. Então, a nossa área é muito propícia à formação dessas supercélulas, né? Por quê? Porque nós temos muita umidade que vem da Amazônia, nós temos as frentes frias que vêm lá da Antártida, e essa junção das frentes frias com essas massas de ar quente e úmido que vêm lá da Amazônia, que são trazidas pelos jatos de baixos níveis, que são ventos muito velozes, provocam a instabilidade da atmosfera e a formação dessas grandes nuvens, tá? E as frentes frias, elas tendem a vir principalmente da região sudoeste, e os jatos de baixos níveis e a umidade da Amazônia vem da região nordeste. Então, Humberto, para que a gente tenha tornado, é muito importante ressaltar que nós temos que ter ventos em diferentes direções. E é isso que proporciona, né, essa rotação. Esse encontro de ventos, né, unido a essas nuvens gigantescas, eles têm a condição de formar um ambiente propício à rotação e à formação de tornados. Por isso que a nossa área, né, constantemente sofre com esses eventos.
2: E no caso dos...
1: E nós tivemos tornados, Humberto.
2: Perdão, oi? Pode continuar. Oi?
1: Nós tivemos tornados, inclusive, Humberto, tão fortes quanto aqueles que você mencionou no filme. Acho que todos aqui já devem ter assistido o famoso filme Twister, né? Mas então, em São Paulo, nós tivemos o tornado de Itu, né? Que chegou a descarrilhar um trem. Então, nós temos situações aqui no Brasil de arremessar carros, de levantar caminhões, né? Isso aqui é comum no nosso país e no nosso estado. O que acontece é que nas notícias eles são mencionados como se fossem vendavais e não como tornados. E a população também acaba chamando esse fenômeno aqui no Brasil, ele é mais chamado de redemoinho, tá? Ou tufão ou até furacão. E isso acaba confundindo, né, os fenômenos e o desconhecimento sobre a existência de tornados aqui.
2: E quais são os cuidados que as pessoas devem ter e até as atitudes que as autoridades devem tomar de alerta aí diante da aproximação de um tornado?
1: Excelente pergunta sua, Luana. Então, assim, nós precisamos estar melhorando cada vez mais as instruções a respeito de tornados, uma vez que eles existem aqui. O nosso grupo tem trabalhado muito em conjunto com a engenharia, em conjunto com outros setores aqui de infraestrutura, nessa orientação. Então, quando nós temos vendavais, tempestades severas e que incluem granizo e tornados, nós necessitamos pensar sobre qual é a estrutura mais segura para que eu possa estar no momento dessa severidade. Então, quais são essas estruturas? Geralmente são aquelas estruturas de concreto que têm grandes vigas, né? Os prédios são as áreas mais seguras, os ginásios, os esportes, os estábulos, né, essas áreas, os postos de combustíveis, elas são mais fáceis de serem, eventualmente sofrerem danos com vendaval e com tornado, porque são estruturas muito grandes e colapsam com facilidade. Então, é imprescindível você olhar na sua residência e verificar qual que é o local que tem uma maior estrutura, qual que é que tem mais concreto, qual que tem mais coluna, mais ferros. Esse local é o ideal para você ficar nesses momentos. Fique distante de janelas, fique distante de portas. Não adianta segurar janelas, não adianta segurar portas, porque um tornado, ele consegue arrebentar essas estruturas e pode te machucar. A outra instrução que nós damos é, se você estiver em casa, não tiver condições de estar em um local seguro, você pode se enrolar em cobertores, você pode se enrolar em colchões, para que caso algo caia sobre você, minimize o impacto. Então, nós temos estudado que grande parte das vítimas, né, de vendavais e tornados acabam sofrendo politraumatismos e também lacerações que são causadas por o vento que joga objetos em cima das pessoas e acaba machucando elas. Então, é imprescindível. Se você estiver no carro, passe o seu cinto de segurança, tá? Fique distante de postes, de árvores ou de estruturas que possam cair sobre o seu veículo, tá? Pare imediatamente o carro, não continue o seu percurso e não vá em direção a essa nuvem, a esse fenômeno. Procure a direção oposta do tornado, tá? Para que você consiga sair em segurança. tá? Então, essas são as principais instruções. E nós precisamos pensar, né, na resiliência do nosso estado e em construções que suportem esses ventos. Então, nós precisamos estar mudando as políticas públicas aqui com as instruções, né, para que as pessoas saibam o que fazer e aonde ficar nessas situações de tempestade severa.
0: A gente ouviu aqui na Band News FM a Karine Linete Hornes, que é especialista em tornados e professora da Universidade Estadual de Ponta Grossa, no Paraná. Entrevista bastante esclarecedora. Professora, obrigado pela atenção aqui com a Band News FM. Um bom dia para a senhora.
1: Obrigada, fico à disposição de vocês aí, se quiserem saber mais informações sobre tornados, né? Estamos à disposição aí, tá bom? Tudo de bom, bom dia para vocês. Bom dia.
0: Obrigado, professor. Agora 8 horas mais 48 minutos.

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2: A gente volta a atualizar o trânsito aqui no Rio de Janeiro com ele, Felipe Macon.
3: De volta aí o destaque dessa manhã, a situação da ponte Rio-Niterói. Cada vez maior esse congestionamento, agora já está alcançando o acesso pela Avenida Brasil, para quem vem pela reta do CAIS, pode prejudicar inclusive o trânsito da Avenida Brasil e ainda da linha vermelha, uma vez que tem essa retenção tamanha pela ponte, vindo desde a reta do CAIS até o vão central, onde mais cedo teve um incêndio em um caminhão. Já foi controlado, mas falta o veículo ser retirado. Quem puder adiar um pouco a ida para Niterói, faz um excelente negócio. A Avenida Brasil, ainda com perda de tempo entre Ramos e Penha, o acesso à Casa do Marinheiro pela pista lateral na Penha está com muita perda de tempo, deixando reflexos. Lá na frente, em Barros Filho, a carreta que estava enguiçada na pista do meio, sentido zona oeste da cidade, já foi retirada. Linha Vermelha é a melhor alternativa para quem segue rumo à Baixada Fluminense. Elevado à Avenida Paulo de Fronten, desfeito um acidente envolvendo carro e moto próximo da entrada do túnel Rebouças. 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Chamo você, Luana.
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2: Informação sobre abastecimento de água que foi prejudicado ontem em Petrópolis por causa de um vazamento de uma tubulação. A Giovana Guitarrari tem as informações.
4: Vai seguir sendo monitorado o sistema de abastecimento de água nos bairros Valparaíso, Quitandinha, São Sebastião, Ciméria, Cremeri, Taquara, Mauá, Independência, além da Rua Coronel Veiga, Rua Saldanha Marinho e Estrada do Paraíso, em Petrópolis, na região serrana do Rio. Após o rompimento de uma adutora na Rua Gonçalves Dias, a Águas do Imperador, concessionária responsável pelo abastecimento de água no município, realizou um reparo emergencial. A empresa informou que o serviço foi concluído e está sendo monitorado até a normalização completa. O fornecimento de água está sendo retomado gradativamente, podendo levar até 24 horas para as áreas mais elevadas.
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2: 53 minutos o tempo de travessia na ponte, sentido Niterói. Vida do motorista está difícil, sentido Rio, trânsito normal.
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porque daqui a pouquinho tem Jornal Band News Rio, edição de sábado. Hoje comigo, Luana Bernardes, e com Vinícius Calisto. Teremos a nossa live no youtube.com/BandNewsFMRio. Então você pode nos acompanhar por lá, acompanhar toda a movimentação aqui nos nossos estúdios.

uma anta macho, espécie ameaçada de extinção, chega ao Bioparque do Rio. O público pode escolher o nome dele. As opções variam entre Toco, Antônio, Baru, Ipê ou Tapir. O novo morador vai passar a conviver com capivaras, tamanduás, bandeira e veados catingueiros em área que reproduz as características do cerrado brasileiro. Considerada uma importante dispersora de sementes, a anta ajuda a espalhar pelo ambiente as sementes dos frutos que consome, contribuindo para o surgimento de novas plantas. A votação para a escolha do nome da nova anta do Bioparque acontece no Instagram do Bioparque do Rio até o dia 29 de julho. Então você pode ajudar aí a escolher o nome do animal. Dá pra ir à praia? Acho que dá. O tempo tá ainda não muito firme aqui no Rio de Janeiro. Mas as praias do Vidigal, Leblon, Ipanema e Botafogo estão desaconselhadas para banho nesse fim de semana aqui no Rio de Janeiro. Informação é do Instituto Estadual do Ambiente. Mas as praias liberadas são as das zonas sudoeste, como Barra da Tijuca, Guaratiba, Grumari, Prainha, Pontal de Sernambetiba, Recreio, Reserva e Joatinga. Já na Zona Sul, as aconselhadas são Arpoador, São Gonçalo, Diabo, Copacabana, somente no trecho da Rua Santa Clara, Leme, Praia Vermelha, Urca e Flamengo, exceto na altura da Foz do Rio Carioca e Glória. Em Niterói, na região metropolitana, o banho não está permitido. Não está aconselhado, né? Nas praias da Boa Viagem, Flechas, São Francisco, Jurujuba e Itaipu. Te convido a participar da nossa programação. Já sabe, o nosso WhatsApp é o 999026970. Fique à vontade para mandar a sua participação para cá, a sua informação sobre o trânsito, sobre a cidade. Eu, Luana Bernardes, sigo te acompanhando e te desejo um ótimo fim de semana, um ótimo dia, início de sábado, né? Hoje, dia 25 de julho de 2020.

0: Terminou o Jornal Band News deste sábado, apresentado direto de São Paulo, de onde falo, eu, Humberto Ferretti, e do Rio de Janeiro, de onde está a Luana Bernardes. Luana, foi um prazer, até a próxima.
1: Foi uma alegria, Ferretti, até uma próxima. Um abraço a todos os ouvintes da Band News FM.
0: Valeu, Luana, obrigado para quem nos acompanhou nesta manhã e continue conosco. Agora vai virar o reloginho 9-1, vem aí a atualização do noticiário aí da sua região.
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1: Agora 9:02.
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3: E já mudou, 9:03. Olá, bom dia mais uma vez para você, ouvinte da Band News FM. Seja bem-vindo à nossa programação. Eu, Luana Bernardes, te acompanho por aqui na próxima hora com os destaques aqui do Rio de Janeiro, da sua cidade e do seu estado. Com ele hoje, finalmente ele tá de volta ao meu plantão, Vinícius Calisto. Bom dia.
4: Olá, Luana, que saudade de você. Muito bom dia pra você, pra todos os nossos ouvintes. Quanto tempo que a gente não divide um plantão junto, né?
3: É verdade, a gente,
4: né,
3: ficou nessa troca-troca aí, né? De
4: pois
3: fim de
4: é.
3: Semana, acabou que a gente tava desencontrando, né?
4: Exatamente. E já peço a participação, claro, bom dia pra você, querido e querida ouvinte aqui da rádio Band News FM. Sintonize e mande sua participação aqui pro nosso WhatsApp, 999026970. É o nosso WhatsApp. Conta pra gente como é que tá o tempo, o trânsito, o que que você tá vendo aí circulando pela cidade, pelo nosso estado, que a gente vai te atualizar durante essa uma hora que a gente tem aí de Band News Rio, edição de sábado, Lu.
3: Bom, no nosso chat no youtube.com/BandNewsFMRio, Agripina já começando ali o chat, mandando bom dia pra gente, bom fim de semana igualmente, Agripina. A Aninha BR 9024 mandando bom dia também. A Agripina falou aqui: Luana, pensei que esse final de semana você estaria em Paraty. Infelizmente esse ano não deu, mas a gente segue acompanhando tudo que tá acontecendo lá na Flip, a Festa Literária Internacional de Paraty. José Carlos mandando bom dia também pra gente. A Sumaia Randan sempre participando, mandando lá em caixa alta. Saudações rubro-negras, porque ela sabe.
4: Saudações.
3: Porque, né, Vini? A bancada hoje tá vermelho e preto.
4: Hoje tá,
3: né,
4: vermelho e preto, é isso aí.
3: 12 graus lá em Teresópolis. Agradecer a todos que estão mandando mensagem pra gente. Flávio Costa também por lá no nosso chat. O José Luiz de Mauá dizendo que lá, tempo nublado, 15 graus. Robson Peixoto de Mesquita, na Baixada Fluminense, 19 graus nesse momento por lá. Temperatura agradável, né? Tá boa a temperatura.
4: Tá gostoso.
3: Tá gostoso, isso aí. Agradeço a todos no nosso chat. Tem áudio por aí já, Vini?
4: Já tem áudio, Lu. E ó, trânsito muito complicado lá na Ponte Rio Niterói, porque mais cedo a gente trazia com o Felipe Macon, com você e também a participação dos nossos ouvintes daquela carreta travada no sentido Niterói na ponte. Continua lá. E o nosso ouvinte Maurício aqui, ó, agora participando com a gente.
5: Atento, Band News. A carreta ainda está travada aqui no vão central da Ponte Rio Niterói. Uma carreta bitrem da Delmar grandona, tá? E está causando um imenso engarrafamento sentido Niterói na ponte. Quem tem compromisso aí, ó, se adianta. Quem puder, vem de barca, tá? Quem tiver no Rio, quiser vir para Niterói, puder, vem de barca, porque está bem complicada a situação aqui na ponte Rio-Niterói por causa dessa carreta enguiçada no vão central desde cedo. Parece que queimou ali próxima roda. A roda tá travada, hein? Maurício Alves Caipira, Niterói, para Band News FM. 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
4: E aí, Luana, corroborando com o que o nosso ouvinte Maurício tá falando aqui pra gente, ó, tá muito complicado ir pra Niterói mesmo. Acabou de sair a atualização da Eco Vias Ponte aqui nas redes sociais, sentido Niterói, com 51 minutos a travessia, muita lentidão ali na altura do vão central por conta dessa carreta que segue ali travando o trânsito, sentido Rio, fluxo normal com 13 minutos. Mas se você tá indo para Niterói, se puder optar por outra opção ali, Magé, se você ainda tiver nessas proximidades para chegar a Niterói, opte, porque a ponte Rio-Niterói, pelo menos agora, nessa manhã, não tá boa para trafegar. Claro que ao longo da nossa programação a gente vai seguir atualizando. Luana, complicado também para circular de carro, tá ali na Tijuca, por conta dos buracos, a irregularidade no asfalto. Quem conta pra gente é o nosso ouvinte Carlos Alberto.
6: Informando, aqui na Tijuca já, o trânsito já é ruim na rua Pinto de Figueiredo entre a Conde de Bonfim e a Avenida Maracanã, porque os sinais estão sempre mal sincronizados. Só que essa semana surgiu um vazamento de água que fez buracos na via. Hoje o vazamento parou, não sei se Águas do Rio foi lá consertar, eu sei que o buraco tá enorme, quem bater naquele buraco vai quebrar o carro, portanto, quem estiver passando no local, muito cuidado, porque não tem ninguém balizando o trânsito, tem nada, a gente tá largado. Bom dia, Band News, em um segundo tudo pode mudar.
3: Como nosso ouvinte disse, a Tijuca acumula problemas no trânsito, né? Sinais de trânsito sem funcionar, os problemas dos buracos também, não é só nessa rua Pinto de Figueiredo que o nosso ouvinte disse, não. Ele disse que tem um buraco grande ali.
4: Sim.
3: Mas os buracos são um problema crônico em várias ruas da Tijuca. Queria agradecer a participação do Carlos, que também mandou mensagem lá no nosso chat no youtube.com/BandNewsFMRio. Que você manda, Vini? Tem mais participação ou a gente gira a reportagem agora?
4: Tem mais participação, Luana. Então. Inclusive, eu vou trazer aqui o nosso ouvinte Paulo, falando aqui da região ali do Centro Olímpico, que tá um trânsito congestionado ali por conta de alguma confraternização. Ele conta aqui pra gente, ó.
7: Band News, bom dia. Tenho todo um excelente sábado, um próspero final de semana. Queria saber o que tá rolando ali no terminal olímpico. Tá rolando para uma confraternização ali e tá meio que atrapalhando o fluxo de quem tá vindo da Barra e indo para Deodoro, sentido Deodoro, e para quem tá saindo sentido Deodoro indo para Barra, tá atrapalhando, tanto que estão parando para poder fazer uma confraternização ali no terminal. Tá cheio de ônibus ali, tá atrapalhando o fluxo ali do pessoal que vai trabalhar e o pessoal tá indo para sua casa. Queria saber o que é isso, o que que tá rolando lá, por gentileza.
4: Com certeza.
7: 20 ou um minuto, tudo pode mudar. Um abraço.
4: Um minuto, um segundo, tudo muda. Então, meu camarada, a gente vai responder essa tua pergunta agora. A Prefeitura do Rio tá anunciando a nova linha do sistema de conexão BRT ali da Mob Rio, que vai conectar as linhas dos ônibus convencionais também às estações e terminais do modal. O evento que está sendo realizado agora na manhã desse sábado conta com a presença, inclusive, do prefeito da cidade, Eduardo Cavalieri. A linha 54, que vai ligar o Centro Olímpico da Barra ao Anil, em Jacarepaguá, e na zona sudoeste mesmo, essa nova linha vai ter como ponto de embarque, justamente onde você, ouvinte, acabou de passar, o terminal Centro Olímpico, na Avenida Salvador Allende, e o desembarque vai ser no terminal Taquara, lá na Estrada dos Bandeirantes. Essas linhas de conexão do BRT vão ser operadas pela Mob Rio, que também cuida do modal. Entre elas estão 28, que vai fazer o trajeto Pingo d'Água, terminal Curral Falso, 67, terminal Campo Grande, terminal Deodoro, e a 68, terminal Deodoro até Bangu. Então, por isso que você tá vendo aí essa união de pessoas ali. Então, tem muitos agentes da prefeitura ali, dos órgãos municipais de transporte, inclusive o prefeito do Rio, Eduardo Cavalieri, está nesse evento onde você acabou de passar para anunciar, então, a nova linha convencional do BRT, na verdade, a nova linha do BRT que vai ligar aos ônibus convencionais.
3: Agora é 9:10, a gente fala agora de violência. Ataque de drone no Morro do Sereno, na Penha Circular, Luiz Valci.
8: Criminosos realizam um ataque com artefatos explosivos lançados por drones nesta sexta-feira no Morro do Sereno, na Penha Circular, na Zona Norte. Imagens que circulam nas redes sociais mostram um dos dois artefatos intacto no quintal de uma residência. O esquadrão antibombas da Polícia Civil foi acionado para a ocorrência. No local, os agentes constataram indícios que apontam preliminarmente para a explosão de um artefato de fabricação caseira. Segundo testemunhas, o outro explosivo detonou durante o ataque. Não há informações sobre o ferido. Pelo menos outros 5 ataques com granadas lançadas por drones foram registrados na cidade do Rio desde o fim de maio desse ano. O levantamento foi feito pela reportagem da Band News FM com base nos casos registrados no período.
4: Informações agora, Luana, sobre o furto da estátua de São Cristóvão. Os detalhes com a Maria Eduarda Vieira.
9: A estátua de São Cristóvão, localizada no Trevo das Margaridas, que conecta a Avenida Brasil à Avenida Presidente Dutra, foi furtada. A informação foi confirmada pela Secretaria Municipal de Conservação do Rio. A peça, feita de bronze, foi instalada em 1969 no local. De acordo com a pasta, o processo para reposição do equipamento já foi iniciado. Com o furto, sobe para 15 o número de monumentos alvos de depredação ou vandalismo em 2026 no Rio de Janeiro. Mais de R$ 250 mil já foram gastos por conta desses crimes somente este ano.
3: E hoje, Vini, é dia de São Cristóvão. Esse furto não aconteceu ontem, veio à tona ontem, depois que um ouvinte da Band News FM participou da nossa programação, mas eu conversei com outras pessoas depois, que passam ali na região, e elas falaram que ela já tinha sumido há um tempo. É uma região que dá acesso a uma rodovia federal, é uma região que é monitorada por câmera de segurança e essa estátua tem 400 quilos.
4: Que isso?
3: Então não foi uma pessoa que foi ali e simplesmente tirou a estátua. Essa pessoa com certeza contou com o apoio de algum caminhão aí, alguma estrutura para tirar essa estátua e roubar. A estátua de São Cristóvão ali nas margens da rodovia Presidente Dutra, que é emblemática, foi instalada, como a Duda disse na reportagem dela, em 1969. Desde que eu me entendo por gente, eu vejo essa estátua ali e é uma estátua emblemática, porque São Cristóvão é o protetor dos motoristas, por isso que ela fica ali às margens da principal rodovia do país. Mudando de assunto agora, a gente fala sobre transporte, sobre teleférico do Alemão, mais uma vez adiada a reabertura do complexo do Alemão. João Boeri.
10: O prazo para a reabertura do teleférico do complexo do Alemão é adiado oficialmente para 30 de junho de 2027. O serviço já está paralisado há 10 anos. O terceiro termo aditivo entre a Secretaria de Estado de Infraestrutura e Obras Públicas e a empresa MPE Engenharia, responsável pela instalação dos cabos, foi assinado na quinta-feira. No mês passado, a reportagem da Band News FM divulgou em primeira mão que o atraso nos repasses financeiros para a empresa atrasou o cronograma das obras em ao menos 8 meses. O valor de repasse para os meses de abril, maio e junho já foi separado pelo governo do Rio e a transferência deve acontecer já nos próximos dias.
3: Agora 9:14.
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3: Felipe Macon está de volta com a atualização do trânsito aqui no Rio de Janeiro. E aí, Macon?
11: Oi, Luana, ótimo dia para você, para o Calixto e para todo mundo. A gente está acompanhando essa movimentação complicadíssima pela Avenida Brasil, já na altura de Benfica, Caju, por conta dessa chegada à ponte. É o destaque dessa manhã, por conta do incêndio, um caminhão que teve no final da madrugada, no vão central, já controlado, mas faltando o veículo ser retirado. O congestionamento é tamanho, vindo desde os acessos para a ponte por meio do Rio de Janeiro, pela Avenida Brasil, isso vai até o vão central, acabou afetando também a Brasil logo na sequência de Manguinhos. Você ouvinte pode pegar para a pista lateral e sair por dentro de Benfica. Se tiver vindo da Baixada Fluminense, faz melhor, vai pela linha vermelha. E vale essa dica também indo para a Baixada, porque a Brasil, no trecho da Penha, sentido Zona Oeste, pista lateral, hoje tem a prova de formação de oficiais da Marinha Mercante. Por conta disso, a lentidão afetando desde Ramos. 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Daqui a pouco eu volto.
3: Combinado. Obrigada, Macon, pelas informações.
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3: Que tempo preguiçoso, Vini.
4: Nossa, não fala não, Luana. Quando o meu celular despertou hoje, eu falei assim, não é possível. E aí você vai postergando o sono, né? Ele desperta um horário e depois você coloca mais 5. Mas...
3: Você é desses?
4: Eu sou.
3: Que vai botando... Eu boto despertador de 5 em 5 minutos. Porque eu tenho medo de perder a hora de algum despertador não funcionar. Mas eu acordo no primeiro.
4: E eu boto horário quebrado, cara. Se, inclusive, assim, meus horários... Assim? Por exemplo, hoje, pra vir pra cá, eu peguei hoje 6 horas, né? Então, eu boto pra despertar, assim, 5:12, 5:06... Entendeu?
3: Não, pode ser 5:10.
4: Não, sempre quebrado.
3: Mas por quê?
4: Não sei, é uma mania que eu tenho.
3: Tá, então pois tá, é. Não vou questionar.
4: E aí eu coloco e eu consigo acordar nesses horários. E aí, como a gente tá falando de tempo, e o tempo de fato está pedindo uma caminha nesse fim de semana, segundo o Sistema Alerta Rio, áreas de instabilidades associadas ao deslocamento de um sistema de baixa pressão na costa aqui da região sudeste vão influenciar o tempo na cidade do Rio. Previsão de predomínio de céu nublado e chuva fraca isolada a qualquer momento. Os ventos estarão fracos a moderados e as temperaturas estáveis, com máxima prevista de 26 graus e mínima de 15 graus hoje na cidade do Rio.
3: Tá ótimo. Como diria Carlos Andreasa, temperatura civilizada, né? Tá perfeito. Aí o Zinho Zanetti, lá de Criciúma, em Santa Catarina, no nosso chat, ele tá dizendo que por lá 15 graus nesse momento. O Ian Oliveira desejou a gente aí um ótimo jornal, um ótimo sábado. Obrigada, Ian.
4: Valeu, irmão.
3: Também. Ele disse que lá em Laranjal, São Gonçalo, 21 graus nesse momento, céu parcialmente ensolarado. Por aqui, o sol não saiu não, o tempo continua encoberto aqui em Botafogo, onde ficam os estúdios do Grupo Bandeirantes de Comunicação. A Regina no nosso chat falando justamente que hoje é dia de São Cristóvão. Infelizmente, trouxemos agora há pouco a notícia que repercutiu bastante ontem do roubo da estátua de São Cristóvão às margens da Dutra. Agora, 9 horas e 18 minutos. Denúncia de importunação sexual de uma influenciadora durante uma transmissão ao vivo nas redes sociais. A Maria Clara Vinhais traz pra gente agora essas informações.
12: Uma influenciadora denuncia que foi vítima de importunação sexual durante uma transmissão ao vivo nas redes sociais. O caso aconteceu durante uma live na rede social da tatuadora e criadora de conteúdo Thaís Turpe. Imagens gravadas mostram um funcionário de uma pizzaria que fica no Ceará fazendo um gesto de conotação sexual. No vídeo, o homem aparece uniformizado. Ele começa a passar a mão na língua e, em seguida, nas partes íntimas, enquanto assiste a influenciadora. Thaís afirma que procurou a empresa para denunciar o caso, mas foi encaminhada para diferentes setores e não recebeu uma solução. Segundo ela, comentários publicados nas redes sociais da pizzaria cobrando providências também teriam sido apagados.
13: Um funcionário do Via Pizza Maracanal me enviou sem meu consentimento imagens de cunho sexual enquanto usava o uniforme da empresa e aparentemente estava dentro do estabelecimento e é o que tudo indica durante o horário de trabalho. Assim que eu recebi esse material, comuniquei à empresa em caminhei todas as provas. Desde então, fui direcionada de um setor para o outro. Primeiro, a assistência. Depois, o RH. Depois, pediram mais e-mails e e-mails. Ninguém assumiu a responsabilidade de me dar uma resposta concreta. Enquanto isso, os comentários que eu faço perguntando sobre o andamento do caso estão sendo apagados.
12: Em nota, Via Pizza repudiou a conduta atribuída ao funcionário e informou que abriu uma apuração interna assim que tomou conhecimento do caso. A empresa afirma que está adotando todas as medidas permitidas pela legislação trabalhista, que permanece à disposição da Polícia Civil para colaborar com as investigações e reforçou que não compactua com esse tipo de comportamento. Procurada, a Polícia Civil afirmou que a investigação está em andamento e que a vítima já foi ouvida.
3: 9:20.
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4: Vamos com o panorama das vias expressas. Linha vermelha sentido baixada para você que tá indo ali para a minha terra, Duque de Caxias. Não tá legal para chegar ali não por conta de uma blitz da Polícia Militar. Quem passou e ficou preso no trânsito ali contou pra gente, nosso ouvinte Marcelo.
15: Bom dia, bandinhos. Todo sábado, a mesma história. Blitz na linha vermelha sentido baixada. Só que dessa vez tá no acesso ali na divisão que vai pra BR-040 e que segue reto indo em sentido São João de Meriti. Tá bem na divisão. Quer dizer, atrapalha tudo. Atrapalha quem vai para São João de Meriti, atrapalha quem vem do Fundão, atrapalha quem vem em sentido Baixada de qualquer lugar do Rio de Janeiro, atrapalha quem quer ir para BR-040. Todo sábado de manhã, mesma coisa. Aquela blitz imbecil que só serve para encher o saco e parar o trânsito. Forte abraço, bandidinho.
3: Desabafou.
4: Ouvinte. Um abraço pra você também, Marcelo. A Polícia Militar, através do Batalhão de Vias Expressas, informa que é uma operação já rotineira pra coibir roubos de cargas e veículos, principalmente nas vias expressas. Porém, né, como o nosso ouvinte falou, não tem ninguém sendo parado ali, pelo menos não agora, o que ele observou. Mas é uma operação que já costuma acontecer todo fim de semana, já que há grande movimentação de veículos ali saindo, principalmente da capital fluminense, pegando ali sentido Dutra, que o pessoal sai muito do estado, vai ali para São Paulo. Então, a Polícia Militar tem o costume de já fazer essa operação por ali para coibir esse tipo de crime. E agora, Luana, trânsito também tá congestionado no sentido centro da Avenida Brasil. Laerte, conta pra gente.
16: Bom dia, galera. Da Band, informe de trânsito. Avenida Brasil congestionada desde a antiga zona de asfalto, sentido centro. A pista central está mais congestionada, a lateral está andando até a linha vermelha, depois ela para. provavelmente por causa do afunilamento perto da ponte de Niterói. Um abraço aí pra vocês, bom sábado.
4: Valeu, meu irmão, obrigado pela sua participação. Então tá aí, não tá bom para trafegar nas principais vias expressas da cidade, no sentido Baixada, linha vermelha, por conta de uma blitz da Polícia Militar na altura de Duque de Caxias, e agora retenção na Avenida Brasil, isso tudo também causado pelo trânsito na ponte Rio-Niterói, né, que os reflexos que impactam aí principalmente quem tá indo na Avenida Brasil sentido centro. E agora, Luana, deu um probleminha no metrô, hein? Deu ruim no metrô.
3: Quem participa com a gente?
4: Nosso ouvinte, que tá aqui, o final de telefone 1741MN, tá se identificando aqui, ó. Estações Uruguaiana e Carioca, vamos ouvir o áudio.
17: Bom dia, Band News. Metrô da linha 1 completamente parado. Parece que o problema tá na questão de energia, estação Carioca e Uruguaiana, completamente parado.
4: Bom, e rapidamente, já com a participação do nosso ouvinte MN, vulgo, né, MN, a gente já tá aqui em contato com a assessoria de imprensa do Metrô Rio, querendo saber o que que tá causando esse problema de energia aí nas estações Uruguaiana e Carioca, linha 1, que tá impactando. Ele mandou até uma foto aqui, Luana, ó, metrô com a porta aberta, totalmente parado, os passageiros ali, quem optar por sair do metrô e tentar um outro transporte, por isso que inclusive as composições estão com as portas abertas, mas completamente parado. Já já a gente volta trazendo o motivo desse problema de energia, Lu.
3: É, metrô que normalmente é mais vazio durante o fim de semana, né? Mas sábado muita gente trabalha e muita gente depende do metrô para chegar ao trabalho. Metrô que normalmente tem um intervalo um pouco maior durante os fins de semana, mas deve atrapalhar a vida de quem está se deslocando pela cidade. A gente volta daqui a pouquinho com informação do Metrô Rio. Se você tiver alguma participação, fique à vontade, mande pra cá. 999026970 é o nosso WhatsApp. Agora a gente fala do caso que a Band News FM denunciou há um tempo, caso de uma clínica de estética que é alvo de investigação após vários procedimentos darem errado. A dona dessa clínica de estética

0: Mulheres precisaram ficar internadas. A polícia segue buscando por Ana Paula Lima diariamente. Apesar de foragida, ela teria mudado a área de atuação. Nas redes sociais, a mulher continua fazendo lives e anunciando serviços de pigmentação. Em um dos vídeos, ela afirma que vai abrir uma terceira clínica em breve.
1: Gente, Instituto Paula Lima está aberto, tá? Está aberto, funcionando normalmente, Madureira e Vilar dos Teles, em breve, Barra da Tijuca, tá?
0: A reportagem apurou que, apesar do mandado em aberto contra a dona da clínica, os novos espaços estão cumprindo as regras sanitárias e, por isso, não podem ser interditados. Na mesma live na internet, Ana Paula Lima também debochou e disse que quanto mais falam dela, mais seguidores ela ganha.
1: Tenho áudio, tenho prova, tenho foto, tenho tudo. Por isso que eu não tô desesperada. Quanto mais falam de mim, mais like e mais seguidores eu tô ganhando.
0: Enquanto a mulher segue foragida, várias das pacientes ainda enfrentam problemas de saúde. Uma delas tem ido quase que diariamente ao hospital e a partir desta sexta deve ficar internada para seguir o tratamento. A Polícia Civil segue investigando o caso e tenta identificar outras possíveis vítimas.
2: Impressionante a certeza da impunidade. Ela debochando aí nas redes sociais sobre essa situação. A gente torce para a polícia encontrar logo a acusada. Agora 9:26, a gente vai para o intervalo e volta daqui a pouquinho com mais informação aqui do Rio de Janeiro.
3: 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Dúvidas sobre o sistema de bilhetagem e do Rio Rotativo Digital? A gente responde. Já é?
4: O ouvinte da Band News FM tem uma dúvida. Agora o Já É também é usado para pagar o estacionamento no Rio Rotativo. Ele ainda está em fase de testes na Lagoa, mas depois vai para outros locais. Como é que funciona? O Rio Rotativo Digital é mais um serviço disponível no aplicativo Já É. Para utilizar, basta abrir o aplicativo, acessar a área Rio Rotativo, cadastrar o veículo e confirmar a localização, que é identificada automaticamente pelo GPS. O pagamento é feito com o saldo da conta transporte, sem a necessidade de papel ou ticket físico. A tarifa é de R$ 2 para até 2 horas, podendo ser renovada conforme as regras da vaga.
3: Uma rede com força local e abrangência nacional.
2: STF revoga medidas cautelares do ex-prefeito de Belford Roxo, Márcio Canella. As informações com João Boeri.
5: O ministro Alexandre de Moraes, do Supremo Tribunal Federal, revoga as medidas cautelares impostas ao ex-prefeito de Belford Roxo, na Baixada Fluminense, Márcio Canella, e ao policial militar Antônio Gomes da Silva Neto, inclusive o monitoramento eletrônico determinado anteriormente. Canella foi alvo de operação da Polícia Federal, que investiga um esquema de lavagem de dinheiro por meio de postos de combustíveis. O grupo teria movimentado mais de 7,5 bilhões de reais em 6 anos. Canella foi preso em flagrante no dia 7 de julho após a PF encontrar um fuzil no carro do político. Mas segundo as investigações, o armamento pertence a um policial militar. O ex-prefeito de Belford Roxo é pré-candidato ao Senado Federal pelo União Brasil.
6: E agora, Luana, a gente vai falar sobre um crime inacreditável que aconteceu ali na região dos Lagos, em Iguaba Grande. Vão responder pelos crimes de feminicídio, fraude processual e ocultação de cadáver. Três pessoas acusadas de participarem da morte de uma policial civil. E entre os acusados está a esposa da agente Daniela Cunha Moreira, identificada como Catiana Clarice de Oliveira.

0: Oliveira e Souza Moreira. Segundo as investigações, a vítima deveria ter assumido plantão na polícia na manhã de ontem, sexta-feira, lá na delegacia de Saquarema, mas não compareceu à unidade policial e, diante da ausência, os policiais civis iniciaram as buscas por ela. Através de câmeras de monitoramento, os investigadores identificaram que o carro da policial estava escondido em uma casa no bairro Cidade Nova, em Iguaba Grande. No local, os policiais questionaram o dono do imóvel, que inicialmente negou a existência de um veículo na residência, mas voltou atrás e afirmou que o carro estava nos fundos do terreno. Os agentes encontraram o automóvel com o corpo da Daniela Cunha no banco traseiro e, ainda segundo as investigações, a policial foi assassinada por estrangulamento pela própria esposa, Catiana Clarice. Os outros dois acusados de participarem do crime foram os sogros da vítima. Os investigadores apuraram que o pai da acusada, Adilson de Oliveira e Souza, imobilizou a policial enquanto a filha executava o crime, e a mãe dela, Ana Tereza Rodrigues dos Santos, ficou responsável por esconder o corpo. Todos os três foram presos em flagrante e vão responder pelos crimes de feminicídio, fraude processual e ocultação de cadáver.
1: Que bárbaro esse caso. Obrigada, Vinícius, pelas informações. Agora 9:31, falta de luz na Flip. Mais uma vez, mais um ano com problemas no fornecimento de energia em Paraty. Maria Clara Vinhares.
2: Um apagão deixa parte da Festa Literária Internacional de Paraty às escuras na noite desta quinta-feira. O problema, que já aconteceu em outras edições, afetou atividades na Flip. Em nota, a Enel informou que o restabelecimento da energia demorou mais do que o previsto porque houve um furto de cabos na subestação que abastece o município. Segundo a concessionária, entre os materiais levados estava a aviação responsável pelo acionamento dos geradores, que seriam utilizados em situações de contingência. A distribuidora afirma ainda que já havia preparado uma operação especial para a Flip, com reforço de equipe, geradores disponíveis para acionamento imediato e plantão 24 horas nas subestações que atendem a região. A programação do evento foi impactada durante o período da falta de energia, que durou cerca de 7 horas.
0: E agora as informações sobre exames de diabetes em Anchieta, na Zona Norte. Os detalhes com a Sofia Malac.
3: O bairro de Anchieta, na Zona Norte do Rio, receberá exames gratuitos de diabetes com resultado em até 20 minutos na próxima terça-feira. O teste de hemoglobina glicada é um dos principais usados no rastreamento e acompanhamento da doença e é feito por meio de uma simples coleta de sangue na ponta do dedo. O exame não exige jejum. Os moradores poderão realizar o procedimento gratuitamente na biblioteca comunitária A Casa Amarela, entre 2 e 6 horas da tarde, e terão acesso ao resultado em até 20 minutos. Em caso de alteração, a orientação é procurar uma unidade de saúde para avaliação clínica e confirmação diagnóstica.
1: 9:33.
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1: E aí, Felipe Macon?
5: De volta, observando a movimentação de saída da Barra da Tijuca para a Zona Sul, para quem acessa o Juá, Alto, Estrada Lagoa Barra, o congestionamento, porque na chegada a São Conrado tem uma poda de árvore acontecendo na parte mais à direita da pista, e isso vai deixando reflexos. Depois desse ponto já melhora, acesso ao túnel Zuzu Ângelo sem grandes problemas, acústico também, correndo bem rumo à Praça Cibélios. A Orla da Lagoa, com boa movimentação, túnel Rebouças, assim como o túnel Santa Bárbara, indo para o centro. No sentido oposto, também não observo dificuldade. Situação complicada mesmo está na ponte Rio-Niterói, uma manhã muito difícil por conta dessa retirada de um caminhão que está faltando após ter acontecido um incêndio no veículo no final da madrugada. No vão central, a gente observa muitos impactos para quem vem já pela linha vermelha na sequência do acesso da linha amarela e também pela Avenida Brasil entre a linha amarela e o Caju. É por conta do acesso à ponte que está difícil. 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
1: Valeu, obrigada pelas informações. Agora 9:34.
0: E Reportagem agora da Gabriela Morgado.
2: A Justiça do Rio decide soltar dois homens presos que foram acusados de atirar contra policiais militares durante uma perseguição em São Gonçalo, na região metropolitana. O caso aconteceu em 2024. Na época, os agentes disseram que eles não obedeceram à ordem de parada e atiraram, quebrando o retrovisor da viatura. No entanto, imagens das câmeras corporais dos PMs, analisadas pelo projeto Mirante, contradisseram essa versão e não mostram os acusados com armas. Renan dos Santos Nascimento Silva e Douglas Mendes da Silva disseram que estavam voltando de uma festa com outros dois amigos e não tinham armamento. Eles foram baleados e presos pelos policiais. Segundo os relatos, o carro era de um terceiro amigo, que ficou com medo de perder o veículo na abordagem e tentou fugir. Um quarto amigo, que estava com os réus, morreu no episódio. Segundo a decisão da justiça, não houve perícia no local, nem nos veículos, não foi encontrada a suposta arma dos acusados e também não houve provas de que o retrovisor da viatura foi quebrado pelos réus. O defensor público Marcos Paulo Dutra classifica o episódio como lamentável.
6: O lamentável episódio só reafirma a imprescindibilidade das câmeras corporais, porque sem elas, na realidade, continuaríamos com uma morte mal elucidada e com inocentes presos.
2: Alessandro Soares Bandeira, o amigo que dirigia o carro, continuou preso, acusado de corrupção por tentar convencer os policiais a não prender o grupo e por já ter sido condenado por crime patrimonial. Douglas e Renan são réus primários. Os três vão responder ainda por resistência.
1: Agora 9:36, a gente fala agora sobre as extorsões de traficantes e milicianos a moradores de diferentes partes aqui do Rio de Janeiro. Ontem o Guilherme Faria fez uma reportagem sobre moradores de um condomínio em Cavalcante que estão sendo obrigados a pagar taxa a milicianos. Nós recebemos, Vini, o relato de um ouvinte que é morador desse condomínio. A gente não divulgou o condomínio por questões de segurança, até de quem mora por lá, mas ele trouxe aqui pra gente um relato emocionado, um relato de desespero mesmo, diante da situação. Ele que tem um imóvel próprio, né, e agora tá refém aí desses criminosos. Guilherme Faria traz o destaque.
7: Considerada foragida, a dona de uma clínica de estética.
1: Opa, esse destaque, essa reportagem do Guilherme Faria, você já acompanhou na nossa programação. Agora sim, as informações do Guilherme Faria sobre essa taxa cobrada por criminosos em um condomínio em Cavalcante.
7: No mesmo dia em que a Polícia Civil fez uma operação em Madureira, na zona norte do Rio, para prender criminosos envolvidos em uma série de crimes, entre eles extorsão, o síndico de um condomínio em Cavalcante, bairro vizinho, precisou fazer uma reunião para informar aos moradores sobre a cobrança de uma taxa por parte do tráfico. A denúncia é de ouvintes da Band News FM. Segundo os relatos, criminosos que atuam no Morro da Primavera, uma das comunidades em que a ação foi realizada na quinta-feira, vão obrigar os moradores dos prédios, que têm 200 apartamentos, a pagar uma taxa de R$100 por mês. A medida pode gerar R$20 mil mensais para o tráfico de drogas. Um morador que teve a voz distorcida e a identidade preservada conta que os criminosos vão emitir até boletos para que o pagamento seja feito.
8: E ontem, numa reunião, o síndico informou que os traficantes e bandidos, né, do Morro da Primavera, também no mesmo bairro, impuseram a taxa de R$100 para cada apartamento. São 200 apartamentos. É um condomínio Minha Casa Minha Vida. E pasmem, os traficantes vão emitir boletos que serão colocados nas caixinhas de correio.
7: A cobrança dos criminosos é semelhante a um outro caso denunciado pela reportagem em maio do ano passado, na mesma região. Na ocasião, condôminos de um prédio comercial em Madureira receberam uma convocação para uma Assembleia Geral Extraordinária para discutir o pagamento mensal de uma quantia para traficantes do Morro São José. Ao falar sobre a situação em que se encontram, um morador do prédio em Cavalcante se emocionou.
8: Não tem muito, cara, não tem muito para ter. Comprar essa casa, cara, agora vem coisa assim, desgraçado, cara. E fazer uma coisa dessa, cara. Era muito triste, cara. Era muito triste.
7: Um outro morador de Cavalcante conta que a cobrança vai além dos condomínios e chega também aos motoristas que estacionam um carro em uma das ruas do bairro.
9: Eles já estão querendo cobrar estacionamento na rua, R$100 por carro que estiver ficando na rua. morador não está aguentando mais.
7: Na operação de quinta-feira, em Madureira, os investigadores buscavam cumprir 45 mandados de prisão contra suspeitos de crimes como extorsão, roubos, homicídios e até estupro de vulnerável que atuam na região. 9 pessoas foram presas.
1: Agora 9:40.
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0: Avenida Presidente Kennedy, Duque de Caxias, Baixada Fluminense. Jonas de Paula, nosso ouvinte, passou por lá e contou como é que tá o trânsito para quem tá saindo agora do município da Baixada Fluminense.
10: Bom dia, Band News. Jonas, taxista de Caxias. Para dar um informe aqui na entrada de Caxias pela Presidente Kennedy, está sendo feita a inauguração de uma tela que detecta a placa de carro roubado que entra na cidade. Então está sendo feita a inauguração, várias obras sendo feitas aqui no local, inclusive o desvio do trânsito de quem vai em sentido a Bulhões Maciel. Você precisa entrar na linha vermelha e depois pegar ela voltando para poder acessar a Bulhões Maciel. Então o trânsito está um caos. Quem precisar sair de Caxias, acessar a linha vermelha, eu acho que o melhor local agora seria pela 25 de agosto. Evitar a entrada de Caxias, ok? 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
1: É trânsito complicado, mas pelo menos bravo. Por um bom motivo, né? Para a instalação dessa câmera que identifica carros roubados ou furtados.
0: É isso. E agora, vamos trazer a participação aqui do Jorge, falando ali também do Recreio dos Bandeirantes na Zona Sudoeste. Fala aí, Jorge.
11: Bom dia, Band News. Bom dia, Luana Bernardi. Bom dia, Vinícius Calixto.
0: Bom dia, irmão.
11: Meus preferidos.
0: Ih, rapaz.
11: Só para dar um bom dia mesmo. Jorge, motorista de APP, que tá falando. Queria mandar um abraço para todos os motoristas profissionais do trânsito aí. Que é uma jornada pesada, todos sabem. Mas é isso aí. Um grande abraço para todos. Um bom dia. Tô no Recreio dos Bandeirantes agora. O tempo tá nublado, meio lusco-fusco, como dizia o Boixá, mas está tudo tranquilo, o trânsito está fluindo normal, sem novidades, nada de novo no front. Que pena, Luana, você não ter ido para a FIP lá em Paraty, é um evento maravilhoso. Abraço a todos.
1: É verdade. Ah, mas teremos outras flips, outras com oportunidades para acompanhar a Festa Literária Internacional de Paraty, que realmente, para quem nunca foi, vale muito a pena. Para quem tem criança, vale muito a pena. As atividades infantis são gratuitas, ficam ali na praça, né? Então, para você que ainda não teve essa oportunidade, que não foi esse ano, dá para se planejar para ir no ano que vem. Tem mais por aí, Vini?
0: Tem mais, Luana. Vamos trazer aqui a participação do Alexandre, falando ali da rua Álvaro Chaves. Para quem não conhece, é a rua onde fica a sede do Fluminense Futebol Clube, ali em Laranjeiras. Tá fechado. O Alexandre passou por ali e contou pra gente, ó.
12: Amigo da Band, bom dia. Aqui é Alexandre, taxista, para informar aí que a rua do estádio do Fluminense ali, ela tá fechada, tá? Então quem vem pelo túnel Santa Bárbara precisa pegar a agulha para acessar a Rua das Laranjeiras, para pegar o viaduto, para ter acesso à Rua Conde Baipendi. Não tem sinalização alguma antes avisando que a rua está interditada. Obrigado, hein? Um bom dia a todos.
0: Valeu, meu camarada. Obrigado pela sua participação.
1: Obrigada. 999026970. Vini, tô sentindo falta de uma pessoa nesse jornal.
0: Ah, eu sei quem é.
1: Sabe quem é?
0: Sei, né? Quem é. É lá de Teresópolis?
1: É lá de Teresópolis. Ah, cadê ela?
0: Fala aí, flamenguista.
13: Bom dia, Luana. Bom dia, Calixto. do Sumaia de Teresópolis, tempo bom, meus dois queridos favoritos. A estátua de bronze imensa de São Cristóvão, que fica no Trevo da Margarida, foi totalmente furtada. E hoje é dia desse santo protetor dos motoristas, taxistas, caminhoneiros, que é o grande público da Band News. E amanhã, Flamengo, vamos torcer e vamos vestidos para matar. 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
1: Futebol, porque é até a vinheta do futebol pra falar, né, Vini? Porque amanhã vai ser tenso pro flamenguista.
0: Vai.
1: Confronto direto, né?
0: Confronto é direto contra o São Paulo, não pode dar mole no Maracanã, a partir das 6:30 da noite, casa cheia, né? Até porque a torcida está com saudade de ver o Mengão jogar de novo aqui no Maraca, mas não pode dar mole, tá na caça ao líder Palmeiras ainda, que está a 7 pontos de distância da gente. Porque o Palmeiras, claro, a gente tem um jogo a menos, mas no confronto direto a gente deu mole aqui no Maracanã. Mas o Flamengo segue a caça do Palmeiras. E não só o Flamengo joga essa rodada, Flamengo amanhã, Fluminense também joga amanhã, visita o Grêmio lá em Porto Alegre às 6:30 da noite também. Jogo complicado pro Fluminense, que é o terceiro colocado e também tá ali na caça aos líderes do campeonato. E hoje tem Vasco da Gama entrando em campo 8:30 da noite em São Januário, na Colina Histórica. O Vasco que precisa se recuperar, tem que fugir daquela zona de rebaixamento ali, que o Vasco ainda não aguenta mais todo ano o mesmo cenário. Vai enfrentar o Mirassol, que também tá mal no campeonato, então é uma boa oportunidade pro Vasco começar aí a tentar se livrar da zona. E amanhã também tem o Botafogo às 16:00 contra o Cruzeiro lá no Mineirão em Minas. Fogão que empatou o último jogo 0-0 em casa, jogou bem, mas o goleiro do Vitória salvou tudo que tinha pra salvar naquele jogo, pegou até pensamento e o jogo acabou ficando em 0-0. Então tá aí a rodada dos 4 grandes clubes aqui do Rio de Janeiro. Hoje o Vasco,
1: você
0: amanhã
1: fala do Fluminense?
0: E o Fluminense amanhã em Porto Alegre contra o Grêmio. Amanhã Flamengo, Botafogo e Fluminense entrando em campo, Luan.
1: Agora, Vini, você foi muito gentil, deixou passar, eu falei confronto direto, confesso que eu me enganei, eu achei que era Flamengo e Palmeiras amanhã, por isso que eu falei que era uma tensão, assim, um momento de tensão, mas amanhã então jogo entre Flamengo e São Paulo não chega a ser um confronto direto, né?
0: Não, porque o São Paulo tá ali no meio da tabela, não é um adversário que vai disputar diretamente o título com o Flamengo, porém o São Paulo tem objetivos na temporada, né? Tem o objetivo ali de chegar à Libertadores e é sempre um time que incomoda muito o Flamengo. O Flamengo, inclusive, que uma das 3 derrotas que o Flamengo tem no campeonato, uma delas é pro São Paulo na primeira rodada do campeonato. Inclusive, essa rodada já é rodada de retorno, início do segundo turno do Campeonato Brasileiro, onde as coisas começam a acontecer. Quem vai ser campeão, quem vai brigar com o Libertadores e quem vai disputar rebaixamento.
1: É, o campeonato começa a ficar mais tenso. Agora 9:47, a gente volta daqui a pouquinho.
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1: Atualização do metrô, tava com problema mais cedo, né, Vini?
0: Linha 1, Luane, agora chegou aqui o motivo, ó. O Metrô Rio informa que devido a um problema técnico entre as estações Uruguaiana e Carioca, os intervalos estão irregulares na linha 1. A equipe da concessionária está atuando para normalizar o serviço, já as linhas 2 e 4 operam com intervalos regulares neste momento. Já a gente volta com a atualização.
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1: Agora 9:50. Operação contra a cobrança de taxas em transporte intermunicipal aqui no Rio de Janeiro. Daniel Henrique.
15: A Polícia Civil e a Corregedoria da Polícia Militar cumpriram mandados de busca e apreensão na cidade do Rio e em Cabo Frio, na região dos Lagos, contra uma organização criminosa responsável pela exploração do transporte clandestino intermunicipal de passageiros entre os dois municípios. As investigações começaram após a troca de informações com o Departamento de Transportes Rodoviários do Estado do Rio sobre a existência do esquema, que funciona há anos. O grupo é chefiado por um policial militar, que utilizava a influência para impor o monopólio da atividade na região. Durante a ação desta sexta-feira, um homem foi preso em flagrante por estar em posse de uma grande quantidade de drogas.
0: E agora as informações de uma operação na Gardênia Azul, Zona Sudoeste, Luiz Eduardo de Castro.
7: 6 homens são presos durante uma operação da Polícia Militar na Gardênia Azul, na Zona Sudoeste do Rio. Na ação, realizada na manhã desta sexta-feira, foram apreendidas drogas, munições e um rádio, além de um fuzil e uma pistola com a numeração raspada. Segundo informações da Polícia Militar, equipes do Grupamento de Ações Táticas foram deslocadas para a comunidade após receberem denúncias de que criminosos armados estariam reunidos para planejar um ataque à comunidade vizinha Rio das Pedras. Ainda de acordo com a corporação, os policiais foram recebidos na região a tiros. Após o confronto, as equipes realizaram buscas e localizaram 2 suspeitos apontados como integrantes da facção criminosa que atua na região. Durante o prosseguimento da operação, outros 4 investigados foram encontrados.
1: Prefeitura faz a concretagem de caixas para tentar impedir roubo de cabos em sinais de trânsito na zona norte do Rio. Maria Eduarda Vieira.
16: A Prefeitura do Rio realiza a concretagem das caixas de cabos em sinais de trânsito no Caxambi, na zona norte do Rio, após identificar furtos do material. A intervenção foi feita nesta terça-feira na rua Cirne Maia com a rua Getúlio. O objetivo é impedir novos crimes. De acordo com a Prefeitura, nos locais mais críticos, os cabos elétricos também estão sendo enterrados no solo para que não sejam alvos de furto. A Zona Norte é a área com maior incidência do crime. Outros locais da região já contam com a intervenção. São eles a Avenida Marechal Rondon com a Rua Henrique Dias e também na Paulo de Fronten com a Joaquim Palhares na Praça da Bandeira. Segundo o município, no primeiro semestre de 2026 foram registradas 1.633 ocorrências que afetaram 455 sinais de trânsito. O prejuízo total já chega a R$2.900.000.
0: Poxa, Lu, trazer uma notícia triste agora, né? No mundo animal. Uma baleia que a encalhou lá na Praia do Forte, em Cabo Frio, na região dos Lagos, acabou não resistindo. Os detalhes com a Maria Clara Vinhais.
2: Depois de encalhar pela terceira vez na Praia do Forte, em Cabo Frio, uma baleia cachalote pigmeu morreu nesta sexta-feira. O animal havia mobilizado equipes de resgate desde o primeiro encalhe, mas não resistiu. Apesar da morte, a temporada de baleias no litoral fluminense segue em andamento. Na manhã desta sexta-feira, um filhote de baleia franca foi avistado em Arraial do Cabo, também na região dos Lagos, pelo segundo dia consecutivo. As imagens registradas pelo fotógrafo Marcelo Almeida mostram um filhote nadando próximo à costa. O aparecimento do animal marca o período de migração das baleias francas pelo litoral brasileiro. Entre julho e novembro, elas deixam as águas mais frias e seguem para as regiões mais quentes, onde dão à luz e amamentam os filhotes.
1: Na coluna Sem Papas na Língua dessa semana, algumas curiosidades linguísticas e literárias da final da Copa do Mundo de 2026. Argentinos e espanhóis falavam espanhol e lunfardo. Professor Dionísio da Silva lembra duas frases famosas de Miguel Cervantes e Jorge Luiz Borges, os dois maiores escritores da Espanha e da Argentina, respectivamente. E vários profissionais usaram canetas esferográficas que na Argentina são conhecidas pelo sobrenome de seu inventor, o judeu-húngaro Laszlo Biró.
17: Alô, equipe da Band News, alô, ouvintes. Que escritores estiveram na final da Copa do Mundo? Olha só, vamos fazer uma vinculação aqui rapidinha. A Espanha disputou o título mundial com a Argentina. A Espanha tem Cervantes e a Argentina tem Jorge Luis Borges, o Jorge Luis Borges, como nós pronunciamos no português do Brasil. E o Cervantes disse uma frase muito curiosa a respeito do ser humano. Ele disse que todos são como Deus os fez, mas alguns são ainda piores. E o Jorge Luiz Borges tem uma declaração polêmica, como era de seu estilo, e disse sobre a democracia que a democracia é uma superstição estatística. E pela primeira vez em muitas Copas, a língua portuguesa não esteve entre os primeiros colocados da Copa do Mundo de 2026. E a Argentina, bem, já se disse que os argentinos são italianos que pensam que são ingleses. A Argentina levou para campo, feliz ou infelizmente, ou porque é do espírito nacional ser assim, é um problema muito sério para a FIFA resolver. Além dos gestos, da violência e tudo mais depois do jogo, provavelmente, nós não temos os áudios, o espanhol que os jogadores espanhóis falavam em campo deveria ser bem diferente do espanhol que os jogadores argentinos falavam em campo, porque provavelmente muitas palavras do lunfardo estavam presentes nestas falas. O lunfardo é um tipo de espanhol surgido, sobretudo na zona portuária de Buenos Aires e que está sempre presente nos tangos. O lunfardo é um tipo de espanhol de fala, de língua, é uma língua quase autônoma, que provavelmente foi trazida na sua origem pelos imigrantes italianos da Lombardia. Lombardo acabou dando lunfardo, mas isto também é controverso. De todo modo, ele tem várias palavras que vieram do mundo do crime, do bordel, daquilo que se chama de submundo, e ganharam essas palavras que vieram de lá, ganharam o espanhol e deu algumas curiosidades. Eu vou terminar com duas. Uma delas é puro lunfardo, que foi pibe, tanto que o Maradona era chamado el pibe de ouro. Pibe é guri, rapazinho, que deu o nosso pivete também. Essa troca entre portugueses, brasileiros e os espanhóis e os argentinos deu palavras assim. E para concluir, eu queria lembrar uma particularidade dessas línguas quanto ao próprio espanhol falado na Argentina, falado e escrito, que é o exemplo da caneta. Nós dizemos esferográfica e eles dizem birome, que é o nome desta caneta é, na Argentina é birome, porque homenageia, e é realmente bem fundamentado, o Laszlo Biro, um imigrante húngaro, que nascido em 1899 e falecido em 1985, Laszlo Biro, que inventou esse tipo de caneta. Está vendo como nós temos muita coisa a aprender quanto às línguas também no futebol? É, tendo assim uma visão mais ampla dessas coisas e no contexto, nós podemos entender melhor a linguagem de campo e também os jogadores antes de absolvê-los ou condená-los. Foi o que não se fez, depois foi corrigido com Luiz Soares, do Uruguai, que mordeu na orelha um adversário. Lembram disso? Não era um assunto de origem de palavras, mas dada a brevidade da coluna, achei que não podíamos perder essa oportunidade de fazer esses comentários. E quanto à fala dos outros, diferente das nossas, é preciso primeiro entender, compreender, para depois julgar. E no Brasil, em geral, nós fazemos sempre o contrário. Primeiro julgamos, primeiro condenamos, aliás, e depois vamos julgar, não é mesmo? Muito obrigado e até de repente.
1: Agora, dica de cinema.
4: Pensando em cinema, com Mário Abade.
18: Olá, meu cinef, tudo bem? Já no circuito Águas Mortais, um belo suspense envolvendo tubarões numa trama sobre sobrevivência. Na história, um voo de Los Angeles para Xangai é forçado a fazer um pouso de emergência no oceano. As águas que deveriam servir de abrigo se tornam um grande perigo. Infestados de tubarões, os passageiros internacionais ficam extremamente assustados com a situação. Será preciso um momento de união para superar essas diferenças e sobreviverem mais famintos, enquanto o avião afunda no mar. Oferecendo emoções à moda antiga, graças ao instinto certeiro do diretor Rennie Harlin para o gênero, Águas Mortais é um filme bem assumido, que nada em vez de afundar. Ao final, Águas Mortais é mais um melodrama no gênero catástrofe do que um filme sobre tubarões. Não é tão bom como Do Fundo do Mar, filme também dirigido por Harlin, mas possui momentos repletos de tensão. E lembrando que cinema é para ser visto dentro do cinema.
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1: Agora 10:02. Tchau, tchau, Vini.
0: Tchau, tchau, Lu. Tchau, tchau, ouvintes.

0: ligado aqui na Band News FM, eu sou Humberto Ferretti e te faço companhia na manhã deste sabadão, 25 de julho de 2026, já começando mais um jornal com a atualização dos principais destaques do Brasil e do mundo. Os pré-candidatos à presidência Flávio Bolsonaro, do PL, e Ronaldo Caiado, do PSD, têm as convenções partidárias agendadas para este fim de semana. O filho do ex-presidente será confirmado como candidato hoje em evento que terá a presença do líder argentino Javier Milei, que está reunido agora com o governador Tarcísio de Freitas, em São Paulo. Já Caiado vai oficializar a campanha amanhã. Os dois eventos serão realizados na capital paulista. Figura esperada no encontro do PL, Michele Bolsonaro não vai participar presencialmente. Segundo aliados, ela enviará um vídeo. Nos outros destaques do dia, está preso um homem que foi gravado se masturbando enquanto uma mulher praticava exercícios em uma academia da Bahia. David Cardoso.
1: Moradores do condomínio onde um estudante foi flagrado se masturbando enquanto observava uma mulher na academia em Feira de Santana, cidade no centro-norte da Bahia, decidiram expulsar o investigado. Mais de 95% dos condôminos votaram a favor da medida. O caso também teve um novo desdobramento ontem. Pedro Henrique Salles, de 21 anos, foi preso em Simões Filho, na região metropolitana de Salvador, onde estava escondido. A Polícia Civil investiga o crime de importunação sexual.
0: Amanhã a Band News FM transmite o Grande Prêmio da Hungria de Fórmula 1 e hoje tem a definição de quem larga na pole position. Fala aí, Isabela Mota.
2: A classificação no circuito de Hungaroring será decidida às 11 da manhã deste sábado, no horário de Brasília. A posição de honra na largada para a Hungria é ainda mais importante, já que é uma pista com poucas oportunidades de ultrapassagem. A corrida no domingo será às 10 da manhã e é a última dessa primeira fase do campeonato. A Fórmula 1 faz uma pausa e retorna só no final de agosto. Você acompanha a disputa aqui na Band News FM com narração de Odinei Edson a partir de 9h20 da manhã.

0: 10:06, na semana em que novos dados apontam mais um recorde de feminicídios no Brasil, com salto de 4% nos casos registrados em 2025. O Grupo Bandeirantes promove a campanha A Band Não Se Cala. A mobilização busca engajar a sociedade no acolhimento às vítimas e no enfrentamento da impunidade, além de reforçar a conscientização e incentivar a denúncia de todas as formas de violência contra a mulher. Entre os diferentes aspectos do programa, a violência psicológica ganha destaque em um programa especial da Band News FM. A ideia é entender como esse tipo de agressão afeta a saúde mental, a autoestima, a sensação de segurança das mulheres, que muitas vezes é abalada de forma silenciosa e persistente. A apresentação é da Carolina Ercolim.
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2: Muito bem-vinda, muito bem-vindo. A gente vai começar aqui uma conversa importante dentro de uma campanha relevante do Grupo Bandeirantes de Comunicação, que é a Band Não Se Cala, que é uma campanha que reforça a conscientização e incentiva as denúncias de agressões, estupros e feminicídios em todo o Brasil. É um assunto importante, delicado e precisa ser tratado até para a gente dar mais ferramentas às mulheres e não só, a toda a sociedade a enfrentar esse problema que todos os dias a gente noticia também aqui na Band News FM. Essa violência de gênero afeta a forma como as mulheres percebem a si mesmas e o mundo e como também a percepção de risco, a insegurança tem contaminado as nossas escolhas no dia a dia. E é um pouco sobre esse perfil psicológico que também a gente vai conversar a partir de agora com convidadas que eu trouxe aqui para os nossos estúdios da Band News. Primeiro, doutora Maíra Réquia, presidente da Comissão de Mulheres Advogadas da OAB aqui de São Paulo. Um prazer recebê-la.
3: Obrigada, a honra é toda minha.
2: Também Sabrina Matz, que é cofundadora da Plink, uma plataforma que usa a inteligência artificial para cruzar dados públicos e ajudar mulheres a identificar possíveis agressores também. Bem-vinda, Sabrina.
4: Muito prazer em estar aqui.
2: E na parte que vai ajudar a gente a entender um pouco mais do comportamento, a doutora Arielle Sagrillo, que é psicóloga PhD em psicologia forense. Também obrigada pela presença, doutora.
5: Eu que agradeço o convite, é um prazer estar aqui com vocês.
2: Vou apresentar alguns dados aqui, só para a gente começar essa conversa. Dados que mostram a dimensão, né, dessa urgência no território nacional. Então, a cada 30 segundos, uma mulher aciona a polícia militar para pedir socorro no país. Além disso, as estatísticas estão indicando o registro de um estupro a cada 6 minutos e um feminicídio a cada 6 horas no Brasil. É um quadro que expõe uma rotina marcada muito pela insegurança, pelo estado de tensão. E isso tem contaminado as nossas escolhas, os nossos comportamentos e também com quem a gente vai se relacionar, né? Muitas vezes começando um relacionamento já de uma maneira insegura, mais tensa. E eu quero iniciar essa conversa com a Sabrine. A Sabrine, ela tem e criou uma ferramenta que permite fazer essa pesquisa, né? Uma forma rápida de ter um histórico de homens. Não sabemos se são agressores ou não, mas a partir de um histórico ali que a mulher tem acesso, ela vai poder fazer uma escolha mais consciente, talvez, de seguir ou não o relacionamento que está numa fase inicial. Sabrina, queria que você contasse aqui pra gente de onde surgiu essa sua ideia.
4: A ideia da Plink veio quando eu vi o caso da jornalista Vanessa Ricardi. Ela foi assassinada pelo namorado com 11 facadas e ela descobriu, quando ela foi fazer todo o procedimento de denúncia, etc., que a gente tinha um histórico criminal extenso. E ela não sabia. E antes de morrer, ela falou assim: meu, ele tinha esse histórico, eu não sabia, se eu soubesse, eu nunca teria me relacionado. E daí eu parei pra começar a assistir jornal e eu comecei a ver que é recorrente. Você vê vários casos que a mulher não sabia antes. Eu pensei assim: pô, mas se isso virou um processo criminal, o processo é dado público. Mas por que não é fácil de achar? Aí eu entendi que o processo é dado público, mas ele não é fácil de achar. Então foi com isso que, em 45 dias, a gente criou a plataforma onde, com nome e telefone, você consegue buscar processo de qualquer pessoa. A gente foca apenas em processos criminais. Quando a gente fala de dados de antecedentes criminais, é muito difícil você ter acesso aos dados da polícia. Infelizmente, muita coisa não vira BO, muita coisa para no inquérito. Só que, principalmente, os casos mais recorrentes viram processo criminal. Então, com isso, hoje a gente já tem mais de 60 mil usuários, mais de 80 mil pesquisas realizadas. e mais de 1000 casos de mulheres que mudaram de decisão na hora de não só se relacionar, eu digo se relacionar de uma forma ampla, então não só amorosamente, mas prestação de serviço, pegar uma carona. Então vários casos, por exemplo, a gente tem um caso de uma usuária nossa que ela falou, ah, o meu filho hoje ele vai na psicóloga, ele vai mudar para um psicólogo e eu quero saber quem é esse homem antes do meu filho estar lá. Então a gente usa dados que são disponíveis já de forma pública para concatenar isso de uma forma simples para a usuária final.
2: E isso tem trazido depoimentos, né, mais tranquilizadores nesse sentido? As mulheres estão tomando outras decisões a partir de informação?
4: A gente hoje já tem mais de 1000 casos registrados, que a gente diz que são casos de mulheres que mudaram de ideia por causa da Plink. Então, desde casos como, por exemplo, uma menina da Colômbia que viu um vídeo nosso e ela falou assim, gente, essas informações, porque um dos dados que a gente mostra é Estado Civil.
2: Tá.
4: Então, gente, essas informações, tipo, tão certas, a gente explicou todo o processo.
2: Ah, ela porque falou, ela questionou se a informação estava certa, porque ele estava como casado.
4: Exatamente, porque ele aparecia como casado na ficha.
2: Tá.
4: E ela na Colômbia, ele no Brasil, ela tava largando já as coisas dela, tipo, largando apartamento, emprego pra vir pro Brasil pra ficar com ele. E ela descobriu pelo Pink que ele era casado. E aí ela apertou ele e ela falou, olha, ele confessou pra mim que ele era casado, etc. Então imagina, uma mulher ia sair de um outro país pra vir pra cá e... sabe-se Deus se ele ia aparecer, se ele ia buscar ela, ou se ele ia enganar ela, ou seja, ela ia ser submetida a uma violência psicológica, porque não, a violência psicológica, às vezes, ela é até pior do que a física, porque ela é muito subjetiva.
2: Sim.
4: E ela ia vir pra casa com o cara na porta. A gente tem casos, por exemplo, de usuário que usa aplicativo pra pegar caronas de longa distância e falou, pô, deixa eu pesquisar esse motorista.
2: Uhum.
4: E ele era condenado a homicídio. Então, assim, você
2: homicídio.
4: Vai...
2: Homicídio?
4: Homicídio. Condenado, condenado, condenado. Condenado a homicídio. Então, assim, você vai pegar uma carona com um homem, você sozinha, por 4 horas num carro com um homem condenado a homicídio.
2: Uhum.
4: Então, quando a gente fala na cidade de São Paulo, 80% dos casos de violência contra mulheres são cometidos por reincidentes. Então, assim, hoje, inclusive, as usuárias, muita gente pede dados que a gente não tem acesso, a gente gostaria de ter, porque realmente tem coisas que não vira processo. Mas muito, a grande maioria, principalmente dos principais casos, viram e com isso a gente já tem hoje mais de 1000 casos de exemplo de mulheres que, tipo, olha, eu ia tomar essa decisão de desistir, ou de mulheres que descobriram já estando no relacionamento. Então, por exemplo, eu tenho um caso, uma menina que ela já namorava 4 anos, ela foi pesquisar na Plink e ela descobriu que o namorado dela estava tramitando com um processo por tráfico de drogas. E ele falava com o advogado, falava assim, ah, o processo inventário do meu pai. E ela, tipo, ah, beleza. Ele estava solto, né, estava respondendo em liberdade, mas ele estava com esse processo tramitando. Então, a nossa principal bandeira é que a gente merece ter transparência nas relações. Então, assim, se você quiser continuar com a pessoa, tá tudo bem, é uma escolha sua, a gente não tem como inferir e a gente não faz juízo de valor, mas tem o direito de saber.
2: Uhum. Bom, doutora Maíra, como é que as mulheres estão chegando ao sistema judiciário, ao sistema policial, enfim, elas têm demonstrado essa falta de informação, às vezes, por pessoas reincidentes?
3: Olha, eu acho que no que toca a informação do companheiro, daquela pessoa com quem ela está se relacionando, esse aplicativo é de fundamental importância, porque dá a elas acesso à informação. Muitas vezes, as mulheres não sabem realmente procurar no sistema de justiça, até porque cada estado tem um sistema de justiça diferente. Tem uns que é ESAJ, outros que é EPROC, cada estado tem um sistema de justiça que não conversam entre si para o usuário final, que não seja operador do direito, operadora do direito, por exemplo. Então, o acesso à informação é de suma importância com relação a que companheiro, até para se analisar, de fato, essa vida pregressa, né? A gente sabe que, e aí é uma coisa que tem previsão na Lei Maria da Penha, da reincidência e o tratamento do agressor, porque às vezes, quando a mulher, ela se socorre do Poder Judiciário ou da autoridade policial, ela chega informada, acho que hoje, bem informada com relação aos seus direitos. A Lei Maria da Penha, que completa 20 anos, é um marco de suma importância aqui no Brasil. Então, ela sabe que ela tem direito à medida protetiva, ela sabe mais ou menos ali identificar os tipos de violência, mas muitas vezes você consegue afastar aquele agressor daquele núcleo familiar e ele acaba reproduzindo essa violência em outros núcleos, né? Sendo reincidente, reproduzindo isso em outros núcleos. E aí a gente tem essa previsão da Maria da Penha também para tratar ao agressor para que ele não reproduza essa violência com outras famílias, que é de suma importância não só afastá-lo daquele lar e proteger aquela vítima, aquele núcleo familiar. Então elas têm acesso à informação, mas ainda enfrentam obstáculos de revitimização quando procuram a autoridade policial, de serem julgadas em casos de ainda violência sexual. A gente tem hoje um protocolo para julgamento com perspectiva de gênero para tentar impedir essa violência institucional que as mulheres às vezes sofrem quando acabam procurando o aparato estatal. Então a gente tem evoluído bastante, mas ainda está muito longe do que é o ideal aqui para a proteção de mulheres e meninas no Brasil.
2: Uhum. E esse acesso, falta de acesso à informação, quando ela existe, também acho que está relacionada a muitos casos que não são registrados, né? A subnotificação, essa é uma máxima quando a gente fala de violência doméstica, violência contra a mulher, né?
3: Com absoluta certeza. A gente costuma dizer que, infelizmente, o lugar mais perigoso para mulheres e meninas é dentro de casa. Onde elas deveriam estar protegidas, é onde elas sofrem todo tipo de violência possível. E muitas acabam demorando a denunciar e sequer denunciam, por uma série de razões. Pelo ciclo da violência, eu sempre falo, se a mulher só apanhasse, ela saía rápido dessa relação. Mas o ciclo da violência não é assim. Passa por uma fase de arrependimento, tem aumento da tensão, a violência propriamente dita, que não é só a violência física, é a violência psicológica, a violência moral, a violência financeira, a violência sexual. Agora a gente tem violência vicária, violência processual, quer dizer, uma gama de tipificações de violência contra a mulher. Pois ocorre a violência, depois tem uma fase de arrependimento daquele agressor, uma fase de lua de mel, que ele promete que vai melhorar, que ele vai mudar, aquela mulher em tese gosta dele, acredita, e esse ciclo ele vai cada vez mais se reproduzindo e cada vez mais ficando grave, né? Então você tem uma dificuldade dessas mulheres romperem esse ciclo da violência para de fato procurar ajuda e se afastarem daquele agressor, daquela relação abusiva. Uhum. Então os números que a gente tem acesso já são estratosféricos, mas na realidade são muito maiores do que a gente consegue identificar.
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0: Agora 10 horas mais 17 minutos. Para procurar ajuda, ligue 180, que é o número da Central de Atendimento à Mulher. Outros canais são o Disque 100 e o 190 da Polícia Militar, além das delegacias de cada estado. Daqui a pouquinho, você ouve o segundo bloco do programa especial da Band News FM sobre violência de gênero.
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8: Agora 10 horas e 20 minutos. Falar da zona sul da cidade, para você que está na Lagoa, a Lagoa costuma ter trânsito complicado em muitos momentos da semana. Nesse momento, trânsito tranquilo na Lagoa. Motorista não encontra dificuldades na Borges de Medeiros, também na Epitácio Pessoa. No túnel Rebouças, o trânsito está intenso para quem segue em direção ao centro da cidade, mas no sentido zona sul, trânsito normal nesse momento. Mesmo panorama no túnel Santa Bárbara, motorista não encontra dificuldades no deslocamento entre Zona Sul e centro da cidade. Pinheiro Machado também está com trânsito tranquilo por enquanto, assim como o elevado 31 de março.
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8: E agora o trânsito com o Felipe Macon.
10: Tô de volta, pessoal, vai encontrando congestionamento agora pela Avenida Brasil na sequência de Ramos, principalmente pela pista central, isso por conta do acesso pra ponte. A gente lembra que tá faltando a retirada daquele caminhão que pegou fogo no final da madrugada. Se já tiver pela Brasil, vai pela pista lateral. Indo da Baixada Fluminense para o centro do Rio, pegando a linha vermelha, também vai se deparar com a lentidão entre a Maré e o Caju, devido à situação da ponte. Saindo de Irajá, vale a pena pensar na Avenida Pastor Martin Luther King Jr. como alternativa de caminho. 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Daqui a pouco eu volto.
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1: Agora 10 horas mais 22 minutos. Vamos falar de eleição aqui na Band News FM. Pesquisa Datafolha divulgada ontem mostra que o presidente Lula do PT tem 48% das intenções de voto no segundo turno contra 43% do senador Flávio Bolsonaro do PL. Os números apontam um cenário de estabilidade na disputa. Na pesquisa anterior, divulgada em 20 de junho, Lula tinha 47% e Flávio 43%. Eleitores que votariam em branco, nulo ou nenhum dos candidatos representam 9%. Em junho, o número era de 8%. Não sabem são 1% dos ouvidos. O Datafolha entrevistou 2 mil pessoas entre os dias 22 e 24 de julho. A margem de erro é de 2 pontos percentuais para mais ou para menos e o nível de confiança é de 95%. Nos outros destaques do dia, uma reportagem publicada hoje pelo jornal Washington Post afirma que o governo dos Estados Unidos está planejando o envio de 2 altos funcionários do governo para lançar dúvidas sobre a lisura e a integridade do sistema eleitoral brasileiro. A situação foi confirmada ao veículo por 4 autoridades brasileiras e americanas com essas visitas marcadas para antes das eleições de 4 de outubro. Os funcionários que devem ir até Brasília nos próximos dias seriam 2 nomeados políticos de Trump: Ryan Baines, secretário adjunto, e Samuel Sensen, que é o subsecretário adjunto. Ainda não se sabe com quem eles iriam se encontrar para questionar o sistema eleitoral. Diplomatas brasileiros tomaram conhecimento recentemente do caso, segundo o Washington Post, descrevendo a situação como uma manobra americana. Eles querem tentar impedir a entrada das autoridades do governo Trump no país. E um dos heróis improváveis da Copa do Mundo, o goleiro Vozinha, vai jogar no futebol sul-americano? Fala aí, Yuri Queiroga.
2: O Colo-Colo do Chile anuncia oficialmente o goleiro Vozinha, titular da seleção de Cabo Verde na Copa do Mundo. Aos 40 anos, ele se destacou por não ter sofrido gols contra a Espanha, que veio a ser campeã mundial, e foi um dos principais nomes da campanha de estreia do país africano, que avançou à segunda fase e perdeu na prorrogação para a Argentina. O último time de Vozinha foi o Desportivo Chaves, de Portugal. A apresentação ainda não tem data definida, mas deve ocorrer no Estádio Monumental de Santiago, casa do time chileno. Outro integrante da seleção cabo-verdiana na Copa do Mundo, o atacante Giovanni Cabral, foi apresentado nesta sexta-feira como reforço do Grêmio e vai jogar o Campeonato Brasileiro e a Copa Sul-Americana, caso o tricolor avance às oitavas de final.
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1: E é daqui a pouquinho, gente, em 35 minutos, 34 agora. Carros na pista na Hungria para o treino que vai definir o grid de largada para o Grande Prêmio do país, que será disputado amanhã no Autódromo de Hungaroring e que obviamente terá a transmissão da Band News FM. Ao longo desta manhã, a gente também vai atualizando aqui na programação como está o treino, qual foi o resultado e essa disputa. Será que teremos um campeão do mundo inédito? No ano passado tivemos o Lando Norris. E nesse ano tudo caminha para que o garoto, fez 19 anos esses dias, Kimi Antonelli da Mercedes, fature seu primeiro mundial.
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1: Agora 10 horas mais 26 minutos, você confere o segundo bloco do programa especial sobre violência de gênero na Band News FM. Carolina Ercolim recebe a presidente da Comissão de Mulheres Advogadas da OAB de São Paulo, a Maíra Réquia, além de Sabrine Matos, cofundadora da Plink, e a psicóloga e PhD em psicologia forense, Arielle Sagrijo.
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3: Doutora Arielle, queria ouvi-la na questão psicológica. A mulher, pelos dados, tem feito mais registros, as mulheres têm morrido, né, têm sido agredidas. E por mais que, pessoalmente, essa mulher que está tendo acesso a esse número não tenha sido uma vítima, ela começa a agir de uma forma diferente, né? A gente tem relatos, por exemplo, de ouvintes que se sentem incomodadas em ouvir no noticiário dia sim, dia também, sobre casos escabrosos, né, de violência contra a mulher, que perde perna, é atropelada, corpo escondido e tudo mais. Como é que está o ambiente psicológico, especialmente aqui no Brasil, para essas mulheres? O que tem chegado para você?
4: É interessante a sua pergunta, porque ela chama atenção para um fato muito importante, que é a experiência da violência faz com que o cérebro ele passe a trabalhar como um sistema de alerta muito mais sensível, seja essa experiência direta ou indireta. Então, situações que antes eram neutras, elas passam a ser constantemente avaliadas em busca de sinais de perigo. Isso não é fraqueza, né? Significa apenas que o cérebro está tentando evitar que aquilo aconteça novamente ou que aquilo aconteça com ela. Né? Quando a segurança ela desaparece e essa percepção de segurança desaparece, até decisões aparentemente simples, elas passam a exigir cálculo. Então, se a gente for pensar em exemplos cotidianos, a gente está falando de coisas como escolher outra roupa pensando em evitar o assédio, evitar sair em determinados horários, compartilhar a localização em tempo real, mudar o caminho de casa, evitar sair sozinha, deixar de aceitar oportunidades profissionais, reduzir a vida social. Então, eu gosto de pensar que a violência, de novo, seja percebida ou vivida, ela amplia o mapa do perigo e reduz o mapa da liberdade. Porque depois da violência, muitas mulheres deixam de perguntar o que que eu quero fazer e passam a se perguntar o que que é seguro fazer.
3: Eu tava aqui, vou contar uma coisa pessoal, né? Eu acho que é importante a gente trazer casos para as pessoas entenderem do que a gente tá falando. Eu gosto muito de pedalar. Uhum. E pedalar em montanhas, enfim. E aí fui... Toda vez que eu vou fazer um passeio sozinho, eu preciso pensar 3 vezes onde eu vou, a minha rota, se tem sinal de celular e tudo mais. E um dia desses eu tava pedalando no interior e fui ver o pôr do sol, né? Num pico de uma montanha no meio da semana, era férias. E cheguei lá muito empolgada para, nossa, sozinha aqui, né? Sem filhos, tal, muito, muito independente, né? E cheguei lá e só tinham 2 pessoas, 2 homens. E uma moto estacionada nesse lugar. E eu tava num ambiente assim, tipo, nossa, vai ser muito legal, vou curtir esse momento. Eu parei, por 5 segundos, eu raciocinei o perigo que eu poderia estar correndo, chorei horrores, peguei minha bicicleta e fui embora. E aqui eu tô dizendo de um negócio muito, assim, muito...

0: objetivo. Talvez os homens que estejam aqui nos ouvindo não entendam como isso, uma coisa tão simples e tão distante da violência que a gente está falando aqui, afeta. Porque eu deixo de ter coragem de fazer coisas, eu deixo de ter decisões livres. E assim, para você fazer coisas mundanas que não são opcionais, como trabalhar, como voltar de noite, como ter que pegar o ônibus, ter que parar fora do ponto, enfim. Então, eu queria aqui trazer um pouco dessa discussão, porque como jornalista, eu acompanho muito esses casos e, de alguma forma, por mais que eu tenha uma proteção, uma pseudoproteção de profissional, e a doutora Maíra também, eu tenho certeza que a Sabrina e a doutora Arielle também, você começa a ficar um pouco mais cascuda. Mas isso não impede a gente, não protege a gente também, né, doutora?
1: Exatamente. É muito difícil porque a gente ainda vive numa sociedade extremamente machista e agora ainda mais misógina. Por isso é importante a gente começar a debater também a criminalização da misoginia. Porque o que os dados nos demonstram é que não tem aumentado apenas o índice de violência contra as mulheres, mas a crueldade com que essa violência tem sido praticada. E isso me parece que faz parte de um projeto de ataque de fato às mulheres, o que a gente tem visto nas redes sociais com esses grupos incels, red pills, que não só fomentam o ódio às mulheres, como engajam e monetizam com relação a esse ódio contra as mulheres. E eu digo isso porque quando você vê os índices explodindo em todos os aspectos, né? Então, em casos de violência doméstica, em casos de estupro, em casos de importunação sexual, assédio moral e sexual no ambiente de trabalho, eu falo que as mulheres, elas sofrem violência de casa ao trabalho, inclusive no percurso. Quando você vê esses números explodindo, mas o aumento da crueldade, com uma vítima sendo arrastada na marginal Tietê, outra tomando 60 socos no elevador, a outra perdendo os filhos assassinados pelo próprio pai, você percebe que não é só o aumento da violência, mas o ataque direcionado a essas mulheres com muito ódio. E aí, para finalizar, eu acho que uma reflexão que a gente tem que fazer é que o Brasil tem a terceira melhor legislação no mundo de proteção às mulheres, que é a Lei Maria da Penha, e esse dado é reconhecido pela ONU. Mas um país que precisa de tantas leis para que a gente apenas sobreviva com integridade física e emocional, porque a gente tem Lei Maria da Penha, Lei do Feminicídio, Lei da Importunação Sexual, Lei Carolina Dickmann, Lei Mari Ferrer, Lei de Violência Política de Gênero, se a gente tem tantas leis só pra gente, por exemplo, igualdade salarial, a gente tá discutindo igualdade salarial entre homens e mulheres na mesma função em 2025, quer dizer, se a gente só quer sobreviver sem nenhum tipo de violência, ter nossa independência financeira, poder ter participação na política, se a gente precisa de tanta lei pra isso, é porque de fato a gente fracassou enquanto sociedade, né? Então acho que agora é o momento, não sou punitivista, mas eu acho que é um momento crucial da gente começar a avançar no debate da criminalização da misoginia.
0: E você também percebe na hora de registros se essas mulheres com essa informação, com a possibilidade de entrada no sistema judiciário, o acesso ao 180, ao 190, a canais de comunicação. Só que, ao mesmo tempo, esse estado de atenção e de alerta, porque a gente vai mudando nossos comportamentos, isso tem levado mais pessoas a se encorajar? Quando elas procuram um advogado, elas estão, de alguma forma, a circulação da informação tem feito com que elas, de alguma, né, cheguem ao sistema?
1: Com certeza. Eu acho que a difusão da informação tem sido fundamental para as mulheres estarem,
0: apesar de tudo, né,
1: mais orientadas, sim, apesar de tudo, mais orientadas e mais seguras também para denunciar. Mas junto com essa evolução da legislação, a gente também começou, e acho que é super importante falar, de investimentos em políticas públicas para proteção de mulheres. Porque antigamente, a mulher ia na delegacia, fazia uma medida protetiva de urgência, saía com papel, era vítima de feminicídio no dia seguinte. Hoje você tem também uma evolução nesse sistema de proteção para as mulheres, esse pacto do governo federal contra o feminicídio, que envolve várias instituições. Você tem também programas estaduais, Patrulha Maria da Penha, o botão do pânico no próprio celular. Agora os agressores podem estar com tornozeleira eletrônica para também haver esse monitoramento.
0: Não são todos, né?
1: Não são todos, mas a gente tem evoluído nesse sentido, porque essa proteção de fato às mulheres é de suma importância.
0: Sabrine, queria te perguntar duas coisas. Primeiro, essa questão que envolve a sua motivação pessoal, porque você entendeu existir uma possibilidade de ajudar essas mulheres mesmo não sendo vítima, né? Então, psicologicamente, eu imagino que foi a gota d'água, porque nunca é a primeira vez, foi a gota d'água para você se mexer e tentar encontrar uma solução, mesmo não sendo da área de tecnologia, né? Que é uma coisa curiosa. E a segunda coisa é em relação a essa rede de apoio que a doutora Maíra falou. Como é que a tecnologia pode ajudar essas mulheres a se encontrar para fomentar essa informação?
2: Quando a gente fala hoje de tecnologia, olhando para prevenção, para segurança, tudo que existe é muito reativo. Então, por exemplo, você sofreu violência, você consegue lá o botão do pânico. Você sofreu violência, você consegue o celularzinho que avisa quando ele estiver perto. Só que tem todo um processo antes disso. Então, o ciclo da violência, quando a gente olha, é o que a doutora falou. Não, ele não acorda um dia e dá um tapa na cara. Se fosse isso, eu diria que 80% os caras seriam evitados, porque a mulher ia levantar com a consciência, me deu um tapa, eu vou embora. Ela começa de uma forma psicológica e ela vai evoluindo de acordo com que o grau da violência e da situação vai aumentando e se aprofundando. Então, passa por violência financeira, violência de todos os tipos que vocês imaginarem. Às vezes tem casos que eu vejo e falo assim, eu não imaginava que isso poderia acontecer e existe. Então, hoje, quando a gente olha para tecnologia, as mulheres já se reúnem em redes sociais, como Facebook, etc., para trocar informações, mas foi com isso que a gente olhou e falou assim, a gente precisa evoluir o nosso produto para que a gente consiga criar um espaço seguro mesmo para que as mulheres possam se relacionar. Então a gente está lançando agora em agosto um aplicativo. Nosso aplicativo é o primeiro aplicativo do Brasil voltado 100% para segurança feminina. Então é um aplicativo só para mulheres. A gente faz.
0: Que é o Plink.
2: Isso, que é o Plink mesmo. A gente faz verificação de gênero no processo de entrada no aplicativo. Ou seja,
0: só mulher pode entrar.
2: Você vai escanear o seu rosto, que nem banco mesmo, para a gente ter certeza que só mulher vai poder usar o aplicativo. E mulheres cis, como mulheres trans, etc. E dentro do aplicativo, a gente tem várias funções, inclusive fórum, tudo é 100% anonimizado, então você não vai poder usar o teu nome dentro do aplicativo, você vai ser o abacaxi roxo, o 27, e toda a sua navegação no aplicativo, ela é anônima. O aplicativo, ele não é printável, porque realmente é um lugar que você vai poder falar qualquer coisa, porque muitas vezes a mulher, ela não consegue nem entender que ela tá passando por uma situação, então ela fala assim, meu marido, eu engravidei, um caso que eu ouço muito, meu marido pediu pra eu parar de trabalhar. Aí agora eu parei de trabalhar, tô com o bebê em casa, se eu quero comprar uma pipoca, eu tenho que pedir R$10 pra ele. E daí eu falo pra ele que quando o bebê tiver um ano, eu vou pôr ele na creche e voltar a trabalhar, ele não quer.
0: Ele percebeu o controle.
2: O controle que ele conseguiu. E daí tem mulheres que elas não conseguem nem ter um entendimento de tipo, será que você é errado? Será que você é bom? Sabe, porque o meu marido, ele me ama, ele é o pai do meu filho. Ele nunca vai pedir pra eu parar, ele tá cuidando da nossa família. Aí quando ela começa a entender que opa, mas não posso comprar o shampoo que eu quero. Opa, eu não posso fazer nada, não posso comprar nem coisas para os meus filhos. Como que eu vou sair dessa situação? E ela tem vergonha. Ela tem vergonha de falar com a família, ela não tem dinheiro para ir numa psicóloga, porque ela tem esse controle financeiro, existe. Ou seja, essa mulher vai ficar sem saída. Onde ela vai falar? Ela vai falar isso num grupo, ela vai poder falar isso em um lugar onde ela vai ter centenas de mulheres com diferentes profissões, classes sociais, estados diferentes, que vão poder falar, olha, não é normal. Olha, você tem que ter, pelo menos, você tem que vender, nem que seja bolo, para você ter o mínimo do teu dinheiro. Num cenário ideal, a minha empresa não existiria. Num cenário ideal, eu faria qualquer outra coisa da minha vida. Mas não só pelo momento que a gente vive, mas por todas as lacunas que o Estado como instituição deixa, a gente tem que criar os nossos dispositivos. Tipo, a gente tem que se proteger. Então, para mim, o principal gatilho foi quando eu tava vendo essa reportagem com a minha mãe, ela falou, tem que fazer alguma coisa, porque você, tem a tua irmã, tem uma sobrinha de 5 anos. Eu olho pra ela.
0: Você olha pras mulheres também ao seu redor.
2: Eu olho pra ela e falo assim, cara, eu queria trancar. Eu brinco com ela, eu falo assim, a tia queria que você ficasse tamanho pra sempre. Tem uma sobrinha de 5 anos, então como que vai ser o futuro dela? E além disso, que é um ponto que eu discuto muito, a gente tem meninos também. Meninos que hoje têm 10 anos, 11 anos. Então, como a doutora falou da misoginia, e eu vejo vários professores dando entrevistas sobre como isso tem piorado nas escolas também. Então, como que a gente vai educar esses meninos? O que a gente pode usar, tanto de tecnologia, quanto do ponto de vista educacional? Porque esses meninos não serão homens um dia.
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4: Agora 10 horas e 40 minutos, daqui a pouquinho você ouve o último bloco do programa especial da Band News FM sobre violência doméstica. Para procurar ajuda, ligue 180, a central de atendimento à mulher. Outros canais são o Disque 100 e o 190 da Polícia Militar, além das delegacias de cada estado.

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2: Felipe Macon está de volta com a informação do trânsito. Fala aí, Macon.
3: É isso, Luana, de volta. A gente acompanha os impactos, pelas vezes pressas, da situação do trânsito difícil da ponte, vindo pela Avenida Brasil ainda, logo depois de Olaria, pela linha vermelha também, entre a Maré e o Caju, a ponte com uma situação de engarrafamento em direção a Niterói por conta de faltar retirada do caminhão que pegou fogo ainda no final da madrugada. Isso foi por volta de 5 da manhã, a pergunta que as pessoas estão se fazendo, por conta de que está demorando demais a ser retirado. Segundo a concessionária, os pneus foram danificados, tem a necessidade de transbordo de carga também, por conta disso a demorada na retirada desse veículo, já estamos indo aí para 10:30 da manhã nessa faixa de horário e uma situação que eu aconteceu no final da madrugada. Enquanto isso, eu recomendo evitar as vias expressas, vai pela Avenida Pastor Martin Luther King Jr., você que ainda sai de Irajá. 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Volto com você, Luana.
2: Valeu, obrigada, Macon, pelas informações. Realmente, a vida do motorista que está pegando a ponte agora para ir em direção a Niterói tá complicada desde cedo, a gente relatando esse caminhão enguiçado no sentido Niterói, prejudicando o trânsito na via. Lembrando que a ponte tem aquelas faixas estreitas, né? Então, o caminhão, provavelmente de grande porte, está dificultando o trânsito por causa dessa interdição parcial. Agora, 10 horas e 43 minutos.

0: número de eleitores do Rio de Janeiro com biometria cadastrada na Justiça Eleitoral teve alta de 44% entre 2022 e este ano. A informação é do Tribunal Regional Eleitoral. Mais de 81% dos eleitores vão poder usar a biometria este ano. O estado do Rio representa cerca de 8% do eleitorado nacional e é o terceiro maior colégio eleitoral do país, perdendo apenas para São Paulo e Minas Gerais.
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0: Hoje, excepcionalmente, não teremos a coluna Sem Papas na Língua nesse horário, mas você ouve os conteúdos do professor Dionísio da Silva ao longo da programação da Band News FM. Agora 10:47, estão bloqueadas verbas milionárias por causa da fraude do Banco Master, no caso do Rio Previdência. Fala aí, João Boeri.
1: A Justiça do Rio determina o bloqueio de mais de 135 milhões de reais de contas financeiras do Banco Master, representantes e fundos de investimentos. A decisão atende a um pedido do governo do Rio e do Rio Previdência. O juiz Vladimir Hungria destacou que há fortes indícios de gestão temerária no aporte praticado pelos ex-gestores do Fundo Previdenciário do Estado, além dos investimentos em letras financeiras do Banco Master. Em 2025, o Rio Previdência realizou um aporte de 150 milhões no Fundo de Investimento Texas, administrado pelo banco de Daniel Vorcaro. Após cerca de um ano, as ações sofreram desvalorização e o saldo dos investimentos foi reduzido a menos de 15 milhões de reais.
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0: Três pessoas são acusadas do crime de feminicídio de uma policial civil no Rio de Janeiro. Quem conta mais é o Vinícius Calisto.
3: Vão responder pelos crimes de feminicídio, fraude processual e ocultação de cadáver três pessoas acusadas de participarem da morte de uma policial civil em Iguaba Grande, na região dos Lagos. Entre os acusados está a esposa de Daniela Cunha Moreira, identificada como Catiana Clarice de Oliveira e Souza Moreira. Segundo as investigações, a vítima deveria ter assumido o plantão na manhã dessa sexta-feira na delegacia de Saquarema, mas não compareceu à unidade. Diante da ausência, os policiais iniciaram as buscas pela agente. Os investigadores encontraram o automóvel de Daniela Cunha nos fundos de uma casa, com a agente já sem vida no banco traseiro. Ainda segundo os agentes, a policial foi assassinada por estrangulamento pela própria esposa, Catiana Clarice. Os outros dois acusados de participarem do crime foram os sogros da vítima. Todos os três foram presos em flagrante.
0: No noticiário internacional, autoridades russas afirmam que forças ucranianas atacaram acampamentos de férias na região de Zaporizhia, área parcialmente ocupada, deixando 8 mortos. Ao mesmo tempo, autoridades da região de Sumy, no nordeste da Ucrânia, relataram que um ataque de um drone russo matou 3 pessoas em um centro comercial. Os bombardeios ocorrem um dia após um grande ataque russo perto da capital Kiev, que deixou pelo menos 10 mortos e quase 100 feridos. E você fica agora com o último bloco do programa especial sobre violência de gênero da Band News FM. A Carolina Ercolim recebe a presidente da Comissão de Mulheres Advogadas da OAB São Paulo, Mayra Réquia, além de Sabrine Matos, cofundadora da Plink, e a psicóloga PhD em psicologia forense, Arielle Sagrillo. Elas refletem como a violência psicológica afeta a saúde mental, a autoestima e a sensação de segurança das mulheres, muitas vezes de forma silenciosa e persistente.
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4: Doutora Arielle, vários elementos então para a gente, acho que, reunir aqui na sua visão. A questão da vergonha perante a sociedade, de como essa mulher se enxerga ali nessa relação, e também a rede de apoio, que é fundamental para ela sair, inclusive, desse ciclo. Por favor.
5: É, com toda certeza. É, um ponto importante que a gente precisa compreender é que a vergonha, ela é socialmente construída. Porque a vergonha, ela costuma ser interpretada como um sentimento individual. Mas, na verdade, ela nasce das mensagens que a vítima está recebendo do ambiente no qual ela está inserida. Então, quando ela ouve, por exemplo, perguntas como: tem certeza que foi isso? Você também deu abertura? Por que você estava naquele lugar? Ou por que você está tanto tempo nessa relação? A gente está deslocando a responsabilidade do agressor para a vítima. Então, em muitos casos, a mulher está sofrendo, na verdade, na prática, duas violências: a agressão e a necessidade constante de provar que a violência aconteceu. Então, a gente pode dizer que a violência não termina na agressão, ela continua também na prática, na maneira como a gente não acolhe, na maneira como a gente não valida, na maneira como a gente não legitima a dor dessa vítima, né? Na prática, o julgamento social, ele prolonga o trauma. E aí entra a importância da rede de apoio. Porque é na rede de apoio que essa mulher vai conseguir construir ou buscar ou fortalecer as ferramentas que ela ou não tem ou tem para conseguir romper essa situação de violência. Porque o rompimento do ciclo de violência é, de fato, muito complexo. Pelos motivos pelos quais já foram citados pelas doutoras presentes, né? A gente tem uma intermitência entre a violência e momentos de prazer, momentos de alegria, momentos de afeto, por mais que a gente possa questionar a qualidade desse afeto, né, a gente tem uma intermitência que torna muito complexo esse rompimento. Então, a rede de apoio tem papel definitivamente fundamental para que essa mulher se fortaleça.
6: E onde entra a indignação nesse lugar, né? No caso da Sabrina, a indignação ali, o choque fez com que ela tomasse uma atitude. A mulher, muitas vezes, se não é ela própria, a rede de apoio se indigna por ela e talvez nessa conversa faça com que ela saia desse lugar, né?
5: Sim, a indignação e a raiva são, se bem canalizados, muito potentes, né? O que a gente não pode é ficar preso numa raiva que adormece, que faz com que a gente não consiga se mobilizar para a ação. Mas, de modo estrito, a raiva é um sentimento, é uma emoção que mobiliza a gente para a ação. Então, a grande questão é conseguir construir com essa rede de apoio, e aí entra o papel da psicologia também, para ajudar no mapeamento dessa rede, né? Para que a gente consiga construir as ferramentas para ação baseada nessa raiva que, como eu disse, se bem canalizada, pode gerar transformações muito importantes.
6: Até para, por exemplo, sair dessa dependência financeira, como a gente estava falando aqui, né? Para ela buscar formas, exato, de sair dessa relação, desse ciclo.
5: Exato, exato. Tanto dependência financeira quanto emocional, porque a gente sabe que a violência dentro de um contexto de uma relação abusiva ou num contexto de violência doméstica, né, ele vai se apresentar de diferentes formas. Então a gente tem um combinado de violências que fazem com que essa mulher permaneça presa nessa relação.
6: Muito bem. Bom, um panorama que a gente tentou apresentar aqui nessa conversa inicial, né, dentro dessa campanha da Band Não Se Cala. É um conteúdo que a gente vai trazer com frequência e tem trazido aqui na Band News FM, porque falamos do problema, mas também apontamos soluções, né? Ficar ali parado não é algo que a gente admite mais, né? A colocar o protagonismo da mulher, dessa rede de apoio, de formas de você encontrar uma saída ou de pessoas com que você conhece, pelos canais oficiais, 190, 80, diz que denúncia, né? A delegacia da mulher, né, doutora, que está atendimento. Como é que a OAB Mulher também funciona nesse sentido?
7: Olha, a gente tem dentro da OAB aqui do Estado de São Paulo vários projetos também olhando da porta para fora da OAB, né, para a sociedade civil como um todo, na proteção de mulheres. Então a gente tem campanhas periódicas, então fizemos já a segunda edição, a OAB por Elas no Carnaval, Alegria Sim, Assédio Não, levando difusão de informação, recebendo denúncias, acolhendo as vítimas, orientando e encaminhando essas vítimas para os canais oficiais, onde elas poderiam ter o aparato estatal na sua proteção. A gente tem também, a gente desenvolveu um projeto Elas Jogam Junto, que foi feito com os times de futebol nos dias de jogos, porque nos dias de jogos a violência contra a mulher aumenta 20%, então também fizemos esse trabalho de base. Temos um projeto permanente em todas as cidades aqui do Estado de São Paulo, que é o OAB por Elas, com um plantão em cada subseção da OAB, em cada cidade que tem uma subseção da OAB, as mulheres podem ir até a OAB e serem orientadas no que diz respeito a seus direitos, como denunciar em casos de guarda, porque isso também envolve numa separação de uma relação abusiva, as crianças acabam sendo centro da disputa, violência processual, então elas são orientadas de todos os seus direitos e a gente está sempre à disposição, né, do que for importante, necessário para a proteção de mulheres e meninas, não só no âmbito da violência, mas também na ascensão profissional, empoderamento de mulheres. Eu costumo dizer que esse papo que falaram falaram que a gente tem inveja umas das outras e que a gente não pode ser amiga é uma grande falácia. E isso serve muito bem um projeto masculino de dominação. Então, que a gente ajude umas às outras, entenda que somos irmãs e precisamos todas estar livres de violências, mas também onde a gente quiser trabalhar, onde a gente quiser ficar.
6: Bom, e Sabrine, queria que você colocasse aqui a sua plataforma, né, falasse, porque é uma forma da sociedade civil se organizar para se apoiar.
8: Hoje você pode acessar por plink.com.br. Hoje a gente tem a plataforma, agora em agosto a gente está lançando o aplicativo, então vai ser só pesquisar Plink na sua loja de aplicativo Android ou iOS. A gente vai estar lançando agora no final de agosto.
6: Sabrine Matos, que é cofundadora da Plink, dessa plataforma, né, que usa a inteligência para puxar a ficha criminal, né, para entender os antecedentes de um possível agressor ou de um possível parceiro. Doutora Arielle Sagrillo, psicóloga PhD em psicologia forense, e doutora Maíra Hecker, que é presidente da Comissão de Mulheres Advogadas aqui do OAB de São Paulo. Agradeço demais a presença de vocês.
8: Obrigada a você.
6: Pela presença, pelas trocas de informações. E eu agradeço também a sua audiência aí do outro ladinho. A Band Não Se Cala, uma campanha que você vai continuar ouvindo também aqui na Band News FM.
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0: Agora 10 horas mais 58 minutos e a íntegra, gente, desse programa especial da Band News FM sobre violência psicológica você acompanha também no canal da rádio no YouTube. Lembrando, para procurar ajuda, ligue 180, que é o número da Central de Atendimento à Mulher. Outros canais são o Disque 100 e 190 da Polícia Militar, além das delegacias de cada estado.

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3: De volta com a informação do trânsito, Felipe Macon.
4: Valeu, Luana. São dois locais com manutenção, poda de árvore pela Zona Sul. A Rua Pinheiro Machado, na chegada Laranjeiras, logo depois do viaduto Engenheiro Noronha, seguindo em direção à Enseada de Botafogo, por conta disso, essa perda de tempo para quem vem aí no túnel Santa Bárbara. E o outro ponto é na autoestrada Lagoa Barra. Por ali, na chegada São Conrado, continua o congestionamento, influenciando para quem vem do elevado do Juá, também devido à poda de árvore que acontece nessa manhã. Pessoal que vai seguindo aí pela ponte, continua muito difícil. A gente lembra os reflexos tanto pela Avenida Brasil entre Ramos até o Caju, quanto pela linha vermelha entre Amaré e o Caju. A vermelha também tem uma perda de tempo rumo à Baixada Fluminense por conta do acesso na rodovia Washington Luiz. Hoje tem jogo, Campeonato Brasileiro, Vasco e Mirassol no estádio de São Januário, a partir das 8:30 da noite, só que as interdições no entorno do estádio começam a partir das 2:30 da tarde. 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Vou ficando por aqui, um ótimo dia a todos.
3: Valeu, obrigada, Macon.
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10: Olá, ótimo dia, bom sábado para você, ouvinte da Band News FM. Agora 11 horas mais 4 minutos pelo horário de Brasília. Eu sou Eduardo Frumento. A partir de agora te faço companhia na atualização daquilo que é notícia no Brasil e no mundo, contando sempre com a sua participação e com a sua mensagem. Você que nos ajuda a construir a programação da Band News FM através do nosso WhatsApp. O número é 11 999 592 100. Vamos aos destaques de hoje? Sábado, dia 25 de julho de 2026, um dia movimentado para quem pretende concorrer nas eleições deste ano. O pleito se aproxima, no dia 4 de outubro estaremos nas urnas para o primeiro turno. O prefeito de São Paulo, Ricardo Nunes, publica uma foto do encontro com o presidente da Argentina, Javier Milei, além do governador Tarcísio de Freitas e o pré-candidato à presidência, Flávio Bolsonaro. Todos estão reunidos no Palácio dos Bandeirantes, a sede do governo do estado de São Paulo, onde o líder argentino é homenageado com a Ordem do Ipiranga, a maior honraria do estado paulista. Logo mais, as autoridades vão se reunir e vão dirigir-se para a Zona Oeste da capital, onde o senador Flávio Bolsonaro será confirmado como candidato do PL nas eleições deste ano. O presidente Lula também está em São Paulo, participa no interior do estado da convenção do PT em São Paulo. O evento oficializa a candidatura do ex-ministro Fernando Haddad como candidato ao Palácio dos Bandeirantes. Ainda neste fim de semana, o candidato do PSD, o atual pré-candidato do PSD, Ronaldo Caiado, terá o seu nome oficializado também em uma convenção aqui em São Paulo.

0: A Defesa Civil do Rio Grande do Sul alerta para as chuvas no estado, Vitória Fernandes.
1: Os rios Jacuí, na região metropolitana de Porto Alegre, e Uruguaia, em São Borja, estão sob alertas da Defesa Civil Gaúcha para o risco muito alto de inundação, válidos ao longo deste sábado. Em Eldorado do Sul, famílias já deixaram suas casas pela alta do Jacuí, que já afeta 8 bairros do município. Neste sábado, o tempo é estável no Rio Grande do Sul, mas no domingo as chuvas voltam a atingir o estado com alertas para tempestades, granizo, rajadas de vento e acumulados elevados válidos até a quarta-feira. Os modelos projetam volumes que podem superar 200 milímetros em 48 horas. E o Guaíba, em Porto Alegre, também está sendo monitorado devido ao escoamento do Jacuí.
0: E no esporte, o Vasco tenta melhorar o rendimento no Campeonato Brasileiro. Hoje começa o retorno do Campeonato Nacional. O Vinícius Calisto tem os detalhes.
2: O Vasco enfrenta o Mirassol neste sábado em São Januário, pelo primeiro jogo do retorno do Brasileirão. O Cruz Maltino tem o objetivo de fugir da zona de rebaixamento. O duelo marca o primeiro encontro do técnico Pedro Emanuel com a torcida vascaína na Colina Histórica. O português ainda não venceu no comando do Vasco, com uma derrota por 1-0 na estreia para o Vitória pelo Brasileirão e um empate em 2-2 com o Independiente Medellín pela Sul-Americana na última quinta-feira. O jogo é um confronto direto na briga contra o Z4. O Vasco ocupa o 17º lugar com 20 pontos. A bola rola às 8:30 da noite.
0: A partir de agora e ao longo desta hora, você acompanha aqui na Band News FM aos seus filhos com a Thaís Dias e com a Roseli Saião.
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0: a sabedoria de quem já viveu muito. Do outro, a curiosidade de quem está descobrindo esse mundão agora. Hoje o programa Seus Filhos vai falar da troca entre gerações. Como ela pode ser proveitosa, mas como ainda é muito difícil, principalmente em algumas fases da vida dos filhos. Esse é o nosso assunto por aqui. Eu, Thaís Dias, fico na sua companhia e na companhia dela também, Roseli Saião, minha companheira de sempre. Tudo bem, Roseli?
1: Tudo bem, Thaís. Sempre uma delícia conversar com você sobre os assuntos que envolvem os mais novos e hoje os mais velhos também.
0: E a gente segue por aqui agora também com uma convidada mais do que especial ao longo do programa Seus Filhos de hoje, antropóloga, escritora e autora do livro Velho é Lindo. Miriam Goldenberg, seja bem-vinda ao programa Seus Filhos, é muito bom ter você aqui com a gente.
2: Bom, é uma alegria estar com vocês e ainda mais porque eu sou muito fã da Roseli.
0: Ela é maravilhosa, né? E a gente vive muito essa troca intergeracional, Roseli, aqui no programa Seus Filhos, né? Somos de gerações diferentes e falamos para aqueles que estão vivendo a realidade da criançada, da adolescência e às vezes sente uma dificuldade, um ruído nessa comunicação. Por que que é tão difícil a gente se comunicar com idades diferentes?
1: Olha, já teve um tempo que não foi difícil assim, Thaís. Por exemplo, né, eu venho de uma família que tinha 5 filhos. Com idades diferentes, sendo que havia uma diferença de 11 anos entre a mais velha e a mais nova. E naquela época, os filhos eram criados no coletivo, não era um por um. Hoje é mais um por um, né? Mesmo que as idades sejam bem próximas. Então, criando-se no coletivo, os filhos, eles aprendiam os mais velhos a cuidar dos mais novos. Os mais novos, quando precisavam de ajuda, chamavam os mais velhos. E assim, então, na sociedade, era mais fácil a convivência de pessoas de idade diferentes. Aos poucos, a gente foi entrando num tempo que até as indicações de lazer vinham com idade, né? Tal lugar é bom para pessoas entre 25 e 35. Tal lugar é bom para pessoas de 40 a mais. Tal lugar para 18 a 25 e por aí vai. A gente foi se agrupando em bolhas etárias e aí ficou muito difícil conviver com o diferente. E o mais novo e o mais velho é o nosso diferente, né?
0: E Miriam, como é que a gente fura essa bolha, né? Essa bolha que quer restringir a gente a conviver simplesmente com aquele grupo da nossa faixa ou no máximo com um ali bem próximo. Como é que a gente faz isso?
2: Eu acho que hoje tem um componente relativamente novo, que é o celular, né? O brasileiro passa, em média, por dia, 9 horas e 13 minutos no celular. Então, o que os mais velhos que eu pesquiso mais se queixam é: ninguém me escuta, ninguém me enxerga, ninguém tem interesse nas minhas histórias. Meus filhos e meus netos ficam 9 horas e 13 minutos em média por dia no celular. Então, não é questão de furar a bolha, a questão é: uma sociedade que se tornou tão individualista, tão narcisista, tão interessada no próprio umbigo, e não são só os jovens, os adultos também, existe hoje uma solidão enorme. Os mais velhos sofrem muito com isso, mesmo aqueles que se conectam por celular com outras pessoas, mas eu vejo que os adultos e os jovens também estão perdendo a possibilidade de uma conexão mais verdadeira, olho no olho. Então, perdendo a capacidade de enxergar e de ouvir os mais velhos, mas todos os outros.
0: A gente vai ouvir aqui, abrir espaço para ouvir uma mãe. É a Maíra Rodrigues e ela fala um pouco dessa dificuldade de conseguir se conectar com os filhos algumas vezes, simplesmente dessa comunicação entre eles. Vamos ouvi-la.
3: Não passamos por isso, já nascemos adultos, né, que não passamos pela adolescência, que não entendemos as dores deles, né, não entendemos o que eles passam, não passamos por aquilo e não podemos aconselhar, né? Mas um bom diálogo sempre resolve tudo, né? A gente insiste até que eles se abrem e começam a falar com a gente.
0: Roseli, insiste, mas eu acho que a grande deixa que ela deu ali é assim, parece que a gente já nasceu adulto, né? E esquece que já viveu essa fase, né? Esquece que já foi adolescente, esquece que já foi criança. Essa, vamos dizer, espécie de empatia, ela é fundamental para a gente quebrar essa, romper e quebrar mesmo essa barreira?
1: Isso mesmo. Olha, é muito comum de quando os nossos filhos se tornam adolescentes, a gente parece que apaga que um dia a gente foi adolescente, que a gente deu cabeçada, que a gente errou, que a gente não gostava de estar com os adultos, queria estar só com os nossos colegas, os nossos pares, os nossos amigos, que a gente desafiava pra caramba, a gente transgredia, mas parece que não, que a gente foi sempre muito bom quando os nossos filhos começam a fazer tudo isso. Inclusive, eles trazem pra gente uma nova linguagem, né? O que é muito importante da gente compreender. Porque até durante toda a infância, eles foram submetidos à linguagem dos pais. Então, inclusive o bebê pequenininho, né? Quando começa a falar, ele nem fala eu, ele fala ele, que é como os pais se referem a ele. Então, ele é ele, né? Na adolescência, eles começam a enxergar o mundo com o olhar deles e não mais por meio do olhar dos pais, e aí eles têm que inventar uma linguagem nova, porque que é isso, dividir, falar a mesma linguagem que os pais? Não, isso é coisa de criança, não é mais, agora eu já cresci.
0: Miriam, quando a gente pensa, né, nessa relação no mundo contemporâneo, pelo menos eu tenho essa percepção, queria te ouvir um pouco sobre isso. Parece que tem uma hierarquia em que crianças e pessoas mais velhas, elas têm as suas vozes minimizadas, que a voz que predomina é realmente a voz do adulto, né? Daquele que tá ali numa faixa entre talvez 30 e 50 anos, e quem tá abaixo disso tem uma voz um pouco mais baixa. Você também tem essa sensação?
2: Eu acho que os mais velhos, eles não se sentem escutados. É bom eu dizer que eu trabalho com mais velhos mesmo. Mais de 80, 90 e até 100 anos. Então, são pessoas que tiveram essa socialização que a Roseli falou, de famílias grandes, né, de muitos irmãos, de primos, e que perderam todos eles. Então, que hoje convivem com os filhos, os netos e até com bisnetos. Agora, Thaís, eu percebo que as crianças têm um poder enorme nas famílias. Elas são, assim, elas adquiriram uma voz que a minha geração não teve. Eu não tive quando eu era criança. A voz que as crianças têm hoje, elas aprendem muito cedo a dizer não, o que elas querem, o que elas não querem, e até porque as famílias são cada vez menores, às vezes de um filho, no máximo dois, eles têm espaço, uma escuta que as gerações anteriores não tinham. Então, eu vim de uma família não tão grande, mas eu não podia falar. E se eu falasse qualquer coisa, era a época que ainda se apanhava muito. Então, tinha que ficar calado. Hoje, não. Hoje, eu vejo muito mais as crianças com poder, não só de falar, mas de escolher, desde muito cedo. Mas os mais velhos, eu acho que estão... Esses mais velhos, que são bem mais velhos e que não se conectam tanto com as redes sociais, eles estão cada vez mais sozinhos.
0: A gente vai falar muito sobre acolhimento hoje aqui no programa Seus Filhos, o acolhimento em todas as faixas etárias, como todo mundo pode aprender, né? Se tiver aberto para isso. Mas antes da gente fazer aquela pausa rápida, a gente tem a Roseli Sayão trazendo a dica, como sempre, pra gente refletir um pouco mais sobre esse assunto. Qual é a sua indicação, Roseli?
1: Hoje eu vou, Thaís, vou indicar um filme. É um filme da minha juventude, mas que eu acho um clássico. quando a gente fala de relações intergeracionais, né? O título do filme é Ensina-me a Viver. E é uma história incrível de um adolescente que ele está sempre de preto e ele é obcecado pela morte. E ele vive tramando o próprio suicídio. Até que um dia ele vai num velório, num enterro, ele adora ir atrás da morte, né? E conhece lá uma senhora de mais de 80 anos e eles começam uma amizade inusitada e ele aprende com ela a enxergar o mundo de maneira diferente. Aprende, portanto, com ela muitas lições de vida. Eu acho esse filme maravilhoso. Ensina-me a Viver. Ele é de 1971.
0: Olha só que dica bacana. Para você assistir, inclusive, em família, né? Promover esse encontro que a gente está falando aqui no programa Seus Filhos de hoje. A nossa pausa é rápida. Nós voltamos já já para mais dessa reflexão. Eu, Thaís Dias, Roseli Sayão, Miriam Goldenberg, a nossa convidada de hoje por aqui. Não saia daí, a gente espera você. Para participar, seusfilhos@bandnewsfm.com.br é o nosso e-mail. Então, manda pra lá sua mensagem. Até já.
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1: Onze horas, 20 minutos, muito bom dia para você sintonizado aqui em 90.3. Eu, Vinícius Calisto, vou te acompanhar pelas próximas horas para a gente conversar um pouquinho, falar do trânsito, principalmente aqui na nossa cidade, do nosso estado, também trazer outras notícias aqui do nosso Rio de Janeiro. Então, já aproveito para pedir sua participação aqui no 999026970, repetindo 999026970. Manda agora o panorama do trânsito pra gente, assim como fez agora o nosso ouvinte Alan. Fala aí, Alan, por onde você tá passando?
2: Bom dia, Band News. Autoestrada Lagoa Barra, sentido Lagoa, logo ali após o túnel do Anjo, tudo engarrafado por conta da Conlurb resolver fazer corte de árvores no período da manhã. Aí realmente fica complicado o trânsito, né? Tá impactando já lá no início da barra, lá na altura do downtown, até chegada aí a São Conrado, logo após o túnel. Então avisa aí aos motoristas que, se forem pegar aí o túnel, pega o túnel ali da pista da reversível, ali do túnel sai da barra. Realmente tá impactando já o trânsito, e logo após ali, quase chegando já no Fashion Mall, dá uma melhora no trânsito, mas ali até então você perde ali um tempinho parado. Tá bom? Obrigado aí a todos, bom dia, bom final de semana pra todos. Em um segundo tudo pode mudar.
1: Valeu, meu camarada, eu que agradeço a sua participação e agora aproveito pra atualizar aqui a situação na ponte Rio-Niterói, porque mais cedo tinha um veículo lá, uma carreta incendiada, e complicou muito ali na altura dos pórticos 16 e 17 no sentido Niterói, e agentes da Ecovias Pontes já liberaram uma faixa, mas o trânsito no sentido Niterói continua muito impactado. 38 minutos é o tempo de travessia.

0: A gente vai seguir girando a nossa reportagem com as notícias aqui do nosso estado, da nossa cidade. Trazer agora as informações com a Maria Eduarda Vieira.
1: A Prefeitura do Rio realiza a concretagem das caixas de cabos em sinais de trânsito no Caxambi, na zona norte do Rio, após identificar furtos do material. A intervenção foi feita nesta terça-feira na rua Cirne Maia com a rua Getúlio. O objetivo é impedir novos crimes. De acordo com a Prefeitura, nos locais mais críticos, os cabos elétricos também estão sendo enterrados no solo para que não sejam alvos de furtos. A zona norte é a área com maior incidência do crime. Outros locais da região já contam com a intervenção. São eles a Avenida Marechal Rondon com a rua Henrique Dias e também na Paulo de Fronten com a Joaquim Palhares, na Praça da Bandeira. Segundo o município, no primeiro semestre de 2026, foram registradas 1.633 ocorrências que afetaram 455 sinais de trânsito. O prejuízo total já chega a R$2.900.000.
0: Agora são 11 horas e 23 minutos, já já mais do Rio.
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1: Agora 11 horas e 24 minutos, um estudo revela quantas crianças vivem em situação de rua no Brasil. Luciana Viana.
2: Quase 10 mil crianças e adolescentes vivem em situação de rua no Brasil, segundo o levantamento da organização Criança Não É de Rua, baseado em dados da UFMG. Do total, 44% têm até 6 anos. O país reúne ainda quase 395 mil pessoas de todas as idades nesta situação. Em 23 de julho de 1993, 8 crianças e adolescentes em situação de rua foram assassinados enquanto dormiam perto da Igreja da Candelária, no Rio de Janeiro. A data completa 33 anos e reforça o alerta sobre a vulnerabilidade de menores sem moradia.
1: Uma investigação no Amazonas descarta que uma morte registrada em Manaus teria sido provocada por conta do vazamento de gás estireno. Thaís Gama.
3: É descartada a primeira morte possivelmente relacionada à intoxicação por exposição ao gás estireno em Manaus. A informação foi divulgada nesta sexta-feira após os resultados da investigação epidemiológica serem liberados pela Censa, que é a Secretaria Municipal de Saúde. Uma segunda morte suspeita de um trabalhador do Distrito Industrial de 66 anos. O caso foi notificado no dia 19 e segue em investigação. No dia 15 de julho, um vazamento do gás estireno foi identificado na empresa Inova, espalhando o gás tóxico para outras áreas da cidade.
1: E neste momento, no circuito de Hungaroring, acontece a classificação para o Grande Prêmio da Hungria, largada amanhã às 10 horas da manhã, com transmissão exclusiva no rádio da Band News FM. Bom, a classificação, neste momento, tivemos o término do Q3, né, a primeira etapa ali da classificação. O brasileiro Gabriel Bortoleto conseguiu, portanto, avançar para o Q2 e a gente vai acompanhando a classificação. Nesse Q1, né, nessa primeira etapa da classificação, a gente teve a eliminação do Oliver Berman, do Carlos Sainz, do Alexander Albon, além do Lance Stroll, o Valtteri Bottas e o Sérgio Pérez. E pela primeira vez

0: avançar para o Q2. 16 carros na pista e logo mais a gente, claro, vai trazer todos os detalhes aí dessa classificação. Porque agora você acompanha o segundo bloco do programa Seus Filhos.
1: A troca intergeracional continua sendo o nosso assunto aqui no programa Seus Filhos. Às vezes na mesma casa aparecem dois mundos completamente diferentes. Muitas vezes idiomas diferentes, né? Porque há uma dificuldade de comunicação. Mas por que é tão difícil se comunicar com os filhos, se comunicar também com os pais? A gente precisa refletir um pouco sobre esses dois pontos de vista. E por isso, esse é o nosso assunto aqui no programa Seus Filhos. Eu, Thaís Dias, sigo por aqui junto com elas. Roseli Sayão, minha companheira sempre no programa Seus Filhos. E hoje temos a nossa convidada mais do que especial, junto conosco, ajudando aí nessa reflexão, a antropóloga, escritora, autora do livro Velho é Lindo, Miriam Goldenberg, a quem eu agradeço a participação. Miriam, Roseli, eu quero começar esse bloco trazendo a participação de uma avó. É a Eneida Guido e ela disse que aprende constantemente. Vamos ouvi-la.
2: Eu vivo a minha experiência de avó entre a convivência com os meus netos e o cuidado da minha mãe com Alzheimer. E essa convivência de cuidado da Bisa os leva também a uma convivência familiar extensiva de proximidade. E essa proximidade familiar me proporciona a possibilidade de ensiná-los princípios que para mim são fundamentais, né? Eu procuro demarcar minha convivência com os meus netos a partir desses princípios. E eu quero ser na vida dos meus netos aquilo que os meus avós são para mim: memórias afetuosas e significativas.
1: E essa comunicação, essas memórias afetuosas, elas vão sendo construídas ao longo do tempo, passando e transmitindo exatamente esse dia a dia, essa história, essa trajetória, né? Miriam, eu queria te ouvir um pouquinho sobre isso.
3: Olha, uma coisa linda que aparece na minha pesquisa, que eu acho que é relativamente nova, é exatamente essa convivência de diferentes gerações, mas que não existe mais aquela barreira que existia antigamente. Então, uma coisa que é interessante, os homens que são avós, eles têm uma presença, um carinho, um amor pelos netos que eles não puderam vivenciar com os filhos, porque estavam trabalhando, estavam se dedicando 24 horas por dia a prover a família, a conviver no mundo do trabalho. E as mulheres mais velhas, elas dedicam tempo aos netos, mas elas priorizam a liberdade, porque elas passaram a vida inteira cuidando de filhos dentro de casa. E agora, depois de mais velhas, elas querem liberdade. Não é que elas não cuidam dos netos ou não convivem com os netos, mas elas falam muito mais das amigas. Liberdade para elas tem menos a ver com família e mais a ver com amizade. E os homens invertem a equação. Eles, para eles, a velhice é uma vida com a família. E não é à toa que eles, quando ficam viúvos ou se separam, recasam mais rapidamente, porque eles valorizam esse mundo familiar. Já elas não querem mais se casar. Elas querem liberdade, liberdade, liberdade e amizade. Então, eu acho que é interessante como na velhice, homens e mulheres ganham o que eles não puderam ter na vida mais jovem e na vida adulta.
1: E eu acho bacana a gente trazer essa percepção, né? Você falou do pai, eu senti muito isso. Eu vejo meu pai hoje, por exemplo, muito mais presente ali no dia a dia, fazendo coisas que, como pai, talvez ele não tivesse feito com os meus filhos, né? Um convívio muito mais até presente e vai no parquinho e tem uma paciência até um pouco maior. E os avós têm esse papel, né, Roseli? A gente sempre brinca aqui porque tem

0: Tem aquela crise de geração entre os pais e os avós, então os pais cobrando, você não pode mimar, você não pode fazer tudo o que ele quer, mas são os avós, é outra geração, é outra etapa e outro compromisso com essas crianças, né? É importante reforçar isso para quem está acompanhando a gente também. Nessa geração, tudo bem fazer isso tudo?
1: É, nós passamos de uma geração que tinha os próprios pais como referência de conhecimento e aí nós pulamos para uma geração que considera que os pais não têm que se meter, quando os pais ficam com seus filhos, eles querem orientar, faz isso, não faz aquilo. Agora, esses avós com os netos, eles têm que mimar mesmo, né? Porque eles deram muito duro na vida com os filhos. Tinham que, na época a gente nem falava educar, a gente falava criar. Criaram os filhos, o pai tinha pouca relação com os filhos, porque ele estava absolutamente ocupado em ser o provedor de toda aquela família. E a mãe, muito ocupada em administrar a casa, a vida do marido, e pouco tempo tinha de estar junto com os filhos, fazer um passeio nada a ver a não ser a relação entre eles. Então, hoje os avós podem fazer isso e devem fazer. E olha, pais e mães, papel de avós é mimar mesmo. É por sorte que as crianças têm os seus avós. Porque ser pai e mãe é dureza, a gente tem que ser careta, a gente tem que conduzir muita coisa na vida deles. E os avós curtem. E isso é tão importante para eles. Vai ser uma memória afetiva que a gente falou, né? Muito importante à medida que eles vão crescendo.
0: A gente está falando aqui de diferentes gerações e olhando para a sociedade como um todo, esquecendo até essa questão da faixa etária e de como isso pode impactar nessa comunicação, a gente está muito intolerante, né? Com o diferente, intolerante com a opinião do outro. E isso, quando a gente coloca a questão da idade em jogo, na equação, parece que fica ainda mais evidente. Você também tem essa percepção?
2: Olha, eu acho que a gente está muito mais egoísta. E paradoxalmente, mais solitário, mais triste, com muito menos conexão e muito menos comunicação. Isso, como você falou, não é uma coisa de faixa etária. Eu estudo muitos casais que não sabem como se comunicar. Ou se comunica na briga, ou se comunica no sexo, ou se comunica na traição, mas não consegue dizer o que precisa e ser escutado. Porque eu acho que o grande problema, não sei se a Roseli vai concordar, é que as pessoas não escutam. Elas só escutam elas mesmas, ou quem fala a mesma coisa que elas falam. Então, tem uma dificuldade de escuta que eu não vejo como a gente pode sair disso sem tomar consciência que sem essa escuta vai ficar uma barulheira, uma gritaria e ninguém vai se entender. E eu acho que é isso que está acontecendo no Brasil, no mundo, mas pior, dentro das nossas casas. Porque a maior violência, existe violência física sim, mas existe violência psicológica e violência verbal dentro das nossas casas. E a maior parte dessa violência é porque as pessoas não conseguem escutar o outro. Não, além de não enxergar o outro.
1: Nós chegamos num ponto do individualismo que entre mim e aquilo que eu quero não há nada, nem ninguém. É só a gente observar no espaço coletivo como as pessoas se trombam. Se empurram. Se uma pessoa quer ver uma coisa e tem alguém na frente, ela vai empurrando a pessoa que está na frente. Não há um pedido de com licença, nada, né? E eu reclamei que isso acontece, reclamei para os meus filhos, que isso acontece muito mais comigo, que sou bem mais velha, né? E aí eles concordaram que isso acontece com todos e que não era porque eu era mais velha. E aí um dia saímos juntos e meu filho percebeu que acontece muito mais. Eu sou absolutamente invisível no espaço público.
2: Isso.
1: Ele até me deu uma dica, se você usar a bengala, de vez em quando eu tenho crise de coluna, eu uso a bengala, né? se você sair com a bengala, você vai se tornar visível por causa da bengala e não porque você é uma pessoa velha. Olha que interessante.
0: Mas você, pra gente, é muito, muito presente, Roseli. É importante reforçar isso, seus conselhos, né? A gente fica aqui parado ouvindo. E eu queria que você trouxesse, porque a gente vai falar daqui a pouco, aqui no nosso programa Seus Filhos, como mudar essa realidade, né? Da invisibilidade, principalmente entre os mais velhos. Mas antes eu queria que você trouxesse aquela dica pra gente refletir de uma forma mais profunda sobre esses temas que a gente está conversando por aqui.
1: Sim, eu trouxe uma dica que é um blog de uma casa onde os mais velhos vão para estar entre eles, para morar junto, né? Esse blog tem um artigo que fala a importância da relação intergeracional para o ser humano. Esse é o título do artigo, a importância da relação intergeracional para o ser humano. E o endereço do site é Terça da Serra, sem o C cedilha, tercadaserra.com.br.
0: Tercadaserra.com.br é esse site que a Roseli indicou para que você possa refletir um pouco mais sobre esse assunto. Compartilha com os amigos também. A gente volta já já falando sobre troca intergeracional das crianças até os mais velhos. Como a gente pode melhorar essa conexão, né? Não só na família, mas na sociedade. A gente vai falar sobre o papel da escola. Então não sai daí não, a gente espera você. Eu, Thais Dias, sigo por aqui. Roseli Saião, Miriam Goldenberg, vem com a gente nesse papo. Em instantes a gente está de volta.

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2: Onze horas 39 minutos e a gente volta a atualizar o seu noticiário aqui do Rio de Janeiro. Um homem que havia sido baleado ontem durante um tiroteio no Morro do Cruz, ali no Andaraí, na zona norte do Rio, infelizmente não resistiu aos ferimentos. Ele que havia sido socorrido ao hospital da região, segundo a PM, mas não resistiu aos ferimentos. Os moradores registraram um intenso tiroteio na região desde as 3 horas da tarde dessa sexta-feira. Segundo a PM, os disparos estão relacionados ao confronto entre criminosos de facções rivais que aconteceram ali perto da localidade da Chácara do Céu. Ainda segundo a PM, bandidos do Comando Vermelho, que são ali, dominam o Morro do Borel, tentaram ali dar um baque, que é o que eles chamam ali no crime, nos criminosos do Terceiro Comando Puro, que dominam a favela da Chácara do Céu. E durante esses disparos, o João José da Silva acabou sendo atingido e não resistiu aos ferimentos. Agora o policiamento está reforçado ali na região da Tijuca, Andaraí, também Vila Isabel, aquela região ali da Grande Tijuca. Se você estiver passando por aí, inclusive, conta pra gente como é que tá o panorama da região. Manda aqui no nosso 999-026970, depois de mais uma tarde de violência ali naquela região da Tijuca. Informações agora com a Giovana Guitarrari.
3: Vai seguir sendo monitorado o sistema de abastecimento de água nos bairros Valparaíso, Quitandinha, São Sebastião, Ciméria, Cremeri, Taquara, Mauá, Independência, além da Rua Coronel Veiga, Rua Saldanha Marinho e Estrada do Paraíso, em Petrópolis, na região serrana do Rio. Após o rompimento de uma adutora na Rua Gonçalves Dias, a Águas do Imperador, concessionária responsável pelo abastecimento de água no município, realizou um reparo emergencial. A empresa informou que o serviço foi concluído e está sendo monitorado até a normalização completa. O fornecimento de água está sendo retomado gradativamente, podendo levar até 24 horas para as áreas mais elevadas.
2: Bora mudar a trilha um pouquinho?
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2: Trazendo sempre a participação dos nossos queridos ouvintes aqui no 999-026970. Carlos, fala do trânsito aqui na cidade. E aí, Carlão, como é que tá a situação?
4: Bom dia, Band News. Aqui é o Carlos Baus, da Vila da Penha. Olha só, o engarrafamento aqui na Leopoldo Bulhões já começa perto da linha amarela. Perto, em direção São Cristóvão. E passa na suburbana também continua. O que está vendo, eu não sei. Mas o engarrafamento está grande. As pessoas que vieram lá de Ramos, Bom Sucesso, não vêm pela Leopoldo Bulhões, não. Procura outro caminho. Ok? No segundo, tudo pode mudar. Um abraço.
2: Um abraço para você, meu camarada. Então, vocês ouviram aí o nosso ouvinte Carlos, né? Não vai pela Leopoldo Bulhões, não. Porque a situação tá complicada, o trânsito tá muito ruim por ali. Se você estiver passando pela região agora e o trânsito tiver melhorado, você tiver alguma atualização, manda aqui no 999-026970 pra gente sempre ir te atualizando. Seguindo no trânsito, G Silva, participação dele agora contando como é que tá a situação. Tu fala de onde, G?
5: Bom dia, ouvintes da Band News FM. Aqui tá falando G Silva PQD. Vão Central da Posse, uma carreta de trem. Tá parada junto com uma van. Só tá parada. O engarrafamento já tá chegando na curva da grande reta, em direção de Niterói. 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
2: Valeu, meu camarada, um abraço pra você. É, a gente trouxe, cara, mais cedo, eu e Luana Bernardes, durante o Band News Rio, edição de sábado, a situação na ponte Rio-Niterói, por conta dessa carreta. Essa carreta pegou fogo, o trânsito, o tempo de travessia no sentido Niterói chegou a uma hora, tava muito ruim. Agora, nesse momento, é de 38 minutos, fluxo com lentidão dos acessos à subida do vão central, isso no sentido Niterói. Sentido Rio, aqui a capital, tá tranquilinho, 13 minutos, mas claro, conto com a sua participação se estiver passando por aí. Agora são 11h44, já já mais do Rio.
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0: 11h46, o governo Lula prorroga medidas para amenizar a alta dos combustíveis. As informações de Brasília com o Márcio Rocha.
1: Vai até o próximo dia 26 de agosto o prazo de validade da subvenção de 44 centavos no litro da gasolina, depois que o governo decidiu prorrogar o benefício por mais 30 dias. A medida começou em maio, tinha validade de 2 meses e acabaria no dia 25 deste mês. Mas, com a portaria assinada pelo ministro da Fazenda, Dario Durigan, o prazo foi estendido até o mês que vem. Ainda segundo o governo, o agravamento da guerra no Oriente Médio entre Estados Unidos e Irã foi o motivo para a decisão ser tomada.
0: A cidade de Porto Alegre tem risco de cheias após as chuvas dos últimos dias. Vitória Fernandes.
2: A Defesa Civil deixou sob alerta de risco alto de inundação regiões da Grande Porto Alegre que não contam com proteção física contra cheias, por exemplo, Eldorado do Sul, a região das ilhas da capital e os bairros do extremo sul. Lideranças comunitárias também fazem a ponte de comunicação entre os moradores e as autoridades. No restante da cidade, onde há um sistema de proteção físico contra as cheias, a Prefeitura afirma que o conjunto de diques e comportas está funcionando. O Departamento Municipal de Água e Esgotos, no entanto, optou por manter abertas as comportas que separam Porto Alegre do Guaíba, depois da análise dos prognósticos hidrológicos.
0: O retorno do Campeonato Brasileiro começa hoje. Conta mais pra gente, Yuri Queiroga.
3: 3 jogos abrem oficialmente o retorno do Campeonato Brasileiro, que consiste nas 19 rodadas finais. Às 18h30, o Santos recebe a Chapecoense na Vila Belmiro e a Band News FM transmite com narração de Silva Júnior a partir das 18h. No mesmo horário, o Atlético Paranaense recebe o Internacional na Arena da Baixada. Já às 18h30, o Vasco pega o Mirassol em São Januário, no Rio, em duelo direto contra a zona de rebaixamento. A 20ª rodada vai marcar a estreia do impedimento semiautomático no Brasileirão. A tecnologia já é usada em torneios como a Copa do Mundo e a Liga dos Campeões da Europa.
0: Vamos ao terceiro e último bloco do programa Seus Filhos, aqui na Band News FM.
4: Programa Seus Filhos aqui na Band News FM discute um pouco mais sobre a troca intergeracional. Até agora a gente falou de uma questão hierárquica nessa comunicação entre pessoas de diferentes idades, falamos de alguns ruídos, dificuldades, até de invisibilidade para alguns grupos da sociedade. Mas a nossa proposta é sempre aqui transformar essa realidade, afinal a gente está falando principalmente para pais, crianças, adolescentes, então a gente quer transformar esse cenário que cria essa dificuldade de comunicação em um cenário de inclusão. Por isso, eu, Thaís Dias, sigo por aqui e elas também. Roseli Saião, sempre comigo no programa Seus Filhos, e a nossa convidada de hoje, antropóloga e escritora Miriam Goldenberg. Roseli, eu quero começar trazendo aqui a Patrícia, ela que é coordenadora pedagógica e vai falar um pouco sobre a experiência disso no ambiente escolar.
5: A criança é capaz de construir o próprio aprendizado. Em um ambiente preparado, com materiais organizados de forma acessível, ela escolhe atividades de acordo com seu momento de desenvolvimento e aprende pela experiência, pela repetição e pela descoberta. Um exemplo disso acontece quando uma criança encontra uma solução diferente para um desafio ou faz uma pergunta que nos faz enxergar algo por outro ângulo. Esse aprendizado é compartilhado. Adultos e crianças crescem juntos.
4: É isso, Roseli. Quando a gente está falando desse cenário de inclusão, é fundamental o papel da escola e essa troca desde os primeiros anos de vida?
6: Fundamental. É uma pena que a gente considere ainda uma organização que seleciona as crianças a partir da data de nascimento delas. Então tem as crianças de 6 anos, de 7 anos, de 8 anos. Às vezes tem uma ou duas, né, que ficaram um pouco para trás no aprendizado. E aí começam a fazer parte de um grupo que tem uma idade um ou dois anos a menos. Nós deveríamos ter na escola uma organização que permitisse que os alunos em vários momentos da sua aprendizagem, em várias idades diferentes, pudessem interagir durante as aulas, não apenas no recreio. Durante as aulas, às vezes uma outra criança alcança melhor o tipo de aprendizagem que uma outra criança está com dificuldade de aprender com a explicação do professor. E com um colega mais velho e às vezes até mais novo, ele entende na hora. Ah, é isso? Ah, é simples. Então, é bom que as escolas atentem para isso E se elas não conseguem mudar a organização de uma hora para outra, pelo menos que promovam aulas em que as séries se misturem, para que os alunos possam aprender uns com os outros, mais velhos com mais novos e vice-versa, e também para que eles aprendam a cuidar uns dos outros, tendo idades diferentes.
4: Miriam, quando a gente olha para esse cenário pensando na inclusão, o primeiro passo é entender que todo mundo tem algo a ensinar e todo mundo tem algo a aprender?
7: Eu acho que todo mundo tem algo a escutar. As pessoas acham que são amadas porque falam bonito, mas ninguém ama quem fala bonito. As pessoas amam quem escuta bonito. Só que todo mundo quer fazer curso de oratória. Ninguém faz curso de escutatória. Então, se a gente aprender... Eu acho que o maior capital hoje de uma pessoa é saber escutar o outro. Porque se você escuta, se você tem curiosidade, se você tem interesse, se você tem empatia, é a melhor forma de cuidado. Eu faço isso com os meus... Eles dizem que eles são meus velhinhos, né? Porque eles têm 100 anos, 98 anos. Eles me chamam de escutadora de velhinhos. Porque eu gosto de escutar. E ninguém gosta de escutar. E ninguém gosta de escutar os mais velhos. Então, eu acho que o meu jeito de cuidar e de ser cuidada é escutar e ser escutada. É tão simples, eu não sei porque que as pessoas não percebem isso.
4: E muitas vezes, né, Roseli, a Miriam falou dessa curiosidade, a gente vê a criançada fazendo aquelas perguntas que a gente fica até, meu Deus, mas nunca pensei nisso antes, ou talvez tenha até pensado, mas o tempo acabou soterrando esse tipo de curiosidade e a gente vai minimizando um pouco disso. E isso faz toda a diferença, né? Como é que a gente promove também essa escuta ativa dentro de casa desde muito cedo, para garantir essa inclusão e essa troca tão importante?
6: É bom lembrar o que a Miriam disse, né? Muita violência e há muita não escuta. É preciso que os adultos se ouçam antes de ouvir o próprio pensamento. Ouça o outro. É incrível como numa conversa, numa discussão, né? Em que há um conflito de ideias, por exemplo, quem coloca um argumento na mesa não ouve o contra-argumento, mas já está buscando outro argumento para colocar na sua próxima vez. Então, a gente deve começar ouvindo mais em casa. E olha, ouvir ativamente, às vezes, não são apenas palavras, né? A criança que não fala ainda verbalmente, ela se comunica com o corpo, com o choro, com a manha, de alguma maneira, com o comportamento, de alguma maneira ela se comunica. A gente precisa aprender a retomar essa via de comunicação de duas pessoas, né? Ou mais. A gente está muito solitário nessa coisa de se ouvir e se falar. Todo dia na internet eu vejo falar do autoconhecimento, autoestima e auto. Gente, nós precisamos dar o passo pro hétero. Vamos, o hétero conhecimento, hétero imagem, vamos olhar pro outro e enxergá-lo, né? É hora agora.
4: Miriam, quando a gente está fazendo essa reflexão, eu fiquei aqui pensando, inclusive, nesse debate mais amplo, quando a gente fala de escuta, a sociedade como um todo, você olhando nessa reta final do programa, você está mais otimista? Você acha que a gente tem condições de realmente mudar esse cenário? Levando em consideração que a gente está vivendo nesse ambiente digital, né? Um ambiente que ele é massivo, que muitas vezes essa inclusão não está ali para todo mundo, seja pela questão econômica, seja mesmo pela questão etária. Você consegue enxergar que a gente pode dar uma olhada para trás? Eu penso muito naquela ideia de estudar história. Para a gente mudar o futuro, a gente precisa olhar para o passado e olhar e escutar, principalmente, quem é mais velho, por exemplo, pode trazer boas dicas e boas oportunidades de entender como melhorar lá para frente.
7: Thaís, eu sou antropóloga, né? E antropóloga não pode julgar se está certo, se está errado, se está melhor, se está pior. Se você me pergunta se eu sou otimista com relação à sociedade brasileira, não. Não sou nada otimista, porque eu não vejo as pessoas com o movimento de sair do alto que a Roseli falou. Está piorando. É autoestima, autocuidado, alto. Ninguém está muito curioso, interessado em aprender com as diferenças. Agora, do ponto de vista individual, eu acho que hoje nós temos tanta informação para sair dessa situação, que quem fizer um trabalho de escutar, de se abrir, de ter essa curiosidade por aprender, até a ser uma pessoa melhor, mas com os outros, tem essa possibilidade, é uma escolha. Só que nossa cultura não está dando muita margem para essa escolha nesse momento. Acho que aí nós temos que ter a coragem de sair dessa situação e criar relações dentro de casa, dentro do trabalho, dentro da escola, como nós estamos fazendo agora, de escuta. Então, não é que eu sou pessimista. Em termos culturais, eu acho que nós estamos mal. Mas nós temos essa escolha de criar grupos que não são bolhas de pessoas que querem mudar o mundo, como nós.
8: Agora, para criar essa coragem, Roseli, que dica que você traz para quem está acompanhando o programa Seus Filhos?
6: Eu trouxe a dica de um livro que eu acho muito interessante, porque fala um pouco sobre esse diálogo dos avós com os netos, dos mais velhos com os mais novos. E os mais novos, eu acho que iriam adorar conhecer um pouco pela transmissão verbal um mundo que eles não conheceram, que é o mundo em que os avós viveram. Eu ouvi um avô dizer, né, de que ele pegou o tempo de que para fazer uma ligação para um outro município tinha que falar com a telefonista. E aí a neta perguntou do telemarketing, que é o mundo dela, né? Então, conhecer esse mundo que, quando ela nasceu, já tinha acabado, é muito interessante. Esse livro fala disso, o título é Intergeracionalidade, Cartas na Mesa. É muito interessante.
8: Intergeracionalidade, Carta na Mesa, é a indicação da Roseli para ajudar a gente a pensar um pouquinho mais sobre esse assunto. E com essa dica, eu te convido a compartilhar esse programa, a ouvir mais uma vez, a pegar essas dicas e trazer para a prática, realmente acompanhar, conversar sobre elas. O nosso programa, ele fica disponível para você ouvir quantas vezes você quiser no site da Band News FM, no nosso canal do YouTube, nos principais tocadores de áudio. Compartilhe à vontade e participe também à vontade através do nosso e-mail seusfilhos@bandnewsfm.com.br ou nos acione nas redes sociais, @RoseliSayão, Roseli com Y, Sayão também, ou @ThaísBDias, Thaís com H. Quero trazer aqui o nosso agradecimento a toda a equipe de produção que nos ajudou a colocar esse programa hoje no ar, a produção da Beatriz Alencar, a operação de estúdio do Rafael Henrique, a edição do Pedro Salles e a sonorização do José Antônio de Araújo. O nosso carinho especial para os nossos ouvintes, sempre conectados conosco por aqui, quem nos acompanha também pela telinha, muito obrigado. E um beijo especial para nossa convidada dessa última hora conosco por aqui, antropóloga, escritora Miriam Goldenberg. Miriam, que papo bom e que você possa retornar com a gente ter outras conversas boas como essa.
7: Quando vocês quiserem, eu acho que eu sempre termino minhas postagens no Instagram com "tamo juntas". Juntas nós vamos mudar o mundo.
8: E já passa o Instagram pro pessoal acompanhar também.
7: É @MiriamGoldenberg. O Miriam é com N de navio e o Goldenberg é com N de navio também.
8: Tá aí a dica, então, pra você. Segue a Miriam, você vai aprender bastante, tenho certeza. E o meu beijo especial pra minha companheira de sempre aqui no programa Seus Filhos. Obrigado pelos ensinamentos e até a próxima, Roseli.
6: Até a próxima, Thaís. Sempre adoro essas nossas conversas. Miriam, adorei conversar com você, sou sua fã. É grandona mesmo.
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13: Meio-dia, 3 minutos, sabadão, 25 de julho de 2026. A gente vai seguir aqui com o nosso noticiário do estado, da nossa cidade também. Trazer a Luana Bernardes aqui comigo agora para falar sobre transporte público. Lu, muito boa tarde para você. Quais as suas novidades?
14: Oi, boa tarde, Vini. A partir de amanhã, o bilhete único intermunicipal passa a atender as cidades de Petrópolis, Cachoeiras de Macacu e Rio Bonito. A integração entre transportes municipais e estaduais pode ser feita no período de 3 horas ao custo de R$ 9,40. Com a medida, 23 municípios do estado vão passar a contar com benefício que é válido nas barcas, metrô, trem, ônibus municipais e intermunicipais, vans intermunicipais legalizadas, BRT e VLT, podendo ser utilizado aí 2 vezes ao dia. O usuário deve ter idade entre 5 e 64 anos e ganho mensal de até R$ 3.205,20. Nesse primeiro momento, a orientação é usar o aplicativo Rio Card Mais para habilitar o bilhete único intermunicipal no cartão.
13: Valeu, Lu. Obrigado pelas suas informações. E ainda no tema transporte público, a Prefeitura do Rio anuncia a nova linha de ônibus na zona sudoeste aqui da capital. A ação faz parte de mais uma etapa da ampliação da rede do Conexão BRT. A linha 54 vai ligar o Centro Olímpico ao bairro do Anil, em Jacarepaguá. Segundo a Prefeitura, o novo serviço amplia a oferta de transportes na Barra da Tijuca e em Jacarepaguá, reforça a integração com o sistema BRT e oferece uma nova opção de deslocamento para a população. Durante o evento de inauguração da nova linha, na manhã deste sábado, estiveram presentes o prefeito da cidade, Eduardo Cavalieri, o secretário municipal de transporte, Jorge Arraes, e a presidente da Mob Rio, Cláudia Cecim. A nova linha vai ligar o Centro Olímpico ao Anil, passando por Rio Centro, Projac, Curicica, Taquara, Pichincha, Freguesia e o Shopping Parque Jacarepaguá. A operação vai ser realizada todos os dias, das 4 da manhã às 11 horas da noite, com um intervalo de 8 minutos nos dias úteis. O novo serviço estabelece, inclusive, a primeira ligação direta entre os bairros da Freguesia, de Curicica e da Taquara, junto com o sistema BRT, sem necessidade de baldeação. A linha também conecta os dois lados da linha amarela com o ponto final no Anil. O serviço, que vai ser operado pela Mob Rio, vai contar com uma frota de 25 novos ônibus 0 quilômetro, oferecendo aí mais conforto, acessibilidade, confiabilidade aos passageiros. E o pagamento, você já sabe, vai ser realizado por meio do cartão Jaé, via Pix ou Rio Card, somente para os beneficiários do bilhete único intermunicipal. Agora, 12:06.
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0: Meio-dia. Mais 7 minutos pelo horário de Brasília. Uma ótima tarde para você, ouvinte da Band News FM. Eu sou Eduardo Frumento. Seguimos juntos na atualização do noticiário deste sábado e já falando sobre o processo eleitoral no Brasil, porque neste momento o PL realiza a convenção de lançamento da candidatura do senador Flávio Bolsonaro à presidência da República. O evento acontece na capital paulista, na Arena Pacaembu. Há pouco, o presidente do PL, Valdemar Costa Neto, subiu ao palco e discursou, dizendo que Jair Bolsonaro foi o maior presidente que o país já teve. A presença de Michele Bolsonaro era dúvida e ela confirmou a coordenadores do partido que não vem a São Paulo e ficará em Brasília. No entanto, enviou um vídeo gravado para o evento. A candidatura de Flávio ainda não definiu o nome do vice na chapa. Essa informação não deve sair, portanto, da convenção de hoje. O partido ainda está tentando fazer alianças. Antes do início da convenção, Flávio Bolsonaro esteve com o presidente argentino Javier Milei, assim como com o governador Tarcísio de Freitas e o prefeito Ricardo Nunes. Todos participaram de um ato no Palácio dos Bandeirantes para homenagear Javier Milei, que é o presidente da Argentina. E agora há pouco, em Campinas, no interior do estado de São Paulo, o PT confirmou a candidatura de Fernando Haddad na disputa ao governo de São Paulo. A convenção do partido foi realizada com a presença do presidente Lula e do vice-presidente Geraldo Alckmin. A convenção partidária é um ato formal aí, exigido pela Justiça Eleitoral para a confirmação das candidaturas. O prazo para a realização destas convenções segue até o próximo dia 5 de agosto. Aqui em São Paulo, o PDT ontem formalizou apoio à candidatura de Fernando Haddad na disputa pelo governo de São Paulo. A Federação Rede e PSOL faz amanhã a convenção aqui no estado e o PSB, partido justamente do vice-presidente Geraldo Alckmin, tem a convenção em São Paulo marcada para o próximo dia 31 de julho. Você sabe, a Band tem tradição e realiza os primeiros debates, tanto na disputa ao governo de São Paulo e aos governos estaduais, como também para a presidência da República. O debate dos governos estaduais está marcado para o dia 9 de agosto. Já o debate presidencial acontecerá entre os dias 16 e 23 de agosto.

0: E vamos direto a Brasília, porque tem informação de momento. Itamaraty nega os vistos aos funcionários dos Estados Unidos, do governo americano, que seriam enviados aqui ao país para questionar o processo eleitoral brasileiro. Ivan Brandão chega com as informações direto da capital federal. Boa tarde, Ivan.
1: Boa tarde para você, ô Frumento. Esses dois diplomatas viriam ao Brasil para questionar a segurança das urnas eletrônicas. A gente confirmou essa informação aqui. O jornal Washington Post, ele chegou a noticiar isso, né? Que esse secretário e subsecretário assistentes do Departamento de Estado dos Estados Unidos, Riley Barnes e Samuel Sampson, seriam responsáveis por estabelecer uma estratégia de questionamentos à integridade do sistema eleitoral daqui. Esses vistos foram negados ontem, essa informação foi confirmada há pouco pelo Palácio do Itamaraty, aqui a reportagem da Band News FM em Brasília, porque o governo foi informado de que essa missão teria, digamos assim, um objetivo inusitado, ou seja, entendeu o governo do Brasil que eles não viriam para cá como observadores internacionais tradicionais que o Brasil costuma receber para acompanhar o processo eleitoral. E eles teriam uma outra atitude, um outro objetivo. E aí a gente conseguiu apurar aqui que o país, né, o Brasil, foi informado no dia 20 de julho agora de que essa viagem seria feita. O Departamento de Estado dos Estados Unidos solicitou esses vistos e a ideia deles era vir ao Brasil, pelo menos assim foi informado ao governo brasileiro, para tratar de questões relacionadas à liberdade de expressão voltada às eleições. Mas o que chamou a atenção do Palácio do Itamaraty junto ao consulado nos Estados Unidos para negar esse visto foi a proximidade desse pedido voltado à liberdade de expressão dentro do processo eleitoral, a proximidade desse pedido daquela reunião em que Flávio Bolsonaro, junto com diplomatas, fez críticas abertas ao processo eleitoral, na verdade às urnas eletrônicas, né? Na verdade eles não falaram nominalmente no nome do senador e agora candidato, né, à presidência da República, mas falaram na proximidade com essa reunião de lideranças políticas com representantes de outros países e por isso o visto a esses dois diplomatas norte-americanos foi negado, informação que a gente confirmou há pouco aqui em Brasília.
0: Obrigado, Ivan Brandão, com as informações direto de Brasília. O jornal Washington Post, né, revelou na edição de hoje justamente esse plano, mas o governo negou os vistos antes mesmo da divulgação desta reportagem, pois já tinha sido avisado de que essa visita se trataria aí de uma clara tentativa, né, de interferência no processo eleitoral. Nossa equipe em Brasília, claro, acompanha e volta a qualquer momento com outras informações. Meio-dia, mais 13 minutos. A partir de agora você acompanha o programa Economia para Você aqui na Band News FM.
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5: Obrigada, Veloso. Obrigada, Abrão.
6: Obrigado, eu que agradeço o convite.
7: Obrigado pelo convite e parabéns por esse belíssimo estúdio.
5: Muito obrigada. Bom, vamos começar, infelizmente, né? A gente tem nessa quinta-feira a confirmação, que não é surpresa, né? A gente já conversava que além dos 25% de tarifaço, haveria os 12,5%. Me lembro, né, que a gente conversou muito que não era de reversão esperada, né? Esses 12,5%, porque era uma forma até como o ministro Durigan falou, para poder manter aquela tarifa mínima, né, que foi derrubada pela Suprema Corte. Mas eu queria que vocês pudessem trazer nessa abertura o impacto prático que esse tarifaço, que é impressionante, quase 40%, né, sobre produtos brasileiros, vai ter hoje na economia brasileira. Abrão, quer começar?
7: Claro. Bem, era uma medida esperada, como você comentou, né, que afeta cerca de 3 mil produtos brasileiros, um valor total de 12 bilhões e meio de exportações anuais do Brasil para os Estados Unidos, e que em grande parte, em mais de 80%, se soma à tarifa que foi aplicada na semana passada, que entrou em vigor nessa semana, de 25%. Então nós estamos falando de uma tarifa acumulada de 37,5%, que tem um impacto muito grande sobre as vendas brasileiras para os Estados Unidos, que coloca o Brasil numa situação talvez de um dos países com as piores condições competitivas para acessar o mercado americano, talvez junto com ou próximo da China e do Canadá, mas distante de todos os demais competidores, os demais parceiros comerciais do Brasil. Então, é algo certamente muito preocupante, com impacto importante para as empresas brasileiras e também impacto importante para as empresas e para a economia americana. Então, esse é um pano de fundo que certamente coloca a importância dos próximos passos nessa discussão.
5: Exatamente, porque no livro texto, né, de economia, não vai ter benefício para a economia americana, né, pelo menos é o que a gente, né, tem acompanhado aí das discussões. Veloso, e na economia brasileira, por mais que a gente também esteja destacando muito que o impacto econômico, ele é muito limitado, porque representa a exportação do Brasil no PIB, o que a gente vende para os Estados Unidos é 2% do PIB, como tem uma lista de exceção grande, é menos de 1% do tamanho da nossa economia, mas segmentos específicos, como o de máquinas, por exemplo, tem um baque importante com esse tarifaço. Queria que você pudesse trazer a dimensão hoje desse tarifaço para o setor.
6: Então, o nosso setor, ele é um setor. O Brasil é um país que não exporta muito, né? A indústria de transformação brasileira não exporta. O Brasil tem uma forte exportação em produtos primários, né? Então, o nosso setor, dentro da indústria de transformação, é um que exporta bastante. Nós devemos exportar esse ano 14,5 bilhões de dólares, né? E os Estados Unidos, ele representava, antes do tarifaço, 26% das nossas exportações. Com o tarifaço, caiu para 22%. Então, teve uma queda, e a queda no ano passado foi de 11% nas exportações. Foi uma queda relativamente pequena, perto daquela tarifa de 50% e o prejuízo que poderia dar. Mas tem alguns detalhes. Primeiro, houve um grande aumento de preços. Então, se nós aumentamos preços, porque para ficar com aqueles 50% de tarifa e continuar exportando, houve aumento de preço. Então, como houve um grande aumento de preço e uma queda de 11%, na verdade, quando a gente fala em toneladas, a queda foi maior do que 11%. Mas, e quem pagou essa conta foi o consumidor americano, que teve que pagar mais caro, né? Só que, ao mesmo tempo, o nosso setor, ele conseguiu aumentar as exportações para outros destinos. Então, mesmo com os Estados Unidos é o maior destino das nossas exportações, mesmo com essa queda de 11%, nós crescemos 14% das exportações, porque aumentamos exportações para Argentina, Singapura e outros destinos. Vale dizer que aquela exportação que a gente aumentou não é aquilo que nós deixamos de vender nos Estados Unidos. Então, a consequência para quem vende para os Estados Unidos foi muito grave.
5: Porque tem máquina, a gente já conversou sobre isso, né? Que é muito específica e peças para o mercado americano, né?
6: Quando a gente vende nos Estados Unidos é o sistema real, né? Quer dizer, é polegadas, o peso é em libras, e aqui a medida é métrica, peso em quilos e assim por diante. Então, a especificação técnica para os Estados Unidos. A gente vende muito componente, o segundo item que a gente mais vende é componentes. Componente faz parte de uma máquina lá nos Estados Unidos. E terceiro motivo é porque 82% do que a gente vende para os Estados Unidos é intercompany. Então é uma empresa americana no Brasil para a sua filial, ou uma empresa brasileira para a sua matriz, ou uma empresa brasileira para a sua filial. Então é aquele comércio intercompany. E isso eu não vou vender em outro lugar. Claro. Então quem vende para os Estados Unidos, o prejuízo é muito grande. Quando a gente pega o agregado do setor, o setor acabou crescendo em exportações no ano que a gente teve o tarifaço.
5: Vamos trazer um trecho da entrevista com o ministro da Fazenda, Dario Durigan, para a gente repercutir aqui com eles, por favor.
8: O governo rechaça com todas as forças mais essa tarifa injustificada unilateral aplicada a um país que tem renda per capita menor que os Estados Unidos e que tem déficit em relação aos Estados Unidos. Se a própria ideia do governo do Trump era proteger os Estados Unidos do déficit que ele tinha da China, essa lógica para eles não vale para nós. Então, a gente mesmo se pergunta, nós fizemos várias conversas na maior boa-fé, diferente do que se alegou, e mais uma vez a gente é punido. Agora, essa tarifa de 10 para alguns países, 12,5 para outros, pega 99% das importações para os Estados Unidos, o que me faz concluir que é um mero expediente para substituir aquela tarifa anterior que caiu na Suprema Corte dos Estados Unidos. O próprio presidente Trump disse então que daria um jeito de fazer a tarifa voltar. Deram um jeito, não tem justificativa, mas deram um jeito de, na marra, colocar tarifa, nesse caso, todas as grandes economias do mundo, inclusive o Brasil.
5: E o ministro da Fazenda estava falando que, além do Brasil Soberano 3, com crédito subsidiado, essa busca aí por novos mercados, das medidas que foram anunciadas até agora, o que que você considera, Abrão, que é positivo para o setor, os setores que foram atingidos?
9: Acho que a estratégia de diversificação de mercados, com ou sem tarifas, é uma estratégia importante que o Brasil persiga, porque aumenta as oportunidades para as exportações brasileiras para o mundo todo, assim como também incentiva maior fluxo de comércio, mais trocas com outros parceiros. Então, isso certamente é uma medida bem-vinda. As medidas paliativas de apoio à produção nacional também são importantes. É louvável que o governo se preocupe e busque articular medidas tem a ver com financiamento, crédito, reintegra, drawback, isso certamente ajuda. Num pano de fundo mais amplo, o que o Brasil precisa é de mais competitividade. O setor produtivo e o setor exportador precisa de mais competitividade para conseguir acessar esse mercado. Mas essas medidas não substituem a importância do mercado americano. É o maior mercado consumidor do mundo, como o Veloso comentava, é o principal destino das exportações brasileiras de bens industriais. Hoje 80% de tudo que a gente vende para os Estados Unidos são bens da indústria de transformação. A gente não tem esse perfil de trocas com nenhuma outra economia do mundo. Só para te dar um exemplo, na verdade dois. Primeiro, 50% de tudo que o Brasil vende de produtos de alta tecnologia, aeronaves, partes e peças de aeronaves, vai para os Estados Unidos. E quando a gente olha a pauta de exportação, um número aleatório, 70% do que o Brasil exporta para qualquer parceiro comercial. Quando se olha para os Estados Unidos, isso representa um conjunto de 50 produtos. Então, existe uma diversidade muito grande. Quando se compara com a China, 70% se concentra em três produtos: soja, minério de ferro, petróleo bruto. Uhum. Então, não necessariamente o que o Brasil consegue exportar com sucesso para os Estados Unidos vai ser substituído. No curto, certamente não, mas mesmo no médio prazo, para outros mercados.
5: Você
9: então,
5: citou cerâmica, né? Pedras ornamentais, enfim.
9: Existe é preciso aqui combinar as medidas de diversificação de mercados e apoio à produção interna com a retomada de negociações com os Estados Unidos, que é o único caminho eficaz para se tentar resolver essa situação e reduzir as tarifas para melhorar o acesso brasileiro aos Estados Unidos.
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0: A colunista da Band News FM, Juliana Rosa, conversa com José Veloso, presidente executivo da Associação Brasileira de Máquinas e Equipamentos, e Abraão Neto, presidente da Câmara Americana de Comércio do Brasil. Os três debatem os impactos das novas tarifas de 12,5% aplicadas pelos Estados Unidos ao governo brasileiro. De acordo com Veloso e Neto, a medida, que já afeta cerca de 3 mil produtos, segue aumentando a pressão sobre a indústria no Brasil. Em instantes, você confere o segundo bloco desta conversa.
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12: Bora lá pra Avenida Brasil, porque o trânsito tá complicado. Galera, são meio-dia e 26, 25 de julho de 2026. E ó, tá difícil, tá complicado, hein? Trazer a participação da nossa

0: Deus, aqui é a Monique, a caminho de Vila Isabel. Peguei a Avenida Brasil, a Avenida Brasil tá totalmente parada, desde Ramos, tanto a pista lateral quanto a pista central, sentido centro. Provavelmente por causa desses problemas aí, né, na Ponte Rio-Niterói, mas o trânsito tá insuportável. Até a seletiva tá parada, tudo parado. É isso. Aguardemos o trânsito melhorar. 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
1: É isso aí, minha amiga. Muito obrigado pela sua participação. E isso ainda reflexos da ponte Rio-Niterói, que uma carreta pegou fogo na altura do vão central no sentido Niterói, está impactando o trânsito nas principais vias expressas da cidade até agora. O John do Cardozão mandou um áudio aqui. Inclusive, um abraço para você, né? Vascaíno. Hoje tem Vasco, hein? Perguntando o que estava acontecendo. Então, tá parada por causa disso, meu parceiro. Ainda é reflexo dessa carreta aí. Que acabou pegando fogo no vão central, impactando o trânsito até agora. Já já a gente volta com a atualização. Agora vamos atualizar o nosso noticiário. Meio-dia, 28 minutos, e ela já tá aqui comigo, minha companheira de plantão, que vai dividir esse restinho de sábado comigo. Agatha Meirelles, muito boa tarde para você, minha amiga. Qual o seu destaque?
2: E aí, Calixto, boa tarde para você, pros ouvintes. Relacionado ao Banco Master, a Justiça do Rio acata o pedido do governo do estado e determina medidas para garantir o resgate de 481 milhões de reais investidos no Banco Master. Além disso, a 10ª Vara de Fazenda Pública da capital estabeleceu também uma auditoria independente e o bloqueio de bens envolvidos. Essa decisão impede, por exemplo, que a administradora do fundo adote medidas para dificultar ou atrasar o resgate solicitado pelo Rio Previdência, que está previsto para agosto de 2026. Lembrando que essa já é a segunda decisão favorável conseguida na justiça pelo estado e pelo Rio Previdência em mais um desdobramento envolvendo o caso Master. Calixto.
1: Valeu, Agatinha. Muito obrigado pela sua participação. Agora, meio-dia e 29.
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6: Luiz Fernando Ramos e as informações da classificação para o Grande Prêmio da Hungria.
7: A Mercedes destronada no treino de classificação do Grande Prêmio da Hungria. Pole position para a McLaren de Lando Norris. A Ferrari a seguir com Lewis Hamilton em segundo, Charles Leclerc em terceiro. O líder do Mundial, Kimi Antonelli, apenas o quarto colocado. O brasileiro Gabriel Bortoleto da Audi larga em 14º. Início do Grande Prêmio da Hungria, domingo, 10 horas da manhã do horário de Brasília.
6: Você fica agora com o segundo bloco do Economia para Você. A colunista da Band News FM, Juliana Rosa, recebe José Veloso, presidente executivo da Associação Brasileira de Máquinas e Equipamentos, e Abraão Neto, presidente da Câmara Americana de Comércio do Brasil. Durante este bloco, eles conversam sobre as medidas anunciadas pelo governo federal, os próximos passos nas negociações comerciais e os riscos da aplicação da lei da reciprocidade.
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8: um pacote robusto, né, Veloso? 18 bilhões.

0: no Brasil Soberano 3, num momento em que há ali uma emergência, mas é dinheiro que as empresas estão pegando para, em algum momento, devolver, né? Crédito isso. Então, teoricamente, você tem que ter um caminho, né? Que não necessariamente vai ser apenas novos mercados, ou seja, essa questão que o Abrão está falando de insistir nas negociações com o mercado americano, ela é importante também nesse momento, junto com o crédito. Essa questão da reciprocidade, que eu estava vendo o governo voltar a falar sobre isso, é algo que pode acabar trazendo uma situação ainda pior, né?
1: Então, a questão do crédito é importante. Sem a menor dúvida, é importante. Nós tivemos o Brasil Soberano 1, foi um sucesso. O Brasil Soberano 2 também. A demanda foi grande, então é importante. E agora eu vejo o Brasil Soberano 3 e me parece que 18,5 bilhões de reais é um recurso bastante importante, não tem problema. E também tem a questão da rapidez que o governo agiu também, isso muito importante. Mas a questão do crédito, não, por si só, como o Abrão falou, não vai resolver o problema. Nós precisamos vender, né? Então, não adianta eu tomar um crédito se eu não for vender.
0: Pois é.
1: Então, é importante. Agora, outras ações como para melhorar a competitividade é importante. A mais importante é o reintegra. O reintegra é uma forma de abaixar a tarifa dos Estados Unidos. Você dando o reintegra para as empresas afetadas, é como se você estivesse diminuindo a tarifa dos Estados Unidos. Então, essa medida é muito importante que seja adotada. A gente sabe que o Ministério da Fazenda tem restrição, mas é importante que seja adotada para as empresas que estão sofrendo agora. A questão de lançar a mão da lei de reciprocidade ou retalhar, nós entendemos que de uma forma pragmática isso não vai adiantar nada, né? Na minha opinião, é uma questão política. Veja só, vamos pegar o caso do Brasil, os 25%, né? O Brasil é o país onde o Brasil mais recebe investimentos é dos Estados Unidos. Onde os empresários brasileiros mais investem fora do Brasil é nos Estados Unidos. Nós temos uma balança comercial negativa com os Estados Unidos. O setor de máquinas, esse ano que passou de US$1 bilhão negativo para nós. Então, sobre qualquer aspecto que a gente olha, é injustificável o tarifaço. Quando a gente olha agora para esse do trabalho forçado, os Estados Unidos estão dizendo o seguinte: olha, são 60 blocos, só que a União Europeia é considerado um país, não? São 27, então são 87 países, né? Então, quer dizer, do mundo, só os Estados Unidos que não compra trabalho de ninguém forçado. Com um trabalho forçado. O mundo inteiro compra só os Estados Unidos. Então, é um casuísmo, lógico que é. Porque os Estados Unidos compram do Camboja, compra do Vietnã, compra da China, eles compram dos mesmos lugares que nós compramos. Então, é um casuísmo para substituir a tarifa que acaba essa noite, na quinta-feira, né? Acabou na quinta-feira a tarifa de 10% e ela está sendo substituída por uma parte de 10% e alguns outros países 12,5%, que é o caso do Brasil. Então, é um casuísmo. Então, lançar a mão, já que é uma questão política, lançar a mão da reciprocidade vai escalar o problema político. Então, o que os Estados Unidos poderia fazer, como fez com o Canadá, que retaliou? Passar a nossa tarifa de 25 para 50, por exemplo. Ou então, daquela quantidade enorme de exceções, me parece que são mais de 2.000 produtos que não vão ter nenhuma tarifa nos Estados Unidos, ele passar a tarifar, diminuir as... Então, nós temos o que perder. Então, tudo bem, ameaçar, começar o processo da lei de reciprocidade, tudo bem, é uma questão do governo brasileiro, mas lançar a mão, efetivar, eu acredito que é um risco muito grande para as empresas que já estão sofrendo com o tarifaço. Na minha opinião, esse problema só se resolve depois das eleições no Brasil e das eleições nos Estados Unidos, que o segundo turno nosso é no mesmo mês que a eleição lá dos Estados Unidos.
0: Né? E até olhando essas duas questões, Abrão, assim, o fato de ter uma lista extensa de produtos com exceção ao tarifaço mostra que os Estados Unidos sabem da importância dos produtos ali brasileiros para a economia americana, não só agrícolas, mas entraram, né, alguns produtos da indústria também. Então, talvez, acho que isso possa ser visto como um espaço de diálogo, né, de negociação, enfim, de interesse. Ao mesmo tempo, a gente está com a segunda maior tarifa do mundo. Parece uma punição pesada demais para o Brasil, né? Por que que temos uma punição tão alta? Em que momento, né? Isso acabou acontecendo, né? Na tua avaliação, o que que pode estar por trás, né? De uma punição, acho que a gente pode falar assim, tão forte para os produtos brasileiros.
2: Acho que primeiro tem um contexto geral de entender que a política comercial americana é uma política que olha tarifas como um instrumento importante de persecução de seus objetivos. Nos Estados Unidos, essa administração tem isso com muita convicção, né? Tanto que a seção 301 sobre trabalho forçado alcança 99% de todas as importações americanas. Não é uma medida singular, é uma medida geral, ampla, que alcança todos os países. Então, eu acho que esse é um dado importante, porque isso não vai mudar. Essa trajetória segue e é preciso compreender que essa política comercial vai ser implementada dessa maneira. No caso brasileiro, eu acho que tem um conjunto de fatores para explicar como o Brasil está numa situação tão mais distante, mais gravosa do que outros parceiros. Tem uma questão política, como Veloso comentava, né? A 301 do Brasil, ela foi iniciada em julho do ano passado, quando, né, foi fundamentada por questões políticas. E agora...
0: De perseguição ao ex-presidente Bolsonaro, misturou tudo.
2: Uma série de motivos relacionados à relação política que levou a uma medida comercial. O Brasil não é o único também que tem tarifas por questões políticas. O Canadá é um exemplo, a Índia teve tarifas de 50% por desentendimentos na ordem política. Uhum. Então, é algo que, infelizmente, tem acontecido. E tem questões comerciais. Tem uma série de reclamações do setor privado, do governo americano, acompanham a relação bilateral há muito tempo e que convergiram com essa discussão, foram trazidas para a mesa. São questões, algumas mais difíceis de resolver do que outras. Eu acho que tudo isso convergiu para uma tarifa desse tamanho.
0: Talvez faltou um pouco mais de, enfim, uma relação mais próxima ali, uma negociação mais assertiva ou mais rápida, não sei,
2: acho que,
0: né?
2: As posições de negociação do Brasil e dos Estados Unidos ainda estão muito distantes. Por isso que nós não conseguimos ver um acordo. Agora, vale lembrar, primeiro, até setembro do ano passado, praticamente não existia diálogo entre os dois governos. Né? Os canais estavam obstruídos e esse diálogo começou depois do famoso encontro na Assembleia Geral da ONU. Esse diálogo começou, mas as negociações efetivamente começaram agora há 2 meses, depois do encontro dos dois presidentes em maio. Antes disso, houve trocas, né, conversas, explicações, o que é o superávit, se é déficit, se não é, mas efetivamente um processo de negociação começou há muito pouco tempo, não foi tempo suficiente para conseguir encontrar os espaços para evitar essas tarifas. Outros países conseguiram, mais de 15 países conseguiram fazer acordos com os Estados Unidos.
0: Então temos coisas a oferecer ainda aí.
2: Temos coisas, inclusive de interesse comum, de interesse do Brasil e dos Estados Unidos, que podem ser melhor trabalhados e abrir espaço para um futuro acordo. Se a discussão ficar só entre tarifas, muito dificilmente os dois países vão conseguir encontrar um terreno suficiente para chegar a um entendimento. Se trouxerem outros temas que ampliem essa conversa,
0: terras raras,
2: isso é possível,
0: exemplo,
2: de propriedade intelectual, a energia, de minerais críticos e terras raras, há diversos outros temas que aproximam os dois países. Olhando para frente, Juliana, a nossa avaliação é negociar com mais ímpeto, com mais criatividade, entender, não é um processo simples, muito menos agora no calor político eleitoral do Brasil, existem eleições também nos Estados Unidos, mas a reciprocidade, na nossa avaliação, ela tende a trazer um efeito muito negativo para o Brasil. Tem aí o caso do Canadá, tem o caso da China, quando a China, que tem um peso econômico, muito mais força na relação com os Estados Unidos, quando entraram numa espiral de retaliações contrárias, os Estados Unidos chegaram a aplicar uma tarifa de 145%. Isso é um virtual embargo em relação às...
0: Uma coisa é a China peitar, né? Outra coisa é a gente.
2: E é importante também reconhecer que o Brasil representa 2,5% de tudo que os Estados Unidos vende para o mundo. E o que a gente compra dos Estados Unidos é muito importante para o Brasil.
0: Sim,
2: a gente compra insumos, a gente compra medicamentos, produtos para agricultura, para pecuária. Então, onerar esses produtos certamente trazem mais impactos para o Brasil do que benefício.
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4: Bom, e daqui a pouco você acompanha o terceiro e último bloco do Economia para Você, que hoje recebe José Veloso, presidente executivo da Associação Brasileira de Máquinas e Equipamentos, e Abraão Neto, presidente da Câmara Americana de Comércio no Brasil.
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6: Bora voltar a falar do trânsito aqui na nossa cidade. Vias expressas e muito trânsito ainda no acesso à Ponte Rio-Niterói, no sentido centro à Avenida Brasil, apresentando retenção a partir da estação BRT Marinha Mercante. Linha Vermelha tem retenção a partir do Fundão. Reflexo na movimentação do viaduto Mário Henrique Simonsen, devido ao trânsito no sentido Niterói da ponte. Em direção ao centro, siga pela Avenida Pastor Martin Luther King Jr. ou Avenida Dom Helder Câmara, famosamente conhecida entre os cariocas como Suburbana. Elevado do gasômetro, sentido Avenida Brasil, trânsito com boas condições. Vamos lembrar aqui para os nossos ouvintes que ainda muitos estão na dúvida porque estão parados aí na Avenida Brasil, na linha vermelha, do porquê que está esse trânsito danado. Tem uma carreta ainda lá na altura do vão central, na Ponte Rio-Niterói, no sentido Niterói, que pegou fogo mais cedo e ela continua lá parada, impactando o trânsito demais nessa região. Inclusive, vamos atualizar aqui com a Ecovias Pontes. Quanto tempo de travessia no sentido Niterói? Olha aí, ó, 37 minutos ainda é o tempo de travessia para Niterói. Mais cedo, durante o jornal Band News Rio, edição de sábado, eu, Vinícius Calisto, com a Luana Bernardes, informávamos que chegava a uma hora o tempo de travessia no sentido Niterói, agora está em 37 minutos. Melhorou, mas continua muito complicado para quem está querendo seguir no sentido Niterói e, claro, reflexos nas principais vias expressas, como a Linha Vermelha e a Avenida Brasil. Já já a gente atualiza a situação do trânsito. Agora, 12:44.
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0: Vamos seguir atualizando o noticiário aqui da nossa cidade e do nosso estado. Daniel Henrique agora traz as informações. Não, não vai trazer não, porque voltou a rede, ó.
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7: Meio-dia e 48 minutos, está preso o homem de 21 anos, flagrado se masturbando enquanto uma mulher praticava exercícios físicos em uma academia no interior baiano. Ele estava foragido e foi localizado escondido em uma casa em obras na região metropolitana de Salvador. O caso aconteceu em Feira de Santana. A vítima só flagrou o crime na academia do condomínio porque estava filmando o momento do exercício. Os moradores do prédio onde o homem mora agora decidiram expulsar ele do condomínio. Seleção brasileira de vôlei feminino está na final da Liga das Nações. As jogadoras venceram a Itália por 3-2 de virada. Ana Cristina Ponteira foi a maior pontuadora do jogo, marcando 23 vezes. A seleção comandada pelo técnico José Roberto Guimarães enfrenta a Turquia na final amanhã em Macau. E a partir de agora, aqui na Band News FM, você acompanha o terceiro e último bloco do programa Economia para Você. A colunista Juliana Rosa conversa com José Veloso, presidente da executivo da Associação Brasileira de Máquinas e Equipamentos, e Abraão Neto, presidente da Câmara Americana de Comércio do Brasil, para encerrar o debate de hoje sobre os impactos das tarifas aplicadas pelos Estados Unidos ao governo brasileiro. Veloso e Neto defendem que o diálogo diplomático e empresarial é o único caminho para reduzir as taxas e recuperar a competitividade das exportações brasileiras. Então a gente acompanha esse terceiro e último bloco logo mais aqui na Band News FM. Antes, uma notícia, né? Mais uma notícia. Agora há pouco a gente registrou ataques no Oriente Médio. Os rebeldes Houthis, que são apoiados pelo Irã, efetuaram ataques a refinarias na Arábia Saudita. Chegaram a atingir refinarias na Arábia Saudita. A partir de agora, portanto, a gente vê uma elevação da tensão nesta região do Oriente Médio. E a gente acompanha também aqui no Brasil o sábado com muita movimentação eleitoral. Em São Paulo acontece neste momento a Convenção Nacional do Partido Liberal. A convenção deve deliberar pelo nome de Flávio Bolsonaro como candidato à presidência pelo PL. Mais cedo, a gente teve a convenção estadual do PT aqui em São Paulo, com a confirmação do nome de Fernando Haddad na disputa ao Palácio dos Bandeirantes. E amanhã, o PSD faz a convenção que deve homologar o nome de Ronaldo Caiado, ex-governador de Goiás, para a presidência da República. Até agora, apenas o Missão confirmou o nome de Renan Santos na disputa presidencial. Agora sim, vamos ao terceiro e último bloco do programa Economia para Você, que hoje recebe José Veloso, presidente executivo da Associação Brasileira de Máquinas e Equipamentos, e Abraão Neto, presidente da Câmara Americana de Comércio do Brasil.
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9: Veloso, qual o papel do setor empresarial no avanço dessas negociações? Porque a última audiência, né, que vocês participaram me pareceu bastante positiva ali, a troca, inclusive com o apoio de empresas americanas aos setores do Brasil, né? Como é que você vê, enfim, a possibilidade de avançar? Porque a gente sabe que os Estados Unidos também não têm conseguido negociar de forma simétrica, né? Eles querem negociar com ganho, sempre acima do... Então, como é que faz esse equilíbrio e qual o papel do setor privado?
10: Então, lá na audiência pública, na USTR, lá em Washington, agora em julho, nós recebemos por escrito manifestações, pegamos até dentro, várias entidades de classe, empresas norte-americanas depositaram lá na USTR manifestações contrárias ao tarifaço, né? Do nosso setor, praticamente todas que se manifestaram, e foram muitas empresas que manifestaram. Uma audiência pública, ela é feita justamente para a sociedade se manifestar, e a sociedade, na maioria nos Estados Unidos, se manifestou contra o tarifaço a favor do Brasil. Mesmo assim, os Estados Unidos, o governo americano, optou pela tarifação, justamente porque uma questão política, e é uma questão de que o Jameson Greer, que é lá o chefão lá da USTR, ele acredita nisso, e o presidente Trump também acredita nisso. Essa é uma coisa que está prejudicando o empresário americano, está prejudicando o consumidor americano. Por exemplo, no meu setor, nós repassamos muito preço para os Estados Unidos, e alguém lá pagou a conta. Outros setores repassaram, tanto é que as exceções, né? Tudo aquilo que entrava no cálculo de inflação do americano foi colocado em exceção. Bens de capital, que é o meu caso, não entra no cálculo da inflação, então não foi dada exceção. Então, nós vamos continuar trabalhando nessa diplomacia empresarial. Pelo que o presidente Lula tem falado, o próprio, eu tive uma audiência na terça-feira dessa semana com o vice-presidente Alckmin, e ouvimos dele, depois ouvimos do ministro Márcio Elias Rosa, que o Brasil vai continuar na mesa e vai continuar negociando. Mas a gente sabe que, de novo, já foi dito aqui, que isso é político, e isso não vai mudar. Os Estados Unidos acreditam nisso. Imagina, 99% do que os Estados Unidos importa tem alguma tarifa agora, dessa tarifa do trabalho forçado. Só que os Estados Unidos firmou vários acordos comerciais o ano passado. Então, vamos dizer, tem acordo com o Reino Unido de 10%, mas tem acordos de 15%. A maioria dos acordos que os Estados Unidos fechou foi na ordem de 15%. Então, quando você fala da concorrência do produto brasileiro, o meu tem 25. O meu concorrente da Europa ou de outros lugares tem 15%. É a maioria dos acordos. Então, eu tenho um gap de 10. Ele é bem menor do que ele foi no passado, quando a gente estava com 50. E quando a gente vai agora para o trabalho forçado, está praticamente tudo igual, ou é 10 ou é 12. Não é aí o grande problema. Então, nós temos um problema com os nossos concorrentes, porque nós temos aí uma tarifa de 10 a 12% a mais do que o nosso concorrente. O meu problema está com o americano, porque nós, nosso setor, diferentemente desses setores que foram excetuados, nós temos concorrentes locais. Nós concorremos com fabricantes locais de máquinas. Aí eu estou 37% e 37,5% penalizado na minha competitividade com o fabricante local. Então, esse é o meu grande problema, é o fabricante local. Agora, de novo, eu não tenho muita esperança de que antes do final do ano essa coisa seja revista, até porque o governo americano acredita nisso. E só para terminar, conversando com os negociadores brasileiros, tanto do Ministério de Relações Exteriores como de IDIC, nós soubemos que, como você falou, a negociação era muito desequilibrada a favor dos Estados Unidos. Então vamos lá, como o Brasil não tem um acordo comercial com os Estados Unidos, se o Brasil aceita o que os Estados Unidos queria, zerar para automóveis, zerar para produtos químicos, zerar para vários produtos que eles colocaram na mesa, e depois a China entrasse na OMC contra o Brasil, nós teríamos que zerar para a China também. Né? Porque nós não temos um acordo comercial com os Estados Unidos. Então, era muito difícil o Brasil aceitar essa negociação e acabou saindo da mesa sem negociar, porque o que eles queriam era muito vantajoso para os Estados Unidos e muito desvantajoso para vários setores da economia brasileira.
9: E só para a gente encerrar, acho que para a população em geral é muito difícil compreender o que mais eu vejo, né, nas redes sociais: deixa os Estados Unidos para lá, e se eles não querem, a gente vai arrumar outro lugar, né, para vender e tal. Mas a atitude tem que ser muito pragmática, né Abrão Veloso, para a gente perceber que a gente tem que, enfim, ter adultos na mesa e seguir encontrando espaços, como vocês estão trazendo, são necessários e são possíveis, embora a relação ela precise evoluir. Agora, você fica sempre com essa sensação de que você não vai conseguir uma relação equilibrada, né, que, enfim, que é difícil ali porque a política se mistura à economia, mas, enfim, tem que tentar ter sangue frio e ser racional, né?
11: Não, sem dúvida, é uma atitude pragmática e também um entendimento que essa não é uma situação conjuntural, né? Existe uma mudança estrutural do comércio internacional, das relações internacionais, com mais imprevisibilidade, mais elementos de geopolítica. Isso não vai mudar em dois anos. O setor empresarial conviverá com um mundo mais difícil e isso impõe também uma estratégia mais atuante do setor empresarial, de mais presença, de conseguir articular os seus interesses com mais sucesso. E, obviamente, nesse caso, novamente, o setor empresarial tem um papel importante, mas também vem acompanhado de um papel que só o governo pode fazer. Sim. Que é negociar e buscar encontrar, de novo, se for tarifa com tarifa, a gente não vai chegar a um final feliz. É preciso ampliar mais esse menu, esse cardápio de discussões, para que se tenha algum tipo de entendimento que favoreça os interesses brasileiros. E certamente esse entendimento, o ganho de um não é a perda do outro.
9: Tem que deixar a raiva de lado, né? Porque eu acho que o sentimento do brasileiro é esse, né? Pô, estamos sendo punidos, mas é importante ter esse pragmatismo, né, Belo?
10: Então, o Brasil ele precisa encontrar caminhos. Nós temos que fazer a nossa lição de casa, nós temos que combater o custo Brasil, ter para valer uma agência de competitividade, porque a gente vê muita gente falando nisso, mas não vê na prática. E, ao mesmo tempo, o Brasil precisa fazer acordos comerciais. O que nós não podemos é cair na ingenuidade, que nós já corremos o risco no passado recente, de fazer aberturas unilaterais, né? O Brasil tem que se abrir para o mundo, mas tem que se abrir através de acordos comerciais. O Brasil agora está falando de começar uma conversa com a Índia, mas enfim, o Brasil precisa fazer bons acordos que não passem só por tarifas e aumentar a nosso fluxo de comércio, mas para isso nós precisamos ter competitividade.
9: Com certeza, a palavra é fundamental. Quero agradecer imensamente aqui a presença dos meus convidados, José Veloso, presidente executivo da Associação Brasileira de Máquinas, e o presidente da Câmara Americana de Comércio do Brasil, Câmara Americana de Comércio aqui no Brasil, Anshan, o Abrão Neto. Muito obrigada pela presença dos dois. Para a gente foi uma honra vocês terem vindo ao vivo aqui nos prestigiar num momento importante aqui para o Grupo Bandeirantes. Muito obrigada mais uma vez.
11: Prazer enorme. Nós que agradecemos.
10: Obrigado pelo convite, muito sucesso.
9: Muito obrigada. E muito obrigada a você por estar aqui com a gente no Economia, sempre para você. Tchau, tchau.

0: 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Agora 1 hora pelo horário de Brasília.
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3: Olha essa dúvida que é muito interessante. Afinal de contas, qual cartão eu devo usar? O preto ou o verde? Existe alguma diferença? Vamos à explicação. Os dois cartões funcionam nos transportes municipais, mas tem finalidades diferentes. O cartão preto é vinculado ao CPF do usuário, oferecendo mais benefícios como consulta de saldo, histórico de utilização, recuperação de créditos em caso de perda ou roubo e acesso às integrações tarifárias do bilhete único Carioca e do bilhete único Integração Margaridas. Já o cartão verde, o Jaezinho, é um cartão avulso, sem cadastro e sem acesso às integrações tarifárias.
4: São 1:03. Pessoal, eu vou trazer aqui um panorama do trânsito no Rio de Janeiro, inclusive com essa vinhetinha aqui, ó, porque são muitas mensagens que estão chegando, ó. No nosso WhatsApp, 999026970, muita gente perguntando o que é que está acontecendo na linha vermelha, na Avenida Brasil, tudo isso no sentido centro da cidade, inclusive impactando até ali a Leopoldo Bulhões, em Manguinhos. E pessoal, ó, por exemplo, o Serginho, nosso ouvinte aqui, ó, perguntando: algum acidente na linha vermelha, engarrafamento grande saindo da Ilha do Governador? Meu camarada, bem cedo de manhã, uma carreta pegou fogo lá na ponte Rio-Niterói, no sentido Niterói, na altura do vão central, uma carreta gigantesca, e a carreta inclusive ainda tá lá para ser retirado. Isso está impactando muito o trânsito, com reflexos ainda até agora, 1:04 da tarde, nas principais vias expressas aqui da cidade. Nesse momento, só para atravessar no sentido Niterói, ainda está em 37 minutos, ou seja, ainda causando muitos impactos. E claro, o reflexo vai na linha vermelha, na Avenida Brasil. Então, tudo isso por conta dessa carreta que ainda está lá. Ainda não foi retirada do meio da ponte Rio-Niterói, na altura do vão central, e isso impactando o trânsito nas principais vias expressas aqui da cidade. Continuem sintonizados aqui em 90.3, porque a gente vai seguir atualizando agora comigo, daqui a pouco ao longo do dia com a Agatha Meirelles, que vai assumir aqui a Rádio Band News FM, vai deixar vocês antenados. Valeu? Agora 1:04, já já a gente volta.
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7: Muito boa tarde, grande abraço para você ligado aqui na Band News FM. Eu sou Humberto Ferretti e te faço companhia pelas próximas horas deste sabadão. dia 25 de julho de 2026. Agora, 1h05 no horário de Brasília, hora de atualização dos principais destaques do dia no Brasil e no mundo. Apoiadores de Flávio Bolsonaro discursam na convenção do PL que oficializa o nome dele na corrida pela presidência. Michele Bolsonaro não foi ao evento em São Paulo, mas um vídeo da ex-primeira-dama foi veiculado. Ela reforçou a presença de mulheres na política e também entre as eleitoras. O prefeito de São Paulo, Ricardo Nunes, também discursou na convenção de Flávio pedindo união e que seguissem o desejo de Jair Bolsonaro. Nos outros destaques do dia, depois de ser informado de uma missão com um objetivo inusitado, o governo brasileiro nega os vistos a dois diplomatas que viriam ao Brasil. Segundo o jornal Washington Post, eles definiriam uma estratégia de questionamentos à integridade do sistema eleitoral do país. Quem tem os detalhes é o Ivan Brandão.
8: O Ministério das Relações Exteriores nega a concessão de visto para dois diplomatas americanos que viriam ao Brasil para questionar a segurança das urnas eletrônicas. Segundo o jornal Washington Post, um secretário e um subsecretário, assistentes do Departamento de Estado dos Estados Unidos, Riley Barnes e Samuel Sampson, seriam responsáveis por estabelecer uma estratégia de questionamentos à integridade do sistema eleitoral daqui. Esses vistos foram negados nesta sexta-feira à noite, após o governo brasileiro ser informado que a missão desses diplomatas tinha um objetivo inusitado. Isto é, o governo entendeu que eles não viriam para cá como observadores internacionais tradicionais que o Brasil tem o costume de receber.
7: O Santos joga hoje pelo Campeonato Brasileiro e terá de volta o atacante Neymar. Fala aí, Yuri Queiroga.
9: O Santos enfrenta a Chapecoense logo mais às 18h30 pela 20ª rodada, abertura do retorno do Brasileirão. O jogo será o primeiro do time na Vila Belmiro após a Copa do Mundo e vai marcar o retorno do atacante Neymar. O camisa 10 esteve de férias depois de jogar a Copa e se reapresentou há pouco mais de uma semana, ficando fora da derrota por 2-1 para o Botafogo pelo Brasileiro e da goleada por 4-1 sobre a UCV da Venezuela pela Copa Sul-Americana. Quem também deve voltar é Gabigol, que cumpriu suspensão contra o Botafogo. O lateral direito Igor Vinícius e o volante João Schmidt também devem ficar à disposição de Cuca. Com 21 pontos, o Santos está apenas um acima do Vasco, que abre a zona de rebaixamento. A Band News FM transmite Santos e Chapecoense a partir das 18h, com narração de Silva Júnior.
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11: O fim de semana começa com redução da chuva em boa parte do Sudeste. No sábado, São Paulo ainda registra pancadas de chuvas isoladas, enquanto Rio de Janeiro, sul de Minas Gerais e Espírito Santo permanecem com muitas nuvens e chuva fraca em vários momentos. No domingo, o tempo firme volta a predominar na maior parte da região. No sul do Brasil, o sábado será de tempo estável, mas no domingo uma nova frente fria se forma com novas áreas de instabilidade, voltando a tomar conta do tempo entre o Rio Grande do Sul, Santa Catarina e Paraná, favorecendo a volta das pancadas de chuvas e temporais isolados. No centro-oeste, apenas o sul do Mato Grosso do Sul ainda pode registrar chuva isolada. Mato Grosso, Goiás e Distrito Federal seguem com tempo seco, calor, baixa umidade relativa do ar e risco elevado para queimadas. No Nordeste, a onda de leste mantém chuva entre Alagoas, Pernambuco, Paraíba e Rio Grande do Norte, principalmente no sábado. No domingo, a tendência é de diminuição gradual na intensidade da chuva. Já na região norte, as pancadas continuam concentradas entre o Amazonas, Pará, Amapá e Roraima, enquanto Tocantins vai seguir mais um dia com permanência de tempo seco. Aline Araújo, da Climatempo.
7: Agora 1h09, o André Coutinho tá chegando, hein?

Atenção, senhoras e senhores, passageiros da Band News FM. Está na hora de embarcar com a gente no nosso programa de viagens. Partiu Band News. Hoje vai te levar para uma viagem diferente, única e bastante especial. Nós somos convidados a embarcar em um cruzeiro. Até aí, nenhuma novidade para quem me acompanha por aqui, não é mesmo? E se eu disser que esse cruzeiro vai ser a bordo de um veleiro e que ele vai navegar pelo mar Egeu, saindo de Atenas, visitando a Turquia e algumas ilhas gregas, incluindo locais onde foram gravadas cenas do filme Mamma Mia, hein? Mamma Mia, here I go. Star Clippers é uma empresa que possui três dos maiores veleiros do mundo e que oferece cruzeiros em diversos mares do planeta. Nós estivemos no pioneiro Star Clipper, que possui quase 115 metros de comprimento e quatro mastros que sustentam 16 velas. Oferece cabines para acomodar confortavelmente até 170 passageiros. Nós ficamos no quarto 111, localizado em um deck baixo, a poucas dezenas de centímetros acima da linha d'água. Chance para observar o mar e as ondas da janelinha redonda que fica ali em cima de uma pequena poltrona. Duas camas de solteiro podem se transformar em uma cama de casal. Tudo em madeira, do jeito que você está imaginando, mas com uma sensação extra de aconchego, sabe? Criado mudo, penteadeira, que no meu caso eu transformei em um mini escritório. E o que me chamou a atenção na cabine foi o guarda-roupas. Muito espaçoso e funcional por se tratar de um quarto dentro de um veleiro. Coube com tranquilidade toda a nossa roupa, equipamentos, uma mala de mão e duas mochilas. Colocamos a mala média dentro da grande e as pusemos embaixo da cama. Resultado, espaço de sobra no quarto, que tem ainda uma portinha para o banheiro privativo, com vaso sanitário, um pequeno box com cortina para segurar a água, pia e um ótimo armário gabinete. Eram 6 da tarde de um sábado ensolarado em Atenas, na Grécia, quando a tripulação deu início ao drill. As tradicionais instruções de segurança que existem antes de navegar em qualquer tipo de cruzeiro. Chegamos com um dia de antecedência à capital grega. E isso você deve levar para sempre em consideração no momento de programar uma viagem de navio. Chegue no mínimo com uma noite de antecedência. Afinal, você não vai querer perder um cruzeiro por qualquer imprevisto no seu voo, não é mesmo? Como eu disse, nós passamos uma noite em Atenas e tivemos quase que um dia inteiro livre antes de entrarmos no Star Clipper. Pouco depois das 4 horas da tarde. Encerrado o briefing, nós ficamos livres para dar a primeira explorada no veleiro. A impressão ao circular pelo Star Clipper é de ter sido convidado para embarcar no veleiro de alguém bem conhecido. E eu fui descobrir que esse é justamente um dos charmes de fazer um cruzeiro desse tipo. Você vai cruzar a todo momento com a tripulação. E eles estarão sempre fazendo alguma coisa com certa pressa, ao mesmo tempo em que abrem um largo sorriso quando os olhares se cruzam e que não vão medir esforços para te atender em caso de alguma necessidade. Ao caminhar pelos decks superiores, vai ser preciso, inclusive, desviar de cordas e mastros, subir e descer pequenas escadas. Nada perigoso ou difícil, pelo contrário, esse tipo de viagem costuma atrair um público mais velho e os 80 mais andam pra lá e pra cá com uma destreza de fazer inveja aos viajantes mais urbanos. O veleiro possui duas piscinas, uma na popa, rodeada por espreguiçadeiras, e outra na parte central do deck mais alto. E essa aqui é bem curiosa, já que há algumas janelas de vidro voltadas para a escadaria principal do deck abaixo. Sim, vai ser possível ver as pessoas nadando na piscina ao descer as escadas do lounge. O bar tropical se divide justamente entre esse lounge interno, que contorna a escadaria principal, e uma outra área externa, coberta por uma espécie de toldo. Ali fica também uma simpática salinha, a biblioteca. O veleiro é compacto, obviamente não possui toboáguas, cassinos, shows grandiosos e atividades o tempo inteiro. A pegada é diferente. Jerby é um talentoso músico que tem a missão de deixar tudo mais animado. No coquetel, antes do jantar, ele toca um piano de cauda branco que fica no lounge da escadaria.
alguns outros momentos ele aparece no bar tropical ou então nos decks superiores.

0: cruzeiro a bordo do Star Clipper teve 7 noites de duração e apenas um dia inteiro de navegação. E aqui talvez seja um bom momento para responder a famigerada pergunta que quase todo mundo faz quando falamos em viagens no mar. Balança muito? Quem me conhece sabe que eu sou um apaixonado por navios e que eu costumo fazer muitos cruzeiros. Foi a minha primeira vez em um veleiro e de cara eu percebi que ele tem uma característica muito peculiar quando navega com as velas içadas. A força do vento faz com que o barco fique penso para um lado. Ele literalmente navega torto. E isso é muito, mas muito mais tranquilo do que você pode imaginar. Na minha opinião, aliás, isso ajuda a diminuir aquela sensação desconfortável do balanço da navegação. Porque em mar mais revolto, ele só vai balançar em um sentido, da proa para a popa. No primeiro dia, ele entortou pro lado contrário ao da nossa cabine. Pegamos apenas algumas horas de mar mais chatinho. Depois, nos outros 6 dias do cruzeiro, foi só alegria. E em muitos momentos, nem parecia que a gente estava navegando. Nada de balanço. Mas o barco pode ficar meio tortinho, sim. E isso pode causar um certo desafio para caminhar em alguns lugares. E para tomar banho. A força da gravidade fazia com que a água do chuveiro caísse para fora do box e contra o ralo. Para nossa sorte, foi só um dia assim. Nos outros, a gravidade atuou a nosso favor, jogando toda a água para a parede e para o ralo. Experiências como essa fazem de um cruzeiro em um veleiro uma viagem realmente única. Como pegamos o primeiro dia com muito vento e mar não tão calmo, eu fui me apaixonar realmente por esse tipo de viagem a partir do segundo dia. E a experiência foi ficando cada vez mais especial de acordo com as nossas paradas no Mar Egeu. E eu já vou passar pelo roteiro. Antes, eu ainda tenho mais alguns detalhes para falar do Star Clipper. Todas as refeições estão incluídas. E são 5. Café da manhã, almoço, lanche da tarde, jantar e ceia da meia-noite. O almoço e o café da manhã são oferecidos no sistema self-service, por meio de um buffet. O jantar é à la carte, com algumas opções de entradas, pratos intermediários, pratos principais e sobremesas. E o cardápio varia todos os dias. O lanche da tarde é servido em uma mesa próxima ao Tropical Bar. As bebidas são cobradas à parte e há uma bela variedade de drinks, cervejas, destilados, vinhos, sucos e refrigerantes. Em comparação com os preços que encontramos nos bares e restaurantes da Grécia, achei os valores no veleiro, em média, muito bons. Além das piscinas e de dezenas de espreguiçadeiras espalhadas pelos decks abertos, o Star Clipper oferece uma área bem interessante para curtir a navegação. Uma rede bem reforçada na proa da embarcação. Imagine se esticar ou então se sentar ali, apenas com o marzão aparecendo em meio à rede quadriculada. Tem capacidade para até 5 passageiros em cada lado e é preciso avisar a ponte de comando antes de curtir esse lugar. E pertinho dali, existe ainda a chance de praticar uma atividade com um pouquinho mais de adrenalina.
1: São 23 metros de altura até lá em cima. Daqui não parece tão alto, mas quando chega lá em cima...
0: Depois de colocar os devidos equipamentos de segurança, os mais aventureiros podem subir uma escada de cordas até uma plataforma que fica em um dos mastros do veleiro.
1: É bastante estável, a gente deu sorte, não tá ventando hoje, o dia tá maravilhoso, tem mais alguns passos para cumprir. Acho que no finalzinho vai ficar um pouquinho mais difícil.
0: Não vai ficar nada muito mais difícil, não. Em questão de 2-3 minutos, eu chego aos 23 metros de altura.
1: E quando você chega aqui em cima, o que você faz? Você aprecia a vista maravilhosa. A gente tem um tempinho para ficar por aqui. Estamos no meio do Mar Egeu. Aqui em volta são ilhas gregas, várias ilhas gregas. O sol tá meio escondidinho ali atrás da nuvem, mas realmente é um visual que vale muito a pena.
0: Toda atividade é feita com instruções e monitoramento da equipe de esportes do veleiro.
1: Dá uma olhada o que a gente encontra. Brasileiro.
2: E aí?
1: Tem brasileiro aqui em cima do mastro para poder nos ajudar.
0: E eu fiz questão de conversar com o simpático e competente Samuel Assis.
3: Nasci em São Paulo, fui criado em São Paulo toda a minha vida. E no último ano mudei para o Texas para ser salva-vidas. E nesse meio tempo lá no Texas, conheci outra brasileira, que coincidentemente trabalha aqui. A gente foi fazendo os contatos, fui, né, trabalho como salva-vidas toda a minha vida, basicamente. E ela me chamou, pô, tá faltando gente. E por ser brasileiro, ela falou, cara, falta essa pegada mais amorosa. Porque aqui a maioria do crew, né, os tripulantes, são ucranianos, polacos, então são mais frios. Não tem esse contato com os brasileiros, como a gente. E eu vim pra cá, já tô aqui há quase 5 meses.
1: Sua atividade principal aqui qual que é?
3: Eu sou instrutor de esportes. Então, todos os que remetem a atividade aquáticas e não aquáticas no navio, eu que tomo conta.
1: Isso é o principal, né? Porque a gente sabe que no navio a pessoa tem que fazer um pouquinho de cada coisa.
3: Esse é o principal, mas também, por exemplo, tô no dia de embarque, então trabalho com a galera fazendo isso, eu sou o primeiro contato com os passageiros.
1: E a gente percebe que é um público que é um pouco mais velho, né? E mesmo assim a galera faz esporte.
3: Faz esporte. Semana passada a gente teve uma história, um senhorzinho de 100 anos comemorando aniversário aqui. Escalou o mastro melhor que a gente.
1: Escalou o mastro.
3: Era ex-militar, serviu na guerra e tudo, veio comemorar aqui com a família. Escalou o mastro, subiu, desceu, sorrindo.
0: Esse exemplo de um senhor de 100 anos de idade, citado pelo Samuel, é importante para falarmos sobre o perfil do viajante que escolhe fazer um cruzeiro de veleiro. Na nossa viagem, havia casais na faixa dos 65 aos 85 anos de idade. Casais mais jovens também, na faixa dos 40 a 55 anos. Assim como famílias inteiras, crianças e adolescentes. E percebi que todos estavam curtindo demais a experiência de velejar no Star Clipper. De hoje, gravado a bordo de um veleiro de 4 mastros pelo mar Egeu, vai para a primeira rápida parada. Se quiser ver algumas imagens do nosso cruzeiro pela Grécia, eu coloquei um destaque no meu Instagram. Cadê o Coutinho? Eu te espero lá no meu Insta. Cadê o Coutinho? Não saia daí, porque voltamos já já.

0: Agora 8. Tô adiantado, hein? 1:22, hora de atualização dos destaques aí da sua região.
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2: Uma hora e 24 minutos, boa tarde, excelente sábado para você ligado em 90.3. Eu sou Agatha Meirelles e pelas próximas horas te faço companhia com as principais informações aqui do Rio de Janeiro, sempre claro, contando com a sua participação. Não me deixa sozinha aqui nesse sábado, hein? 999026970 é o nosso WhatsApp. Eu sei que o trânsito tá caótico em boa parte da cidade, principalmente para quem tá no entorno da Ponte Rio-Niterói. Mais cedo, um caminhão enguiçou na altura do vão central, no sentido Niterói. Desde então, linha vermelha, Avenida Brasil, acesso à ponte, tudo realmente parado. Nesse trecho ainda tem uma faixa ocupada. Depois desse acesso, desse vão central, aí sim o trânsito melhora. Mas falando em trânsito, seu caminho. Nosso ouvinte final de telefone 5571 mandou uma mensagem de áudio pra gente falando do trânsito.
3: Boa tarde, Band News. Pegando agora o Paulo de Fronten, direção à Zona Sul, o trânsito aqui tá tranquilo. Mas dos locais que eu vim, de Bom Sucesso, ali o Porto Bulhões, horrível, você não vê um agente de trânsito por ali. Ah, mas aí tá impactando com a Ponte Rio-Niterói, já faz tempo, foi de manhã. Não se encontra um carro da Sete Rio para ajudar. Fora os sinais, sem funcionabilidade, ou desligado, piscando na altura do Maracanã, de Vila Isabel.
2: Aí a bronca do nosso ouvinte, então, falando da falta de agentes em todos esses trechos que ele passou. Agora 1:25.
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5: No Brasil, ainda falta representação política para mulheres, indígenas e pessoas

0: Silva era conhecido na comunidade como Zé Badu. Na tarde dessa sexta-feira, bandidos do Comando Vermelho do Morro do Borel foram até a favela da Chácara, que é dominada pelo Terceiro Comando Puro, realizar um ataque aos rivais. Durante a troca de tiros, o idoso foi atingido e chegou a ser socorrido a um hospital da região, mas não resistiu aos ferimentos. Ninguém foi preso. O policiamento foi reforçado na localidade.
1: A capital do Amazonas volta à normalidade depois do vazamento de gás que afetou moradores durante dias. Fala mais, Jordânia Gama.
2: Manaus volta ao status de normalidade uma semana após o vazamento de gás estireno no distrito industrial. Segundo as autoridades municipais, não há mais resíduos da substância na área isolada e o alerta é encerrado. As atividades em indústrias, escolas e serviços públicos já haviam sido retomadas desde o último dia 21. Durante o período, a rede pública registra 750 atendimentos relacionados à exposição ao gás. E a empresa responsável é multada em mais de R$22 milhões por infrações ambientais.
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1: O atual campeão mundial de Fórmula 1 vai largar na pole position no Grande Prêmio da Hungria amanhã de manhã. Lando Norris da McLaren, agora há pouco, foi o mais rápido no treino classificatório, seguido pelas Ferraris de Lewis Hamilton e Charles Leclerc. O atual líder do mundial, Kimi Antonelli da Mercedes, largará em quarto. A lenda Max Verstappen vai na sexta posição e o brasileiro Gabriel Bortoleto não teve um dia feliz. Largará apenas no 14º lugar. O Grande Prêmio da Hungria será amanhã às 10 da manhã, com transmissão da Band News FM, narração do Odinei Edson. Agora, uma hora vai virar o reloginho, virou 1:30. Vem aí o segundo bloco do Partiu Band News deste fim de semana.
5: Volta com o nosso programa de hoje, gravado durante um cruzeiro de veleiro pelo mar Egeu. Nós estivemos a bordo do Star Clipper, visitando uma parte da Turquia e a Grécia. E agora chegou a hora de falarmos com mais detalhes sobre o nosso roteiro. Nós saímos de Atenas no final da tarde de um domingo. Tivemos apenas um dia inteiro de navegação e 5 paradas, em Dikili, na Turquia, e em 4 ilhas gregas. Extraoficialmente, o roteiro que fizemos é conhecido por Cruzeiro Mamma Mia, porque o veleiro vai parar em duas ilhas que serviram de locação para o filme lançado em 2008.
6: Eu estou chegando a Skiathos e foi exatamente nesse pier uma das cenas mais clássicas da abertura do filme. Os dois táxis entram por aqui e os pais, Sam e Harry, acabam perdendo a balsa.
5: Assim que descemos do tender, aquele barquinho de apoio que nos levou do Star Clipper para Skiathos, nós já pudemos reconhecer na hora o pier. Essa parte da ilha, aliás, é extremamente charmosa, com muitos barzinhos e restaurantes à beira-mar, além de ruazinhas simpáticas, bem pequenas, típicas da Grécia. Mais acima, é possível ver a Torre do Relógio, outro lugar famoso na abertura de Mamma Mia, onde a personagem Sophie escreve as cartas para os três possíveis pais. Skiathos é muito mais do que o lugar onde foram gravadas as cenas de abertura do filme. No próprio veleiro, logo depois que embarcamos, os passageiros podem agendar as excursões oferecidas no cruzeiro. Nós reservamos um passeio de barco ao redor da ilha.
7: Skiathos is a part of Sporades Island.
5: Estava um lindo dia de sol e passamos por duas praias. Uma com uma areia bem branquinha, rochas claras e um mar de azul turquesa hipnotizante. A outra tinha um visual bem diferente, Mar clarinho, mas num tom esmeralda, e areia cercada por pinheiros. Voltamos com o barco pelo outro lado da ilha, fazendo uma volta com

0: completa. De volta ao centrinho, passeamos pelas lojinhas e ficamos livres para curtir a tarde e a noite, já que essa parada foi a mais longa de todo o cruzeiro, com saída prevista apenas perto da meia-noite. Apesar de o Star Clipper ter as refeições incluídas, nós optamos por almoçar e por jantar na simpática Esquiatos.
1: Welcome to Sophie and Sky and to all your friends who have gathered together this evening.
0: A próxima parada do nosso cruzeiro a bordo do Star Clipper foi na ilha, que serviu de locação para a grande maioria das cenas do Mamma Mia, incluindo o casamento. Mais uma vez, reservamos uma excursão no próprio veleiro para justamente conhecer alguns locais e histórias das gravações que aconteceram em 2007.
2: Good morning, welcome on my Mamma Mia tour. My name is Denisa and I will be your guide for today.
0: A procura por esse passeio foi tão grande que o nosso grupo foi separado em dois ônibus. Depois de cerca de uma hora de estrada, com muitas curiosidades e informações passadas pela guia, nós chegamos a um lugar muito bonito. Uma rocha de mais de 100 metros de altura que fica na ponta de uma península. O mar Egeu por quase todos os lados, menos o trecho que liga o continente à rocha, onde fica a famosa escadaria que leva à igrejinha, lá no alto. Foi ali que Meryl Streep protagonizou uma das cenas mais fantásticas do filme, correndo por alguns degraus.
3: São 199 degraus ao todo, e quando você chegar aqui em cima, respire fundo, porque mais do que a igreja, a vista desse lugar é sensacional.
0: Mesmo que o casamento do filme não tivesse acontecido ali, já seria um ponto turístico muito especial. Aliás, a igreja não tem absolutamente nada a ver com aquela mostrada no Mamma Mia. Existe uma lei na Grécia que impede que a fachada e o interior de templos religiosos sejam utilizados em propagandas e produções cinematográficas. E há um outro fator: a igrejinha original é bem pequenina. A equipe construiu uma outra fachada sobre ela, bem maior. E todas as cenas do casamento em si, no interior da igreja, foram gravadas em um estúdio em Londres, na Inglaterra.
4: Say I do.
5: I do. I do.
6: I now pronounce you man and wife.
2: Castani Beach. Nothing was here before 2007. It was only sand and forest.
0: Depois de mais ou menos 25 minutos no ônibus, chegamos a uma praia chamada de Castani. A guia explica que tanto o bar quanto o pier mostrados no filme foram construídos neste local como cenários temporários.
3: Uma das cenas mais clássicas e engraçadas do filme, daqueles rapazes dançando com nadadeiras, foi feita bem aqui. Havia um pier que foi construído pela equipe, porque eles se comprometeram com a ilha a deixar essa praia do jeitinho que ela foi encontrada, selvagem.
0: E eu aproveitei a paradisíaca praia de Castani para perguntar à nossa guia, Denisa, o quanto o filme, lançado em 2008, mudou o turismo em Skópelos.
2: Well, a lot. Imagine, after all these years, we have still thousands of people that they want to visit all the film location.
0: Mudou bastante. Veja, já faz quase 20 anos do filme e até hoje recebemos milhares de pessoas que vêm aqui só para conhecer as locações. Somente na agência que eu trabalho, nós recebemos mais de 100 turistas por dia que querem fazer esse passeio. Bom, o tour tem duração de cerca de 6 horas. No total, vamos fazer 4 paradas. Além de locais de gravação de cenas do Mamma Mia, nós paramos em uma fábrica de azeite de oliva, a única que existe aqui em Skópelos. Lá, ainda vai ser possível provar um azeite de oliva local da nossa ilha.
2: Local olive oil from our
0: island. Aproveitando que a guia citou uma visita a uma produção de azeite de oliva, eu vou falar sobre esse aspecto do roteiro do nosso cruzeiro. Foi impressionante observar milhares de oliveiras carregadas em muitos lugares que passamos. Azeitonas verdes e pretas penduradas e espalhadas pelo chão. E para falar também sobre esse tema, eu vou voltar lá para nossa primeira parada da viagem, de Kili, na Turquia. Foi nesse balneário turco o único lugar em que o nosso veleiro ficou aportado. Descemos do barco e andamos cerca de 25 minutos, porque a competente produtora Marcela havia encontrado uma fazenda de oliveiras. Chegando lá, demos muita sorte de cruzar com Baron Goodvenir, CEO da Aterna. E com a maior simpatia e boa vontade do mundo, ela nos convidou para dar uma volta pelo local, que conta com mais de 5 mil oliveiras.
2: This place is, we started dealing with Aterna in 2012.
0: Ao caminhar pela fazenda, percebemos claramente que trata-se de um local selvagem, natural.
4: Agora, 1:38, a gente interrompe o segundo bloco do Partiu Band News e faz contato com a Zona Oeste de São Paulo, onde ocorre neste momento a convenção do PL que oficializa a candidatura do senador Flávio Bolsonaro à presidência da República. Várias autoridades e aliados já discursaram. Neste momento, o próprio Flávio começa o seu discurso. Vamos ouvi-lo.
5: O microfone do púlpito agora, por favor.
7: Boa tarde, Brasil. Boa tarde, São Paulo. Eu quero agradecer aqui de coração a presença de cada um de vocês. Vocês não têm ideia de como meu coração está alegre. Eu agradeço a Deus por estar me colocando aqui como seu servo. Eu peço a Ele, gente, todos os dias,
8: poder passar, por gentileza,
7: saúde, sabedoria, força, coragem para resgatar o nosso Brasil. Eu agradeço a minha esposa Fernanda, a mulher mais maravilhosa desse mundo, mais linda, parceira, mãe das nossas duas princesinhas, a Luísa e a Carol, que são a razão da minha vida. Eu agradeço, meu amor, todos os dias por ter colocado você na minha vida. Porque dizem, né, que do lado de todo homem existe uma grande mulher. E você é muito mais do que isso. Você é muito mais do que só o meu pilar. Você é minha coluna vertebral. Sem você, eu jamais conseguiria ter dado um passo adiante na minha vida. Muito obrigado por existir e por ser minha esposa. E se a Fernanda, ela fala que ela me lapidou, né? Ela me, como é que você falou?
9: Reeduquei.
7: Ela me reeducou. A minha mãe Rogéria, essa aqui, ela me gerou, ela me educou. E ela me preparou para a vida. Obrigado, mãe, te amo.
9: Não, ela educou maravilhosamente
7: bem. E se eu tô aqui hoje, gente, é para também honrar todas as mães desse Brasil. Eu quero agradecer também ao meu irmão Renan, que está por aqui. Cadê o Renan? Renan, que Deus te abençoe, meu irmão. Vem cá. Porque fisicamente a família não pode estar junta sempre, né? Infelizmente, a realidade hoje é essa, mas a gente vai mudar. Renan, obrigado por ter vindo, tá representando aqui os meus irmãos. Que Deus te abençoe, te dê muita força, muita saúde, muita sabedoria para você ser nossa base lá no Congresso Nacional como deputado federal por Santa Catarina. Muito obrigado. E a minha saudação também, lógico, àqueles que não podem estar aqui hoje, como a Michelle, que está lá cuidando do meu pai e enviou um vídeo. Obrigado, Michele, mais uma vez. Em especial, meu pai, Jair Messias Bolsonaro.
5: Gente, eu vou pedir aqui uma gentileza a vocês. Flávio, licencinha. Tem um momento especial aqui.
7: Gente.
5: Flávio.
7: Deus queira, Deus queira. Pode deixar, Rui. Deus queira que nunca vocês tenham um pai perseguido como ele está sendo. O maior e mais injustiçado líder político brasileiro, vítima da maior farsa que esse país já testemunhou. Pai, você despertou nessa nação com a sua verdade, com a sua coragem e com a sua humildade. Pai, eu vou te honrar.

0: pai, eu vou te honrar. E você vai colocar essa faixa de presidente em mim em janeiro do ano que vem. Em nome de Jesus. E vou honrar também as centenas de famílias igualmente injustiçadas pelos abusos de parte do judiciário brasileiro. Reconhecido mundialmente por calar e perseguir inocentes. A nossa luta, gente, também é por vocês.
1: E nesse momento, Flávio, eu vou lhe pedir permissão. Até uma pausa aqui, para que seus olhos possam se recuperar. Vou trazer três surpresas para você. Três! E eu vou pedir para que todo mundo acompanhe no telão, inclusive você. Pode assistir aqui na frente, vai passar aqui na frente também. Mas que as pessoas possam acompanhar aqui essas três surpresas para você.
2: Isso que vocês estão vendo aqui não sou eu. Isso é uma simulação da minha imagem e da minha voz, feita com inteligência artificial. Como todos aqui sabem, eu estou preso e calado por uma decisão injusta e arbitrária baseada em algo que eu nunca fiz. Mas eu garanto, nenhuma prisão vai calar o sentimento de esperança que despertamos. Nenhuma prisão vai calar milhões de brasileiros que acreditam no nosso país.
3: A gente volta daqui a pouquinho com a transmissão do discurso de Flávio Bolsonaro na convenção do PL, que acontece neste momento na Zona Oeste de São Paulo, no estádio do Pacaembu, com a presença de aliados, inclusive o governador de São Paulo, Tarcísio de Freitas, do Republicanos, que em determinado momento foi apontado como possível candidato da ala bolsonarista, mas perdeu essa disputa interna para Flávio Bolsonaro, e também com a presença do presidente da Argentina, Javier Milei, que discursou agora há pouco.

Em instantes, a gente retoma contato com o estádio do Pacaembu, onde ocorre neste momento a convenção do PL. Também hoje, na cidade de Campinas, no interior de São Paulo, cidade que fica bem próxima da capital, a cerca de uma hora, mais ou menos, de carro, tem a convenção do PT, que marca o lançamento da candidatura de Fernando Haddad ao governo do estado de São Paulo. O PT nunca governou o estado de São Paulo e o Fernando Haddad terá a missão de disputar o cargo com o atual governador Tarcísio de Freitas, que eu citei há pouco. Teve o nome cogitado a todo momento durante a definição das alianças como um possível representante da direita na disputa ao Palácio do Planalto. Flávio Bolsonaro acabou, por indicação do pai Jair Bolsonaro, sendo colocado no posto de representante da família e principal representante da direita. O Tarcísio de Freitas, portanto, vai concorrer à reeleição no estado de São Paulo.

Falei sobre o presidente da Argentina, o Javier Milei, mais cedo ele esteve aqui pertinho da Band, a menos de 2 quilômetros da sede do Grupo Bandeirantes de Comunicação, no Palácio dos Bandeirantes, sede do governo paulista, onde foi homenageado pelo governador Tarcísio de Freitas. O Javier Milei recebeu a Ordem do Ipiranga, que é considerada a maior honraria concedida a pessoas que teoricamente prestaram serviços relevantes ao estado de São Paulo. Foi uma cerimônia fechada, a imprensa ficou do lado de fora, o nosso repórter, inclusive, Luiz Felipe Nunes, estava lá bem no momento ao vivo com a gente da chegada do Javier Milei. Houve todo o protocolo adotado pelo governo do estado, batedores, um tapete azul foi estendido e não um tapete vermelho, como é tradição. O Javier Milei depois foi homenageado nessa cerimônia fechada, junto com pelo governador Tarcísio de Freitas e com outras autoridades da política paulista, que depois seguiram para a região do estádio do Pacaembu, para a Zona Oeste, onde nesse momento ocorre a convenção do PL. A gente ainda não tem a retomada do discurso do Flávio Bolsonaro, daqui a pouquinho a gente volta para lá para ouvir o discurso do pré-candidato à presidência pelo PL.

Agora, 1h48, uma rápida pausa no noticiário nacional para atualização dos destaques aí da sua região.

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2: Aqui na Band News FM a gente tem recebido muitas perguntas e tem uma dúvida que é muito interessante. O ônibus não aceita mais dinheiro. Como faço? Existe algum lugar onde eu ainda possa recarregar com dinheiro? Eu vou te explicar. Quem prefere pagar em dinheiro pode recarregar o Jaé em diversos pontos físicos espalhados pela cidade, como bancas credenciadas e máquinas de autoatendimento instaladas nas estações do BRT, do VLT e nas estações da Zona Sul do metrô. Para encontrar o ponto mais próximo, basta acessar o site jae.com.br e consultar a seção Pontos de Recarga, onde está disponível a lista completa dos locais credenciados.
3: 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Uma hora e 51 minutos, só para reforçar você que ligou o rádio agora em 90.3, a gente está informando desde cedo, tem um caminhão enguiçado na ponte Rio-Niterói, por isso o trânsito está muito complicado e causando retenções na linha vermelha e também na Avenida Brasil. 1h51 agora.
4: A gente volta a fazer contato com a Zona Oeste de São Paulo, dando sequência ao discurso do agora candidato do PL à presidência da República, Flávio Bolsonaro.
5: Da inflação que acabou com o poder de compra do povo brasileiro e da incompetência e da corrupção dos governos do PT. Essa turma que a cada eleição promete sempre uma vida melhor e nunca entrega o que prometeu. Quem teve 3 mandatos para fazer e não fez, não merece uma quarta oportunidade, porque é óbvio que não vai fazer de novo. E é por isso que o dia de hoje é tão especial. Porque isso aqui, gente, é muito mais do que uma convenção. Isso é o início da luta mais importante das nossas vidas. Uma luta do bem contra o mal. Uma luta que começou com Jair Bolsonaro em 2018 e que agora está nas nossas mãos. Uma luta de quem defende a família contra aqueles que só defendem os seus próprios interesses. Uma luta de quem defende um país, um projeto de país, contra aqueles que defendem um projeto de poder. Uma luta de quem paga impostos pesados contra aqueles que só pensam em meter a mão no bolso do trabalhador brasileiro. Uma luta de quem faz as contas e não consegue pagar o que deve no final do mês. Contra quem esbanja dinheiro público na maior cara de pau, fazendo turismo de luxo pelo mundo. Uma luta de quem tem medo de sair na rua. Contra quem passa pano para bandido vagabundo. Uma luta de quem defende a liberdade contra aqueles que perseguem e censuram todo mundo que pensa diferente. Uma luta de quem acredita no Brasil contra aqueles que jogam contra o nosso país todos os dias, como o partido das tarifas.
6: Verdadeiramente, quem representa a direita.
5: Mas que ninguém se engane, isso tem um preço muito alto. Um preço que alguns de nós já pagaram e que muitos ainda estão pagando. E Jair Bolsonaro é a maior prova disso. Eles tentaram matar o meu pai pela primeira vez, quando enfiaram uma faca na barriga dele. Depois tentaram matar o meu pai e tudo que ele representa pela segunda vez, quando humilharam e mandaram ele para a prisão. Junto com centenas de outros inocentes. Agora, eles tentam matar meu pai pela terceira vez, isolando e calando o maior líder da direita que esse país já teve. Tudo para tentar nos impedir de seguir o seu legado e livrar o Brasil das mãos sujas do Lula e do PT. Mas eu garanto a todos vocês, eles não vão nos intimidar, porque eu posso ser mais calmo, mais sorridente, mais tranquilo e moderado. Mas aqui tem sangue de Bolsonaro. E sabe o que que a gente vai fazer, presidente Valdemar? Sabe o que a gente vai fazer, Rogério Marinho, Ricardo Nunes, Tarcísio, governadores, senadores, deputados que estão aqui, meu povo? O Brasil foi sequestrado e a gente vai libertar o nosso país desse cativeiro. Que nação sobrevive a um imposto novo criado a cada 3 dias? Que nação sobrevive a um presidente que defende bandido? Que nação sobrevive a um governo que persegue o seu povo? Que nação sobrevive sem o seu bem mais precioso, que é a liberdade? Que valor tem a sua vida se você não sabe se chega em casa seguro à noite? Que valor tem a sua vida se você não sabe se a comida vai dar até o fim do mês? Que valor tem a sua vida se o governo tira o seu direito de sonhar? Eu digo isso com toda certeza, porque apesar de toda a pancadaria que eu enfrento 24 horas por dia, todos os dias da semana, o filho mais velho do capitão segue aqui de pé, firme e forte ao lado do povo brasileiro. Enquanto o filho do Lula segue com medo e escondido fora do Brasil, suspeito de receber um mensalinho de 300 mil reais do careca do INSS. Pai, a você que está preso agora, que não pode nem assistir ao que a gente está fazendo aqui nesse momento, eu preciso dizer uma coisa que eu sei, se você estivesse aqui, você ia ficar sem graça. Eu te amo com todas as minhas forças. E eu vou até o fim para honrar tudo que você me ensinou e tudo que você representa para o nosso país. Eu não me importo de ter que sair de casa todos os dias usando colete à prova de bala, em ter que andar cercado de seguranças, em ter que abrir mão de uma vida normal ao lado da minha família, porque eu tenho a humildade e o compromisso de ter sido escolhido por você para libertar milhões de brasileiros. Tenho certeza disso. Em janeiro de 2027, Jair Bolsonaro vai subir aquela rampa do Planalto junto com a gente. E o nome disso não é revanche, o nome disso é justiça. E a justiça começa hoje, começa aqui. E juntos a gente vai escrever um novo capítulo da história do nosso Brasil. Um capítulo chamado futuro, que ninguém transforma um país do tamanho do Brasil sem coragem e muito menos sozinho. E é por isso que eu conto com cada um de vocês aqui hoje para resgatar o nosso Brasil e fazer com que essa onda azul chegue ao nosso país ainda mais forte. Azul, branca, verde, amarela. A nossa pátria vai voltar a ser amada de novo. E para encerrar, as mudanças que o nosso país tanto precisa. Não virão daqueles que tiveram 18 anos para fazer e não fizeram. Chega! Está na hora de virar essa página triste da história do nosso Brasil. Está na hora de olhar menos para aquilo que nos separa e muito mais para aquilo que nos une. Esse é o Brasil que eu acredito. Um país onde o jovem possa sonhar e realizar. Onde uma mãe possa deixar seu filho numa creche para trabalhar e sustentar sua família. Onde você seja atendido com dignidade e sem filas, quando precisar levar sua filha no médico para fazer um exame ou uma cirurgia no SUS. Onde os professores sejam valorizados e os nossos filhos sejam estudantes e não militantes. Onde idosos sejam abraçados, cuidados e respeitados e não roubados. Onde o empreendedor encontre oportunidades e não dificuldades. Onde o produtor rural e o agronegócio deixem de ser endividados e voltem a ser respeitados. Onde o trabalhador veja o seu salário render até o fim do mês. Onde a família seja protegida. Onde a lei valha para todos. Onde os poderes voltem a respeitar a Constituição e a serem independentes e harmônicos entre si. Porque esperança não é esperar que alguém nos salve, é entender que Deus nos deu liberdade, consciência e coragem para a gente fazer aquilo que tem que ser feito. Provérbios 29:2 diz assim, gente: quando os justos governam, o povo se alegra, mas quando o perverso domina, o povo geme. E é com esse propósito que eu assumo hoje, diante de Deus e de todos vocês, minha nação brasileira, a missão de ser candidato a presidente da República do Brasil do futuro!

0: Agora, 2:01, você ouviu aqui na Band News FM o discurso do senador Flávio Bolsonaro, agora oficialmente candidato do PL à presidência da República. Ele que, segundo as pesquisas de intenção de voto, aparece na segunda colocação no momento, atrás do presidente Lula, deve ser o principal candidato de oposição no pleito que será realizado em outubro.
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0: Agora 2:04, excepcionalmente agora você não ouviu e não assistiu o terceiro e último bloco do Partiu Band News, exatamente por conta da transmissão do discurso de Flávio Bolsonaro. O Partiu Band News está disponível na íntegra, nas redes sociais, no YouTube, também no site da Band News FM e tem reapresentação hoje às 10 da noite. Agora, hora de atualizar o noticiário aí da sua região.
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3: Será que você ainda tem alguma dúvida e quer saber quais transportes aceitam o JAE como método de pagamento? Eu vou te explicar. O JAE é aceito em todos os transportes municipais do Rio de Janeiro. BRT, VLT, ônibus, vans e cabritinhos. E também no metrô. Além disso, o aplicativo também passou a oferecer o pagamento de estacionamento de rua, o Rio Rotativo Digital, nas áreas onde o serviço está sendo implantado. O objetivo é concentrar cada vez mais serviços de mobilidade em uma única plataforma, trazendo mais praticidade para quem circula pela cidade.
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0: Agora 2:06, um ouvinte acabou de entrar em contato com a gente para falar de uma tentativa de assalto nesse momento na Praça da Bandeira. Ela contou aqui, vou até transcrever, vou botar um pouco do áudio dela. A Patrícia acabou de escrever pra gente, falou que ela tava num pet shop ali na Praça da Bandeira e escutou pelo menos 5 disparos.
1: Ajuda de vocês, porque é aqui da Rua do Macuso que eu falo, aqui da Praça da Bandeira. Aconteceu agora há pouco um assalto aqui, infelizmente com uma vítima, né, que foi levada ao hospital, uma moça. Eu estava no pet shop ali da Satamini e escutamos 5 tiros. Bom, aí todo mundo correndo, aquele negócio todo, uma moça caída na calçada. Então, o cara foi assaltar uma pessoa, um homem, que por acaso era policial. Pegou o celular dele e o policial tirou. Deu 5 tiros. Um pegou na moça, que já foi levada para o hospital. O outro pegou no bandido, mas o bandido conseguiu fugir. Enfim, nós estamos entregues aqui. Isso daí é quase todo dia, para não dizer todo dia. Tá perigoso aqui. É aqui na altura do, como é que eu vou dizer, Satamini, onde tem o Hospital São Vicente Paula.
0: A gente já está em contato com a Polícia Militar para trazer mais detalhes e entender se essa mulher, se essa pessoa que foi vítima do disparo, para qual hospital ela foi. A gente já está em contato com essa ouvinte também para pegar mais detalhes do que aconteceu. Isso foi agora, ela acabou de mandar mensagem no nosso 999026970.
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0: Agora 2:09, ao lado de Javier Milei, Tarcísio de Freitas e Ricardo Nunes, Flávio Bolsonaro é lançado como candidato à presidência pelo PL. Em busca do voto feminino, a campanha veiculou um vídeo enviado por Michele Bolsonaro e a esposa Fernanda discursou contra a violência contra a mulher. À frente do púlpito, Flávio Bolsonaro disse que o pai é vítima de perseguição. Um vídeo de inteligência artificial de Jair Bolsonaro foi veiculado pela campanha do PL. Ainda em São Paulo, o presidente Lula participou em Campinas da convenção que lançou o nome de Fernando Haddad como candidato a governador de São Paulo pelo PT. O evento do partido para o lançamento da campanha à reeleição de Lula também será em São Paulo, mas no próximo domingo. O foco no estado é a tentativa de ampliar a estratégia de conquista de eleitores, visto como o principal campo de disputa das eleições deste ano. Agora, 2:10.
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0: Seja bem-vindo, você ouvinte Band News FM, sintonizado com a gente em mais um Band News em Forma. Hoje, a gente vai falar sobre recovery, a recuperação. Sabe que quando você tá ali no Instagram e vê os atletas entrando em banheira de gelo, usando aquelas botas de compressão, fazendo a massagem desportiva, usando até as pistolas e fica pensando, gente, será que isso funciona mesmo? É isso que a gente vai responder no episódio de hoje, o que é ciência e o que é hype nas redes sociais, não é, Camila Rich?
1: É isso, porque todo mundo já sabe hoje, né, Isabela, que não é só o treino que é importante, que o pós-treino e que a recuperação faz toda a diferença. Faz diferença pra quem treina, né, pra evoluir, faz diferença pra quem quer emagrecer. Então, assim, a gente vai falar um pouco sobre como é que a gente se recupera da melhor maneira pra valer a pena aquele esforço que a gente tá tendo ali de atividade física e esporte.
0: E para responder essas dúvidas, a gente recebe hoje no Band News Informa a doutora Maria Beatriz Leme, que é médica do esporte e nutróloga pela Unifesp, doutora em fisiologia do exercício. Seja muito bem-vinda.
2: Muito obrigada, agradeço muito o convite. E para mim é um grande prazer falar de um assunto que, em primeiro lugar, eu adoro, trabalho com isso, né? Entendo um pouco, acredito que entenda disso, então é um grande prazer. Obrigada pelo convite.
0: Beatriz, então, o que é o recovery que tanto se fala nas redes sociais? O que entra dentro dessa parte de pós-treino, como recuperação, como aliado? Daqui a pouquinho a gente vai explicar as opções que tem e acho que tem maior comprovação científica, mas de uma maneira geral, o que é essa recuperação pós-treino?
2: Bom, uma ótima pergunta e muito coerente, né? Porque essa é uma temática, eu diria que, assim, talvez um papel muito central da performance, né? Seja essa, né? Esse contexto ligado à parte de recuperação. Porque sempre que a gente pensa em performance, a gente, né, a gente dá os créditos ao treino, né? Aí eu vou treinar e vou performar e ponto. E a gente sabe que não é essa matemática tão simples, né? O treino em si, inclusive, né, ele não é uma sessão onde você melhora o seu rendimento. Na verdade, você tem um estímulo, né? E a resposta a esse estímulo vai gerar uma adaptação. Se essa adaptação for positiva, ela vai melhorar seu rendimento. Se essa adaptação for negativa, talvez, assim, a frequência desses exercícios de forma que você não tenha essa recuperação, essa adaptação positiva, pode levar até uma queda do rendimento. Então, realmente é uma temática, assim, muito oportuna da gente conversar nesse momento, né? Nesse cenário, a gente tem estratégias, né, mais crônicas ligadas, né, a um trabalho, né, de preparação, né, para determinados momentos, assim, objetivos, né, que a gente chama de competições e provas, né, provas mais importantes, e a gente faz, né, juntamente com a equipe, a medicina do esporte, acho que é uma das áreas mais multidisciplinares, né, e a importância desse, dessa característica envolve exatamente isso, né? Então ela pode envolver estratégias mais crônicas ou estratégias mais agudas, né? Onde a gente tá vendo aí o campeonato acontecendo, ou uma prova acontecendo. Então você citou algumas coisas, né? Algumas estratégias que às vezes ela pode ser útil para uma fase mais, né, de preparação, ou mais útil numa fase mais aguda. E acho que esse é o caminho.
1: Eu acho que essa separação, né, ela é tão importante de quando você faz a recuperação, qual recuperação que você deve fazer, como e como funciona. E tem que tomar muito cuidado, né, Beatriz, para não cair na subjetividade, porque fica, por mais que tem muita coisa que não tenha comprovação científica, mas existe um alívio psicológico que os atletas sentem, mas a gente tem que entender que a gente primeiro, antes de buscar, eu acho que esses artifícios todos que hoje aparecem pra gente em rede social, muitos inclusive são conhecidos já há muitos anos, mas só muda o nome.
0: Velho bom gelo, né, gente?
1: Isso.
0: A gente descobriu a roda.
1: Então tem essas, todas essas ferramentas que a gente pode usar, mas existem ferramentas que são atitudes nossas para recuperação.
2: Sem dúvida.
1: Né?
2: Sem dúvida.
1: A gente está falando de uma alimentação pós-treino correta.
2: 100%.
1: Faz muita diferença na recuperação. Horas de sono,
2: claro,
1: né? O descanso. Então, são coisas que você ainda não precisa buscar muito algum artifício. É só você se regularizar, que também não é fácil.
2: Não,
1: né?
2: É.
1: Mas tem mais alguns. Quais são essas atitudes que o atleta, por exemplo, e não necessariamente o atleta só de alta performance, mas a pessoa pode buscar e mexer no dia dela ali, que ela consiga melhorar, fora o sono e alimentação.
2: Bom, é um universo, né, de possibilidades quando a gente vai falar de rendimento e performance. Acho que, felizmente, a ciência nessa área, ela tem, né, eu falo que ela é uma ciência mais jovem, né, área esportiva, mas que bom que hoje a gente consegue ter mais evidência. Então, dentro desse universo, então hoje, assim, você tem, por exemplo, o mercado da suplementação, né, que é um mercado bilionário, que ainda está em crescimento, né, a cada ano. Ah, tem muita coisa útil no mercado da suplementação? Tem. É, tem muita coisa que também não serve para nada? Tem. Mas as mesmas coisas que são úteis, que têm evidência, se você não souber como usá-las, quando usá-las, também não adianta. Então, acho que você citou assim, o melhor ponto. Assim, eu sempre, né, eu dou aula na residência da medicina do esporte, né, da Unifesp e tal. Então, é algo que a gente sempre, eu sou, às vezes, chamada, convidada para dar algumas aulas especificamente de algum suplemento, alguma coisa daquilo. Mas eu sempre começo, geralmente, né, uma abordagem e tal, falando, olha, isso aqui é a cereja do bolo, isso aqui é, né, é a ponta do iceberg. Porque se a base não for bem feita, não adianta a gente recorrer a algumas coisas ali que, né, não vai ter o resultado que a gente quer. Ou em determinadas situações onde existe, né, intencionalmente um contexto onde a base não pode ser bem feita, né, por alguma questão, seja de saúde ou seja de estratégia, enfim, aí tudo bem, às vezes você usar aquele recurso. Então, é entender aquele recurso, mas também não ignorar que a base bem feita, que é isso, é você treinar direito, comer direito, dormir direito, que é o mínimo do mínimo, né, que a gente precisa para poder depois recorrer a esses, né, essas ferramentas, como você disse, que são ferramentas que às vezes são ligadas mais à parte musculoesquelética, né, de recuperação muscular, ou mais do componente calórico energético, ou de suplementação, suplementação, nutracêuticos, aí também o céu é o limite hoje nessa área. Então, eu acho que o papo tem que começar, assim, realmente falando assim, tem muito recurso bom, muito recurso legal, mas a base precisa estar sendo bem feita, né?
1: É, não isso adianta você não dormir, daí a pessoa vai lá e paga massagem, faz agulhamento, faz eletroestimulação.
2: Exatamente.
1: Faz agora ventosa, que, né, a gente vai vendo as coisas que estão aí, que tem tendência, que são moda, né?
2: É, exatamente. Ou não se alimentar, né? Assim, isso. Hoje a alimentação, hoje existem vários mitos, né? Várias coisas que você, como atleta de endurance, você deve saber bem, né? Assim, hoje, enfim, vários mitos, né, em relação à alimentação e performance. E a gente, como acho que hoje é a nossa missão dentro da universidade, dentro da ciência, né, como a gente carrega isso, é desmistificar algumas coisas, né, nesse universo tão lindo.
0: E Beatriz, como saber que tô fazendo o básico bem feito, que a minha recuperação tá sendo suficiente, ou se tá na hora de procurar uma ferramenta, um auxílio de suplemento, uma massagem que seja, tem como identificar se eu tô fazendo direitinho a tarefa de casa?
2: Sim, né? Você tem algumas ferramentas de controle de carga de treino, né? Então, assim, você tem isso aí, tanto do ponto de vista individual quanto coletivo, né? Então, assim, você tem geralmente, assim, uma anamnese bem feita, né? Aquela, você sabe, porque avaliação de performance é algo muito difícil, né? Você fala, você tem, então como é que você vai? Você tem o teste cardiopulmonar, você tem os testes de campo, né? Você tem os testes laboratoriais, tem exame de sangue, bioquímica. Mas o melhor é o quê? A autopercepção mesmo, né? Aquela percepção do atleta que está melhorando, né? Então, se ele tem uma dor muscular recorrente pós-treino ou não, se ele está recuperando bem dos treinos, né? Se ele está melhorando, né, os índices deles, enfim, seja qual modalidade ele estiver competindo. Mas essa questão da dor muscular é algo bem sensível, sabe? Que realmente diz muito pra gente se ele tá tendo uma boa recuperação. Claro que uma dor muscular eventual, né, já frente a um aumento de carga pontual, ela pode ser fisiológica, né? Isso até quando a gente vai, quando eu comecei falando, né, do estímulo e da adaptação positiva, né? Ótimo, aí você tem aquela adaptação negativa. E a adaptação negativa, cronicamente, se ela realmente, assim, é permanentemente negativa, por muito tempo, ela pode levar ao overtraining, né? Que é uma condição mais grave relacionada à área de rendimento, porque ela demanda muito mais tempo depois para recuperar. Mas a gente tem aquela queda pequenininha, que é o que a gente chama de overreaching, que é fisiológico. Então, aquela queda, aquela, né, aquela pequena, às vezes, não chega a ser uma piora, mas uma dor muscular tardia, ela entra nesse contexto. Se ela for muito pontual, tranquilo, mas se ela começar a ser muito permanente, aí você já acende um farol, né? Assim, já acende um radar ali vermelho e já sabe que essa pessoa não está recuperando bem, né? Então, acho que a questão da disposição, da energia, né, dos indicadores ligados ao treino, da questão da dor, né, e outros sintomas que são mais subjetivos, por exemplo, o humor é algo que a gente, né, não é subjetivo, né, é difícil você mensurar, né? Exatamente. Sim. Né, como é, o rendimento é difícil de ser mensurado, né, e tanto individual como coletivo. Então, e quando a gente fala da base bem feita, é, então, óbvio, tem um treino adequado, individualizado, né? Então, assim, ele sempre vai ser, né? Tô pegando um paciente, enfim, um atleta que tá começando a treinar, que nunca treinou, ou não, já tô frente a um atleta profissional, ou que tá mudando de modalidade, ou que vai... Enfim, é, tudo isso depende, né? E adequar, individualizar. Então, hoje a gente tem as recomendações, por exemplo, nutricionais, né? Que são individualizadas, tanto na questão do é, não só da intensidade, principalmente, né, da intensidade do exercício que ele pratica, da duração do exercício que ele pratica, né, da frequência do exercício que ele pratica. Então hoje a gente tem recomendações das sociedades, né, do, enfim, sociedades americanas, sociedade brasileira, ou seja, sociedade de cardiologia, todas essas sociedades se unem, né, e fazem recomendações, que são pra gente, profissional da saúde, guias, né, e aí, através desses guias a gente vai conseguir individualizar uma conduta, né, pra, quando a gente fala de alto rendimento, obviamente a gente vai hiper individualizar isso, porque aí a gente realmente vai, uhum, né? Assim, hoje existe um conceito chamado medicina de precisão, que é um conceito super novo, né? Ligado muito à questão é, de longevidade, de saúde, porque é o que a gente quer hoje, né? A gente não quer só, né, aquele momento, a gente quer viver muito, mas quer viver bem. E aí a gente, ó, falando, por exemplo, falando, já pegando em seja de Copa do Mundo, assim, o Cristiano Ronaldo, né? Assim, o cara super, né, disciplinado, faz tudo perfeitamente, tarará. Então, assim, eu falo que ele é o modelo da medicina de precisão, né? Assim, ele é realmente um case a ser estudado, porque ele tem uma rotina bem, né, bem inflexível, sabe? Ele, é, e nem sempre, às vezes você pega uma, tô de frente um paciente, um atleta recreativo que, ah, que trabalha, que não consegue dormir direito, que tem uma vida, mas que também treina, que tem uma demanda de treino grande. Então a gente vai, como que a gente consegue individualizar, né, as condutas para que no final o saldo seja, né, positivo para todos.
3: A gente está conversando com a doutora Maria Beatriz Leme, que é médica do esporte, nutróloga, falando sobre recuperação no pós-treino, como que a nossa fase depois de treinar, de fazer esporte, atividade física, pode influenciar o nosso rendimento. Não sai daí.

0: Agora 2:23.
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0: 2:25. Lembrando que o trânsito ainda tá bem complicado, tanto na Avenida Brasil, quanto também na Linha Vermelha. O nosso ouvinte, Leandro, participou da programação.
1: Oi, Agatha, boa tarde. Eu não sei o que tá acontecendo, eu saí do Meia, da região de Todos os Santos, estando pra Baixada Fluminense. Linha amarela, em direção ao centro ali, ao Brasil, horrível. Linha vermelha, sentido centro, tá horrível também. Eu tô aqui em frente ao aeroporto e o trânsito tá vindo lá do acesso a Brasil até aqui, cara, sentido Rio. E o sentido Baixada também tá meio um pouco engarrafado, mas eu acho que é por conta ali do acesso da Washington Luiz, né? Mas se você tiver alguma notícia aí, manda um alô aí pela rádio, porque a gente tá aqui meio perdido, não sabe o que tá acontecendo aqui no Rio. É que a Band News tem o que noticiar na rádio.
0: Obrigada pelas informações. Agradecer ao Leandro que escreveu e mandou mensagem falando sobre o trânsito todo parado. Realmente está bem complicado por causa da ponte Rio-Niterói desde cedo. A gente vem noticiando um caminhão enguiçado na altura do vão central no sentido Niterói. O motorista perde tempo na linha vermelha e também na Avenida Brasil, ali no acesso à Ponte Rio-Niterói. Agora 2:26. 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
4: Agora 2:28, pelo menos dois rios do Rio Grande do Sul estão em alerta para o risco de inundação. Quem tem os detalhes é a Vitória Fernandes.
5: Os rios Jacuí, na região metropolitana de Porto Alegre, e Uruguaia, em São Borja, estão sob alertas da Defesa Civil Gaúcha para o risco muito alto de inundação, válidos ao longo deste sábado. Em Eldorado do Sul, famílias já deixaram suas casas pela alta do Jacuí, que já afeta 8 bairros do município. Neste sábado, o tempo é estável no Rio Grande do Sul, mas no domingo as chuvas voltam a atingir o estado com alertas para tempestades, granizo, rajadas de vento e acumulados elevados, válidos até a quarta-feira. Os modelos projetam volumes que podem superar 200 milímetros em 48 horas. E o Guaíba, em Porto Alegre, também está sendo monitorado devido ao escoamento do Jacuí.
4: A Justiça da Bahia é acionada depois que um mutirão de cirurgia de catarata deixou 15 pessoas cegas. O David Cardoso tem os detalhes.
6: O Ministério Público da Bahia aciona a justiça contra a Clínica Clivan, a Prefeitura de Salvador e o Governo do Estado por causa das complicações em um mutirão de catarata realizado em fevereiro. Segundo o MP, 15 pacientes perderam totalmente a visão. O órgão pede que a clínica continue proibida de realizar cirurgias oftalmológicas, além de assistência integral e indenização às vítimas.
4: E hoje tem Brasileirão Feminino. Fala aí, Yuri Queiroga.
7: O Palmeiras pode assumir temporariamente a liderança do Brasileirão Feminino neste sábado. Para isso, precisa vencer o misto às 16h no estádio do Trinha, em Cuiabá. Às 17h, o outro jogo do dia é entre Bragantino e Atlético Mineiro. Ontem, o São Paulo venceu o Cruzeiro por 2-1 em Sete Lagoas e lidera momentaneamente com 29 pontos. O Internacional bateu o Fluminense por 1-0 e é o quarto colocado. Flamengo e Grêmio empataram por 2-2 e o time gaúcho perdeu a chance de ficar mais próximo da zona de classificação para as quartas de final. Já o Santos venceu a América por 1-0 e manteve o time mineiro na zona de rebaixamento ao lado do Botafogo, que joga apenas na segunda-feira.
4: Agora, 2:30, vem aí o segundo bloco do Band News Informa, desse fim de semana.

0: Estamos de volta no Band News em forma de hoje, falando sobre recuperação depois do treino, recebendo a doutora Maria Beatriz Leme, que é médica do esporte, nutróloga. A gente falava aqui nos bastidores sobre as tecnologias que estão ajudando a medicina do esporte, a performance de atletas de alto rendimento. Mas nós também, atletas amadores, que queremos entender como funciona mais o nosso corpo, se a recuperação está sendo efetiva, se pode mudar uma estratégia ou outra. Hoje o que a gente tem de mais comum, né, Camila, Beatriz, os relógios e os anéis também, que vão acompanhando a frequência cardíaca, a qualidade do sono. Perfeito. O que eles podem indicar pra gente?
1: Eu acho muito interessante hoje, né? Os pacientes já chegam já conhecendo essas tecnologias e tal. E são recursos que conseguem, como eu falei antes, individualizar, né, a resposta fisiológica, né, a resposta adaptativa desse atleta. Por exemplo, a gente sabe que tem indicadores que são muito sensíveis ligados à performance. A variabilidade da frequência cardíaca é uma delas, né? Então, assim, existem... Você tem um padrão de resposta. E a hora que você foge desse padrão, essas tecnologias, elas conseguem, né, captar. E isso é muito positivo. Então, quando você perguntou, como é que eu sei que eu tô, né, fazendo essa adaptação positiva ou negativa? Então, sem dúvida nenhuma, porque o nosso sistema nervoso autônomo, ele regula muito bem isso, né? Quando você tá treinando, o simpático tá mais ativo, depois para treinar o parassimpático. E isso é muito equilibrado quando você tá em equilíbrio, quando você tá dormindo bem, você tá comendo bem. Isso pode ficar mais desequilibrado por um momento de estresse ou de privação de sono, etc. Então, são medidas muito sensíveis e muito valiosas pra gente, assim, entrar e pegar aquele paciente ou aquele atleta antes dele entrar, né, num overtraining. Como eu falei, então você pega ele no momento que ele tá precisando de mais ferramenta ou de mais, né, atenção para aquele estado. E aí você vai pesquisar, investigar onde que tá, né, o que tá, onde tá a deficiência, se é alimentação, se é sono, se é suplemento, se é vitamina, se é, enfim, algum ajuste hormonal, etc.

0: Enfim, a gente vai. E aí a gente vai visualizar cada.
1: O overtraining seria tipo burnout dos treinos?
0: É isso. Exatamente. É isso. É o burnout dos treinos. É. Dá pra gente fazer muita analogia com burnout, né, ligado a outras causas, mas é a causa do treino, exatamente.
2: Mas eu acho que, assim, a gente. Muitas vezes a pessoa não está em estado de overtraining, mas existe um cansaço, um estresse muito grande hoje em dia. Inclusive esses medidores, né, Beatriz, eu vejo, eu olho e falo assim, eles estão, eles dizem pra gente antes.
0: Exato.
2: Então, eles conhecem tanto, por isso que usa 24 horas por dia, né? Eles passam tantas informações que a gente fez um programa falando aqui com um profissional, foi acho que o Luigi, se eu não me engano, de futebol. Então assim, por isso que eles às vezes tiram do campo a pessoa, porque eles já sabem como que tá, e não é porque ele tá ruim, não.
0: Perfeito.
2: Mas é porque eles conseguem medir, tirar medidas e saber como que você, se você vai ficar gripado, se você vai ter um estresse muscular.
0: Perfeito.
2: Acima do que ele aguenta, então aí ele pode estar em risco de acontecer alguma coisa, né?
0: Perfeito.
2: Então assim, eu acho que as pessoas têm que entender que isso acontece também, não só com os profissionais, sabe, Isabela?
0: Sim.
2: E a gente tem visto, né, essa cultura hoje de muita malhação, de muito treino, de muita busca de músculos, né? A gente tem visto isso muito. É importante a gente ficar atento a esses sinais, né? Então, de restrição alimentar, de tentar fazer o que... Eu costumo dizer que hoje a gente olha o corpo de muita gente na internet e eu falo, eles estão muito mais fortes, visualmente definidos e sarados do que atletas olímpicos. Ou seja, as coisas estão ligeiramente erradas, né?
0: Sim,
2: assim,
0: sim,
2: pra não falar que estão muito erradas.
0: Sim.
2: Então, eu acho que é importante as pessoas entenderem que não é porque, ah, mas eu não sou profissional, eu tô tomando alguma coisa ou pro meu emagrecimento, ou eu tô deixando de fazer alguma coisa saudável, né? Ou com relação à comida, ou com relação ao próprio exercício, entendeu? Então, e tá acabando me trazendo muito prejuízo.
0: Exatamente.
2: Então, a gente vê pessoas treinando muita em quantidade, assim, é desmedido. Eu vejo, às vezes, na academia, a pessoa faz aula de personal, aí ela entra dentro de uma aula de spinning, aí ela sai da spinning e vai fazer alguma outra coisa depois. Aí você fala assim, e ela não, e às vezes ela não se machuca, inclusive, ela não tem alguma, mas você vê que aquilo não tá fazendo bem pra ela. Ou às vezes não tá, né? Eu acho que é legal falar, Beatriz, nem evoluindo o que ela poderia evoluir.
0: Sem dúvida, sem dúvida.
2: Né? Porque a pessoa, ela não se machuca, ela acha que esse é o único fator de risco que ela tá correndo, né?
0: E ao mesmo tempo ela tá, às vezes, até assim, essa questão da desproporcionalidade, né? Treinar mais não significa performar mais. Você tem um perfil de treino adequado para performar, né? Então, assim, a carga de treino, aquele... E o que eu acho interessante que você citou, acho que fazer essa linha entre saúde e estética, né? Claro, estética é muito legítima, a busca pela estética, tudo bem. Mas a hora que essa busca incessante começa a comprometer a sua saúde, é muito importante, né? A gente falar sobre isso. Então, eu acho que... E aí, eu falo saúde não só física quanto mental, né? Porque aí você pega comportamentos de risco que também vão, né? Vão acabar gerando uma série de problemas, né? Que a gente tá hoje vivendo, gente, a era da saúde mental, né? A era de problemas da saúde mental, né? Era das doenças, né? E muito isso também, né? Por comportamentos mais obsessivos, mas era essa, sem dúvida nenhuma, hoje essa exposição midiática. Então, assim, isso gera uma predisposição a um comportamento, muitas vezes, assim, antifisiológico, né? E onde não é por aí. Eu atendo atletas profissionais, atendo recreativos, atendo não atletas, atendo... E realmente, eu observo muito o quanto a busca do corpo perfeito, ela nunca vem de um atleta profissional. Nunca vem. Assim, na minha história de atendendo atletas profissionais, assim, quantas vezes eu fiz uma bioimpedância numa atleta do atletismo, do outro que... Pouquíssimas, assim, eles não estão preocupados. Eu tô meio quilo a mais, eu tô meio quilo a menos. Doutora, eu quero meu índice, tô performando, não tô, o que eu preciso fazer, olha o que eu tô fazendo. Agora não, a hora que a gente vai atender recreativa, acho que ou é isso, essa busca incessante, ah não, quanto vai meu percentual? Ai, se eu engordei 300 gramas, 200 gramas. Então, assim, então acho que essa, a gente tem que ter um olhar muito crítico, né? Assim, legítima estética, sem hipocrisia, acho que tá tudo bem, tranquilo. Mas se esse comportamento estiver interferindo na saúde desse paciente, aí eu acho que a gente precisa ter habilidade pra, né, pra...
2: Mudar isso, né?
0: Exatamente, pra trabalhar isso.
1: E Camila, na hora de montar um treino, você falou sobre atletas amadores que estão buscando o volume, tentando fazer ferramentas diferentes, modalidades diferentes para, em tese, ter um impacto melhor na saúde. Isso funciona? Isso não funciona? Treinar 7 vezes por semana é melhor? Como saber se a estratégia está adequada ou não? Porque a sensação que eu tenho também é que a gente está vivendo num mundo tão de correria, de estresse, que a atividade física vira um escape para muita gente, mas vira um vício também para outras, né? Eu preciso estar na corrida de 42 quilômetros. Eu preciso correr uma outra maratona. Eu preciso pedalar 100 quilômetros. E às vezes você só precisa caminhar e começar
2: e fazer todos os dias alguma coisa.
1: E fazer num nível equilibrado. Esse vício que a gente está vendo também, esse interesse muito alto, pode prejudicar esses atletas amadores?
2: Sem dúvidas. Quando a doutora Beatriz estava falando no começo sobre a individualidade, é uma coisa muito legal de vocês entenderem, que é o seguinte: não existe treinar forte e pesado ou com muito volume, né? A gente falando de volume, ou em números de vezes por semana, ou em intensidade. Aí vale para todos os esportes. O ano inteiro.
0: Perfeito.
2: Tá? Então, de janeiro a dezembro, não dá. A gente tem que prescrever, a gente tem que monitorar como treinadores, e os atletas têm que buscar isso das pessoas que tomam conta ali deles, que a gente tem períodos de férias, tem períodos de baixa de treinamento, quando ela falou da base. Então, assim, a gente pode ser que às vezes uma recuperação numa fase de treinamento seja mais importante, Isabela, por exemplo, uma massagem, uma crioterapia, uma soltura mais intensa, usando aparelhos, ou num pico de treinamento. E pode ser que às vezes na base a gente consiga uma recuperação um pouco mais suave, mais sutil, mais no dia a dia, sem tanta intervenção. Isso sim é individual, mas o que a gente tem que entender é que não dá para se treinar intensamente de janeiro a janeiro. Isso traz muito problema, inclusive a falta de evolução. Quantas vezes eu peguei alunos, quantas vezes que chegavam para mim e falavam assim: ah, eu corro já 6, 7 vezes por semana, eu tava aprendendo a treinar para procurar uma assessoria esportiva. Ou, ah, eu tava esperando carregar, fazer um peso, um determinado peso no agachamento, no supino, para buscar alguém. Aí a pessoa chega, a gente reduz de 7 vezes por semana para 3, 4, ela fica nervosa, mas a gente aplica a fisiologia, né, doutora?
0: Exatamente.
2: Dos perfis de treino que ela tem que ter. E aí ela, depois de 2, 3 meses, ela fala: eu tô melhor, eu tô mais magra, eu tô mais forte, eu tô correndo mais veloz e tô correndo mais volume. E você fala: nossa, a gente está aplicando a fisiologia. Não adianta eu querer treinar toda semana forte, todos os meses longos, com muito volume. E pra carga também, quando a gente tá fazendo hipertrofia, quantas semanas a gente faz de volume, quando aumenta, quando diminui. Isso tem uma lógica. Não é simplesmente ficar ligado ao: ai, aquele exercício eu vi no Instagram, ele é bom, eu vou fazer hoje. Assim,
1: esse pega mais.
2: Esse pega
1: mais. Ai, gente, não dá mais.
2: Então, assim, as pessoas têm que entender que existe, né? Ter um planejamento
0: disso. Sem dúvida. Sem dúvida.
2: Então, assim, isso faz total diferença quando você faz um recovery.
0: Super. O recovery, ele entra exatamente na periodização, né? Assim, ela citou muito periodização nos treinos, isso já é falado há muitos anos, periodização nutricional, né? A gente vem falando, porque isso, a periodização nutricional é você também lançar a mão dos recursos de suplementação nutricional, mas em cada momento, né? Você não precisa usar o mesmo suplemento o ano inteiro. Você pode, naquele momento pré-competitivo é mais interessante naquele momento de base é outro. E é isso. Então, assim, periodizar treino, periodizar alimentação, né? Priorizar sono sempre. Não, assim, sono é a base. E, né, essas tecnologias nos ajudam para saber se, né, tá tudo caminhando bem, porque a privação de sono crônica, ela é mais prejudicial até do que aguda, né? Uma vez, uma noite ou outra. Até tem trabalhos mostrando que assim, o rendimento não cai tanto em uma noite de sono, assim, é possível recuperar, mas se você vem de um estado de privação crônica, isso afeta todo o seu eixo hormonal, né, de produção, hipotálamo, adrenal principalmente, né, desregula cortisol, aí desregula tudo. E então é isso, mais não é sempre mais, e assim, a questão da individualidade, da periodização e de saber usar de forma inteligente os recursos que a gente tem, né, seja ergogênicos, que é ligada à melhora da performance, seja desses recoveries hoje que vem, né, assim, o mercado tá inovando, e que bom, tem muita coisa boa. Claro, algumas carecem de algumas evidências também por suas limitações metodológicas e tal, mas são recursos úteis, né? E acho que esse é o caminho.
1: E é sobre isso que a gente vai falar no próximo bloco do Band News em Forma de hoje: evidências científicas do recovery e quando que ele é indicado, em qual momento, para

0: 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Dúvidas sobre o sistema de bilhetagem e do Rio Rotativo Digital, a gente responde. Já é?
1: O ouvinte da Band News FM tem uma dúvida. Agora o Já É também é usado para pagar o estacionamento no Rio Rotativo. Ele ainda está em fase de testes na Lagoa, mas depois vai para outros locais. Como é que funciona? O Rio Rotativo Digital é mais um serviço disponível no aplicativo Já É. Para utilizar, basta abrir o aplicativo, acessar a área Rio Rotativo, cadastrar o veículo e confirmar a localização, que é identificada automaticamente pelo GPS. O pagamento é feito com o saldo da conta transporte, sem a necessidade de papel ou ticket físico. A tarifa é de R$ 2 para até 2 horas, podendo ser renovada conforme as regras da vaga.
0: Carta de Cerveja, com José Raimundo Padilha.
2: Alô, ouvintes da rádio Band News FM Rio, saudações cervejeiras. Bem-vindos ao Carta de Cerveja de hoje. Na próxima quarta-feira, dia 29 de julho, se comemora o Dia Nacional da Lasanha. Um prato de origem italiana que o mundo inteiro ama e que combina perfeitamente com cerveja artesanal. O segredo está em escolher o estilo certo de cerveja para cada recheio de lasanha. A minha favorita, por exemplo, é a tradicional lasanha à bolonhesa. Com ela vai harmonizar muito bem uma Vienna Lager ou uma Irish Red Ale. Os maltes levemente tostados harmonizam muito bem com a carne e o molho de tomate. Já uma lasanha de 4 queijos... pede cervejas mais estruturadas.
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6: Agora 2h48, já está valendo a lei para todo o país que autoriza mulheres acima de 18 anos a comprarem spray de pimenta para defesa pessoal. Feito de uma substância derivada da pimenta, basta uma borrifada do spray para provocar ardência imediata e dificuldade temporária para enxergar. A mulher interessada em adquirir o produto deve apresentar um documento de identificação com foto, comprovante de residência e não pode ter condenação por crimes dolosos cometidos com violência ou grave ameaça. Os sprays devem estar em frascos de até 50 ml. Os produtos ainda precisam respeitar as determinações da Anvisa e não podem conter substâncias letais ou que causem danos permanentes. Agora, a legislação federal determina que as farmácias criem um cadastro com os dados das compradoras, mantendo as informações no sistema por até 5 anos. Um dos heróis improváveis da Copa do Mundo, o goleiro Vozinha, vai jogar no futebol sul-americano. Fala aí, Yuri Queiroga.
7: O Colo-Colo do Chile anuncia oficialmente o goleiro Vozinha, titular da seleção de Cabo Verde na Copa do Mundo. Aos 40 anos, ele se destacou por não ter sofrido gols contra a Espanha, que veio a ser campeã mundial, e foi um dos principais nomes da campanha de estreia do país africano, que avançou à segunda fase e perdeu na prorrogação para a Argentina. O último time de Vozinha foi o Desportivo Chaves, de Portugal. A apresentação ainda não tem data definida, mas deve ocorrer no Estádio Monumental de Santiago, casa do time chileno. Outro integrante da seleção cabo-verdiana na Copa do Mundo, o atacante Giovanni Cabral, foi apresentado nesta sexta-feira como reforço do Grêmio e vai jogar o Campeonato Brasileiro e a Copa Sul-Americana, caso o tricolor avance às oitavas de final.
6: Agora 2:50, vem aí o terceiro e último bloco do Band News Informa desse fim de semana.

0: no terceiro bloco do Band News Informa de hoje, falando sobre recovery, a recuperação pós-treino, quais são as possibilidades que a gente tem para um atleta profissional, mas também para nós, atletas amadores, que queremos melhorar a nossa performance. Estamos recebendo a doutora Maria Beatriz Leme, médica do esporte, nutróloga pela Unifesp, doutora em fisiologia do exercício. Vamos então ao que a gente tem de possibilidades no mercado, doutora Beatriz. Vamos começar mapeando então o que a gente vê de mais frequente e para qual perfil de atleta é indicado cada tipo de recovery.
1: Bom, acho que a gente pode começar falando do Velho Bom, né? Do gelo, enfim, da Crio, ou que também está um pouquinho agora em evidência. Quando a nossa temperatura central ela se eleva muito, você perde, né, ajustes, principalmente cardiocirculatórios. Você tem uma menor adaptação. Isso, de fato, prejudica a performance aguda mesmo. Então, você, né, não, limitar, né, esse aumento de temperatura ou fazer o resfriamento, isso ajuda tanto na recuperação, ajuda tanto no, durante o exercício mesmo, você não, né, claro, questões de aclimatação térmica também, que é feito em dia, né, isso ajuda demais. Mas agudamente é um recurso importante e para a recuperação também, né, a gente nota que resfriar o corpo, isso ajuda a diminuir, porque quando a gente treina, a gente libera uma série de, a gente chama de citocinas, né, que são produtos inflamatórios fisiológicos e necessários. Isso que eu acho importante, porque tem muita gente que acha que a inflamação é prejudicial. Nem sempre, né? A inflamação crônica, sim, mas a inflamação aguda, ela é necessária para você conseguir também gerar, né, uma adaptação endógena, que é ideal, né, para combater essa inflamação e ter um processo, ele ter uma resposta adaptativa boa. Então, agora, em demasia, então, assim, quando você tem um excesso, né, dessas citocinas inflamatórias ou permanentes por muito tempo, o resfriamento do corpo, ele é algo muito fisiológico, né? Eu não tô dando algo, assim, químico, nada pro meu corpo. Então, isso é muito positivo, a gente vê uma melhora, né? A dor muscular tardia, que é aquela dor que aparece, né? Dos 24, 40, às vezes ela começa a aparecer com 24, tem um pico 48, melhora com 72 horas, isso tende a melhorar por conta realmente dessa melhora desses, esses produtos que a gente produz inflamatórios, eles tendem a reduzir de uma forma mais rápida e fisiológica.
2: E hoje em dia tem essa evolução por causa do frio, inclusive do avanço tecnológico, das máquinas,
1: sim,
2: que proporcionam
1: muito
2: isso.
1: Mais, exatamente.
2: Então é uma evolução de um método, né? Que sempre existiu.
1: Era banheiro só, né?
2: Era sacos de gelo, né?
1: Sacos de gelo, exatamente. Então assim, quanto melhor o recurso, mais tecnológico, mais moderno, melhor. Mas no final a base é a mesma, né?
2: Isso. E a massagem, Beatriz?
1: Então, a massagem, ela tem um efeito analgésico, né? Porque, assim, quando a gente pensa na parte tátil mesmo, né? Da pele, então você tem os receptores, muitas vezes você tá com uma dor, que a gente chama de miofascial, né? Então, que é aquela coisa inflamatória, né? Da face, da pele. Então, ela acaba tendo uma resposta positiva nesse sentido, mais analgésico, mas não necessariamente para a melhora da performance, tá? Assim, para efeito analgésico é bom. O efeito analgésico é positivo, né? Mais para dor do que para recuperação.
2: Sim, eu adoro, né? E eu falo que, assim, uma das evoluções que a gente teve no treinamento, já tem alguns anos, 10, 15 anos, que são as rolinhas de soltura miofacial.
1: Não, isso é maravilhoso. Né? Isso é maravilhoso. Inclusive, né?
2: Então, isso. Que, na verdade, é muito legal, eu gosto de falar para as pessoas, que o pessoal fala assim, a massagem é uma coisa cara, porque você precisa ter alguém, é uma sessão, às vezes você tem que se deslocar. E os rolinhos de soltura miofacial, aquele rolinho durinho, podia até ter trazido um pra mostrar pro pessoal,
1: Isabel. É verdade,
2: é muito fácil isso, porque você compra, tem... Aí eu já tive atletas lá atrás, antes de existir esses rolinhos, lá perto do ano 2000, assim, que eles pegavam rolo de macarrão. E nada mais é do que a evolução.
1: Sim.
2: E o que aconteceu? Os grandes centros de treinamento, Michael Boyle, que fala muito do treinamento funcional, eles falam que eles criaram o rolinho pra você substituir o massagista, porque você imagina um time que sai com 22 pessoas e precisa todo mundo se recuperar, né? Você tem que ter uma equipe de ou fisioterapeutas, não massagista, de pessoas que façam essas solturas. E esses rolinhos são muito legais, porque você pode ter em casa e você aprende a aplicar você mesmo, você solta, você pega os pontos aonde tá bem rígido.
1: Exato.
2: Né?
0: Vale pra atleta amador também?
2: Mas sem
1: também,
2: dúvida.
1: Sim,
2: sem
1: muito
2: dúvida.
1: Pra todos, pra todos. Eu acho que esse realmente é uma ferramenta, né, de A a Z, né?
2: Assim, e ela é barata, porque você tem que ter o rolinho, só que você tem que ter disciplina, porque aí é você que tem que fazer, né, Beatriz? Sim, aí você não tem alguém, você fica lá deitada e a pessoa...
0: Aproveitando.
2: Isso,
0: mas o que acontece nessa liberação? Qual que é o benefício para esse músculo?
1: É um, então, ele tem um benefício mais, mais analgésico mesmo. Você tem assim, e de
2: tirar as tensões, né, que você tem na musculatura, né? Quando você termina com aquela musculatura rígida, muito tensionada, porque normalmente pós-treino as pessoas têm essa musculatura. E inclusive ele no antes é bom, mas aí tem um outro efeito, né?
1: Exatamente.
2: Pra ele
1: ativar
2: a nossa musculatura.
1: Exatamente.
2: Vamos solicitar, sabe?
1: Exatamente. No pré ele é usado mais pra ativação, né? Quando você pensa que você vai fazer um exercício, você vai recrutar a musculatura. Uhum. Você tem vários feixes e os nervos estão ali recrutando quando você tá mais frio, isso ocorre de uma forma mais parcial. E o que você quer durante o exercício é que isso ocorra de uma forma mais global. Então, tanto o rolinho pré, quanto o próprio aquecimento, que é um aquecimento que a gente fala assim, não é? É uma elevação da temperatura do corpo, isso faz com que ali todo o seu maquinário, né, tanto enzimático, muscular, quanto essa parte neuromuscular, esteja mais pronta para um exercício, né? No pós, ele já tem esse efeito mais... mas é de relaxamento, né? Uhum. Assim, porque a gente sabe, o músculo contrai e relaxa, né? E às vezes se ele contrai demais, ele fica realmente mais curto, né? Uhum. Mais encurtado. Então o pós, ele ajuda muito nesse relaxamento. Pós, ele ajuda nesse sentido. Não no sentido inflamatório, mas no sentido neuromuscular. Isso ajuda.
2: E que é muito perceptível isso, sabe, Isa? Isso é uma coisa que quem faz, percebe e fala, nossa, não tô mais tão encurtado, né? Uhum. Dá aquele relaxamento. É. E às vezes até de ficar muito tempo sentado numa posição, os atletas...
1: Falar, exatamente isso. Até amadores, assim, é uma sugestão, assim, até pro dia a dia de qualquer
3: pessoa. Alô, galera do home office, hein?
1: Né? Exatamente. É. Porque muitas das queixas de dor, por exemplo, né? Dor cervical, dor lombar, as dores musculoesqueléticas que a gente tá acostumado a atender... A questão de você ficar na mesma postura, e pode ser a postura mais perfeita do mundo. Ah, mas doutora, eu tô com uma cadeira perfeita, a mesa aqui. Ok, mas ficar na mesma posição nunca vai ser bom. Geralmente ela é uma grande causa desses tipos de dores miofasciais, né, que começam por aí e podem se agravar. Então, assim, ajuda, saindo do universo esportivo, ela pode ajudar até no dia a dia na prevenção, né, de outros tipos de dores do dia a dia e pra saúde no geral.
3: Uhum. E os outros recoveries, bota pneumática, eletroestimulação... Uhum. Sauna, acupuntura, vamos dar uma passadinha também por eles. Uhum. O que a gente tem de comprovação científica?
2: Tem tanta coisa.
3: A pistola,
2: agulha
3: também.
2: Né? Pistola.
1: Sim. A sauna, por exemplo, é algo também hoje, assim, já saiu, né, alguns trabalhos mostrando que a gente tem genes relacionados à temperatura, né? E esse choque térmico, né, do quente e frio, ele parece ativar alguns genes relacionados à longevidade. Então, assim, realizar sauna regularmente é um hábito bom. Não no sentido de recovery, não dá pra performance, mas é um hábito bom. E quando a gente pensa em performance e esporte, a gente tá falando de saúde, né?
3: Sim, isso.
1: No geral. Então, é um hábito super legal, assim, quem pratica sauna, quem faz sauna regularmente, é um bom hábito, né, pra saúde. Que mais que você
3: bota
1: citou?
3: De pneumáticas, eletroestimulação.
1: Tá. Câmaras hiperbáricas, botas pneumáticas, né? Assim, elas têm um sentido. Tem, na verdade, dois sentidos, né? As pneumáticas, melhorar retorno venoso, melhorar débito cardíaco. Sempre que você melhora débito, você melhora essa parte vascular, né? E também, por exemplo, as câmeras hiperbáricas hoje também, que são bem, bem famosas, né? Na parte esportiva. Elas têm o objetivo de melhorar a parte circulatória. Quando você melhora a circulação, você remove mais rápido esses produtos inflamatórios.
3: Né?
1: Exatamente.
3: Sim.
1: Então, esses produtos mais inflamatórios que a gente produz, né? Durante o exercício, porque é isso, o exercício ele é uma sessão, ele é um estímulo extremamente catabólico e inflamatório, né? Como eu falei, ele é intencional e desejável para você ter adaptação positiva a isso, mas um atleta profissional que treina muitas vezes a semana, que treina muito, você usar esses recursos são bem importantes, porque não é, né? Ah, eu sou uma fitnessinha, treino uma horinha, 3-4 vezes por semana é uma coisa, tenho 24, 48 horas pra recuperar, pra comer, pra tudo certo. Mas imagina, o cara que tá treinando de manhã já vai ter um baita treino à tarde, vai ter outro. Então, nesse caso, né, esse tipo de recuperação acelera, né, esse processo e acaba tendo bastante benefício.
3: Doutora Maria Beatriz Leme, que é nutróloga, médica do esporte, foi um prazer conversar com você no Band News em Forma de hoje. Quem quer te acompanhar nas redes sociais, saber um pouco mais sobre o mundo esportivo e a medicina também, os avanços tecnológicos, como pode fazer?
1: Bom, tem o meu Instagram, é mariabeatriz.leme, né? E bom, tô na universidade, no consultório, mas vai ser um prazer tá podendo responder dúvidas, enfim, eu me considero uma pessoa bem acessível, amo falar sobre o assunto, então tô sempre à disposição. Obrigada de novo pelo convite.
3: Camila Rich, quem tem alguma dúvida de exercício físico, quer melhorar a performance, saber como treinar de forma mais efetiva, que nem sempre significa treinar mais, pode te procurar.
2: Sim, no Instagram, no arroba Camila, _ aqui no risquinho embaixo, Hirsch, H-I-R-S-C-H.
3: A gente volta na próxima semana. Um beijo.
2: Tchau.

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1: Agora 3:01.
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3: Pelo 999026970, trazer a participação dos nossos ouvintes. Agora foi o Avelino que mandou mensagem pra gente. Fala, Avelino.
4: Bom dia, Band News. Bom dia, não. Boa tarde, Band News. É que eu sempre falo às vezes de manhã com vocês. O que tá acontecendo na ponte de Niterói? Tô levando mais de 50 minutos pra atravessar a ponte. Tudo parado. Subida do Vão Central, descida do Vão Central. Como vocês falam pra gente aí? Pra ficar pelo menos ligado o que tá acontecendo. Um abraço, boa tarde pra todos vocês. É Avelino falando.
3: Avelino, se eu te contactar assim desde cedo, desde de manhã, o trânsito tá bem complicado na descida do Vão Central. Mais cedo, teve um caminhão enguiçado, uma faixa ocupada, 45 minutos o tempo de travessia no sentido Niterói, e isso está causando reflexo na linha vermelha, no entroncamento ali com a entrada para Ponte Rio-Niterói, na Avenida Brasil também. O motorista está pegando muito trânsito por causa da Ponte Rio-Niterói. Esse problema na ponte está até a altura do pedágio, então o motorista vai perdendo muito tempo nesse trecho. Paciência, se você puder adiar um pouquinho a sua viagem, sei que se você tá ouvindo, provavelmente você já tá no meio do caminho, mas saiba que vai encontrar muito trânsito na ponte Rio-Niterói. Agora, 3:03.
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3: Participação dos nossos ouvintes, dessa vez é o Ismael.
6: Band News, boa tarde, Ismael, taxista, indo aqui pelo 32, Nova Iguaçu, na estrada Rio São Paulo, né, perto da Ambev. Até quando esse povo aqui vai sofrer com esse engarrafamento para ir e para voltar nesse trecho aqui, hein? Prometido uma duplicação, uma nova via aqui, ó, e até agora nada. Aí a pessoa passa aqui, só nesse pedacinho aqui, a pessoa passa mais de meia hora.
3: Isso tá complicado por lá, 3:05.
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12: 3:06 pelo horário de Brasília, eu sou Eduardo Frumento. Vamos juntos a partir de agora na atualização daquilo que é notícia no Brasil e no mundo nesta tarde de sábado, dia 25 de julho de 2026. Um sábado de convenções partidárias e, claro, a Band News FM acompanha todas as informações da eleição deste ano que vai tomando cada vez mais forma e fôlego. Bom, e com o ex-presidente Jair Bolsonaro projetado em IA, um vídeo de Michele Bolsonaro e também a presença de Javier Milei, o presidente da Argentina, Flávio Bolsonaro é confirmado candidato do PL à presidência da República. Quem acompanhou foi o repórter Luiz Felipe Nunes e ele tem mais detalhes pra gente sobre a convenção nacional do PL que ocorreu neste sábado aqui em São Paulo. Luiz Felipe, agora tratamos Flávio Bolsonaro como candidato oficial do PL à presidência da República, mas ainda sem uma definição de vice, certo? Seja bem-vindo, boa tarde.
13: Certo, Frumento, boa tarde para você, para todo mundo que nos acompanha na Band News FM. Sigo, inclusive, no estádio do Pacaembu, onde ocorreu este evento do PL, Partido Liberal. Justamente começando por este último ponto, Frumento, porque uma apuração nossa, conversei há pouco com o presidente nacional do PL, Valdemar da Costa Neto, que saía do estádio do Pacaembu, e fiz um questionamento sobre a vice, porque em muitas convenções existe já essa definição, temos o nome que encabeça a chapa e também aquele segundo nome, mas ainda não ocorreu esta formalização por parte do PL, porque Flávio Bolsonaro precisa fazer essa decisão. É o que disse Valdemar da Costa Neto, que a decisão cabe apenas a Flávio Bolsonaro e não ao partido. Por isso, não sabemos ainda quem será este nome de vice, mas tivemos neste evento do PL uma indicação. Daniela Marques, que é ex-presidente da Caixa Econômica Federal, é do Partido Republicanos, discursou, esteve presente, falou com Flávio Bolsonaro. Ela é uma das cotadas para assumir esta chapa com Flávio Bolsonaro. O PL deseja principalmente uma mulher, porque é um público desejado por Flávio Bolsonaro, pelos próprios diretores do Partido Liberal. Hoje, Flávio Bolsonaro abriu o discurso fazendo uma grande indicação ao voto feminino, tratou com a esposa dele, que estava no local, a Fernanda Bolsonaro, que inclusive o chamou, fez um discurso também. Ela não é uma pessoa que faz muitos discursos. A mãe de Flávio Bolsonaro também estava ao lado dele nos primeiros minutos de discurso. Esse foi o tom da fala de Flávio Bolsonaro, principalmente no começo, fazendo um aceno às mulheres, mas ainda não definiu o nome da vice. Terá até o dia 15 de agosto para fazer isso. As convenções vão até o dia 5, mas ainda tem até o dia 15 para a formalização para a Justiça Eleitoral. Jair Bolsonaro foi muito citado ao longo deste evento por vários candidatos, por outras personalidades do PL, mas ele não pode falar, está em prisão domiciliar, portanto, foi feito um vídeo gerado por inteligência artificial para que a figura de Jair Bolsonaro aparecesse ao longo do discurso de Flávio Bolsonaro. Ele chorou no momento que apareceu o pai dele. Também houve um vídeo de Benjamin Netanyahu, que é primeiro-ministro de Israel. Esse vídeo não é gerado por inteligência artificial, apenas de Jair Bolsonaro. É uma tentativa de colocar também uma aliança com outros países para essa candidatura de Flávio. Não à toa, Javier Milei esteve presente hoje, primeiro em um evento no Palácio dos Bandeirantes, com o governador do estado, Tarcísio de Freitas, para receber uma homenagem, e depois aqui no estádio do Pacaembu, onde discursou por cerca de 30 minutos, tentou colocar a pecha no atual presidente da República, Luiz Inácio Lula da Silva, como um socialista, fez muitas falas e jargões que utiliza em outros discursos, Javier Milei, que tenta se colocar como protagonista da direita na América Latina, ele irá para outros países nas próximas semanas também. Houve um discurso em várias falas sobre uma onda azul, que é um termo que está sendo utilizado sobre candidaturas vencedoras da direita na América Latina. Inclusive, Javier Milei foi recepcionado no Palácio dos Bandeirantes hoje com um tapete não vermelho, mas sim na coloração azul. E um dos momentos mais aguardados nesta convenção do PL, a fala de Michele Bolsonaro. Nós confirmamos com exclusividade hoje mais cedo também, trouxemos aqui na Band News FM, que apesar de uma mobilização, até um avião que estava a postos para receber Michele Bolsonaro, ela não viria para São Paulo. A justificativa oficial, e que foi refeita também aqui neste vídeo, é de que ela precisa cuidar do marido dela, Jair Messias Bolsonaro, que está preso em prisão domiciliar. No discurso, ela falou muito sobre o projeto dela no PL, o PL Mulher, que ela presidiu durante meses, e citou Flávio pouquíssimas vezes. Disse que apoia a candidatura, que é o nome que é confirmado por Jair Messias Bolsonaro, mas praticamente não tocou no nome de Flávio Bolsonaro. Outras personalidades discursaram: Valdemar da Costa Neto, presidente do PL, prefeito da capital paulista Ricardo Nunes, Tarcísio de Freitas, que será candidato pelo Republicanos ao governo do estado e que é apoiado por diversos candidatos à presidência da República, entre eles Ronaldo Caiado e Flávio Bolsonaro. Esses são os principais destaques dessa convenção nacional do PL, que aconteceu aqui na zona oeste da cidade de São Paulo, num estádio do Pacaembu, que vai ficando cada vez mais vazio após a saída das personalidades e também dos apoiadores. Sobram apenas as pessoas que já frequentam o estádio nesse momento.
12: Luiz Felipe Nunes, que acompanha, portanto, a convenção nacional do PL para confirmação do nome de Flávio Bolsonaro como candidato à presidência. E amanhã tem outra convenção aqui em São Paulo, não é isso, Luiz? Amanhã é dia da convenção do PSD.
13: Tem sim, Frumento. Tratando sobre eleições presidenciais, hoje o presidente da República, Luiz Inácio Lula da Silva, inclusive esteve na convenção do PT estadual. O nome de Lula só será confirmado na próxima semana em um outro evento do Partido dos Trabalhadores, mas enquanto aconteceu o evento aqui em Campinas, cidade próxima da capital paulista, o Partido dos Trabalhadores confirmava Fernando Haddad como candidato ao governo do estado, Márcio França como candidato a vice, e a chapa com Simone Tebet representando o PSB, junto com Márcio França, que também é do PSB, e também Marina Silva, que representa a Rede, formando essa coalizão, coligação entre os partidos aqui no estado de São Paulo. A Haddad tratou muito sobre temas pertinentes nesta semana, inclusive privatizações. Falou sobre as concessões de linhas de trem e também sobre a concessão da Sabesp para tentar bater no atual governador do estado, Tarcísio de Freitas. Tarcísio poderia ir na convenção de amanhã do PSD, que vai formalizar Ronaldo Caiado como presidenciável pelo partido e Gilberto Kassab como candidato a vice, mas não irá. Houve uma sinalização de que seria um constrangimento ter o mesmo candidato em convenções de dois presidenciáveis. Portanto, apesar do PSD ter divulgado uma foto afirmando que Tarcísio iria, isso não vai acontecer. O partido, inclusive, a partir de Gilberto Kassab, que é presidente do PSD, afirmou que não existe constrangimento na ausência de Tarcísio de Freitas, mas é fato que ele não estará. Um evento que terá também a presença da reportagem da Band News FM na manhã de amanhã, a partir das 9 horas da manhã, no centro da capital paulista, também com a sequência das convenções. A maioria das convenções para os presidenciáveis em São Paulo, apenas a convenção do Novo Nacional, que será no Distrito Federal, confirmando o nome de Romeu Zema na segunda-feira. Ao longo dos próximos dias a gente vai trazendo esses desdobramentos, porque os partidos ainda tentam alianças, tentam coligações, tudo isso impacta nas eleições e também no nome dos vices. Alguns candidatos ainda não têm esse nome, Romeu Zema é um deles, que é pré-candidato, e também Flávio Bolsonaro, que agora já é candidato. Essas definições ao longo das próximas semanas também.
12: Obrigado, Luiz, pelas suas informações. Um ótimo trabalho para você. Até mais. E claro que a cobertura eleitoral do Grupo Bandeirantes de Comunicação segue. A gente teve já a oficialização das candidaturas à presidência do Missão, com Renan Santos, e agora também de Flávio Bolsonaro, como o Luiz nos contava, e nos próximos dias outras convenções já agendadas. Lembrando que o primeiro debate será aqui na Band, no Grupo Bandeirantes de Comunicação. O debate para o governo estadual, confirmado em 17 estados e no Distrito Federal, acontece no próximo dia 9 de agosto. Já o debate para a presidência da República ocorre entre os dias 16 de agosto e 23 de agosto, conforme acertado com os partidos políticos.
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12: Luiz Fernando Ramos.
15: Os sinais já apareceram nos treinos livres, mas a classificação confirmou. As outras equipes chegaram na Mercedes no treino de classificação para o Grande Prêmio da Hungria. Pole position ficou com a McLaren. Lando Norris, o atual campeão do mundo, marcando a pole em 1 minuto 17 segundos 207 milésimos. Diferença mínima, 12 milésimos de segundo para o segundo colocado, que foi uma Ferrari, a de Lewis Hamilton. O terceiro colocado do grid, Charles Leclerc, com a outra Ferrari. Kimi Antonelli da Mercedes, o líder do Mundial, apenas o quarto colocado neste grid de largada. O Oscar Piastri da McLaren ficou em quinto, Max Verstappen da Red Bull sexto, George Russell com a Mercedes em sétimo, oitavo Isaac Hadjar com a Red Bull, nono colocado Arvid Lindblad da Racing Bulls e o décimo colocado Nico Hülkenberg da Audi. A outra Audi do brasileiro Gabriel Bortoleto ficou em 14º lugar. Início do Grande Prêmio da Hungria neste domingo, 10 horas da manhã do horário de Brasília.
12: Bom, e agora há pouco a FIA anunciou mudanças no grid de classificação. Lewis Hamilton, que ficou na segunda posição, foi o segundo mais rápido. Ele foi punido e perdeu 3 posições no grid, vai largar em 5º lugar amanhã. Ele que foi punido por atrapalhar uma volta rápida de Oscar Piastri nos segundos finais da atividade. Já o Kimi Antonelli, atual líder do campeonato e que largaria na 4ª posição, vai agora largar em 7º lugar. Ele foi punido por desrespeitar bandeiras amarelas. 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
1: Uma pergunta muito importante do ouvinte da Band News FM é com relação à gratuidade. Como ela funciona para os passageiros nesse esquema de bilhetagem eletrônica operada pelo Já É? O Já É Gratuidade é destinado às pessoas que têm direito ao benefício no transporte municipal do Rio, como idosos a partir de 65 anos, pessoas com deficiência ou doença crônica e estudantes contemplados pela legislação. Em muitos casos, a solicitação pode ser feita diretamente pelo aplicativo Já É. Para saber quem tem direito, como solicitar e quais são os documentos necessários para cada categoria, basta acessar o site jae.com.br/gratuidade.
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2: Lembrando que mais tarde tem jogo do Vasco, Vasco e Mirassol, e já começou a operação especial de trânsito no entorno do estádio de São Januário para essa partida que acontece pelo Campeonato Brasileiro. As equipes da prefeitura já atuam no local. A previsão para a liberação das ruas ali no entorno, que sempre ficam interditadas quando tem jogo, é às 11:30 da noite, logo depois da dispersão dos torcedores. Então, atenção motorista aos pontos de bloqueio. Lembrando que para quem vai para o jogo, prefira o transporte público e evite as ruas durante as interdições.
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2: Eu não sei você, mas eu tô ansioso pra EcoRun, que é amanhã, já no aterro do Flamengo. Os kits foram distribuídos ontem, estão sendo distribuídos hoje. Sempre que tem corrida no aterro é muito bacana, porque muita gente corre junto ali no que a gente chama de pipoca, né, pra acompanhar os corredores. Logo depois tem aquele café da manhã na Feira da Glória pra aproveitar o domingo. Lembrando que amanhã tem previsão de sol, não tem previsão de chuva. Hoje, esse dia mais cinzento, amanhã o solzinho deve já começar a aparecer para os corredores de plantão, que sim acordam cedo e sim acordam cedo felizes da vida para conseguir correr, porque no sol do Rio de Janeiro é só assim, meu amigo, senão mais tarde fica osso, fica pesado. Mas é isso, além da EcoRun, tem muita corrida também ao longo do mês de... A gente já tá no finalzinho de julho, semana que vem já é agosto, então ao longo do mês de agosto... Pra você que tá aí do outro lado, não sabe se quer começar a fazer um esporte novo, corrida ou qualquer outro, comece. O importante é ter saúde, é você conseguir, conseguir se movimentar, né, de alguma maneira. Tá, então, EcoRun, uma dica muito bacana. Pra quem não vai correr porque não conseguiu se inscrever, vai, aproveita, porque o aterro do Flamengo fica fechado, amanhã é a área de lazer. Então, fica o dia inteiro fechado, um programa muito bacana pra você levar a sua família. Fica a galera andando de bicicleta, caminhando, correndo, enfim, é muito bacana. Agora 3:22.
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0: Agora 2:23, um estudo revela quantas crianças vivem em situação de rua no Brasil. A Luciana Viana chega com as informações.
1: Quase 10 mil crianças e adolescentes vivem em situação de rua no Brasil, segundo o levantamento da organização Criança Não É de Rua, baseado em dados da UFMG. Do total, 44% têm até 6 anos. O país reúne ainda quase 395 mil pessoas de todas as idades nesta situação. Em 23 de julho de 1993, 8 crianças e adolescentes em situação de rua foram assassinados enquanto dormiam perto da Igreja da Candelária, no Rio de Janeiro. A data completa 33 anos e reforça o alerta sobre a vulnerabilidade de menores sem moradia.
0: Bombeiros tentam conter os incêndios florestais que atingem a França e a Espanha. Mais de 250 mil pessoas fugiram do fogo que assola os países há dias, enquanto os ventos e as altas temperaturas dificultam os esforços para combatê-los. Na Espanha, onde foi declarado estado de emergência nacional, uma mudança nas condições climáticas ajudou os bombeiros nos arredores de Madrid. Já no sudoeste da França, oficiais dizem que estão longe de controlar as chamas. 130 mil hectares de terra foram queimados na Espanha este ano, número superior à média anual de 100 mil hectares registrada no país na última década.

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1: O turno do Campeonato Brasileiro começa hoje, a 20ª rodada do campeonato, que a partir de agora terá o impedimento semiautomático, né? Válido para todas as partidas. O retorno começa com o jogo entre Atlético Paranaense e Internacional, jogo que acontece na Arena da Baixada às 18h30 da tarde de hoje. No mesmo horário, Santos e Chapecoense se enfrentam com a volta de Neymar. Vasco e Mirassol encerram o sábado de jogos pelo Campeonato Brasileiro às 20h30 da noite. Santos e Chapecoense tem transmissão aqui da Band News FM a partir das 18h da tarde. Os nossos narradores, comentaristas já estarão a postos para você acompanhar esta partida, que terá narração de Silva Júnior com os comentários do Léo Fontes, reportagens do Lucas Belotti, a apresentação e o plantão esportivo é do Yuri Queiroga. E a Band, mais uma vez, abre a série de debates das eleições deste ano, das eleições 2026. Os candidatos aos governos estaduais vão estar frente a frente em 16 estados, e no Distrito Federal, no dia 9 de agosto. Em São Paulo, o Grupo Bandeirantes reuniu representantes das campanhas de Fernando Haddad, do PT, e Tarcísio de Freitas, do Republicanos. Foi realizado o sorteio que estabeleceu o posicionamento no estúdio, a ordem das perguntas dos jornalistas e quem abre cada bloco de confronto. Já o debate presidencial está agendado para acontecer entre os dias 16 e 23 de agosto. Em caso de segundo turno, a Band garante novamente a realização dos primeiros confrontos desta etapa decisiva do processo eleitoral.
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1: A âncora da Band News FM e do Jornal da Band, Adriana Araújo, destaca a coletividade na luta contra a violência contra a mulher. O Grupo Bandeirantes deu início nesta semana à campanha A Band Não Se Cala. Sobre o assunto, Adriana Araújo conversou com Luiz Megali e Sheila Magalhães. Você acompanha agora o primeiro bloco desta conversa.
2: Você já ouviu aqui um pouco mais cedo e também ontem no Jornal da Band o lançamento oficial dessa campanha do Grupo Bandeirantes, que reafirma o compromisso a dar voz a quem denuncia e combate os crimes cometidos contra mulheres, lançando essa campanha A Band Não Se Cala. É um tema que sempre foi tratado aqui pelos nossos repórteres e âncoras com muita seriedade, com compromisso, com responsabilidade e dando voz às mulheres, estimulando para que essas mulheres denunciem seus agressores e cobrando justiça. A gente conversa a partir de agora com a âncora do Jornal da Band e aqui do Entre Nós da Band News FM, Adriana Araújo, que está na linha de frente dessa iniciativa, uma voz forte, potente e com seus comentários, inclusive, tem feito esse assunto chegar ainda mais pessoas.

0: muito te sensibiliza, assim como a nós também, viu, Adriane? E aí queria te ouvir um pouco sobre a ideia dessa campanha, porque é claro que é marcar posição, é estarmos ao lado das mulheres, estimularmos que essas mulheres se sintam até acolhidas mesmo para denunciar, mas vai além, né?
1: A razão de ser dessa campanha é que nós todos do time do jornalismo da Band e no jornal da Band percebemos o quanto a sociedade ela não se divide em relação a esse assunto. Num país tão polarizado, né? Todas as vezes que o jornal da Band teve a coragem de não só noticiar números de violência, casos absurdos de violência, mas também de se posicionar, de cobrar.
0: Adriana, explicando pra gente um pouco mais dessa campanha, a gente teve algumas reuniões, sabe, Megali, sobre os conteúdos que estarão presentes. É claro que a gente fica firme no noticiário, acompanhando o dia a dia mesmo esses casos horrendos que têm acontecido Brasil afora. O noticiário factual, evidentemente, continuará presente, mas vai além. A gente quer aprofundar mesmo as discussões acerca desse assunto, trazer cobrança por justiça, eventualmente aplicação mais dura da lei que já existe atualmente. Falar de iniciativas Brasil afora que têm provocado mudanças nesse cenário, fortalecido as mulheres para que elas passem a denunciar, né? Como alguns municípios têm tratado esse tema, mas a gente sabe que é uma questão, ela não é simples, né? Ela não se resolve assim, pronto, tá resolvido. E ela tá muito aprofundada, né? Tem raízes aí no machismo, no tratamento da mulher, né? Histórico, inclusive.
2: E tem muita gente puxando a corda pro outro lado, né? Os movimentos de reação a esta ação da sociedade de dar atenção a esse tema tão importante. Então, a gente vê aqueles que entendem que essa luta seja uma espécie de choro, de mimimi. A gente ouve essa expressão detestável, né? E houve também um movimento institucionalizado de políticos e de igrejas que pregam um papel na sociedade que nós, da mulher na sociedade, que nós entendemos que não é, o papel que a grande parte das mulheres deseja. Né? A mulher quer crescer, a mulher quer ter a carreira, ou a mulher quer ter a família, enfim, a mulher quer viver. Assim paz, como, né? O homem, sem ser morta, em paz, né? Sem ser morta.
0: Por ser mulher.
2: Né? Então, esses movimentos que pregam a submissão feminina, e aí eu entendo que há um caráter religioso, que há um caráter pentecostal nisso, mas me parece que crescem como uma espécie de reação a essa parcela da sociedade que decidiu acordar pro fato de que a mulher não tem um tratamento igual ao do homem no Brasil.
0: E aí, Adri, você estava explicando, né, a iniciativa, a campanha aqui lançada pela Band. Vou pedir para você retomar um pouquinho. E aí você vê, né, estávamos aqui conversando enquanto a gente restabelecia a conexão. Veja como esse é um assunto de todos, né? De homens e de mulheres e de homens também. Eles têm de participar desse debate, né?
1: Não, com certeza, Sheila, Megali. O que eu falava para vocês é que todas as vezes que o Jornal da Band teve a coragem de não só noticiar casos absurdos e números da violência contra a mulher, mas também de se posicionar cobrando o fim da impunidade, cobrando ações efetivas da polícia, da justiça, dos governos, nós tivemos um apoio do nosso público, da população, de uma forma extraordinária. Então, assim, esse é um tema em que a sociedade está unida e tem uma voz forte para dizer um basta a tudo isso. O que a gente sente é que muitas vezes havia um anestesiamento. A gente ia noticiando recordes e recordes de feminicídio, de estupro, das violências em geral contra as mulheres, e durante muitos anos a reação foi: mas aqui no Brasil é assim mesmo, quase como se fosse possível naturalizar a barbárie. Só que agora isso mudou. E eu acho que todos nós, né, percebemos isso no nosso dia a dia. Cada vez que a gente fala sobre esse assunto, Sheila, Megali, a gente recebe do nosso público, aí pelo WhatsApp da rádio, em todos os vídeos, em todos os comentários que eu realizaram, a gente recebe um apoio muito grande, porque a sociedade está unida pedindo o fim dessa violência. E foi por essa razão, por sentir esse momento, que eu acho que é histórico, inclusive, assim. É um momento em que, por mais que os números sejam horrorosos da violência contra a mulher, há uma voz potente de todos nós, da sociedade, pedindo uma mudança, cobrando, exigindo o fim da impunidade. Então, daí nasce a campanha. Ontem, no Jornal da Band, eu, inclusive, pude explicar, eu escrevi o roteiro dessa campanha, E logo na primeira reunião para discutir a criação dessa campanha, eu já propus uma linha e no final eu falei: o slogan é "A Band não se cala". E esse slogan nasce

0: do retorno do público. Todas as vezes que um comentário do jornal da Band viralizava, eram milhares e milhares de mensagens em que as pessoas diziam: que bom que a Band não se cala. Então, eu acho que essa campanha nasce desse momento, assim, que a sociedade coletivamente diz não ao silêncio. O silêncio da impunidade, o silêncio do desrespeito, o silêncio de tantas violências que foram simplesmente aceitas durante muito tempo e agora a gente sabe e luta para que isso seja punido com rigor e que a gente tenha esse momento de virada nessa história de tanta brutalidade contra as mulheres.
1: Adriana, como é que o nosso ouvinte, como é que o telespectador da Band e dos demais veículos aqui da casa vão perceber essa campanha, e como é que eles podem participar ativamente?
0: A gente iniciou ontem todas as emissoras do Brasil inteiro, da Band, as rádios, o grupo todo, não é uma campanha do Jornal da Band, né? Então, o grupo todo está junto, coletivamente, levando essa mensagem adiante. Então, todas as emissoras estão mobilizadas para falar do assunto. Na verdade, a violência, o combate à violência contra as mulheres já está na pauta da Band, dos telejornais, dos programas de esporte, de toda a nossa grade, todos os dias. A campanha marca um compromisso com o público de que isso não muda, que a Band vai ficar em cima denunciando tudo que for necessário denunciar e também mostrando as boas iniciativas que dão certo, que acolhem as vítimas, que mostram um caminho de saída do ciclo da violência. Então, ontem, por exemplo, no Jornal da Band, a gente mostrou um projeto que se chama Mapa do Acolhimento, que é uma rede de voluntárias, de mulheres advogadas e psicólogas, que de mulher para mulher oferecem gratuitamente esse apoio, esse auxílio, seja psicológico, para a mulher conseguir se fortalecer e colocar fim ao ciclo da violência, ou jurídico, quando é um caso que chega à justiça. Então, como que o público pode participar? Primeiro que a gente pediu, eu pedi ontem no Jornal da Band que as pessoas levem esse assunto para o trabalho, para a escola, para o grupo de amigos, para dentro de casa, levem a nossa campanha, as sugestões de pauta, as denúncias. E a ideia da Band é promover um debate. Então, a gente ainda vai ter outros eventos, vamos ter uma agenda de tratar desse assunto com total seriedade, como ele exige, envolvendo, né, várias iniciativas, vários representantes de órgãos, enfim, da sociedade, para a gente de fato fazer disso não uma campanha de um dia, não uma campanha de um mês, mas uma campanha permanente, um compromisso permanente da Band de que a gente vai ficar vigilante, atento, muito conscientes do nosso papel de denunciar, de cobrar e de acolher as vítimas.
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3: Em instantes você acompanha o segundo bloco da conversa da âncora Adriana Araújo sobre a campanha da Band de combate à violência contra a mulher. Ela que conversa com Luiz Megali e Sheila Magalhães.
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0: 6:38. Quem traz a informação agora é Maria Clara Vinhais.
1: Uma influenciadora denuncia que foi vítima de importunação sexual durante uma transmissão ao vivo nas redes sociais. O caso aconteceu durante uma live na rede social da tatuadora e criadora de conteúdo Thaís Turpe. Imagens gravadas mostram um funcionário de uma pizzaria que fica no Ceará fazendo um gesto de conotação sexual. No vídeo, o homem aparece uniformizado. Ele começa a passar a mão na língua e, em seguida, nas partes íntimas, enquanto assiste a influenciadora. Thaís afirma que procurou a empresa para denunciar o caso, mas foi encaminhada para diferentes setores e não recebeu uma solução. Segundo ela, comentários publicados nas redes sociais da pizzaria cobrando providências também teriam sido apagados.
2: Um funcionário do Via Pizza Maracanal me enviou sem meu consentimento imagens de cunho sexual enquanto usava o uniforme da empresa e aparentemente estava dentro do estabelecimento e, ao que tudo indica, durante o horário de trabalho. Assim que eu recebi esse material, comuniquei à empresa e encaminhei todas as provas. Desde então, fui direcionada de um setor para o outro. Primeiro, a assistência, depois o RH, depois pediram mais e-mails e e-mails. Ninguém assumiu a responsabilidade de me dar uma resposta concreta. Enquanto isso, os comentários que eu faço perguntando sobre o andamento do caso estão sendo apagados.
1: Em nota, a Via Pizza repudiou a conduta atribuída ao funcionário e informou que abriu uma apuração interna assim que tomou conhecimento do caso. A empresa afirma que está adotando todas as medidas permitidas pela legislação trabalhista, que permanece à disposição da Polícia Civil para colaborar com as investigações, e reforçou que não compactua com esse tipo de comportamento. Procurada, a Polícia Civil afirmou que a investigação está em andamento e que a vítima já foi ouvida.

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Voltando a atualizar a situação na ponte Rio-Niterói, 43 minutos é o tempo de travessia no sentido Niterói. O motorista perde bastante tempo desde os acessos até a chegada à Praça do Pedágio, causando reflexo na linha vermelha e também na Avenida Brasil. No sentido contrário, sentido Rio, não tem problemas, o motorista não encontra dificuldade. Lembrando que esse problema na ponte Rio-Niterói está desde cedo. O motorista está encontrando bastante dificuldade. Mais cedo tinha um caminhão enguiçado, ali naquele trecho e acabou causando toda essa retenção. A gente já está em contato com a ponte Rio-Niterói para ver se tem atualizações em relação a esse trecho.

0: Lembrando que você pode e deve participar. 99902-6970 é o WhatsApp para você escrever, mandar mensagem, participar da programação. 3:42 agora. 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
3: Três horas 44 minutos, a Justiça do Rio de Janeiro determina medidas para o resgate de centenas de milhões de reais investidos no Banco Master pelo Rio Previdência. Agatha Meirelles.
0: A Justiça do Rio acata o pedido do governo do estado e determina medidas para garantir o resgate de 481 milhões e 500 mil reais investidos no Banco Master. Além disso, a 10ª Vara de Fazenda Pública da capital estabeleceu uma auditoria independente e bloqueio de bens envolvidos. A decisão impede que a administradora do fundo adote medidas para dificultar ou atrasar o resgate solicitado pelo Rio Previdência, previsto para agosto de 2026. Esta é a segunda decisão favorável conseguida na Justiça pelo Estado e pelo Rio Previdência em mais um desdobramento envolvendo o caso Master. Na última semana, a Justiça já tinha determinado o bloqueio de bens para garantir a recuperação de até 135 milhões de reais relacionados aos prejuízos.
3: Autoridades russas afirmam que forças ucranianas atacaram acampamentos de férias na região de Zaporizhia, área parcialmente ocupada, deixando 8 mortos. Ao mesmo tempo, autoridades da região de Sumy, no nordeste da Ucrânia, relataram que um ataque de drones russos matou 3 pessoas em um centro comercial. Os bombardeios ocorrem um dia após um grande ataque russo perto da capital Kiev, que deixou pelo menos 10 mortos e quase 100 feridos. O Vasco tenta melhorar o rendimento no Campeonato Brasileiro. Conta pra gente, Vinícius Calisto.
4: O Vasco enfrenta o Mirassol neste sábado em São Januário, pelo primeiro jogo do retorno do Brasileirão. O Cruz Maltino tem o objetivo de fugir da zona de rebaixamento. O duelo marca o primeiro encontro do técnico Pedro Emanuel com a torcida vascaína na Colina Histórica. O português ainda não venceu no comando do Vasco, com uma derrota por 1-0 na estreia para o Vitória pelo Brasileirão e um empate em 2-2 com o Independiente Medellín pela Sul-Americana na última quinta-feira. O jogo é um confronto direto na briga contra o Z4. O Vasco ocupa o 17º lugar com 20 pontos. A bola rola às 20h30.
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3: Bom, você acompanha agora o segundo e último bloco da conversa com a âncora Adriana Araújo. Ela deu detalhes sobre a nova campanha A Band Não Se Cala, de combate à violência contra a mulher, em conversa com Luiz Megali e Sheila Magalhães.
10: Veja que importante, né? Eu falei aqui que esse é um assunto de homens e mulheres, e aí chegaram mensagens de ouvintes, das crianças também, né? De como os pais tratam desse tema com os seus filhos. Porque é isso, também tem um aspecto da educação das novas gerações. E é legal te ouvir, Adriana, falando sobre valorização daquelas boas iniciativas em municípios que conseguiram reverter um quadro de violência ou melhorar a situação de mulheres ou estimular para que essas mulheres se sintam mais acolhidas para fazer essas denúncias. Então é importante valorizar essas iniciativas e acho que é legal explicar que o objetivo da campanha tem um aprofundamento do entendimento daquilo que é violência, inclusive, porque a gente fala aqui todos os dias, infelizmente, de cenas horrendas do noticiário factual, da violência física, do feminicídio, mas às vezes a gente não fala tanto das outras violências, a psicológica, a patrimonial, tudo isso está dentro da campanha também, né?
11: E a gente, quando noticia um caso extremo, muitos outros não foram noticiados, né? Eu falo que quando a gente, se a gente quisesse fazer um bloco enorme do Telejornal da Noite só falando de violência contra a mulher, a gente poderia, porque são muitos e muitos casos. E a violência, ela não começa no feminicídio, né? Ela pode começar muito antes, numa ameaça, numa privação de direitos, numa imposição, né, de regras, num afastamento social, na violência patrimonial, como você citou. Então, é preciso estar atento a todos os tipos de violência e ao começo desse ciclo, fortalecendo as mulheres para que elas entendam que elas estão sendo vítimas de violência e para que elas tenham a condição de dizer não, né? Eu acho que o fortalecimento das mulheres é muito importante, porque a partir daí a gente vai ter esse posicionamento mais claro de todas nós de não aceitar nenhum tipo de violência. Agora, Sheila, você falou das crianças e eu acho muito importante que os pais conversem com as meninas, com os meninos, que conversem sobre o respeito, né, mútuo, que todos nós temos que ter. E eu escuto de muitas pessoas assim: ah, mas esse assunto só será resolvido com educação. E é verdade. A gente precisa levar esse assunto, como eu disse, para dentro de casa, na conversa das famílias, para a escola, fazer nas escolas um debate sério, responsável, levar a educação de saúde, né? Saúde psicológica, de saúde sexual, levar a discussão para a sala de aula de forma muito séria e responsável. Eu realmente acredito que a educação é a saúde, porque é pela formação das próximas gerações que a gente vai construir uma sociedade com menos violência. Agora, eu também acho, e todas as vezes que alguém me diz assim, ah, isso é pela educação, também cobrar uma justiça que puna o agressor e não passe a mão na cabeça de feminicidas, de agressores de mulheres, de estupradores, que solte, ponha na rua, pela porta da frente, crimes que são assim, gritantes, que são flagrantes, porque isso também é pedagógico. Acho que a pedagogia, a educação, está nas duas pontas. De você ensinar as novas gerações, mas de você também, como sociedade, como justiça, passar a mensagem pedagógica de que aqui não, de que não se tolera agressão, violência, espancamento, estupro. E quantas vezes nós, eu, você, Megali, quantas vezes nós noticiamos casos flagrantes, com imagem, vou citar um caso recente, o homem que jogou fogo, atirou fogo na cabeça da mulher, com a imagem registrada, com o depoimento dela, de que ele não tentou ajudá-la e, no entanto, não foi classificado como tentativa de feminicídio. E são muitos, estrangulamentos, sufocamento, tudo isso é tentativa de feminicídio e a justiça ainda não não julga sob essa perspectiva. Então, assim, eu acho que a educação está nas duas pontas. Na formação das novas gerações, de uma geração que no futuro vai ser consciente de que violência não é algo tolerável, mas também é pedagógico a gente cobrar que a justiça passe a toda a sociedade a informação correta, a posição correta, que é de proteger a vítima, jamais o agressor. Eu acho que nesse ponto o Jornal da Band tem um papel muito importante, que é de sair da posição de só noticiar, mas de ter a coragem de botar o dedo na ferida e mostrar quando a justiça é conivente, aceita agressões que são intoleráveis.
10: Perfeito. Adriana Araújo aqui com a gente, fazendo esse lançamento da campanha A Band Não Se Cala, ontem no material completo, no lançamento oficial no Jornal da Band. Falaremos muito sobre esse tema aqui na Band News FM também, contando com a participação dos nossos ouvintes, é claro. Adri, obrigada. Adriana Araújo, todos os dias na tela da Band, no Jornal da Band, com transmissão simultânea aqui na Band News FM, também no Entre Nós, a partir das 16h. Adri, um beijo para você, obrigada e parabéns.
11: Obrigada, Sheila Megali, um beijo grande para os nossos ouvintes. À tarde eu tô aí com vocês no Entre Nós e vamos todos, é o time da Band inteiro mobilizado pra gente falar desse assunto sempre com muita responsabilidade. Beijo grande.
10: Beijo, até.
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0: 6:54, girando a reportagem, informação chega na voz do Guilherme Faria.
1: No mesmo dia em que a Polícia Civil fez uma operação em Madureira, na zona norte do Rio, para prender criminosos envolvidos em uma série de crimes, entre eles extorsão, o síndico de um condomínio em Cavalcante, bairro vizinho, precisou fazer uma reunião para informar aos moradores sobre a cobrança de uma taxa por parte do tráfico. A denúncia é de ouvintes da Band News FM. Segundo os relatos, criminosos que atuam no Morro da Primavera, uma das comunidades em que a ação foi realizada na quinta-feira, vão obrigar os moradores dos prédios, que têm 200 apartamentos, a pagar uma taxa de R$100 por mês. A medida pode gerar R$20 mil mensais para o tráfico de drogas. Um morador que teve a voz distorcida e a identidade preservada conta que os criminosos vão emitir até boletos para que o pagamento seja feito.
2: E ontem, numa reunião, o síndico informou que os traficantes e bandidos, né, do Morro da Primavera, também no mesmo bairro, impuseram a taxa de R$100 para cada apartamento. São 200 apartamentos. É um condomínio Minha Casa Minha Vida. E pasmem, os traficantes vão emitir boletos que serão colocados nas caixinhas de correio.
1: A cobrança dos criminosos é semelhante a um outro caso denunciado pela reportagem em maio do ano passado, na mesma região. Na ocasião, condôminos de um prédio comercial em Madureira receberam uma convocação para uma Assembleia Geral Extraordinária para discutir o pagamento mensal de uma quantia para traficantes do Morro São José. Ao falar sobre a situação em que se encontram, um morador do prédio em Cavalcante se emocionou.
2: Não tem muito para ter. Comprar essa casa, cara, agora vem coisa assim, desgraçado, cara. E faz uma coisa dessa, cara. Era muito triste, cara. Era muito triste.
1: Um outro morador de Cavalcante conta que a cobrança vai além dos condomínios e chega também aos motoristas que estacionam o carro em uma das ruas do bairro.
3: Eles já estão querendo cobrar estacionamento na rua, R$100 por carro que estiver ficando na rua. O morador não está aguentando mais.
1: Na operação de quinta-feira, em Madureira, os investigadores buscavam cumprir 45 mandados de prisão contra suspeitos de crimes como extorsão, roubos, homicídios e até estupro de vulnerável que atuam na região. 9 pessoas foram presas.

lembrando que você pode e deve participar da nossa programação pelo 999026970, como o Guilherme Faria disse. Essa denúncia chegou pelos nossos ouvintes, que disseram que essa taxa estava sendo cobrada na região de Cavalcante. O ouvinte mandou, inclusive, áudio pra gente contando detalhes. Óbvio que a gente distorceu para preservar a identidade dele, mas essa e outras denúncias você pode fazer também pelo 999026970, além de mandar, claro, informação do trânsito, do tempo, por onde você tá passando, o que você tá fazendo hoje no final de semana, se você tá de folga, tá acompanhando a gente no trabalho, dirigindo, você é taxista, motorista de aplicativo, que faz sempre companhia e que retransmite a Band News FM para outras pessoas também. Quantas vezes a gente já não ganhou ouvinte por causa desses guerreiros que deixam na Band News FM para ficarem bem informados e acabam deixando os passageiros também bem informados.

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2: Pontualmente 4 horas da tarde, seguimos juntos na Band News FM na atualização do noticiário deste sábado, dia 25 de julho de 2026. O senador Flávio Bolsonaro agora é candidato à presidência pelo PL, oficialmente. E ele que participou da Convenção Nacional do PL, hoje aqui em São Paulo, para ter oficializado a candidatura, afirmou que é mais sorridente e moderado do que o pai, o ex-presidente Jair Bolsonaro. A declaração foi dada durante o discurso que ele fez logo após ter a candidatura confirmada. Durante a fala, Flávio afirmou que tentaram matar Jair Bolsonaro diversas vezes.
3: Eles tentaram matar o meu pai pela primeira vez, quando enfiaram uma faca na barriga dele. Depois tentaram matar o meu pai e tudo que ele representa. Pela segunda vez, quando humilharam e mandaram ele para a prisão. Mas eu garanto a todos vocês, eles não vão nos intimidar, porque eu posso ser mais calmo, mais sorridente, mais tranquilo e moderado. Mas aqui tem sangue de Bolsonaro.
2: No evento de campanha, né, do início oficial aí da sua candidatura em São Paulo, a ex-primeira-dama Michelle Bolsonaro enviou um vídeo em que cita o nome de Flávio apenas uma vez. Os irmãos do senador Carlos Bolsonaro, que está em Santa Catarina, e Eduardo Bolsonaro, que se autoexilou nos Estados Unidos, também foram representados por um vídeo no evento. Um vídeo que teria sido feito por IA, com as feições e a voz de Jair Bolsonaro, também foi exibido aos presentes. O evento terminou sem que o PL dissesse quem será o vice na chapa composta por Flávio Bolsonaro. O partido ainda negocia a vaga com possíveis aliados, mas até agora não há uma definição sobre esta vaga. Além da candidatura de Flávio Bolsonaro, já confirmaram que vão concorrer à presidência neste ano Renan Santos e Haroldo Medina como vice. Ambos são candidatos do Missão, o partido apoiado pelo MBL, que disputa sua primeira eleição neste ano. As demais candidaturas à presidência da República ainda devem ser confirmadas através justamente de convenção nacional, que é uma obrigação, uma formalidade prevista pela Justiça Eleitoral. E o governo brasileiro nega vistos para funcionários da gestão de Donald Trump. A informação foi confirmada à Band News FM por fontes diplomáticas. Segundo o jornal americano The Washington Post, os diplomatas que viriam ao Brasil participariam de uma estratégia para questionamento da integridade do sistema eleitoral do país. O Ivan Brandão tem os detalhes.
4: O Ministério das Relações Exteriores nega a concessão de visto para dois diplomatas americanos que viriam ao Brasil para questionar a segurança das urnas eletrônicas. Segundo o jornal Washington Post, um secretário e um subsecretário, assistentes do Departamento de Estado dos Estados Unidos, Riley Barnes e Samuel Sampson, seriam responsáveis por estabelecer uma estratégia de questionamentos à integridade do sistema eleitoral daqui. Esses vistos foram negados nesta sexta-feira à noite, após o governo brasileiro ser informado que a missão desses diplomatas tinha um objetivo inusitado. Isso é, o governo entendeu que eles não viriam para cá como observadores internacionais tradicionais, que o Brasil tem o costume de receber.
2: O presidente dos Estados Unidos, Donald Trump, volta a atacar o trabalho da imprensa. Ele participou ontem à noite do jantar de correspondentes da Casa Branca. O evento foi interrompido em abril deste ano após um atirador tentar invadir o espaço. Em discurso na cerimônia, Trump criticou o que chamou de imprensa de notícias falsas. Ele também falou novamente sobre a possibilidade de concorrer a um terceiro mandato, o que vai contra a Constituição americana. Na sequência, disse que estava apenas brincando. Trump voltou a falar sem provas que já venceu 3 eleições nos Estados Unidos, se referindo ao que teria sido uma fraude no ano de 2022, quando foi derrotado por Joe Biden. E 3 jogos abrem o retorno do Campeonato Brasileiro. Às 6:30 da noite de hoje, o Santos enfrenta a Chapecoense com transmissão aqui da Band News FM. No mesmo horário, o Atlético Paranaense encara o Internacional na Arena da Baixada, em Curitiba. Mais tarde, às 8:30, Vasco da Gama e Mirassol fazem um duelo direto para escapar da zona do rebaixamento.

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1: A gente acompanha agora aqui na Band News FM, Pensa Brasil com Fernando Schiller. O governo Lula prepara subsídios para as empresas afetadas pelo tarifaço americano. Sobre este assunto, Fernando Schiller conversou com Eduardo Oineg na nossa programação.
2: Pensa Brasil, Fernando Schiller de olho no programa do governo, Brasil Soberano 3, 4, 5, não sei nem qual é o número, mas uma crise que surge e coloca o país diante de um desafio, lembrando, né, Schiller, que o Donald Trump disparou tarifa para tudo que é lado, colocou sob investigação 80 e tantos países, e o presidente brasileiro é uma exceção na lista dos chefes de Estado, porque ele foi para jugular do Donald Trump e, em particular, do Rubio também, né? Do Marco Rubio, secretário de Estado, Schiller.
3: Esse é um tema muito importante, passa um pouco ao largo do debate, porque na confusão política brasileira a gente acaba não discutindo temas que são mais complexos, um pouco menos visíveis, e esse é um deles. Tá? Na prática é o seguinte, como geralmente acontece no Brasil, Eneg, quem vai pagar a conta no final, né, final é o contribuinte. É o, a gente diz assim, dinheiro público, não tem dinheiro público, tem dinheiro do contribuinte. Né? Eu tenho um querido amigo economista que diz o seguinte, ah, vai para a dívida pública. Né? A dívida pública é o seguinte, a gente vai pagar no futuro. Sabe qual é o lobby mais fraco que tem em Brasília? É quem não nasceu ainda, que vai pagar a conta da dívida, não sei, né, quantas gerações aí. Então vamos lá, o que, que faz esse programa? Agora nós temos o Brasil Soberano 3, a terceira edição do programa. Um limite aí de 18.500 para subsidiar empresas, não é só as empresas que foram atingidas pelo tarifaço, aí tem Guerra do Golfo, tem minerais críticos, tem fertilizantes, mas é basicamente o tema das tarifas. E aqui, vamos, primeira lógica, né? Qual é o sentido? Quer dizer, se o Brasil é um país soberano, significa que os Estados Unidos também é um país soberano. Os Estados Unidos têm uma política tarifária, o Brasil também tem. Aliás, a economia americana é muito mais aberta do que a economia brasileira. O Brasil tem uma taxa média de importação muito mais alta do que a taxa média americana. Tá? Então, assim, porque os Estados Unidos é um país soberano, tanto como nós, né? Então estipulou a sua política tarifária. E, bom, e o mercado do Brasil precisa reagir a isso, buscar novos países, né? Fazer o trabalho de casa. Nós temos uma carga tributária de 33%, 34% do PIB. Se eu ouvir meu querido amigo Max Troir, que é um especialista em comércio internacional, ele diz, olha, nós temos uma autotaxação, a nossa carga tributária, o diferencial que a gente cobra em termos de carga tributária com outros países comparáveis, por exemplo, pegar a América Latina aqui, você vai no Chile é 20, 21%, tá? A carga tributária, nós estamos falando de 33%, 13%, só para pegar a comparação com o Chile, é uma autotaxação que o próprio país faz, não tem Estados Unidos, não tem problema de soberania, nós mesmos, né, com o nosso déficit, com a nossa gastança, com o custo Brasil. Se a gente está no ranking de competitividade lá do MD, na Escola de Negócios na Lausanne, na Suíça, a gente falou sobre isso algumas semanas atrás, na 65ª posição entre 70 países, o problema é nosso. Né? Então, o que, que o governo faz? O governo vai subsidiar. Olha, a gente conhece o problema que isso causou, e entre outras questões, levou àquela crise de 2015, 2016, porque a gente faz o crédito direcionado. Então, a gente escolhe setores da economia para oferecer crédito subsidiado. Quem subsidia é o Tesouro Nacional. Né? Eu acho muito engraçado. O ministro diz assim, não tem custo fiscal. Não tem custo fiscal. Imagina, o dinheiro nasce da onde? Vai para onde? Né? Ele, por que não? Porque sobrou do Brasil Soberano 2, a gente está utilizando no Brasil Soberano 3. Ora, o ministro não conhece o conceito de custo-oportunidade. Se o dinheiro sobrou, se um programa qualquer do dinheiro volta para o Tesouro pode bater daí, né? O Tesouro pode redirecionar esse recurso. Né? O governo tem essa capacidade, alguma coisa demanda Congresso Nacional, mas o governo também pode usar MP, pode usar uma série de mecanismos institucionais para direcionar esse recurso, diminuindo a dívida pública. O que a gente está fazendo é subsidiando com o custo fiscal um país que já está deficitário há muito tempo, cronicamente, então nós somos um país devedor, que está emitindo, usando dinheiro público para crédito subsidiado. Eu fiz a conta aqui, né? Dá uma média, vamos lá, entre 40% e 50% a menos em termos de custo percentual para as empresas, né, que conseguem acesso a essas linhas de crédito do tal do Brasil Soberano, né, do Plano Brasil Soberano. Então, isso diminui. Qual é o efeito disso? Primeiro, aumento, nós botamos mais déficit público, né? Mais dívida pública, jogamos mais para dívida pública. Como é despesa financeira, não entra no cálculo do déficit público, não entra no limite do arcabouço fiscal. Então, para o governo fica tudo bem, né? não gera déficit do ponto de vista formal da regra fiscal, mas vai para a dívida pública, tem um custo real, né? A gente alimenta a ineficiência de vários setores da economia, porque ao invés de dizer o seguinte, olha, tem política tarifária, o mundo é complicado mesmo, vamos buscar alternativas, vamos diminuir custos, vamos fazer um trabalho de casa, aumentar a competitividade, vamos reduzir carga tributária, vamos tal, tal. Não, a gente dá subsídio, né, aumenta o déficit, aí o Banco Central tem que manter juro alto, porque tem que rolar a dívida pública, porque a gente está aumentando a dívida pública, e mais, diminui a potência da política monetária. O que significa isso? Como você tem áreas protegidas de crédito subsidiado, o Banco Central tem que aumentar mais a taxa de juros para criar o efeito, para, né, para produzir o efeito que ele quer, de esfriamento, na verdade, da economia, porque as taxas de juros do Banco Central incidem sobre áreas, digamos assim, menores da economia, porque tem várias áreas, como as atingidas pelo Brasil soberano, que são protegidas. Se uma empresa tem crédito, uma empresa grande, de grande porte, que exporta, tem um crédito a 9%, 10%, no mercado ela teria que pagar quanto? 21%, 25%, 23%, 24%, então ela tem praticamente 50% de subsídio aí. Ah, obviamente, quer dizer, ela não está presa à política monetária, aos juros de mercado, então ela está protegida, né? Diminui a potência da política monetária do Banco Central, que tem que manter a taxa de juros mais alta por mais tempo, que todo mundo paga. Quem não está protegido, quem não está no setor escolhido, né, está protegido. Então, na minha visão, de novo, é uma política de curto prazo, né, com tudo de errado. Quer dizer, ela subsidia a nossa baixa competitividade, ela não toca nas questões estruturais, ela aumenta a dívida pública, diminui a capacidade do Banco Central de fazer o que precisa fazer, né? Agora, traz benefícios de curto prazo, né? Eu conversei com vários agentes de mercado sobre isso. Não, tem eleição agora, o governo tem que dar uma resposta, então faz essa retórica da soberania. Mas vamos lá, a gente está cometendo, repetindo velhos erros que a gente devia ter já aprendido a não cometer.
2: Agora, Schiller, quando você fala que a gente está repetindo velhos erros, a palavra coerência serve para dizer, para definir as pessoas que fazem algo de forma repetida. Não precisa ser uma aderência a uma lógica, né? Basta que faça sempre do mesmo jeito, a pessoa é coerente. Se é uma coisa que você não pode acusar o governo, é de ser incoerente. Sempre que ele pode, ele faz uma política pública que preserva um grupo, que protege um determinado grupo e não explica para a sociedade que o resto da sociedade está pagando por aquela proteção, entre aspas, né, Schiller?
3: Não, esse é o ponto central. Existe uma certa visão mágica no Brasil. Quando o ministro diz, não, custo fiscal é zero, ele está prestando um desserviço à educação pública no Brasil, à educação política, fiscal, econômica, ao debate público brasileiro. Não tem custo fiscal zero, não tem dinheiro, não tem almoço grátis. Se o governo está disponibilizando 18,5 bilhões, não estou dizendo que vai gastar isso, mas está disponibilizando isso, e é dinheiro que saiu do Tesouro, foi o BNDES, não importa que não foi usado por um programa, daí em vez de devolver para o Tesouro, não. Aí vamos utilizar de novo, é óbvio que tem custo. O que é custo-oportunidade? É o que você poderia fazer com o dinheiro que você não faz. Tá? Então, se você poderia abater da dívida pública, se você poderia fazer uma política de austeridade, você gasta, se você dá crédito subsidiado, você está onerando toda a sociedade, não é, para beneficiar certos segmentos econômicos, né? Certos setores econômicos que têm lobby em Brasília, no fundo é isso, que tem capacidade de pressão em Brasília. Quem não tem capacidade de pressão em Brasília é que paga a conta, essa é a lógica, né? E para isso serve a mídia, né? A gente tem que dizer as coisas com clareza, porque são opções e escolhas que o país vai fazendo, e tu tens toda a razão. Lula nunca escondeu isso, na campanha eleitoral ele diz isso. Isso é o tal da proatividade do Estado, o papel do BNDES, os campeões nacionais. Uma política que a gente continua fazendo.
2: Lamentavelmente. Pensa Brasil com Fernando Schiller. A gente volta a conversar na semana que vem. Valeu, obrigado.
3: Valeu, grande abraço.
1: 4:15.
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5: Quatro horas, 14 minutos, 16 minutos, olha aí, eu tô doida, 16 minutos, vamos girar a nossa reportagem. Quem traz informação agora é a Gabriela Morgado.
6: A Justiça do Rio decide soltar dois homens presos que foram acusados de atirar contra policiais militares durante uma perseguição em São Gonçalo, na região metropolitana. Caso aconteceu em 2024. Na época, os agentes disseram que eles não obedeceram à ordem de parada e atiraram, quebrando o retrovisor da viatura. No entanto, imagens das câmeras corporais dos PMs, analisadas pelo projeto Mirante, contradisseram essa versão e não mostram os acusados com armas. Renan dos Santos Nascimento Silva e Douglas Mendes da Silva disseram que estavam voltando de uma festa com outros dois amigos e não tinham armamento. Eles foram baleados e presos pelos policiais. Segundo os relatos, o carro era de um terceiro amigo, que ficou com medo de perder o veículo na abordagem e tentou fugir. Um quarto amigo, que estava com os réus, morreu no episódio. Segundo a decisão da justiça, não houve perícia no local, nem nos veículos, não foi encontrada a suposta arma dos acusados e também não houve provas de que o retrovisor da viatura foi quebrado pelos réus. O defensor público Marcos Paulo Dutra classifica o episódio como lamentável.
7: O lamentável episódio só reafirma a imprescindibilidade das câmeras corporais, porque sem elas, na realidade, continuaríamos com uma morte mal elucidada e com inocentes presos.
6: Alessandro Soares Bandeira, o amigo que dirigia o carro, continuou preso, acusado de corrupção, por tentar convencer os policiais a não prender o grupo e por já ter sido condenado por crime patrimonial. Douglas e Renan são réus primários. Os três vão responder ainda por resistência.
5: Agora é Guilherme Faria.
8: Considerada foragida, a dona de uma clínica de estética, alvo de investigação da Delegacia do Consumidor após pacientes denunciarem complicações depois de procedimentos de harmonização nos glúteos, está atuando agora no segmento de micropigmentação e já anunciou a abertura de uma nova unidade. Mesmo sendo procurada, Ana Paula Lima de Souza Mariano divulga o serviço nas redes sociais. O caso foi denunciado pela reportagem da Band News FM em maio deste ano, após várias vítimas relatarem problemas de saúde depois dos procedimentos. Algumas das mulheres precisaram ficar internadas. A polícia segue buscando por Ana Paula Lima diariamente. Apesar de foragida, ela teria mudado a área de atuação. Nas redes sociais, a mulher continua fazendo lives e anunciando serviços de pigmentação. Em um dos vídeos, ela afirma que vai abrir uma terceira clínica em breve.
9: Gente, Instituto Paula Lima está aberto. Está aberto, funcionando normalmente, Madureira e Vilar dos Teles, em breve Barra da Tijuca, tá?
8: A reportagem apurou que, apesar do mandado em aberto contra a dona da clínica, os novos espaços estão cumprindo as regras sanitárias e, por isso, não podem ser interditados. Na mesma live na internet, Ana Paula Lima também debochou e disse que quanto mais falam dela, mais seguidores ela ganha.
9: Tenho áudio, tenho prova, tenho foto, tenho tudo. Por isso que eu não tô desesperada. Quanto mais falam de mim, mais like e mais seguidores eu tô ganhando.
8: Enquanto a mulher segue foragida, várias das pacientes ainda enfrentam problemas de saúde. Uma delas tem ido quase que diariamente ao hospital. E a partir desta sexta, deve ficar internada para seguir o tratamento. A Polícia Civil segue investigando o caso e tenta identificar outras possíveis vítimas.
5: Quatro horas, 20 minutos.
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0: presidente Lula afirma que quem se meter na eleição brasileira vai apanhar muito. A declaração foi dada durante a convenção do PT em São Paulo. O evento oficializou o ex-ministro da Fazenda, Fernando Haddad, como candidato ao governo paulista. No discurso, Lula falou que quem vai decidir a eleição são os brasileiros.
1: Que não venha ninguém de fora querer meter o dedo nas nossas eleições. Que não venha. Eu não sou de fazer bravata. Eu não gosto de dizer o que eu não posso fazer. Mas eu quero dizer para vocês, vou dizer para vocês uma coisa que eu trago do berço: andar de cabeça erguida, ter vergonha e caráter que a gente não encontra no shopping, a gente não encontra no Mercado Livre. Caráter e vergonha, você nasce com ela de berço, aprende com o pai e com a mãe. Portanto, quem quiser de fora vir se meter nas eleições brasileiras, já vou avisando logo, vão apanhar muito aqui nas eleições.
0: Cresce o número de eleitores no Rio de Janeiro com a biometria cadastrada da capital fluminense. Luana Bernardes.
2: O número de eleitores do Rio de Janeiro com biometria cadastrada na Justiça Eleitoral teve alta de 44% entre 2022 e este ano. A informação é do Tribunal Regional Eleitoral. Mais de 81% dos eleitores vão poder usar a biometria. O estado do Rio representa cerca de 8% do eleitorado nacional e é o terceiro maior colégio eleitoral do país, perdendo apenas para São Paulo e Minas Gerais. O quantitativo do eleitorado na faixa etária de 16 a 17 anos é de aproximadamente 67 mil pessoas. O número de eleitores com 70 anos passa de 1 milhão e 800 mil.
0: O governo Lula deve abrir uma nova disputa com os Estados Unidos na Organização Mundial do Comércio. O foco deste novo embate será uma reação às novas tarifas impostas ao Brasil pela administração de Donald Trump. Em alguns setores, a sobretaxa chega a 37,5%. O procedimento foi aberto oficialmente ainda no ano passado, quando o Brasil foi atingido por uma tarifa de até 50%. E um dos heróis improváveis da Copa do Mundo, o goleiro Vozinha, vai jogar no futebol sul-americano. Conta pra gente, Yuri Queiroga.
3: O Colo-Colo do Chile anuncia oficialmente o goleiro Vozinha, titular da seleção de Cabo Verde na Copa do Mundo. Aos 40 anos, ele se destacou por não ter sofrido gols contra a Espanha, que veio a ser campeã mundial, e foi um dos principais nomes da campanha de estreia do país africano, que avançou à segunda fase e perdeu na prorrogação para a Argentina. O último time de Vozinha foi o Desportivo Chaves, de Portugal. A apresentação ainda não tem data definida, mas deve ocorrer no Estádio Monumental de Santiago, casa do time chileno. Outro integrante da seleção cabo-verdiana na Copa do Mundo, o atacante Giovanni Cabral, foi apresentado nesta sexta-feira como reforço do Grêmio e vai jogar o Campeonato Brasileiro e a Copa Sul-Americana, caso o tricolor avance às oitavas de final.
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0: Os feminicídios batem recorde no Brasil na contramão do menor número de assassinatos em 13 anos. Os dados constam do anuário do Fórum de Segurança Pública divulgados nesta semana. Para analisar os resultados, os âncoras Adriana Araújo e Humberto Ferretti conversaram com Juliana Martins, gerente de relações institucionais do Fórum Brasileiro de Segurança Pública.
5: A gente volta a falar dos dados do Anuário Brasileiro de Segurança Pública, que trouxe mais uma vez um crescimento no número de feminicídios e de diversas formas de violência contra as mulheres. Ameaças, perseguições, agressões, assédio, importunação, tudo isso subiu no último ano, no ano de 2025. Quem está com a gente agora para esclarecer um pouco mais os detalhes desses dados e o que eles representam é a Juliana Martins, que é gerente de relações institucionais do Fórum Brasileiro de Segurança Pública, responsável pelo anuário. Os números, Juliana, mais uma vez assustam, né? 1.571 feminicídios em 2025, crescimento de 4%, e sempre que sai um novo dado, as pessoas perguntam: o número de notificações está aumentando, a subnotificação, que a gente sabe que é um problema real no nosso país, tende a cair, ou a violência também está aumentando? Qual é a conclusão de vocês do Fórum Brasileiro de Segurança Pública sobre isso?
6: É, Adriana, essa é a pergunta que a gente tem que responder todos os anos, né? As violências estão crescendo ou as notificações estão aumentando, os registros melhorando? São as duas coisas, né? Por que que eu digo isso? Primeiro porque, de fato, os registros estão melhorando. Hoje a gente fala mais sobre as violências contra as mulheres estão denunciando, então os registros estão chegando. Mas todos os outros indicadores, né, todos os outros tipos de violência, para além do feminicídio, porque eu acho que o feminicídio tem aquela questão específica de registrar a morte de uma mulher como um feminicídio, que é a morte pelo fato dela ser mulher, né, por misoginia ou ódio ao sexo feminino, enfim. Então, o feminicídio foi aprimorando, né, as polícias foram aprimorando o registro desse crime. Mas os outros tipos de violência, eles também têm crescido, que conversa com uma pesquisa de vitimização que a gente fez o ano passado, perguntando às mulheres sobre as violências que elas sofriam e comparando com os anos anteriores, e também naquele momento a pesquisa de vitimização mostrou que o relato das mulheres em relação ao aumento dessas violências, né? Então hoje os dados do anuário trazem para a gente que as ameaças aumentaram, né? Os registros de tentativa de feminicídio, stalking, violência psicológica, lesões corporais dolosas por violência doméstica,

0: o olho, você vê todas as setas para cima. Tudo. Ameaça, perseguição, agressão física, importunação, assédio, tentativa de feminicídio. É tudo subindo. Então, quando a gente fala que essas outras violências, além do feminicídio, estão aumentando, são termômetros de que a violência também está aumentando. Não é só uma melhora no registro. Ou seja, ser mulher no Brasil ficou mais difícil de 2024 para 2025. É isso.
1: É isso, é isso. E a casa das mulheres, que deveria ser o local onde elas, né, se sentissem seguras, né, que a gente pudesse sentir o lugar de acolhimento, o lar, ele tem se tornado mais violento, né? Os feminicídios acontecem principalmente dentro de casa, os autores dessas violências são pessoas conhecidas das vítimas, né? Ou que têm um relacionamento ou tiveram algum relacionamento com essas mulheres. Então, a gente está falando de um aumento da violência dentro de casa, né? O que é um desafio muito grande para a gente, enquanto sociedade, enfrentar esse tipo de violência. E aí, como você mencionou, né? A gente dispõe esses dados, disponibiliza num infográfico, e esse ano a gente fez um funil, né, para ficar muito claro o que acontece antes de um feminicídio, né? Para cada feminicídio, a gente tem 500 registros de ameaça, 180 registros de agressões físicas, 84 descumprimentos de medidas protetivas de urgência, que é um instrumento legal que pode proteger as mulheres e que de alguma forma está falhando, né? Os casos de violência psicológica, cerca de 38 registros até que essa violência final, né, que é o ápice da violência de gênero, que é a violência letal, aconteça. Então a gente está falando que são muitos sinais antes, né, que a gente poderia interromper, olhando para esses sinais, monitorando esses indicadores, que o Estado poderia intervir para que a gente não tivesse o desfecho letal, que é o feminicídio.
2: E Juliana, os números deixam claro algo que a gente já sabe, que esse é um dos grandes problemas do Brasil hoje, e a gente está iniciando um período eleitoral. Na verdade, ele já começou, porque quem vai ser candidato, tudo que faz hoje, faz pensando em campanha, né? E aí tem aquele candidato que quer ter uma mulher como vice, uma mulher na chapa, mas eu pelo menos não vi até agora esse tema ser levado, pelo menos de maneira séria, de maneira consistente, como proposta, ser discutido, ser apresentado, alguém ter o combate à violência contra a mulher como plataforma. Eu queria te ouvir, saber a sua opinião sobre isso e saber na prática, vocês mantêm contato com autoridades, como é que é a receptividade das autoridades a esse tipo de estudo?
1: Olha, Humberto, você tocou num ponto muito crucial, muito importante, né? Que de fato, como segurança pública, né, o medo da violência e as questões da violência de gênero acabam sendo pauta no período das eleições, a gente vê muito candidato colocando, né, falando de, como você disse, trazendo mulheres para compor a chapa, para compor a equipe, falando que se preocupa muito com a violência contra a mulher, mas que quando senta na cadeira, né, como você disse, além de não apresentar propostas tão consistentes, quando sentam na cadeira, também acabam deixando esse tema para depois ou como um tema menos importante no contexto das políticas públicas. Política de enfrentamento e de acolhimento das mulheres precisa de recurso, né? E a gente vê pouco investimento, pouco financiamento em políticas públicas para, né, nesse sentido de proteção e de acolhimento de mulheres, né? Além da gente ainda, enquanto sociedade, naturalizar essas violências, e aí eu preciso aqui parabenizar a Band pela campanha de vocês, a Band Não Se Cala. Eu acho que é isso mesmo, a gente tem que fazer um grande pacto, né, enquanto sociedade, para a gente enfrentar essa questão. E a gente, né, toda vez que a gente disponibiliza os dados, o anuário repercute da forma que está repercutindo, né, a gente vem monitorando esses indicadores há tantos anos, a gente vê que acaba sendo pauta dos candidatos, né? Ele é recebido, né, por algumas pessoas com alguma apreensão, mas a gente sabe também que o papel da sociedade civil em produzir dados, ele é importante justamente para poder fornecer um bom diagnóstico, para que aqueles bons políticos possam aproveitar esse bom diagnóstico para propor projetos e propor políticas que de fato venham a enfrentar um problema que é tão grave, que a gente não vem conseguindo, ano após ano a gente vem falando do aumento da violência, né?
0: Sim, não, e é um banco de dados valiosíssimo, inclusive para a sociedade se conscientizar da gravidade do problema, que deveria ser uma urgência nacional, que deveria ser é assunto de todos os dias. Mas eu queria te perguntar, Juliana, mais uma questão em relação ao perfil

0: das vítimas, citando um caso que chocou o país nessa semana. É claro que o anuário traz os dados nacionais da violência, não discute caso a caso, mas eu preciso citar o caso da capitã da Polícia Militar de Minas Gerais, Michele, que morreu com marcas de chicoteamento, fraturas diversas pelo corpo, traumatismo craniano, e o companheiro dela, também policial, foi preso e agora responde por feminicídio. Porque aconteceu dois aspectos, eu queria que você comentasse pra gente nesse caso. Um é que as pessoas imaginam que existe uma vítima padrão. E aí pensa assim, mas como uma policial num cargo de poder, de força, que tinha uma carreira, todos dizem uma carreira bem sucedida na corporação, como essa pessoa se torna vulnerável e se torna vítima? Então, muitas vezes as pessoas acham que tem um determinado padrão de vítima e, na verdade, cada mulher pode se tornar vítima em algum momento, né? E o outro ponto que eu gostaria que você comentasse é, está acontecendo no caso da capitã Michele, que também é muito comum, que é a desqualificação da vítima, com um discurso de que foi um sexo violento e consensual que acarretou nesse final da história. Quase como se um homem pudesse dizer, um assassino pudesse dizer, matei porque a vítima consentiu, e isso fizesse da pessoa uma pessoa inocente. Então eu gostaria que você comentasse esses dois pontos, do perfil da vítima, da vulnerabilidade das vítimas de encerrarem o ciclo da violência, e também de um clássico que é a tentativa de desqualificar as vítimas de feminicídio.
1: Esse caso, um caso muito assustador, né, Adriana? E como você bem disse, a violência contra a mulher, a violência doméstica, ela atinge todas as mulheres, né? Ela chega em todas as classes sociais, em todas as profissões. É claro, a gente sabe que as mulheres negras estão mais vulneráveis, né? Isso a gente vem apontando nos anuários, mas o fato de ter sido uma policial militar, e a gente já teve outros casos recentemente de mulheres das forças policiais sendo vítimas de feminicídio, teve inclusive uma que era comandante da Guarda Municipal em Vitória, ela era a pessoa responsável pelo destacamento da Patrulha Maria da Penha de proteger outras mulheres em situação de violência, e ela foi vítima de um feminicídio, né? Então, às vezes, a gente sabe que uma mulher em situação de violência, ela tem muita dificuldade de romper com esse ciclo da violência, né? Muito, às vezes, dificuldade de identificar as situações de violência às quais ela está submetida, e às vezes dificuldade também de pedir ajuda. Em casos como esse, né, que você citou, muitas vezes, por ser uma policial, né, por saber que a expectativa das pessoas é que, imagina, uma policial jamais estaria numa situação como essa de violência, isso talvez ainda torne mais difícil para ela romper com o ciclo da violência, né? A gente vê casos, já teve relatos de mulheres da segurança pública sobreviventes, lembro de uma delegada que era delegada da mulher, sobrevivente, vítima de um marido também policial, só que policial militar, e ela relatando a dificuldade que foi pedir ajuda e falar e admitir que ela, delegada, que era responsável por uma unidade especializada de proteção de mulheres, era também uma vítima. Então a gente de fato precisa chamar atenção para isso, porque a violência, ela vai atingir todo mundo, e a gente precisa, como você, né, acho que a campanha de vocês nos inspira um pouco a repetir isso, né, de que a gente tem que, enquanto sociedade, ter um pacto e também olhar para essas mulheres como potenciais vítimas e ajudá-las quando a gente entender que está sendo difícil para elas romper com esse ciclo, né? E aí eu acho que o outro ponto que você menciona, você pode...
0: A desqualificação da vítima. Quando tem um caso de feminicídio,
1: exatamente,
0: vem sempre uma versão...
1: A desqualificação.
0: E que muitas vezes até mulheres compram essa conversa. Porque aí fala assim, viu só, olha, tava metida com coisa errada, foi procurar o que não devia, olha o que aconteceu com ela. Quase como se a pessoa fosse culpada pela própria morte.
1: Exatamente, e aí eu acho que tem um outro ponto da mesma, né, quando você fala de que a violência, ela atinge todas as mulheres, os agressores também são homens comuns, né? Eles não são monstros, eles não têm uma patologia, eles são homens comuns que muitas vezes eles são vistos dentro do seu bairro como um bom pai, um bom provedor, um bom colega de trabalho, de casa, ele é amor, né? Então a gente, enquanto sociedade, infelizmente, ainda está lidando com esses valores culturais muito arraigados em nossa sociedade, que muitas vezes vai olhar para essas mulheres e achar que ela provocou a própria violência, que ela, imagina, né, ele é tão bom trabalhador, ele é tão bom vizinho, ele é tão bom membro daquela comunidade, então se ela sofreu violência é porque ela fez algo, né, esse lugar de desqualificar a mulher, esse lugar de colocar a mulher sempre numa posição de subalternidade, muita coisa mudou, é verdade. A gente tem um arcabouço legal, assim, muito importante, até legítima defesa da honra ainda era aceita nos nossos tribunais, felizmente não é mais, mas a gente ainda hoje, em 2026, tem que lidar, como você disse, com a desqualificação dessa vítima, em colocar. A mulher já vai se sentir culpada, porque nós mulheres também fomos socializadas nesse código, né, com
0: Sim.
1: essa cultura patriarcal e machista. Então, muitas vezes, até a gente pedir ajuda, a gente já se culpou muito, né, pela violência que a gente sofreu. E a gente precisa mudar isso.
0: É isso. Nós ouvimos Juliana Martins, gerente de relações institucionais do Fórum Brasileiro de Segurança Pública. Muito obrigada mais uma vez. A pesquisa de vocês, como eu disse, é fundamental para que a sociedade entenda a gravidade desse problema. Obrigada. Conte sempre com a Band. A campanha da Band que está no ar, que foi lançada essa semana, a Band Não Se Cala, defende justamente esse pacto nacional de todos nós, de mulheres e homens, para a gente vencer essa mazela no nosso país, que é a violência contra a mulher. Obrigada, Juliana. Até a próxima, viu? Estamos juntas.
1: Obrigada, até a próxima. Parabéns, gente.
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2: Pode parecer mentira para você, ouvinte da Band News FM, que tá desde cedo escutando as atualizações do trânsito, mas a ponte Rio-Niterói ainda com trânsito muito complicado, 35 minutos o tempo de travessia no sentido Niterói. Mais cedo, lembrando, teve um caminhão enguiçado na ponte que chegou a ficar interditada, mais uma faixa, aí depois uma faixa, liberaram depois duas, e aí essa demora acabou ocasionando esse trânsito intenso que chegou a impactar muito a Avenida Brasil e a Linha Vermelha. A gente já chegou a falar de uma hora de trânsito na Ponte Rio-Niterói, agora um pouco mais lento, mas ainda bem distante do normal, um pouco mais rápido, na verdade, mas ainda bem distante do normal, já que 13 minutos é o tempo de travessia, geralmente, na Ponte Rio-Niterói. Agora está com 35 no sentido Niterói e 13 no sentido Rio de Janeiro. Falando agora sobre as vias expressas aqui na capital fluminense, a linha vermelha tem trânsito lento no sentido centro, desde a altura da Maré até a chegada ao Caju, o motorista perde tempo. O panorama é o mesmo nesse trecho na Avenida Brasil, então não tem muito para onde correr na Avenida Brasil, principalmente por causa do reflexo da ponte. Aí o motorista perde tempo desde Ramos até a chegada ao acesso à ponte Rio-Niterói. Quem cai aqui para a Zona Sul encontra melhores condições agora. Terminando o panorama de vias expressas, a linha amarela tem retenção na altura de Bom Sucesso. Para quem pega da linha vermelha até a chegada a Bom Sucesso, o motorista perde tempo, isso no sentido Barra. No sentido contrário, trânsito livre, sem problemas pro motorista.

0: Maria Eduarda Vieira.
1: A estátua de São Cristóvão, localizada no Trevo das Margaridas, que conecta a Avenida Brasil à Avenida Presidente Dutra, foi furtada. A informação foi confirmada pela Secretaria Municipal de Conservação do Rio. A peça, feita de bronze, foi instalada em 1969 no local. De acordo com a pasta, o processo para a reposição do equipamento já foi iniciado. Com o furto, sobe para 15 o número de monumentos alvos de depredação ou vandalismo em 2026 no Rio de Janeiro. Mais de R$250 mil já foram gastos por conta desses crimes somente este ano.
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10: Agora, 4:47 pelo horário de Brasília, o senador e agora candidato à presidência da República pelo PL, Flávio Bolsonaro, afirma que, se eleito, o ex-presidente Jair Bolsonaro vai subir a rampa do Palácio do Planalto ao lado dele. A declaração foi dada neste sábado durante a Convenção Nacional do PL, que foi realizada em São Paulo. Em discurso aos apoiadores, Flávio explicou que o ato significaria a justiça ao pai.
11: Pai! A você que está preso agora, que não pode nem assistir ao que a gente está fazendo aqui nesse momento. Eu preciso dizer uma coisa que eu sei, se você estivesse aqui, você ia ficar sem graça. Eu te amo com todas as minhas forças. Tenho certeza disso. Em janeiro de 2027, Jair Bolsonaro vai subir aquela rampa do Planalto junto com a gente. E o nome disso não é revanche, o nome disso é justiça. E a justiça começa hoje, começa aqui. E juntos a gente vai escrever um novo capítulo da história do nosso Brasil.
10: O nome de Flávio Bolsonaro como candidato à presidência da República pelo PL foi confirmado, portanto, na Convenção Nacional do Partido. A vaga de vice segue em aberta porque o PL busca alianças com outros partidos. Embora, durante a semana, União Brasil e PP, dois partidos cortejados pelo PL, demonstraram não ter interesse em fechar uma aliança formal para a disputa presidencial. E ainda sobre a disputa ao Palácio do Planalto, o partido Missão já lançou a candidatura de Renan Santos. Outras convenções acontecem nos próximos dias. Amanhã é a vez do PSD, que deve formalizar o nome de Ronaldo Caiado para a disputa presidencial. Na segunda-feira, o Novo se reúne também para deliberar pelo nome de Romeu Zema para a disputa presidencial. O presidente Luiz Inácio Lula da Silva deve ter o nome confirmado na disputa à reeleição no próximo dia 2 de agosto, o próximo domingo, portanto, na Convenção Nacional do PT.

0: Pelo menos dois rios no Rio Grande do Sul estão em alerta para o risco de inundação de Porto Alegre, fala Vitória Fernandes.
1: Os rios Jacuí, na região metropolitana de Porto Alegre, e Uruguai, em São Borja, estão sob alertas da Defesa Civil Gaúcha para o risco muito alto de inundação, válidos ao longo deste sábado. Em Eldorado do Sul, famílias já deixaram suas casas pela alta do Jacuí, que já afeta 8 bairros do município. Neste sábado, o tempo é estável no Rio Grande do Sul, mas no domingo as chuvas voltam a atingir o estado com alertas para tempestades, granizo, rajadas de vento e acumulados elevados, válidos até a quarta-feira. Os modelos projetam volumes que podem superar 200 milímetros em 48 horas. E o Guaíba, em Porto Alegre, também está sendo monitorado devido ao escoamento do Jacuí.
0: A boa notícia é que na próxima semana a gente deve ter sol na maior parte do tempo, embora uma frente fria até tente se aproximar ali do sul do Brasil, mas devemos ter uma semana mais seca, o que ajuda a reduzir a chance de inundações no Rio Grande do Sul. Bom, e na Bahia, a justiça foi acionada e terá de se pronunciar sobre um mutirão de cirurgia cataratas que terminou com 15 pessoas cegas. David Cardoso.
2: O Ministério Público da Bahia aciona a justiça contra a Clínica Clivan, a Prefeitura de Salvador e o Governo do Estado por causa das complicações em um mutirão de catarata realizado em fevereiro. Segundo o MP, 15 pacientes perderam totalmente a visão. O órgão pede que a clínica continue proibida de realizar cirurgias oftalmológicas, além de assistência integral e indenização às vítimas.
0: E no futebol, daqui a pouco tem transmissão aqui na Band News FM, a partir das 6 horas da tarde, você acompanha Santos e Chapecoense, a narração é do Silva Júnior, com os comentários do Léo Fontes, reportagens do Lucas Belotti e a apresentação e plantão esportivo é do Yuri Queiroga. No mesmo horário, o Atlético Paranaense recebe o Internacional em Curitiba para as primeiras partidas do retorno do Campeonato Brasileiro. 4h52, atenção rede.
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0: 4:54, Guilherme Faria.
1: No mesmo dia em que a Polícia Civil fez uma operação em Madureira, na zona norte do Rio, para prender criminosos envolvidos em uma série de crimes, entre eles extorsão, o síndico de um condomínio em Cavalcante, bairro vizinho, precisou fazer uma reunião para informar aos moradores sobre a cobrança de uma taxa por parte do tráfico. A denúncia é de ouvintes da Band News FM. Segundo os relatos, criminosos que atuam no Morro da Primavera, uma das comunidades em que a ação foi realizada na quinta-feira, vão obrigar os moradores dos prédios, que têm 200 apartamentos, a pagar uma taxa de R$100 por mês. A medida pode gerar R$20 mil mensais para o tráfico de drogas. Um morador que teve a voz distorcida e a identidade preservada conta que os criminosos vão emitir até boletos para que o pagamento seja feito.
2: E ontem, numa reunião, o síndico informou que os traficantes e bandidos, né, do Morro da Primavera, também no mesmo bairro, impuseram a taxa de R$100 para cada apartamento. São 200 apartamentos. É um condomínio Minha Casa Minha Vida. E pasmem, os traficantes vão emitir boletos que serão colocados nas caixinhas de correio.
1: A cobrança dos criminosos é semelhante a um outro caso denunciado pela reportagem em maio do ano passado, na mesma região. Na ocasião, condôminos de um prédio comercial em Madureira receberam uma convocação para uma Assembleia Geral Extraordinária para discutir o pagamento mensal de uma quantia para traficantes do Morro São José. Ao falar sobre a situação em que se encontram, um morador do prédio em Cavalcante se emocionou.
2: Não tem muito para ter. Comprar essa casa, cara, agora vem coisa assim, desgraçado, cara. E faz uma coisa dessa, cara. Era muito triste.
1: Um outro morador de Cavalcante conta que a cobrança vai além dos condomínios e chega também aos motoristas que estacionam o carro em uma das ruas do bairro.
3: Eles já estão querendo cobrar estacionamento na rua, R$100 por carro que estiver ficando na rua. O morador não está aguentando mais.
1: Na operação de quinta-feira em Madureira, os investigadores buscavam cumprir 45 mandados de prisão contra suspeitos de crimes como extorsão, roubos, homicídios e até estupro de vulnerável que atuam na região. 9 pessoas foram presas.
0: Vinícius Calisto.
4: A Prefeitura do Rio anuncia uma nova linha de ônibus na zona sudoeste da capital. A ação faz parte de mais uma etapa da ampliação da rede do Conexão BRT. A linha 54 vai ligar o Centro Olímpico ao bairro do Anil, em Jacarepaguá. Segundo a Prefeitura, o novo serviço amplia a oferta de transporte na Barra da Tijuca e em Jacarepaguá, reforça a integração com o sistema BRT e oferece uma nova opção de deslocamento para a população. O prefeito do Rio, Eduardo Cavalieri, destacou a importância da reestruturação das linhas de coletivos municipais em toda a cidade.
5: E o Conexão BRT é exatamente isso, né? São linhas de integração nessas regiões da cidade que tem uma demanda enorme para acessar o BRT, mas as linhas de ônibus comuns não conseguem dar vazão à demanda da população, porque a população precisa de transporte seguro, previsível, um ônibus novo, de qualidade, para acessar o BRT e poder chegar até o seu destino final.
4: A linha 54 vai ligar o Centro Olímpico ao Anil, passando por Rio Centro, Projac, Curicica, Taquara, Pichincha, Freguesia e o Shopping Parque Jacarepaguá. A operação vai ser realizada todos os dias, das 4 da manhã às 11 da noite, com intervalo de 8 minutos nos dias úteis. O novo serviço estabelece a primeira ligação direta entre os bairros da Freguesia, de Curicica e da Taquara e o sistema BRT.
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8: Seguimos juntos neste fim de tarde de sábado, dia 25 de julho de 2026, na atualização daquilo que é notícia no Brasil e no mundo. Agora, 5 horas em ponto, pelo horário de Brasília, você está na Band News FM.

Flávio Bolsonaro é lançado candidato à presidência durante a Convenção Nacional do PL. O evento foi realizado neste sábado em São Paulo. A cerimônia contou com a participação do presidente da Argentina, Javier Milei, do governador de São Paulo, Tarcísio de Freitas, além do prefeito da capital paulista, Ricardo Nunes. Em um aceno ao eleitorado feminino, a campanha veiculou um vídeo enviado por Michele Bolsonaro após a reconciliação entre madrasta e enteado. A esposa do candidato, Fernanda Bolsonaro, também discursou em defesa das mulheres. O evento ainda utilizou um vídeo produzido com inteligência artificial, retratando o ex-presidente Jair Bolsonaro. Já o PT realiza no dia 2 de agosto a convenção partidária que vai oficializar o presidente Lula como candidato à reeleição. O evento também será na capital paulista e está marcado para o Expo Center Norte. A cerimônia contará com diversas lideranças históricas do partido e com o candidato a vice na chapa, já anunciado, Geraldo Alckmin. Neste sábado, em Campinas, o presidente Lula participou da convenção que lançou o Fernando Haddad como candidato a governador de São Paulo. O PT trata o estado como um ponto-chave na disputa nacional de Lula em busca da reeleição. Lembrando que aqui na Band News FM, no Grupo Bandeirantes de Comunicação, você confere os primeiros debates desta disputa eleitoral. As convenções partidárias seguem até o dia 5 de agosto. E o registro das candidaturas pode ser feito na Justiça Eleitoral até o dia 15 de agosto. Os debates aqui na Band serão realizados em pelo menos 16 estados, mais o Distrito Federal, e já tem data marcada. O primeiro encontro dos candidatos aos governos estaduais será no dia 9 de agosto, claro, com transmissão também aqui na Band News FM. Na disputa presidencial, o debate será realizado entre os dias 16 e 23 de agosto, sempre no horário nobre.

0: Na semana em que novos dados apontam mais um recorde de feminicídios no Brasil, com salto de 4% nos casos registrados em 2025, perdão, o Grupo Bandeirantes promove a campanha A Band Não Se Cala. A mobilização busca engajar a sociedade no acolhimento às vítimas e também no enfrentamento da impunidade, além de reforçar a conscientização e incentivar as denúncias de todas as formas de violência contra a mulher. Entre os diferentes aspectos do problema, a violência psicológica ganha destaque agora em um programa especial aqui na Band News FM. A ideia é entender como este tipo de agressão afeta a saúde mental e a autoestima, além da sensação de segurança das mulheres, muitas vezes de forma silenciosa e persistente. A apresentação é da Carolina Ercoli.
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2: Muito bem-vinda, muito bem-vindo. A gente vai começar aqui uma conversa importante dentro de uma campanha relevante do Grupo Bandeirantes de Comunicação, que é a Band Não Se Cala, que é uma campanha que reforça a conscientização e incentiva as denúncias de agressões, estupros e feminicídios em todo o Brasil. É um assunto importante, delicado e precisa ser tratado até para a gente dar mais ferramentas às mulheres e não só, a toda a sociedade a enfrentar esse problema que todos os dias a gente noticia também aqui na Band News FM. Essa violência de gênero afeta a forma como as mulheres percebem a si mesmas e o mundo e como também a percepção de risco, a insegurança tem contaminado as nossas escolhas no dia a dia. E é um pouco sobre esse perfil psicológico que também a gente vai conversar a partir de agora com convidadas que eu trouxe aqui para os nossos estúdios da Band News. Primeiro, doutora Maíra Recchia, presidente da Comissão de Mulheres Advogadas da OAB aqui de São Paulo. Um prazer recebê-la.
3: Obrigada, a honra é toda minha.
2: Também Sabrina Matz, que é cofundadora da Plink, uma plataforma que usa a inteligência artificial para cruzar dados públicos e ajudar mulheres a identificar possíveis agressores também. Bem-vinda, Sabrina.
4: Muito prazer em estar aqui.
2: E na parte que vai ajudar a gente a entender um pouco mais do comportamento, a doutora Arielle Sagrillo, que é psicóloga PhD em psicologia forense. Também obrigada pela presença, doutora.
5: Eu que agradeço o convite, é um prazer estar aqui com vocês.
2: Vou apresentar alguns dados aqui, só para a gente começar essa conversa. Dados que mostram a dimensão, né, dessa urgência no território nacional. Então, a cada 30 segundos, uma mulher aciona a polícia militar para pedir socorro no país. Além disso, as estatísticas estão indicando o registro de um estupro a cada 6 minutos. E um feminicídio a cada 6 horas no Brasil. É um quadro que expõe uma rotina marcada muito pela insegurança, pelo estado de tensão. E isso tem contaminado as nossas escolhas, os nossos comportamentos e também com quem a gente vai se relacionar, né? Muitas vezes começando um relacionamento já de uma maneira insegura, mais tensa. E eu quero iniciar essa conversa com a Sabrine. A Sabrine, ela tem e criou uma ferramenta que permite fazer essa pesquisa, né? Uma forma rápida de ter um histórico de homens. Sim. Não sabemos se são agressores ou não. Mas a partir de um histórico ali que a mulher tem acesso, ela vai poder fazer uma escolha mais consciente, talvez de seguir ou não o relacionamento que está numa fase inicial. Sabrina, queria que você contasse aqui pra gente de onde surgiu essa sua ideia.
4: A ideia da Plink veio quando vi o caso da jornalista Vanessa Ricarte. Ela foi assassinada pelo namorado com 11 facadas e ela descobriu, quando ela foi fazer todo o procedimento de denúncia, etc., que a gente tinha um histórico criminal extenso. E ela não sabia. E antes de morrer, ela falou assim: meu, ele tinha esse histórico, eu não sabia, se eu soubesse, eu nunca teria me relacionado. E daí eu parei pra começar a assistir jornal e eu comecei a ver que é recorrente. Você vê vários casos que a mulher não sabia antes. Eu pensei assim: pô, mas se isso virou um processo criminal, o processo é dado público. Mas por que não é fácil de achar? Aí eu entendi que o processo é dado público, mas ele não é fácil de achar. Então foi com isso que, em 45 dias, a gente criou a plataforma onde, com nome e telefone, você consegue buscar processo de qualquer pessoa. A gente foca apenas em processos criminais. Quando a gente fala de dados de antecedentes criminais, é muito difícil você ter acesso aos dados da polícia. Infelizmente, muita coisa não vira BO, muita coisa para no inquérito. Só que, principalmente, os casos mais recorrentes viram, por alguma hora, viram processo processo criminal. Então, com isso, hoje a gente já tem mais de 60 mil usuárias, mais de 80 mil pesquisas realizadas e mais de 1000 casos de mulheres que mudaram de decisão na hora de não só se relacionar, eu digo se relacionar de uma forma ampla, então não só amorosamente, mas prestação de serviço, pegar uma carona. Então, vários casos, por exemplo, a gente tem um caso de uma usuária nossa que ela falou: ah, o meu filho hoje ele vai na psicóloga, ele vai mudar para um psicólogo e eu quero saber quem é esse homem antes do meu filho estar lá. Então, a gente usa dados que são disponíveis já de forma pública para concatenar isso de uma forma simples para a usuária final.
6: E isso tem trazido depoimentos, né, mais tranquilizadores nesse sentido? As mulheres estão tomando outras decisões a partir de informação?
4: A gente hoje já tem mais de 1000 casos registrados, que a gente diz que são casos de mulheres que mudaram de ideia por causa da Plink. Então, desde casos como, por exemplo, uma menina da Colômbia que viu um vídeo nosso e ela falou assim: gente, essas informações, porque um dos dados que a gente mostra é Estado Civil.
6: Tá.
4: Então, gente, essas informações, tipo, tão certas, a gente explicou todo o processo.
6: Ah, ela porque falou, ela questionou se a informação estava certa, porque ele estava como casado.
4: Exatamente, porque ele aparecia como casado na ficha.
6: Tá.
4: E ela na Colômbia, ele no Brasil, ela tava largando já as coisas dela, tipo, largando apartamento, emprego pra vir pro Brasil pra ficar com ele. E ela descobriu pelo Pink que ele era casado. E aí ela apertou ele e ela falou: olha, ele confessou pra mim que ele era casado, etc. Então imagina, uma mulher ia sair de um outro país pra vir pra cá e sabe-se Deus se ele ia aparecer, se ele ia buscar ela, ou se ele ia enganar ela. Ou seja, ela ia ser submetida a uma violência psicológica, porque não, a violência psicológica, às vezes, ela é até pior do que a física, porque ela é muito subjetiva.
6: Sim.
4: E ela ia vir pra casa com o cara na porta. A gente tem casos, por exemplo, de usuário que usa aplicativo pra pegar caronas de longa distância e falou: pô, deixa eu pesquisar esse motorista.
6: Uhum.
4: E ele era condenado a homicídio. Então, assim, você
6: homicídio.
4: Vai... Homicídio? Homicídio. Condenado. Condenado a homicídio. Então, assim, você vai pegar uma carona com um homem, você sozinha, por 4 horas num carro com um homem condenado a homicídio.
6: Uhum.
4: Então, quando a gente fala na cidade de São Paulo, 80% dos casos de violência contra mulheres são cometidos por reincidentes. Então, assim, hoje, inclusive, as usuárias, muita gente pede dados que a gente não tem acesso, a gente gostaria de ter, porque realmente tem coisas que não vira processo. Mas muito, a grande maioria, principalmente dos principais casos, viram, e com isso a gente já tem hoje mais de 1000 casos de exemplo de mulheres que, tipo, olha, eu ia tomar essa decisão de desistir, ou de mulheres que descobriram já estando no relacionamento. Então, por exemplo, eu tenho um caso, uma menina que ela já namorava 4 anos, ela foi pesquisar na Plink e ela descobriu que o namorado dela estava tramitando com um processo por tráfico de drogas. E ele falava com o advogado, falava assim: ah, o processo inventário do meu pai. E ela, tipo, ah, beleza. Ele estava solto, né? Estava respondendo em liberdade, mas ele estava com esse processo tramitando. Então, a nossa principal bandeira é que a gente merece ter transparência nas relações. Então, assim, se você quiser continuar com a pessoa, tá tudo bem, é uma escolha sua, a gente não tem como inferir e a gente não faz juízo de valor, mas tem o direito de saber.
6: Bom, doutora Maíra, como é que as mulheres estão chegando ao sistema judiciário, ao sistema policial, enfim, elas têm demonstrado essa falta de informação, às vezes, por pessoas reincidentes?
3: Olha, eu acho que no que toca a informação do companheiro, daquela pessoa com quem ela está se relacionando, esse aplicativo é de fundamental importância, porque dá a elas acesso à informação. Muitas vezes, as mulheres não sabem realmente procurar no sistema de justiça, até porque cada estado tem um sistema de justiça diferente. Tem uns que é ESAJ, outros que é EPROC, cada estado tem um sistema de justiça que não conversam entre si para o usuário final, que não seja operador do direito, operadora do direito, por exemplo. Então, o acesso à informação é de suma importância com relação àquele companheiro, até para se analisar, de fato, essa vida pregressa, né? A gente sabe que, e aí é uma coisa que tem previsão na Lei Maria da Penha, da reincidência e o tratamento do agressor, porque às vezes, quando a mulher, ela se socorre do Poder Judiciário ou da autoridade policial, ela chega informada, acho que hoje, bem informada com relação aos seus direitos. A Lei Maria da Penha, que completa 20 anos, é um marco de suma importância aqui no Brasil. Então, ela sabe que ela tem direito à medida protetiva, ela sabe mais ou menos ali identificar os tipos de violência, mas muitas vezes você consegue afastar aquele agressor daquele núcleo familiar e ele acaba reproduzindo essa violência em outros núcleos, né? Sendo reincidente, reproduzindo isso em outros núcleos. E aí a gente tem essa previsão da Maria da Penha também para tratar orientar o agressor para que ele não reproduza essa violência com outras famílias, que é de suma importância não só afastá-lo daquele lar e proteger aquela vítima, aquele núcleo familiar. Então elas têm acesso à informação, mas ainda enfrentam obstáculos de revitimização quando procuram a autoridade policial, de serem julgadas em casos de ainda violência sexual. A gente tem hoje um protocolo para julgamento com perspectiva de gênero para tentar impedir essa violência institucional que as mulheres às vezes sofrem quando acabam procurando o aparato estatal. Então a gente tem evoluído bastante, mas ainda está muito longe do que é o ideal aqui para a proteção de mulheres e meninas no Brasil.
6: Uhum. E esse acesso, falta de acesso à informação, quando ela existe, também acho que está relacionada a muitos casos que não são registrados, né? A subnotificação, essa é uma máxima quando a gente fala de violência doméstica, violência contra a mulher, né?
3: Com absoluta certeza. A gente costuma dizer que, infelizmente, o lugar mais perigoso para mulheres e meninas é dentro de casa. Onde elas deveriam estar protegidas, é onde elas sofrem todo tipo de violência possível. E muitas acabam demorando a denunciar e sequer denunciam, por uma série de razões. Pelo ciclo da violência, eu sempre falo, se a mulher só apanhasse, ela saía rápido dessa relação. Mas o ciclo da violência não é assim. Passa por uma fase de arrependimento, tem aumento da tensão, a violência propriamente dita, que não é só a violência física, é a violência psicológica, a violência moral, a violência financeira, a violência sexual. Agora a gente tem violência vicária, violência processual, quer dizer, uma gama de tipificações de violência contra a mulher. Pois ocorre a violência, depois tem uma fase de arrependimento daquele agressor, uma fase de lua de mel, que ele promete que vai melhorar, que ele vai mudar, aquela mulher em tese gosta dele, acredita, e esse ciclo ele vai cada vez mais se reproduzindo e cada vez mais ficando grave, né? Então você tem uma dificuldade dessas mulheres romperem esse ciclo da violência para de fato procurar ajuda e se afastarem daquele agressor, daquela relação abusiva. Uhum. Então os números que a gente tem acesso já são estratosféricos, mas na realidade são muito maiores do que a gente consegue identificar.
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0: E daqui a pouco você acompanha o segundo bloco do programa especial A Band Não Se Cala, a campanha que foi lançada nesta semana pelo Grupo Bandeirantes de Comunicação. Para procurar ajuda, ligue 180, a Central de Atendimento à Mulher. Outros canais são o Disque 100 e o 190 da Polícia Militar, além das delegacias em cada estado. Daqui a pouco, portanto, a gente fica com o segundo bloco deste programa especial sobre a violência de gênero.
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0: Agora 5:16, muito boa tarde para você ligado em 90.3. Eu, Daniel Henrique, te acompanho nesse bloco de notícias aqui do Rio de Janeiro, da cidade, do estado do Rio de Janeiro, contando, claro, sempre com a sua participação através do nosso WhatsApp 999026970. Fica à vontade para mandar sua mensagem por lá, falando sobre o trânsito, sobre o clima nesse local que você tá passando nesse momento, no local que você mora. Aqui em Botafogo, anoitecendo, o clima ficou praticamente o dia todo meio nublado, mas sem chuva aqui pela zona sul do Rio de Janeiro, onde fica o grupo Bandeirantes de Comunicação. Mas você pode participar da nossa programação, repetindo, 999026970. Eu tô esperando a sua mensagem por lá.
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0: Olha, falando sobre o trânsito, a Lanza atualizando como é que tá a situação na linha amarela nesse momento. No sentido Fundão, o trânsito é bom, sem complicações, mas no sentido Barra, o trânsito é lento do acesso 10A na altura da linha vermelha. No sentido Centro, a saída 7 em Bom Sucesso, isso por conta do fluxo intenso de veículos que estão passando agora pela linha amarela no sentido Barra da Tijuca, então um pouco mais complicado do que no sentido Fundão, que tá fluindo sem qualquer tipo de intercorrência no trânsito. Agora a gente falou sobre a participação dos nossos ouvintes. Quem mandou mensagem agora há pouco foi a Ana Paula Moraes. Ela perguntou sobre o que está acontecendo na Avenida Brasil, que está totalmente parado na altura da Fiocruz, no sentido Centro. A gente ainda não recebeu informações aqui do Centro de Operações sobre o que pode estar acontecendo ali nessa altura para estar causando esse trânsito, esse congestionamento, que segundo ela está tudo parado ali na altura da Fiocruz. Mas a gente, claro, qualquer nova atualização que a gente tiver sobre isso, a gente vai trazer aqui na nossa programação. Faça como a Ana Paula, 99902-6970.

Agora, 5 horas e 18 minutos, a chamada Muralha Digital entre as cidades do Rio de Janeiro e Duque de Caxias foi inaugurada hoje, instalada na Avenida Leonel de Moura Brizola, divisa entre o bairro de Vigário Geral, na Zona Norte, e o município da Baixada Fluminense. Essa estrutura marca o início da integração entre os sistemas tecnológicos das duas cidades e o compartilhamento de informações entre as centrais de inteligência. Na prática, quando um veículo suspeito monitorado pela Civitas cruzar o limite entre os municípios e passar a circular por Duque de Caxias, as informações do carro passam a complementar os relatórios produzidos pela Central Carioca. O mesmo ocorre com veículos monitorados pelo Smart Duque que ingressam na capital fluminense. Com isso, o rastreamento e vigilância de suspeitos não são interrompidos nos limites territoriais de cada município. Esse que é o primeiro intercâmbio de informações entre centrais municipais de inteligência voltado ao fortalecimento da segurança pública.

0: futebol.
1: Daqui a pouco tem jogo do Vasco contra o Mirassol, mas a informação agora é de contratação, porque o Botafogo oficializou a contratação do atacante Danilo Pereira, de 27 anos, jogador que assinou um contrato de empréstimo com o clube até o final de junho de 2027. Já está, inclusive, treinando com os novos companheiros. Formado nas categorias de base aqui no Brasil, o Danilo Pereira se profissionalizou no Ajax da Holanda, país que jogou por 6 temporadas, passando também pelo Twente e pelo Feyenoord. Em 2023, o atacante foi transferido ao Rangers da Escócia, mas na última temporada voltou à Holanda por empréstimo e agora é jogador do Botafogo. 5 horas e 19 minutos.
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4: A nossa ouvinte Cíntia Guimarães escreve contando que sempre fica muito impressionada com os morcegos. Manu, como é que eles conseguem voar completamente no escuro, sem bater em árvores, paredes e uns nos outros? Cíntia, é uma das tecnologias naturais mais extraordinárias do planeta. Enquanto nós dependemos principalmente da visão, os morcegos enxergam usando o som. Vou te explicar. Eles emitem centenas de pequenos gritos ultrassônicos por segundo. Esses sons são tão agudos que o ouvido humano não consegue perceber. Quando essas ondas sonoras encontram um obstáculo, uma árvore, um galho, um inseto ou até um fio de cabelo, elas voltam em forma de eco. O cérebro do morcego analisa esse eco em poucos milissegundos e consegue calcular a distância, o tamanho, a textura, a direção do movimento e até a velocidade do objeto. É como se ele construísse um mapa tridimensional do ambiente em tempo real. E a precisão é impressionante. Algumas espécies conseguem detectar um inseto com alguns milímetros de comprimento enquanto voam a dezenas de quilômetros por hora. Eles conseguem capturar mosquitos praticamente sem uma luz. Mais incrível ainda, quando centenas ou milhares de morcegos saem juntos de uma caverna ao anoitecer, cada um consegue distinguir o próprio eco no meio de milhares de outros sons produzidos pelos outros indivíduos. É como conversar com uma pessoa específica em um estádio lotado de gente conversando. Esse sistema recebe o nome de ecolocalização e inspirou uma série de tecnologias criadas pelos seres humanos. O sonar, usado em submarinos, equipamentos para medir profundidade no oceano e até sensores de auxílio para pessoas com deficiência visual, utilizam exatamente o mesmo princípio desenvolvido pelos morcegos ao longo de milhões de anos de evolução. Participe também da nossa coluna enviando sua dúvida para elbicho@bandnewsfm.com.br ou então pelo meu Instagram, Manu Karsten. 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
6: 5 horas 24 minutos. O governador de São Paulo, Tarcísio de Freitas, elogia a trajetória de Flávio Bolsonaro. Ele afirmou que o senador, se eleito, será o maior presidente da história do Brasil. As declarações foram dadas durante a Convenção Nacional do PL em São Paulo. Para Tarcísio, Flávio será melhor do que foi Jair Bolsonaro.
7: E o Flávio acompanhou o seu pai, Jair, em todos os momentos. Teve junto, viu as dificuldades do Poder Executivo. Viveu as dificuldades de Brasília, tem experiência nos vários mandatos de deputado, tem experiência no mandato de senador, mas tem experiência principalmente para acompanhar, por estar ombro a ombro com seu pai, dia e noite, por ter visto todo o sofrimento do Bolsonaro para fazer a diferença. E a gente vai eleger uma pessoa que vai honrar seu pai, que vai honrar o legado, que vai ter compromisso com o Brasil. A gente vai eleger, e eu ouso dizer, o maior presidente da história, porque ele ainda vai ser maior que o seu pai, Flávio Bolsonaro.
6: Bom, amanhã, aqui em São Paulo, haverá a convenção nacional do PSD para formalização do nome de Ronaldo Caiado na disputa à presidência da República. Na segunda-feira, o Novo se reúne e deve confirmar o nome de Romeu Zema. A convenção nacional do PT está marcada para o próximo dia 2 de agosto, também em São Paulo, para oficializar a candidatura à reeleição do presidente Lula. Até o momento, o Missão foi o único partido que já formalizou o seu candidato para a eleição presidencial deste ano, com Renan Santos na disputa. Morre o homem que foi vítima de bala perdida durante um confronto entre criminosos no Rio de Janeiro, Vinícius Calisto.
0: Morre o idoso de 80 anos que foi atingido por uma bala perdida durante confronto entre criminosos de facções rivais na favela da Chácara do Céu, no Andaraí, na zona norte do Rio. João José da Silva era conhecido na comunidade como Zé Badu. Na tarde dessa sexta-feira, bandidos do Comando Vermelho do Morro do Borel foram até a favela da Chácara, que é dominada pelo Terceiro Comando Puro, realizar um ataque aos rivais. Durante a troca de tiros, o idoso foi atingido e chegou a ser socorrido a um hospital da região, mas não resistiu aos ferimentos. Ninguém foi preso. O policiamento foi reforçado na localidade.
6: O Atlético Mineiro encara o líder Palmeiras neste domingo pelo Campeonato Brasileiro, Pedro Jelinek.
2: O Atlético encerra a preparação para a partida contra o líder Palmeiras neste domingo às 19h30 em São Paulo, pela rodada de abertura do retorno do Campeonato Brasileiro. A novidade entre os relacionados fica pelo retorno do lateral direito Preciado e do atacante Alan Minda, que disputaram a Copa do Mundo pelo Equador. Além deles, o zagueiro Ivan Román, que cumpriu suspensão contra o Bahia, também volta a ser opção. Por outro lado, seguem fora o volante Alan Franco e o meia Gustavo Scarpa, ainda em recuperação física.
6: Agora você fica com o segundo bloco do programa especial sobre a violência de gênero aqui, apresentado na Band News FM. A Carolina Ercolim recebe a presidente da Comissão de Mulheres Advogadas da OAB São Paulo, Maíra Réquia, além de Sabrine Matos, cofundadora da PLIC, e a psicóloga e PhD em psicologia forense, Arielle Sangrilo.
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9: Doutora Arielle, queria ouvi-la na questão psicológica. A mulher, pelos dados, tem feito mais registros, as mulheres têm morrido, né, têm sido agredidas. E por mais que, pessoalmente, essa mulher que está tendo acesso a esse número não tenha sido uma vítima, ela começa a agir de uma forma diferente. Né? A gente tem relatos, por exemplo, de ouvintes que se sentem incomodadas em ouvir no noticiário dia sim, dia também, sobre casos escabrosos, né, de violência contra a mulher, que perde perna, é atropelada, corpo escondido e tudo mais. Como é que está o ambiente psicológico, especialmente aqui no Brasil, para essas mulheres? O que tem chegado para você?
10: É interessante a sua pergunta, porque ela chama atenção para um fato muito importante, que é a experiência da violência faz com que o cérebro ele passe a trabalhar como um sistema de alerta muito mais sensível, seja essa experiência direta ou indireta. Então, situações que antes eram neutras, elas passam a ser constantemente avaliadas em busca de sinais de perigo. Isso não é fraqueza, né? Significa apenas que o cérebro está tentando evitar que aquilo aconteça novamente ou que aquilo aconteça com ela, né?

0: percebida ou vivida, ela amplia o mapa do perigo e reduz o mapa da liberdade. Porque depois da violência, muitas mulheres deixam de perguntar o que que eu quero fazer e passam a se perguntar o que que é seguro fazer.
1: Eu tava aqui, vou contar uma coisa pessoal, né? Eu acho que é importante a gente trazer casos para as pessoas entenderem do que a gente tá falando. Eu gosto muito de pedalar. Uhum. E pedalar em montanhas, enfim. E aí fui, toda vez que eu vou fazer um passeio sozinho, eu preciso pensar 3 vezes onde eu vou, a minha rota, se tem sinal de celular e tudo mais. E um dia desses eu tava pedalando no interior e fui ver o pôr do sol, né, num pico de uma montanha no meio da semana, era férias. E cheguei lá muito empolgada pra, nossa, sozinha aqui, né, sem filhos, tal, muito, muito independente, né. E cheguei lá e só tinham 2 pessoas, 2 homens. E uma moto estacionada nesse lugar. E eu tava num ambiente assim, tipo, nossa, vai ser muito legal, vou curtir esse momento. Eu parei, por 5 segundos, eu raciocinei o perigo que eu poderia estar correndo, chorei horrores, peguei minha bicicleta e fui embora. E aqui eu tô dizendo de um negócio muito, assim, muito subjetivo. Talvez os homens que estejam aqui nos ouvindo não entendam como isso, uma coisa tão simples, tão distante da violência que a gente está falando aqui, afeta. Porque eu deixo de ter coragem de fazer coisas, eu deixo de ter decisões livres. E assim, para você fazer coisas mundanas que não são opcionais, como trabalhar, como voltar de noite, como ter que pegar o ônibus, ter que parar fora do ponto, enfim. Então, eu queria aqui trazer um pouco dessa discussão, porque como jornalista, eu acompanho muito esses casos e, de alguma forma, por mais que eu tenha uma proteção, uma pseudoproteção de profissional, e a doutora Maíra também, e eu tenho certeza que a Sabrina e a doutora Arielle também, você começa a ficar um pouco mais cascuda. Mas isso não impede a gente, não protege a gente também, né, doutora?
2: Exatamente. É muito difícil porque a gente ainda vive numa sociedade extremamente machista e agora ainda mais misógina. Por isso é importante a gente começar a debater também a criminalização da misoginia. Porque o que os dados nos demonstram é que não tem aumentado apenas o índice de violência contra as mulheres, mas a crueldade com que essa violência tem sido praticada. E isso me parece que faz parte de um projeto de ataque de fato às mulheres, o que a gente tem visto nas redes sociais com esses grupos incels, red pills, que não só fomentam o ódio às mulheres, como engajam e monetizam com relação a esse ódio contra as mulheres. E eu digo isso porque quando você vê os índices explodindo em todos os aspectos, né? Então, em casos de violência doméstica, em casos de estupro, em casos de importunação sexual, assédio moral e sexual no ambiente de trabalho, eu falo que as mulheres, elas sofrem violência de casa ao trabalho, inclusive no percurso. Quando você vê esses números explodindo, mas o aumento da crueldade, com uma vítima sendo arrastada na marginal Tietê, outra tomando 60 socos no elevador, a outra perdendo os filhos assassinados pelo próprio pai, você percebe que não é só o aumento da violência, mas o ataque direcionado a essas mulheres com muito ódio. E aí, para finalizar, eu acho que uma reflexão que a gente tem que fazer é que o Brasil tem a terceira melhor legislação no mundo de proteção às mulheres, que é a Lei Maria da Penha, e esse dado é reconhecido pela ONU. Mas um país que precisa de tantas leis para que a gente apenas sobreviva com integridade física e emocional, porque a gente tem Lei Maria da Penha, Lei do Feminicídio, Lei da Importunação Sexual, Lei Carolina Dieckmann, Lei Mari Ferrer, Lei de Violência Política de Gênero, se a gente tem tantas leis só pra gente, por exemplo, igualdade salarial, a gente está discutindo igualdade salarial entre homens e mulheres na mesma função em 2025, quer dizer, se a gente só quer sobreviver sem nenhum tipo de violência, ter nossa independência financeira, poder ter participação na política, se a gente precisa de tanta lei para isso, porque de fato a gente fracassou enquanto sociedade. Né? Então, acho que agora é o momento, não sou punitivista, mas eu acho que é um momento crucial da gente começar a avançar no debate da criminalização da misoginia.
1: E você também percebe na hora de registros, se essas mulheres, com essa informação, com a possibilidade de entrada no sistema judiciário, o acesso a 180, 190, a canais de comunicação. Só que, ao mesmo tempo, esse estado de atenção e de alerta, porque a gente vai mudando nossos comportamentos, isso tem levado mais pessoas a se encorajar? Quando elas procuram um advogado, elas estão, de alguma forma, a circulação da informação tem feito

0: com que elas, de alguma, né, cheguem a, ao sistema.
1: Com certeza, eu acho que a difusão da informação tem sido fundamental para as mulheres estarem...
0: Apesar de tudo, né?
1: Mais orientadas, sim, apesar de tudo, mais orientadas e mais seguras também para denunciar. Mas junto com essa evolução da legislação, a gente também começou, e acho que é super importante falar, de investimentos em políticas públicas para proteção de mulheres. Porque antigamente a mulher ia na delegacia, fazia uma medida protetiva de urgência, saía com papel, era vítima de feminicídio no dia seguinte. Hoje você tem também uma evolução nesse sistema de proteção para as mulheres, esse pacto do governo federal contra o feminicídio, que envolve várias instituições. Você tem também programas estaduais, Patrulha Maria da Penha, o botão do pânico no próprio celular. Agora os agressores podem estar com tornozeleira eletrônica para também haver esse monitoramento.
0: Não são todos, né?
1: Não são todos, mas a gente tem evoluído nesse sentido, porque essa proteção de fato às mulheres é de suma importância.
0: Sabrine, queria te perguntar duas coisas. Primeiro, essa questão que envolve a sua motivação pessoal, porque você entendeu existir uma possibilidade de ajudar essas mulheres mesmo não sendo vítima, né? Então, psicologicamente, eu imagino que foi a gota d'água, porque nunca é a primeira vez, foi a gota d'água para você se mexer e tentar encontrar uma solução, mesmo não sendo da área de tecnologia, né? Que é uma coisa curiosa. E a segunda coisa é em relação a essa rede de apoio que a doutora Maíra falou. Como é que a tecnologia pode ajudar essas mulheres a se encontrar para fomentar essa informação?
2: Quando a gente fala hoje de tecnologia, olhando para prevenção, para segurança, tudo que existe é muito reativo. Então, por exemplo, você sofreu violência, você consegue lá o botão do pânico. Você sofreu violência, você consegue o celularzinho que avisa quando ele estiver perto. Só que tem todo um processo antes disso. Então, o ciclo da violência, quando a gente olha, é o que a doutora falou, não, ele não acorda um dia e dá um tapa na cara. Se fosse isso, eu diria que 80% dos caras seriam evitados, porque a mulher ia levantar com a consciência, me deu um tapa, eu vou embora. Ela começa de uma forma psicológica e ela vai evoluindo de acordo com que o grau da violência e da situação vai aumentando e se aprofundando. Então, passa por violência financeira, violência de todos os tipos que vocês imaginarem. Às vezes tem casos que eu vejo e falo assim, eu não imaginava que isso poderia acontecer e existe. Então, hoje, quando a gente olha para tecnologia, as mulheres já se reúnem em redes sociais, como Facebook, etc., para trocar informações, mas foi com isso que a gente olhou e falou assim, a gente precisa evoluir o nosso produto para que a gente consiga criar um espaço seguro mesmo para que as mulheres possam se relacionar. Então, a gente está lançando agora em agosto um aplicativo. Nosso aplicativo é o primeiro aplicativo do Brasil voltado 100% para segurança feminina. Então, é um aplicativo só para mulheres. A gente faz...
0: Que é o Plink.
2: É isso, que é o Plink mesmo. A gente faz verificação de gênero no processo de entrada no aplicativo, ou seja...
0: Só mulher pode entrar.
2: Só mulher pode entrar. Você vai escanear o seu rosto, que nem banco mesmo, para a gente ter certeza que só mulher vai poder usar o aplicativo. E mulheres cis, como mulheres trans, etc. E dentro do aplicativo, a gente tem várias funções, inclusive fórum, tudo é 100% anonimizado, então você não vai poder usar o teu nome dentro do aplicativo, você vai ser o abacaxi roxo, 27, e toda a sua navegação no aplicativo, ela é anônima. O aplicativo, ele não é printável, porque realmente é um lugar que você vai poder falar qualquer coisa, porque muitas vezes a mulher, ela não consegue nem entender que ela tá passando por uma situação, então ela falou assim, meu marido, eu engravidei, um caso que eu ouço muito, meu marido pediu pra eu parar de trabalhar. Aí agora eu parei de trabalhar, tô com o bebê em casa, se eu quero comprar uma pipoca, eu tenho que pedir R$10 pra ele. E eu falo pra ele que quando o bebê tiver um ano, eu vou pôr ele na creche e voltar a trabalhar, ele não quer.
0: Porque ele percebeu o controle que ele conseguiu.
2: Tem mulheres que elas não conseguem nem ter o entendimento de tipo, será que isso é errado? Será que isso é bom? Isso é porque o meu marido, ele me ama, ele é o pai do meu filho. Ele nunca vai pedir pra eu parar, ele tá cuidando da nossa família. Aí quando ela começa a entender que mas não posso comprar o shampoo que eu quero. Eu não posso fazer nada, não posso comprar nem coisa para os meus filhos. Como que eu vou sair dessa situação? E ela tem vergonha. Ela tem vergonha de falar com a família, ela não tem dinheiro para ir numa psicóloga, porque ela tem esse controle financeiro, existe. Ou seja, essa mulher vai ficar sem saída. Onde ela vai falar? Ela vai falar isso num grupo, ela vai poder falar isso num lugar onde ela vai ter centenas de mulheres com diferentes profissões, classes sociais, estados diferentes, que vão poder falar, olha, não é normal. Olha, você tem que ter, pelo menos, você tem que vender, nem que seja bolo, para você ter o mínimo do teu dinheiro. Num cenário ideal, a minha empresa não existiria.
0: Uhum.
2: Num cenário ideal, eu faria qualquer outra coisa da minha vida. Mas pelo, não só pelo momento que a gente vive, mas por todas as lacunas que o Estado como instituição deixa, a gente tem que criar os nossos dispositivos. Tipo, a gente tem que se proteger. Então, pra mim, o principal gatilho foi quando eu tava vendo essa reportagem com a minha mãe, ela falou, meu, tem que fazer alguma coisa, porque você, tem a tua irmã, tem uma sobrinha de 5 anos.
0: Eu olho pra ela. Você olha pras mulheres também ao seu redor.
2: Eu olho pra ela e falo assim, cara, eu queria trancar. Eu brinco com ela e falo assim, a tia queria que você ficasse tamanho pra sempre. Tem uma sobrinha de 5 anos, então como que vai ser o futuro dela?
0: Uhum.
2: E além disso, que é um ponto que eu discuto muito, é, a gente tem meninos também. Meninos que hoje têm 10 anos, 11 anos. Então, como a doutora falou da misoginia, e eu vejo vários professores dando entrevistas sobre como isso tem piorado nas escolas também.
0: Uhum.
2: Então, como que a gente vai educar esses meninos? O que que a gente pode usar, tanto de tecnologia quanto do ponto de vista educacional, porque esses meninos não serão homens um dia.
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4: E daqui a pouco você acompanha o terceiro e último bloco deste programa especial sobre a violência de gênero que estamos exibindo, fazendo parte da campanha A Band Não Se Cala. Para procurar ajuda, ligue 180, a Central de Atendimento à Mulher. Outros canais são o Disque 100 e o 190 da Polícia Militar, além das delegacias em cada estado brasileiro.
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0: Agora 5 horas e 43 minutos, informações com o Vinícius Calisto.
1: Morre o idoso de 80 anos que foi atingido por uma bala perdida durante confronto entre criminosos de facções rivais na favela da Chácara do Céu, no Andaraí, na zona norte do Rio. João José da Silva era conhecido na comunidade como Zé Badu. Na tarde dessa sexta-feira, bandidos do Comando Vermelho do Morro do Borel foram até a favela da Chácara, que é dominada pelo Terceiro Comando Puro, realizar um ataque aos rivais. Durante a troca de tiros, o idoso foi atingido e chegou a ser socorrido a um hospital da região, mas não resistiu aos ferimentos. Ninguém foi preso. O policiamento foi reforçado na localidade.
0: O homem apontado como um dos principais ladrões de cargas e veículos de Belford Roxo, na Baixada Fluminense, foi preso. Lucas Eduardo Alves Santos, conhecido como LC, de 24 anos, e seu comparsa, Alan Marcos Rocha Silva Silveira, de 21 anos, foram encontrados após informações do Disque Denúncia. Ambos são integrantes da facção criminosa Terceiro Comando Puro. Segundo a PM, agentes do Batalhão de Belford Roxo foram acionados para checar a movimentação dos criminosos pela estrada Belford Roxo, no bairro de Santa Teresa, e conseguiram cercar os bandidos. Com eles, os policiais apreenderam uma pistola, carregador, munição, radiotransmissor e também drogas. E a partir desse domingo, o bilhete único intermunicipal passa a atender as cidades de Petrópolis, Cachoeiras de Macacu e Rio Bonito. A integração entre transportes municipais e estaduais pode ser feita no período de 3 horas, ao custo de R$ 9,40. Com a medida, 23 municípios do estado vão passar a contar com o benefício, que é válido nas barcas, metrô, trem, ônibus municipais e intermunicipais, vans intermunicipais legalizadas, BRT e VLT, podendo ser utilizada 2 vezes ao dia. 5 horas e 45 minutos.
2: Olá, eu sou Stephanie Toso e apresento o noticiário aqui nas madrugadas da Band News FM, sempre com informação em tempo real a partir da meia-noite. Os destaques de Brasília, a repercussão do noticiário político e a agenda do dia que começa na capital federal. Atualização também do noticiário internacional e nos países onde o dia já começou. O comportamento das bolsas na Ásia e na Europa e os movimentos da economia que já começam a influenciar a sua manhã e o seu dia por aqui. Você fica sabendo também os principais resultados da rodada no futebol e de tudo que é destaque no noticiário esportivo. E claro, com a atualização do tempo e do clima na sua região para quem vai sair de casa bem cedo ou já está pensando no fim de semana. Sempre com a sua participação também ao longo das nossas madrugadas.
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0: 5:47, já está valendo para todo o país a lei que autoriza que mulheres com mais de 18 anos comprem spray de pimenta para defesa pessoal. Feito de uma substância derivada da pimenta, basta borrifar o spray para provocar ardência imediata e dificuldade temporária para enxergar. A mulher interessada em adquirir o produto deve apresentar um documento de identificação com foto, comprovante de residência e não pode ter condenação por crimes dolosos cometidos com violência ou grave ameaça. Agora 5:47, você acompanha o terceiro e último bloco do programa especial sobre a violência de gênero aqui na Band News FM. A Carolina Ercolim recebe a presidente da Comissão de Mulheres Advogadas da OAB de São Paulo, Maíra Réquia, além de Sabrine Matos, cofundadora da Plink, e a psicóloga e PhD em psicologia forense, Arielle Sagrillo. Elas refletem sobre a violência psicológica, como essa violência afeta a saúde mental, a autoestima e a sensação de segurança das mulheres, muitas vezes de forma silenciosa e persistente.
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2: Doutora Arielle, vários elementos então pra gente, acho que, reunir aqui na sua visão. A questão da vergonha perante a sociedade, de como essa mulher se enxerga ali nessa relação, e também a rede de apoio, que é fundamental para ela sair, inclusive, desse ciclo. Por favor.
3: É, com toda certeza. É, um ponto importante que a gente precisa compreender é que a vergonha, ela é socialmente construída. Porque a vergonha, ela costuma ser interpretada como um sentimento individual. Mas, na verdade, ela nasce das mensagens que a vítima está recebendo do ambiente no qual ela está inserida. Então, quando ela ouve, por exemplo, perguntas como: tem certeza que foi isso? Você também deu abertura? Por que você estava naquele lugar? Ou por que você está há tanto tempo nessa relação? A gente está deslocando a responsabilidade do agressor para a vítima. Então, em muitos casos, a mulher está sofrendo, na verdade, na prática, duas violências: a agressão e a necessidade constante de provar que a violência aconteceu. Então, a gente pode dizer que a violência não termina na agressão, ela continua também na prática, na maneira como a gente não acolhe, na maneira como a gente não valida, na maneira como a gente não legitima a dor dessa vítima, né? Na prática, o julgamento social, ele prolonga o trauma. E aí entra a importância da rede de apoio. Porque é na rede de apoio que essa mulher vai conseguir construir ou buscar ou fortalecer as ferramentas que ela ou não tem ou tem, para conseguir romper essa situação de violência, porque o rompimento do ciclo de violência é, de fato, muito complexo, pelos motivos pelos quais já foram citados pelas doutoras presentes, né? A gente tem uma intermitência entre a violência e momentos de prazer, momentos de alegria, momentos de afeto. Por mais que a gente possa questionar a qualidade desse afeto, né, a gente tem uma intermitência que torna muito complexo esse rompimento. Então, a rede de apoio tem papel definitivamente fundamental para que essa mulher se fortaleça.
2: E onde entra a indignação nesse lugar, né? No caso da Sabrina, a indignação ali, o choque fez com que ela tomasse uma atitude. A mulher, muitas vezes, se não é ela própria, a rede de apoio se indigna por ela e talvez nessa conversa faça com que ela saia desse lugar, né?
3: Sim, a indignação e a raiva são, se bem canalizados, muito potentes. Né? O que a gente não pode é ficar preso numa raiva que adormece, que faz com que a gente não consiga se mobilizar para a ação. Mas, de modo estrito, a raiva é um sentimento, é uma emoção que mobiliza a gente para a ação. Então, a grande questão é conseguir construir com essa rede de apoio, e aí entra o papel da psicologia também, para ajudar no mapeamento dessa rede, né? Para que a gente consiga construir as ferramentas para ação baseada nessa raiva que, como eu disse, se bem canalizada, pode gerar transformações muito importantes.
2: É, até para, por exemplo, sair dessa dependência financeira, como a gente estava falando aqui, né? Para ela buscar formas, exato, de sair dessa relação, desse ciclo.
3: Exato, exato. Tanto dependência financeira quanto emocional, porque a gente sabe que a violência dentro de um contexto de uma relação abusiva ou num contexto de violência doméstica, né, ele vai se apresentar de diferentes formas. Então a gente tem um combinado de violências que fazem com que essa mulher permaneça presa nessa relação.
2: Muito bem. Bom, um panorama que a gente tentou apresentar aqui nessa conversa inicial, né, dentro dessa campanha da Band Não Se Cala, é um conteúdo que a gente vai trazer com frequência e tem trazido aqui na Band News FM, porque falamos do problema, mas também apontamos soluções, né? Ficar ali parado não é algo que a gente admite mais, né? A colocar o protagonismo da mulher, dessa rede de apoio, de formas de você encontrar uma saída ou de pessoas com quem você conhece, pelos canais oficiais, 190, 80, diz que denúncia, né? A delegacia da mulher, né, doutora, que está atendimento. Como é que a OAB Mulher também funciona nesse sentido?
4: Olha, a gente tem dentro da OAB aqui do estado de São Paulo vários projetos também, olhando da porta para fora da OAB, né? Para a sociedade civil como um todo, na proteção de mulheres. Então a gente tem campanhas periódicas, então fizemos já a segunda edição, a OAB por Elas no Carnaval, Alegria Sim, Assédio Não, levando difusão de informação, recebendo denúncias, acolhendo as vítimas, orientando e encaminhando essas vítimas para os canais oficiais, onde elas poderiam ter o aparato estatal na sua proteção. A gente tem também, a gente desenvolveu um projeto Elas Jogam Junto, que foi feito com os times de futebol nos dias de jogos, porque nos dias de jogos a violência contra a mulher aumenta 20%, então também fizemos esse trabalho de base. Temos um projeto permanente em todas as cidades aqui do estado de São Paulo, que é o OAB por Elas, com um plantão em cada subseção da OAB, em cada cidade que tem uma subseção da OAB. As mulheres podem ir até a OAB e serem orientadas no que diz respeito a seus direitos, como denunciar em casos de guarda, porque isso também envolve numa separação de uma relação abusiva, as crianças acabam sendo centro da disputa, violência processual, então elas são orientadas de todos os seus direitos. E a gente está sempre à disposição, né, do que for importante, necessário para a proteção de mulheres e meninas, não só no âmbito da violência, mas também na ascensão profissional, empoderamento de mulheres. Eu costumo dizer que esse papo que falaram que a gente tem inveja umas das outras e que a gente não pode ser amiga é uma grande falácia. E isso serve muito bem um projeto masculino de dominação. Então, que a gente ajude umas às outras, entenda que somos irmãs e precisamos todas estar livres de violências, mas também onde a gente quiser trabalhar, onde a gente quiser ficar.
2: Oi, Sabrine, queria que você colocasse aqui a sua plataforma, né, falasse, porque é uma forma da sociedade civil se organizar para se apoiar.
5: Hoje você pode acessar por plink.com.br. Hoje a gente tem a plataforma, agora em agosto a gente está lançando o aplicativo, então vai ser só pesquisar Plink na sua loja de aplicativo Android ou iOS. A gente vai estar lançando agora no final de agosto.
2: Sabrine Matos, que é cofundadora da Plink, dessa plataforma, né, que usa a inteligência para puxar a ficha criminal, né, para entender os antecedentes de um possível agressor ou de um possível parceiro. Doutora Arielle Sagrillo, psicóloga, PhD em psicologia forense, e doutora Maíra Hecchia, que é presidente da Comissão de Mulheres Advogadas aqui do OAB de São Paulo. Agradeço demais a presença de vocês.
5: Obrigada a você.
2: Pela presença, pelas trocas de informações. Eu agradeço também a sua audiência aí do outro ladinho. A Band Não Se Cala, uma campanha que você vai continuar ouvindo também aqui na Band News FM.
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0: Bom, a íntegra do programa especial da Band News FM sobre violência psicológica você ouve e assiste no nosso canal no YouTube. Para procurar ajuda, ligue 180, a Central de Atendimento à Mulher. Outros canais são o Disque 100 e 190 da Polícia Militar, além das delegacias de cada estado. A partir de agora, 4 minutos, com as notícias da sua cidade e da sua região. Atenção, rede.
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7: Agora 5:57, mais cedo a Ana Paula Moraes, nosso ouvinte, mandou mensagem aqui através de 999026970, falando de um trânsito muito grande ali na Avenida Brasil, na altura da Fiocruz, isso no sentido centro, tava tudo parado por ali, e ela atualizou falando que não sabe qual o problema, mas que é na ponte Rio-Niterói. E realmente, segundo aqui a Ecovias Ponte, que administra a ponte, o fluxo é normal no sentido Rio, com travessia de 13 minutos, mas no sentido Niterói, fluxo com lentidão dos acessos ao pedágio, e aí uma travessia em 35 minutos para quem está indo em direção a Niterói, realmente o trânsito muito ruim por ali. Agora falando sobre outro ponto aqui da cidade, Irajá, uma faixa da Estrada da Água Grande na Zona Norte está interditada no sentido Cordovil, na altura da rua Aníbal Porto, por conta de um acidente envolvendo dois carros. Guarda Municipal já está no local para poder fazer as orientações ali do trânsito. Em Vigário Geral também tem uma faixa da pista central da Avenida Brasil, está interditada no sentido Zona Oeste, à altura de Vigário Geral, por conta de um carro utilitário que está enguiçado, Sete Rio também no local, mas o trânsito é lento nesse trecho, então o motorista redobre a atenção por ali. Continue participando com a gente, 99902-6970.

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6 horas em ponto, muito boa noite pra você sintonizado em 90.3. Eu sou a Agatha Meirelles e a partir de agora te atualizo com as principais informações do Brasil, do mundo e, claro, do Rio de Janeiro. Pesquisa Datafolha, divulgada ontem, mostra que o presidente Lula do PT tem 48% das intenções de voto no segundo turno, contra 43% do senador Flávio Bolsonaro do PL. Os números mostram um cenário de estabilidade na disputa. Na pesquisa anterior, divulgada em 20 de junho, Lula tinha 47% e Flávio 43%. Eleitores que votaram em branco, nulo ou nenhum dos candidatos representam 9% que votariam, na verdade. Em junho, o número era de 8%. Não sabem, são 1% dos ouvidos. Datafolha entrevistou 2 mil pessoas entre os dias 22 e 24 de julho. A margem de erro é de 2 pontos percentuais para mais ou para menos e o nível de confiança é de 95%. Sobre o cenário de primeiro turno, o Datafolha também mostrou o cenário de estabilidade. No levantamento de ontem, o Instituto revelou que o presidente Lula tem 40% das intenções de voto, 8 pontos à frente do senador Flávio Bolsonaro, que tem 32. Na pesquisa anterior, o candidato à reeleição tinha 41% e o senador 31%. Em relação aos outros candidatos, o ex-governador de Goiás, Ronaldo Caiado, do PSD, oscilou de 3 para 4%. Já Romeu Zema, do Partido Novo, variou de 2 para 3% em um mês. Renan Santos, do Missão, permanece com 3%. Brancos e nulos são 8% contra 7% de junho. O Datafolha mostra que o senador Flávio Bolsonaro e o presidente Lula são os nomes mais rejeitados. 48% dizem que não votariam em Flávio de jeito nenhum. E 46 responderam o mesmo sobre Lula. Os números são da mesma pesquisa anterior, divulgada em 20 de junho. Romeu Zema, do Partido Novo, é o terceiro mais rejeitado, com 13. Antes, eram 17%. E por fim, o Datafolha indagou os eleitores sobre a avaliação do governo Lula. 38% dos entrevistados têm uma avaliação negativa sobre a gestão petista. Outros 32% avaliam positivamente e para 28% o desempenho é regular. O quadro é de estabilidade em relação à pesquisa anterior de 20 de junho. Em relação à aprovação, 49% são pró-Lula, eram 48% em junho. A desaprovação representa 48% contra 49% do levantamento anterior. Agora 6 horas e 3 minutos, você acompanha o primeiro bloco do Partiu Band News com André Coutinho. Já já a gente traz outras informações do país e do mundo e, claro, da sua cidade, da sua região, aqui para os ouvintes do Rio de Janeiro.

0: Atenção, senhoras e senhores, passageiros da Band News FM. Está na hora de embarcar com a gente no nosso programa de viagens. Partiu Band News. O programa de hoje vai te levar para uma viagem diferente, única e bastante especial. Nós somos convidados a embarcar em um cruzeiro. Até aí, nenhuma novidade para quem me acompanha por aqui, não é mesmo? E se eu disser que esse cruzeiro vai ser a bordo de um veleiro e que ele vai navegar pelo mar Egeu, saindo de Atenas, visitando a Turquia e algumas ilhas gregas, incluindo locais onde foram gravadas cenas do filme Mamma Mia, hein? Mamma Mia, here I go again. Star Clippers é uma empresa que possui 3 dos maiores veleiros do mundo e que oferece cruzeiros em diversos mares do planeta. Nós estivemos no pioneiro Star Clipper, que possui quase 115 metros de comprimento e 4 mastros que sustentam 16 velas. Oferece cabines para acomodar confortavelmente até 170 passageiros. Nós ficamos no quarto 111, localizado em um deck baixo, a poucas dezenas de centímetros acima da linha d'água. Chance para observar o mar e as ondas da janelinha redonda que fica ali em cima de uma pequena poltrona. 2 camas de solteiro podem se transformar em uma cama de casal. Tudo em madeira, do jeito que você está imaginando, mas com uma sensação extra de aconchego, sabe? Criado mudo, penteadeira, que no meu caso eu transformei em um mini escritório. E o que me chamou a atenção na cabine foi o guarda-roupas. Muito espaçoso e funcional por se tratar de um quarto dentro de um veleiro. Coube com tranquilidade toda a nossa roupa, equipamentos, uma mala de mão e 2 mochilas. Colocamos a mala média dentro da grande e as pusemos embaixo da cama. Resultado, espaço de sobra no quarto, que tem ainda uma portinha para o banheiro privativo, com vaso sanitário, um pequeno box com cortina para segurar a água, pia e um ótimo armário gabinete.
1: Vocês
0: Eram 6 da tarde de um sábado ensolarado em Atenas, na Grécia, quando a tripulação deu início ao drill. As tradicionais instruções de segurança que existem antes de navegar em qualquer tipo de cruzeiro. Chegamos com 1 dia de antecedência à capital grega. E isso você deve levar para sempre em consideração no momento de programar uma viagem de navio. Chegue, no mínimo, com 1 noite de antecedência. Afinal, você não vai querer perder um cruzeiro por qualquer imprevisto no seu voo, não é mesmo? Como eu disse, nós passamos 1 noite em Atenas e tivemos quase que 1 dia inteiro livre antes de entrarmos no Star Clipper. Pouco depois das 4 horas da tarde. Encerrado o briefing, nós ficamos livres para dar a primeira explorada no veleiro. A impressão ao circular pelo Star Clipper é de ter sido convidado para embarcar no veleiro de alguém bem conhecido. E eu fui descobrir que esse é justamente um dos charmes de fazer um cruzeiro desse tipo. Você vai cruzar a todo momento com a tripulação. E eles estarão sempre fazendo alguma coisa com certa pressa, ao mesmo tempo em que abrem um largo sorriso quando os olhares se cruzam e que não vão medir esforços para te atender em caso de alguma necessidade. Ao caminhar pelos decks superiores, vai ser preciso, inclusive, desviar de cordas e mastros, subir e descer pequenas escadas. Nada perigoso ou difícil, pelo contrário. Esse tipo de viagem costuma atrair um público mais velho, e os 80 mais andam pra lá e pra cá com uma destreza de fazer inveja aos viajantes mais urbanos. O veleiro possui 2 piscinas, uma na popa, rodeada por espreguiçadeiras, e outra na parte central do deck mais alto. E essa aqui é bem curiosa, já que há algumas janelas de vidro voltadas para a escadaria principal do deck abaixo. Sim, vai ser possível ver as pessoas nadando na piscina ao descer as escadas do lounge. O bar tropical se divide justamente entre esse lounge interno, que contorna a escadaria principal, e uma outra área externa, coberta por uma espécie de toldo. Ali fica também uma simpática salinha, a biblioteca. O veleiro é compacto, obviamente não possui toboáguas, cassinos, shows grandiosos e atividades o tempo inteiro. A pegada é diferente. Jerby é um talentoso músico que tem a missão de deixar tudo mais animado. No coquetel, antes do jantar, ele toca um piano de cauda branco que fica no lounge da escadaria. e em alguns outros momentos ele aparece no bar tropical ou então nos decks superiores.

0: O nosso cruzeiro a bordo do Star Clipper teve 7 noites de duração e apenas um dia inteiro de navegação. E aqui talvez seja um bom momento para responder a famigerada pergunta que quase todo mundo faz quando falamos em viagens no mar. Balança muito? Quem me conhece sabe que eu sou um apaixonado por navios e que eu costumo fazer muitos cruzeiros. Foi a minha primeira vez em um veleiro e de cara eu percebi que ele tem uma característica muito peculiar quando navega com as velas içadas. A força do vento faz com que o barco fique penso para um lado. Ele literalmente navega torto. E isso é muito, mas muito mais tranquilo do que você pode imaginar. Na minha opinião, aliás, isso ajuda a diminuir aquela sensação desconfortável do balanço da navegação. Porque em mar mais revolto, ele só vai balançar em um sentido, da proa para popa. No primeiro dia, ele entortou pro lado contrário ao da nossa cabine. Pegamos apenas algumas horas de mar mais chatinho. Depois, nos outros 6 dias do cruzeiro, foi só alegria. E em muitos momentos, nem parecia que a gente estava navegando. Nada de balanço. Mas o barco pode ficar meio tortinho, sim. E isso pode causar um certo desafio para caminhar em alguns lugares. E para tomar banho. A força da gravidade fazia com que a água do chuveiro caísse para fora do box e contra o ralo. Para nossa sorte, foi só um dia assim. Nos outros, a gravidade atuou a nosso favor, jogando toda a água para a parede e para o ralo. Experiências como essa fazem de um cruzeiro em um veleiro uma viagem realmente única. Como pegamos o primeiro dia com muito vento e mar não tão calmo, eu fui me apaixonar realmente por esse tipo de viagem a partir do segundo dia. E a experiência foi ficando cada vez mais especial de acordo com as nossas paradas no Mar Egeu. E eu já vou passar pelo roteiro. Antes, eu ainda tenho mais alguns detalhes para falar do Star Clipper. Todas as refeições estão incluídas. E são 5. Café da manhã, almoço, lanche da tarde, jantar e ceia da meia-noite. O almoço e o café da manhã são oferecidos no sistema self-service, por meio de um buffet. O jantar é à la carte, com algumas opções de entradas, pratos intermediários, pratos principais e sobremesas. E o cardápio varia todos os dias. O lanche da tarde é servido em uma mesa próxima ao Tropical Bar. As bebidas são cobradas à parte e há uma bela variedade de drinks, cervejas, destilados, vinhos, sucos e refrigerantes. Em comparação com os preços que encontramos nos bares e restaurantes da Grécia, achei os valores no veleiro, em média, muito bons. Além das piscinas e de dezenas de espreguiçadeiras espalhadas pelos decks abertos, o Star Clipper oferece uma área bem interessante para curtir a navegação. Uma rede bem reforçada na proa da embarcação. Imagine se esticar ou então se sentar ali, apenas com o marzão aparecendo em meio à rede quadriculada. Tem capacidade para até 5 passageiros em cada lado e é preciso avisar a ponte de comando antes de curtir esse lugar. E pertinho dali, existe ainda a chance de praticar uma atividade com um pouquinho mais de adrenalina.
1: São 23 metros de altura até lá em cima. Daqui não parece tão alto, mas quando chega lá em cima...
0: Depois de colocar os devidos equipamentos de segurança, os mais aventureiros podem subir uma escada de cordas até uma plataforma que fica em um dos mastros do veleiro.
1: É bastante estável, a gente deu sorte, não tá ventando hoje, o dia tá maravilhoso, tem mais alguns passos para cumprir. Acho que no finalzinho vai ficar um pouquinho mais difícil.
0: Não vai ficar nada muito mais difícil, não. Em questão de 2-3 minutos, eu chego aos 23 metros de altura.
1: E quando você chega aqui em cima, o que você faz? Você aprecia a vista maravilhosa. A gente tem um tempinho para ficar por aqui. Estamos no meio do Mar Egeu. Aqui em volta são ilhas gregas, várias ilhas gregas. O sol tá meio escondidinho ali atrás da nuvem, mas realmente é um visual que vale muito a pena.
0: Toda atividade é feita com instruções e monitoramento da equipe de esportes do veleiro.
1: Dá uma olhada no que a gente encontra. Brasileiro.
2: E olha aí?
1: Tem brasileiro aqui em cima do mastro para poder nos ajudar.
0: E eu fiz questão de conversar com o simpático e competente Samuel Assis.
3: Nasci em São Paulo, fui criado em São Paulo toda a minha vida. E no último ano mudei para o Texas para ser salva-vidas. E nesse meio tempo lá no Texas, conheci outra brasileira, que coincidentemente trabalha aqui. A gente foi fazendo os contatos, trabalho como salva-vidas toda a minha vida, basicamente. E ela me chamou, pô, tá faltando gente. E por ser brasileiro, ela falou, cara, falta essa pegada mais amorosa. Porque aqui a maioria do crew, né, os tripulantes, são ucranianos, polacos, então são mais frios. Não tem esse contato com os brasileiros, como a gente. E eu vim pra cá, já tô aqui há quase 5 meses.
1: Sua atividade principal aqui qual que é?
3: Eu sou instrutor de esportes. Então, todos os que remetem a atividade aquáticas e não aquáticas no navio, eu que tomo conta.
1: Isso é o principal, né? Porque a gente sabe que no navio a pessoa tem que fazer um pouquinho de cada coisa.
3: Esse é o principal, mas também, por exemplo, tô no dias de embarque, então trabalho com a galera fazendo isso, eu sou o primeiro contato com os passageiros.
1: E a gente percebe que é um público que é um pouco mais velho, né? E mesmo assim a galera faz esporte.
3: Faz esporte. Semana passada a gente teve uma história, um senhorzinho de 100 anos comemorando aniversário aqui, escalou o mastro melhor que a gente.
1: Escalou o mastro?
3: Era ex-militar, serviu na guerra e tudo, veio comemorar aqui com a família, escalou o mastro, subiu, desceu, sorrindo.
0: Esse exemplo de um senhor de 100 anos de idade, citado pelo Samuel, é importante para falarmos sobre o perfil do viajante que escolhe fazer um cruzeiro de veleiro. Na nossa viagem, havia casais na faixa dos 65 aos 85 anos de idade. Casais mais jovens também, na faixa dos 40 a 55 anos. Assim como famílias inteiras, crianças e adolescentes. E percebi que todos estavam curtindo demais a experiência de velejar no Star Clipper. De hoje, gravado a bordo de um veleiro de 4 mastros pelo Mar Egeu, vai para a primeira rápida parada. Se quiser ver algumas imagens do nosso cruzeiro pela Grécia, eu coloquei um destaque no meu Instagram. Cadê o Coutinho? Eu te espero lá no meu Insta. Cadê o Coutinho? Não saia daí, porque voltamos já já.

0: 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Saúde é prevenção, com o Dr. Galileu Assis.
1: No dia 8 de agosto, celebramos o Dia Nacional de Prevenção e Controle do Colesterol. E existe uma informação muito importante. Na maioria das vezes, o colesterol alto não provoca sintomas. A pessoa pode se sentir bem, trabalhar, se exercitar e ainda assim apresentar níveis elevados de colesterol no sangue. Com o passar do tempo, especialmente quando o LDL, conhecido como colesterol ruim, está elevado, pode ocorrer o acúmulo de gordura na parede das artérias. Isso aumenta o risco de infarto, derrame e outras doenças cardiovasculares. Por isso, não devemos esperar sentir alguma coisa para procurar avaliação médica. A prevenção começa com a realização do check-up médico periódico, alimentação equilibrada, atividade física, controle do peso, abandono do cigarro e atenção ao histórico familiar. Colesterol alto é silencioso, mas pode ser identificado e controlado. Conhecer os seus números também é uma forma de cuidar do seu futuro. Eu sou o Galileu Assis, diretor da MedRio Checkup, e lembro a vocês: saúde é prevenção.
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2: 6:18, atualizando a situação do trânsito aqui no município. Saída do município, na verdade, com um trânsito complicado ainda na Ponte Rio-Niterói, 30 minutos no sentido Niterói. O tempo de travessia e, óbvio, ainda com reflexo na Avenida Brasil e também na linha vermelha. Na Avenida Brasil tem trânsito lento desde a altura da maré, no sentido centro, até o acesso à Ponte Rio-Niterói. Na linha vermelha também, panorama complicado na altura da maré, até a chegada ali ao Caju, motorista perde tempo. Vindo para a zona sul da cidade, o túnel Rebouças tem boa movimentação, sem problemas para o motorista. Panorama é o mesmo no túnel Santa Bárbara. Por lá, o motorista também não perde tempo. Agora, 6:19.

0: atualizando as notícias do Brasil e do mundo. Os pré-candidatos à presidência, na verdade agora candidato à presidência da República, Flávio Bolsonaro, do PL, e Ronaldo Caiado, do PSD, têm as convenções partidárias agendadas para esse final de semana. O filho do ex-presidente é confirmado como candidato à presidência durante um evento com a presença do líder argentino Javier Milei. Já Caiado vai oficializar a campanha amanhã. Os dois eventos acontecem na cidade de São Paulo. Embora Michele Bolsonaro tenha gravado um vídeo para se reconciliar com Flávio Bolsonaro, a tendência é que ela não compareça, ela não foi ao evento. Ainda assim, aliados do senador esperam que ela mande um vídeo ou faça outro gesto de apoio à candidatura. Já Caiado terá Gilberto Kassab, presidente nacional e fundador do PSD, como seu vice. Será uma chapa puro sangue do partido. Pelo lado do governo, o PT já oficializou a candidatura do ex-ministro Fernando Haddad ao governo de São Paulo, na cidade de Campinas. Apesar de ter foco na eleição local, o evento teve um caráter nacional. E falando em eleição, a Band mais uma vez abre a série de debate nas eleições 2026. Os candidatos aos governos estaduais vão estar frente a frente em 16 estados e no Distrito Federal no dia 9 de agosto. Em São Paulo, o Grupo Bandeirantes reuniu representantes da campanha de Fernando Haddad, do PT, e Tarcísio de Freitas, do Republicanos. Foi realizado o sorteio que estabeleceu o posicionamento no estúdio, a ordem das perguntas dos jornalistas e quem abre cada bloco de confronto. Já o debate presidencial está agendado para acontecer entre os dias 16 e 23 de agosto. Em caso de segundo turno, a Band garante novamente a realização dos primeiros confrontos dessa etapa decisiva das eleições. Seis e 22, você acompanha agora o segundo bloco do Partiu Band News.
1: De volta com o nosso programa de hoje, gravado durante um cruzeiro de veleiro pelo mar Egeu. Nós estivemos a bordo do Star Clipper, visitando uma parte da Turquia e a Grécia. E agora chegou a hora de falarmos com mais detalhes sobre o nosso roteiro. Nós saímos de Atenas no final da tarde de um domingo. Tivemos apenas um dia inteiro de navegação e 5 paradas, em Dikili, na Turquia, e em 4 ilhas gregas. Extraoficialmente, o roteiro que fizemos é conhecido por Cruzeiro Mamma Mia, porque o veleiro vai parar em 2 ilhas que serviram de locação para o filme lançado em 2008.
2: Eu estou chegando a Skiathos e foi exatamente nesse pier uma das cenas mais clássicas da abertura do filme. Os dois táxis entram por aqui e os pais, Sam e Harry, acabam perdendo a balsa.
1: Assim que descemos do tender, aquele barquinho de apoio que nos levou do Star Clipper para Skiathos, nós já pudemos reconhecer na hora o pier. Essa parte da ilha, aliás, é extremamente charmosa, com muitos barzinhos e restaurantes à beira-mar, além de ruazinhas simpáticas, bem pequenas, típicas da Grécia. Mais acima, é possível ver a Torre do Relógio, outro lugar famoso na abertura de Mamma Mia, onde a personagem Sophie escreve as cartas para os 3 possíveis pais. Skiathos é muito mais do que o lugar onde foram gravadas as cenas de abertura do filme. No próprio veleiro, logo depois que embarcamos, os passageiros podem agendar as excursões oferecidas no cruzeiro. Nós reservamos um passeio de barco ao redor da ilha.
3: Skiathos is a part of Sporades Island.
1: Estava um lindo dia de sol e passamos por 2 praias. Uma com uma areia bem branquinha, rochas claras e um mar de azul turquesa hipnotizante. A outra tinha um visual bem diferente, Mar clarinho, mas num tom esmeralda, e areia cercada por pinheiros. Voltamos com o barco pelo outro lado da ilha, fazendo uma volta completa. De volta ao centrinho, passeamos pelas lojinhas e ficamos livres para curtir a tarde e a noite, já que essa parada foi a mais longa de todo o cruzeiro, com saída prevista apenas perto da meia-noite. Apesar de o Star Clipper ter as refeições incluídas, nós optamos por almoçar e por jantar na simpática Esquiatos.
4: Welcome to Sophie and Sky and to all your friends who have gathered together this evening.
1: A próxima parada do nosso cruzeiro a bordo do Star Clipper foi na ilha, que serviu de locação para a grande maioria das cenas do Mamma Mia, incluindo o casamento. Mais uma vez, reservamos uma excursão no próprio veleiro para justamente conhecer alguns locais e histórias das gravações que aconteceram em 2007.
5: Good morning, welcome on my Mamma Mia tour. My name is Denisa and I will be your guide for today.
1: A procura por esse passeio foi tão grande que o nosso grupo foi separado em dois ônibus. Depois de cerca de uma hora de estrada, com muitas curiosidades e informações passadas pela guia, nós chegamos a um lugar muito bonito. Uma rocha de mais de 100 metros de altura que fica na ponta de uma península. O mar Egeu por quase todos os lados, menos o trecho que liga o continente à rocha, onde fica a famosa escadaria que leva à igrejinha, lá no alto. Foi ali que Mary Strip protagonizou uma das cenas mais fantásticas do filme, correndo por alguns degraus.
2: São 199 degraus ao todo, e quando você chegar aqui em cima, respire fundo, porque mais do que a igreja, a vista desse lugar é sensacional.
1: Mesmo que o casamento do filme não tivesse acontecido ali, já seria um ponto turístico muito especial. Aliás, a igreja não tem absolutamente nada a ver com aquela mostrada no Mamma Mia. Existe uma lei na Grécia que impede que a fachada e o interior de templos religiosos sejam utilizados em propagandas e produções cinematográficas. E há um outro fator. A igrejinha original é bem pequenina. A equipe construiu uma outra fachada sobre ela, bem maior. E todas as cenas do casamento em si, no interior da igreja, foram gravadas em um estúdio em Londres, na Inglaterra.
6: Say I do.
7: I do.
6: I do.
8: I now pronounce you man and wife.
9: Castani Beach. Nothing was here before 2007. It was only sand and forest.
1: Depois de mais ou menos 25 minutos no ônibus, chegamos a uma praia chamada de Castani. A guia explica que tanto o bar quanto o pier mostrados no filme foram construídos neste local como cenários temporários.
2: Uma das cenas mais clássicas e engraçadas do filme, daqueles rapazes dançando com nadadeiras, foi feita bem aqui. Havia um pier que foi construído pela equipe, porque eles se comprometeram com a ilha a deixar essa praia do jeitinho que ela foi encontrada, selvagem.
1: E eu aproveitei a paradisíaca praia de Castani para perguntar à nossa guia, Denisa, o quanto o filme, lançado em 2008, mudou o turismo em Skopelos.
9: Well, a lot. Imagine, after all these years, we have still thousands of people that they want to visit all the film location.
1: Mudou bastante. Veja, já faz quase 20 anos do filme e até hoje recebemos milhares de pessoas que vêm aqui só para conhecer as locações. Somente na agência que eu trabalho, nós recebemos mais de 100 turistas por dia que querem fazer esse passeio. Bom, o tour tem duração de cerca de 6 horas. No total, vamos fazer 4 paradas. Além de locais de gravação de cenas do Mamma Mia, nós paramos em uma fábrica de azeite de oliva, a única que existe aqui em Skopelos. Lá, ainda vai ser possível provar um azeite de oliva local da nossa ilha. Aproveitando que a guia citou uma visita a uma produção de azeite de oliva, eu vou falar sobre esse aspecto do roteiro do nosso cruzeiro. Foi impressionante observar milhares de oliveiras carregadas em muitos lugares que passamos. Azeitonas verdes e pretas penduradas e espalhadas pelo chão. E para falar também sobre esse tema, eu vou voltar lá para nossa primeira parada da viagem, de Kilis, na Turquia. foi nesse balneário turco o único lugar em que o nosso veleiro ficou aportado. Descemos do barco e andamos cerca de 25 minutos, porque a competente produtora Marcela havia encontrado uma fazenda de oliveiras. Chegando lá, demos muita sorte de cruzar com Barry Goodvenir, CEO da Aterna. E com a maior simpatia e boa vontade do mundo, ela nos convidou para dar uma volta pelo local, que conta com mais de 5 mil oliveiras.
6: This place is, we started dealing with Aterna in 2012.
1: Ao caminhar pela fazenda, percebemos claramente que trata-se de um local selvagem, natural.

paradisíacas que foram usadas no filme Mamma Mia, Balneário Turco com Fazenda de Oliveiras. E agora deixa eu organizar bem bonitinho o nosso roteiro do cruzeiro de veleiro pelo Mar Egeu, pra ninguém ficar perdido. Então nós saímos de Atenas em um domingo à tarde. A segunda-feira foi toda de navegação. Depois, na terça, paramos em Dikili, na Turquia. E aí, iniciamos uma série de visitas a 4 ilhas gregas, cada uma em um dia diferente: Mirina, Skiathos, Skopelos e Poros. Eu já falei o que nós fizemos nas duas ilhas do filme, Skiathos e Skopelos. Em Mirina, na ilha de Lemnos, nós visitamos uma das maiores e mais incríveis fortalezas do Mar Egeu. E ainda curtimos demais a atmosfera à beira-mar desse simpático lugar. Poros fica bem pertinho de Atenas e é mais um destino incrivelmente charmoso. E se quiser ver as imagens das nossas gravações a bordo do veleiro de 4 mastros, basta me procurar no Instagram. Cadê o Coutinho? Eu coloquei um destaque da viagem no meu Insta. Cadê o Coutinho? O programa de hoje vai para mais uma rápida parada. Voltamos já!

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3: Seis horas 33 minutos, falando de trânsito. A Borges de Medeiros tem trânsito lento em alguns pontos e aí isso acaba refletindo na Padre Leonel Franca, na Mário Ribeiro, para quem vai acessar a Borges de Medeiros. Então, quem sai da Barra da Tijuca para chegar na Zona Sul, o trânsito tá lento, principalmente na altura ali do túnel Rafael Mascarenhas, logo no acesso à Padre Leonel Franca. Depois desse trecho, só melhora na Borges de Medeiros mesmo. O acesso ao túnel Rebouças tem lentidão, mas na primeira galeria do túnel já não há mais registro de problemas. Falando de outro ponto agora, na zona sudoeste do Rio, Avenida das Américas, tem boa movimentação nos dois sentidos, sem problema para o motorista. Na Ayrton Senna, aí sim, há um pouco de retenção na altura do Hospital Lourenço Jorge, para quem vai no sentido linha amarela. Sem registro de grandes transtornos, mas ainda assim há problemas.

0: girar a reportagem. Fala, João Boeri.
1: O Ministério Público Federal afirma que a manutenção da locação de um edifício no centro do Rio por parte da Dataprev, enquanto a estatal não vende o imóvel próprio em Botafogo, na Zona Sul, pode caracterizar lesão ao princípio da economicidade. Em maio, a Dataprev assinou o contrato para alugar 4 andares do edifício Ventura, um dos empreendimentos mais nobres da região central, por 10 anos e meio. O valor total é de 220 milhões e 350 mil reais. No mês passado, a Band News FM revelou que o estudo econômico financeiro para a locação do prédio destacou que o benefício só seria comprovado se o valor da venda do edifício próprio em Botafogo fosse superior a 115 milhões e 600 mil reais. Mas em 2019, um

0: O laudo da Caixa Econômica Federal apontou que a avaliação do prédio era de 115 milhões e 500 mil reais. A reportagem, a Dataprev havia informado que não existia nenhuma ação em curso para vender o prédio em Botafogo, porque a medida estaria condicionada ao término das obras de readequação no edifício Ventura e no outro imóvel da estatal no Cosme Velho, também na Zona Sul. No entanto, em resposta enviada à reportagem nesta sexta-feira, a Dataprev disse que já começou o credenciamento de leiloeiros para conduzir o certame do imóvel. A desocupação da unidade está prevista para o final de 2026, quando devem ser concluídas as obras de adequação do edifício Ventura. Uma cláusula do contrato de locação determina que o pagamento de condomínio e IPTU começa no ato da assinatura. Somados, os valores chegam a cerca de 367 mil reais por mês. Da assinatura até esta sexta-feira, o valor do condomínio IPTU pode já ter chegado a quase R$1 milhão. Para advogado especialista em direito administrativo, Bruna Versetti Negrão, já há indícios de dano ao erário.
1: Não se trata somente da violação do princípio da economicidade. Outros princípios também estão sendo violados na medida em que existe uma espécie de pagamento duplo para a mesma finalidade, que é o pagamento para o uso de uma sede própria e da sede alugada. Então, o contrato com entrada em vigor, ele demonstra o dano ao erário, foi eventualmente cometido pela Dataprev e que pode gerar no futuro responsabilizações, incluindo até improbidade, se for configurada conduta dolosa e intencional.
0: Segundo a empresa pública, o edifício Valdir Pires, atual sede em Botafogo, possui 40 anos de uso e precisa de reformas. As intervenções demorariam cerca de 4 anos, ao custo de 61 milhões e 300 mil reais. Mas em 2024, o BNDES disse que o imóvel estava com bom padrão de acabamento e com bom estado de conservação. Em nota, a Dataprev disse que vai analisar a manifestação do MPF e prestar os esclarecimentos dentro do prazo estabelecido.

0: 6:38. Além de tarifas de 10% contra 12,5% para o Brasil, os Estados Unidos beneficiaram 13 economias com listas de exceções adicionais na decisão da última quinta, prejudicando ainda mais a competitividade dos exportadores brasileiros. A lista de produtos isentos do Brasil e outros 46 países dos 60 afetados pela investigação por trabalho forçado é composta por mais de 2 mil produtos, mas há isenções adicionais para o restante, como Argentina, Reino Unido, União Europeia e Malásia, entre outros. Um dos principais produtos em que o Brasil será prejudicado é a madeira processada, vendida ao mercado da construção civil nos Estados Unidos. Países concorrentes, como a Argentina e o Equador, obtiveram isenção adicional para diversas categorias do produto. O governo Donald Trump impôs tarifa de 10% a 12,5% a 60 economias, com argumento que não possuem uma legislação similar à americana, seção 307, que proíbe importações de bens feitos com trabalho forçado. O presidente Lula voltou a defender ontem mais investimentos no setor de defesa. A declaração foi dada um dia após os Estados Unidos anunciarem mais uma tarifa contra o Brasil. Durante visita a unidades industriais de empresas Avibras Aeroco, empresa brasileira que projeta, desenvolve e fabrica produtos e serviços de defesa em Jacareí, no estado de São Paulo, Lula se manifestou. Uma reportagem publicada hoje pelo jornal Washington Post afirma que o governo dos Estados Unidos está planejando o envio de 2 altos funcionários do governo para lançar dúvidas sobre a lisura e integridade do sistema eleitoral do país. A situação foi confirmada pelo veículo por 4 autoridades brasileiras e americanas, ocorrendo antes das eleições do dia 4 de outubro. Funcionários que devem ir até Brasília nos próximos dias seriam 2 nomeados políticos de Trump. Ainda não saberia com quem eles iriam se encontrar para questionar o sistema eleitoral. Às 6:40, você acompanha agora o último bloco do Partiu Band News.
1: Terceiro e último bloco do nosso programa, gravado em um cruzeiro pelo mar Egeu. Nós embarcamos no Star Clipper, um veleiro de 4 mastros com capacidade para receber até 170 passageiros. Saímos e voltamos de Atenas, na Grécia. O grande objetivo de uma viagem em um veleiro é velejar. E o momento em que as velas são içadas é transformado em algo épico. A trilha 1492, A Conquista do Paraíso, do grego Vangelis, sempre toca quando iniciamos uma navegação. E para falar mais sobre as características de um cruzeiro a bordo de um veleiro, nós conversamos com o capitão.
2: My name is Dominique Rolland. I'm from Belgium.
1: Meu nome é Dominique Rolland, sou da Bélgica e sou o capitão do Star Clipper, esse veleiro de passageiros. Eu trabalho para esta empresa há mais ou menos 26 anos. E como vocês sabem, esta empresa opera 3 navios. E eu tive o prazer de velejar nos 3, Star Clipper, Star Flyer e Royal Clipper. Antes disso, eu tive uma experiência de 13 anos em navios mercantes. Então, no total, eu estou há 39 anos no mar. Eu me juntei ao Star Clipper em 1999 e 26 anos depois, eu ainda estou aqui. Eu pergunto ao capitão se navegar sempre foi um sonho de criança.
2: Não exatamente.
1: A minha primeira motivação foi: eu não queria passar a minha vida em um escritório, sabe? E a segunda motivação é a série de ciências que você tem de aprender na Academia Marítima. É muito, muito ampla. Então, você sabe, isso te dá uma grande variedade de conhecimentos necessários para fazer uma carreira na Marinha, como oficial. E isso foi o o segundo incentivo para mim. Mas eu não tenho uma tradição na família, por exemplo. Não há uma tradição marítima. Então, bem, eu sou o único da família que acabou caindo nesse tipo de atividade. Eu peço licença para fazer uma pergunta pessoal ao capitão, porque ele passa muito tempo longe de casa. Eu fui casado. Hoje eu tenho apenas a minha mãe em casa. Eu sou um filho único, não tenho irmãos, não tenho irmãs. Então talvez seja um pouco mais fácil para alguém como eu estar longe de casa por muitos meses a cada ano. Bem, é assim.
2: Be away from home many months every year, but well, that's the way.
1: Eu pergunto ao capitão como é navegar no mar Egeu. Bem, o Egeu, o mar Egeu, pode ser bastante complicado. Alguns momentos da temporada, já passamos a parte da temporada em que os ventos que vêm do norte são muito fortes. E isso faz com que a nossa operação, quando estamos ancorados, fique um pouco mais difícil. Mas, por outro lado, podemos fazer uma boa viagem também. Como você notou no último domingo, nós fizemos uma boa viagem velejando para o nosso destino, para chegar à Turquia. Há sempre prós e contras de navegarmos em uma embarcação como essa. Nós gostamos da experiência desse tipo de viagem, mas para velejar, nós precisamos de um pouco de vento. Então, o mar pode ser um pouco mais, digamos, difícil, agitado. Mas esse é o preço que qualquer velejador tem de pagar para aproveitar a viagem.
2: To enjoy the sailing, yes.
1: E eu completo dizendo que o objetivo desse tipo de viagem em um veleiro é justamente usar a força do vento.
2: The concept of these ships, of this company, is to offer to the guests the sailing experience with the amenities of a cruise.
1: O conceito desse navio, dessa companhia, é oferecer aos convidados a experiência de velejar com o conforto de um cruzeiro e em uma atmosfera mais amigável e humana, se você comparar a nossa embarcação com os grandes navios de cruzeiro, com 3 mil, 4 mil passageiros. É claro que, sendo muito menor, nos ajuda a criar uma atmosfera amigável entre os convidados e também podemos interagir muito mais com os nossos passageiros. A tripulação pode realmente responder às dúvidas. Os passageiros são muito bem-vindos para visitar a ponte de comando, para ajudar com as saídas, ou até a manobrar o navio, como aconteceu ontem. E ainda ir lá para a popa, se deitar na rede e aproveitar o contato com o oceano, com o mar. Essas são as diferenças, porque em um grande navio de cruzeiro, você não tem esse tipo de contato, um contato próximo com todo o ambiente. Aqui você tem uma experiência verdadeira em uma embarcação. Eu digo que é muito evidente que ele está sempre presente na embarcação, sendo visto o tempo inteiro e no meio dos passageiros. E eu pergunto se um veleiro desse tipo necessita mais da presença do capitão na ponte do que em outros tipos de embarcação.
2: Well, there is always the weather aspect of the operation is more important.
1: Há sempre a questão do clima. O clima é crucial em toda a operação. O veleiro é uma embarcação na qual nós temos de lidar com o clima, talvez muito mais do que em um grande navio, sabe? Então, a tripulação acaba recorrendo bastante aos capitães, que são os homens do mar, que conhecem todas as ciências da maré, de navegação. Eu não diria que um capitão de um veleiro como esse seja mais competente do que os outros. Não, não é isso. Mas provavelmente seja preciso um pouco mais de feeling com o oceano, com o clima. No final, eu acho que é muito mais gratificante para nós. Eu peço ao capitão para ele falar sobre o tamanho da tripulação no veleiro. Aqui no Star Clipper ou no Star Flyer, que são navios irmãos, nós temos 75 tripulantes, para no máximo cerca de 170 passageiros. Então isso significa uma proporção praticamente de 2-1, o que é uma proporção muito boa em relação ao serviço que nós podemos oferecer aos nossos passageiros. Em um navio grande, por exemplo, a proporção é de talvez 3 ou 4 passageiros por tripulante. Aqui nós temos um tripulante a cada 2 convidados, então eu acho que é uma boa proporção.
2: It's a good ratio.
1: Eu aviso que agora eu vou fazer uma pergunta clássica que ele deve ter respondido muitas vezes. Quais as situações mais difíceis que ele já enfrentou?
2: You have sometimes very bad weather.
1: Sabe, às vezes você tem um clima muito ruim. Isso já aconteceu algumas vezes. Não dá para ter uma carreira de 39 anos sem ter experimentado um clima ruim ou um clima realmente ruim. Mas, no geral, se você está tomando as precauções, monitorando o clima e tentando evitar, digamos, entrar em problemas para si mesmo e para o navio, nada de grave vai acontecer. Aconteceu no passado, várias vezes, mas nada muito marcante. Aqui nós oferecemos uma experiência de velejar, ao mesmo tempo em que temos um roteiro a cumprir. Eu diria que a melhor combinação é ser capaz de velejar, parar o motor e aproveitar a navegação. E tentar manter o navio confortável o suficiente, sem muito movimento, mas, de novo, dependemos do clima. E nós não somos responsáveis pelo clima. Por isso, então, às vezes é muito bom. Às vezes, bem, é um pouco mais difícil. E o conforto não fica como alguns dos nossos passageiros gostariam. Mas, no geral, você sabia que nós temos uma das taxas mais altas de repetidores da indústria de cruzeiros? O que significa que os nossos clientes, os nossos passageiros, gostam desse conceito. Eles amam velejar. E eles voltam de novo e de novo. Então, basicamente, se há alguma inconveniência quanto ao clima, talvez não seja tão bom quanto nós gostaríamos. Mas, na verdade, os passageiros até que gostam disso. Quer um exemplo? No nosso último cruzeiro de travessia para a Europa, voltando do Caribe, nós enfrentamos um clima muito ruim em um momento. Muito ruim. E os meus passageiros estavam se divertindo tremendamente. Mesmo em um clima ruim, mesmo quando as ondas estavam realmente altas e o navio estava se movendo bastante. No final, muitos escolhem um veleiro também para justamente esse tipo de experiência. Por fim, eu pergunto sobre a operação das velas. O içar das velas é um momento fantástico e eu reparei que há 16 velas no total. Nós não usamos todas as velas o tempo todo. Vai depender, é claro, do clima. Aquelas velas quadradas que ficam lá no primeiro mastro precisam de um tipo de vento muito específico, na direção certa. Sem contar que nós podemos sempre ajustar a velocidade e ajustar tudo de acordo com o nosso itinerário. Ter a vantagem do vento quando precisamos. Afinal, estamos em um cruzeiro. Precisamos cumprir horários para estarmos nos destinos, para que os passageiros possam aproveitar o destino, para ir à praia, para fazer uma excursão. Nós temos compromissos com os horários. Bom, sobre como funcionam as velas. Bem, esse veleiro foi desenhado de tal forma que nós podemos operar as velas do deck. Os tripulantes são capazes de subir e descer as velas do deck. Não é necessário que ninguém suba nos mastros. Isso nos dá muita segurança para usar as velas. Eu digo ao capitão que eu estou curtindo demais essa experiência de velejar e agradeço pelo tempo que ele teve para conversar com a gente.
2: Hope that you will enjoy the rest of the cruise.
1: E depois de uma semana velejando no Star Clipper, voltamos para Atenas. Desci da embarcação com a certeza de que, se depender de mim, vou repetir essa experiência. Deixamos o porto da capital da Grécia pouco antes das 10 horas da manhã de um sábado ensolarado de outono. E como foi a minha primeira vez em Atenas, aproveitei para deixar as malas no hotel e correr para o maior símbolo da cidade.
3: Que era Acrópolis? Era, como digo, o lugar mais religioso para os atenienses, incluso la llaman Roca Sagrada.
1: Agendamos uma visita guiada para Acrópole. E aqui eu gostaria de dar mais uma dica e compartilhar a nossa experiência de turista. É impressionante como certos lugares do mundo precisam ser visitados com um bom guia. Nós reservamos o passeio com a Civitatis no site em português e pagando em real. Chegamos no escritório, que foi o ponto de encontro informado do passeio, e estava tudo certo e foi tudo muito rápido. A visita durou mais ou menos 2 horas e foi fantástica. A guia em espanhol era muito boa.
3: Dedicada a seus deuses, Acrópolis.
1: Encerrada a visita, a guia nos deixou à vontade para explorarmos a Acrópole. Saindo de lá, caminhamos até o Museu da Acrópole, compramos o ingresso na bilheteria e completamos esse pequeno mergulho por Atenas. Mas esse vai ser um assunto, talvez, para um outro programa. Porque por hoje é só. Quer saber como foi a nossa experiência velejando no Star Clipper? Eu coloquei um destaque da viagem no meu Instagram. Cadê o Coutinho? Eu te espero no meu Insta. Cadê o Coutinho? Lembrando que estamos também no Spotify, na Band News TV, no YouTube e na tela da Band. O programa de hoje teve a sonorização final do mestre José Antônio de Araújo Filho. E na semana que vem tem mais. Tchau e até a próxima.

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2: Voltando a falar de trânsito aqui na cidade do Rio de Janeiro, a Avenida Brasil tem retenção na altura de Deodoro. Nos dois sentidos da via, o motorista perde tempo. Mas para quem tá indo no sentido Zona Oeste, o motorista encontra retenção desde Fazenda Botafogo até a chegada ao Jardim Guadalupe. Em outro ponto da cidade, a linha amarela com retenção para quem vai no sentido Barra da Tijuca, desde o Norte Shopping até a chegada ao pedágio. Há retenção nesse trecho, depois o trânsito melhora e na chegada ali a Ayrton Senna, a boa movimentação. Sentido contrário, sem problemas para o motorista até a chegada à linha vermelha, à linha amarela, ou a linha vermelha, Avenida Brasil, perdão, onde por lá o trânsito piora e há complicações. Lembrando que tudo isso na linha vermelha e na Avenida Brasil é por causa do trânsito na Ponte Rio-Niterói, sentido Niterói, que volta a ficar bastante complicado com 35 minutos de tempo de travessia.
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2: Vamos girar a reportagem, Guilherme Faria.
3: No mesmo dia em que a Polícia Civil fez uma operação em Madureira, na zona norte do Rio, para prender criminosos envolvidos em uma série de crimes, entre eles extorsão, o síndico de um condomínio em Cavalcante, bairro vizinho, precisou fazer uma reunião para informar aos moradores sobre a cobrança de uma taxa por parte do tráfico. A denúncia é de ouvintes da Band News FM. Segundo os relatos, criminosos que atuam no Morro da Primavera, uma das comunidades em que a ação foi realizada na quinta-feira, vão obrigar os moradores dos prédios, que têm 200 apartamentos, a pagar uma taxa de R$100 por mês. A medida pode gerar R$20 mil mensais para o tráfico de drogas. Um morador que teve a voz distorcida e a identidade preservada conta que os criminosos vão emitir até boletos para que o pagamento seja feito.
4: E ontem, numa reunião, o síndico informou que os traficantes e bandidos, né, do Morro da Primavera, também no mesmo bairro, impuseram a taxa de R$100 para cada apartamento. São 200 apartamentos. É um condomínio Minha Casa Minha Vida. E pasmem, os traficantes vão emitir boletos que serão colocados nas caixinhas de correio.
3: A cobrança dos criminosos é semelhante a um outro caso denunciado pela reportagem em maio do ano passado, na mesma região. Na ocasião, condôminos de um prédio comercial em Madureira receberam uma convocação para uma Assembleia Geral Extraordinária para discutir o pagamento mensal de uma quantia para traficantes do Morro São José. Ao falar sobre a situação em que se encontram, um morador do prédio em Cavalcante se emocionou.
4: Eu lutei muito, cara, lutei muito para ter comprado essa casa, cara. Agora vem coisa assim, desgraçado, cara, e faz uma coisa dessa, cara. Era muito triste, cara. Era muito triste.
3: Um outro morador de Cavalcante conta que a cobrança vai além dos condomínios e chega também aos motoristas que estacionam um carro em uma das ruas do bairro.
5: Eles já estão querendo cobrar estacionamento na rua, R$100 por carro que estiver ficando na rua. morador não tá aguentando mais.
3: Na operação de quinta-feira, em Madureira, os investigadores buscavam cumprir 45 mandados de prisão contra suspeitos de crimes como extorsão, roubos, homicídios e até estupro de vulnerável que atuam na região. 9 pessoas foram presas.

A Defesa Civil Nacional reconhece a situação de emergência em 31 municípios atingidos por chuvas intensas, vendavais, estiagem ou seca em 7 estados. Os reconhecimentos foram oficializados em portarias publicadas no Diário Oficial da União. A lista reúne cidades da Bahia, Ceará, Paraíba, Pernambuco, Piauí, Rio Grande do Norte e Rio Grande do Sul. Só o Rio Grande do Sul concentra 17 dos 31 municípios. 16 tiveram emergência reconhecida por causa de chuvas intensas, enquanto o Eldorado do Sul entrou na relação devido a um vendaval. O presidente dos Estados Unidos afirma em tom de brincadeira que pretende disputar um novo mandato na presidência do país. A declaração de Donald Trump foi dada durante o jantar da Associação de Correspondentes da Casa Branca em Washington. Ele afirmou que já venceu 3 disputas eleitorais e disse que uma nova campanha seria fácil. A fala faz referência à vitória dele em 2016 e nas últimas eleições em 2024. A terceira vitória seria do pleito de 2020, em que o democrata Joe Biden saiu vitorioso. Trump, entretanto, contesta o resultado e alega fraude eleitoral, apesar de não haver provas. No futebol, o Botafogo oficializa a contratação do atacante Danilo Pereira, de 27 anos. O jogador assinou um contrato de empréstimo com o clube até o final de junho de 2027 e já está treinando com os novos companheiros. Formado nas categorias de base no Brasil, Danilo Pereira se profissionalizou no Ajax da Holanda, país que jogou por 6 temporadas. Em 2023, o atacante foi transferido para a Escócia. Na última temporada, voltou à Holanda por empréstimo. Em 155 jogos na carreira, Danilo Pereira marcou 72 gols e deu 15 assistências, conquistando 3 vezes o campeonato holandês e uma vez a Copa da Holanda. Sete horas em ponto, antes do início do Jornal da Band, você acompanha aqui na Band News FM o primeiro bloco do Informa.

0: você é ouvinte Band News FM, sintonizado com a gente em mais um Band News em Forma. Hoje, a gente vai falar sobre recovery, a recuperação. Sabe quando você tá ali no Instagram e vê os atletas entrando em banheira de gelo, usando aquelas botas de compressão, fazendo a massagem desportiva, usando até as pistolas e fica pensando, gente, será que isso funciona mesmo? É isso que a gente vai responder no episódio de hoje, o que é ciência e o que é hype nas redes sociais, não é, Camila Rich?
1: É isso, porque todo mundo já sabe hoje, né, Isabela, que não é só o treino que é importante, que o pós-treino e que a recuperação faz toda a diferença. Faz diferença pra quem treina, né, pra evoluir, faz diferença pra quem quer emagrecer. Então, assim, a gente vai falar um pouco sobre como é que a gente se recupera da melhor maneira pra valer a pena aquele esforço que a gente tá tendo ali de atividade física e esporte.
0: E para responder essas dúvidas, a gente recebe hoje no Band News Informa a doutora Maria Beatriz Leme, que é médica do esporte, nutróloga pela Unifesp, doutora em fisiologia do exercício. Seja muito bem-vinda.
2: Muito obrigada, agradeço muito o convite. E para mim é um grande prazer falar de um assunto que, em primeiro lugar, eu adoro, trabalho com isso, né? Entendo um pouco, acredito que entenda disso, então é um grande prazer. Obrigada pelo convite.
0: Beatriz, então, o que é o recovery que tanto se fala nas redes sociais? O que entra dentro dessa parte de pós-treino, como recuperação, como aliado? Daqui a pouquinho a gente vai explicar as opções que tem e acho que tem maior comprovação científica, mas de uma maneira geral, o que é essa recuperação pós-treino?
2: Bom, ótima pergunta e muito coerente, né? Porque essa é uma temática, eu diria que, assim, talvez um papel muito central da performance, né? Seja essa, né, esse contexto ligado à parte de recuperação. Porque sempre que a gente pensa em performance, a gente, né, a gente dá os créditos ao treino, né? Aí eu vou treinar e vou performar e ponto. E a gente sabe que não é essa matemática tão simples, né? O treino em si, inclusive, né, ele não é uma sessão onde você melhora o seu rendimento. Na verdade, você tem um estímulo, né? E a resposta a esse estímulo vai gerar uma adaptação. Se essa adaptação for positiva, ela vai melhorar seu rendimento. Se essa adaptação for negativa, talvez, assim, a frequência desses exercícios de forma que você não tenha essa recuperação, essa adaptação positiva, pode levar até uma queda do rendimento. Então, realmente é uma temática, assim, muito oportuna da gente conversar nesse momento, né? Nesse cenário, a gente tem estratégias, né, mais crônicas ligadas, né, a um trabalho, né, de preparação, né, para determinados momentos, assim, objetivos, né, que a gente chama de competições e provas, né, provas mais importantes, e a gente faz, né, juntamente com uma equipe, a medicina do esporte, acho que é uma das áreas mais multidisciplinares, né, e a importância dessa característica envolve exatamente isso, né? Então ela pode envolver estratégias mais crônicas ou estratégias mais agudas, né? Onde a gente tá vendo aí o campeonato acontecendo, uma prova acontecendo. Então você citou algumas coisas, né? Algumas estratégias que às vezes ela pode ser útil para uma fase mais, né, de preparação ou mais útil numa fase mais aguda. Uhum. E acho que é o caminho.
1: Eu acho que essa separação, né, ela é tão importante de quando você faz a recuperação, qual recuperação que você deve fazer, como e como funciona. E tem que tomar muito cuidado, né, Beatriz, para não cair na subjetividade, porque aí fica, por mais que tem muita coisa que não tenha comprovação científica, mas existe um alívio psicológico que os atletas sentem, mas a gente tem que entender que a gente primeiro, antes de buscar, eu acho que esses artifícios todos que hoje aparecem pra gente em rede social, muitos inclusive são conhecidos já há muitos anos, mas só muda o nome.
0: Velho bom gelo, né, gente?
1: Isso.
0: Ninguém descobriu a roda ali.
1: É isso. É. E, então tem todas essas ferramentas que a gente pode usar, mas existem ferramentas que são atitudes nossas para recuperação.
2: Sem dúvida.
1: Né? A gente está falando de uma alimentação pós-treino correta.
2: 100%.
1: Faz muita diferença na recuperação. Horas de sono,
2: claro,
1: né? O descanso. Então, são coisas que você ainda não precisa buscar muito algum artifício. É só você se regularizar, que também não é fácil.
2: Não,
1: né? Mas tem mais alguns. Quais são essas atitudes que o atleta, por exemplo, e não necessariamente o atleta só de alta performance, mas a pessoa pode buscar e mexer no dia a dia dela ali que ela consiga melhorar, fora o sono e a alimentação.
2: É. Bom, é um universo, né, de possibilidades quando a gente vai falar de rendimento e performance. Acho que, felizmente, a ciência nessa área, ela tem, né, eu falo que ela é uma ciência mais jovem, né, a área esportiva, mas que bom que hoje a gente consegue ter mais evidência. Então, dentro desse universo, então hoje, assim, você tem, por exemplo, o mercado da suplementação, né, que é um mercado bilionário, que ainda está em crescimento, né, a cada ano. Ah, tem muita coisa útil no mercado da suplementação? Tem. É, tem muita coisa que também não serve para nada? Tem. Mas as mesmas coisas que são úteis, que têm evidência, se você não souber como usá-las, quando usá-las, também não adianta. Então, acho que você citou, assim, o melhor ponto, assim, eu sempre, né, eu dou aula na residência da medicina do esporte, né, da Unifesp e tal. Então, é algo que a gente sempre, eu sou, às vezes, chamada, convidada para dar algumas aulas especificamente de algum suplemento, alguma coisa daquilo. Mas eu sempre começo, geralmente, né, uma abordagem e tal, falando, olha, isso aqui é a cereja do bolo, isso aqui é, né, é a ponta do iceberg. Porque se a base não for bem feita, não adianta a gente recorrer a algumas coisas ali que, né, não vai ter o resultado que a gente quer. Ou em determinadas situações onde existe, né, intencionalmente um contexto onde a base não pode ser bem feita, né, por alguma questão, seja de saúde ou seja de estratégia, enfim, aí tudo bem, às vezes você usar aquele recurso. Então, é entender aquele recurso, mas também não ignorar que a base bem feita, que é isso, é você treinar direito, comer direito, dormir direito, que é o mínimo do mínimo, né, que a gente precisa para poder depois recorrer a esses, né, essas ferramentas, como você disse, que são ferramentas que às vezes são ligadas mais à parte musculoesquelética, né, de recuperação muscular, ou mais do componente calórico energético ou de suplementação, suplementação, nutracêuticos, aí também o céu é o limite hoje nessa área. Então, eu acho que o papo tem que começar, assim, realmente falando assim, tem muito recurso bom, muito recurso legal, mas a base precisa estar sendo bem feita, né?
1: Não isso adianta você não dormir, daí a pessoa vai lá e paga massagem, faz agulhamento, faz eletroestimulação.
2: Exatamente.
1: Faz agora ventosa, que, né, a gente vai vendo as coisas que estão aí, que tem tendência, que são moda, né?
2: Exatamente. Ou não se alimentar, né? Assim, isso. Hoje, alimentação, hoje existem vários mitos, né? Várias coisas que você, como atleta de endurance, você deve saber bem, né? Assim, hoje, enfim, vários mitos, né, em relação à alimentação e performance. E a gente, como acho que hoje é a nossa missão dentro da universidade, dentro da ciência, né, como a gente carrega isso, é desmistificar algumas coisas, né, nesse universo tão lindo.
0: E Beatriz, como saber que tô fazendo o básico bem feito, que a minha recuperação tá sendo suficiente, ou se tá na hora de procurar uma ferramenta, um auxílio de suplemento, uma massagem que seja? Tem como identificar se eu tô fazendo direitinho a tarefa de casa?
2: Sim, né? Você tem algumas ferramentas de controle de carga de treino, né? Então, assim, você tem isso aí, tanto do ponto de vista individual quanto coletivo, né? Então, assim, você tem geralmente, assim, uma anamnese bem feita, né? Aquela, você sabe, porque avaliação de performance é algo muito difícil, né? Você fala, você tem, então como é que você vai? Você tem o teste cardiopulmonar, você tem os testes de campo, né? Você tem os testes laboratoriais, tem exame de sangue, bioquímica. Mas o melhor é o quê? A autopercepção mesmo, né? Aquela percepção do atleta que está melhorando, né? Então, se ele tem uma dor muscular recorrente pós-treino ou não, se ele está recuperando bem dos treinos, né? Se ele está melhorando, né, os índices deles, enfim. Seja qual modalidade ele estiver competindo. Mas essa questão da dor muscular é algo bem sensível, sabe? Que realmente diz muito pra gente se ele tá tendo uma boa recuperação. Claro que uma dor muscular eventual, né, já frente a um aumento de carga pontual, ela pode ser fisiológica, né? Isso até quando a gente vai... Quando eu comecei falando, né, do estímulo e da adaptação positiva, né? Ótimo, aí você tem aquela adaptação negativa. E a adaptação negativa, cronicamente, se ela realmente assim é permanentemente negativa, por muito tempo, ela pode levar ao overtraining, né? Que é uma condição mais grave relacionada à área de rendimento, porque ela demanda muito mais tempo depois para recuperar. Mas a gente tem aquela queda pequenininha, que é o que a gente chama de overreaching, que é fisiológico. Então, aquela queda, aquela, né, aquela pequena, às vezes, não chega a ser uma piora, mas uma dor muscular tardia, ela entra nesse contexto. Se ela for muito pontual, tranquilo, mas se ela começar a ser muito permanente, aí você já acende um farol, né? Assim, já acende um radar ali vermelho e já sabe que essa pessoa não está recuperando bem, né? Então, acho que a questão da disposição, da energia, né, dos indicadores ligados ao treino, da questão da dor, né, e outros sintomas que são mais subjetivos, por exemplo, o humor é algo que a gente, né, é subjetivo, né, é difícil você mensurar, né? Exatamente, sim, né, como é, o rendimento é difícil de ser mensurado, né, e tanto individual como coletivo. Então, e quando a gente fala da base bem feita, então, óbvio, tem um treino adequado, individualizado, né? Então, assim, ele sempre vai ser, né? Tô pegando um paciente, enfim, um atleta que tá começando a treinar, que nunca treinou, ou não, já tô frente a um atleta profissional, ou que tá mudando de modalidade, ou que vai... Enfim, tudo isso depende, né? E adequar, individualizar. Então, hoje a gente tem as recomendações, por exemplo, nutricionais, né? Que são individualizadas tanto na questão não só da intensidade, principalmente, né, da intensidade do exercício que ele pratica, da duração do exercício que ele pratica, né, da frequência do exercício que ele pratica. Então hoje a gente tem recomendações das sociedades, né, enfim, sociedades americanas, sociedade brasileira, ou seja, sociedade de cardiologia, todas essas sociedades se unem, né, e fazem recomendações, que são pra gente, profissional da saúde, guias, né, e aí, através desses guias a gente vai conseguir individualizar uma conduta, né, pra, quando a gente fala de alto rendimento, obviamente a gente vai hiper individualizar isso, porque aí a gente realmente vai, uhum, né? Assim, hoje existe um conceito chamado medicina de precisão, que é um conceito super novo, né? Ligado muito à questão de longevidade, de saúde, porque é o que a gente quer hoje, né? A gente não quer só, né, aquele momento, a gente quer viver muito, mas quer viver bem. E aí a gente, lá, tô falando, por exemplo, já pegando em seja de Copa do Mundo, assim, o Cristiano Ronaldo, né? Assim, um cara super, né, disciplinado, faz tudo perfeitamente, tarara. Então, assim, eu falo que ele é o modelo da medicina de precisão, né? Assim, vamos ver, ele realmente é um case a ser estudado, porque ele tem uma rotina bem, né, bem inflexível, sabe? E nem sempre, às vezes você pega um paciente, um atleta recreativo que trabalha, que não consegue dormir direito, que tem uma vida, mas que também treina, que tem uma demanda de treino grande. Então a gente vai, como que a gente consegue individualizar, né, as condutas para que no final o saldo seja, né, positivo para todos.
3: A gente está conversando com a doutora Maria Beatriz Leme, que é médica do esporte, nutróloga, falando sobre recuperação no pós-treino, como que a nossa fase depois de treinar, de fazer esporte, atividade física, pode influenciar o nosso rendimento. Não sai daí que a gente vai.

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1: Horas 14 minutos, Luiz Valcir.
2: Criminosos realizam um ataque com artefatos explosivos lançados por drones nesta sexta-feira no Morro do Sereno, na Penha Circular, na Zona Norte. Imagens que circulam nas redes sociais mostram um dos dois artefatos intacto no quintal de uma residência. O esquadrão antibombas da Polícia Civil foi acionado para a ocorrência. No local, os agentes constataram indícios que apontam preliminarmente para a explosão de um artefato de fabricação caseira. Segundo testemunhas, o outro explosivo detonou durante o ataque. Não há informações sobre o ferido. Pelo menos outros 5 ataques com granadas lançadas por drones foram registrados na cidade do Rio desde o fim de maio desse ano. O levantamento foi feito pela reportagem da Band News FM com base nos casos registrados no período.
1: 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Fazer uma atualização do centro do Rio, tem uma interdição parcial na rua Buenos Aires, entre a rua 1º de Março e a rua da Quitanda, para o combate a um incêndio, um imóvel comercial. De acordo com o centro de operações da prefeitura, o corpo de bombeiros já está no local, Sete Rio e Guarda Municipal também já foram acionadas, trânsito sem retenção. Mas, como há essa interdição, a partir da rua 1º de Março, o motorista vai seguir ali pela rua da Alfândega. Agora quem traz a informação é o Vinícius Calisto.
3: A Prefeitura do Rio anuncia uma nova linha de ônibus na zona sudoeste da capital. A ação faz parte de mais uma etapa da ampliação da rede do Conexão BRT. A linha 54 vai ligar o Centro Olímpico ao bairro do Anil, em Jacarepaguá. Segundo a Prefeitura, o novo serviço amplia a oferta de transporte na Barra da Tijuca e em Jacarepaguá, reforça a integração com o sistema BRT e oferece uma nova opção de deslocamento para a população. O prefeito do Rio, Eduardo Cavalieri, destacou a importância da reestruturação das linhas de coletivos municipais em toda a cidade.
4: E o Conexão BRT é exatamente isso, né? São linhas de integração nessas regiões da cidade, que tem uma demanda enorme para acessar o BRT, mas as linhas de ônibus comuns não conseguem dar vazão à demanda da população, porque a população precisa do transporte seguro, previsível, com ônibus novo, de qualidade, para acessar o BRT e poder chegar até o seu destino final.
3: A linha 54 vai ligar o Centro Olímpico ao Anil, passando por Rio Centro, Projac, Curicica, Taquara, Pichincha, Freguesia e o Shopping Parque Jacarepaguá. A operação vai ser realizada todos os dias, das 4 da manhã às 11 da noite, com intervalo de 8 minutos nos dias úteis. O novo serviço estabelece a primeira ligação direta entre os bairros da Freguesia, de Curicica e da Taquara e o sistema BRT, sem a necessidade de baldeação. A linha também conecta os dois lados da linha amarela com um ponto final no Anil. O serviço, operado pela Mob Rio, vai contar com uma frota de 25 ônibus novos. O pagamento da passagem pode ser realizado por meio do JAE, via Pix ou Rio Card, somente para beneficiários do bilhete único intermunicipal.
1: Agora fala Guilherme Faria.
5: Considerada foragida, a dona de uma clínica de estética, alvo de investigação da Delegacia do Consumidor após pacientes denunciarem complicações depois de procedimentos de harmonização nos glúteos, está atuando agora no segmento de micropigmentação e já anunciou a abertura de uma nova unidade. Mesmo sendo procurada, Ana Paula Lima de Souza Mariano divulga o serviço nas redes sociais. O caso foi denunciado pela reportagem da Band News FM em maio deste ano, após várias vítimas relatarem problemas de saúde depois dos procedimentos. Algumas das mulheres precisaram ficar internadas. A polícia segue buscando por Ana Paula Lima diariamente. Apesar de foragida, ela teria mudado a área de atuação. Nas redes sociais, a mulher continua fazendo lives e anunciando serviços de pigmentação. Em um dos vídeos, ela afirma que vai abrir uma terceira clínica em breve.
6: Gente, Instituto Paula Lima está aberto, tá? Está aberto, funcionando normalmente Madureira e Vilar dos Teles, em breve Barra da Tijuca, tá?
5: A reportagem apurou que, apesar do mandado em aberto contra a dona da clínica, os novos espaços estão cumprindo as regras sanitárias e, por isso, não podem ser interditados. Na mesma live na internet, Ana Paula Lima também debochou e disse que quanto mais falam dela, mais seguidores ela ganha.
6: Tenho áudio, tenho prova, tenho foto, tenho tudo. Por isso que eu não tô desesperada. Quanto mais falam de mim, mais like e mais seguidores eu tô ganhando.
5: Enquanto a mulher segue foragida, várias das pacientes ainda enfrentam problemas de saúde. Uma delas tem ido quase que diariamente ao hospital e, a partir desta sexta, deve ficar internada para seguir o tratamento. A Polícia Civil segue investigando o caso e tenta identificar outras possíveis vítimas.
1: 7:19, você acompanha agora a transmissão simultânea do Jornal da Band com a apresentação de Rodrigo Orengo e Adriana Araújo.

0: Férias oficializam as primeiras candidaturas para as eleições 2026. Em São Paulo, o PL lança Flávio Bolsonaro à presidência da República. Senador faz aceno a mulheres e ataca o PT e Lula, o principal oponente nas pesquisas.
1: O Brasil foi sequestrado e a gente vai libertar o nosso país desse cativeiro.
2: Jair Bolsonaro, que está em prisão domiciliar, aparece em mensagem feita por inteligência artificial. Michele Bolsonaro grava vídeo e o presidente argentino Javier Milei faz ataques contra a esquerda.
3: Confiamos em ti, Flávio, para lograr parar a la basura socialista.
0: Em Campinas, PT lança a candidatura de Fernando Haddad ao governo paulista. Ex-ministro critica o adversário Tarcísio de Freitas, que condecorou Javier Milei.
4: Disputando o que com o Tarcísio? Dá uma medalha pro Milei, que tem 30% de aprovação?
0: Lula participa e rechaça a possibilidade de interferência externa nas eleições.
5: Quem quiser de fora vir se meter nas eleições brasileiras, já vou avisando logo, vão apanhar muito aqui nas eleições.
2: O governo brasileiro nega visto a dois funcionários do governo Trump que viriam ao Brasil discutir o processo eleitoral.
0: E você vai ver também no Jornal da Band.
6: Três pessoas são presas pela morte de uma policial civil no Rio de Janeiro. A companheira dela, que não aceitava o fim do relacionamento, o sogro e a sogra.
2: Homem procurado por importunação sexual em academia de prédio na Bahia é preso depois de 5 dias de buscas.
6: Fora de controle, incêndios florestais na França e na Espanha obrigam quase 300 mil pessoas a fugirem de casa.
2: Movimento estudantil na Índia, apelidado de Partido do Povo das Baratas, consegue a renúncia do ministro da Educação.

0: você, uma policial civil foi encontrada morta dentro do carro no Rio de Janeiro. A principal suspeita é a ex-companheira com quem a vítima teve um relacionamento de 13 anos. Ela confessou a ajuda dos pais para cometer o crime e esconder o corpo.
1: De blusa azul e escoltada por duas policiais civis, Catiane Clarice de Oliveira e Souza Moreira é conduzida à delegacia. Apontado como principal suspeita de matar a ex-companheira, a policial civil, Daniela Cunha Moreira, ela foi presa enquanto trabalhava em um mercado. A investigação teve início depois que Daniela não apareceu para assumir o plantão nesta sexta-feira na delegacia onde trabalhava em Saquarema, na região dos Lagos. A ausência em comum preocupou os colegas que iniciaram as buscas. Com apoio das centrais de monitoramento, os investigadores localizaram o carro da policial em uma casa em Guaba Grande. Estas imagens mostram o veículo branco de Daniela seguindo um outro à frente onde estava o pai de Catiane. Ele desce do carro, abre o portão e a suspeita entra na garagem dirigindo o carro da vítima. O registro foi feito por volta das 5:30 da manhã de ontem. Ao ser questionado pelos investigadores, o sogro da vítima negou que o carro estivesse no local, mas voltou atrás e confirmou que o veículo estava nos fundos do terreno. Os policiais encontraram Daniela no banco de trás sem vida. Ela teria sido dopada e asfixiada pela companheira na casa onde moravam juntas em Saquarema e levado já morta dentro do veículo. Catiane também teria contado com a ajuda dos pais para cometer o crime. A principal suspeita é a de que Catiane não aceitava o fim do relacionamento de 13 anos. Além dela, os pais Adilson de Oliveira e Souza e Ana Tereza Rodrigues dos Santos também foram presos. Duas armas de fogo foram apreendidas. A ex-companheira da A policial e o pai dela foram autuados em flagrante por feminicídio, posse ilegal de arma de fogo, ocultação de cadáver e fraude processual. Já a mãe da suspeita foi presa em flagrante por ocultação de cadáver e fraude processual. Daniela foi delegada em Goiás por mais de 5 anos e há 2 anos e meio tinha virado policial no Rio de Janeiro.
2: Um trabalhador morreu no desabamento de uma obra em um prédio na zona sul de São Paulo. Outros 5 trabalhadores ficaram feridos. Um deles ficou em estado grave e foi socorrido pelo helicóptero da Polícia Militar. Uma estrutura metálica não suportou o despejo de concreto e caiu em cima das vítimas. A obra vai passar por uma nova vistoria.
0: Um incêndio atingiu uma fábrica de embalagens em Santana do Parnaíba, região metropolitana de São Paulo. As chamas se espalharam rapidamente e causaram o desabamento do teto do galpão. Os bombeiros levaram cerca de 2 horas para conter o fogo. Felizmente, ninguém ficou ferido.
2: Um complexo de galpões pegou fogo durante a madrugada na região metropolitana de Belém. O local armazenava produtos químicos e as chamas se espalharam rapidamente. Testemunhas disseram ter ouvido uma explosão. Os bombeiros só conseguiram controlar o incêndio pela manhã. Ninguém ficou ferido.
0: Uma falha na maioria das estações meteorológicas impediu antecipar a previsão de enchentes que atingiram esta semana o Rio Grande do Sul. Mais de 200 cidades ainda se recuperam dos estragos causados pelas cheias.
3: Troncos, madeiras e entulhos flutuam no Lago Guaíba após as fortes chuvas que atingiram o estado. O final de semana de céu azul em Porto Alegre contrasta com a semana marcada por chuvas e elevação de rios. No Vale do Taquari, os moradores e o poder público foram pegos de surpresa com a água mais uma vez invadindo as casas. Os prognósticos indicam que toda essa chuva deveria cair na região central e não no norte do estado, como aconteceu, o que muda tudo, já que a região é onde estão localizadas as cabeceiras dos rios que se espalham para o restante do estado.
4: Sempre é muito importante que o Rio Grande do Sul tenha bons dados, porque essas frentes frias elas vêm da Argentina. E a primeira região do Brasil onde ela encontra é o Rio Grande do Sul. Então, se ali no Rio Grande do Sul a gente já tem dados errados a informar para os modelos, isso já vai ter uma degradação na previsão.
3: Um levantamento feito por pesquisadores mostrou que nos dias que antecederam as fortes chuvas, apenas 16 das 98 estações de monitoramento do Instituto Nacional de Meteorologia estavam funcionando aqui no Rio Grande do Sul. Ou seja, 83% estavam fora do ar ou apresentando algum tipo de falha. As estações do IMET enviam dados para os centros de previsão no Brasil e no exterior, que usam essas informações para analisar o comportamento da atmosfera e projetar a previsão das próximas horas e dos próximos dias.
5: por exemplo, para essa semana, né? A gente tem uma previsão de um evento de chuva que pode ser uma chuva forte. Quando vai chegando mais perto, a gente pode começar a detalhar onde que essa chuva vai ser mais forte. Só depois que a chuva começa a cair que a gente começa a ter certeza quais são os volumes. E aí, a partir daí, a gente consegue fazer previsões de níveis d'água dos rios com um pouquinho mais de precisão e mais detalhamento.
3: O Instituto Nacional de Meteorologia não explicou o motivo dos equipamentos não estarem funcionando. Uma nova frente fria deve provocar instabilidade na próxima semana. A chuva começa pelo oeste gaúcho, com possibilidade de temporais isolados e volumes que podem ultrapassar os 100 milímetros em algumas regiões.
0: Situação difícil também no interior de São Paulo. Depois do temporal que causou destruição e morte em Ribeirão Preto, o fim de semana começou com esforços de reconstrução.
6: Hoje, o Exército ajudou no trabalho de recolher resíduos deixados pelo temporal. A Defesa Civil Estadual e Municipal também reforça as ações de apoio à reconstrução da cidade. As equipes trabalham no levantamento dos danos e recuperação dos serviços essenciais. O trabalho inicial foi voltado ao resgate de pessoas e ao atendimento das famílias atingidas. Mais de 1.300 ficaram desalojadas.
7: Trouxemos já equipamentos, muitos kits de ajuda humanitária, como colchões, cesta básica, kit de higiene para casas que foram afetadas também. E já distribuímos ontem à noite aqui na comunidade aqui em Ribeirão Preto e também municípios aqui do entorno que também foram afetados.
6: Fornecimento de energia elétrica foi um dos principais impactos do temporal da última sexta-feira. 34 torres de transmissão foram derrubadas e cerca de 250 postes ficaram danificados. Segundo a empresa responsável, o trabalho de restabelecimento de 100% da energia deve se estender por todo o fim de semana.
8: Serviços de telefonia e internet também foram prejudicados. A prefeitura decretou emergência para agilizar os pedidos de ajuda.
6: 8 hospitais precisaram transferir pacientes para outras cidades após danos causados pelo temporal. Forros cederam e a água invadiu consultórios. Foram cerca de 30 minutos de chuva e ventos fortes na última sexta-feira. O temporal alagou ruas e avenidas. A ventania derrubou árvores, destelhou casas e causou a interrupção de energia na região de Ribeirão Preto, no interior de São Paulo. A chegada de uma frente fria encontrou uma massa de ar quente. O contraste entre as temperaturas causou uma sequência de microexplosões e favoreceu a formação do temporal e dos ventos intensos. Um homem de 75 anos morreu enquanto dormia, após ser atingido pela estrutura de um galpão que caiu na casa onde ele estava. Um pórtico foi arrancado pela força do vento. O teto de uma academia também cedeu durante o temporal e 5 pessoas ficaram feridas.

0: aumenta. Vamos voltar o mapa aqui. Ah, a gente já vai ver. É, agora ele me deu. Ah, agora sim. Agora ele aceitou. A área castigada pela seca vai aumentar. Vai de Mato Grosso do Sul até o sul do Piauí e pega também o oeste da Bahia e parte de Minas Gerais. Aí o risco maior é de queimadas. Agora sim a gente vai ver a capital paulista, que vai ter um domingo de sol, máxima de 24 graus, e vai esquentar um pouco mais pelos próximos dias. Cuiabá, muito seco e 36 graus de máxima. Belo Horizonte, tempo aberto também, 28 graus. Chuvisco, garoa no Rio de Janeiro, 27, e pancadas de chuva em Manaus com 30 graus.
1: Ainda hoje, incêndios florestais avançam e forçam a retirada de milhares de pessoas na Espanha e na França. Aviões, helicópteros e equipes de resgate são enviados por outros países. O calor extremo, tempo seco e ventos acima de 50 km por hora prejudicam o trabalho dos bombeiros. É já, já.
2: Os ataques hackers e as fraudes em sistemas digitais de órgãos públicos dobraram nos últimos 5 anos. Uma das razões é o uso de senhas fáceis pelos funcionários.
3: Como é que você escolhe a sua senha?
4: É a mesma senha de tudo.
5: Confusão dos dias, a gente acaba esquecendo as outras senhas.
3: Ela nunca muda a senha?
6: Não.
3: Hoje, praticamente tudo é digital, né? Basta um nome de usuário e uma senha para ter acesso a uma série de aplicativos de bancos, de transporte, serviços do governo, e as empresas e órgãos públicos correm para lançar ferramentas de atendimento aos usuários.
7: O problema é que nesse processo, algumas etapas de segurança, como criar uma senha forte para acessar o sistema, acabam ficando em segundo plano. Isso cria fragilidades que são constantemente procuradas e exploradas por criminosos.
3: A investigação da Polícia Federal ainda não foi concluída, mas tudo indica que quem enviou um alerta falso para milhões de pessoas teve vida fácil. Alguns funcionários que tinham acesso ao Sistema Nacional da Defesa Civil usavam senhas frágeis, como, por exemplo, o próprio CPF, uma porta aberta para os hackers.
8: O robozinho vai ali tentando, uma senha que só tem números, ele vai tentando que número que é esse, como se fosse um cofre, né? Uma, a senha 1, a senha 2, a senha 3. E vai marretando e vai batendo ali até que ele adivinha a senha como um todo.
3: Os incidentes de segurança cibernética em órgãos públicos dobraram em 5 anos. Passaram de quase 5 mil em 2021 para mais de 10 mil em 2025. E 2026 promete um novo recorde. Até maio, quase 7 mil casos foram registrados. Se sistemas públicos e de empresas privadas podem ser invadidos, na vida pessoal não é diferente. Na hora de criar uma senha, tente misturar letras maiúsculas e minúsculas, números e símbolos. Evite dados pessoais e não utilize a mesma senha em sites diferentes.
8: Pega uma palavra que você goste muito, que você sabe que você não vai esquecer, e só coloca variações. Vou dar um exemplo hipotético. A palavra, palavra. Então você usa P, usa um arroba, usa um L, usa... e assim você varia.
3: E fica atento. Mensagens de desconhecidos, links suspeitos e ligações de golpistas podem ser usados para coletar suas informações.
0: Depois de 5 dias de buscas, a polícia prendeu na Bahia o homem flagrado importunando uma moradora em uma academia de condomínio. Com a repercussão do caso, os moradores do prédio votaram pela expulsão dele do prédio.
9: Estas imagens mostram o momento da prisão. O estudante de educação física Pedro Henrique Salles, de 21 anos, foi encontrado em uma casa em construção na cidade de Simões Filho, a cerca de 90 quilômetros de Feira de Santana, cidade onde aconteceu o caso. Segundo a Polícia Civil, ele tentou fugir ao perceber a chegada dos agentes, mas acabou preso.
10: Segundo as investigações, familiares teriam ajudado na fuga e acobertado o paradeiro do jovem durante os 5 dias em que permaneceu foragido. A polícia também vai investigar a atuação dos parentes.
9: O caso aconteceu no último domingo em um condomínio de Feira de Santana. A moradora fazia exercícios na esteira e só descobriu que estava sendo observada enquanto o homem se masturbava ao ver um vídeo que tinha gravado durante o treino. Depois da repercussão do caso, os moradores abriram uma votação interna e decidiram expulsar o jovem do prédio.

0: 95 dos condôminos votaram pela expulsão. Henrique Salles foi levado para a Feira de Santana, onde permanece preso. A audiência de custódia deve acontecer na próxima semana. A Delegacia Especial de Atendimento à Mulher continua investigando o caso, registrado como importunação sexual.
1: As quedas estão entre as principais causas de atendimento de urgência para idosos. A recomendação para evitar acidentes inclui fortalecimento físico e eliminação dos riscos escondidos dentro de casa.
2: A tia que um dia cuidou da sobrinha, hoje segue os conselhos dela. O cuidado aumentou depois de uma queda.
3: Meu corpo mergulhou, meu ombro bateu na parede e eu quebrei o úmero. E essa queda me deixou assim, muito insegura.
2: O Ministério da Saúde registrou que um a cada quatro idosos sofre pelo menos uma queda por ano. E a maioria desses acidentes ocorre em casa. Cair está entre as principais causas de atendimentos de urgência e mortes acidentais em idosos.
4: A gente não está falando só do idoso ficar de cama porque está fraturado, a gente está falando de risco de vida mesmo, né? A queda acaba puxando uma cascata de eventos que pode aumentar risco de infecção, aumentar risco de sangramento, a pessoa fica acamada, perde mais massa muscular.
2: A primeira recomendação é cuidar do próprio corpo, com exercícios que reforcem a musculatura, atenção aos exames de visão e ao risco de tontura que alguns medicamentos podem causar. A segunda é modificar o ambiente.
5: Simples adaptações são muito relevantes. Pode ser um calço para deixar a cama mais alta, ou mesmo tirar objetos do caminho. Aqui mesmo tinha um grande tapete antes. A iluminação é um outro ponto. Ter luz perto da cama e no caminho para o banheiro faz muita diferença durante a noite.
2: Algumas adaptações são grandes, como esse elevador, outras vão aos poucos.
6: Aquele tapete eu conheço desde que eu era criança. Então, assim, não vai sair daqui. Mas vai chegar uma hora que a gente vai falar assim, vamos colocar isso na parede.
2: O Estélio colocou corrimãos em boa parte da casa.
7: E aproveito essas barras para fazer hoje a minha fisioterapia, que eu faço todo dia. O assento duplo, o banquinho para tomar banho.
2: Mudanças que fazem parte dessa época da vida.
7: O idoso é aquele que mesmo velho, ele tem planos e vai tocar a vida até o fim da melhor maneira possível, pedindo a Deus que o deixe ele aproveitar até onde der.
8: É isso, sempre melhor prevenir, né? A primeira cirurgia remota de longa distância feita pelo SUS conectou um médico no interior de São Paulo a um paciente com câncer em Rondônia. São quase 3 mil quilômetros de distância.
9: Um marco para a saúde pública brasileira. Enquanto o paciente permanecia no centro cirúrgico em Porto Velho, acompanhado por uma equipe médica local, o cirurgião responsável comandava o robô à distância, diretamente de Barretos, por meio de uma conexão de alta velocidade, segura e com baixa latência.
10: Foi uma cirurgia de retossigmoidectomia, né, que é uma cirurgia de uma retirada de um pedaço do intestino, e ela já foi programada com tempo antes, não é uma cirurgia que a gente foi realizada de emergência ou urgência. Então a gente conversa muito com a equipe médica, porque tem que existir uma interação entre as equipes.
11: Através do console, que é o local que o cirurgião fica durante a cirurgia, ele tem a imagem muitas vezes ampliadas em 3D, então ele permite olhar com mais precisão e mais detalhe o tecido e aquele local que ele vai operar.
9: A intenção agora passa a ser expandir o atendimento para outras pessoas.
11: Isso é o início de um processo que vai permitir o acesso dos pacientes não só de Rondônia, mas da região norte, a ter um atendimento da mesma qualidade cirúrgica de qualquer outro paciente na região sul ou sudeste do país.
1: A combinação de calor extremo e tempestades provocadas pelo fenômeno climático El Niño preocupa os especialistas em saúde pública. Projeções indicam que o Brasil pode registrar uma explosão de casos de dengue no ano que vem.
12: Quem já teve dengue ou chikungunya não esquece da doença.
13: Hoje não fiquei boa.
12: Não ficou boa?
13: Não.
12: Que sequelas você tem?
13: Nas articulações, muitas dores.
14: A gente tem uma escada lá em casa, ela não conseguia nem subir.
12: É por isso que eles estão sempre atentos aos cuidados.
14: lá em casa, por mais que o quintal seja grande, a gente sempre está cuidando, retirando tudo quanto é água, qualquer tipo de poço de água a gente retira.
12: Agora é hora de redobrar a atenção. O fenômeno climático El Niño afetará diferentes regiões do Brasil e pode aumentar a intensidade de chuvas torrenciais no sul e no sudeste, ondas de calor e estiagens prolongadas e processos de erosão costeira no norte e no nordeste. Segundo a pasta, o aumento das temperaturas e dos temporais em algumas regiões pode criar condições mais favoráveis para a proliferação do mosquito.
15: O Brasil deve registrar 1.700.000 casos de dengue no próximo ano, segundo dados do Infodengue Fiocruz. Com isso, o Ministério da Saúde orienta estados e municípios a reforçarem as ações de vigilância e combate, tanto a dengue quanto a chikungunya.
16: É uma imensa preocupação em áreas urbanas, sobretudo o Rio de Janeiro, nos preocupa muito pela incidência esperada das doenças transmitidas, as chamadas doenças hídricas, né, que são aquelas transmitidas por enchente, por água contaminada, por falta de saneamento básico, esgotamento sanitário, etc.
12: A colaboração da população também é fundamental, principalmente na eliminação dos possíveis criadouros do mosquito em casa.
17: Não deixo garrafas cheias, não deixo pote também com água, procuro manter as plantinhas com areia.
8: Quase 300 mil pessoas foram forçadas a abandonar suas casas na França e na Espanha por causa de incêndios florestais. Os dois países improvisaram abrigos para acolher a população.
18: Fora de controle, os incêndios florestais transformaram o sudoeste da França num cenário de guerra. Um dos maiores focos de queimadas é esse nos arredores de Bordeaux, onde os bombeiros tentam conter o avanço do fogo. Mais de 140 mil pessoas foram obrigadas a deixar tudo para trás. Durante a madrugada, um enorme congestionamento foi registrado, com os carros cobertos pela fumaça dos incêndios. Ginásios foram transformados em abrigos temporários. Esse está lotado. São crianças, idosos, famílias inteiras e animais de estimação retirados das áreas de risco.
19: Meu filho ligou dizendo que estava vindo para a nossa casa porque eles foram obrigados a sair de onde vivem. Mas eu também recebi o mesmo alerta. Estamos mal. Nunca é fácil sair de casa.
18: Voluntários também se arriscam na luta contra o incêndio. Esses jovens se uniram para conter pequenos focos em plantações da região.
20: É horrível porque já não reconhecemos essa área. Costumava passar por essa estrada durante 3 anos. Agora não a reconheço mais.
21: Je la reconnais pas.
18: Onde o fogo já passou, as imagens mostram vilarejos fantasma. Na maioria das casas, só as paredes resistiram às labaredas. Tudo rodeado por carcaças de carros e vegetação destruída.
22: Tudo o que nossos antepassados nos deixaram, todo o trabalho que realizaram, está sendo reduzido a nada.
18: Em toda a Europa, 3 ondas de calor consecutivas nesta temporada agravaram a seca, comprometeram o abastecimento de água e transformaram vastas áreas de vegetação em combustível. Em 2026, o fogo já consumiu uma área superior à média anual registrada nos últimos 20 anos. Na Espanha, os incêndios continuam avançando em regiões próximas à capital, Madrid. O governo declarou estado de emergência nacional e também improvisou abrigos para acolher quem foi forçado a fugir do fogo. O Júlio não quis ir para os alojamentos e está morando no próprio carro.
23: Pegamos o essencial, 2 ou 3 trocas de roupa, remédios, algum dinheiro e fomos embora. Não saímos correndo, mas partimos apreensivos e seguindo as orientações da polícia.
18: A União Europeia mobilizou aviões e helicópteros para socorrer os dois países. Grécia e Itália também enviaram bombeiros para dar suporte no combate aos incêndios. O tempo seco e os ventos acima dos 50 km por hora aumentam o drama das queimadas e de quem perdeu tudo para a força da natureza.
0: Ainda hoje, Convenção Nacional do PL oficializa a candidatura de Flávio Bolsonaro à presidência. Evento em São Paulo apresenta vídeo de Jair Bolsonaro feito por inteligência artificial. Mensagem do premier israelense Benjamin Netanyahu e conta também com a presença do presidente argentino Javier Milei. Ex-primeira-dama Michele Bolsonaro envia vídeo de apoio exibido no telão. Com Lula em Campinas, o PT oficializa ex-ministro Fernando Haddad como candidato ao governo estadual. Você confere todos os detalhes já já.
1: O novo tarifaço americano vai atingir um terço das exportações do agronegócio brasileiro para os Estados Unidos. Os setores de etanol e arroz estão entre os mais afetados.
3: O agro brasileiro foi alvo das duas taxações americanas que entraram em vigor esta semana. A mais recente, de 12,5%. A outra, de 25%, diz respeito a práticas comerciais consideradas injustas pelo governo americano. Etanol, madeira, arroz, tabaco, mel, celulose e pescados são os produtos mais afetados pela tarifa adicional. Vão pagar 37,5%. Já frutas tropicais como abacate, açaí, banana e mamão, além de insumos para fertilizantes, couros e peles, madeira e produtos florestais, açúcar e produtos para alimentação animal ficaram isentos da tarifa adicional de 12,5%. A investigação considerou insuficientes as políticas adotadas pelo Brasil e mais de 60 países para proibir a importação de bens produzidos com o trabalho forçado, o que o governo brasileiro contesta. No caso do agro, cerca de 47% das exportações do setor para os Estados Unidos serão sobretaxadas. Para a Confederação da Agricultura e Pecuária, o Brasil tem demonstrado compromisso institucional com o combate ao trabalho forçado. E o setor agropecuário é um dos mais rigorosos, contribuindo para a aplicação da lei. A CNA defende o diálogo para a melhoria das relações comerciais com os Estados Unidos, terceiro maior destino das nossas exportações do agro brasileiro.
4: A alta competitividade do agro brasileiro não tem relação com qualquer prática ilegal e tampouco prejudica a produção norte-americana. As economias dos dois países são amplamente integradas. Acreditamos que o diálogo continua sendo o melhor caminho para a construção de soluções e para o alcance de resultados benéficos, tanto para o Brasil quanto para os Estados Unidos.
3: Enquanto as negociações não avançam, o governo brasileiro anunciou uma nova linha de crédito de 18,5 bilhões de reais com juros subsidiados para os setores mais impactados pelo tarifaço americano e pela guerra no Golfo Pérsico.
8: Os desafios da economia após o novo tarifaço imposto pelos Estados Unidos a produtos brasileiros são tema do Canal Livre, que recebe Maílson da Nóbrega, economista e ex-ministro da Fazenda.
7: Por qualquer ângulo você olha essa coisa do tarifaço do Trump, é de uma estupidez inacreditável, inacreditável, né? Como é que isso? É como se tivesse um bando de ignorantes liderando a política econômica americana.
4: O que o governo pode fazer na prática para poder mitigar esses efeitos da perda do mercado americano?
7: Normalmente vamos falar na palavra-chave, produtividade. Porque é a produtividade que gera competitividade. Você poder vender a custo mais baixo.
21: Esse acordo da União Europeia, sua expectativa, dá para o Brasil, a gente falou de China muito grande, dá para o Brasil realmente buscar outros mercados e substituir os Estados Unidos?
7: Em tese dá, né? Vai depender de as empresas ganharem competitividade, serem capazes de vender produtos mais baratos que os seus concorrentes, né?
24: Em ano eleitoral, a gente não vai ouvir, pelo menos não tem ouvido dos candidatos, alguém assumir o compromisso de uma reforma, seja ela previdenciária, administrativa.
7: No Brasil, não se discute reforma desse tipo em período eleitoral. As reformas são todas impopulares. O Lula não tem vontade de fazer as reformas, pelo contrário, ele é contra. Ele criou uma contabilidade esquisita, que determinado gasto no governo dele não é gasto, é investimento. E o Flávio Bolsonaro não tem a liderança, né, para fazer esse empreendimento desse pote.
25: O Congresso hoje tem um poder que não tinha antes.
7: O que piora.
25: Sim, mas aí a minha pergunta, se o senhor não confia no próximo governo, o senhor confia menos ainda no Congresso?
4: É porque o governo pode querer, mas o Congresso
25: não é que eu não confio, mas pode ser o contrário também. O Congresso querer e o governo
4: não. Não
25: é que eu não confio, sabe, Mitre? Eu acho que se o Lula for eleito, ele não vai surpreender, ele não vai fazer. Certo? Porque ele é contra. A não ser quando o colapso fiscal ficar patente e ele verificar que ele não tem condições de governar, ele pode voltar atrás.
20: O que você acha que melhorou e o que piorou no Brasil nesse longo meio tempo?
25: Ah, melhorou muita coisa. Melhorou a democracia. O Brasil tem uma democracia consolidada, a meu ver. O Brasil melhorou muito a gestão de suas finanças públicas.
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1: Um acidente envolvendo dois ônibus deixou 35 mortos na Síria. A colisão aconteceu numa estrada no meio do deserto. Os vídeos divulgados pela imprensa local mostram os veículos destruídos e destroços espalhados pelas dunas. Eles pegaram fogo depois da batida. 30 pessoas sobreviveram e foram levadas em ambulâncias e helicópteros para hospitais na cidade de Homs. Ainda não se sabe o que causou o acidente.
8: Tropas de Israel e civis palestinos voltaram a entrar em confronto na Cisjordânia.
23: A chegada dos militares aconteceu horas depois do exército de Israel confirmar uma operação no território ocupado. Nem mesmo a presença da imprensa inibiu os soldados de lançarem bombas de gás contra os palestinos em Tal, um vilarejo tomado por colonos judeus. Mais de 70 pessoas foram presas nas últimas 24 horas pelo Exército de Israel. A tensão na área começou na sexta-feira, depois de uma troca de tiros entre militares e civis, que resultou na morte de 2 israelenses e 4 palestinos. No fim da tarde deste sábado, centenas de pessoas participaram de um ato em Tel Aviv contra a violência e a construção de novos assentamentos na Cisjordânia. Mais cedo, o gabinete do primeiro-ministro Benjamin Netanyahu informou que ele vai acelerar a aprovação da construção de novas habitações israelenses na região.
1: O PL oficializou hoje a candidatura do senador Flávio Bolsonaro à presidência da República numa convenção realizada em São Paulo.
8: O ex-presidente Jair Bolsonaro apareceu em um vídeo feito com inteligência artificial. O evento contou também com a participação do presidente da Argentina, Javier Milei, que fez duros ataques contra a esquerda.
20: O evento em São Paulo reuniu políticos ligados majoritariamente ao PL, além de apoiadores. Flávio Bolsonaro foi o último a falar. Começou o discurso direcionado às mulheres.
2: Eu tô aqui hoje, gente, é para também honrar todas as mães desse Brasil.
20: Mencionou diversas vezes o pai e sua forte conexão com a família e o bolsonarismo. Fez críticas ao judiciário, em especial ao ministro Alexandre de Moraes, também à esquerda e ao PT.
2: Para tentar nos impedir de seguir o seu legado e livrar o Brasil das mãos sujas do Lula e do PT. O Brasil foi sequestrado e a gente vai libertar o nosso país desse cativeiro. Que nação sobrevive a um presidente que defende bandido? Que nação sobrevive a um governo que persegue o seu povo?
20: Entre as propostas deixadas para a reta final do discurso, defendeu penas mais duras para os criminosos.
5: E é com esse propósito que eu assumo hoje, diante de Deus e de todos vocês, minha nação brasileira, a missão de ser candidato a presidente da República do Brasil do futuro.
20: Durante a fala de Flávio, foi exibido um vídeo de Jair Bolsonaro, feito por IA. O ex-presidente cumpre prisão domiciliar.
6: Isso que vocês estão vendo aqui não sou eu. Isso é uma simulação da minha imagem e da minha voz, feita com inteligência artificial.

0: A ex-primeira-dama, Michele Bolsonaro, permaneceu em Brasília e enviou um vídeo.
1: Flávio, que Deus abençoe e proteja a sua candidatura. Que ele te dê sabedoria, coragem e força a você e a sua família para cumprir essa missão com a lealdade e a verdade que o nosso povo merece.
0: Os atritos entre ela e Flávio ficaram públicos depois de um vídeo divulgado por Michele. Esta semana, também por meio de vídeos na internet, eles indicaram uma reaproximação.
2: A candidatura foi oficializada na convenção do partido sem apresentação de um nome para ocupar o lugar de vice.
0: Entre as possibilidades está o de uma mulher, numa sinalização ao eleitorado feminino que ganhou espaço nos discursos durante o evento. Entre as cotadas para o cargo está Daniela Marques, ex-presidente da Caixa e filiada ao Republicanos, que ainda não confirmou apoios. A mulher de Flávio, a dentista Fernanda Bolsonaro, também engrossou a lista da participação feminina no evento. Ela foi escolhida para apresentar o marido.
3: Eu não sou política, por isso que eu tô com a minha colinha aqui, viu, gente? Não reparem. Mas hoje eu tô aqui como mulher, como mãe, cirurgiã dentista que sou, e também, acima de tudo, como brasileira. E como milhões de brasileiros, eu quero mudança para esse Brasil.
0: O adversário de Lula, o primeiro-ministro de Israel, Benjamin Netanyahu, parabenizou e elogiou Flávio Bolsonaro em vídeo exibido durante a convenção. Sem coligações anunciadas, a oficialização da candidatura de Flávio contou com a presença do presidente da Argentina, Javier Milei. Num discurso longo e inflamado, criticou o presidente Lula e o ministro Alexandre de Moraes.
4: Para colmo, la basura calma, calva, no me permitió visitar a mi amigo injustamente encarcelado. Cuando sé que Lula se cansó de recibir dirigentes del exterior cuando estaba preso. Considero que Flávio es la persona que hoy puede parar a Lula y ponerse al frente de un verdadero cambio para todos los brasileros. Confiamos en ti, Flávio, para lograr parar a la basura socialista.
0: O argentino também não poupou ataques ao socialismo.
4: Son la envidia y el resentimiento como filosofía, enmascaradas bajo la bandera y la igualdad y la solidaridad. Y esto no lleva a otra cosa que al robo como sistema político. Lleva al robo como sistema político. Por eso no le sorprenda que siempre van a ver a los socialistas del lado de los ladrones, porque los socialistas son ladrones.
0: Mais cedo, o presidente argentino cumpriu a agenda no Palácio dos Bandeirantes, em São Paulo. Ele recebeu das mãos do governador, Tarcísio de Freitas, a Ordem do Ipiranga, mais alta honraria concedida pelo Estado.
5: O presidente do Supremo Tribunal Federal respondeu às críticas do presidente da Argentina, Javier Milei, ao ministro Alexandre de Moraes. Em nota, Edson Fachin disse que a manifestação é incompatível com a civilidade na relação entre os países.
6: O PT confirmou hoje a candidatura do ex-ministro da Fazenda, Fernando Haddad, ao governo de São Paulo. O presidente Lula participou e criticou a possibilidade de influência externa nas eleições.
7: A convenção estadual do Partido dos Trabalhadores foi realizada num ginásio esportivo em Campinas. Além de Fernando Haddad, participaram o presidente Lula, o vice-presidente Geraldo Alckmin, as candidatas ao Senado, Marina Silva e Simone Tebet, e o presidente do PT, Edinho Silva. O ex-ministro Márcio França foi lançado como vice-governador na chapa de Haddad.
8: Durante o discurso, Fernando Haddad fez críticas à gestão atual do governador Tarcísio de Freitas e falou sobre a confiança nas urnas eletrônicas.
9: O que nós estamos disputando? Disputando o que com o Tarcísio? Dá uma medalha para o Milei, que tem 30% de aprovação e está dando carne de burro para a população da Argentina comer? O que nós estamos disputando? A qualidade da urna eletrônica brasileira, que é invejada no mundo inteiro? E esses caras estão até hoje falando da urna eletrônica que deu a vitória para o Bolsonaro em 2018, que deu a vitória para o Tarcísio em 2022. Vem falar de uma proeza do Brasil que é ser invejado na cultura digital. seja na urna eletrônica, seja nos serviços bancários, tudo no Brasil. O Brasil abraça o mundo digital porque ele quer se modernizar. E esses caras querem voltar para a idade da pedra.
7: O presidente do Partido dos Trabalhadores citou o tarifaço de Trump.
10: Nós não queremos um governador que, quando Trump taxa o nosso estado, taxa as nossas indústrias, o governador veste bonezinho do Trump, se esconde debaixo da mesa, se esconde debaixo da cama, porque não tem coragem para defender o estado de São Paulo.
7: Já o presidente Lula criticou o uso da inteligência artificial pela campanha de seus adversários e defendeu a soberania nacional nas eleições contra interferências externas.
11: Talvez seja a primeira eleição no Brasil em que os adversários, por não ter tamanho, por não ter biografia, por não ter proposta, vão fazer uso da inteligência artificial para tentar ludibriar a boa fé do povo de São Paulo. Os nossos adversários vão trabalhar muito nas redes digitais com inteligência artificial para inventar coisas que eles não fizeram, que não venha ninguém de fora querer meter o dedo nas nossas eleições. Que não venha. Eu não sou de fazer bravata. Eu não gosto de dizer o que eu não posso fazer. Portanto, quem quiser de fora vir se meter nas eleições brasileiras, já vou avisando logo, vão apanhar muito aqui nas eleições.
5: Vamos ver agora como foi o dia dos outros pré-candidatos à presidência.
12: Ronaldo Caiado, pré-candidato do PSD, participou da convenção do partido no Paraná. Sandro Alex foi confirmado pela sigla para concorrer ao governo do estado. O ato contou com a presença do governador Ratinho Júnior e do presidente do PSD, Gilberto Kassab, que é pré-candidato a vice na chapa de Caiado. O ex-governador de Goiás lançará oficialmente a candidatura ao Palácio do Planalto neste domingo, em São Paulo. O PSD ainda enfrenta dificuldades para costurar alianças pelo país. No próprio estado escolhido para o lançamento, o governador Tarcísio de Freitas vai apoiar Flávio Bolsonaro, candidato do PL. Em Curitiba, Caiado falou dos principais adversários nas pesquisas.
13: O Brasil é muito maior e muito mais importante do que essa briga do Lula com o Flávio, do Flávio com o Lula. Vamos sair disso, porque o Brasil está perdendo tempo. Está perdendo a disputa internacional, está atrasando.
12: Romeu Zema do Novo vai lançar oficialmente a sua candidatura na próxima segunda-feira aqui em Brasília. A convenção será a única realizada na capital federal. Neste sábado, o ex-governador de Minas participou da convenção estadual do Novo no Rio Grande do Sul. No estado, o partido não terá candidato próprio ao governo e optou por apoiar Luciano Zucco do PL. Zema falou sobre a possibilidade de ter o ex-ministro do STF, Joaquim Barbosa, como vice.
14: É um mineiro do norte de Minas que fez um belíssimo e reconhecido trabalho combatendo a corrupção. E nós temos aí diversas conversas. É uma pessoa que eu admiro muito e que o partido tem cogitado.
12: Renan Santos, candidato do Missão, segue com agendas no Mato Grosso do Sul neste fim de semana. Ele antecipou a candidatura por questões de segurança e passou a contar com a proteção da Polícia Federal. A convenção nacional do partido será no próximo sábado em São Paulo.
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5: A seguir, carro avança contra a multidão e atropela participantes de parada gay em Berlim, na Alemanha.
6: Ministro da Educação da Índia renuncia depois de onda de protestos que ficou conhecida como Movimento das Baratas.
5: E a gente vai trazer também uma reportagem sobre a tentativa da China de usar grandes baterias para armazenar energia solar, apesar desses avanços. A segunda maior economia do planeta ainda é dependente de carvão. Os detalhes daqui a pouquinho, aqui no Jornal da Band.

Agora 8 horas e 8 minutos, eu, Daniel Henrique, te acompanho a partir de agora com as principais informações da cidade do estado do Rio de Janeiro durante os intervalos do Jornal da Band, que volta logo mais com mais um bloco com as principais notícias do Brasil e do mundo. Enquanto isso, eu conto com a sua participação através do nosso WhatsApp. O telefone você já conhece, é o 99902-6970, repetindo, 99902-6970. Guarde sua participação por lá para falar sobre o trânsito, sobre o clima, se está chovendo aí na região que você está, na região que você mora. Se tem alguma denúncia também para fazer, pode ficar à vontade para mandar para a gente, que a gente coloca no ar.

E olha, uma mulher foi atingida na perna por uma bala perdida durante uma tentativa de assalto na Praça da Bandeira, na zona norte do Rio, caso que aconteceu hoje. Uma ouvinte da Band News FM, a Patrícia Castro, estava em um pet shop na esquina das ruas do Matoso e Doutor Satamini quando o episódio aconteceu. Ela conta que um criminoso tentou roubar o celular de um homem que seria policial e que reagiu à ação. A Polícia Civil confirmou, de fato, a vítima do assalto era um agente de folga que teve o celular roubado. E aí, segundo a corporação, o policial atirou contra o criminoso, que fugiu revidando os disparos, atingindo a mulher. Ela foi levada a uma unidade de saúde. Após os fatos, o próprio policial identificou que um homem baleado deu entrada em um hospital e no local ele reconheceu o indivíduo como autor do crime. Ele foi autuado em flagrante pelos crimes de tentativa de homicídio e roubo. O caso foi registrado na delegacia da Praça da Bandeira, que agora investiga os fatos. Essa ação acontece no mesmo dia em que a Polícia Militar instalou uma base de atuação no bairro. Imagens enviadas por outro ouvinte da Band News FM na manhã de hoje mostram a estrutura montada ao lado de viaturas da corporação. Esse reforço no policiamento acontece após uma série de reclamações de moradores sobre o aumento da violência na região. Em um caso, no último dia 15, uma família que estava dentro de um carro foi assaltada ao parar em um sinal de trânsito entre as ruas Pará e Teixeira Soares. Um grupo de bandidos sai de um buraco feito no espaço abaixo da linha do metrô para realizar essa ação criminosa.

0: informações agora com a Luana Bernardes.
1: O número de eleitores do Rio de Janeiro com biometria cadastrada na Justiça Eleitoral teve alta de 44% entre 2022 e este ano. A informação é do Tribunal Regional Eleitoral. Mais de 81% dos eleitores vão poder usar a biometria. O estado do Rio representa cerca de 8% do eleitorado nacional e é o terceiro maior colégio eleitoral do país, perdendo apenas para São Paulo e Minas Gerais. O quantitativo do eleitorado na faixa etária de 16 a 17 anos é de aproximadamente 67 mil pessoas. O número de eleitores com 70 anos passa de 1 milhão e 800 mil.
0: Falando agora sobre a rodada do Brasileirão que está acontecendo nesse momento, o Atlético Paranaense vai vencendo em casa o Internacional por 2-0, jogo já no final, faltando 5 minutos para terminar o tempo regulamentar, mesmo tempo também da partida entre Santos e Chapecoense. O Santos chegou a sair na frente, mas tomou a virada para a Chapecoense de 2-1. Agora 8 horas e 12 minutos, você volta com o Jornal da Band.
2: Visto para dois funcionários do Departamento de Estado americano que planejavam vir ao país antes das eleições de outubro. O Pedro Teixeira tem os detalhes ao vivo para a gente. Boa noite, Pedro.
3: Tudo bem, Adriana? Boa noite para você e a todos que nos acompanham no Jornal da Band. A decisão do Itamaraty veio depois que a diplomacia avaliou que a missão tinha como objetivo questionar a confiabilidade das urnas eletrônicas. A tentativa de viagem foi revelada pelo jornal americano The Washington Post. Os diplomatas Riley Barnes e Samuel Sanson pretendiam desembarcar no Brasil poucas semanas antes do pleito de 4 de outubro, com a justificativa de tratar de questões relacionadas à liberdade de expressão voltadas às eleições. A avaliação do governo é que o Brasil tem tradição em receber observadores internacionais, mas o entendimento é de que os representantes de Washington não atuariam nessa função. A leitura no governo é que havia uma articulação para tentar questionar o sistema eleitoral brasileiro. A iniciativa gerou incômodo também no Supremo Tribunal Federal. Ministros consideram o episódio uma tentativa direta de interferência externa em assuntos de competência de instituições do país. O TSE afirmou que a área internacional da Corte Eleitoral foi procurada pela Embaixada dos Estados Unidos para tratar da visita de integrantes do governo Trump, mas não foi informado o tema da agenda, que não foi marcada por conta do recesso do judiciário, que vale até o início de agosto. Volto com vocês.
4: Oriente Médio. No Oriente Médio, os rebeldes hutis responderam aos ataques aéreos feitos pelo governo do Iêmen contra depósitos de armas do grupo. Os alvos foram petroleiros da Arábia Saudita. É a primeira vez em 4 anos que o governo do Iêmen ataca alvos do grupo rebelde. Os hutis são apoiados pelo Irã, que pressionam o grupo rebelde a fechar uma importante rota de comércio no Mar Vermelho, caso os ataques americanos contra a infraestrutura iraniana continuem.
2: Estocar a energia do sol ainda é um grande desafio para o Brasil, mas já é realidade na China.
4: São inúmeros containers com bateria que armazena o que é captado pelos painéis para garantir o suprimento quando for mais necessário. Confira na reportagem especial de Roberta Scherer.
5: Montanhas e desertos cobertos de painéis solares. Essa é uma das principais estratégias da China para reverter a matriz energética e diminuir a dependência do carvão. Em 2025, o país investiu 675 bilhões de dólares em energia verde. Essas placas ficam em Tangshan, a cerca de 180 quilômetros de Pequim. Elas geram a energia distribuída pela companhia estatal da região. O que é produzido por essas fazendas solares, a maioria privadas, abastece a população e as indústrias locais. O maior desafio dessa matriz energética é a previsibilidade, já que tudo depende do sol. Mas o armazenamento, antes caro e inacessível, hoje é a realidade do país. Para armazenar energia, são usados esses containers com baterias de lítio. São milhares em toda a China. Nesse ponto, tem 80. A ideia é ampliar o uso de energia solar e eólica. E para isso, é preciso guardar essa energia, trazendo estabilidade do serviço. A energia armazenada aqui é suficiente para abastecer 500.000 de residências por cerca de 4 horas.
6: Segundo o plano do governo central, é preciso desenvolver energias limpas e armazenamento das energias. Então, estão construindo milhares de subestações como essas no país inteiro.
5: De acordo com o último relatório da Agência Internacional de Energias Renováveis, o país lidera em capacidade de energia solar fotovoltaica. O Brasil está em sexto no ranking. No Brasil, a energia fotovoltaica já responde por cerca de 10% da matriz energética. Mas, ao contrário da China, o armazenamento ainda dá os primeiros passos. Em abril deste ano, a ANEEL autorizou a primeira unidade de armazenamento ligada a uma usina na Bahia. Mas a grande força do mercado brasileiro vai além das usinas. A maior parte da nossa energia solar vem da geração própria. Ou seja, empresas e residências com painéis que produzem energia e jogam para a rede comum. Na China, isso também acontece em larga escala. Essa indústria de carne de ovelha é um exemplo. Eles começaram a usar energia fotovoltaica em 2022. E hoje essa é a única fonte que abastece toda a cadeia, responsável por 600.000 abates por ano. Com a mudança, a empresa deixa de queimar 21.000 toneladas de carvão e evita a emissão de 61.000 toneladas de dióxido de carbono anualmente. Há também outras mudanças na estrutura para otimizar o uso de energia e aumentar os recursos. Os animais, por exemplo, ficam em cima de um chão ripado, que recolhe os dejetos que são transformados posteriormente em fertilizantes que são vendidos, além de lonas colocadas na estrutura para aquecer esses animais e dispensar o uso de carvão.
6: A competitividade aumentou muito com o desenvolvimento verde. Hoje, conseguimos um melhor preço com alta qualidade da carne, porque o custo da produção caiu muito.
5: Mesmo assim, a segunda maior economia do mundo ainda depende muito do carvão. 54% da energia do país vem dessa fonte. Essa é a maior usina de energia carvão da província de Hebei. Produz energia elétrica durante todo o ano e aquecimento no inverno. A empresa ainda prevê a construção de 2 novas plantas até o fim do ano. Só que com mais tecnologia e eficiência energética. Ou seja, com a mesma quantidade de carvão, mais energia será obtida.
7: A energia solar e eólica tem muita instabilidade. Então, estamos procurando melhorar a utilização do carvão, porque essa ainda é uma opção essencial para garantir a segurança de energia da China. Ainda não podemos abrir mão.
5: Hoje, a porcentagem de uso de energia limpa na China é de 42%. Em 2020, eram 34%. O grande objetivo é chegar a 2050 com 88% de energia limpa.
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4: Sexta etapa na Stock Car no Autódromo Velocità, no interior de São Paulo. Hoje teve corrida sprint e o piloto Gaetano de Mauro venceu.
8: A corrida mal começou e 5 pilotos abandonaram por conta desta confusão. Com a saída do carro de segurança, Ricardo Zonta, que largou em primeiro, foi ultrapassado por Gaetano de Mauro.
9: Para assumir a ponta, ultrapassagem no capricho do Gaetano de Mauro.
8: Alfredinho e Bia Pina, de apenas 18 anos de idade, também foi ganhando posições. Quando parecia estar tranquilo no segundo lugar, viu Felipe Fraga se aproximar no final da corrida. Mas o líder do campeonato acabou em terceiro mesmo. O companheiro de Fraga, esse sim, estava tranquilo. Abriu 10 segundos de vantagem e venceu pela segunda vez na temporada.
9: Vitória número 11 na carreira, Gaetano de Mauro, no capricho, no capricho vence.
8: Ontem, chuva. Hoje, aqui em Mogi Guaçu, vento, frio e pista seca. O fator clima acabou sendo determinante para a vitória de Gaetano de Mauro.
10: Foi o momento, tudo que eu trabalhei ali pré-corrida, que criou a oportunidade quando o Zonta ainda não estava tão quente de temperatura quanto eu.
8: Para a corrida de amanhã, com 50 minutos de duração, Zezinho Mugiatti vai largar na pole position pela primeira vez na carreira. E a previsão do tempo, diferentemente dos últimos dias, indica sol e calor.
4: A seguir, protesto de estudantes, que ficou conhecido como Movimento das Baratas, leva à queda do ministro da Educação da Índia.
2: Grécia pede à Unesco para declarar o Monte Olimpo patrimônio da humanidade. É um instante só e a gente já volta com todos os detalhes para vocês. Até já.

0: 8:22, Vinícius Calisto.
1: Devem responder pelos crimes de feminicídio, fraude processual e ocultação de cadáver as três pessoas presas pela morte de uma policial civil em Iguaba Grande, na região dos Lagos. Entre os investigados está a própria esposa de Daniela Cunha Moreira. A vítima deveria ter assumido o plantão na manhã de sexta-feira na delegacia de Saquarema, na mesma região, mas não compareceu à unidade policial. Diante da ausência, os policiais civis começaram as buscas. Através de câmeras de monitoramento, os investigadores identificaram que o carro da policial foi levado para uma casa no bairro Cidade Nova, em Iguaba Grande. Questionado, o dono do imóvel inicialmente negou que o veículo estivesse no local, mas depois voltou atrás e afirmou que o carro estava nos fundos do terreno. O corpo de Daniela foi encontrado dentro do veículo. As investigações apontam que a policial teria sido assassinada por estrangulamento pela própria esposa, Catiana Clarice. Os investigadores apuraram que o sogro da vítima, Adilson de Oliveira e Souza, teria imobilizado a agente enquanto a filha executava o crime. Já a sogra da vítima, Ana Tereza Rodrigues dos Santos, teria escondido o corpo, segundo a polícia. Os três foram presos em flagrante.

Morre o idoso de 80 anos que foi atingido por uma bala perdida durante confronto entre criminosos de facções rivais na favela da Chácara do Céu, no Andaraí, na zona norte do Rio. João José da Silva era conhecido na comunidade como Zé Badu. Na tarde de sexta-feira, bandidos do Comando Vermelho do Morro do Borel foram até a favela da Chácara, que é dominada pelo Terceiro Comando Puro, realizar um ataque aos rivais. Durante a troca de tiros, o idoso foi atingido e chegou a ser socorrido a um hospital da região, mas não resistiu aos ferimentos. Ninguém foi preso. O policiamento foi reforçado na localidade.

0: O homem é apontado como um dos principais ladrões de cargas e veículos de Belfor Roxo, na Baixada Fluminense, foi preso. Lucas Eduardo Alves Santos, conhecido como LC, de 24 anos, e seu comparsa, Alan Marcos Rocha Silva Silveira, de 21 anos, foram encontrados após informações do Disque Denúncia. Ambos são integrantes da facção criminosa Terceiro Comando Puro. Segundo a PM, agentes do batalhão de Belfor Roxo foram acionados para checar a movimentação dos criminosos pela estrada Belfor Roxo, no bairro de Santa Teresa, e conseguiram cercar os bandidos. Com eles, os policiais apreenderam uma pistola, carregador, munição, radiotransmissor e drogas. Ainda segundo a PM, LC já tinha diversas anotações criminais por tráfico de drogas e associação para o tráfico. O criminoso estava em prisão albergue domiciliar desde 1º de junho desse ano, cumprindo pena de 4 anos no regime semiaberto. E a partir desse domingo, o bilhete único intermunicipal passa a atender as cidades de Petrópolis, Cachoeiras de Macacu e Rio Bonito. A integração entre transportes municipais e estaduais pode ser feita no período de 3 horas, ao custo de R$ 9,40. Você volta a acompanhar o Jornal da Band.
1: O segundo semestre traz uma boa oportunidade para quem está atrás de estágio. São milhares de vagas que podem abrir a porta para o primeiro emprego.
2: O currículo ainda está vazio, mas Jackson, aos 21 anos, está cheio de energia e vontade de começar a mostrar serviço, principalmente se for na área dos sonhos dele, psicologia.
3: Conhecimento é tudo. Conhecimento, dedicação, network. É isso que nos movimenta, né?
2: O segundo semestre é o período perfeito para isso. É quando empresas de diferentes áreas abrem novos processos seletivos. Segundo o Núcleo Brasileiro de Estágios, cerca de 7 mil vagas estão disponíveis em quase 3 mil empresas pelo país. São oportunidades para ensino médio, técnico e superior. A sala de aula é o ponto de partida para muitas histórias profissionais. Quando o assunto é primeira oportunidade, então, formação é importante. Preparo é essencial, mas junto a tudo isso vale também a capacidade de estar atento aos sinais de uma boa vaga. Mais do que um bom desempenho técnico, as empresas também procuram candidatos com comprometimento e vontade de evoluir.
4: Hoje, quando a gente fala da Bahia, a média de mercado que se paga numa bolsa para um estudante de graduação no programa de estágio está variando de R$ 1.200 a R$ 1.500.
2: Eduardo ainda nem se formou em gestão de tecnologia da informação, mas já fez 3 estágios.
5: Significa que eu estou sendo um profissional bem requisitado pelo mercado, sempre eu vou trocando de estágio por algumas condições melhores, por exemplo, escala, presencialidade, local, enfim, e sempre galgar, a gente ter aberto novos desafios, né?
6: Uma pessoa morreu e pelo menos 15 ficaram feridas quando um veículo avançou sobre a multidão que participava da Parada do Orgulho Gay em Berlim. Segundo a polícia, há vítimas em estado grave. Testemunhas disseram que uma van teria provocado o acidente e que um homem teria sido visto saindo do veículo a pé e fugido. Equipes dos bombeiros e ambulâncias foram mobilizadas para atender os feridos. O evento foi interrompido.
1: O ministro da Educação da Índia renunciou depois de protestos que ficaram conhecidos como Movimento das Baratas. Nas últimas semanas, milhares de estudantes foram às ruas contra o desemprego, a corrupção e o vazamento do resultado de um vestibular de medicina. O governo indiano também se comprometeu a melhorar o sistema de exames. O apelido Baratas surgiu por causa de uma fala do presidente da Suprema Corte, que usou o termo para se referir a jovens desempregados.
6: A Grécia quer proteger a Montanha dos Deuses. O país pediu à Unesco para pôr o Monte Olimpo na lista de patrimônios mundiais. A candidatura vai ser analisada a partir de amanhã e o resultado pode sair até semana que vem. A Grécia cita a importância histórica, cultural e ambiental da região. Segundo o governo, a classificação ajudará a obter recursos para garantir a conservação diante do aumento de turistas e dos incêndios florestais. O Monte Olimpo tem quase 3 mil metros de altitude e é citado na Odisseia de Homero como a moradia eterna dos deuses.
1: Lindo demais, hein?
6: Lindíssimo.
1: Obrigada pela sua companhia. O Jornal da Band está de volta na segunda-feira. Aproveite muito o seu fim de semana.
6: Fique agora com o programa Sabadão de Todos. Boa noite.
1: Tchau, tchau. Até segunda.

0: Sim, polícia militar.
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0: estado do Rio de Janeiro nesse fim de sabadão, dia 25 de julho de 2026. Amanhã, domingão, pessoal aproveitando também esse final de semana. Hoje não tanto, né? Choveu bastante em algumas áreas da cidade. O dia amanheceu já com um clima meio nublado, choveu em algumas partes, mas a gente vai acompanhar para saber se esse tempo vai continuar para o restante do fim de semana e também no início da semana que vem. Mas eu quero a sua participação, 99902-6970. Você pode falar do tempo aí na cidade onde você mora, no bairro, na região que você está passando. Também sobre o trânsito, quero informações atualizadas para também passar aqui para os nossos ouvintes que estão acompanhando a gente. 99902-6970. Estou esperando a sua participação. Enquanto isso, informações com Vinícius Calisto.
1: Inicia uma nova linha de ônibus na zona sudoeste da capital. A ação faz parte de mais uma etapa da ampliação da rede do Conexão BRT. A linha 54 vai ligar o Centro Olímpico ao bairro do Anil, em Jacarepaguá. Segundo a prefeitura, o novo serviço amplia a oferta de transporte na Barra da Tijuca e em Jacarepaguá, reforça a integração com o sistema BRT e oferece uma nova opção de deslocamento para a população. O prefeito do Rio, Eduardo Cavalieri, destacou a importância da reestruturação das linhas de coletivos municipais em toda a cidade.
2: E o Conexão BRT é exatamente isso, né? São linhas de integração nessas regiões da cidade que tem uma demanda enorme para acessar o BRT, mas as linhas de ônibus comuns não conseguem dar vazão à demanda da população, porque a população precisa de transporte seguro, previsível, um ônibus novo, de qualidade, para acessar o BRT e poder chegar até o seu destino final.
1: A linha 54 vai ligar o Centro Olímpico ao Anil, passando por Rio Centro, Projac, Curicica, Taquara, Pichincha, Freguesia e o Shopping Parque Jacarepaguá. A operação vai ser realizada todos os dias, das 4 da manhã às 11 da noite, com intervalo de 8 minutos nos dias úteis. O novo serviço estabelece a primeira ligação direta entre os bairros da Freguesia, de Curicica e da Taquara e o sistema BRT, sem a necessidade de baldeação. A linha também conecta os dois lados da linha amarela com o ponto final no Anil. O serviço, operado pela Mob Rio, vai contar com uma frota de 25 ônibus novos. O pagamento da passagem pode ser realizado por meio do JAE, via Pix ou RioCard, somente para beneficiários do bilhete único intermunicipal.

E há pedidos aqui, a nossa ouvinte Lúcia Lócio mandou mensagem pra gente pra falar, por favor, sobre o tempo pra amanhã, domingo. A gente começa falando aqui das informações do Alerta Rio. Primeiro pra esse final de sábado, noitezinha de hoje, com previsão de céu nublado, com previsão de chuvisco e chuva fraca isolada, os ventos de fracos a moderados. Isso porque nesse sábado, o tempo na cidade do Rio foi influenciado por áreas de instabilidade associadas a um sistema de baixa pressão no oceano. Então, o dia todo foi com predomínio de céu nublado e houve registro de chuvisco, chuva fraca isolada já desde de a madrugada. As temperaturas permaneceram estáveis. A mínima registrada foi de 16,9 graus às 2h50 da manhã na estação Alto da Boa Vista e a máxima registrada de 26,3 graus às 2h05 da tarde na estação de Irajá. Vamos então para a previsão aqui pro Rio de Janeiro para esses próximos dias. Amanhã, domingão, tempo vai permanecer instável na cidade do Rio, com céu nublado a parcialmente nublado e tem previsão de chuva fraca isolada durante a madrugada. Os ventos estarão de fracos a moderados. E aí, para o início da semana, segunda até quarta-feira, um sistema de alta pressão volta a influenciar o tempo aqui na cidade e o céu vai estar de parcialmente nublado a claro, sem previsão de chuva. Então, os ventos fracos a moderados e temperaturas em gradual elevação. Vamos ter um calorzinho já a partir do início dessa semana, então você pode deixar o guarda-chuva, melhor deixar na mochila, né? Porque vai que dá uma virada no tempo do nada, é melhor estar prevenido para essa situação, mas a gente sabe como é aqui na cidade do Rio, mas segundo o Alerta Rio, sem necessidade então de levar um guarda-chuva, porque não tem previsão de chuva a partir de segunda-feira até quarta-feira, e aí depois devemos ter uma virada no tempo a partir de quinta-feira.

Vamos falar de futebol, de Brasileirão, ter partidas terminadas, as primeiras dessa rodada do Brasileirão. Atlético Paranaense ganhou de 2-0 do Internacional, um jogo que foi disputado lá no Paraná, na Arena da Baixada. O Leozinho abriu o placar nos acréscimos do primeiro tempo e aí já no segundo tempo, Viveiros ampliou para a equipe paranaense. Viveiros que está disputando ali a artilharia gol a gol com o Pedro do Flamengo. Agora Santos e Chapecoense terminou em 2-2. Neymar chegou a abrir o placar no primeiro tempo aos 36 minutos, só que a Chapecoense virou o jogo para 2-1 no segundo tempo e aí no finalzinho, aos 44 do segundo tempo, Neymar voltou a empatar o jogo, fez segundo dele na partida de pênalti. Santos então empatando com a Chapecoense, um resultado perigoso para o Santos que está nesse momento na classificação ali em 14º. O empate ainda afastou um pouquinho da zona do rebaixamento, mas mesmo assim há um ponto do primeiro time ali dentro da zona da degola, que é o Vasco. O Vasco inclusive que está em campo nesse momento em São Januário contra o Mirassol, jogo ali aos 6 minutos desse primeiro tempo, acabou de começar e a gente claro vai atualizando para você ouvinte aqui assim que sair algum gol, tiver alguma jogada perigosa, alguma informação relevante dessa partida, a gente traz para você todas as atualizações.

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1: De um lado, a sabedoria de quem já viveu muito. Do outro, a curiosidade de quem está descobrindo esse mundão agora. Hoje o programa Seus Filhos vai falar da troca entre gerações. Como ela pode ser proveitosa, mas como ainda é muito difícil, principalmente em algumas fases da vida dos filhos. Esse é o nosso assunto por aqui. Eu, Thaís Dias, fico na sua companhia e na companhia dela também, Roseli Saião, minha companheira de sempre. Tudo bem, Roseli?
2: Tudo bem, Thaís? Sempre uma delícia conversar com você sobre os assuntos que envolvem os mais novos e hoje os mais velhos também.
1: E a gente segue por aqui agora também com uma convidada mais do que especial ao longo do programa Seus Filhos de hoje, antropóloga, escritora e autora do livro Velho é Lindo. Miriam Goldenberg, seja bem-vinda ao programa Seus Filhos. É muito bom ter você aqui com a gente.
3: Bom, é uma alegria estar com vocês. E ainda mais porque eu sou muito fã da Roseli.
1: Ela é maravilhosa, né? E a gente vive muito essa troca intergeracional, Roseli, aqui no programa Seus Filhos, né? Somos de gerações diferentes e falamos para aqueles que estão vivendo a realidade da criançada, da adolescência e às vezes sente uma dificuldade, um ruído nessa comunicação. Por que é tão difícil a gente se comunicar com idades diferentes?
2: Olha, já teve um tempo que não foi difícil assim, Thaís. Por exemplo, né, eu venho de uma família que tinha muitos filhos naquela época, né, 5 filhos, com idades diferentes, sendo que havia uma diferença de 11 anos entre a mais velha e a mais nova. E naquela época, os filhos eram criados no coletivo, não era um por um. Hoje é mais um por um, né, mesmo que as idades sejam bem próximas. Então, criando-se no coletivo, os filhos... Eles aprendiam, os mais velhos, a cuidar dos mais novos. Os mais novos, quando precisavam de ajuda, chamavam os mais velhos. E assim, então, na sociedade, era mais fácil a convivência de pessoas de idade diferentes. Aos poucos, a gente foi entrando num tempo que até as indicações de lazer vinham com idade, né? Tal lugar é bom para pessoas entre 25 e 35. Tal lugar é bom para pessoas de 40 a mais, tal lugar para 18 a 25 e por aí vai. A gente foi se agrupando em bolhas etárias e aí ficou muito difícil conviver com o diferente. E o mais novo e o mais velho é o nosso diferente, né?
1: E Miriam, como é que a gente fura essa bolha, né? Essa bolha que quer restringir a gente a conviver simplesmente com aquele grupo da nossa faixa ou no máximo com um ali bem próximo. Como é que a gente faz isso?
3: Eu acho que hoje também é difícil, porque tem um componente relativamente novo, que é o celular, né? O brasileiro passa, em média, por dia... 9 horas e 13 minutos no celular. Então, que os mais velhos que eu pesquiso mais se queixam é: ninguém me escuta, ninguém me enxerga, ninguém tem interesse nas minhas histórias. Meus filhos e meus netos ficam 9 horas e 13 minutos em média por dia no celular. Então, não é questão de furar a bolha, a questão é uma sociedade que se tornou tão individualista, tão narcisista, tão interessada no próprio umbigo, e não são só os jovens, os adultos também, existe hoje uma solidão enorme. Os mais velhos sofrem muito com isso, mesmo aqueles que se conectam por celular com outras pessoas, mas eu vejo que os adultos e os jovens também estão perdendo a possibilidade de uma conexão mais verdadeira, olho no olho. Então, perdendo a capacidade de enxergar e de ouvir os mais velhos, mas todos os outros.
1: A gente vai ouvir aqui, abrir espaço para ouvir uma mãe. É a Maíra Rodrigues e ela fala um pouco dessa dificuldade de conseguir se conectar com os filhos algumas vezes, simplesmente dessa comunicação entre eles. Vamos ouvi-la.
4: Não passamos por isso, que já nascemos adultos, né, que não passamos pela adolescência, que não entendemos as dores deles, né, não entendemos o que eles passam, não passamos por aquilo e não podemos aconselhar, né, mas um bom diálogo sempre resolve tudo, né? A gente insiste até que eles se abrem e começam a falar com a gente.
1: Roseli, insiste, mas eu acho que a grande deixa que ela deu ali é assim, parece que a gente já nasceu adulto, né? E esquece que já viveu essa fase, né? Esquece que já foi adolescente, esquece que já foi criança. Essa, vamos dizer, espécie de empatia, ela é fundamental para a gente quebrar essa, romper e quebrar mesmo essa barreira?
2: Isso mesmo. Olha, é muito comum esse fato de quando os nossos filhos se tornam adolescentes, a gente parece que apaga que um dia a gente foi adolescente, que a gente deu cabeçada, que a gente errou, que a gente não gostava de estar com os adultos, queria estar só com os nossos colegas, os nossos pares, os nossos amigos, que a gente desafiava pra caramba, a gente transgredia, mas parece que não, que a gente foi sempre muito bom quando os nossos filhos começam a fazer tudo isso. Inclusive, eles trazem pra gente uma nova linguagem, né? O que é muito importante da gente compreender. Porque até durante toda a infância, eles foram submetidos à linguagem dos pais. Então, inclusive o bebê pequenininho, né? Quando começa a falar, ele nem fala eu, ele fala ele, que é como os pais se referem a ele. Então, ele é ele, né? Na adolescência, eles começam a enxergar o mundo com o olhar deles e não mais por meio do olhar dos pais. E aí eles têm que inventar uma linguagem nova, porque que é isso, dividir, falar a mesma linguagem que os pais? Não, isso é coisa de criança. Não é mais, agora eu já cresci.
1: Miriam, quando a gente pensa, né, nessa relação no mundo contemporâneo, pelo menos eu tenho essa percepção, queria te ouvir um pouco sobre isso. Parece que tem uma hierarquia em que crianças e pessoas mais velhas, elas têm as suas vozes minimizadas, que a voz que predomina é realmente a voz do adulto, né? Daquele que está ali numa faixa entre talvez 30 e 50 anos, e quem está abaixo disso tem uma voz um pouco mais baixa. Você também tem essa sensação?
3: Eu acho que os mais velhos realmente têm essa voz silenciada, vamos dizer assim, porque eles não se sentem escutados. É bom eu dizer que eu trabalho com mais velhos mesmo, mais de 80, 90 e até 100 anos. Então são pessoas que tiveram essa socialização que a Roseli falou, de famílias grandes, né, de muitos irmãos, de primos, e que perderam todos eles. Então, que hoje convivem com os filhos, com os netos e até com bisnetos. Agora, Thaís, eu percebo que as crianças têm um poder enorme nas famílias. Elas são, assim, elas adquiriram uma voz que a minha geração não teve. Eu não tive, quando eu era criança, a voz que as crianças têm hoje. Elas aprendem muito cedo a dizer não, o que elas querem, o que elas não querem. E até porque as famílias são cada vez menores, às vezes de um filho, no máximo dois, eles têm espaço, uma escuta que as gerações anteriores não tinham. Então, eu vim de uma família não tão grande, mas eu não podia falar. E se eu falasse qualquer coisa, era a época que ainda se apanhava muito. Então, tinha que ficar calado. Hoje, não. Hoje eu vejo muito mais as crianças com poder, não só de falar, mas de escolher, desde muito cedo. Mas os mais velhos, eu acho que estão, esses mais velhos, que são bem mais velhos, e que não se conectam tanto com as redes sociais, eles estão cada vez mais sozinhos.
1: A gente vai falar muito sobre acolhimento hoje aqui no programa Seus Filhos, o acolhimento em todas as faixas etárias, como todo mundo pode aprender, né, se tiver aberto para isso. Mas antes da gente fazer aquela pausa rápida, a gente tem a Roseli Sayão trazendo a dica, como sempre, para a gente refletir um pouco mais sobre esse assunto. Qual é a sua indicação, Roseli?
2: Hoje eu vou, Thaís, vou indicar um filme que eu creio que pouca gente conhece, porque é um filme da minha juventude, mas que eu acho um clássico. Quando a gente fala de relações intergeracionais, né? O título do filme é Ensina-me a Viver. E é uma história incrível de um adolescente que ele está sempre de preto e ele é obcecado pela morte. E ele vive tramando o próprio suicídio. Até que um dia ele vai num velório, num enterro, ele adora ir atrás da morte, né? E conhece lá uma senhora de mais de 80 anos. E eles começam uma amizade inusitada e ele aprende com ela a enxergar o mundo de maneira diferente e aprende, portanto, com ela muitas lições de vida. Eu acho esse filme maravilhoso. Ensina-me a Viver, ele é de 1971.
1: Olha só que dica bacana, para você assistir inclusive em família, né? Promover esse encontro que a gente está falando aqui no programa Seus Filhos de hoje. A nossa pausa é rápida, nós voltamos já já para mais dessa reflexão. Eu, Thaís Dias, Roseli Sayão, Miriam Goldenberg, a nossa convidada de hoje por aqui. Não saia daí, a gente espera você. Para participar, seusfilhos@bandnewsfm.com.br é o nosso e-mail. Então, manda para lá a sua mensagem. Até já.
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0: Agora, 8 horas e 50 minutos.
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0: Olha, chegou uma participação aqui através do nosso WhatsApp, 999026970. Nosso ouvinte identificado aqui como JC, fazendo uma reclamação sobre a rua Voluntários da Pátria, em Botafogo, na altura do número 114. Dois bueiros, dois ralos, cheio de sujeira, que a Conlurb não aparece para limpar de jeito nenhum, segundo a denúncia aqui do nosso ouvinte. Ele já fez mais de 10 pedidos para o serviço 1746 da prefeitura, mas a Conlurb não atende. Ele até mandou um dos últimos protocolos, um bueiro de águas da chuva que tá com cheiro insuportável já na rua, na Voluntários da Pátria, também à altura do 232, em frente a uma academia, e que já tá há mais de um ano assim. Ele mandou até um áudio aqui pra gente ouvir, vamos ver.
6: Olá, boa noite.
0: Boa noite.
6: Eu quero pedir uma ajuda a vocês da rádio. Tem os ralos na Voluntários da Pátria, número 114, muito sujo. Muita folha, muita terra. O Lube não aparece para limpar, infelizmente. E em frente do número 232, também na Voluntários, está cheio d'água, não desce de jeito nenhum água de chuva nele. Seja a chuvinha que for. Ninguém da prefeitura aparece para fazer nada, tá bom? Obrigado pela atenção.
0: Nosso ouvinte até mandou uma foto aqui, um primeiro ralo cheio de folha de árvore dentro do ralo, impedindo ali a passagem de água, também é plástico, pedaço de papel, esses santinhos que são distribuídos na rua e o pessoal acaba jogando no asfalto e vai caindo dentro desses bueiros. Quando chove, como é o caso de hoje, o bueiro tá obstruído ali, né, impedindo a passagem da água, e isso pode causar até uma enchente ali, um alagamento nessa região. E o outro bueiro que ele mandou também, completamente tapado, não passa água de jeito nenhum, a impermeabilização ali não acontece. Então a gente vai entrar em contato com a prefeitura para tentar resolver esse problema, que ele já fez mais de 10 pedidos, mesmo assim o 1746 não dá uma resposta a esse problema na rua Voluntários da Pátria, em Botafogo, aqui na Zona Sul. Voltando a falar do tempo, porque nesse momento chegou uma atualização aqui do Centro de Operações. Segundo o Alerta Rio, nuvens baixas atuam nesse momento, principalmente no entorno do Maciço da Tijuca e nas zonas sul e sudoeste, ocasionando chuvisco, chuva fraca isolada dentro dessa última hora. A previsão é da permanência desse cenário, inclusive, para essa próxima hora. Então, esse início de noite aqui no sábado, Tem essa previsão, então, de chuva fraca. Inclusive, como a gente citou a Zona Oeste aqui do Alerta Rio, senador Camará, o nosso ouvinte Alexandre Ribeiro, também mandou áudio falando como é que tá o tempo por lá. Falou que tá uma garoa parecida com a de São Paulo, mas temperatura agradável em torno de 21 graus. Vamos ouvir.
7: Boa noite, Band News, Alexandre Ribeiro falando.
0: Boa noite, Alexandre.
7: Aqui em Camará, um chuvisco de paulista. Praticamente nada, mas tá caindo uma aguinha, sem molhar. Em um segundo, tudo pode mudar.
0: É aquela chuva leve, né? Eu tô até olhando aqui pra fora do nosso estúdio em Botafogo, na Zona Sul. O asfalto, a calçada, bastante molhados nesse momento. Não dá pra ver se tá chovendo ainda. Se tiver chovendo, é uma chuvinha bem fraca mesmo, como essa que ele chamou de chuva paulista, do nosso ouvinte Alexandre, que tá caindo, essa garoa caindo lá na Zona Oeste, aqui na Zona Sul também da mesma situação. Então, você que ainda vai sair de casa, leva um guarda-chuva, uma capa, um casaco, porque deve se manter essa situação durante essa noite de sábado.
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0: Bandinhos. 8 horas e 55 minutos. Informações agora com Guilherme Faria.
9: Considerada foragida, a dona de uma clínica de estética, alvo de investigação da Delegacia do Consumidor após pacientes denunciarem complicações depois de procedimentos de harmonização nos glúteos, está atuando agora no segmento de micropigmentação e já anunciou a abertura de uma nova unidade. Mesmo sendo procurada, Ana Paula Lima de Souza Mariano divulga o serviço nas redes sociais. O caso foi denunciado pela reportagem da Band News FM em maio deste ano, após várias vítimas relatarem problemas de saúde depois dos procedimentos. Algumas das mulheres precisaram ficar internadas. A polícia segue buscando por Ana Paula Lima diariamente. Apesar de foragida, ela teria mudado a área de atuação. Nas redes sociais, a mulher continua fazendo lives e anunciando serviços de pigmentação. Em um dos vídeos, ela afirma que vai abrir uma terceira clínica em breve.
10: Gente, Instituto Paula Lima está aberto, tá? Está aberto, funcionando normalmente, Madureira e Vilar dos Teles, em breve Barra da Tijuca, tá?
9: A reportagem apurou que, apesar do mandado em aberto contra a dona da clínica, os novos espaços estão cumprindo as regras sanitárias e, por isso, não podem ser interditados. Na mesma live na internet, Ana Paula Lima também debochou e disse que quanto mais falam dela, mais seguidores ela ganha.
10: Tenho áudio, tenho prova, tenho foto, tenho tudo. Por isso que eu não tô desesperada. Quanto mais falam de mim, mais like e mais seguidores eu tô ganhando.
9: Enquanto a mulher segue foragida, várias das pacientes ainda enfrentam problemas de saúde. Uma delas tem ido quase que diariamente ao hospital e, a partir desta sexta, deve ficar internada para seguir o tratamento. A Polícia Civil segue investigando o caso e tenta identificar outras possíveis vítimas.
0: Oito horas e 57 minutos, você fica agora com o segundo bloco do programa Seus Filhos.
1: A troca intergeracional continua sendo o nosso assunto aqui no programa Seus Filhos. Às vezes, na mesma casa, aparecem dois mundos completamente diferentes. Muitas vezes, idiomas diferentes, né? Porque há uma dificuldade de comunicação. Mas por que é tão difícil se comunicar com os filhos, se comunicar também com os pais? A gente precisa refletir um pouco sobre esses dois pontos de vista. E por isso, esse é o nosso assunto aqui no programa Seus Filhos. Eu, Thais Dias, sigo por aqui junto com elas. Roseli Sayão, minha companheira sempre no programa Seus Filhos, e hoje temos a nossa convidada mais do que especial junto conosco, ajudando aí nessa reflexão, a antropóloga, escritora, autora do livro Velho é Lindo, Miriam Goldenberg, a quem eu agradeço a participação. Miriam, Roseli, eu quero começar esse bloco trazendo a participação de uma avó, é a Eneida Guido, e ela disse que aprende constantemente. Vamos ouvi-la.
11: Eu vivo a minha experiência de avó entre a convivência com os meus netos e o cuidado da minha mãe com Alzheimer. E essa convivência de cuidado da Bisa os leva também a uma convivência familiar extensiva de proximidade. E essa proximidade familiar me proporciona a possibilidade de ensiná-los princípios que para mim são fundamentais, né? Eu procuro demarcar minha convivência com os meus netos a partir desses princípios. E eu quero ser, na vida dos meus netos, aquilo que os meus avós são para mim. Memórias afetuosas e significativas.
1: E essa comunicação, essas memórias afetuosas, elas vão sendo construídas ao longo do tempo, passando e transmitindo.
11: De ensiná-los princípios que para mim são fundamentais, né? Eu procuro demarcar minha convivência com os meus netos a partir desses princípios. E eu quero ser, na vida dos meus netos, aquilo que os meus avós são para mim. Memórias afetuosas e significativas.
1: E essa comunicação, essas memórias afetuosas, elas vão sendo construídas ao longo do tempo, passando e transmitindo exatamente esse dia a dia, essa história, essa trajetória, né? Miriam, eu queria te ouvir um pouquinho sobre isso.
3: Olha, uma coisa linda que aparece na minha pesquisa, que eu acho que é relativamente nova, é exatamente essa convivência de diferentes gerações, mas que não existe mais aquela barreira que existia antigamente. Então, uma coisa que é interessante, os homens que são avós, eles têm uma presença, um carinho, um amor pelos netos que eles não puderam vivenciar com os filhos, porque estavam trabalhando. Estavam se dedicando 24 horas por dia a prover a família, a conviver no mundo do trabalho. E as mulheres mais velhas, elas dedicam tempo aos netos, mas elas priorizam a liberdade. Porque elas passaram a vida inteira cuidando de filhos dentro de casa. E agora, depois de mais velhas, elas querem liberdade. Não é que elas não cuidam dos netos ou não convivem com os netos, mas elas falam muito mais das amigas. Liberdade para elas tem menos a ver com família e mais a ver com amizade. E os homens invertem a equação. Eles, para eles, a velhice é uma vida com a família. E não é à toa que eles, quando ficam viúvos ou se separam,